Deus que vou guerrear a tua peleja, porque de mim vai vir livramento, e você apenas vai glorificar o meu santo nome, exaltar o meu santo nome, enaltecer o meu santo nome e glorificar a mim. Levanta as mãos para os céus, irmãos. O Senhor Deus está preparando vitória para a crente aqui. Vai ter glória a Deus nos teus lábios. Tem 10 pessoas aqui. Prepara o culto de ação de graça, hein? Prepara o voto do agradecimento. Aleluia. Vai ter glória. Vai ter aleluia. Prepare para comemorar o que Deus está fazendo na tua vida. Talvez alguém disse: você não vai conseguir. Você não vai vencer. Você não vai conquistar. E o Senhor está dizendo: vai ter livramento. E tu glorificarás o meu nome. Você vai glorificar o nome de Deus pela salvação da tua família. Você vai glorificar o nome de Deus pela cura que você vai receber. Você vai glorificar o nome de Deus pela porta que vai abrir. Você vai glorificar o nome do Senhor, porque Ele está agindo em teu favor. Oh, glórias! É lindo isso. Sabe o que? A gente invocar, Deus nos livrar e a gente comemorar. Oh, irmão, levante as mãos aos céus. O Espírito Santo de Deus está visitando pessoas e corações aqui hoje. Oh, o Espírito Santo de Deus vai colocar um novo cântico nos teus lábios, meu irmão. Deus vai colocar um novo cântico na tua boca se você crê aqui hoje. Chega de só lamentação, chega de só dificuldade. O Senhor vai colocar um novo cântico na sua boca. Você vai ter motivo de glorificar o nome de Jesus, de exaltar o nome de Jesus, por tudo quanto Jesus manifestou na tua vida. Aleluias! Mas para que isso aconteça, é necessário a gente saber se posicionar no momento das aflições, no momento da angústia. Pastor, estou passando um momento de tribulações. Saiba agradar a Deus. Saiba se posicionar da forma que glorifica o nome do Senhor. Não murmure. Não critique, não. Invoca o nome do Senhor. Vai ter livramento e vai ter glorificação. Quem crê, diga glória a Deus. Vai ter livramento e vai ter glorificação nos teus lábios. Vai ter livramento e vai ter glória nos teus lábios. Jesus vai agir em seu favor, meu irmão, porque você está agradando a Ele. Mais um exemplo bíblico, já caminhando para o final. Mais um exemplo bíblico de alguém que soube se comportar no momento da angústia e glorificou o nome do Senhor. Jó, a angústia chegou e Jó invocava o nome do Senhor. Deus o livrou e no final Jó glorificou. Levante a mão para o céu e diga assim: eu também vou glorificar. Oh, teve gente que não falou. Diga: eu também vou glorificar. Oh, alguém chegava e dizia: Jó, a mulher de Jó, Jó, amaldiçoa esse Deus teu e morre. Ele vai saber se posicionar, como fala uma

frustrados ou impedidos na minha vida, ele olha para o céu uma vez mais e diz: eu bem sei que o meu Redentor vive e que em breve se levantará. Deus se levantou, curou Jó, deu tudo em dobro para Jó, e Jó glorificou o nome do Senhor. Vai ter glória na tua boca, meu irmão. Vai agradando a Deus na prova, vai agradando a Deus na luta, vai agradando a Deus na tribulação, vai agradando a Deus na aflição, vai agradando a Deus na angústia, que o Senhor vai fazer você glorificar o nome dEle. Você vai cantar o hino da vitória, você vai exaltar a Ele, você vai salmodiar a Ele, e dizendo: o Senhor é bom, o Senhor me ouviu, o Senhor me deu vitória. Mas, para que isso aconteça, precisamos saber se posicionar no momento da aflição, sim ou não? Outro exemplo é Ana. A angústia chegou. Penina irritava Ana. Mas eu vejo uma Ana invocando ao Senhor. Eu vejo uma Ana indo ao templo invocando a Deus. Deus livra a Ana. E o Senhor vai conceder um filho a Ana. E Ana vai glorificar o nome do Senhor. Em 1 Samuel capítulo 2, ali está o cântico de Ana. É Ana glorificando o nome do Senhor. É Ana exaltando o nome do Senhor, porque ela soube se posicionar no momento da aflição. O Senhor ouviu a sua angústia, o Senhor livrou, o Senhor lhe abençoou, e ela começou a glorificar o nome de Deus. Ô, irmão, vai agradando a Deus, vai glorificando a Deus, vai agradando o Senhor na angústia, na tribulação, porque vai ter glória. Olha para esse irmão e diga assim: vai ter glória. A Bíblia diz que Paulo e Silas foi para a prisão, mas dentro da prisão, em um contexto, em uma situação de angústia, eles soube se posicionar, sim ou não? Oravam e louvava, orava e louvava, e de repente vem um terremoto no alicerce da prisão. Oh, glória! Quem louva e adora na tribulação, quem invoca o nome do Senhor, é comprovado pelas escrituras, move as mãos de Deus. Oh, o livramento de Deus desce. Deus está falando para a crente aqui: adore dentro da sua casa, adore no seu setor de trabalho, jovens, adore na escola, adore na rua. Pastor, acordei triste, adore. Pastor, acordei doente, adore. Pastor, estou desempregado, adore. Vai adorando a Deus porque vai ter vitória. Vai adorando a Deus porque vai ter vitória. Vai adorando a Deus porque vai ter glória. Eles adoraram, hein, pô? Por Paulo e Silas adorar, o Senhor vai livrar. E depois que o Senhor livra, tem glória a Deus nos lábios deles. Tu vai glorificar o nome do Senhor. Apenas se posicione da forma que Deus adora, que Deus te agrada. E eu quero convidar você aqui nessa noite, que talvez ouviu essa mensagem e disse: pastor, eu era um servo de Deus, eu servi a Deus, mas a angústia veio, a tribulação veio, e por isso eu me afastei. Pastor, o mal bateu na minha porta e eu me afastei do Evangelho. E o Senhor te convida aqui nessa noite. O Senhor está dizendo: invoca-me, vem para a minha posição. Vem estar comigo. Vem me agradar. Oh, glória. As aflições chegou, as angústias chegou. Não é momento de se afastar de Deus, não. É momento de se aproximar ainda mais dEle. É momento de orar mais, de invocar mais. Porque só Ele tem o poder para nos livrar, para nos socorrer e para nos dar vitória. E o Senhor está convidando você aqui para aceitar ou para se reconciliar com Ele aqui para o altar. Venha. O Senhor te chama aqui nessa noite, Ele está dizendo: venha, venha. Porque eu quero colocar um novo cântico na sua boca. Tem uma pessoa aqui que Deus está te chamando para o altar, para você se reconciliar com Ele. O Senhor vai fazer você glorificar o nome dEle. Mas Ele te chama para você vir para o altar, para você vir para a presença dEle. Oh, glória, fiquem todos em pé, por gentileza.
certeza. O Espírito Santo que Deus está te convidando aqui, meu irmão. Deus te convida aqui para o altar aqui nessa noite. O Espírito Santo que Deus, ele quer te dar um abraço aqui. Oh, glória. Cadê a primeira pessoa que vai entregar a sua vida a Jesus hoje? Pastor, a angústia chegou. A tribulação chegou, pastor. Está difícil. Deus te chama para o altar aqui hoje. O Senhor Deus te chama para o altar. É só no altar de Deus que você vai conseguir vencer. É só com Deus que você vai conseguir vencer essa angústia, meu irmão. Que você vai conseguir vencer essa tribulação. Eu estou insistindo um pouquinho mais porque tem uma pessoa aí que o Senhor Deus, ele te chama aqui hoje. Deus tem saudade de você e ele te chama para um compromisso, ele te chama para uma aliança. Não endureça o teu coração, venha que Jesus te chama. Não endureça o teu coração, venha, porque o Senhor Deus quer colocar uma aliança nos teus dedos. E quer te dar vitória aqui nessa noite. Levante as mãos aos céus. Oh, glória. Feche os seus olhos. Senhor Deus, aqui está o teu povo, Senhor. Aqui está a tua palavra que foi ministrada nessa noite. E que o Senhor, ó Deus, possa falar aos corações, Senhor. Por intermédio das divinas revelações do teu Espírito Santo. E manifesta do teu poder e da tua glória. Pode aplaudir a Jesus e se assentar por um instante. Pode se assentar por um instante, por gentileza. Aqui em nosso meio, revela-me o Espírito Santo de Deus. 10 pessoas que o Senhor diz para você nessa noite, me agrade. Se posicione de uma forma que me agrada nesta prova, nesta luta. Porque eu vou te honrar. É 10 pessoas aqui. Receba ali. Receba aqui. Tem mais 8 pessoas. Podia dizer, receba lá. Receba, moço. Se posicione de uma forma que glorifique o nome do Senhor. Nesta prova que você está enfrentando. Que isso, receba, moço. Tem mais 5 pessoas que você vai ver o que Deus vai fazer. Isso, receba, Senhora. Receba, receba, moço. Isso. Tem mais 2 pessoas aqui. Eu podia dizer, receba, moço. Se posicione de uma forma que glorifique o nome do Senhor. Tem pessoas que te observam. Mas vai ver a glória de Deus sobre a tua vida. Tem mais 1 pessoa aqui. Se a luta está grande, pastor, não se desespere, não murmure, não critique, não. Fique na posição, fique na brecha, porque Deus vai te livrar. Deus vai agir em teu favor e você vai glorificar o nome dele. Tem mais 1 pessoa aqui que ainda não... Isso, moça, receba isso. Pode aplaudir a Jesus. Na vida de 5 pessoas aqui, o Espírito Santo de Deus está repreendendo aqui hoje uma palavra de maldição que foi proferida contra você e estão esperando se cumprir. Mas não vai não, porque o sangue de Jesus tem poder. É 5 pessoas, eu podia dizer ali, quantas mãos, essa senhora aqui de óculos, receba, tem mais gente aí, eu podia dizer, ainda não confirma o Espírito Santo, receba lá, moça, isso, receba, de azul com branco, olhou para trás, você mesmo, tem mais 3 pessoas aqui, isso, eu quero as mãos erguidas, ainda não, ainda não, ainda não, a de verde, receba, moça, isso, lançaram, podia dizer, lançaram palavra de maldição, quer se cumprir para dizer, tá vendo o que eu disse? Não vale nada. Ah, irmão, fica tranquilo. Quem te guarda é Deus. Quem faz a tua proteção é Deus. Quem crê, diga glória. Tem mais 1 pessoa aqui, lá atrás. Receba, moço, receba. Pode aplaudir a Jesus. Aqui no nosso meio tem 3 pessoas que o Senhor Deus vai direcionar os seus passos em direção a uma vitória. E pode ir. Porque é Deus, é 3 pessoas. Deus vai direcionar os seus passos. Você está pedindo de Deus uma direção, é ou não é? Você está pedindo de Deus uma resposta. E o Senhor vai direcionar os seus passos. É 3 pessoas aqui. A irmã Marilene, receba, tem mais 2. Deus vai direcionar. Eu podia dizer, receba, moço. Tem mais 1 pessoa aqui. O irmão Pablo lá, receba. É, meu filho. Deus vai direcionar, não se antecipe, não passe na frente de Deus. Deixa Deus te guiar.
Quem é movido pela emoção, quem é movido pelo homem se frustra, mas quem é movido pelo Espírito Santo de Deus alcança a vitória. Pode aplaudir Jesus. Aqui em nosso meio tem 10 pessoas que Deus diz para você, oh glórias, que a promessa que Ele te fez está de pé. É 10 pessoas aqui, pastor, o negócio apertou, o tempo passou, alegra o teu coração, porque quem te prometeu é fiel para cumprir. É 10 pessoas, levante a mão para receber, receba, irmão, receba. Tem gente desse lado, isso, levanta a mão e receba, em nome de Jesus. Em nome de Jesus, o que Deus prometeu sobre a tua vida, Ele vai fazer acontecer. Pode aplaudir a Jesus. Olha. Tem 7 pessoas aqui que no silêncio, Deus está trabalhando por você. 7 pessoas. No silêncio, Deus está trabalhando por ti. Às vezes você vem para a igreja e Deus fala tanta coisa, mas não fala especificamente aquele algo.

tem se agradado de um temor. Respeito e consideração as coisas dele, que tem na vida de três pessoas aqui. E é aí onde está a sua vitória. Três pessoas. Respeito e consideração as coisas de Deus. E é aí onde está a sua vitória. Três pessoas. Podia dizer. Você sabe aquela pessoa que pode até brincar com outras coisas, mas com as coisas de Deus ele leva a sério. Respeito. Tem temor. Tem reverência. Quem está entendendo? A sua vitória está aí. Oh, irmão. Eu podia dizer, recebam pela fé, tome posse. Mas ainda não confirma. É, irmã. Deus sabe o temor. É lindo demais, hein? Tem mais duas pessoas aqui. E é por isso que tem gente que não entende por que você está vencendo, por que você está de pé. Sabe o que é? É o respeito e o temor às coisas de Deus que você tem. Oh, que lindo, hein? Tem mais duas pessoas aqui, sejam breves. Eu podia dizer, ainda não confirma o Espírito Santo de Deus. Ainda não confirma o Espírito Santo de Deus, ainda não. Levanta a mão para o céu, jovem. É, tem algo precioso dentro da sua vida. Respeito às coisas do Senhor. Não permita Satanás tirar isso, porque isso vai te levar muito longe. Continue sendo sensível. Abra mais o coração e seja mais sensível ao Espírito Santo de Deus. Tem mais uma pessoa aqui. Tem mais uma pessoa aqui que o Senhor Jesus está falando contigo. Abra o seu coração. Oh, glória. O temor que está aí não é do homem, é de Deus. Foi Deus que colocou esse temor dentro do seu coração. Respeito e consideração a Ele. E em cima disso, Ele vai honrar a sua fé e vai te dar vitória. Quantas mãos levantou, não é? Mas não confie com o Espírito Santo de Deus. Podia dizer ali, ainda não. Ainda não confie com o Espírito Santo de Deus. Podia dizer, receba pela fé, moço. Tome posse pela fé. Levanta a mão, irmão. Se levantou a mão, não viu, Senhor. É. Receba a sua vitória. Pode aplaudir Jesus. Pode glorificar Jesus. Aqui no nosso meio tem pessoas que Deus já tocou aí na sua coluna e colocou no lugar, se você crer. Dores cortantes na coluna você já não vai sentir mais. Tem pessoas aqui que Deus fez operação nas suas vistas aqui hoje. Tem pessoas aqui que o Senhor desentupiu veias do seu corpo físico. Mal circulação do sangue. Parte do seu corpo inchava. Já não vai inchar mais porque Jesus te curou aí agora. O Senhor Deus já te curou aí agora. Pode aplaudir a Jesus e dar glória. Eu vou encerrar com essa revelação do Espírito Santo. Quem crê que Deus limpa os nossos caminhos, diga glória. Cinco pessoas. Que o que não é de Deus, Deus vai tirar. Só vai ficar o que é de Deus. E deixa Deus trabalhar. Sim ou não? Pastor, aquela pessoa virou a cara para mim. Deixa Deus trabalhar. Pastor, o emprego fechou a porta. Deixa Deus trabalhar. Quem está entendendo? O que não é de Deus, eu vejo Deus limpando o caminho de cinco pessoas, porque está chegando o tempo de Deus cumprir uma promessa antiga sobre a tua vida, que Ele vai te usar. Oh, glória! Está chegando o tempo de Deus cumprir promessas sobre a tua vida, e por isso Ele precisa tirar barreiras, tirar impedimento, tirar atrapalho, e Deus vai fazer isso por ti. Quem crê aí, glorifique a Deus e diga glória. Que Deus abençoe. Que Deus abençoe, meus irmãos. Quem está abençoado aí, diga glória a Deus. Queridos, coloque na sua mão o melhor que Deus te deu para você contribuir agora na casa do Senhor. Aquela oferta de gratidão, aquela oferta de amor para você contribuir, para você ofertar agora nesse momento na casa do Senhor. Oh, glória! Bem sabemos que a nossa igreja Deus e Amor é conhecida como os Joelhos do Brasil, a Igreja da Oração, mas agora também está sendo conhecida como a Igreja do Conforto. Diga comigo, a Igreja do Conforto. Como assim, pastor? Os seus dízimos e as suas ofertas estão sendo revestidos em conforto também para os nossos templos. Eu faço questão de lhe mostrar a nossa Igreja Deus e Amor ali no bairro Tancredo Neves. A coisa mais linda.

0: E eu perguntava aos engenheiros, não é, pastor Pablo? Eu perguntava para eles, o porquê essa cor? E ele dizia, para não ter poluição visual, pastor. Olha só. Porque os banheiros têm que estar nessa direção, para que as pessoas não se sintam constrangidas a passarem pelo altar para acessar o banheiro. Quem está entendendo? É tudo feito de forma pensada e calculada. Como é isso, pastor? É o seu dinheiro e a sua oferta. É o seu dízimo. É aquilo que você deposita nessa obra. É investido aqui na obra de Deus e o nome do Senhor é glorificado. Tem mais templos para ser reformado. Tem mais igrejas para serem reformadas. Tem mais pessoas para serem alcançadas. Tem mais missionários para serem enviados para o continente africano, para a Bolívia, para a África, para tantos lugares. E isso depende do seu dízimo, das suas ofertas.
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Preços mais altos. Previsão aponta pressão sobre o custo de vida ao longo do ano. A projeção do mercado financeiro para a inflação subiu novamente, passando de 4,71% para o fim desse ano. Essa elevação acontece por causa de incertezas externas e da demora na queda da taxa de juros. O dado mostra que segurar os preços vai dar mais trabalho do que se esperava no início do ano. Para o brasileiro, isso significa que a conta do supermercado, do aluguel e dos serviços pode pesar mais. Quando a inflação não cai, o poder de compra diminui e o dinheiro do mês termina mais rápido. E se aperto exige da família uma organização ainda maior na hora de ir às compras? Além disso, o controle da inflação é o que define o movimento do crédito e do financiamento no país. Então, se os preços sobem, os juros demoram a cair, encarecendo o sonho da casa ou do carro próprio. Por isso, o assunto vai muito além do que os economistas debatem nas grandes empresas. Portanto, acompanhar essa previsão ajuda a pessoa a planejar melhor onde pode gastar ou poupar. E no fim das contas, a inflação é uma realidade que entra na casa de todos diariamente. Educação no foco. Novo plano define rumo do ensino no país para a próxima década. O novo Plano Nacional de Educação foi sancionado trazendo metas que vão do ensino infantil à pós-graduação. O projeto serve para orientar todas as políticas públicas voltadas às salas de aula ao longo de 10 anos. A lei prevê mais investimento e estabelece compromissos para garantir que o estudo chegue para todos. Na vida prática, esse plano é o que define como a escola do bairro vai funcionar nos próximos anos. Ele guia melhorias na estrutura, na alfabetização e na formação de quem vai dar aula. Para as famílias, isso representa a esperança de uma base mais sólida para o futuro dos filhos. Além disso, a educação estruturada é o principal motor para melhorar a renda e reduzir desigualdades. Quando o ensino avança, os jovens chegam mais preparados ao mercado de trabalho e ganham melhores salários. E dessa forma, o país todo se beneficia da qualificação da mão de obra. Portanto, a aprovação do plano é um passo importante que exige acompanhamento de perto. A verdadeira mudança só acontece quando as metas saem do papel e entram na rotina do estudante.

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1: Ei, ouvinte, quero começar a minha meditação fazendo-lhe uma pergunta. Você sabe o que significa a palavra acordar? Vamos fazer aqui uma brincadeira e separá-las em sílabas. A, uma sílaba, cor, outra sílaba, dar. Três sílabas. Você viu? Podemos dizer que acordar significa dar a cor, colocar o coração em tudo que faz. Existem pessoas que já acordaram às 6 da manhã. Existem pessoas que acordam já às 6 da tarde. É isso mesmo. Pela manhã caem da cama, são jogadas, mas passam o dia todo dormindo, mesmo que estejam em pé. Existem alguns que passam a vida toda dormindo e não conseguem acordar. Havia uma certa pessoa que acordou aos 54 anos de idade. E ele disse: descobri que estou na profissão errada. E ele já estava quase se aposentando. Imagine, ouvinte, o trauma que ele criou para si, para os colegas de trabalho, para a sua família. Ele foi infeliz durante toda a sua vida profissional porque simplesmente não acordou. Eu, na época, era bastante jovem, mas eu compreendi o que muitas coisas me ensinavam naquele momento da minha vida. Por mais cinzento que possa estar sendo o dia de hoje, esse dia tem exatamente a cor que dou a ele. Sabe por quê? Porque a vida tem a cor que a gente pinta. É, o engraçado é que os dias são todos exclusivos. Cada dia é um novo dia. Ninguém o viveu. Ele está ali, esperando que você e eu façamos com que ele seja o melhor da nossa vida. Os meus dias são os mais perfeitos da terra, porque eu os faço os mais perfeitos da terra. Dê a você a oportunidade de acordar todos os dias e compartilhar com os outros o que Deus te deu de melhor neste dia, o privilégio de fazer os outros felizes e de estar vivo e ter a salvação. O que vocês fizerem, façam de todo o coração, como se estivesse servindo ao Senhor e não às pessoas, nos diz a Bíblia. As pessoas que colocam o coração no que fazem agradam ao próprio Criador e são grandemente recompensadas por Ele. Deus, Ele está correndo os olhos pelo mundo agora, à procura daqueles que são intensos de coração no que fazem, e Ele procura os fiéis da terra. Que Deus os abençoe em Cristo Jesus. Ah, e nos alegremos, pois esse dia foi Deus quem o fez.
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1: Paz do Senhor, meus irmãos, que quem fala mais uma vez é a jovem Caroline Pimenta. Você já deve ter passado por algum momento em que você olha para a sua vida, você ora, você não encontra resposta, você ora, você busca de Deus uma direção e parece que o céu está fechado, a injustiça aumenta e você não tem uma solução. Davi passou por uma situação muito semelhante no Salmo de número 43, em que ele estava sofrendo, estava sendo pressionado, injustiçado. Ele orava para que o Senhor o livrasse do homem fraudulento e injusto, mas parece que o Senhor não respondia. Então ele perguntou: por que me rejeitas, ó Senhor? E por que vestir de luto por conta do inimigo, por conta da opressão dele? Mas ao mesmo tempo ele sabia como ele conseguia se livrar desse problema. Ele orou para Deus pedindo para que o Senhor enviasse a luz e o auxílio do Senhor sobre tua vida, que dessa forma ele fosse guiado ao altar do Senhor, ao santuário, aos tabernáculos de Deus. E lá ele encontraria alegria e com a harpa ele louvaria ao Senhor. No momento de luta, de tribulação, nós temos que orar para que o Senhor envie sobre a nossa vida a luz e a verdade, para que nós possamos encontrar a presença de Deus e dessa forma sermos cheios da alegria que vem do Senhor. Ele dá uma ordenança também para os seus sentimentos internos, para suas questões internas, para suas dificuldades. Ele diz: porque está abatido a minha alma, e porque te perturbas dentro de mim, espera em Deus, pois eu ainda o louvarei. Davi tinha a convicção de que aquilo que ele estava passando era momentâneo, e que em algum momento Deus ia responder a sua oração, de modo que a luz e a verdade guiariam até o lugar em que ele gostaria de estar. Às vezes você não tem forças para orar, peça para Deus que ele envie a luz e a verdade para a sua vida, de modo que você consiga chegar ao altar dele. O seu altar pode ser de joelhos na sua cama, o seu altar pode ser de joelhos na igreja, em qualquer lugar que você estiver. Peça para Deus que ele envie a luz e a verdade no seu caminho, de modo que você se encontre com ele e passe a usufruir da plena alegria que é ter a presença do Senhor sobre a tua vida.
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1: Aquele que crê no Filho tem a vida eterna, mas aquele que não crê no Filho não verá a vida, mas a ira de Deus sobre ele permanece. João 3:36.
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6: 21 horas e 2 minutos.
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A paz do Senhor Jesus, queridos irmãos ouvintes, que Deus abençoe nossos irmãos, que Deus abençoe a tua casa, a tua família. Esse que vos cumprimenta é seu irmão em Cristo, presbítero Renato Lemos, aqui da sede estadual de Porto Velho. Queridos, estamos passando aqui para convidar e convocar todos os nossos irmãos membros para o culto doutrinário que é realizado todas as terças-feiras, no horário das 19 horas, aqui na Rua Brasília, número 2145, no centro de Porto Velho. Todas as terças-feiras é o culto da palavra, o culto doutrinário. Como diz a palavra de Deus em 2 Timóteo, capítulo 3, versos 16 e 17, está escrito: toda a escritura é inspirada por Deus e é útil para o ensino, para a repreensão, para a correção e para a instrução na justiça, para que o homem de Deus seja apto e plenamente preparado para toda boa obra. Então venha para cá receber as bênçãos de Deus através da palavra do Senhor. Que Deus abençoe a todos. Ficam com Deus.

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1: Olá, queridos ouvintes, a paz do Senhor Jesus. Passando aqui para convidar você e a tua família para a segunda etapa da campanha A Medicina do Céu. Que maravilha, hein? Deus operou sinais, prodígios e maravilhas, libertações, cura divinas através da primeira etapa, e nós vamos realizar novamente esta campanha. O Senhor tocou forte no meu coração para estar junto com vocês realizando a segunda etapa desta campanha A Medicina do Céu, que será no dia 1º de julho de 2026 até o dia 7. Que maravilha, hein? Deus vai fazer milagre através desta campanha. E você vai ouvir as maravilhas que Deus tem feito aqui neste lugar, e as pessoas vão testemunhar o que Deus realizou na sua vida através da campanha A Medicina do Céu.
2: Eu recebi um grande milagre, cura na vida do meu filho. Ele estava com mais de 2 meses fazendo tratamento de pneumonia e os antibióticos não faziam efeito e cada vez só estava aumentando. E aí foi quando eu levei ele no médico particular e fiz outros exames particulares, tomografia, etc. E na terça-feira eu vim para a campanha, meu filho recebeu a cura, ele ficou em casa e recebeu a cura. O Senhor visitou ele, curou, restaurou ele completamente, ele está bonzinho, bonzinho para a glória de Deus.
3: Irmão, faça um convite para os ouvintes de casa.
4: Irmã, faça um convite para as pessoas que estão em casa, que estão doentes, enfermas.
2: Todas as pessoas que estiverem enfermas, né, procure a Igreja Deus e Amor, porque é uma igreja de milagres, de curas e maravilha. Deus está neste lugar, operando grandes milagres, grandes curas. Todas as pessoas que fizeram essa campanha, né, com certeza receberam e ainda vão receber. Então venham para cá, para a sede da Deus e Amor, porque Deus está neste lugar.
3: Graças a Deus, que maravilha.
1: Será no dia 1º ao dia 7 de julho de 2026, no horário das 19 horas, 7 presbíteros orando, ungindo a igreja e Deus realizando milagre. Você não pode ficar de fora. Corra para cá, Rua Brasília, número 2145, aqui no centro de Porto Velho. A palavra de Deus diz em Jeremias, capítulo 17, o verso 14: cura-me, Senhor, e serei curado. Salva-me, Senhor, e serei salvo, pois Tu és o meu louvor. Que Deus abençoe. Igreja Deus e Amor, muito mais do que a igreja, uma família.
5: Escrito está na palavra de Deus:
6: Deus é o nosso refúgio e a nossa fortaleza, auxílio sempre presente na adversidade. Salmos 46:1.
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0: Olá, queridos ouvintes, a paz do Senhor Jesus, que Deus abençoe vocês. Esse que vos cumprimenta é seu irmão em Cristo, presbítero Renato Lemos, dirigente aqui da sede estadual de Porto Velho, Rondônia. Ele está conosco também o nosso querido diácono Lorinaldo, que é o coordenador do CFO, né, coordenador da ETDA aqui de Porto Velho, tá bom? Que vai estar cumprimentando vocês e falando um pouco sobre a inscrição do CFO, que será realizado agora dia 6 e dia 7 de junho, né, de 2026. A paz do Senhor, diácono Lorinaldo.
1: A paz do Senhor Jesus, pastor Renato Lemos. É uma honra, um privilégio estar aqui para passar as informações a respeito da abertura do curso CFO do segundo semestre do ano de 2026, que terá a sua realização, conforme o senhor já disse, no dia 6 e 7, a partir das 9 horas da manhã, às 12 horas, horário aqui de Rondônia, Porto Velho.
0: E todos os obreiros, né, meu Lorinaldo, devem fazer o CFO, né?
1: Sim, pastor Renato Lemos. Todos os obreiros estão convocados, né, para poder fazer, para fazer o CFO, para estarem habilitados para o trabalho na obra do Senhor.
0: Como a palavra de Deus diz, né, que crescei na graça.

0: prática Deus e Amor tem este propósito, de trazer o ensinamento a todo o corpo da nossa igreja, para que nós possamos, como o senhor bem disse, crescer na graça e no conhecimento, naquilo que está escrito na própria palavra do Senhor.
1: É verdade, é verdade. Quais são as documentações que os irmãos devem trazer no dia 5 e no dia 6 agora, do mês de junho, né?
0: Sim, deverão trazer uma carta de recomendação, né, do seu pastor, né, original, uma cópia do RG e CPF ou CNH, uma cópia do comprovante de endereço, uma cópia de certidão de casamento ou, se for o caso de divórcio, trazer cópia do documento divorciado. E duas fotos 3x4.
1: E sobre o valor, né, da apostila, eles devem depositar o valor na conta da igreja, né?
0: Sim, o valor da apostila é R$30.
1: R$30, e esse valor é depositado na conta da igreja. Então tá aí, meus queridos irmãos, obreiros da casa do Senhor, né? Isso é muito importante para o obreiro, porque vai adquirir também o seu certificado no final do curso, recebe o certificado. Isso é muito bom para você, tá bom? Então, não fique de fora, né? Venha realizar a sua inscrição agora no dia 6 e dia 7 de junho, no horário das 8 horas da manhã, né? 8 horas da manhã até meio-dia, tá bom? Deus abençoe vocês, Deus abençoe o Diácono Ronaldo. Diácono Ronaldo, que é o coordenador da Escola Teológica aqui de Porto Velho.
0: Deus abençoe, pastor Renato Lemos. Deus abençoe a todos, amados rádio ouvintes, nossos irmãos que já estão convocados para participar desse curso. E é bom, só para encerrar, que o início das aulas está previsto para o dia 1º de agosto. Mas é necessário que nós passamos as inscrições para ficarmos tudo correto, para que não haja retardo no início da aula.
1: Amém. Que Deus abençoe os nossos ouvintes.
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A paz do Senhor Jesus, amados ouvintes, quem vos cumprimenta é o seu irmão em Cristo, Pastor Renato. É, passando aqui com meu coração alegre, contente, por estar falando com você agora, por estar falando com esta pessoa tão especial, que está aí ouvindo o programa Voz da Libertação. Estou passando aqui para testificar junto com você os testemunhos que as pessoas realmente têm recebido aqui na Igreja Pentecostal Deus e Amor, aqui no centro de Porto Velho. São grandes testemunhos, ouça com atenção. Ao ouvir esse testemunho, não fique em casa, venha para cá também receber o teu milagre. Nós temos aí campanhas todos os dias, de segunda a sexta-feira, de domingo a domingo, né? Nós temos campanhas aí poderosas, campanhas de libertação, palavra de Deus. É, você vai estar ouvindo a palavra e também vai ser curado, e você também vai estar contando aí o teu testemunho. É, nós estamos aqui na Rua Brasília, número 2145, no centro aqui de Porto Velho, né? E com certeza, amados ouvintes, você vai testificar do teu milagre, como nossos irmãos que vão contar agora e vão testificar daquilo que Deus tem feito na sua vida. E você também não fique de fora. Ao ouvir esse testemunho, corra para cá, corra e venha receber o milagre das mãos de Deus. Levanta a mão para cá, igreja, quem crê na vitória. Bate o pé aí, minha irmã. O pé que estava doendo. Isso, aleluia, está doendo esse pé, minha irmã? Passou a dor? Aleluia, se é para ser curado, vai ser curado agora. Se a dor sumiu, vamos à fé agora, em nome de Jesus. Quem dá glória a Deus? Se a senhora está curada, nós vamos fazer prova de Deus agora. Vai fazer prova agora, vai ou não vai, igreja? Aleluia, vamos lá, vamos. Caminha para lá, vai, caminha para lá e volta. Vai lá, correndo, vai lá, em nome de Jesus. Isso, glória a Jesus. Vai lá e volta, ô glória, olha aí. Aleluia, glória a Deus. Olha que maravilha, aí ó, sumiu. Sumiu a dor. Oh, glória a Jesus. Porque o Senhor mandou fazer a prova. Na hora que eu estava orando por ela, amados irmãos e ouvintes, o Senhor falou conosco, pode falar para ela. Aleluia, bateu o pé, ela está curada. Por isso que eu falei para ela, usa a tua fé. Aleluia, glória a Jesus. A senhora vai deixar isso aqui por testemunho, quem está entendendo? Vai deixar para o testemunho. E ela vai caminhar agora, Jesus. Ela não podia caminhar dentro de casa, né? Para vir na igreja hoje, foi forçado. Ela vai caminhar daqui lá na porta. Vai lá com ela. Olha lá. Olha como é que ela está caminhando, irmãos. Olha. Olha que lindo. Olha aí. Aleluia. Louvado seja Deus. Quem dá glória a Deus? Isso, minha irmã. Vai lá. Vai correndo lá e volta. Não estava podendo caminhar direito nem dentro de casa, Pastor Miranda. Louvado seja Deus.

0: Escrito está na palavra de Deus:
1: assim como os olhos dos servos estão atentos à mão do seu senhor, e como os olhos das servas estão atentos à mão de sua senhora, também os nossos olhos estão atentos ao Senhor, ao nosso Deus, esperando que Ele tenha misericórdia de nós. Salmo 123, 2.
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E chegou o momento de informação aqui na Rádio Deus é Amor. Saúde mental do idoso. Laços sociais e familiares são de extrema importância. Os estudos já mostraram que a solidão na velhice aumenta o risco de doenças como depressão, ansiedade e demências. Estudos mostram que se sentir solitário na velhice aumenta em 31% o risco de desenvolver demências e eleva em 15% a probabilidade de comprometimento das funções cognitivas como memória e concentração. A OMS já considera o isolamento social uma verdadeira epidemia, afetando um em cada 4 adultos. As emoções e os laços afetivos também são importantes fatores protetores da cognição no idoso, já que geram substâncias positivas no cérebro. E de acordo com especialistas, quando o idoso convive com outras pessoas, ele se sente pertencente à sociedade. Esse convívio também deve ocorrer com outras gerações. Vista na prática, idosos relatam que a troca entre gerações é muito benéfica para incluir o idoso nas pautas atuais da sociedade, nas tecnologias recentes e com as mudanças que acontecem. Os especialistas afirmam que a troca de duas gerações é essencial porque permite um aprendizado do idoso com o jovem e do jovem com o idoso. Embora o cuidado e o apoio físico e emocional sejam importantes para a saúde e o bem-estar do idoso, é preciso também permitir que ele exerça a própria autonomia, principalmente se não houver limitações impostas por doenças ou condições neurológicas. Alguns passos importantes é não esperar que o idoso precise de ajuda para oferecer ajuda, manter-se presente e lembrar de criar uma rotina saudável e feliz com ele. Desaparecimento de crianças e adolescentes. O Brasil registrou mais de 23 mil casos de desaparecimento de crianças e adolescentes só em 2025, segundo dados enviados pelos governos estaduais ao Sistema Nacional de Informações de Segurança Pública do Ministério da Justiça. O total representa uma média de 66 desaparecimentos de menores de 18 anos por dia e uma alta de 8% em relação ao ano de 2024, quando foram notificados uma média de 60 desaparecimentos diários nessa faixa etária. O sistema emite alertas emergenciais em casos de desaparecimento ou sequestro de crianças e utiliza plataformas como Facebook e Instagram para divulgar informações e imagens das vítimas, isso em um raio de até 200 quilômetros do local do desaparecimento. Somente no ano passado, mais de 84 mil pessoas desapareceram, considerando todas as faixas de idade. É o maior número de registros desde o início da série histórica do painel, que iniciou em 2015 e supera os índices registrados antes da pandemia da Covid-19. O número de desaparecidos está concentrado também no estado de São Paulo. Foram 20.564 desaparecidos no ano passado, o que representa 24% do total no país. Considerando o tamanho da população, o estado com mais desaparecidos é Roraima, com cerca de 80 desaparecimentos por 100 mil habitantes.

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4: Orçamentárias para o próximo ano. O texto prevê crescimento da economia e estima qual será a base da inflação nesse novo período. Essa lei, ela funciona como o guia oficial para organizar onde e como o dinheiro do país será gasto. Então, entender esse processo é importante, porque as regras orçamentárias definem o tamanho dos investimentos públicos. Se o recurso é bem planejado, sobra fôlego para manter obras, melhorar a saúde e apoiar o ensino. Por outro lado, quando falta organização, a população acaba sentindo peso nos serviços do dia a dia. Além disso, esse tipo de planejamento ajuda a dar confiança para que empresários continuem investindo com regras claras e fica mais fácil prever o ritmo do mercado de trabalho e a geração de empregos. Isso mostra como o que é decidido em Brasília acaba chegando à mesa do trabalhador.

0: Portanto, o envio do orçamento não é apenas um compromisso formal da política e da economia. Ele desenha as possibilidades reais do que será feito para o desenvolvimento do país a cada ano. Balança comercial. Brasil começa o ano com as vendas externas aquecendo a economia. O Brasil registrou um saldo positivo no comércio internacional no primeiro trimestre desse ano, com boa margem de exportação. A indústria e a agropecuária ajudaram a puxar esse desempenho, mantendo as vendas em alta no mercado global. O avanço reflete o esforço de vários setores em manter o produto nacional bem competitivo. Na prática, vender mais para outros países traz dinheiro novo para circular dentro da economia brasileira. Isso sustenta vagas de emprego, do campo às fábricas e movimenta, claro, a rede de transporte e armazenamento. E por isso, o saldo positivo nas exportações protege indiretamente o salário de muita gente. Além do ganho em faturamento, manter um volume alto de vendas ajuda o país a segurar solavancos do câmbio. Quando o comércio exterior vai bem, fica mais fácil equilibrar as compras de tecnologia e insumos que vêm de fora. Isso melhora o custo de produção de quem precisa importar para trabalhar. Portanto, acompanhar o ritmo da balança comercial é acompanhar a força do país na geração de renda. Um bom começo de ano nas vendas é sinal de estabilidade para empresas e para o próprio trabalhador.
1: Às 22h55.
2: Atenção para o top de 5 segundos. 5, 4, 3, 2, 1.
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4: Abram as suas Bíblias comigo no livro de Gálatas.
5: Open your Bibles in the Gospel of Galatians.
4: Capítulo 5,
5: chapter 5,
4: versículo 22.
5: Verse 22.
4: Louvado seja Deus, aleluia.
5: Glory to God, hallelujah.
4: Nós vamos falar um pouquinho sobre
5: We're going to speak a little bit about
4: fruto do espírito.
5: The fruit of the spirit.
4: E eu quero destacar uma palavra em particular.
5: And I would like to highlight a specific word.
4: Posso ler, igreja? Amém?
5: May I read, dear church?
4: Já? Leiamos então.
5: Let us read.
4: Mas o fruto do Espírito é.
5: But the fruit of the Spirit is.
4: Amor.
5: Love.
4: Gozo.
5: Joy.
4: Paz.
5: Peace.
4: Longanimidade.
5: Forbearance.
4: Benignidade.
5: Kindness.
4: Bondade.
5: Goodness.
4: Fé.
5: Faithfulness.
4: Mansidão.
5: Gentleness.
4: Temperança.
5: And self-control.
4: Contra estas coisas,
5: against such things,
4: não há lei.
5: There is no law.
4: Sentem-se, meus irmãos, sentem-se.
5: Please have a seat, dear brothers.
4: Louvado seja Deus, aleluia.
5: Glory to God, hallelujah.
4: A palavra paz é a palavra que eu quero colocar em destaque hoje.
5: The word peace, which I want to highlight today.
4: A Bíblia Sagrada nos orienta a termos paz.
5: The Bible tells us for us to have peace.
4: Paz com Deus, paz com os irmãos.
5: Peace with God, peace with our brothers.
4: E eu quero tocar nesse assunto porque é muito importante nós entendermos.
5: And I want to talk about this subject because it is very important for us to understand.
4: O que representa para nós a paz que Deus tem para nós.
5: What the peace of God represents for us.
4: A gente vê em coisas corriqueiras da vida.
5: We see in things in our lives.
4: Por exemplo, numa discussão ou uma briga, ou a gente vê comumente pessoas dizendo: "Me deixa em paz."
5: We see many people saying during discussions and in fights, "Leave me alone, let me be in peace."
4: Durante toda a nossa vida nós nos deparamos com essa questão, a questão de estarmos em paz.
5: During our whole lives we see this matter of being in peace.
4: Nós entendemos que a paz ela é muito mais do que a ausência de guerra.
5: We understand that peace is much more than the absence of war.
4: É muito mais do que a ausência de brigas dentro de casa.
5: Of fighting within our homes.
4: A paz que nós estamos falando é uma paz que é muito maior que essa, e a verdadeira paz tem de ser assim.
5: We're talking about the true peace, which is much more than what we're saying right now.
4: Hoje em dia as pessoas buscam cidades pequenas.
5: Today we see people looking for small towns.
4: Para que possam morar em cidades onde pensam que vão ter um pouco mais de paz.
5: When they seek to have a little more peace.
4: Rio de Janeiro se transformou em uma cidade que é um verdadeiro canteiro de batalha.
5: The city of Rio has become a true war field.
4: É um campo de batalha.
5: It is a battlefield.
4: Mas não é só o Rio de Janeiro, não.
5: But it is not only the city of Rio de Janeiro.
4: É o mundo inteiro.
5: It is the whole world.
4: Não existe um local que você possa dizer aqui eu tenho paz e estarei seguro.
5: There is no place where you can say here I will have peace and be safe.
4: E em sentidos que nós poderíamos trazer tanto para a vida espiritual como para a vida que nós estamos vendo em nossos dias.
5: We're talking about spiritual matters and also matters of our daily lives.
4: A Bíblia fala que quando disserem que há paz e segurança,
5: the Bible tells us that when there is peace
4: ou quando julgarem que existe paz e segurança,
5: or when people believe there is peace and security,
4: é possível que aconteça uma destruição terrível.
5: It is possible for there to happen a complete terrible destruction.
4: Durante toda a vida a gente procura uma vida de paz.
5: During our whole lives we seek a life of peace.
4: E quando a gente morre normalmente as pessoas dizem descanse em paz.
5: And when we die many people say may he rest in peace.
4: A paz é uma coisa que ninguém pode dizer que não quer estar envolvido.
5: Peace is something that no one can deny that must be involved.
4: Nela, com ela,
5: in it, with it,
4: tê-la,
5: to have it.
4: Por isso que eu quero falar hoje sobre essa questão da paz.
5: This is why I want to speak about the matter of peace today.
4: Que não é só a ausência de guerra, não é só a ausência de conflitos.
5: This is not only the absence of war and conflict.
4: Jesus disse aos seus discípulos, deixo-vos.
5: Jesus told his disciples, I leave you.
4: Deixo-vos.
5: I will leave you.
4: Deixo-vos.
5: I will leave you.
4: E o Senhor Jesus é claro.
5: And Jesus was clear.
4: A minha paz eu não deixo como o mundo dá, como o mundo ensina, como o mundo apregou. A minha paz é diferente.
5: The peace that I leave you is not of this world, it is different.
4: Eu não dou a vocês a minha paz como o mundo oferece a sua paz.
5: I do not give you my peace as the world gives its peace.
4: Nós já passamos por guerras e mais guerras, meus irmãos.
5: We have gone through wars and wars, dear brothers.
4: Agora guerras mundiais tivemos duas.
5: We have had two world wars.
4: Em todas as guerras consideradas mundiais,
5: all world wars that we have considered,
4: foram costurados sistemas para que se fosse parada a guerra, para que se houvesse paz.
5: Systems were built for the war to end and for there to be peace.
4: Mas existe paz?
5: But is there truly peace among us?
4: Existe paz.
5: There is true peace.
4: Mesmo em lugar onde existe guerra,
5: even in places where they are at war,
4: existe paz.
5: There can be found peace.
4: E mesmo em locais onde não existem guerras abertas e declaradas,
5: even when there is no declared open wars,
4: existem guerras.
5: There may be war.
4: A Bíblia Sagrada nos fala que Jesus Cristo é o príncipe da paz.
5: The Bible tells us that Jesus is the prince of peace.
4: Então a paz tem um príncipe.
5: So peace has its prince.
4: Jesus Cristo então é o príncipe da paz.
5: Jesus Christ is the prince of peace.
4: A Bíblia Sagrada nos fala que o castigo que nos traz a paz,
5: the Bible tells us that the punishment that brings us peace,
4: estava sobre ele.
5: Was upon him.
4: Então existe um preço.
5: So there was a price to be paid.
4: Que foi pago para que nós pudéssemos desfrutar essa paz.
5: Paid for us to enjoy this peace.
4: E Jesus pagou o preço para que nós pudéssemos ter essa paz.
5: Jesus paid the price so that we may enjoy.
4: Jesus se transformou, ou seja, Jesus é.
5: Jesus is.
4: Se transformou, não, Jesus é.
5: Jesus is.
4: O príncipe da paz.
5: The prince of peace.
4: Jesus pagou.
5: Jesus paid.
4: O preço pela nossa paz.
5: The price for our peace.
4: Então onde Jesus está,
5: so Jesus
4: existe
5: is,
4: paz.
5: There is peace.
4: Onde Jesus não está,
5: wherever Jesus is not,
4: não existe paz.
5: There may be no peace.
4: Mesmo que também não exista guerra declarada.
5: Even if there are no declared wars there.
4: Eu gostaria de trazer a vocês o sentido etimológico, uma definição de uma palavra.
5: I would like to bring you the definition of the word.
4: Que significa paz.
5: What peace means.
4: A tradução de paz para nós.
5: The translation of peace for us.
4: Eu gostaria de falar sobre a palavra shalom.
5: I would like to speak about the word shalom.
4: A paz do Senhor.
5: The peace of the Lord.
4: A paz de Deus, a paz do Senhor. Não está falando a paz do mundo, irmão. Não, está dizendo a paz do Senhor.
5: He's saying the peace of the Lord.
4: Se não for essa paz, não existe paz.
5: If this is not the peace, there is no peace.
4: E a palavra bíblica para paz, meus irmãos,
5: the biblical word for peace, dear brothers,
4: não significa só paz.
5: Does not only mean peace.
4: Ela significa algo mais profundo do que a paz, que é a paz que o mundo acha que é paz.
5: It means something much more profound than what this world thinks of peace.
4: Ela aparece com o sentido de ser completo, ser cheio, ser pleno.
5: It brings the definition of being complete and
4: plenitude. Em vários textos da Bíblia onde a palavra paz é colocada, ela tem o sentido de, claro, paz,
5: in many biblical texts, it has the meaning of peace, of course.
4: Salvação,
5: salvation,
4: prosperidade,
5: prosperity,
4: tanto de indivíduos como de nações.
5: As individuals and also nations.
4: É sobre essa paz que eu estou falando aqui hoje para vocês.
5: It's about this peace that we speak of here today.
4: Que é a paz que eu tenho certeza que vocês preferem muito mais essa paz do que o dinheiro que o mundo pode oferecer.
5: It's the peace that we much rather have than the money this world can offer.
4: Porque essa paz não é só a paz nas questões horizontais, nas questões terrenas.
5: Because it is not only a peace of the terrain thing.
4: É uma paz que nós temos também na questão vertical, uma paz que nós temos com as coisas que não são da terra, mas que são celestes e que são eternas. Quando Deus fez o homem, quando Deus fez todas as coisas, Deus fez tudo para que estivesse num estado de paz. Num estado de bem-aventuranças.
5: In a state of well-being.
4: Quando Deus colocou Adão e Eva no jardim, havia paz. E o que tirou do homem a paz,
5: what took peace from men,
4: foi o pecado.
5: Was sin itself.
4: Porque a partir do momento que o homem peca, ele perde um dos elementos da paz.
5: Because from the moment that he sins, he loses one
4: que
5: of
4: é a harmonia.
5: Which is harmony.
4: E não é só a harmonia entre nós, é a harmonia com Deus.
5: It's not only a harmony between us, it is with
4: ela
5: God.
4: Passa em estar em desarmonia com o Senhor, e em desarmonia com o Senhor não pode existir paz.
5: There is no harmony with the Lord, there can be no peace.
4: Adão e Eva estavam bem.
5: Adam and Eve were doing very well.
4: Mas cederam às tentações, às ofertas.
5: They conceded unto temptation.
4: Desejaram no coração ser mais do que aquilo que Deus havia proposto para que fossem.
5: They wished in their hearts to be more than what God wanted them to be.
4: E a partir do momento que pecaram, a Bíblia Sagrada nos diz que se sentiram envergonhados.
5: From the moment that they sinned, they felt ashamed.
4: E tentaram se esconder de Deus.
5: And they tried to hide from God.
4: Se sentiram envergonhados e se sentiram também culpados.
5: They felt ashamed and also guilt.
4: Porque perderam a paz que tinham com Deus.
5: Because they had lost the peace they had with God.
4: E perderam também a paz que tinham com eles mesmos.
5: They also lost the peace they had with themselves.
4: Perderam a harmonia completa que Deus havia feito para que existisse entre o homem e o homem e Deus e o homem e todas as coisas.
5: They lost the harmony that had between men and between God.
4: Perdeu-se tudo, perdeu-se a paz e perdeu-se os arredores da paz.
5: They lost peace and everything around it.
4: E como foi que o homem perdeu a paz?
5: How did man lose its peace?
4: Ele pecou, mas não é assim tão simples.
5: He sinned, but it is not that simple.
4: O diabo estava envolvido nisso.
5: The devil was involved in this process.
4: Se Jesus é o príncipe da paz, eu posso garantir a vocês que Satanás é o senhor da guerra.
5: If Jesus is the prince of peace, I guarantee you that Satan is the lord of war.
4: Se quando Jesus entra numa casa, ele traz a paz, ele traz a harmonia, ele traz a prosperidade, os elementos do shalom, da paz de Deus.
5: When Jesus enters a home, he brings peace and prosperity and everything with the word shalom.
4: Automaticamente ele põe para fora aquele que só traz desgraça, só traz guerra, só traz doenças e só traz miséria.
5: He immediately casts out the devil, which brings diseases and war and everything worse.
4: Satanás é sem dúvida alguma.
5: Satan is without a doubt.
4: O senhor de todo tipo de briga, de contenda.
5: The lord of every type of struggle and fighting.
4: E em muitos casos também.
5: And in many cases as well.
4: Ele consegue trazer um sentimento de tristeza, de derrota, falta de perspectiva e falta de futuro. Quando ele semeia todo tipo de confusão, briga, praga, peste, doenças, trazendo às pessoas um sentimento horroroso.
5: Bringing people a horrible sentiment.
4: Um sentimento de falta de perspectiva, falta de paz, falta de tudo.
5: A feeling of lack of perspective and lack of peace.
4: Se foi o diabo que veio.
5: If it was the devil that came.
4: E como príncipe desse mundo.
5: And as a prince of this world.
4: Ele acabou por criar todas as confusões, guerras, assassinatos, homicídios, mentiras. Aliás, é o pai da mentira.
5: He created all types of diseases and wars, and he is the father of the lies.
4: Se ele é o príncipe desse mundo e trouxe.
5: If he is the prince of this world and he brought with him.
4: Todo tipo de confusão, todo tipo de ataques, ataques sexuais. Nós nunca vimos em toda a história da humanidade tantas pessoas sendo atacadas sexualmente.
5: All type of confusion and sexual attacks.
4: Mortes, assassinatos, crianças assassinadas.
5: Deaths and murders, even children being killed.
4: Quantos casos que os próprios pais assassinam os próprios filhos?
5: How many cases where their parents even kill their own sons?
4: Pessoas que não têm piedade matam por um par de tênis, por um telefone celular.
5: Merciless people that kill others for a pair of shoes or for a cell phone.
4: Esse é o príncipe desse mundo, é o senhor das guerras, é o senhor da confusão, é o senhor da morte.
5: This is the prince of this world, the lord of confusion, the lord of death.
4: Se o príncipe desse mundo trouxe tudo isso,
5: if the prince of this world brought all this mess,
4: eu quero que vocês hoje tenham,
5: I want you all today to have,
4: a certeza de que o príncipe da paz está e estará em vossas vidas para sempre.
5: The certainty that the prince of peace is in your life and will be with you for the end of days.
4: Não há paz sem Deus, igreja. Não há paz sem a presença de Deus.
5: No peace without the presence of God.
4: E nós precisamos entender que nós temos as classificações na questão da paz.
5: We need to understand that we have some classifications within peace.
4: Não há paz sem Deus e não há paz de Deus sem paz com Deus.
5: There is no peace of God without
4: God. A primeira
5: God.
4: Coisa que eu quero falar eu vou falar de duas paz, né?
5: I would like to speak about two types of peace.
4: A primeira é a paz com Deus.
5: The first one is peace with God.
4: Deixa eu perguntar para você, você está em paz com Deus?
5: Let me ask you, are you in peace with God?
4: Você está em paz com Deus?
5: Are you in peace with God?
4: A paz com Deus, meus irmãos, é uma coisa que só se pode alcançar se nós tivermos Deus.
5: Peace with God is something we can only obtain if we have God in our lives.
4: Tem muita gente que mora em países de primeiro mundo.
5: Many people live in first world countries.
4: A criminalidade não é tão alta, às vezes até não existe criminalidade e as pessoas se gabam de ter paz.
5: The crime rates are very low and people brag about having peace.
4: Mas será que todos têm paz com Deus?
5: Do you think every one of those people have peace with God?
4: Será que ignorando a questão Deus?
5: Do they think that ignoring the matter of God?
4: Fazendo de conta que Deus não existe.
5: Making believe that God does not exist.
4: Ou será que fazendo de conta que quando Deus está falando,
5: or making believe that when God speaks,
4: não está falando com elas porque vivem num local onde existe uma suposta paz.
5: God is not speaking with them because they live in a place where they're supposed to be.
4: Será que isso isenta essas pessoas de ter paz com Deus?
5: Does this exempt these people to have peace with God?
4: A paz com Deus é a justificação, é o perdão dos nossos pecados, é a nossa proximidade com Deus.
5: Peace with God is the forgiveness of our sins, it is our proximity.
4: A paz com Deus,
5: peace with God,
4: é como se fosse um ato de Deus, até um ato, eu diria, jurídico, por que não?
5: It is a matter with God.
4: Um processo em que nós somos considerados perdoados sem a necessidade de um julgamento condenatório.
5: A process where we are forgiven without even having to be tried.
4: Quando nós nos arrependemos,
5: when we repent of our sins,
4: para que possamos ter paz com Deus,
5: so that we may have peace with God,
4: nós temos de ter as nossas questões de pecados, transgressões,
5: we need to have all of our sins and transgressions,
4: perdoadas pelo Senhor,
5: forgiven by the Lord.
4: E nós temos de entender que,
5: and we must understand as well,
4: para que isso possa acontecer, existe um ato de Deus,
5: for this to happen, there act, there
4: pela substituição de Jesus, ou seja, Ele morreu na cruz do Calvário em nosso lugar e pagou a nossa conta. Isso é um ato jurídico de Deus.
5: In other words, Christ died on the cross for us.
1: Glória a Deus. É a mesma coisa para todas as pessoas que vêm para a presença de Deus.
5: This goes for all those who come to the presence of God.
1: Porque são pessoas que são reconciliadas, portanto, com Deus através de Jesus Cristo.
5: Because they are people who are reconciled.
1: Não tem diferença para o rico, para o pobre.
5: There's no difference between
1: tamanho,
5: the
1: nível, o poder. Se vem a presença de Deus,
5: the power, whatever, if he comes to the presence of God,
1: essa pessoa está estabelecendo a sua paz com Deus e Deus a sua paz com essa pessoa.
5: This person is establishing his peace with God.
1: Nós conhecemos, meus irmãos, através da história.
5: We know through the history of mankind.
1: É claro que são depoimentos.
5: Of course, these are facts.
1: Hoje eu tenho muito cuidado em dizer que isso realmente é verdade ou não, mas é, pelo menos é o que dizem.
5: This is what people say, and I have cautious if
1: pessoas famosas no decorrer da história.
5: Famous people during history.
1: No momento da sua morte,
5: in the moment of their deaths,
1: essas pessoas gritavam e choravam feito bebezinhos.
5: People would yell and cry such as babies.
1: Algumas chegavam a dizer, não sei nem para onde estou indo.
5: Some would even say, I don't even know where I'm going.
1: Eu não quero citar nomes, porque como eu disse a vocês,
5: now, I don't want to say names because as I told you.
1: Se inventa tanta história.
5: Many stories are made up today.
1: Mas a verdade, meus irmãos, é que quem não tem paz com Deus,
5: the truth is that those who don't have peace with God,
1: sempre haverá uma semente de medo no seu coração.
5: There will always be a seed of fear in their hearts.
1: Sempre haverá uma semente de guerra no seu coração.
5: There will always be a seed of war in their hearts.
1: A falta da estabilidade para saber o que virá depois,
5: the lack of stability to know what will happen,
1: sempre
5: next,
1: trará um sentimento de preocupação nos corações que não têm Deus.
5: It will always bring some worryness to the hearts.
1: Agora
5: of
1: as pessoas, meus irmãos, que têm paz com Deus,
5: now, those people who have,
1: essa não é a paz que o mundo dá.
5: This is not the peace this world offers.
1: Essa não é a paz que é costurada na ONU.
5: It is not the peace arranged in.
1: Essa não é a paz que os políticos oferecem.
5: It is not the peace that politicians offer.
1: Essa é a paz que nos foi comprada na cruz.
5: This is the peace that was bought on the cross of Calvary.
1: Essa é a paz que no mundo, o mundo não pode nos dar.
5: It is the peace this world cannot offer.
1: Essa é a paz que Jesus diz, eu deixo-vos a paz.
5: It's the peace that Jesus said, I leave
1: you. E eu não deixo a minha paz como o mundo a dar, não.
5: I don't leave my peace as this world offers.
1: É a justificação, é o perdão, você estar próximo de Deus, você ter certeza de que o amanhã sempre será o melhor do que hoje.
5: Forgiveness, justification, and the certainty that tomorrow will be better than today.
1: É a certeza de que quando o seu corpo cair na sepultura, terá uma alma mais recolhida no paraíso de Deus.
5: The certainty that even in death,
1: é a certeza que você não deve nada para ninguém, você não deve nada para espírito algum, você não deve nada para ninguém, você está perdoado.
5: The certainty that you are forgiven and don't owe anything.
1: O seu nome está no livro da vida.
5: And your name is in the book of life.
1: Isso traz segurança, isso traz paz, isso traz algo que o mundo não pode ter.
5: It brings security, it brings peace, something the world cannot.
1: Sem Deus não existe paz.
5: Without God, there is no peace.
1: Shalom completo, shalom, paz de Deus.
5: The peace of God, shalom.
1: Salvação, prosperidade.
5: Salvation and prosperity.
1: Paz com Deus.
5: Peace with God.
1: E a paz de Deus.
5: And also the peace of God.
1: Paz com Deus e paz de Deus.
5: Peace with God and peace of God.
1: Já tem um sentido diferente, né, meus irmãos? Tem uma intensidade diferente.
5: It has a little intensity that is different.
1: Porque a paz de Deus, ela vem a nós a partir do momento, a partir da medida do nosso relacionamento com Deus.
5: Because the peace of God comes to us through our relationship with
1: God. A paz de Deus é uma fortaleza em torno da nossa mente, é um descanso no nosso interior.
5: The peace of God is resting.
1: É o shalom na sua forma mais abrangente.
5: It is the most complete way of the word shalom.
1: A paz de Deus, meus irmãos.
5: The peace of God, dear brothers.
1: Ela ultrapassa qualquer tipo de entendimento de quem não tem entendimento de Deus.
5: Any type of understanding of those who don't know God.
1: A paz de Deus,
5: the peace of God,
1: ela coloca no chão a sabedoria do sábio.
5: Puts us in the wisdom of the wise men.
1: A paz de Deus traz admiração às pessoas mais fortes, mais conhecedoras.
5: Peace of God brings us admiration of those who know.
1: Justamente por não entenderem o que representa a paz de Deus e como se vive essa paz de Deus
5: Exactly, for not knowing how the peace of God works.
1: Observe você uma pessoa que tem a paz de Deus.
5: Please observe someone who has the peace of
1: God. Primeiro,
5: ela
1: tem esse relacionamento com Deus tremendo, essa sensação gostosa que só quem tem paz com Deus pode ter.
5: First of all, she has a relationship
1: with
5: God.
1: Depois ela tem a paz de Deus.
5: And then she has also the peace of God.
1: De repente, do nada, você vê uma pessoa que era extremamente miserável em todos os aspectos da vida mudar o seu semblante.
5: And all of a sudden, someone who was miserable in their life change their situation.
1: Mudar a sua forma de falar.
5: Change their way they speak.
1: Mudar a sua forma de viver.
5: Change the way they live.
1: Mudar a sua forma de se manifestar nas questões mais difíceis da vida.
5: Change the way they deal with the difficult matters of life.
1: E nós começamos a ver nessas pessoas um sentimento de completude. A gente vê que essas pessoas parecem estar sendo completas por uma força que só pode vir de Deus.
5: We see within these people a force that completes them that can only come from God.
1: E essas pessoas passam a ser exemplos.
5: And these people start to be an example.
1: Essas pessoas passam a prosperar na vida.
5: Start to prosper in their lives.
1: Portas começam a se abrir na direção dessas pessoas.
5: Doors start to open towards these people.
1: Essas pessoas passam a transmitir uma mensagem de salvação, refletindo como espelho o próprio nosso Senhor Jesus Cristo.
5: These people start to transmit a message of salvation.
1: Às vezes você vê uma pessoa que no passado foi criminosa.
5: Sometimes we see people who used to be criminals.
1: Uma pessoa que talvez até tenha ceifado vidas de outras pessoas.
5: People who may have even taken the lives of other people.
1: E essas pessoas têm

0: pacificadoras. São pessoas que todos podem ver a transformação que aconteceu nessas pessoas. São pessoas que não querem mais saber do seu passado. São pessoas que agora têm uma vida de esperança. Já não tem mais medo de viver. Já não tem mais medo de morrer. Porque essas pessoas receberam em suas vidas a paz do príncipe da paz. Porque essas pessoas agora têm paz com Deus. Porque essas pessoas desenvolveram um relacionamento com Deus. Foi-se embora aquela afobação. Aquela ira que existia dentro do coração, aquilo foi embora.
1: The anger that used to be in their hearts has left.
0: Podem ser até convocadas para a guerra. Lá no meio da guerra, essas pessoas serão uma luz que estará brilhando, exalando a paz de Deus.
1: They can be in the middle of a war field and they be shining the peace of God through their lives.
0: Você precisa dessa paz.
1: You need this peace.
0: Nós lemos na palavra de Deus que a paz é fruto do Espírito.
1: We read in the word of God that peace is a fruit of the Spirit.
0: E a Bíblia Sagrada fala no Salmo 122 que nós devemos orar pela paz.
1: And the Bible tells us in Psalm 122 that we must pray for peace.
0: Nas nossas orações, buscar do Senhor termos essa paz.
1: Seek from the Lord to have this peace.
0: A Bíblia fala que nós devemos deixar a paz governar em nossos corações. A Bíblia fala em Colossenses que em nossos corações reina a paz.
1: In our hearts, let peace reign.
0: A Bíblia fala que nós devemos buscar a paz e segui-la. Está lá em Salmos capítulo 34, buscai a paz e segui-la.
1: To seek peace and to follow.
0: Seguir o caminho da paz e não da guerra.
1: To seek the path of peace.
0: A Bíblia ainda fala em Romanos para que nós vivamos em paz com todas as pessoas.
1: The Bible tells us in Romans to
0: no que depender da gente, tenhamos paz com todas as pessoas.
1: That we may have peace with all people.
0: É evidente, meus irmãos, que para que se possa ter paz de Deus.
1: Evidently for us to have the peace of God.
0: Para que se possa ter paz com Deus.
1: To have peace with God.
0: Isso ultrapassa os limites de termos paz com as pessoas.
1: The limits of having peace.
0: É preciso parar as guerrinhas.
1: We need to stop the little fights.
0: É preciso parar as briguinhas.
1: We need to stop the discussions.
0: É preciso parar com a mentira.
1: We need to stop the lies.
0: É preciso parar com o pecado.
1: We need to stop the sin.
0: É preciso resistir às ofertas de Satanás.
1: We need to resist the offerings of Satan.
0: É preciso entregar-se para Deus de todo o seu coração.
1: We need to deliver our lives with all
0: of
1: our hearts.
0: É preciso buscar a paz com os irmãos.
1: We need to seek peace
0: para vivermos a paz com Deus,
1: so that we may live the peace
0: e para termos
1: God.
0: Essa paz de Deus na nossa vida.
1: And to have the peace of God in
0: a
1: our
0: Bíblia Sagrada
1: lives.
0: Fala no livro de Isaías, capítulo 48, versículo 22.
1: Chapter 48, verse 22.
0: Para os ímpios não há paz, diz o Senhor.
1: For the heathen there is
0: em
1: no peace.
0: Todo o seu procedimento de impiedade,
1: in all their life of pettiness,
0: haverá ausência da paz.
1: There will be a lack of peace.
0: Não adianta eu dizer a você, a paz do Senhor, irmão.
1: No use to tell you the peace of the Lord, dear
0: brother. Paz para oferecer a você.
1: If I don't have this peace to offer
0: you. Mas é a paz do Senhor que vocês estão oferecendo, é verdade. Mas
1: you,
0: o desejo é meu.
1: If this peace of the Lord is it
0: eu
1: true?
0: Não tenho condições morais, espirituais, não tenho condições de comportamento, nem de dar a paz para você se eu não tenho paz com Deus e se eu procedo impiamente.
1: If I don't have the peace of the Lord, I don't have the peace.
0: E a gente se cansa de ver
1: this.
0: O famoso a paz do Senhor, irmão.
1: We see so many people saying peace of the Lord.
0: Pô, acaba de lá dar a paz do Senhor, irmão. Paz do Senhor, vira as costas. Você viu esse irmão? E que irmão, isso que eu tenho a paz do Senhor? Isso não presta não, rapaz. Isso aí é só Deus para ter misericórdia.
1: And many people say this and don't have peace in their own lives.
0: Nós precisamos da paz, meus irmãos.
1: We need this peace, dear brothers.
0: Se nós não temos paz, nós não temos na nossa vida condições de ter uma vida sossegada e próspera, harmoniosa.
1: If we don't have peace, we don't have conditions to have a harmonious life.
0: Isso vai destruindo o nosso sistema, o nosso corpo, o nosso estômago, o nosso sistema nervoso, nos trazendo ansiedade até a depressão.
1: This starts to destroy us within and brings us depression and even anxiety.
0: A falta de paz traz uma preocupação constante em relação ao amanhã, em relação ao que vamos vestir, que vamos comer, que vamos beber, em relação à nossa prosperidade, à nossa família, ao nosso futuro e à nossa eternidade.
1: Uncertainty brings us this depression towards tomorrow and our future and even our eternal lives.
0: Nós precisamos dessa paz.
1: We need this peace.
0: Jesus nos deixou essa paz.
1: Jesus left us with this peace.
0: Abrace Jesus e abrace essa paz.
1: Embrace peace and embrace Jesus Christ.
0: A Bíblia Sagrada

0: fala ainda no mesmo capítulo 53 de Isaías.
1: The Bible tells us in the same chapter of Isaiah.
0: Mesmo capítulo que fala que ele é o príncipe, ou seja, que levou sobre nós o castigo, ou seja, levou sobre si o castigo que nos traz a paz.
1: The same chapter that tells us that Jesus took upon himself the punishment that brought us peace.
0: A Bíblia Sagrada nos diz que ele verá o trabalho da sua alma e ficará satisfeito.
1: The Bible tells us that Jesus will see the work of your soul and will be satisfied.
0: Está dizendo que Jesus verá.
1: He is telling us that Jesus will see
0: o resultado da sua morte na cruz, o seu sacrifício na cruz, e ficará satisfeito.
1: The result of his crucifixion on the cross and will be
0: satisfied. Se Jesus olhar para você hoje, ele ficará satisfeito com o que você se transformou, ou com o que você é.
1: If Jesus looks to you today, will he be satisfied in what you have become?
0: Igreja, quando nós temos paz, nós temos futuro. Quando nós não temos paz, nós não temos futuro. Nós precisamos dessa paz.
1: When we don't have peace, we don't have future.
0: E não é só de boca, não.
1: And it is not only saying from the
0: quando nós temos a paz, nós temos Jesus.
1: When we have peace, we have Jesus.
0: Nós temos a presença de Deus.
1: We have the presence of God.
0: E com Jesus na nossa vida, com a presença do Pai, do Filho e do Espírito Santo em nossas vidas.
1: And with the presence of the Father, the Son, and the Holy Spirit in our lives.
0: Nós haveremos de resistir Satanás.
1: We will be able to resist Satan.
0: Quando ele vier com a contenda, nós vamos rebater a sua contenda.
1: When he comes with war, we will rebuke him.
0: Quando ele vier falando de morte, nós vamos propagar a palavra da vida.
1: When he speaks of death, we will rebuke with
0: quando
1: the word
0: ele vier
1: of
0: falando life. Da guerra, nós estaremos exalando a luz da paz que reflete na nossa vida.
1: When Satan comes with war, we will shine with peace in our
0: quando
1: lives.
0: Ele vier com a destruição da família, nós falaremos na harmonia e na união.
1: When he comes with the destruction of family, we will speak
0: com
1: in
0: a
1: harmony.
0: Paz de Deus, nós haveremos de vencer a guerra que o diabo quer impor sobre nós.
1: With the peace of the Lord, we will be able to win the war that Satan
0: o diabo quer você se apavorado todo dia.
1: The devil wants you to be in despair every
0: o diabo
1: day.
0: Quer você com medo todos os dias.
1: He wants you afraid every single day.
0: O diabo não quer que você pense que o seu futuro é tremendo e maravilhoso na mão de Deus.
1: The devil does not want to see your future being wonderful in
0: então
1: the hands
0: não
1: of God.
0: Saia daqui hoje sem receber o príncipe da paz.
1: So don't leave here today without the prince of
0: sem
1: peace.
0: Sem levar o Jesus Cristo, príncipe da paz, na sua vida.
1: Without taking Jesus Christ, the prince of peace,
0: receba
1: in your life.
0: Receba a paz que Cristo oferece, é uma oferta de Jesus para você.
1: Receive that peace that Christ has brought you to.
0: Viva com Deus, viva em paz.
1: Live with God.
0: Viva o shalom na sua completude, no seu sentido completo, ser cheio, ser pleno.
1: Live complete and in the word shalom.
0: Viva a paz de Deus, o shalom de Deus, que é a sua salvação, que é a sua prosperidade, que é a sua harmonia, tanto para o indivíduo como para a nação.
1: Live the peace of God in your life, which is prosperity.
0: Só para terminar, meus irmãos.
1: Just to close off, dear brothers.
0: Que tipo de paz que o mundo tem buscado?
1: What type of peace has this world offered?
0: A paz que o mundo tem buscado,
1: the peace this world has offered,
0: tem um preço para pagar.
1: Has a price to be paid.
0: E o preço dessa suposta paz que nunca virá.
1: And the price of this so-known peace that will never come.
0: Eu espero que o Donald Trump esteja me ouvindo.
1: And I hope Donald Trump is listening to me right now.
0: Aquele lá da Coreia do Norte, o Kim Jong-un.
1: And also the leader of North Korea.
0: Esqueci o nome dele.
1: I forgot his name.
0: Espero que direitistas, esquerdistas, pró-Moro, pró-Lula estejam me ouvindo.
1: I hope all people of the right and the left and all types of political parties.
0: Esse mundo nunca terá paz.
1: This world will never know peace.
0: Esse mundo nunca terá paz.
1: There will never be peace in this world.
0: Mas nós que temos Jesus,
1: but those who have Jesus,
0: temos paz no meio da guerra desse mundo.
1: Have peace among the wars of this world.
0: Esse mundo nunca terá paz, nunca teve e jamais terá.
1: This world will never have peace.
0: Jamais terá.
1: There will never be peace in this world.
0: Não adianta vir fazendo biquinho igual o presidente americano fazendo biquinho. Eu vou fazer o muro. Eu vou fazer. Não adianta. Esse mundo jamais terá paz.
1: This world will never have peace.
0: Porque esse mundo está no maligno.
1: Because this world is under the devil.
0: O príncipe desse mundo é Satanás.
1: The prince of this world is Satan.
0: Por isso que a paz de Jesus é uma paz que só se recebe quando se aceita Jesus como Salvador, quando se está na presença dele. É a paz que o mundo jamais poderá ter, mas você pode ter com Jesus na sua vida. Que Deus te abençoe.
1: The peace of Christ is only come when you accept Jesus Christ in your life. May God bless you.
0: Deus quer falar do seu coração.
1: May God have spoken into your soul.
0: Eu me lembro, meus irmãos, só para encerrar.
1: I remember, dear brothers.
0: Quando eu estava conhecendo a minha esposa.
1: When I was getting to know my wife.
0: Estou assim para ter uma oportunidade de bater um papinho mais profundo.
1: To have an opportunity to speak to her.
0: Entende como é que é, né, meus irmãos?
1: And I believe you understand.
0: Aquele namorinho quer se casar, eu ofereci a ela um hino.
1: And I offered her a song.
0: E o hino se chama Procura de Paz.
1: And the song is called Looking for Peace.
0: Até eu naquele tempo já estava meio que jogando ali, tipo uma paizinha, né?
1: And at that time I was looking.
0: Faz 35 anos.
1: It was 35 years ago.
0: E hoje eu quero tipo tentar cantar um pedacinho, pelo menos.
1: I want to sing a part of the song.
0: Coloquem-se de pé, meus irmãos. Coloquem-se de pé.
1: Please stand up, your brothers.
0: Paz, paz, paz. Que você tenha paz.
1: May you all have peace.
0: A paz de Deus e a paz do céu.
1: It is the peace of God, the peace of heaven.
0: Você que ainda não tem Jesus, você jamais terá paz se você não tiver Jesus na sua vida. Vem aqui receber Jesus como seu Salvador. Vem aqui.
1: If you don't have Jesus, you will never have
0: peace.
1: Vem
0: cá, você quer paz? A paz no sentido pleno do Shalom?
1: Do you want peace?
0: Paz, salvação, prosperidade.
1: Salvation and prosperity.
0: Vem cá aceitar Jesus, o príncipe da paz. Vem cá, ele está chamando você.
1: Come forward, accept Jesus as the
0: pra
1: prince
0: ter essa
1: of
0: paz
1: peace.
0: Que você jamais poderá ter so através do mundo.
1: To have this peace that you will never have.
0: Você pode
1: forward.
0: Morar na Dinamarca.
1: You can live in
0: você
1: Denmark.
0: Pode morar na Finlândia.
1: You can live in
0: você
1: Finland.
0: Pode morar na Noruega.
1: In Norway.
0: Na Escandinávia inteira. Lá tem muita tranquilidade, quase não tem assalto.
1: In the whole Scandinavia where there is lack of crime.
0: Mas ainda assim não há paz.
1: But there's still no peace.
0: Que a verdadeira paz ela tem que ultrapassar o sentido terreno.
1: Because the true peace goes beyond what is physical.
0: Se não tem Deus, se não tem Jesus Cristo, não tem paz.
1: If there's no Jesus Christ or God, there is no peace.
0: Vem cá receber Jesus como seu Salvador, vem e as coisas vão mudar para você.
1: Come receive Jesus as your Savior and
0: as coisas vão mudar na sua vida. Vem cá, vem, Jesus está te chamando.
1: Jesus is calling you today.
0: Jesus está chamando você para a paz.
1: Jesus is calling you.
0: Vem cá receber Jesus, o príncipe da paz. Você que se desviou dos caminhos do Senhor.
1: Come receive Jesus as the Prince of Peace.
0: Sem Jesus não tem paz.
1: Without Jesus, there is no peace.
0: É tão bom, meus irmãos, a gente saber que.
1: It is so good for us to know.
0: A gente está seguro.
1: That we are safe.
0: Mesmo a gente vivendo num país tão perigoso, numa cidade tão perigosa.
1: Even living in a city in a country that is so dangerous.
0: Nós temos as garantias do Shalom de Deus.
1: We have the guarantees of the Shalom of God.
0: Ter essa paz é ter o nome no livro da vida.
1: To have this peace is to have your name in the book of life.
0: Você não tem que sentir-se culpado de mais nada. Jesus pagou o preço pela sua culpa.
1: You don't need to feel guilt for anything. Jesus paid the price for your
0: guilt. Ele se fez culpado por você.
1: He was made guilty for us.
0: Vem cá receber essa paz, vem.
1: Come receive this peace today.
0: Você que afastou-se dos caminhos do Senhor.
1: Those who have been astray from the path of the Lord.
0: Esse mundo não tem paz para você. Você bem que buscou, né?
1: This world has no peace for you, and even if you have sought it.
0: Você saiu da presença de Deus um dia.
1: You have left the presence of God one day.
0: E achou que não, eu vou tentar buscar alguma coisa aí fora. O que você encontrou aí? Só guerra.
1: And you have sought things outside and you all you found was war.
0: Esse fardo pesado que você está carregando.
1: This heavy burden you have been carrying.
0: Aumentou a guerra, não é?
1: War has been waged.
0: Você perdeu a guerra para o adversário.
1: You have lost your war to the enemy.
0: Vence essa guerra para sempre.
1: Win this war forever.
0: O Senhor Jesus está chamando você agora, você que está aqui, você que está em casa.
1: The Lord Jesus is calling you here today.
0: Busque a paz, você veio aqui, você está buscando a paz.
1: Seek peace in which you have been seeking.
0: E siga a paz, é o que a Bíblia Sagrada fala.
1: And seek for peace is what the Bible tells us.
0: Vem cá, não se deixe vencer pelo inimigo, não.
1: Do not be defeated by the enemy.
0: Jesus está te chamando.
1: Jesus is calling you here today.
0: Você aceita Jesus, Jesus perdoa os seus pecados, você se arrepende dos seus pecados.
1: When you accept Jesus, he forgives you for your sins.
0: Você confessa os seus pecados.
1: And you confess your sins.
0: Deus limpa você.
1: God can cleanse you out.
0: As coisas acontecem na sua vida.
1: And things start to happen in your life.
0: Aconteceu comigo.
1: It happened to me.
0: Depois de conhecer a Deus, eu passei um tempo da minha vida afastado dos caminhos do Senhor na minha juventude.
1: After I already knew the Lord, I spent some time away from God in my youth.
0: Eu tinha pesadelos.
1: And I had nightmares.
0: Eu tinha medo de morrer.
1: I was afraid to die.
0: Eu tinha um medo danado de bater de cara e me encontrar com o diabo na minha frente um dia.
1: I was very afraid to see the devil one day.
0: Eu tinha medo de morrer, eu tinha medo de Deus, eu tinha medo do diabo, eu tinha medo de todo mundo.
1: I was afraid of everyone, of God, the devil, everyone.
0: Porque eu não tinha paz de Cristo na minha vida.
1: Because I didn't have the peace of Christ in my life.
0: Porque eu não tinha Jesus na minha vida.
1: Because I didn't have Jesus in my life.
0: Deixa Jesus salvar você, deixa.
1: Allow Jesus to save you today.
0: Você que está aceitando Jesus, você que está aceitando a paz de Deus, você que está reconciliando-se com Deus, que Deus esteja entrando na sua vida.
1: Those who are accepting the peace of God, may God enter your life.
0: Que a paz de Deus esteja entrando na sua casa, no seu coração, na sua vida.
1: The peace of God be entering your life, your heart and your family.
0: Que a felicidade, que a prosperidade, que a salvação de Deus traga a você a tranquilidade que você precisa.
1: May the joy, the prosperity bring you the tranquility.
0: Que Deus os abençoe.
1: May God bless you all.
0: Oremos por essas pessoas, prezados irmãos, pelos ouvintes que não estão aqui, mas estão aceitando Jesus em casa.
1: Let's pray for these people and for the listeners who are accepting Jesus.
0: Estão reconciliando-se com Deus em casa.
1: Are returning to God in their home.
0: Recebam a paz, recebam o príncipe da paz.
1: Receive the Prince of Peace today.
0: Recebam Jesus Cristo como vosso Salvador.
1: Receive Jesus Christ as your Savior.
0: Reconciliem-se com Deus e sejam felizes.
1: Return to God and be happy.
0: Perdoados nessa caminhada.
1: Forgiven in this journey.
0: Tudo se torna mais fácil.
1: Everything becomes easy.
0: Oremos, igreja. Senhor meu Deus, Senhor meu Pai, nós apresentamos ao Senhor essas almas, essas vidas que têm buscado a paz, essas vidas que têm se dedicado a viver em paz, essas vidas que também querem morrer em paz. Senhor meu Deus, nós apresentamos ao Senhor essas pessoas. Algumas pessoas, Senhor, estão aceitando o Senhor, algumas estão reconciliando-se contigo. Apresentamos a Ti essas vidas para estarem firmes na Sua presença. Apresentamos ao Senhor essas pessoas para estarem para sempre na Sua presença, desfrutando da Sua paz, desfrutando da harmonia que só se encontra em Ti, desfrutando da salvação que nos foi encontrada na cruz do Calvário. Receba essas pessoas, meu Deus, e venha morar no coração delas, purificando-as de todos os pecados, lavando-as na Sua palavra. Senhor meu Deus, Senhor meu Deus, eu creio nas respostas do Senhor para os anseios dessas vidas. Eu creio no perdão para esses que se arrependem e reconhecem, ó Deus, que precisam do Senhor. Lava, Senhor, vem morar nesses corações. Essas vidas se entregam ao Senhor. E o espaço, ó Deus, que o Senhor fez do tamanho do Senhor nessas vidas, agora está pronto para ser ocupado pelo Senhor, ó Deus. Vem fazer morada nessas vidas. Vem purificar essas vidas. Vem trazer da Sua paz, o Seu perdão, da alegria do Senhor essas vidas. Eu creio, Senhor meu Deus, eu creio, Senhor meu Pai, que o Senhor está transformando essas pessoas, dando fortaleza, compreensão do tamanho do passo que estão dando na Sua presença. Senhor meu Deus, Senhor meu Pai, escreva o nome dessas pessoas no livro da vida, Senhor. Sela no sangue de Jesus Cristo para o dia da grande chamada, que perseverem firmes na Sua presença sempre, ó Pai, em nome de Jesus Cristo, nosso Salvador. Amém, Senhor. Amém.
1: Amém.
0: Se tem alguém que por acaso ainda fuma, usa droga ou bebida, quiser jogar, pode jogar a partir de hoje, vencer cigarro, vencer maconha, vencer tanta coisa que precisa ser vencida, amém? Em nome de Jesus Cristo, e eu sei que Deus quer confirmar a obra, tenha fé, Deus continua trabalhando, e não venha sozinho não, venha e traga alguém contigo, para Deus libertar, para Deus salvar, para Deus curar, para Deus fazer uma grande obra. Mais uma vez, mais uma oração, Senhor meu Deus, Senhor meu Pai, confirma a sobra nessa vida, meu Deus, confirma a sobra nessa igreja, meu Pai. Essas pessoas estão diante do Senhor, as necessidades são tão diferentes, mas a fé é a mesma. Essas pessoas têm fé no Senhor, essas pessoas acreditam no mover do Senhor. Eu creio também, ó Deus, que o Senhor está se movendo em favor dessas vidas, em favor dessas pessoas. Eu creio que o Senhor está confirmando a obra do Senhor nessas vidas, nessas pessoas. Confirma a sua obra, meu Pai. Meu Deus, que o Senhor esteja com cada um dos irmãos que aqui estão clamando conosco, com todos esses que estão clamando, pedindo, Senhor meu Deus, o socorro e a presença do Senhor, porque quando o Senhor está presente, as coisas vão bem. Senhor meu Deus, Senhor meu Pai, confirma a sua obra nessa vida, confirma a sua obra nesse povo que veio aqui, e veio por causa do Senhor. Esse povo veio para ser abençoado pelo Senhor, Abençoa, meu Deus, com as bênçãos das tuas mãos. Abra portas, meu Pai. Guarda, meu Deus. Abençoa, cura doença, Senhor. Abençoa com as bênçãos que são promessas que o Senhor faz para nós. Eu creio, meu Pai, na libertação, no milagre, na prosperidade para todas essas vidas. Em nome de Jesus Cristo, eu creio, Senhor, que o Senhor está abençoando, que o Senhor está guardando, que o Senhor está fazendo maravilhas nestas vidas. Em nome de Jesus, confirma a sua obra, Senhor. Confirma a sua obra nas nossas crianças, nos nossos velhos, nas pessoas adultas, nos jovens, nos adolescentes. Confirma a sua obra, que a alegria do Senhor esteja sobre cada uma dessas vidas, em nome de Jesus Cristo. Amém, Senhor. Amém, Senhor Jesus. Amém. Muito obrigado a todos vocês de todas as denominações. Muito obrigado pela presença de vocês. Que Deus os abençoe. Venham sempre, sempre que vocês puderem, serão sempre bem recebidos e muito abençoados pelo nosso Deus. Digam comigo assim: a paz do Senhor Jesus, a paz do Senhor Jesus, a paz do Senhor Jesus. Vão com Deus, meus irmãos, que a graça do nosso Deus, o amor do nosso Senhor Jesus Cristo, a comunhão do Espírito Santo, todas as bênçãos do Senhor e a presença de Deus permaneça convosco de hoje para todos sempre.
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0: 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Tem uma flecha apontando para a direita. Você clica nela, aparecerão as opções pelas quais você pode compartilhar. Escolha o WhatsApp, envie para 5 pessoas e refaça essa operação várias vezes para que você convide todo mundo para orar conosco, para juntos buscarmos a presença de Deus.
1: Muito bem, olha só, queridos irmãos e ouvintes, o poder da oração, não é verdade? Por isso nós estamos aqui todos os dias, nas madrugadas, temos aqui um homem de Deus clamando juntamente contigo e buscando a presença do Senhor, porque sabemos que a oração é o alimento que mantém aí a igreja em pé, mantém a sua vida em pé, a sua casa, a sua família. Então não perca, não negligencie este momento maravilhoso que Deus está proporcionando a você, a sua casa, a sua família, principalmente, queridos irmãos, no domingo, hein? Domingo aí que muitos estão, nós aqui estamos encerrando a semana, mas ao mesmo tempo estamos iniciando, não é verdade? Uma nova semana aqui, é o primeiro dia da semana, então para que você tenha uma semana abençoada na presença de Deus, os projetos, planos, tudo que você deseja fazer dê certo aí na sua casa, na sua família, aproveite esta oportunidade maravilhosa de iniciar a semana de joelhos dobrados, clamando, reúna aí na sua casa, na sua família, seus amigos, irmãos, familiares, agora, daqui a pouquinho, olha só, nós 23h53, em 6 minutos, nós estaremos aqui dobrando os nossos joelhos, buscando a presença de Deus, e você não pode perder essa oportunidade. Como o Johnny William mencionou aqui, você conhece essa pessoa que precisa também ser alcançada pelo poder da oração, tem passado situações trágicas, difíceis, e você sabe que não é algo material, físico, mas é uma batalha, uma luta, uma peleja espiritual. Convide essa pessoa, compartilhe essa live com ela, para que ela possa participar, colocar ali no YouTube o seu pedido de oração. Nós estaremos aí com muita alegria e prazer, clamando juntos, porque John William, a oração tem grande poder.
0: Exatamente, nós precisamos orar, porque quando nós oramos, Deus ele revela o seu poder para nós, Deus nos livra, nos guarda, e nós somos conhecidos como uma igreja que ora. São 64 anos que foram celebrados, inclusive há poucos dias atrás, numa grande festividade aqui na sede mundial. Então conheça a nossa igreja, você que só acompanha as nossas transmissões, entre no nosso site ipda.com.br. Na barra endereço você vai descobrir, eu tenho certeza, que existe uma igreja Deus e Amor próxima à sua casa. Estamos presentes também em vários países pregando a palavra do Senhor. E esta é uma igreja que cresceu desta maneira porque temos buscado a presença de Deus. Então daqui a pouquinho nós iniciaremos esta oração. Ore e quando possível venha conhecer, venha nos visitar aqui na sede mundial. Nós estamos localizados na Avenida do Estado 4568, no bairro Liberdade, São Paulo. E temos várias festividades que acontecerão ainda esse ano. E todas elas você fica sabendo através do nosso Instagram. Então siga no Instagram, Igreja Deus e Amor Oficial. Temos o projeto de missões, Missões IPDA. Você procura no Instagram para conhecer mais sobre a obra missionária da nossa igreja. Temos os braços assistenciais da nossa igreja, Fundação Rever, Associação Rever Help, Deus e Amor, o Ministério Jovem Expansão, o Ministério Regenere, tudo isso você fica por dentro então daquilo que acontece aqui na sede mundial, e você é o nosso convidado para vir aqui participar de um culto abençoado. Hoje, por exemplo, domingo, nós tivemos o pastor Marco Magno trazendo uma palavra poderosa direto do coração de Deus para os nossos corações. Nas quartas-feiras nós temos a quarta do Grande Mover de Deus, sexta-feira, campanha de libertação. Então escolha um dos dias da semana e venha conhecer a sede mundial, venha buscar a Deus conosco, e nós temos a certeza de que Deus responderá aquilo que está no seu coração.
1: Com certeza, John William, Deus responde. O nosso Deus, ele diz a sua palavra, clama a mim e responder-te-ei. Aquele que busca, encontra, que pede, recebe, e que bate, a porta se abre. Então, nós temos a certeza que o nosso Deus é um Deus de respostas. E tudo que o John William mencionou aqui, irmãos, são projetos, ministérios, coisas grandes que Deus tem feito através da nossa igreja, a Igreja Pentecostal Deus e Amor. Vivemos aí, há uma semana atrás, a celebração dos 64 anos da Igreja Pentecostal Deus e Amor, que foi algo maravilhoso, magnífico, o que vivemos, uma das maiores festas e eventos com a quantidade de pessoas, demonstrando verdadeiramente que a Igreja Pentecostal Deus e Amor está viva, está em pé, está caminhando verdadeiramente uma igreja firmada na rocha. 64 anos celebramos, mas precisamos, com os pés no chão, na verdade, diante de tudo que o Johnny William mencionou, as frentes ministeriais, operacionais da igreja, né? As frentes que são o braço assistencial da igreja para as pessoas necessitadas de missões. Tudo isso são projetos que se levantaram, caminham muito forte, porém, debaixo do quê? De oração, de busca, de clamor. Então, 64 anos, vira-se a página e nós estamos caminhando para 65 anos da Igreja Pentecostal Deus e Amor. Então, precisamos olhar para frente e continuar firmado na rocha que é Jesus. E como fazemos isso? Oração, jejum, vigilância e palavra, firmados na palavra de Deus, meditando na palavra, acreditando na doutrina da palavra de Deus, o poder da palavra do Senhor Jesus Cristo. Então eu quero convidar você, querido e amado ouvinte que nos acompanha, firme na palavra. Não fale nos cultos de doutrina, de ensinamento da palavra de Deus. Vai lá, culto de oração. Hoje nós temos algo muito forte, né, que foi lançado aqui no aniversário da Igreja Pentecostal Deus e Amor, na celebração dos 64 anos, que é o Ministério de Intercessão Global da Igreja Pentecostal Deus e Amor, que com certeza vai alcançar a tua igreja. Temos uma equipe de oração juntamente com a nossa irmã Maria Lorena, que está orando conosco, clamando conosco. Então, queridos, tudo isso é para que continuamos, né? Não percamos o foco, né? E avancemos aí. Então, gostaria que você se unisse a nós, firmasse em oração, na busca, compartilhe essa live, convide pessoas, vamos lá, ore pela tua igreja, ore pelo teu pastor, ore pelo teu ministério, ore pelos obreiros, pelos visitantes, por salvação de almas. Esse é um momento que Deus está nos proporcionando para clamar ao Senhor Jesus.
0: Exatamente, o André Pastor Anderson vai iniciar a oração com todos vocês. Dá tempo de você compartilhar mais uma vez, faça isso, convide mais pessoas. Você que nos acompanha através do programa Voz da Libertação, entra agora no YouTube, escreva Igreja Deus e Amor, você já será redirecionado para a nossa transmissão. E aí você faz o seguinte, embaixo do vídeo, deixa o seu like, desta forma o YouTube entende como uma live relevante, ele encaminha para mais pessoas e também para você, conteúdos semelhantes a esse ele vai encaminhar. E agora nessa flecha apontando para a direita, embaixo do nosso vídeo, clica nela, escolha o WhatsApp, envie para 5 pessoas e refaça essa operação várias vezes, porque nós iniciaremos a oração, então vamos juntos buscar a presença de Deus.
1: Deus abençoe, Johnny William, queridos e amados irmãos, em 10 segundos agora, nós já vamos entrar na busca, na oração, e eu convido você, reúna aí na sua casa, na sua família, onde você estiver, vamos lá, nós vamos dobrar os nossos joelhos e interceder e clamar e buscar a presença do Senhor Jesus, porque chegou o momento da oração. Querido Deus eterno, magnífico e poderoso Pai, eis-nos aqui, Senhor, mais uma vez na Tua presença, reunidos, ó Pai, juntamente com os nossos irmãos e irmãs, de todos os lugares, Senhor, do Brasil, do mundo, aonde, Pai, esta live, aonde as ondas sonoras da nossa rádio, do programa Voz da Libertação, alcançar. Quantas pessoas, quantas famílias, quantos jovens, crianças, adolescentes, quantas pessoas sendo, Senhor, encontradas neste momento pelo poder da oração, o poder do clamor, da súplica. E nós queremos aqui, ó Pai, reunido com os nossos irmãos, elevar os nossos pensamentos ao Senhor, conectar-se ao céu e que as nossas palavras, a nossa oração, o nosso clamor chegue até o trono de glória do Senhor. Pai, Pai eterno, Pai poderoso, Pai de amor, Deus santo, Deus magnífico, digno de honra, de glória, de louvor, exaltado sobre tudo e sobre todos. Nós amamos ao Senhor, nós glorificamos a Ti, nós enaltecemos o Teu santo nome, assim como Isaías 6, nós queremos declarar a Tua santidade. O Senhor é santo, 3 vezes santo. O Senhor é digno de honra, digno de glória, digno de louvor. Toda a terra está cheia da Tua glória. Senhor Jesus, Pai eterno, sim, aquele que é o Pai da eternidade. Olha o tamanho da tua grandeza, o príncipe da paz, o Jeová Jirê, Deus provedor, é a ti que nós clamamos nesta hora, um Deus que tudo pode, um Deus que tudo faz, um Deus que vai além das nossas expectativas, um Deus que vai além dos nossos limites humanos, um Deus que vai além da nossa visão, da nossa ótica, um Deus que, enquanto estamos pretendendo, estamos nos projetando, o Senhor já fez, o Senhor já agiu, o Senhor já está vindo com o resultado. Que coisa linda é servir a este Deus, é amar a este Deus, é adorar a este Deus. Pai, nós queremos aqui, Senhor, nesta oração da meia-noite, engrandecer o teu nome, que está acima de tudo e de todos. Queremos aqui, Pai, entronizá-lo. Sim, Senhor, queremos entronizá-lo, ó Pai, coroar o Senhor, dizer que nós te amamos, te glorificamos, te exaltamos e enaltecemos ao Senhor na beleza da tua santidade. Espírito Santo de Deus, mediante a tua grandeza, glória e honra, nós queremos também nos posicionar, Senhor, posicionar-nos no lugar de pessoas arrependidas dos nossos pecados, das nossas falhas, dos nossos erros, das nossas transgressões, iniquidades. Ah, Senhor, quão falhos temos sido diante de um Deus tão grande e poderoso. Perdoe-nos, ó Pai. Perdoe pelas nossas negligências. Perdoe, Senhor Jesus de Nazaré. Perdoe pela nossa procrastinação. Perdoe-nos, ó Pai, perdoe-nos pelos nossos pecados. Sim, Pai, aquilo que falhamos e pecamos, conscientes e inconscientes. Senhor, nós entendemos, Senhor, que somos falhos e pecadores, uma vez que a Tua palavra vai dizer, todos pecaram e foram destituídos da Sua glória. Ah, Senhor, nascemos de um pecado, de uma falha, de um erro, mas, Senhor, reconhecemos um Cristo Todo-Poderoso que deixou o céu, o resplendor de sua glória, deixou o lugar de glória para descer aqui para esta terra, se vestir em pele humana, na pessoa de Jesus, o Cristo, ir para a cruz, para morrer por nós, para pagar pelos meus erros, pelos nossos pecados, pelas nossas falhas. Ah, Papai, obrigado por enviar o Seu Filho, obrigado, Jesus, por descer e estar aqui, e viver aqui o Teu ministério, Senhor. Obrigado pelo Teu sofrimento na cruz do Calvário por nós, Senhor, para que pudéssemos ser resgatados, Senhor Jesus, para que pudéssemos novamente ser encontrados, para que pudéssemos novamente, Senhor, ser reconciliados com o Pai. Ah, Deus, o Senhor não encontrou ninguém aqui na terra, o Senhor não encontrou ninguém aqui que pudesse pagar o preço da reconciliação com o Pai, mas a Tua palavra diz que o Cristo, Ele desceu, se fez carne, foi para a cruz. Oh, Deus, oh, Pai, obrigado. Oh, Jesus, obrigado, Senhor, pelo Teu sacrifício. Obrigado por, Senhor, ali no Getsêmani, ó Pai, não desistir, ir até o fim. Obrigado por dizer, passa de mim esse cálice, mas não terminar a frase, ah, Senhor, apenas nisso, mas completar dizendo, todavia, Pai, seja feita a Tua vontade. E por amor a nós, o Senhor se entregou na cruz, o Senhor suportou os cravos nas mãos. Por amor a nós, a reconciliação deste povo que Deus amou, aleluia, de tal maneira, o Senhor suportou a coroa de espinhos, o Senhor suportou ali as chicotadas, o Senhor suportou cada detalhe do sofrimento da tua pele, da sua carne sendo rasgada por nós. Obrigado, Jesus. Obrigado por suportar tudo isso. Nós honramos ao Senhor. Nós honramos o sangue da nova aliança. Nós honramos o Senhor Jesus por tudo que o Senhor fez por nós, pelo teu sacrifício na cruz, por nos perdoar. Nós honramos a ti, Pai, porque o Senhor, ainda sendo humilhado, chicoteado na via dolorosa, o Senhor libera uma palavra dizendo: Pai, perdoa eles, porque eles não sabem o que fazem. Obrigado, Jesus, por isso. Porque, Pai, esse teu ato abriu o céu para nós. Porque a tua palavra diz que, ao dizer a última palavra na cruz, está consumado. Senhor, a tua palavra nos mostra, Senhor, que o véu do templo que afastava-nos de ti, que distanciava-nos de ti, Pai, se rasgou de alto a baixo, e não há mais separação entre o homem e a tua presença, entre nós e o Senhor. Obrigado, Deus, por rasgar este véu de alto a baixo. Obrigado por liberar o acesso. Obrigado, Senhor, porque através deste acesso, hoje aqui nesta oração, juntamente com milhares e milhares de ouvintes que estão nos acompanhando, sentimos a tua presença. Sentimos um Deus presente. Sentimos o Emmanuel. Sentimos o Todo-Poderoso a nos alcançar. Não servimos a um Deus distante, mas o sacrifício na cruz, aleluia, nos levou a tornar-nos, ó Pai, templo de habitação de um Deus vivo que habita dentro de nós, de um Deus vivo que está aqui, de um Deus vivo que eu tenho a certeza que enquanto eu clamo, Ele está a ouvir o nosso clamor, Ele está a ouvir a nossa oração, Ele está a ouvir, Senhor, e sentir e receber cada lágrima que corre no rosto deste ouvinte que ora comigo, desta ouvinte que clama comigo, desta família que chora comigo. Oh, Papai, muito obrigado, Senhor Jesus. Muito obrigado porque o sacrifício na cruz nos tornou, ó Pai, próximos, nos tornou filhos, nos tornou, Senhor, alguém, ó Pai, que o sangue nos alcançou, que a graça nos alcançou, e nós queremos com todas as palavras declarar o nosso amor, aleluia, e honrar o Senhor pelo teu sacrifício na cruz do Calvário. Obrigado, Jesus. E nós queremos aqui nesta oração desfrutar, Pai, deste presente maravilhoso que temos. Nesta oração desfrutar desse presente magnífico que temos, Pai. Desta reconciliação e desta aproximação. Desfrutar, Pai, clamando e tendo a certeza que estamos sendo ouvidos pelo Senhor. Ah, Pai, eu sinto de orar por vidas, por famílias, eu sinto de orar, Senhor Jesus, por planos, projetos, e eu tenho a certeza que tudo que orarmos aqui, o Senhor está a ouvir o clamor, o Senhor está a ouvir a oração dos teus filhos e das tuas filhas, Pai, que conosco clamam, que conosco oram e que buscam a tua face constantemente e que desejam estar mediante a tua face dia após dia, esta igreja, Senhor, que ora confiante e conectada a ti, Pai, vencendo e avançando para os 65 anos, sim, Pai, de existência aqui na terra, caminhando na tua presença, glorificando a ti, ó Pai, exaltando o Senhor na beleza da tua santidade. Que coisa gloriosa! Pai, o meu coração arde em chamas para orar por pessoas que estão reunidos conosco nesta hora, Pai, acompanhando esta oração. Sim, Deus, famílias, sim, Pai, ó Deus, hoje ainda, Senhor, nós acabamos de avançar, saindo do domingo para a madrugada de segunda-feira, Senhor, mas deixando o domingo, o nosso último culto noturno, ó Pai, é o culto em família, onde estamos reunidos em família, família, para orar pela nossa casa, para receber uma palavra do céu e abençoar, Senhor, as famílias, Deus, porque entendemos, Espírito Santo, que uma família abençoada, Senhor, e bem estruturada, será, Deus, uma ferramenta muito forte para uma igreja abençoada. Uma família estruturada e abençoada, Senhor, será uma ferramenta muito forte para uma vida.

desta família, deste homem, desta mulher, que nesta hora, Senhor, está orando comigo, está clamando comigo, está buscando comigo, a favor da sua casa, a favor da sua família, a favor do seu lar, este homem, esta mulher, que clama comigo agora, porque não aceita, Senhor Jesus, a derrota na sua casa, a derrota no seu lar, na sua família, esta pessoa que está orando comigo agora, Senhor Jesus, para que o Senhor restaure este casamento, para que o Senhor restaure, Senhor, este relacionamento. Ele não aceita, ela não aceita o divórcio, porque entende a importância da família, os tesouros, aleluia, que a família carrega, Senhor Jesus. E a tua palavra nos ensina no Evangelho de Jesus, escrito por Lucas no capítulo 15, o Senhor ensinando o teu povo por parábolas, através de parábolas, e o Senhor vai falar da dracma perdida. Que coisa linda entender, Pai, que aquela mulher vai à tua casa para encontrar dentro do seu lar uma dracma que se perdeu. Aleluia. Deus, nós entendemos que às vezes existem valores que são perdidos tão próximo de nós, dentro da nossa casa, do nosso lar. Ah, Senhor Jesus, mas eu quero declarar sobre esta família, sobre esta casa, sobre este homem, esta mulher que está tendo uma atitude nesta madrugada de orar, de buscar a tua presença conosco em favor da tua família. Esta atitude está demonstrando nada mais

lá nesta família, mas existe alguém orando agora e dizendo: Deus, me perdoa. Existe alguém orando agora e dizendo: Deus, não desiste do meu lar. Deus, não desiste da minha família. Deus, não desiste da minha casa. E eu quero orar com esta pessoa e declarar em nome de Jesus que ele seja alcançado, que ela seja alcançada, que ele seja abençoado, que ela seja abençoada. Eu quero declarar em nome de Jesus que a oração deste pai de família chegue até o trono da glória do Senhor. Eu quero declarar em nome de Jesus que a oração, ó pai, desta mãe chegue até o Senhor e visite os filhos e restaure a saúde familiar. Espírito Santo, eu quero orar juntamente com esta família, com este esposo, sim, esta esposa que ora comigo agora, pai, que chora dizendo: Deus, traz de volta o amor no meu relacionamento, traz de volta a comunhão no meu relacionamento. Esta pessoa, pai, que ora

trazer, Pai, o divórcio, a separação, mas nós repreendemos agora toda ação maligna, toda ação maléfica e clamamos em favor da família, porque compreendemos que a família é um projeto de Deus, é um projeto do Senhor, e que o inimigo não vai destruir esta casa, que não vai destruir esta família, porque existe alguém agora varrendo a casa, procurando o tesouro perdido, procurando a dracma perdida, existe alguém agora, Senhor, olhando para dentro de si mesmo, e reconhecendo a sua fragilidade, e reconhecendo o seu erro, e reconhecendo a necessidade de liberar um perdão, a necessidade de pedir um perdão. Existe alguém, Senhor, olhando para dentro de si e reconhecendo a sua falha, a sua negligência como pai, como filho, como esposo, esposa, a sua negligência dentro de casa, como líder, dentro deste lar, como mulher virtuosa, dentro da sua casa, reconhecendo, Pai, os seus erros e dizendo: Espírito Santo, me ajuda nesta peleja, Espírito Santo, me ajuda nesta peleja, Pai, eu oro, Senhor Jesus, porque eu entendo e vejo, sinto em meu coração de orar por este peso, por esta situação caótica, crítica que esta família está enfrentando por conta de um vício, ó Pai. Sim, Senhor, talvez o vício da bebida, talvez o vício ali, Senhor, das drogas, Pai, talvez o vício da pornografia, Senhor Jesus, quantas situações invadindo esta casa, invadindo este lar, Senhor, vícios, ó Pai, lançados por Satanás, que as pessoas mergulham e não conseguem sair, e vão se destruindo dia após dia, vão se acabando dia após dia, mas eu quero clamar aqui nesta hora com este filho, esta filha, este irmão, esta irmã, que ora comigo agora, e pedir ao Senhor: quebra, Senhor, quebra, Senhor Jesus, quebra, Senhor Jesus, este laço, esta cadeia hereditária que vem avançando e destruindo gerações e gerações, sejam quebrados agora pelo poder do clamor, pelo poder da oração. Repreende este inimigo, repreende Satanás que tem lutado, repreende, Senhor, esse espírito maligno que tem trabalhado de forma terrível contra este lar, Jesus, contra esta casa, contra

0: esta casa, esta família, por situações financeiras, nós repreendemos, e eu clamo pela provisão, eu clamo pela prosperidade, eu clamo pelo agir do Senhor, Pai, nesta vida, nesta família. Sim, Deus, abençoe as famílias, nós clamamos por isso, e estamos certos de que o Senhor é o Deus que está agindo, e te glorificamos, ó Pai.
1: Senhor, em nome de Jesus, venha responder cada uma das orações que são feitas, cada clamor, Senhor, que está sendo feito esta madrugada. Nós confiamos e sabemos que Tu és um Deus que nos ouve, não porque sejamos dignos ou merecedores, mas pela Tua misericórdia, Senhor. A Tua misericórdia é a causa de nós não sermos consumidos. É a Tua misericórdia, Senhor, que nos faz estarmos vivos. Senhor, estarmos aqui orando, Senhor, não é pelas nossas forças, é a Tua graça, Senhor. É o Teu Espírito Santo quem nos move para isso, e nós pedimos que o Teu Espírito Santo siga agindo, tocando nos nossos corações, Senhor, nos ensinando a cada dia o que devemos fazer para a Tua glória, para que o Teu nome seja glorificado. Senhor, não há outro nome que importa que sejamos salvos. Tu és o único, Tu és o primeiro, Senhor, e o último. Tu és o Alfa e o Ômega. Jesus, nós te adoramos, Senhor, e te glorificamos por este privilégio de falarmos contigo e termos a convicção de que tu és um Deus que está ouvindo a nossa oração e nos responderá. Venha, Senhor, nos tocar com o teu Espírito Santo. Venha, Senhor, visitar a tua igreja, cada pessoa que está orando, Senhor, cada um daqueles que estão angustiados, cada coração aflito. Nós sabemos, Tu és aquele que traz consolo para as nossas almas. Venha, meu Deus, consolar os nossos corações. Venha, Senhor, curar as feridas da alma. Jesus, nós sabemos, Tu és o nosso amparo, o nosso socorro bem presente no dia da angústia. Senhor, Tu és aquele que aquieta as nossas almas, e nós pedimos, venha tocar nos nossos corações, Senhor, para que o Senhor faça morada. Jesus, nós pedimos mais intimidade contigo, e entendemos que são os nossos pecados que fazem divisão para que o Senhor não nos ouça. Por isso, Senhor, ouça as nossas orações. Nós apresentamos o nosso coração a ti, Senhor, e pedimos que o Senhor faça as mudanças que forem necessárias. Senhor, venha mudar os nossos corações, Senhor. Venha purificar as nossas vidas. Venha nos ensinar, ó Deus, a estarmos nos teus caminhos todos os dias, pois tu és um Deus santo, um Deus soberano, e não há nenhum outro que se assemelhe à tua grandeza. Venha, Senhor, tocar no coração daqueles que estão aflitos. Meu Pai, todos aqueles que estão sem direção, Senhor, que o Senhor os possa direcionar, que o Senhor os possa instruir, Senhor. Direciona as nossas vidas, Senhor, toca nos nossos corações e nos ajuda a sermos mais sensíveis, a compreendermos mais claramente a tua vontade, para que nós possamos executá-la. Jesus, alcança todos aqueles que estão afastados dos teus caminhos, todos aqueles que estão afastados do ministério que o Senhor tem para a vida deles. Senhor, visita-os com o teu Espírito Santo neste momento. Venha dar forças, ó Deus, para que nós possamos nos sujeitar ao teu querer. Meu Pai, nós sabemos que quando te obedecemos, nós experimentamos o teu cuidado, nós sentimos a tua presença, nós somos renovados, Senhor, e nós queremos cada dia um renovo. Nós queremos, Senhor, cada dia estarmos mais próximos da tua vontade, pois quando vivemos a tua vontade, encontramos proteção. Encontramos descanso para as nossas vidas, encontramos paz, ó Deus. Nós te pedimos, Espírito Santo, nos dê paz, nos dê discernimento, Senhor, para fazermos a tua obra. Jesus, venha levantar mais obreiros, porque sabemos que grande é a seara e poucos são os trabalhadores. Venha, Jesus, alcançar todos os jovens que têm no coração o anseio pelas missões, o anseio por fazer a tua obra. Meu Deus, que o Teu Espírito Santo os possa guiar, Senhor, os possa fortalecer. Meu Pai, venha levantar mais pessoas comprometidas.

0: alcançadas com a Tua Palavra. Jesus, pois nós devemos pregar a Tua Palavra, ela que tem poder para salvar, para libertar, é por ela que nós seremos julgados no último dia. Por isso, Senhor, nós Te pedimos, coloca nos nossos corações discernimento para compreendermos as Escrituras. O anseio, Senhor, para entendermos aquilo que o Senhor fala, a revelação que há por trás da letra. Senhor, meu Deus, nos ajuda. Meu Pai, venha levantar, ó Deus, obreiros para que preguem nos países da África, na Europa, na Ásia, Senhor, Oceania.
1: Esses locais mais distantes,
0: onde o Evangelho ainda não foi pregado. Senhor, nós cremos na Tua Palavra que diz que os sinais acompanhariam aqueles que crescem. Meu Deus, que sempre onde o Teu nome for anunciado, que aí haja confirmações para os incrédulos. Senhor, venha curar, Senhor, nós cremos na cura que há no poder que no Teu nome, Senhor. Nós cremos na libertação, Senhor. Nós cremos, Pai, que o Senhor se manifestou para desfazer as obras do diabo. Alcança todos aqueles que estão cativos. Meu Deus, todas as pessoas que estão sendo escravizadas pelo diabo, venha visitá-las agora, Senhor, nós repreendemos todo o poder das trevas, pelo poder que há no nome de Jesus, toda inveja, Senhor, todo lar que está à beira de um colapso, nós cremos, ó Deus, que Tu és poderoso para libertar. Venha libertar, Senhor, venha manifestar o Teu Espírito Santo. Meu Deus, nós pedimos, Pai, venha sobre as nossas vidas e nos toca com o Teu poder, Senhor, com a Tua glória, com a Tua graça. Senhor, visita cada um que está enfermo, Senhor, cada pessoa que está angustiada, orando, Senhor, conosco. Vá de encontro, Senhor, toca com as Tuas mãos poderosas. Senhor, todas as famílias que estão sendo apresentadas em oração. Pai, Te apresento a minha família. Minha esposa Elisama, venha guardá-la, enchê-la com o Teu Espírito. Meu Deus, visita, Senhor, todos os lares que estão sendo apresentados nesse santuário. Jesus, nós cremos que o Senhor transforma, que o Senhor cura, que o Senhor liberta, que o Senhor quebranta corações endurecidos. Meu Deus, em nome de Jesus, quebranta, Senhor. Nós sabemos que o Senhor resiste ao soberbo, mas dá graça aos humildes. Visita os corações soberbos, altivos, Senhor. Arranca estes corações e coloca um coração de carne. E coloca o Teu Espírito, Senhor. Nós sabemos que não podemos recalcitrar contra aguilhões. Meu Deus, em nome de Jesus, que nós não venhamos resistir à Tua vontade. Que não venhamos resistir ao Teu Espírito, Senhor. Meu Deus, tenha misericórdia das nossas vidas. Tenha misericórdia, Senhor, e nos perdoa por todas as vezes que negligenciamos a Tua voz, por todas as vezes que ignoramos os Teus avisos. Meu Pai, nós pedimos perdão por todas as vezes que insistimos no erro, mesmo sabendo que é correto, Senhor. Tenha misericórdia e nos ensine a andarmos em espírito para não cumprirmos os desejos da nossa carne. Senhor, nos livra de toda a luta satânica, Senhor, de toda a investida do diabo contra nós. A Tua palavra nos afirma, Senhor, que nenhuma seta nos atingirá e que nem praga alguma chegaria à nossa tenda, porque o Senhor daria ordem aos Teus anjos para nos guardarem, Senhor, não porque sejamos dignos, mas pela Tua misericórdia nós clamamos. Nos guarda, Senhor, repreenda, ó Deus, em nome de Jesus, toda investida de Satanás contra as nossas vidas. Meu Pai, Tu és aquele que quebra o laço, Senhor, que quebra a lança, que desfaz o laço. Tu és aquele que nos livra, e nós pedimos o Teu livramento, Senhor. Nós pedimos a Tua proteção, porque se não for o Senhor nos guardando, com certeza nós falharemos. Senhor, com certeza nós escolheremos o caminho errado. Meu Deus, guarda as nossas vidas. Tenha misericórdia, Senhor, de cada um de nós. Meu Deus, quantas decisões erradas nós tomamos. Nós queremos ser completamente guiados pelo Teu Espírito. Nos guia, Senhor, nos dê discernimento para compreendermos a Tua voz e fazermos aquilo que o Senhor quer que nós façamos. Livra-nos, ó Pai, de seguirmos outro caminho. Livra-nos, ó Deus, e nos ajuda, em nome de Jesus, Senhor, a seguirmos, se for para Nínive, que seja para Nínive, mas que seja debaixo da obediência. Meu Deus, eu apresento em Tuas mãos todos os pastores que estão orando, Senhor. Todos aqueles que estão pedindo unção, sabedoria para pregarem a Tua palavra, Senhor, que estão pedindo para que o Senhor envie almas, Deus, atenda, Senhor, a este pedido, assim como Salomão, Senhor, pediu sabedoria, nós pedimos mais unção, Senhor, mais discernimento para pregarmos e sermos efetivos. Senhor, a Tua palavra nos ensina que se ganharmos almas, seremos sábios. E nós pedimos, Senhor, que todos os dias, através das nossas atitudes, da nossa maneira de viver, que nós possamos anunciar o Teu reino, Senhor. Meu Deus, venha nos ajudar a sermos luz neste mundo de trevas, a sermos como sal, Senhor. Meu Pai, em nome de Jesus, nos transforma. Tira do nosso coração, das nossas atitudes, tudo que não Te agrada, Senhor, tudo que nos afasta da Tua presença. Meu Deus, venha alcançar todos os planos, Senhor, que estão em andamento. Nosso coração, Senhor, nós damos a liberdade ao Teu Espírito, para que o Senhor tire os planos que não coincidem com os Teus. Meu Jesus, venha nos visitar, Senhor. Venha visitar as nossas vidas. Venha visitar esta igreja, Senhor, a diretoria. Guarda cada diretor, Senhor, a vida da irmã Irenia, a irmã Débora, o pastor Lorival, o presbítero Davi. Alcança, Senhor, a vida do pastor Milton, o pastor Osmar, o pastor Marco. Visita, Senhor, o pastor Jerry, o pastor Wilson, a irmã Maria. Direciona cada um deles, ó Deus, toca-os com o Teu Espírito Santo. Dê discernimento, Senhor, em nome de Jesus, e que a nossa igreja siga crescendo. Que sigamos avançando, Senhor. Cada um dos ministérios que o Senhor levantou, ó Deus, em abençoar. Meu Deus, que através das obras sociais, que vidas sejam alcançadas. Que pessoas sejam libertas, ó Deus, que o Teu nome seja glorificado. Senhor, nós pedimos que o Teu Espírito Santo possa abençoar, Senhor. Que o Senhor visite cada uma das vidas que estão angustiadas, Senhor. Pessoas que querem Te servir. Meu Deus, aqueles que estão nos vícios, liberta-os em nome de Jesus. Alcança, meu Deus, a casa aberta a reviver. Cada uma das pessoas que estão em situação de vulnerabilidade estão sendo atendidas. Que elas sejam transformadas pelo Teu Espírito Santo. Jesus, nós pedimos a Tua direção, Senhor. Pedimos que o Senhor abençoe, meu Deus, em nome de Jesus, cada um daqueles que estão sofrendo, Senhor, nos vícios, nas apostas, Senhor, na prostituição, liberta-os para que o Teu nome seja glorificado. Jesus, nós cremos que o Senhor se manifestou para desfazer as obras do diabo. Todos aqueles que estão sendo vítimas de feitiçaria, Senhor. Todos aqueles que estão presos à idolatria, servindo outros deuses. Meu Deus, que os olhos deles sejam abertos para que reconheçam a Tua grandeza. E que não há outro, Senhor. Tu és o nosso Salvador. Tu és o nosso Senhor, Pai. Tu és o nosso amparo e em Ti nós colocamos a nossa confiança. Senhor, venha alcançar os presídios. Venha, Senhor, transformar corações. A Tua palavra diz, onde abundou o pecado, superabundou a graça. Nós pedimos, Senhor, alcança aquelas pessoas que cometeram erros aos Seus olhos, Senhor, aos olhos delas imperdoáveis. Mas nós sabemos que Tu és um Deus que perdoa os pecados. Venha, Senhor, levantar novos pastores, novos evangelistas, novas obreiras, Senhor, em nome de Jesus. Pai, nós apresentamos em Tuas mãos as crianças. Venha guardá-las. livrá-las de todo abuso, Senhor. Venha livrá-las, ó Deus, de todo mal, que elas sejam tocadas pelo Teu Espírito Santo. Senhor, nós clamamos e pedimos a Tua direção, Senhor, na vida dos adolescentes, dos jovens, Senhor, alcança o Ministério Jovem em Expansão, o Ministério Regenere. Venha tocar, ó Deus, com o Teu Espírito Santo. Venha tocar, Senhor, com a Tua presença e fazer uma grande obra. Meu Senhor, nós Te glorificamos, Senhor, e Te agradecemos pelas oportunidades que o Senhor nos concede. Nós entendemos, Pai, que não é pelo nosso merecimento, é a Tua misericórdia que é grande. É o Senhor, ó Deus, que é misericordioso. Senhor, em nome de Jesus, venha abençoar os pregadores do Evangelho. Venha colocar, Senhor, nos nossos corações o desejo de lermos mais a Tua Palavra. Venha abençoar aqueles que louvam ao Teu nome, Senhor. Nós pedimos, Pai, que nos altares sejam ocupados por pregações cristocêntricas, por louvores que exaltem ao Teu nome, Senhor. Nos ajude, Pai, a vivermos um avivamento, Senhor, genuíno, verdadeiro, movido pela Tua Palavra, movido por uma vida de oração e de consagração. Jesus, nós sabemos que Tu és santo, Senhor, e o Senhor, ó Deus, é quem nos usa pela Tua misericórdia. Venha, Senhor, abençoar aqueles que foram batizados recentemente, que eles possam compreender, Senhor, o chamado deles, e que desde cedo possam se prontificar para cumprir a Tua vontade, para fazer aquilo que está no Teu coração. Senhor, venha visitar o Teu povo, Senhor. Venha visitar, Senhor, cada um daqueles que estão afastados, doentes, Senhor. Nós colocamos em Tuas mãos os enfermos, pessoas que estão afastadas das suas atividades ministeriais, Senhor, por conta da enfermidade, de problemas familiares. Senhor, a Tua Palavra nos ensina para lançarmos a nossa ansiedade, porque o Senhor tem cuidado de nós. Jesus, nós colocamos todas as áreas da nossa vida em Tuas mãos, para que o Senhor nos direcione. Direciona, Senhor, a nossa vida financeira, toca com o Teu Espírito, Senhor, a nossa vida espiritual, Senhor, profissional. Em tudo, Senhor, nós pedimos que o Teu Espírito Santo possa nos guiar, Senhor, que o Teu Espírito Santo possa direcionar as nossas atitudes. Nós confiamos em Ti, Senhor, e nós queremos ser guardados. Senhor, nós queremos viver de acordo com a Tua vontade, pois sabemos que o Senhor tem proteção para as nossas vidas. O Senhor tem livramento, Senhor, para cada um de nós. Livra-nos, Senhor, em nome de Jesus. Livra-nos de todos os ataques do diabo, de toda a tentação, Senhor. Nos dê força, Senhor, para que nós não venhamos servir de motivo de escândalo. Senhor, guarda as nossas vidas, os nossos olhos, os nossos lábios. Guarda o nosso coração, pois dele provém as fontes da vida. Senhor Jesus, nós clamamos, Senhor, e pedimos o Teu livramento sobre cada um de nós. Pai, nos abençoa, para que possamos ganhar almas para Ti, Senhor, para o Teu reino, para que possamos, através do projeto Eu Mais Um, Senhor, discipularmos pessoas para Te seguirem, para Te servirem. Meu Deus, em nome de Jesus, desperta o povo para conhecer a Tua Palavra. Abençoa, Senhor, a ITDA, a Escola Teológica. Meu Deus, cada um dos alunos que estão nos cursos, venha abençoá-los, ó Deus. Venha guardá-los, venha dar discernimento, Senhor. Amor pela Tua Palavra. Meu Deus, em nome de Jesus, ensina-nos a guardarmos a Tua Palavra nos nossos corações, para nós não pecarmos contra Ti. Deus, nós clamamos, Senhor. Nós pedimos a Tua unção, Senhor, para que possamos fazer a diferença. Pai, nós pedimos a Tua orientação, Senhor. Nós queremos trabalhar para Ti, Senhor, porque sabemos há um galardão para nós. Jesus, nos livra, Senhor, de desfalecermos na fé, que possamos perseverar até o fim, Senhor. Tenha misericórdia de todos aqueles que estão fracos. Tu és aquele que revigora as nossas forças, que dá força àqueles que não têm nenhum vigor. Senhor, em nome de Jesus, derrama um renovo, Senhor, sobre a vida de todos aqueles que estão angustiados, que estão fracos na fé. Nós clamamos, Senhor, e nós cremos no Teu cuidado. Nós cremos que o Senhor nos guardará, Senhor, e responderá as nossas orações. Não porque somos dignos, mas pela Tua muita misericórdia. Abençoa, Senhor, o Teu povo, em nome de Jesus.
2: Sim, meu Deus e meu Pai, aqui estamos na Tua presença, para Te glorificar e louvar, meu Deus, o Teu santo e precioso nome. Por isso, meu Deus, nós avançamos, ó Deus, em clamar e em buscar a Tua presença, meu Pai. Já quero, neste momento, também, ó Deus, aproveitando esta oportunidade, que o uma semana, meu Deus, de conquistas, uma semana que o Senhor venha derramar do Teu Espírito Santo. Ah, meu Deus e meu Pai, o Teu povo, Senhor, precisa e necessita, meu Deus, urgentemente, que esta semana, meu Deus, venha ser uma semana a qual o Senhor, aleluia, estará, ó Deus, operando, ó meu Deus, o Teu grande poder sobre essas vidas que pedem, que clamam, ó Deus, e esperam alcançar a vitória. Espírito Santo da verdade, sabemos, ó Deus, que o Senhor está no controle de todas as coisas. O Senhor, meu Pai, é fiel, é poderoso, meu Deus, para nos dar segundo a Tua vontade, o Teu querer. Senhor, queremos sim, ó Pai, e pedimos encarecidamente que o Senhor venha responder às nossas orações, que nesta madrugada, meu Pai, venha ser uma madrugada diferente.

encontro verdadeiro e real com o Senhor. Ah, meu Deus e meu Pai. Venha tirar, meu Deus, todo cansaço físico, todo cansaço espiritual. Quantas pessoas, ó Deus, que estão agora nesta madrugada, sem força, sem vigor para estar orando, para estar te buscando, Senhor, mas que o Senhor venha tirar toda a frieza espiritual, que o Senhor venha tirar todo o abatimento espiritual na vida dessas pessoas, e essas pessoas, ó Pai, venham agora ser cheias do Teu Espírito Santo, que essas pessoas venham ser renovadas pelo Teu grande poder nesta madrugada. Renova

venham ser usadas como instrumento nas tuas mãos, e essas pessoas, ó Pai, venham apregoar e falar, ó Deus, das grandezas e das misericórdias do Senhor Jesus para todos aqueles.

através dessas pessoas que estão agora clamando e pedindo que o Senhor venha usá-las, que o Senhor venha se manifestar sobre a vida delas, que o Senhor venha usá-las poderosamente, que elas venham, meu Deus, falar das tuas grandezas, falar, meu Deus, que o Senhor é o caminho, a verdade e também a vida.

O Senhor está disponível, meu Deus, a tua vontade e o teu querer. Que maravilha, Senhor, porque um dia, aleluia, nós tivemos a chance e a oportunidade de termos um encontro verdadeiro com o Senhor. Por isso, meu Pai, essas pessoas que estão orando comigo também, estão orando e clamando em favor daquelas pessoas, ó, meu Deus, que elas estão clamando e pedindo ao Senhor para que essas pessoas também venham a ter um verdadeiro encontro, que venha, meu Deus, haver mudança, que essas pessoas venham, meu Deus, sentir o que nós sentimos quando nós estamos na tua presença. Não é uma coisa natural, não é uma coisa, meu Deus, momentânea, mas quando nós estamos na tua presença, meu Deus, é uma coisa sobrenatural. A nossa alma se alegra, o nosso ser, Senhor, se regozija de poder estar diante do Senhor Jesus, meu Deus e meu Pai. Que bom, Senhor, nós aprendemos com o Senhor, vivermos, meu Deus, experiências, ó Pai, servindo ao Senhor. Que coisa gloriosa, meu Deus, é termos a esperança que o Senhor está conosco e jamais vai nos abandonar, que jamais vai, ó Deus, se apartar de nós, a partir do momento, meu Deus, que nos colocamos diante do Senhor.

Continua mesmo, Senhor. Continua, meu Deus, tendo a tua misericórdia sobre as nossas vidas. Continua, meu Deus, nos livrando, nos guardando de todos os perigos.

Deus das calúnias, ó meu Pai das invejas, porque nós, ó Deus, queremos, ó Deus e Pai, sermos guardados de dia e de noite pelo Senhor Jesus. Meu Pai eterno, visita também, ó Pai, essas pessoas que estão trabalhando nesta madrugada, mas deixaram, meu Deus, os seus parentes, os seus familiares em casa. Livra, meu Pai, os seus servos.

Deus, ó Pai, naquela casa, livra, guarda, meu Pai, cada pessoa, Senhor, nesta madrugada e neste momento, Jesus, porque o Senhor é poderoso para nos ouvir, o Senhor guarda, meu Deus, a nossa entrada e a nossa saída, o Senhor, meu Deus, tem um cuidado imenso por cada um de nós. E se por acaso, meu Deus, o nosso adversário planejou e projetou alguma coisa, Senhor, contra nós, contra a nossa parentela, que o Senhor venha repreender agora todos os projetos, que o Senhor venha repreender todos os planos, ó Pai, de Satanás, para tentar contra, Senhor, as nossas famílias.

cura pelo Senhor Jesus. Ó Senhor meu Pai, queremos também neste momento apresentar, Senhor, todas as pessoas que estão agora sofrendo, meu Deus, porque foram desprezadas, foram humilhadas, ó Deus. E agora essas pessoas se encontram

Deus, e agora essa pessoa se encontra afastada da tua presença. Meu Deus, o Senhor marcou esta madrugada para que essas pessoas venham se achegar novamente ao Senhor, que essas pessoas venham reconhecer os seus erros, as suas falhas, os seus pecados, que essas pessoas, ó Deus, venha, meu Deus, ter novamente a chance de se arrepender, ó Deus, e voltar a servir ao Senhor. Meu Pai, quantas pessoas que até mesmo sentem vergonha por aquilo que cometeram, por aquilo que fizeram, meu Deus, e isso, meu Pai, tem afastado essas pessoas do Senhor. Essas pessoas acham que o Senhor não pode perdoar, essas pessoas acham que o Senhor não pode, meu Deus, novamente fazer uma aliança com elas. Senhor, independentemente do que essas pessoas fizeram, independentemente do que essas pessoas cometeram, Senhor, de errar, que o Senhor venha tocar no coração dessas pessoas, que o Senhor venha tocar, meu Deus, profundamente na alma.

pode se revelar para com aquelas pessoas, ó Deus, que verdadeiramente estão com seus corações quebrantados diante do Senhor. Quantas vidas, ó Deus, que foram tomadas pelas ações do inimigo. Quantas pessoas, ó Pai, que estão sendo usadas por Satanás, ó Pai, sendo

a servir, ó Deus, a este mundo, a praticar o que este mundo tem para oferecer. E nós sabemos, ó Deus, que quando as pessoas saem da sua presença e procuram, meu Deus, fazer aquilo que o mundo tem a oferecer, o final dessas pessoas são tristes, o final dessas pessoas, ó Pai, é a destruição, e não, e por que não dizer a morte, meu Pai? Mas o Senhor é o Deus da vida, o Senhor é o Deus da esperança, o Senhor é o Deus que desfaz, ó Deus poderoso, todo mal, todo embaraço, ó Deus, sobre essas pessoas. Por isso que invocamos, intercedemos por elas, porque são almas preciosas para o Senhor. Não devemos somente pensarmos em nós, não

Tua presença, mas eu creio, Senhor, eu creio, meu Pai, que o Senhor já preparou algo especial esta semana para essas vidas. Eu tenho a certeza, ó meu Deus.

O Senhor, aleluia, vai agir, vai trabalhar e vai se manifestar favoravelmente em favor dessas vidas que agora perceberam, meu Deus, que foram enganadas. Agora essas pessoas perceberam que sem o Senhor elas não conseguem vencer, sem o Senhor essas pessoas não conseguem triunfar, sem o Senhor essas pessoas não conseguem dar um passo adiante, meu Deus. Mas eu creio, meu Pai, que o Senhor já está agindo, que o Senhor já está dando força, graça e ânimo para que essas pessoas venham buscar ao Senhor, que essas pessoas venham voltar para os teus caminhos, para que essas pessoas venham servir ao Senhor, ó Deus, como elas serviam, meu Deus, antigamente. Ó, meu Deus, que o Senhor venha renovar a aliança, ó meu Deus, entre o Senhor.

Jesus, fica conosco, meu Pai, fica, meu Deus, conosco, ó Deus, não somente hoje, mas fica conosco, meu Deus, até a Tua volta. Que maravilha, Senhor, vivemos experiências notórias com o Senhor Jesus todos os dias, como aprendemos do Senhor todos os dias, como ganhamos experiências. Ó Deus, só de estar na Tua presença, continua, meu Deus, sendo conosco, continua, Senhor, nos guiando, ó Pai, continua, Senhor, o Senhor, ó Deus, nos ensinando a caminhar, ó Pai, no caminho certo, no caminho correto, que é o caminho que vai nos levar à salvação eterna. Por isso, meu Pai, é que nós Te pedimos, e eu tenho certeza que todos os nossos queridos irmãos ouvintes, que todos os

0: Recebendo sinais, aquilo que o Senhor já está operando, meu Pai, nesta madrugada, seja nesta casa, seja neste trabalho, aonde essas pessoas estiverem, ó meu Deus, orando, clamando ao Senhor, ali o Senhor está, meu Deus, se manifestando, agindo e trabalhando, meu Pai, em favor daqueles que buscam a Tua presença e a Tua face. Muito obrigado, Senhor, muito obrigado, meu Deus, pelo Senhor ter, ó Deus, respondido a nossa oração, ó Deus, nesta madrugada, em nome de Jesus. Graças a Deus, queridos irmãos, internautas, ouvintes do programa Voz da Libertação, tenho certeza que cada pastor que orou neste santuário da oração, pastor Anderson, nosso querido irmão Johnny Williams, eu tenho certeza que alcançamos a nossa vitória, alcançamos a nossa bênção. E eu tenho certeza, você que está me ouvindo, você que está me assistindo também, você recebeu o seu milagre, a sua cura, a sua bênção, a sua vitória. Aquilo que você pediu ao Senhor, eu tenho certeza que Deus, Ele respondeu a tua oração. Basta você confiar, basta você, nesta madrugada, abrir a sua boca e glorificar ao Senhor, porque o Senhor merece toda a honra, toda a glória nesta madrugada. Neste momento eu quero lançar um convite mais do que especial. Senhora, senhor, moço, moça, você que está nos assistindo, você que está nos ouvindo, você que está passando por um problema muito difícil, com enfermidade, problema matrimonial, problema financeiro, e você não sabe mais o que fazer, nesta madrugada eu te convido a você aceitar a Jesus como seu único suficiente Salvador, porque só Ele que pode mudar a tua vida. Um dia o Senhor mudou a minha vida. Um dia o Senhor teve um encontro comigo, eu tive um encontro com o Senhor, e hoje eu sou uma bênção nas mãos de Deus. Jesus mudou, restaurou a minha vida. Eu sou testemunha e prova disso nesta madrugada, daquilo que o Senhor fez e quer fazer também na sua vida. Você que quer e já tomou essa decisão, você vai repetir essas palavras dizendo: Senhor Jesus, perdoa todos os meus pecados e escreve o meu nome no livro da vida e sela com teu sangue, porque nesta madrugada eu te aceito como meu único e suficiente Salvador. Me ajuda, meu Senhor, porque eu preciso e necessito do Senhor todos os dias na minha vida. Você que está afastado, afastada da presença do Senhor, Jesus quer que você volte hoje. Você que já tomou a decisão de voltar para Cristo, você vai também repetir essas palavras dizendo assim comigo: Senhor Jesus, perdoa todos os meus pecados e escreve o meu nome no livro da vida, e sela com teu sangue, porque nesta madrugada eu volto para os teus caminhos, ó meu Deus, para nunca mais sair da sua presença. Me ajuda, meu Senhor, porque eu preciso e necessito do Senhor todos os dias na minha vida. Deus abençoe você que aceitou o Senhor Jesus, Deus abençoe você que reconciliou. Nós temos um e-mail ao qual você pode já mandar a sua mensagem via e-mail, que é o queroaceitarjesus@ipda.com.br. Temos também o nosso WhatsApp, DDD 11 95094 4645. Você também pode mandar a sua mensagem via texto, via WhatsApp, tanto pelo e-mail como também via WhatsApp. Nós vamos estar com todo amor e carinho respondendo o seu e-mail, a sua mensagem via WhatsApp, direcionando você e toda a sua família a uma das nossas igrejas pentecostal Deus e Amor, aí próximo da sua cidade, aí próximo da sua região. Encerra agora esta transmissão. Você que está no canal Deus e Amor Oficial, você agora vai se direcionar ao canal Direto com Deus Oficial, onde teremos pastores que vão estar orando em seu favor e também em favor da sua família. E eu, Daniel Mariano, vou estar com todos os nossos queridos irmãos ouvintes, programa Madrugada do Socorro de Deus. Orou com todos vocês, seus irmãos em Cristo, pastor Anderson Silva, irmão Johnny Williams e Daniel Mariano. Deus abençoe nosso irmão David, conhecido como Japa. Deus abençoe a todos. Uma ótima e uma excelente semana com Cristo Jesus. Nos falamos numa próxima oportunidade, se assim o Senhor nos permitir. Assim que o Senhor nos permitir. Um forte abraço, fiquem todos na paz do Senhor Jesus.
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5: Meia-noite e 2 minutos.
6: Uma hora e 1 minuto.
7: Andressa, então, o meu filho nasceu de 7 meses por erro médico, e quando eu fui ter ele, os médicos viram que ele não conseguia respirar. Aí pegou e mandou para UTI. Nisso ele ficou 1 mês na UTI. Lá na UTI ele teve problema no coração, no pulmão e no rim. Ele teve 3 paradas cardíacas e os médicos desenganou, falou que se ele sobrevivesse ia ter sequelas. Aí fez 7 testes de pezinho, 7 testes deu que ele tinha uma doença, foi mandado para Belo Horizonte. E depois foi fazer o exame, ele não tinha essa doença. Essa doença era tratamento para a vida inteira, não tinha cura. Aí foi ver, ele não tinha essa doença, era um falso positivo que tinha dado. Então eu fiz um voto com Deus, porque os médicos falavam que ele não ia sobreviver. E se ele saísse de lá bem, com saúde, que eu ia vir contar o testemunho aqui na sede. Hoje ele não tem sequela, não tem nada. Ele tem 4 anos, é um menino perfeito. Andressa Lima Mendes Teodoro, de Jacareí, do bairro Bandeira Branca 2.
4: Para a sua vida mudar, é preciso que haja uma concordância total e completa entre você e a sua fé. Mas como saber se tenho fé suficiente para que haja essa concordância? Não basta apenas crer em Deus de uma forma sentimental e emotiva, mas é preciso acreditar nele de uma forma totalmente consciente. E isso só é possível através de sua palavra. As Escrituras Sagradas não nos deixam dúvida ao dizer: a fé vem pelo ouvir e ouvir a palavra de Deus. Para tocar o coração de Deus, é preciso que Ele veja em cada um de nós como estamos o servindo, qual a nossa crença para com Ele. Se você começar a crer em Deus hoje, de uma maneira consciente, ouvindo e crendo em Sua palavra, tenha certeza de que sua vida nunca mais será a mesma. 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
6: 1 hora e 4 minutos.

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2: Muito bom dia na paz do Senhor Jesus. Começa o programa Madrugada do Socorro de Deus aqui na Rádio Deus é Amor. Eu sou o seu irmão em Cristo, Daniel Mariano, na mesa de som, Felipe Medina, e no WhatsApp o nosso querido irmão Guilherme. É o Cleiton hoje? Então hoje é o Cleiton. Permitindo o nosso Deus, estaremos toda a equipe com todos vocês até às 5 horas da manhã. Que Deus venha abençoar uma nova semana e Ele vai nos abençoar, não é isso, queridos irmãos ouvintes? Eu tenho esta certeza. Hoje é dia 22 de junho de 2026. Vocês acompanharam diretamente do Santuário da Oração, os pastores orando, clamando a Deus em seu favor. E eu quero lançar um convite mais do que especial, você que não conseguiu acompanhar a oração da meia-noite, olha, fica ligadinho, ligadinha, porque às 2 horas da manhã, eu mesmo, Daniel Mariano, vou estar orando e apresentando a sua vida diante do Senhor Jesus. Então, já quero convidar a todos vocês a participar do programa Madrugada do Socorro de Deus. Você pode participar ligando aqui para nós, deixando aqui o seu nome e deixando também os pedidos de oração. Nos ajude a fazer a programação Madrugada do Socorro de Deus nesta madrugada. É muito fácil, anote os nossos telefones, DDD 11-3208-2790. E temos mais um telefone, DDD 11-3208-2790. 43. Temos também o nosso WhatsApp, ao qual você também pode mandar as suas mensagens via texto. DDD 11-98292-3392. Sejam todos muito bem-vindos. Começou o programa Madrugada do Socorro de Deus, aqui na Rádio Deus e Amor.
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2: Muito bem, agora são exatamente 1 da manhã, 12 minutos. Já temos já o primeiro ouvinte nesta madrugada, então vamos atender. Alô, bom dia.
3: Bom dia.
2: Com quem eu falo?
3: João Alves de Mello.
2: Ô, irmão João Alves, a paz do Senhor Jesus.
3: Paz, graças a Deus eu consegui hoje.
2: Que bênção de Deus. O senhor fala de onde, irmão João Alves?
3: Monte Azul Paulista, interior de São Paulo.
2: Ah, que maravilha, que bênção de Deus. Que bênção de Deus.
3: Estou ouvindo todas as noites, estou ouvindo, mas a linha é difícil conseguir.
2: Ah, com certeza, porque muitas pessoas ligando, viu, irmão João?
3: Mas hoje eu marquei o esperto, a hora que a moça falou, eu já tinha discado o número já.
2: Que bênção de Deus. Ô, irmão João, que podemos ajudar o senhor nesta madrugada, meu irmão?
3: Coloca meu nome na oração aí, talvez eu estou meio ansioso. A minha mãe também tem sono, não consegue dormir.
2: Como é que é o nome da mamãe?
3: Maria Salomé de Melo.
2: Maria Salomé. Mais alguém, ô, irmão João?
3: É, meu pai, Expedito Alves de Melo e toda a família.
2: Ok. Já está anotado aqui, viu, irmão João?
3: Tá bom, eu estou ouvindo todas as noites, mas a linha tem muita gente, né? Parece que a pessoa liga a noite inteira, parece.
2: Ah, é? Muitas pessoas ligando para deixar os nomes, deixando os pedidos de oração. Muitas pessoas, como o senhor, necessitada, né, de uma oração, pedindo a Deus para que Deus venha dar saúde, venha dar livramento. E louvamos a Deus por essa programação, né, irmão João?
3: É, eu tô ouvindo toda noite, o Lourival terminou, eu continuo ouvindo.
2: O senhor acompanha a oração da meia-noite?
3: Acompanhei, eu ligo às 11 horas e sabe que o Lourival termina e tá ligado até agora.
2: Então eu já quero convidar o irmão para as 2 horas da manhã. Nós vamos estar aqui fazendo a oração ao vivo e já quero convidar o senhor e toda a cidade de Monte Azul Paulista para estar orando juntamente comigo às 2 horas da manhã.
3: Você conhece aqui ou não?
2: Olha, ô Monjão, só ouvi falar, mas Deus vai preparar uma oportunidade para nós visitar aí a cidade de Monte Azul Paulista.
3: Fica próximo do Catanduva, Bebedouro.
2: Ah, o povo aí de Deus, o povo é de fé, né, ô Monjão?
3: É, então, tem gente que liga de Catanduva também, de Bebedouro.
2: É, as pessoas ligam de todas as partes, tanto aqui da parte da capital paulista, interior, também em outros estados, outras capitais, outras regiões. E louvamos a Deus por esta programação a qual Deus preparou, o programa Madrugada do Socorro de Deus, a qual nós fazemos companhia a todos os nossos queridos irmãos ouvintes que estão no trabalho, que até quem sabe muitos estão nos hospitais, outros precisando ouvir uma palavra, que estão no trabalho, enfim, esta programação é voltada para todas as pessoas que precisam realmente da presença de Deus na madrugada, e temos esta programação todas as madrugadas.
3: Mas é uma bênção aí, não para com essa programação, não.
2: Não, não podemos parar. Bom, João, muito obrigado pela sua participação.
3: Obrigado, obrigado pela atenção.
2: Eu que agradeço. Ó, continue a sintonia da programação Madrugada do Socorro de Deus. Mande a paz para todos os nossos irmãos aí de Monte Azul Paulista.
3: Tá, também, amém.
2: Amém, paz. Fica na paz do Senhor Jesus.
3: Paz.
2: Amém. Deus abençoe o nosso irmão João. Deus abençoe os irmãos aí de Monte Azul Paulista. As cidades também que fica aí perto, né? Catanduva, outras regiões. Então, Deus abençoe a todos os nossos queridos irmãos. Muito obrigado pelo carinho, muito obrigado pela audiência nesta madrugada. Vamos atender mais um ouvinte nesta madrugada. Alô, bom dia.
4: Bom dia.
2: A paz, com quem eu falo?
4: O Alisson,
2: meu irmão. Ô, Alisson, você fala de onde?
4: Do São Luís, Maranhão.
2: São Luís, no Maranhão. Como é que tá o tempo aí em São Luís do Maranhão, irmão Alisson?
4: Ah, tá tranquilo aqui, tá bom, bom demais.
2: É? Tá bom. Ô, irmão Alisson, o senhor é da Igreja Pentecostal Deus e Amor?
4: Eu sou da Assembleia, mas eu sou ouvinte assíduo, aí fica ligado 24 horas.
2: Que benção, Deus abençoe a todos os nossos queridos irmãos da Assembleia de Deus, Deus abençoe a todos os nossos irmãos de outras denominações que sempre acompanham, não é? Sempre acompanham o programa Madrugada do Socorro de Deus e outras programações aqui na Rádio Deus e Amor. Ô, irmão Alisson,
4: oi.
2: Que podemos ajudar o senhor nesta madrugada, meu irmão?
4: Rapaz, é o seguinte, porque a minha esposa, ela não quer, ela tá com, acho que é pedir divórcio, entendeu? Só que eu não quero. A gente tem uma filha.
2: Uhum.
4: Aí eu tô orando pra Deus pra tá repreendendo esse espírito maligno, entendeu?
2: Uhum. O irmão tá lutando e já colocando nas mãos de Deus a sua vida conjugal, né?
4: Quero minha esposa de volta, entendeu?
2: E como é que é o nome da esposa, irmão Alisson?
4: Isabela.
2: Isabela. Ok. Nós já vamos orar por ela às 2 horas da manhã, pedindo a Deus para que Deus venha restituir o seu casamento, irmão Alisson.
4: Obrigado. Vou contar testemunho.
2: Em nome do Senhor Jesus. Eu creio que o irmão vai contar o seu testemunho, a obra que o Senhor Jesus fez no seu casamento.
4: Eu creio em nome de Jesus.
2: Tá bom?
4: Tá bom.
2: Como é que é o nome da filha?
4: A Radassa.
2: Ah, ok. Já coloquei. É Radassa, isso?
4: Isso.
2: Já coloquei também a filhinha, a Radassa, na oração. Irmão Alisson.
4: Oi.
2: Muito obrigado pela sua participação. Muito obrigado pela sua ligação. E vamos confiar no Senhor Jesus às 2 horas da manhã. Eu já quero pedir ao irmão e a todos aí de São Luís do Maranhão, para nós unirmos a nossa fé, para nós orarmos, clamarmos a Deus, porque segunda-feira começamos uma nova semana e acreditamos no milagre de Deus.
4: Amém.
2: Tá bom?
4: Obrigado.
2: Um forte abraço, fica com Deus.
4: Amém.
2: Deus abençoe. Deus abençoe a todos os nossos queridos irmãos aí de São Luís, no Maranhão. Muito obrigado, irmão Alisson, pela sua participação nesta madrugada.

0: frisar, viu, meus irmãos? Você que quer participar via WhatsApp, nós pedimos para você mandar as suas mensagens via texto, porque assim facilita para nós estarmos lendo as mensagens. E quanto mais nós lemos mensagens, mais pessoas vão estar participando da programação via mensagem, via texto, ok? Então nós pedimos, não é, a sua cooperação a todos os nossos irmãos que mandam as suas mensagens via o WhatsApp. Agora você que quer participar ao vivo, você pode ligar para nós, DDD 11-3208-2790, ou DDD 11-3208-2743, ok? Agora são exatamente 1:20, nós vamos para o quadro Pão Diário. Pastor Lorival de Almeida vem com o tema, o que falta para você. Vamos acompanhar juntos, não saia da programação, não saia da sintonia. Daqui a pouco voltaremos com todos vocês, programa Madrugada do Socorro de Deus, aqui na Rádio Deus e Amor.
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2: Vamos fazer a meditação, prezado ouvinte, na palavra de Deus nesse momento? O que te falta, hein? O que está faltando para você? A Bíblia fala no livro de São Marcos, capítulo 10, versículo 21, e Jesus, fitando-o, amou e disse, só uma coisa te falta, vai, vende tudo o que você tem, dá aos pobres e terá um tesouro nos céus. Então vem e segue-me. É uma história marcante, né? Para quem não sabe, a Bíblia Sagrada está falando do jovem rico. Um jovem que tinha possessões. E é uma história que marca mesmo. Porque esse jovem não é só a questão de ser um jovem que tinha possessões, não. Era um jovem que tinha também compromisso. Ele tinha um compromisso com Deus. Jesus citou a ele algumas coisas que eram necessárias e ele disse, tudo isso aí eu faço. Era um jovem que tinha temor de Deus, íntegro, cumpria a sua obrigação religiosa, social, e ninguém tinha condições de levantar e arguir para mostrar os seus erros, porque era um jovem muito bom. Um jovem que é difícil encontrar. No que podia ser visto pelos homens, estava perfeito. Seu proceder era impecável. Mas apesar do seu bom procedimento, esse jovem sentia, tem alguma coisa que me falta, tem um vazio, tem uma... O que está me faltando? Eu tenho tudo. Alguma coisa me falta. E ele chega e diz, bom mestre, Jesus fala, não, bom só Deus. Então Jesus iniciou o seu contato com ele afirmando, só Deus é bom. E de certa forma alimentando o seu ego. O evangelista registra que Jesus, ao fitá-lo, ou seja, ao vê-lo, o amou. E só então é que ele coloca em xeque, ao afirmar que só uma coisa lhe faltava, coloca em xeque uma completude, eu diria, na vida daquele rapaz, porque alguma coisa faltava. Se nós contemplássemos somente esta cena, talvez nós pudéssemos tirar lições dela, não é? Que as obras, o nosso bom procedimento, a nossa boa conduta social ou até religiosa não são suficientes para a salvação. Podemos dizer isso. Podemos dizer também que a necessidade de abrir mão de tudo que esteja ocupando o lugar de Deus em nosso coração é necessária. A necessidade de ter um tesouro no céu. Tesouro que não foi comprado por nós, mas pelo sangue de Cristo, por Jesus Cristo. Também é preciso. Poderíamos também tirar como lição a necessidade de que nós temos de ser seguidores de Jesus Cristo, por mais boas pessoas ou religiosas que sejamos.

0: São lições que poderíamos tirar, sim. Mas se olharmos para Jesus e as suas atitudes registradas no texto, veremos que nesse diálogo ele demonstrou a sua humildade. Em alguns versículos anteriores, do 12 ao 16, ele disse que aquele que não receber o reino de Deus como menino, de maneira nenhuma entrará nele. A seguir, Jesus parte para a kenosis, né, o esvaziamento, a renúncia sacrificial, que às vezes parece tão difícil para o homem, tão impossível para o homem. Você é um jovem de boas ações, mas eu quero que você venda os seus bens, que você doe aos pobres o que você arrecadar com a venda, depois você vai ser um seguidor, pois você me segue. Uma certa ocasião, Pedro disse, né? Senhor, olha, nós deixamos tudo para te seguir. E Jesus respondeu, em verdade vos digo que ninguém há que tenha deixado casa, ou irmãos, ou pai, ou filhos, ou campos por amor de mim e por amor do Evangelho, que não receba já do presente 100 vezes mais. É, das casas, irmãos, irmãs, mães, filhos e campos, porém com perseguições ou com tribulação. E no porvir, a vida eterna. Ou seja, Jesus, de certa forma, oferece uma multiplicação extraordinária com tribulações e perseguições. E ainda oferece a vida eterna a todos aqueles que se esvaziam de si mesmo, aqueles que deixam tudo para trás para segui-lo. Infelizmente, não foi o caso desse jovem. Esse jovem, ele infelizmente era apegado à sua riqueza. É preciso abrir mão de tudo para seguir o Senhor Jesus. E haverá recompensa na terra. E haverá recompensa enquanto você vive aqui. E haverá a recompensa também da vida eterna. Jesus estava mostrando que mesmo que o homem abra mão de tudo, Deus sempre lhe dará essa recompensa sim, e que o sacrifício que o homem possa fazer pelo Evangelho tem a sua paga sim. E que só Deus é que faz o verdadeiro sacrifício. Isso é um esvaziamento, apenas. Nós podemos tirar também outra lição. Uma outra lição que nós podemos tirar das atitudes de Jesus, manifestas em seu diálogo com os irmãos João e Tiago, é a confiança na soberania de Deus. Quanto, porém, ao assentar-se à minha direita ou à minha esquerda, não me compete concedê-lo, porque é para aqueles a quem está preparado. Jesus afirma a eleição eterna de Deus e deixa claro que não pode ser mudada, pois já foi definida na eternidade. Todos nós somos eleitos de Deus. Agora, se nós aceitamos a eleição ou não, é outra história. Aquele jovem rico, infelizmente, ele não quis esvaziar-se. Era um escolhido. Era um eleito. Mas tinha que dizer o sim. Você também. Jesus morreu por todos, por você também. Jesus morreu pelos meus, pelos seus pecados. Todos nós temos a oportunidade igual perante o Senhor. Ele chama todos. Todos os que vêm a Ele, Ele não lança fora. Todos são eleitos. A gente vê esse movimento evangelístico mundial alcançando de tantas formas o mundo inteiro. É Jesus dizendo, olha, todos vocês têm a oportunidade, mas vocês têm que aceitar a oportunidade. Tem que aceitar. Deixando tudo nessa vida para servir ao Senhor, o Senhor faz com que haja a possibilidade de acontecer 100 vezes mais de tudo que você tinha. E no porvir, a vida eterna. O jovem rico se entristeceu. que faltava a ele era esvaziar-se de si mesmo e seguir Jesus Cristo. Era a renúncia. Faltava a ele a confiança no desígnio de Deus. O que é que falta a você, prezado ouvinte? O que falta a você para que você possa herdar a vida eterna? Algumas pessoas falta humildade, algumas pessoas falta um empreendimento maior nas coisas de Deus. O que é que está faltando para você? Quando você sente que algo te falta, já é alguma coisa, porque qualquer pessoa inteligente, sabendo que algo lhe está faltando, essa pessoa empreende a busca. O que farei para herdar a vida eterna? O que dizer a uma pessoa que aparentemente tem tudo, que lhe falta algo? O que falta a você, ouvinte? Acha essa resposta na sua vida. Acha essa resposta. Que farei para herdar a vida eterna é a pergunta. E o que falta para você entender que você já é herdeiro da vida eterna, mesmo porque essa herança está estendida a todas as pessoas que vivem nesse planeta? Haja a resposta. Sana a falta. Obedeça o mandado do Senhor Jesus. Se ele falar para você, vende o que tem, vende. Se ele falar para você, faz, faça. E certamente, obedecendo o mandado de Jesus Cristo, você vai ter mais 100 vezes mais nessa vida com tribulação e ainda vai ter um tesouro no céu. Deixa tudo para trás e siga. Siga Jesus Cristo, no real sentido de seguir os seus passos, e que a recompensa celestial seja uma certeza na sua vida, uma certeza que você vai alcançá-la. Deus ama você, Ele não desiste de você. O que é que falta para você? O que é que falta para você ter a certeza da sua vida eterna?
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2: Muito bem, voltamos, programa Madrugada do Socorro de Deus. Você ouviu o convite para vocês conhecerem, para vocês estarem conosco aqui na nossa Igreja Pentecostal Deus e Amor, em participar de uma das nossas concentrações, campanhas, que temos todos os dias aqui na nossa sede mundial. Ouvintes, nós temos cultos todos os dias, em vários horários, 7 da manhã, às 9, às 11, às 15, e também no horário das 19 horas. E temos também o Santuário de Oração 24 horas, a qual você pode fazer aquele propósito de oração. Temos um local, um espaço amplo para você orar, para você buscar a presença do Senhor Jesus. Venha viver uma experiência maravilhosa e sentir a presença de Deus sobre a sua vida. Traga o seu parente, traga o seu familiar, porque o nosso Deus, ele vai abençoar você e abençoar todas as pessoas que você também trouxer. Avenida Prefeito Passos, número 10. Avenida Prefeito Passos, número 10. Temos um amplo estacionamento grátis. Temos segurança às 24 horas. E você vai se direcionar ao Templo da Glória de Deus. Temos pastores preparados, homens de oração, que vão estar orando, clamando a Deus em seu favor. Participe de uma campanha aqui na nossa sede mundial, porque eu tenho certeza que você vai alcançar e vai receber muitas bênçãos da parte do Senhor Jesus. Agora 1h40, nós estamos aqui ao vivo na Rádio Deus e Amor. E eu já quero também convidar a todos vocês, às 2h, daqui a pouquinho, daqui 20 minutos, já vou estar orando, clamando a Deus em seu favor. Por isso, já peço a você, participe conosco. Você pode ligar para nós, ou se preferir, deixar a sua mensagem via texto. Vamos atender mais um ouvinte nesta madrugada. Alô, bom dia. Alô, bom dia.
3: Alô.
2: Bom dia, paz do Senhor.
3: A paz do Senhor Jesus, irmão.
2: Com quem eu falo?
3: Aqui é com a Ivone, a irmã Ivone, da Fazenda Rio Grande.
2: Irmã Ivone, da Fazenda Rio Grande, é isso?
3: Aqui de Curitiba, filho.
2: Ah, Curitiba.
3: É.
2: Paraná, que Deus abençoe a todos os nossos irmãos aí do Paraná.
3: Eu vou falar bem ligeiro para não atrapalhar, tem tanta gente que quer ligar, né, irmão? Tanto tempo faz que eu tô querendo e eu não consigo, graças a Deus eu consegui hoje.
2: Irmã conseguiu, graças a Deus, né, irmã
3: Vânia? Glória a Deus. Então, eu queria pedir oração pro irmão que já vai fazer mais de um ano que eu tô com problema de hérnia de disco e na coluna.
2: Ok, nós vamos estar orando, irmã Vone.
3: É, e daí eu coloco meu nome fazendo um favor.
2: Ok. Mais alguém, irmã Vone?
3: Ah, pode ir. Aí família, salvação da família.
2: Ah, ok. Ô, irmã Vone.
3: Oi.
2: Aproveitando a sua participação, a senhora é da Igreja Pentecostal Deus e Amor?
3: Da Deus e Amor.
2: Que bênção de Deus.
3: Deus e Amor.
2: É na sua cidade mesmo?
3: É, sim, aqui na Fazenda Rio Grande.
2: Olha, que benção. Você sabe o nome do pastor aí?
3: Na Avenida Brasil, é o pastor... Ah, é um novo que chegou agora, eu tô indo mais pouco, por causa que eu não posso, meu filho me leva até na cadeira de rodas, sabe?
2: Aham.
3: Então, mas é aqui na Avenida Brasil.
2: Ô, irmã Ivone, a senhora falou assim que a senhora tem... o seu filho leva a senhora na cadeira de roda para acompanhar os cultos, mas isso não impossibilita a irmã estar fazendo campanha, orando, clamando a Deus em favor dos seus parentes.
3: Eu estou em casa assim com vocês, é na madrugada, mais é de meio-dia e às 6 horas da tarde.
2: Que bênção de Deus, irmã Ivone, que bênção de Deus. Uhum.
3: Não, estou sempre, né, buscando o Senhor, mas é que eu vou mais pouco porque eu não posso ficar, eu já voltei da metade do culto, eu não tenho como ficar da dor não consigo.
2: Sim, mas a gente vai orar pela senhora, viu? Pedindo a Deus para Deus repreender.
3: Pastor, eu queria até que pudesse colocar meu nome lá na oração, lá na sede, lá em São Paulo.
2: Sim, nós já estamos aqui na capital paulista.
3: Pois é. Para vocês colocar o nome para mim, eu não aguento, porque o médico já se enganou, e é só Jesus, ele já me prometeu que vai me curar.
2: Em nome do Senhor Jesus. E outra coisa, amém, viu, mãe Ivone?
3: Eu vou ligar para lá daí para também para testemunhar, tá bom, querido?
2: Em nome do Senhor Jesus. Ô, irmã Ivone, todas as ligações que nós recebemos, não é? A gente anota e já leva já os pedidos de oração para nós estarmos orando 24 horas lá no santuário.
3: Glória.
2: Tá bom, irmã Ivone?
3: Que bom, querido. Que Deus continue abençoando vocês aí agora. Tá bom, meu amor?
2: Amém. Deus abençoe. Muito obrigado pela sua companhia, muito obrigado pela sua participação, irmã Ivone, e mande a paz do Senhor Jesus para todos os irmãos aí da Fazenda Rio Grande.
3: Jesus, que Deus continue usando, abençoando vocês, tá bom, amor?
2: Amém, paz, fica na paz do Senhor Jesus.
3: Paz do Senhor Jesus.
2: Amém. Aí está a participação da nossa irmã Ivone, lá da Fazenda Rio Grande, em Curitiba, no Paraná. Deus abençoe a todos os nossos irmãos paranaenses. Deus abençoe a todos os nossos irmãos aí do Sul, Santa Catarina, Paraná, Rio Grande do Sul. Deus abençoe a todos os nossos irmãos do Sul e todos os nossos queridos irmãos aí de todas as regiões do nosso Brasil. Norte, Nordeste, Centro-Oeste, Sudeste. E Deus abençoe a vida de todos os nossos queridos ouvintes que estão na sintonia, programa Madrugada do Socorro de Deus, aqui nesta madrugada. Vamos ouvir mais uma pessoa que está já na linha querendo participar nesta madrugada. Alô, bom dia.
4: Bom dia, alô.
2: Com quem eu falo?
4: O Silvio.
2: Ô, irmão Silvio, você fala de onde?
4: Eu falo aqui de Santa Lúcia, de Araraquara.
2: Araraquara, é isso?
4: Isso, pé de Araraquara.
2: Ah, Araraquara.
4: Isso.
2: Cidade conhecida como Morada do Sol.
4: Isso.
2: Ô, irmão Silvio, que podemos ajudar o senhor nesta madrugada, meu irmão?
4: Eu queria que o irmão apanhasse, viu, na oração, que eu tô com problema de coceira nas costas, no pescoço.
2: É uma alergia.
4: Eu fui no médico, ele receitou uns remédios pra passar, tô passando, mas não tá valendo nada.
2: Uhum.
4: Eu quero pedir pro seu irmão orar pra mim aí, pra ver se Deus corta pra mim essa coceira.
2: Uhum. É uma alergia, né, irmão Silvio?
4: É energia. É
2: alergia, né? Nós vamos estar orando, pedindo a Deus para que Deus venha repreender toda a alergia nas costas, não é? No braço. Vamos pedir a Deus, sim. Daqui a pouquinho, às 2 horas da manhã, nós vamos estar orando em seu favor, viu, irmão Silvio?
4: Então, foi meu nome.
2: Ok. O senhor é da nossa igreja mesmo, irmão Silvio?
4: Eu sou da Assembleia de Deus.
2: Mais um ouvinte da Assembleia de Deus. Que Deus abençoe.
4: Assembleia de Deus da Madureira.
2: Que benção. Que Deus abençoe a todos os nossos irmãos. Deus mais ouvinte.
4: Também.
2: Oi?
4: Deus abençoe os irmãos aí também.
2: Nós que agradecemos, viu, pela sua audiência, a todos os nossos irmãos da Assembleia de Deus, os nossos irmãos de outro ministério que sempre participam conosco. Que Deus abençoe a todos os nossos queridos irmãos aí da Assembleia de Deus aí em Araraquara. Mais alguém, irmão Silvio?
4: Eu assisto todo dia, a noite, eu pulo a noite inteira quase.
2: Ah, que bênção, que bênção.
4: A Deus e Amor.
2: O senhor conhece a Igreja Deus e Amor em Araraquara?
4: Não, eu de vez em quando eu passo lá. Eu nunca entrei lá, mas eu vou passar lá e entrar lá.
2: Isso, participa.
4: Eu passo de frente lá quase.
2: Isso, participa lá de uma das campanhas lá em Araraquara, lá com os irmãos da Igreja Pentecostal Deus e Amor. Mas vai receber muitas bênçãos e vitórias do Pai do Senhor Jesus, viu?
4: Tá bom.
2: Você, muito obrigado, viu, pela sua participação.
4: Pô, Deus abençoe os irmãos.
2: Mande a paz aí para os irmãos aí de Araraquara.
4: Oh, a paz do Senhor para os irmãos aí também. Deus abençoe.
2: Uma ótima semana, Mons. Silvio. Fique na paz do Senhor Jesus.
4: Oh, Deus abençoe. Tá? Muito obrigado.
2: Amém. Paz. Deus abençoe a todos os nossos irmãos aí de Araraquara, cidade conhecida como Morada do Sol. Deus abençoe a todos os nossos irmãos aí de Araraquara. Temos mais ouvintes ou podemos pelo WhatsApp, Felipe? Vamos pelo WhatsApp, né? Então vamos também abrir espaço aos irmãos que participam via o WhatsApp aqui da Rádio Deus e Amor. Muitas pessoas também participando. Que maravilha! Os irmãos na audiência e na sintonia do programa Madrugada do Socorro de Deus. Vamos lá, olha. Pai, peço oração por mim. Estou com muita dor na coluna. É o nervo ciático travando muito. Libertação do álcool. Ok. É a Alexandra. Você está orando, pedindo a Deus para que Deus venha estar dando a grande vitória. Ela colocou também, nós estamos orando em favor da sua irmã, a Elisângela, os filhos que estão nos vícios das drogas, não dão sossego. Ela é lá do Paraná, Guarapuava, interior do Paraná. Ok, nós vamos estar orando, viu, minha Alexandre? Apresentando a senhora e também toda a sua família. Mais pessoas participando. Paz do Senhor Jesus, bom dia. Pedido de oração para Deus abrir os caminhos da minha casa. Os caminhos estão fechados. É o Roberto. Ok, então vamos orar. A porta que Deus abre, ninguém pode fechar, né, meu Roberto? Então, se está fechada alguma porta, nós vamos orar e Deus vai abrir esta porta em nome do Senhor Jesus. Deus abençoe. Muito obrigado pela sua mensagem nesta madrugada de segunda-feira. Paz do Senhor, peço oração por libertação do meu filho, Rafael Bispo. Que o Senhor guarde ele por onde esteja. É Eliene Bispo, ela colocou aqui o seu filho Rafael para nós estarmos orando. Vamos estar orando, viu? Irmã Eliene, pedindo a Deus para que Deus sim venha guardar, né, os caminhos do seu filho. Pedindo a Deus para que Deus venha livrar, proteger, guardar. Deus, ele é poderoso para livrar e proteger. Por isso, ouvintes, eu já quero convidar vocês, daqui 10 minutos já vamos iniciar a oração. Por isso, já escolhe, não é? Escolha aquele local a qual você tem aquele cantinho da oração, a qual você tem ali aquela intimidade com Deus. Pastor, eu gosto de orar ali no meu quarto, gosto de orar ali na cozinha, gosto de orar na sala, enfim, aonde você achar melhor, e você venha estar colocando o seu joelho, clamando a Deus. Você que não pode, não é? Ai, pastor, eu estou enfermo, enferma, estou no leito. Mas você vai estar ouvindo a oração, e você vai estar orando também juntamente comigo. Eu tenho certeza que a sua vitória, a minha vitória, a nossa vitória, nós vamos alcançar daqui a pouquinho, às 2 horas da manhã. Muito bem, agora são 1 da manhã, 50 minutos. Nós vamos agora ao quadro Clínica da Alma. Psicólogo Jessé Ávila vem com o tema Pessoas Tóxicas. Vamos acompanhar juntos. Já voltaremos com todos vocês. Não saia da sintonia e nem da programação Madrugada do Socorro de Deus, aqui na Rádio Deus e Amor.
1: 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Olá, seja muito bem-vindo a mais um episódio do Clínica da Alma, um espaço para falarmos sobre saúde mental, qualidade de vida, inteligência emocional e desenvolvimento interior, sempre de forma leve, prática e com base científica. Nem toda relação faz bem. Algumas desgastam, confundem e esgotam emocionalmente. E o mais perigoso é que, muitas vezes, isso acontece de forma silenciosa. Por essas razões que hoje nós vamos falar sobre pessoas tóxicas. Como identificar e como se proteger.
5: Você sabia que conviver constantemente com pessoas emocionalmente tóxicas pode aumentar significativamente os níveis de estresse, ansiedade e até mesmo sintomas físicos? Relacionamentos tóxicos são marcados por padrões disfuncionais como manipulação, críticas constantes, desvalorização e controle. Do ponto de vista psicológico, esse tipo de convivência acaba ativando o estado de alerta cerebral e, com isso, elevando o cortisol e gerando desgaste emocional contínuo. Por exemplo, aquele relacionamento em que você sai de uma conversa se sentindo culpado, confuso ou diminuído. Você compartilha uma conquista e a pessoa responde com ironia ou desvaloriza aquela conquista. Ah, mas isso aí nem é grandes coisas, não é tudo isso não. Ou ainda, alguém que constantemente inverte situações, fazendo você duvidar da sua própria percepção. Você se incomoda com algo e a pessoa diz que o problema é você ser sensível demais. Então, nós precisamos entender esses padrões que, às vezes, são inconscientes. Uma crítica pontual não define alguém como tóxico. Mas quando há uma repetição de comportamentos como desvalorização, manipulação ou controle, isso acende um alerta. Observe como você se sente com frequência após interagir com essa pessoa. Estabeleça limites claros e objetivos. Por exemplo, se alguém constantemente invade o seu espaço ou faz comentários ofensivos, diga com clareza, com firmeza: olha, eu não me sinto confortável com esse tipo de comentário. Então, os limites precisam ser comunicados e não apenas sentidos. Evite também entrar em jogos emocionais. Pessoas tóxicas muitas vezes provocam para gerar reação. Então, em vez de discutir ou tentar provar algo o tempo todo, aprenda a se retirar com sabedoria de conversas que são improdutivas. Fortaleça a sua percepção interna. Se você começa a duvidar constantemente de si mesmo após algum tipo de interação com alguém, isso é um sinal importante. Então, trabalhar a autoconfiança ajuda a não absorver distorções externas. E ainda, reavalie o nível de acesso que essa pessoa tem à sua vida. Nem toda relação precisa ser cortada, mas pode ser limitada, não é? Então, reduzir contato, evitar temas sensíveis ou estabelecer distância emocional pode ser necessário. Como disse Lillian Glass, pessoas tóxicas drenam sua energia e distorcem a sua realidade. Então, entendemos que relacionamentos saudáveis, eles fortalecem, mas não esgotam. Aprenda a se proteger do ponto de vista emocional, né? E isso não é egoísmo, é só uma questão de maturidade. E aí, você gostou desse conteúdo? Então compartilhe a nossa programação aí com amigos e familiares e continue nos acompanhando. Fique atento, porque a qualquer momento estaremos de volta com mais reflexões que podem transformar a sua vida. Um forte abraço e até breve.
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0: Muito bem, agora são exatamente 2 horas da manhã. Iremos agora a identificação das emissoras. E quando voltar, nós já estaremos orando e clamando a Deus em seu favor. Continuem em programação Madrugada do Socorro de Deus. Já já voltaremos com todos vocês aqui na rádio Deus e Amor.
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5: 1 hora e 2 minutos.
6: 2 horas e 1 minuto.

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1: Muito bem, agora são 2:08, voltamos ao vivo. Programa Madrugada do Socorro de Deus. Agora, nós vamos fazer uma pequena pausa nas ligações, vamos fazer uma pequena pausa em nós estarmos lendo as mensagens que chegam até nós via WhatsApp, porque chegou um momento tão esperado, o momento da oração. Por isso, eu convido todos vocês que estão agora, neste momento, na sua casa, convido a vocês a estar orando juntamente comigo. Você que está aí neste leito, no hospital, acompanhe esta oração. Você que está no trabalho, pastor, estou aqui no meu trabalho, no meu setor, não posso deixar aqui o meu setor para estar orando. Ouça agora esta oração, porque o nosso Deus vai alcançar todos vocês nesta madrugada. Vamos falar com Deus, momento da oração da madrugada. Senhor, quero aqui agradecer ao Senhor por mais esta oportunidade que o Senhor me concedeu, não somente a mim, mas aos nossos queridos irmãos que estão na sintonia desta programação. E são centenas, milhares de pessoas, ó Deus, que estão agora nos escutando, que estavam aguardando o momento da oração. Ah, meu Deus! Quantas pessoas que têm um objetivo, planos, realizações. O Senhor sabe muito bem, ó Pai, que cada um de nós precisamos e necessitamos. Não precisamos, ó Pai, escolher palavras, porque o Senhor conhece o íntimo do nosso coração. O Senhor sabe muito bem aquilo que os teus servos e servas precisam e necessitam nesta madrugada. Por isso, ó Pai, eu peço ao Senhor que o Senhor venha quebrantar os nossos corações, que nada venha atrapalhar este momento tão maravilhoso, este momento único que o Senhor nos concedeu de poder estar na sua presença, de poder conversar, de poder dialogar com o Senhor. Todos nós precisamos e necessitamos do Senhor. Os teus servos que estão orando comigo precisam e necessitam do teu socorro, da tua ajuda, da tua proteção. Senhor, sabemos que muitas pessoas têm as suas batalhas, lutas, provações, pelejas, dificuldades. Quantas pessoas, ó Deus, que estão agora em lágrimas, pedindo, intercedendo por alguém, por um parente, um familiar, esposo, esposa, filhos, netos, sobrinhos, pessoas que querem começar uma semana abençoada pelo Senhor. Pessoas que querem, meu Pai, que essa semana venha a ser uma semana de conquistas. Uma semana a qual o Senhor derramará da Tua presença e da Tua glória sobre essas vidas, sobre as famílias, os lares dos Teus servos que oram, que clamam e buscam a Tua presença de todo o coração. Ah, meu Deus! Que o Senhor venha estar atento. Que o Senhor venha ouvir, ó Deus, que essas pessoas estão agora orando, clamando e pedindo diante do Senhor. Meu Deus, não queremos de maneira nenhuma determinarmos alguma coisa, até porque o Senhor está no controle de todas as coisas, até porque o Senhor é o único Deus que pode fazer aquilo a qual não podemos fazer, até porque o Senhor vai dizer que tudo é possível àquele que crê. E estamos crendo, estamos confiando, ó Deus, neste Deus ao qual estamos clamando nesta madrugada. Quantas pessoas que estão cansadas de sofrer, cansadas, ó Deus, de tantas decepções. Quantas pessoas que estão neste momento decepcionadas, pessoas que estão deprimidas. Quantas pessoas que estão neste momento vivendo uma vida infeliz, sem sucesso na vida profissional, na vida conjugal, na vida sentimental, na vida financeira. Quantas pessoas que foram frustradas, ó Deus, porque acreditaram naquele projeto, naquele plano, que elas, ó Deus, acreditaram que iria conseguir, acreditaram que iriam ter sucesso. Mas eu creio que nesta madrugada o Senhor está restituindo, meu Deus, tudo aquilo que foi tirado dessas pessoas, que foi arrancado dessas pessoas. Essas pessoas, ó Deus, são preciosas para o Senhor. Essas pessoas, ó Deus, estão agora neste momento pedindo que o Senhor venha olhar para elas. Olhar com um olhar de misericórdia, um olhar de compaixão. Ah, Senhor, que essas pessoas venham viver algo extraordinário esta semana. Venham ser surpreendidas pelo Teu grande poder, ó Pai. Derrama da Tua glória, derrama da Tua presença. O que essas pessoas querem nesta madrugada é a Tua companhia, o Teu abraço, o Teu conforto, a Tua consolação. O que essas pessoas, elas querem nesta madrugada é receber a presença notória e preciosa do Teu Espírito Santo nesta madrugada. Enxuga, Senhor, todas as lágrimas. Arranca, meu Deus, toda a tristeza, a angústia, a aflição, o desespero, a desilusão. Arranca, meu Deus, nesta madrugada, todas as dúvidas, incertezas. Arranca, meu Deus, toda a mágoa, todo o rancor, o ódio, o sentimento de vingança. Coloca, meu Deus, neste coração o Seu refrigério, a paz. Que esta alma que está gemendo nesta madrugada venha receber a Tua presença. Que o Senhor venha tranquilizar esta pessoa, trazer a sua paz. A sua paz que o mundo não pode oferecer e nem dar, ó Deus. A sua paz que o mundo não pode compartilhar. Por isso, meu Deus, essa pessoa precisa da paz, da tranquilidade, para colocar até mesmo a cabeça no travesseiro e descansar confiando em Ti. Quantas pessoas que precisam dessa paz, ó Deus, neste momento de depressão, neste momento da ansiedade, neste momento de perdas, neste momento de desafios, ó Pai, que essa pessoa não está suportando, não está aguentando o que está passando, ó Deus, ela e toda a sua família, ó Pai. Traga paz, traga esperança a esta pessoa, a esta família. Esta família que está em destruição por causa de vícios, bebidas, drogas, jogos, prostituição. Oh, meu Deus, este homem já até mesmo já pensou em largar tudo e sair desta casa. Esta senhora não aguenta mais. Quem sabe ela está até mesmo com o pensamento de tirar a própria vida, porque não aguenta mais o que ela está vivendo. Ela não suporta mais aquilo que ela está passando nesta casa. Este moço, esta moça, ó Deus, já faz dias que não aparece nesta casa e não tem o desejo de voltar, não tem o desejo de ficar com seus parentes e familiares, porque ela vê brigas, contendas, discussões, agressões. Oh, meu Pai. Mas cremos que o Senhor é poderoso para restituir esta família. Restituir, ó Deus, este lar. Arranca, meu Deus, esse espírito de destruição. Arranca, meu Deus, esse espírito

conversa, que essas pessoas, ó Deus, venham estar nesta fé, em servir ao Senhor novamente, ó Deus, servindo ao Senhor de todo o coração, ó Pai, adorando ao Senhor em espírito e em verdade. Ah, Espírito Santo, sabemos que o Senhor é perfeito em tudo que o Senhor faz. Por isso que clamamos também em favor de todas as pessoas que estão doentes, pessoas que estão enfermas, pessoas que estão agora cheias de dores. Oh, meu Deus poderoso, que o Senhor venha também socorrer essas pessoas, que o Senhor venha dar grande vitória, meu Deus, que o Senhor venha, meu Deus e meu Pai, curar essas vidas. Que o Senhor venha neste momento, ó Pai, visitar esta casa onde tem uma pessoa que está gemendo, com muitas dores. Pessoas, ó Pai, que estão até mesmo dopadas de tantos remédios, de tantos antibióticos, ó Pai. Mas as dores persistem. Essa pessoa não aguenta mais sofrer o que elas estão sofrendo com essas enfermidades. Quantas pessoas que foram surpreendidas com esses exames e os médicos trouxeram uma notícia desagradável para essas pessoas, com um diagnóstico, meu Pai, desfavorável, desenganando essas pessoas. Oh, meu Deus, quem sabe essas pessoas estão neste momento sem saber o que fazer, meu Pai. Quem sabe os parentes, os familiares não esperavam receber esta notícia. Mas o Senhor é o Deus que dá a primeira e a última palavra. Aquilo que é impossível aos homens é possível para o Senhor. Que essas pessoas não venham perder a fé. Que essas pessoas não venham perder a confiança. Mas que essas pessoas, ó Deus, venham acreditar não nas coisas naturais, mas que elas venham acreditar nas coisas sobrenaturais que o Senhor pode fazer e realizar ainda hoje, meu Deus. Que pessoas venham receber a cura. Aonde tiver uma dor, onde tiver uma enfermidade, que o Senhor venha arrancar no teu nome que nós te pedimos encarecidamente. Arranca, meu Deus, seja um tumor, seja um câncer, seja, meu Deus, alguma inflamação na bexiga, seja, meu Pai, alguma infecção, ó Deus, neste organismo dessas pessoas, nos órgãos dessas pessoas, que o Senhor venha colocar as tuas mãos nos rins, no fígado, no baço, no pâncreas, nos pulmões, aonde tiver, meu Deus, uma água no pulmão dessas pessoas, que o Senhor venha fazer um milagre, arrancando, meu Deus, toda a embolia pulmonar nesses pulmões, que o Senhor venha, meu Deus, visitar o coração deste homem, desta mulher, ó Deus. Quem sabe já está com o coração fraco. Quantas pessoas que neste momento estão sofrendo com uma parada cardíaca, meu Deus. Põe as tuas mãos agora. Vai desobstruindo, Senhor, todas as veias, artérias que estejam entupidas. Põe as tuas mãos, ó Deus. Faça um milagre nesta madrugada. Visita a coluna dessas pessoas. Seja uma hérnia de disco, seja um desvio na coluna. Põe as tuas mãos. Repreende toda a artrose, artrite, dores nas pernas, nos pés, nos joelhos, nos braços, no pescoço, na cabeça. Põe as tuas mãos, ó Pai. Que o Senhor venha tirar todo o inchaço, Senhor, que essa pessoa, nesse momento, se encontra com esse inchaço, que se encontra, meu Deus, com esse edema.
Põe a tua

as mãos, em nome de Jesus. É no teu nome que clamamos. Abre a porta também, Senhor, do emprego para essas pessoas. Outras pessoas que estão neste momento orando e clamando por uma porta de emprego. Senhor, pessoas passando necessidades, pessoas sendo provadas, ó Pai, de uma maneira que elas não queriam passar e atravessar. Quem sabe essas pessoas ficam até mesmo constrangidas, porque elas pedem até ajuda pelos vizinhos, familiares. E elas não querem isso, meu Pai. Elas querem ter um salário recompensador. Elas querem ter fartura na dispensa, na mesa. Essas pessoas querem ver os filhos, ó Pai, se alimentando bem, tendo uma boa alimentação, tendo mantimento. Ó Pai, tenha de misericórdia dessas pessoas. Pessoas que têm uma causa na justiça. Quanto tempo essas pessoas têm esperado e aguardado, Senhor, em sair este processo, em sair, meu Deus, esta causa. Essas pessoas não querem receber nada mais e nada menos. Elas só querem receber o que é de direito delas. Pessoas que foram condenadas inocentemente. Quantas pessoas que estão num presídio. Quantas pessoas que estão nesta prisão, ó Deus, que foram condenadas injustamente. E este processo, meu Deus, está na mão deste advogado. Está na mão deste juiz. Resolve esta causa, meu Deus. Em nome de Jesus, eu te peço, meu Pai. Entra com a providência. Abençoa todos aqueles, ó Pai querido, que estão orando e clamando em favor da Tua obra. Eu quero apresentar a Tua obra nas Tuas mãos, ó Deus, esta igreja nas Tuas mãos. Nós oramos pelos Teus servos, oramos pelas Suas servas, ó Pai, mas agora eu quero apresentar a Tua obra, meu Deus, esta igreja nas Tuas mãos. Não podemos esquecer da igreja onde nós congregamos, ó Deus. Abençoa, meu Deus, esta obra. Quantas vitórias, quantas conquistas. Que o Senhor seja fiel como o Senhor sempre foi, ó Pai, com este ministério. E que todos os perseguidores sejam envergonhados, ó Pai. Aqueles que perseguem a Tua igreja. Aqueles que se levantam contra a Sua obra, meu Deus. Venham ser confundidos e venham ser envergonhados, ó Pai, nesta madrugada. Aqueles que tramam, Senhor, silenciosamente, para tentar prejudicar a Sua igreja, que não venha prosperar esses planos, esses projetos. Essa obra é do Senhor, essa igreja é do Senhor, e até aqui o Senhor tem nos ajudado, até aqui o Senhor tem nos sustentado. Abençoa a nossa irmã Irene Miranda, meu Pai. Continue, meu Pai, abençoando a nossa irmã Irene Miranda, que está à frente desta obra, dando vitória, dando bênçãos, vigor, saúde, meu Pai. Abençoa a nossa irmã Débora Miranda também, ó Deus. Continue abençoando ela, o seu ministério. Unge ainda mais as cordas vocais da sua serva para adoração, para o louvor, para a ministração da sua palavra, meu Deus. Visita agora também o nosso querido pastor Lorival de Almeida. Abençoa, Senhor, a vida do nosso querido pastor, livrando, guardando, protegendo, dando muitas e muita saúde ao nosso querido pastor Lorival de Almeida. Senhor, vem abençoar também o nosso querido presbítero Davi Miranda Neto. Abençoa o seu ministério, seja com ele, ó Pai. Vai repreendendo, Senhor, os perseguidores.
aqueles que querem, meu Deus, prejudicar o seu servo. Mas que o Senhor venha, meu Pai, ser com ele. Que o Senhor continue usando ele poderosamente como instrumento nas suas mãos, ó Pai. Cheio do teu Espírito Santo. Abençoa a sua casa, abençoa a sua esposa, abençoa os seus filhos, guarda, protege, livra o nosso querido presbítero Davi Miranda Neto. Vem abençoar também todos os projetos, todos os departamentos da nossa Igreja Pentecostal Deus e Amor. Senhor, vem abençoar a escolinha do Pequeno Galileu, as nossas crianças. Abençoa também todas as professoras da escolinha do Pequeno Galileu, que estão ali para ensinar, para orientar, discipular as nossas crianças, desde pequenininhas, desde pequenininhos, andar na sua presença. Vem abençoar o Expansão Jovem, o Regenere, o Projeto Multiplicação e todos os projetos, ó Deus, que estão na mesa. Que o Senhor seja, meu Pai, com esta obra. Abençoa a Fundação Reviver, ó Pai. Vem abençoar o aniversário de 32 anos da Fundação Reviver, quando nós estaremos comemorando no dia 22 de agosto. Ah, Pai, o Senhor venha abençoar todos os nossos irmãos que estarão comparecendo nesta grande festa, mais uma festa espiritual do povo de Deus, que estarão reunidos num só propósito, adorando, glorificando e exaltando ao Senhor. Vem abençoar toda a diretoria da Fundação Reviver. Vem abençoar toda a diretoria mundial da nossa Igreja Pentecostal Deus e Amor. Suas casas, suas famílias, seus parentes, enfim. Abençoa abundantemente, ó Deus, cada um de nós. Abençoa aqueles que contribuem com a sua obra, os dizimistas, os ofertantes, os contribuintes, aqueles que doam de amor, com dedicação à sua obra. Multiplica 100 vezes mais, ó Pai. Abençoa, meu Deus, esta programação, este programa, meu Deus. Abençoa toda a equipe que está envolvida nesta madrugada, o Felipe, a sua casa, a sua família, os seus familiares. Visita também o Cleito, meu Pai, que está no WhatsApp. Abençoa, meu Deus, a minha casa, o meu ministério. Abençoa, meu Deus, a congregação ali de Santana, meu Deus, aonde eu sou pastor, ó Deus. Abençoa os membros dali, ó Pai. Abençoando poderosamente. Abençoa minha esposa, abençoa meus filhos. Abençoa, meu Pai, cada um de nós. É que eu te peço e já te agradeço. Meu muito obrigado, meu Deus, por mais uma vez o Senhor ter nos ouvido e ter nos atendido nesta madrugada, em nome de Jesus. Amém e amém, Senhor Jesus.

0: Muito bem, agora são 2:37. Deus abençoe a todos os nossos queridos irmãos que estão na sintonia e na audiência do programa Madrugada do Socorro de Deus, que oraram juntamente comigo nesta madrugada. Olha, eu tenho certeza que nós alcançamos e recebemos a grande vitória da parte do Senhor Jesus. Você que foi curado, você que foi curada, glorifica, exalta o nome santo do Senhor Jesus e procure uma das nossas igrejas pentecostal Deus e Amor. Conte o que Jesus fez nesta madrugada na sua vida. Conte o seu testemunho de bênção, o seu testemunho do milagre que Jesus fez nesta madrugada, para que todos venham ouvir e venham glorificar o Deus que fez algo maravilhoso na sua vida. Agora, neste momento, eu quero convidar a todos os nossos queridos irmãos que ouviram a oração, acompanharam a oração juntamente comigo, e você já tomou uma decisão de mudança, de transformação, porque você não aguenta mais passar por dificuldades, problemas, enfermidades. Você não suporta mais viver nesta solidão, nesse desespero, nesta angústia, nesta aflição. Olha, você precisa de Jesus. Jesus é o único que pode mudar a tua história, mudar a tua vida nesta madrugada. E você já tomou essa decisão, pastor? Eu preciso de Jesus realmente. Não dá mais. Tentei fazer tudo sozinho e as coisas só estão piorando. As coisas estão indo de mal a pior. Mas com Jesus, o que estava pior vai ficar melhor. Você que quer neste momento aceitar a Ele como o único suficiente Salvador, eu vou pedir para você repetir essas palavras comigo, dizendo assim: Senhor Jesus, perdoa todos os meus pecados e escreve o meu nome no livro da vida e sela com teu sangue, porque nesta madrugada eu te aceito como meu único e suficiente Salvador. Me ajuda, meu Senhor, porque eu preciso e necessito do Senhor todos os dias na minha vida. Você que está afastado, afastada, ô meu irmão, minha irmã, volte agora, volte já para Jesus. Eu não estou aqui para te condenar, nem apontar o que você fez, o que você cometeu, nada disso. Eu quero convidar você a voltar para Cristo hoje. Jesus, Ele está te esperando de braços abertos, sabia? Porque Ele quer fazer algo novo a partir de hoje na sua vida. Então você que quer reconciliar com o Senhor Jesus, você vai repetir essas palavras comigo, dizendo assim: olha, Senhor Jesus, perdoa todos os meus pecados e escreve o meu nome no livro da vida e sela com teu sangue. Perdoa, Senhor, todos os meus pecados, porque eu preciso, porque eu necessito do Senhor Jesus todos os dias na minha vida. Me perdoa, tenha misericórdia de mim, porque a partir de hoje eu volto para os teus caminhos, para nunca mais sair da sua presença. Parabéns, ouvintes. Você que aceitou ao Senhor Jesus, parabéns a todos vocês que reconciliaram nesta madrugada com o Senhor Jesus. Olha, vocês fizeram a melhor opção, que foram entregar as suas vidas completamente para Cristo. Lembrando a todos vocês que aceitaram, lembrando a todos vocês que reconciliaram nesta madrugada, que nós somos da Igreja Pentecostal Deus e Amor. 64 anos de existência, mais que uma igreja, a partir de hoje, nós somos a sua família.
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0: Muito bem, estamos ao vivo aqui na Rádio Deus Amor. Já voltamos, 2h44. Nós vamos agora acompanhar o pastor Kleber de Oliveira, que é o atual dirigente aqui da sede mundial. Ele vem com um tema muito interessante: olhos que nos observam. É o Bíblia em Foco. E logo após teremos a identificação das emissoras. E logo após a oração com o pastor Lorival de Almeida. Mais oração, queridos irmãos ouvintes. Por isso, já quero te convidar, hein? Não saia da sintonia do programa Madrugada do Socorro de Deus, aqui na Rádio Deus e Amor.
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4: Que Deus abençoe rica e poderosamente a sua vida. Eu sou o seu irmão em Cristo, pastor Kleber de Oliveira, e quero convidá-los para juntos sermos edificados através da boa, genuína e poderosa palavra de Deus. A minha Bíblia está aberta no livro de Hebreus e eu quero ler com você um texto maravilhoso. E diz assim, capítulo 12, versículo 1. Portanto, nós também, pois que estamos rodeados de uma tão grande nuvem de testemunhas, deixemos todo o embaraço e o pecado que tão de perto nos rodeia e corramos com paciência a carreira que nos está proposta. A pergunta que eu te faço é: como você reage sabendo que você está sendo observado, sabendo que você está sendo avaliado em tudo aquilo que você faz e tendo aquela sensação de que há uma tão grande nuvem de testemunhas ali para não somente te observar, mas também para te influenciar em sua caminhada, em seu objetivo e em seus passos. Numa outra tradução bíblica, você vai notar que estamos cercados é o mesmo de estarmos rodeados. Você sabia que há pessoas que se deixam cercar pela ideia de que por estar sendo observado lá no trabalho, sendo avaliado pelo seu chefe ou patrão, eles ficam completamente neutralizados e não conseguem tomar aquela decisão que pode transformar a ele em um excelente funcionário, em um exemplo como servo também lá no seu trabalho? Você sabia que os alunos, sem importar o grau do seu entendimento quando eles são colocados em uma prova, seja na universidade, seja uma prova decisiva, um TCC de avaliação. A maioria deles começam a tremer diante daquela situação, porque a simples ideia de estar sendo avaliado já é o suficiente para tirar aquela pessoa da sua capacidade, do seu normal, das suas condições para responder aquilo que está sendo colocado diante dela como um questionário, porque ela sabe que está sendo avaliada. E é tão importante nós tratarmos disso, porque a maioria das pessoas, ao entender que estão sendo observadas para serem avaliadas, e que tudo que está sendo feito também está debaixo de um controle divino, elas começam a radicalizar as suas atitudes e vidas, e elas começam a viver enlouquecidamente, fechando os olhos e os ouvidos para tudo e para todos, e não entende que aquilo que está ao nosso redor, como exemplo, como testemunhas, pode nos cercar, mas pode também nos capacitar, pode nos rodear, mas também pode nos fortificar para se tornar uma testemunha fiel, uma testemunha eficaz do poder de Deus. Que nós estamos cercados de exemplos, é fato. E que cada um destes exemplos tem a missão de influenciar em nós, é uma verdade que não podemos negar. Agora, se contra nós temos testemunhas, ao nosso favor, também temos uma tão grande nuvem de testemunhas. E sabendo disso, qual é a nossa decisão? Vamos viver com aquela impressão que há olhos em todos os lugares, na parede, em casa, entre quatro paredes, no trabalho, no ônibus, no transporte, no carro? Será que vale a pena esta vida de estar em ardente expectação e no nosso coração aquela ideia contínua de que estamos sendo observados, avaliados e que tudo isso é para mal? Vale a pena viver com esta ideia de que tudo isso se torne impedimentos, que nos cerque, que nos rodeie, todos estes exemplos que influenciam diretamente em nós, exemplos bons, exemplos maus, que pode nos levar e nos condicionar a tomar decisões da qual iremos passar a vida toda tendo que se arrepender delas? Valerá a pena viver desta forma? Então, qual é a nossa postura com relação à palavra de Deus? Se temos uma tão grande nuvem de testemunhas, como devemos atuar? Deixando todo o embaraço. O que tem te impedido, o que tem te amarrado, o que tem te privado de dar passos firmes em direção a Jesus, deixe todos estes embaraços. Às vezes não é o pecado, às vezes nem sempre é uma iniquidade, mas está ali o impedimento daquilo que você viu, daquilo que você ouviu, de exemplos de pessoas que não conseguiram, que não alcançaram. Estes exemplos estão ali para te minar. Então, agora é o momento de você levantar a sua cabeça e começar a correr com paciência esta carreira que te foi dada. Esta vida que te foi entregue precisa ser aproveitada. É uma proposta infalível de Deus para a sua vida. Deixe de se preocupar com o que estão falando, que estão te olhando, que estão te observando e que tudo isso será para te prejudicar. Comece agora a contemplar os olhos do Senhor sobre a sua vida, esperando de você o melhor, esperando de você este caminho, esta decisão, esta paciência, esta perseverança com relação às propostas e às promessas de Deus. Permaneça na fé, permaneça na santificação, e tudo aquilo que te cercava, que te prendia, que te rodeava negativamente, comece a deixar para trás, porque a cada passo que nós dermos, a cada decisão tomada com relação à nossa vida espiritual em Cristo Jesus, nos ajudará a sair do limbo, a sair do lodo, para colocar os nossos pés firmes sobre a rocha, que é Cristo Jesus, o nosso Senhor. Que Deus abençoe a sua vida e que esta palavra possa continuar falando rica e poderosamente em seu coração. Deus abençoe a todos.
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5: 2 horas e 2 minutos.
6: E 1 minuto.
7: O Senhor Jesus nos promete em sua palavra no livro de João, capítulo 14, versículos 13 e 14.
8: E eu farei o que vocês pedirem em meu nome, para que o Pai seja glorificado no Filho. O que vocês pedirem em meu nome, eu farei.
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9: Prezado ouvinte, prepara o seu coração, nós vamos clamar o nosso Deus agora, todas as emissoras já estão unidas para esse momento de oração. Falemos com Deus, foco total no nosso Senhor.

grande Deus, poderoso Pai, quero agradecer o Senhor pela oportunidade de estarmos mais uma vez falando contigo. Quando falo estarmos, Senhor, é porque eu sei que não estou orando sozinho. Sei que muita gente está orando comigo nesse momento. Por isso, Senhor meu Deus, nós queremos de todo o nosso coração nos colocarmos diante do Senhor numa expressão de gratidão tremenda, ó Pai, por tudo quanto o Senhor tem feito por nós, por todas as oportunidades que o Senhor tem dado para nós na nossa vida. Muito obrigado, Senhor meu Deus, muito obrigado. Nós queremos, ó Pai, nessa oração também fazer a apresentação de tantas questões, tantas pessoas. Sei que nesse momento algumas pessoas oram comigo e estavam aguardando esse instante, aguardando essa oração, para que juntos pudéssemos elevar as nossas vozes, colocar a nossa fé na mesma direção e, Senhor, clamarmos por situações que já fogem do nosso controle. Sabemos, Senhor meu Deus, que às vezes vivemos momentos na vida que nós não temos nenhum tipo de ação, não temos nenhum tipo de reação, não temos, ó Deus, nenhum tipo de projeto, não temos nada que possa trazer alívio, socorro, porque as situações são, Senhor meu Deus, por demais complicadas e difíceis para a nossa fragilidade, para o nosso frágil entendimento. Eu não poderia, ó Pai, falar todas as situações difíceis, porque são diversas, mas são tantas situações difíceis, ó Deus, que nós vemos os nossos ouvintes, os nossos irmãos atravessando situações, ó Pai, que trazem pena, trazem dor no nosso coração. Recentemente, Senhor, eu falava contigo. Parece que existem pessoas, ó Deus, que nascem, vivem e morrem. E essas pessoas nunca tiveram nada. Eu falava contigo, ó Deus, de pessoas que temos a sensação que a vida delas é uma coisa assim que só traduz sofrimento. E eu falava contigo, ó Deus, colocava o meu coração aberto diante do Senhor e questionava, Senhor, por que tantas pessoas parecem atravessar o seu período de vida só sofrendo? E eu sei que nesse momento, ó Deus, tem gente assim orando comigo. Pessoas que passam pela vida e nunca tiveram e nunca terão nenhum momento sequer de conforto. E Senhor, meu Deus, eu estou sem palavras até para expressar o sentimento do meu coração, porque eu não quero, ó Deus, me utilizar de uma palavra tipo eu não aceito, eu não me conformo. Mas eu quero, meu Deus, de alguma maneira, ver o Senhor tocando nessas vidas e trazendo pelo menos um pouquinho de conforto a tanta gente, ó Deus, que parece que é só sofrimento, é só sofrimento, é só dor. Meu Deus, são muitas. Quantas pessoas estão pobres, ó Pai? Quantas pessoas estão miseráveis? Quantas pessoas, ó Deus, que parece que já se acostumaram a isso? Eu sei que não posso entender todas as coisas, Senhor. E sei que o Senhor tem sim explicação para todas as coisas. Mas eu posso, ó Deus, pedir misericórdia em favor dessa pessoa tão desfavorecida. Eu posso pedir, ó Deus, socorro em favor dessa pessoa, que o maior conforto dela é quando consegue chorar, porque pelo menos sente que está se desabafando, sente que alguma coisa está saindo, é como se estivesse lavando a alma. Socorro, meu Deus, socorro. Eu quero que a misericórdia do Senhor atue. Eu sei que não é pelo meu mérito, eu sei que não é por coisas que eu faço, eu sei que não é pelo meu merecimento, não. Eu sei, ó Pai, que eu também sou carente da sua misericórdia. Pecador é o que sou. Aliás, ó Deus, eu peço ao Senhor, perdoe os meus pecados, as minhas iniquidades, lava-me na sua palavra e purifica-me no teu sangue, porque nesse momento, Senhor, eu estou intercedendo. Nesse momento eu estou clamando por gente extremamente necessitada. Eu estou clamando por pessoas, ó Deus, que estão no extremo do sofrimento. Eu peço ao Senhor, venha socorrer essa vida, meu Pai.
Venha socorrer essas pessoas, meu Deus, com o socorro das tuas mãos. Eu clamo a ti nesse momento. Venha socorrer essas pessoas, ó Pai. Venha atuar nessas famílias. Meu Deus, quanta gente sofrendo em família, ou quantas famílias sofrendo. Dores tão profundas que são impossíveis de serem explicadas apenas com as nossas palavras. Senhor, meu Deus, visita esse coração, ó Pai, que está afundado nessa dor. Esse pai, essa mãe, esse filho, essa família de uma forma geral. Senhor, vivendo um momento tão complicado, delicado, como disse a Deus, impossível de ser retratado nas palavras simples da minha oração. Mas, Senhor, meu Deus, a nossa petição ao Senhor é: venha em socorro dessa vida. Que nesse momento, ó Deus, se derrete em lágrimas. Venha em socorro dessa pessoa. Que nesse momento, Senhor meu Deus, está no mais profundo do sofrimento que nós seres humanos podemos imaginar. Socorro, Senhor. Socorro, meu Deus. Socorro. Se o Senhor não socorrer essa família, se o Senhor não nos socorrer, o que será de nós, meu Deus? O que será dessa gente sofredora? O que será dessa gente que está atravessando, ó Deus, esse momento tão horroroso, Senhor, meu Deus? Eu não falo apenas das questões de necessidades. Não falo apenas dessa pessoa, meu Deus, que mora nessa casinha tão simples, tão humilde, que nesse momento não tem nenhum pacote de miojo, Senhor. Não tem nenhum alimento para colocar na mesa. Essas criancinhas, Senhor, meu Deus, que estão dizendo: papai, mamãe, eu estou com fome. E esses pais, ó Deus, estão escondendo dos próprios filhos as lágrimas, mas não tem de onde tirar nada. Senhor, meu Deus, seja o socorro agora para as necessidades dessas pessoas. Eu tenho fé, meu Deus. Sei que é a fé que move a mão do Senhor. Eu sei que milhões de ouvintes que estão orando comigo estão ouvindo a minha oração. Também estão orando na mesma direção. Nós temos fé, meu Deus, de que o Senhor está abrindo portas para saciar a fome desse que está morrendo de fome. Para saciar a fome dessas pessoas, ó Deus, que estão em locais onde já não chove, onde já não tem água, onde, meu Deus, a lavoura já não cresce. Senhor, meu Deus, Senhor, meu Deus, vem em socorro dessa pessoa que também está sofrendo as piores e atrozes dores. Essa enfermidade que consome esse corpo, tal qual Jó. Essa pessoa também já tem o corpo, ó Deus, carregado de chagas. E o cheiro desse corpo já é estranho à família. Ah, meu Deus, ah, meu Deus. Que situação de desespero, meu Pai. Que situação de pranto, Senhor, meu Deus. Que situação, ó Deus, tão indigna para um ser humano. Meu Deus, coloca a sua mão em nome de Jesus para agir nessa vida. Eu só posso dizer agir, meu Deus. Porque, ó Pai, eu sei que é o Senhor quem sabe o que é o melhor para essa vida. Ah, meu Deus, meu Deus, meu Deus. Estenda as tuas mãos, meu Deus, estenda as tuas mãos. Eu estou falando a Deus aquilo que o meu coração consegue expressar. Mas nesse momento tem mães, tem filhos, tem famílias inteiras que derramam o seu pranto diante do Senhor, cada um colocando a sua situação. Senhor, eu sei, ó Pai, que nós somos pregadores da verdade, pregadores da salvação. E sei, ó Deus, que nós pregamos a esperança e pregamos a vida eterna. Mas sei também, meu Deus, que o Senhor tem se proposto a ser o nosso Deus. O Senhor tem se proposto a ser o nosso Deus em Cristo.
para nos ajudar também nos momentos em que vivemos nessa terra, Senhor. Momentos de dor, momentos de angústia, momentos de perseguição, momentos de pobreza, momentos de fome, de necessidades, momentos de perigo, momentos de separações, momentos, ó Deus, em que a enfermidade vem e nos arranca até mesmo o desejo de continuar vivendo. Meu Deus, meu Deus, meu Deus, eu peço ao Senhor em nome de Jesus. O Senhor é Deus de milagres, é Deus de maravilhas. Senhor Jesus, tudo quanto eu entendo como promessa do Senhor para nós, eu sei, ó Deus, que extraindo, Senhor Jesus, eu sei que tirando aquilo que faz parte, ó Deus, da eternidade, o que ultrapassa os portais da eternidade, eu sei que isso, Senhor, é para o momento em que o Senhor nos chamar ou chamar a igreja como um todo. Mas sei que as promessas, ó Deus, de estar conosco, de estar curando, de estar prosperando, de estar repreendendo o inimigo, de estar fazendo milagres, de estar fazendo prosperar a semente que semeamos na nossa terra, eu sei que isso, ó Deus, é para o momento em que nós estamos vivendo no corpo dessa vida. E invoco, Senhor meu Deus, a sua misericórdia em nome de Jesus. Cura agora, meu Deus, cura agora, meu Pai, essa dor. Cura agora essa enfermidade. Eu repreendo essa miséria, meu Deus. Eu repreendo essa miséria, Senhor meu Deus. Senhor, olhando a expressão no olhar dessas criancinhas, desses pais, vendo, meu Deus, a expressão fétida da miséria, eu peço ao Senhor, intervenha, Senhor meu Deus, agora. Intervenha, Senhor meu Deus, agora, dando a essas pessoas, meu Deus, pelo menos um pouquinho de vida digna, e fazendo com que essas pessoas se levantem, ó Deus, e possam desfrutar daquilo que o Senhor representa. Eu quero repreender também, meu Deus, demônios que afetam o juízo de muita gente, de tantas pessoas. Quantas pessoas, ó Deus, afetadas no seu juízo, por obras malignas, satânicas, por obras do inferno. E essas pessoas, ó Deus, já não conseguem, Senhor, coordenar as suas ações. Essas pessoas já não conseguem viver uma vida, Senhor meu Pai, de regra, de juízo e de um seguimento natural. E também sofrem. E também estão, Senhor meu Deus, à margem do desastre do mal. Eu repreendo agora, meu Deus, essa força maligna. O Senhor nos fala e o Senhor nos orienta. E alguns como eu, nós temos, ó Deus, como ordenança do Senhor, pregar o Evangelho, ensinar as nações, batizar em nome do Pai, do Filho e do Espírito Santo. Também, ó Deus, através da fé, repreender demônios, repreender enfermidades, fazer os sinais que o Senhor fez. E nesse momento eu creio, ó Deus, que a mão do Senhor está estendida para fazer sinais. Sei que nesse momento a mão do Senhor está estendida para fazer maravilhas. Haja nessa vida, meu Deus. Haja nesse coração, Senhor meu Pai. Eu creio. Eu creio no agir do Senhor agora. Eu creio no agir do Senhor nesse momento. Eu repreendo essa enfermidade na próstata, esse câncer de mama. Repreendo, ó Deus, essa enxaqueca, essa ansiedade. Eu repreendo essa depressão. Eu repreendo essa falta de perspectivas. Eu repreendo, Senhor meu Deus, em nome de Jesus, as enfermidades que afetam o útero. Repreendo as enfermidades que afetam os rins, o coração, os pulmões, fígado, as enfermidades cerebrais, as enfermidades congênitas, as enfermidades que estão no sangue.
Senhor meu Deus, repreendo todo tipo de reumatismo, repreendo todo tipo de dor. Eu repreendo, meu Deus, e eu tenho fé. Repreendo as enfermidades, ó Deus, que afetam as nossas crianças, os nossos velhos. Repreendo, Senhor meu Deus, tudo que está trazendo a essa vida sintomas de demência. Quantas pessoas, ó Deus, estão adentrando ao campo da demência? Quantas pessoas, Senhor meu Deus, estão sofrendo doenças de chagas, por exemplo, e os seus corações estão inchados, sentem dores? Meu Deus, eu repreendo, meu Pai, enfermidades que fazem pessoas viverem todos os dias como se estivesse atravessando pontes no campo. No campo, Senhor, do vale da sombra da morte. Repreendo, Senhor meu Deus, em nome de Jesus, todas as enfermidades nos ossos, todas as enfermidades na pele, todas as enfermidades, ó Deus, que nós conhecemos ou desconhecemos, eu repreendo agora no nome poderoso de Jesus Cristo. Senhor meu Deus, em nome de Jesus Cristo, toma ação agora, meu Deus, toma ação. Quantas pessoas, ó Deus, nunca tiveram um momento sequer de alegria? Dê essa vida a alegria da cura, Senhor meu Deus. Dê essa pessoa, meu Deus, a alegria de ver uma porta aberta. Uma porta para que possa trabalhar e com dignidade entender que está criando a sua família. Meu Deus, em nome de Jesus, haja agora para a glória do nome do Senhor, haja agora. Senhor, são tantas pessoas que estão comprometidas com a sua obra. Quantas pessoas, ó Deus, de coração honesto. Quantas pessoas, ó Deus, em verdade. Não é que estão fazendo a sua obra pelo dinheiro. Não são mercenários. Senhor, quanta gente, Senhor, tem feito a obra do Senhor com legitimidade. Eu peço ao Senhor abençoar essas pessoas. Quantos pregadores da sua palavra, às vezes, nem mesmo têm ou se dispõem de recursos para que possam, ó Deus, atingir tantas mais pessoas, mas não desistem, estão ali pregando a sua palavra. Alguns, ó Deus, nem mesmo têm tanto estudo, mas estão ali, meu Deus, pregando a sua palavra. Usa o vaso, meu Pai. Mas temos também pessoas que têm recursos, pessoas, ó Deus, que têm conhecimento, tiveram a oportunidade de irem para escolas, universidades, e também são honestas, e também, ó Deus, militam legitimamente, e também pregam a sua palavra com amor pelas almas. Usa esses também, ó Deus, que sejam também pregadores da sua palavra e alcancem aqueles que o Senhor tem colocado no caminho deles para que sejam alcançados. Levanta a nossa juventude, Senhor meu Deus. Levanta, ó Deus, todos aqueles, ó Pai, que querem fazer uma grande obra. Dê a eles, ó Deus, força.

processos da salvação. Os nomes ainda não estão escritos e nem inscritos no livro da vida. Que nós alcancemos essas vidas e tenhamos, ó Deus, as missões como ponto primordial da sua obra. Que tenhamos, Senhor meu Deus, também o alimento àqueles que já estão salvos como ponto, ó Deus, também, ó Deus, de responsabilidade em favor daqueles que têm se entregado, Senhor, e têm confiado as suas vidas à orientação que o Senhor nos dá para que nós, biblicamente, possamos passar a eles. Meu Deus, em nome de Jesus, eu repreendo qualquer tipo de dor que venha estar trazendo algum tipo de desconforto nesse momento a essa pessoa, Senhor. Meu Deus, em nome de Jesus, haja agora nessas vidas, Senhor. Haja agora nesses corações, Senhor meu Pai. Quero que o Senhor visite, ó Deus, os nossos queridos irmãos e aqueles que ainda não são nossos queridos irmãos, mas serão, aqueles que estão nos presídios, Senhor, aqueles, Senhor meu Deus, que estão lutando para vencer um vício, aqueles que já venceram, aqueles que já se entregaram ao Senhor, aqueles que já se arrependeram dos seus maus caminhos e agora estão na presença do Senhor buscando uma oportunidade, pagando a dívida para com a sociedade, sabendo que a dívida espiritual, a dívida em relação ao pecado, o Senhor já pagou na cruz do Calvário. Guarda, meu Deus, dê entendimento, Senhor, aqueles, ó Deus, que o Senhor sabe que já estão regenerados. O Senhor sabe, ó Pai, que o Senhor pode abrir as portas dessa prisão para que eles possam ser testemunhas de que o Senhor faz na vida do que o Senhor faz na vida de uma pessoa. Meu Deus, guardai, ó Deus, para que os prisioneiros, presidiários, os internos possam, Senhor meu Deus, estar ali protegidos, guardados e arrependidos. Guardai também as autoridades, Senhor meu Deus, os policiais, para que possam também ajudar, para que haja recuperação de tantas pessoas, não só para a sociedade, mas para a família, para a igreja, Senhor. Meu Deus, meu Pai, em nome de Jesus Cristo, seja conosco. Seja, Senhor meu Deus, com todos quantos aqueles que têm clamado, Senhor, que têm buscado uma solução. O Senhor é a nossa solução. O Senhor é o nosso socorro presente. Senhor meu Deus, em nome de Jesus Cristo, purifica-nos, Senhor. Purifica-nos. Nós somos, ó Deus, pessoas carentes da purificação do Senhor, da ajuda do Senhor. Nós queremos, ó Deus, orar e saber que não há impedimento, não há barreira. E a nossa oração já está e terá sempre o respaldo, terá sempre a resposta, terá sempre a aprovação do Senhor. Visita os que estão hospitalizados, ó Deus. Aqueles que estão no estado, ó Pai, que a medicina já não encontra mais o recurso. Visita, Senhor meu Deus, visita agora curando, fazendo milagre. E essas pessoas vão testemunhar. Meu Deus, nos cultos que já estamos anunciando, nas nossas campanhas, Senhor meu Deus, nos cultos especiais, eu estou, meu Pai, pela misericórdia do Senhor também, ó Deus, pregando a palavra do Senhor em cultos já anunciados. Usa-me, ó Deus, para a glória do teu santo nome. Eu sei, ó Deus, que eu sem o Senhor não sou nada. O Senhor sem eu continua sendo Deus. Se o Senhor não me usar, se o Senhor não me abençoar, eu vou passar vergonha, porque eu não sou nada sem o Senhor. Em nome de Jesus, me usa, meu Deus, para pregar a sua palavra. Usa minha esposa para cantar, louvar o nome do Senhor, também pregando a sua palavra. Leva, Senhor, meu Deus, as pessoas que têm a necessidade de ouvir, que precisam ouvir, aqueles que ainda, ó Deus, não estão, ó Pai, salvos. Leva essas pessoas para ouvir a mensagem do Senhor por nosso intermédio. Meu Deus, em nome de Jesus, seja conosco, Senhor. Seja conosco, meu Deus. Levanta o enfraquecido. Traga de volta o desviado. Faça uma obra grande e poderosa, Senhor. Abençoa grandemente, Senhor, meu Deus, todos esses que oram conosco agora. Em nome de Jesus Cristo, nosso Salvador. Amém, Senhor. Amém, Senhor Jesus. Amém.

0: Sou seu irmão Lourival de Almeida. Deus abençoe todos vocês.
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2: Apocalipse 21, 3 e 4. Ouvi uma voz que vinha do trono e dizia: agora o tabernáculo de Deus está com os homens, com os quais ele viverá. Eles serão os seus povos, o próprio Deus estará com eles e será o seu Deus. Ele enxugará dos seus olhos toda lágrima, não haverá mais morte nem tristeza. Ele enxugará dos seus olhos toda lágrima, não haverá mais morte nem tristeza, nem choro, nem dor, pois a antiga ordem já passou.

Senhor vem apagar os meus pecados, arrancar todas as páginas velhas da minha vida. Perdoai-me, Senhor, de tudo aquilo que pratiquei contra Ti. E eu sei que pelo poder da Tua palavra, o Senhor pode me lavar.

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1: 3:34.
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3: Meu nome é Josué Ribeiro, sou de Bragança Paulista. Eu vou contar minha conversão. Eu era desviado 20 anos da presença de Deus. Depois, eu trabalhei 10 anos em rodeios. Eu ganhava meu dinheiro, gastava muito prostituição. Eu catava a capital do lucro e gastava. Daí eu fui tendo vários processos, por isso pegava, prendia eu. Tive que trabalhar em serviço comunitário na minha cidade lá. Fui morador de rua, dormi do lado da 25 de março ali, debaixo de uma loja, vários anos. E daí, naquele tempo, no bairro moro, Águas Claras, tinha a Igreja Pentecostal Deus Amor, aonde eu fui lá, aceitei a Cristo em 2010. Foi orando muito, madrugada, fui orando, e eu batizei, e estou até hoje, né, na igreja lá. Eu sou membro lá, e saio evangelizar lá, gosto muito de fazer as obras, né. Agora estou abençoado, Jesus Cristo resolveu todos os processos, me libertou de todo o vício do pecado, e hoje eu sou crente da Igreja Pentecostal Deus Amor, e quero que todos também, aqui estão me ouvindo, venham para a igreja também aceitar Jesus Cristo. Siga firme na presença de Deus, que Deus, ele vai libertar você também, vai resolver todos os seus problemas e vai dar vitória para você e sua família. O meu nome é Josué Ribeiro, eu moro na rua Ezeudino, no Rossi, número 738, bairro Águas Claras, lá em Bragança Paulista.
4: A paz do Senhor, meus amados irmãos, o meu nome é Elisângela, eu moro em Guarulhos e venho contar o meu testemunho para que o nome do Senhor seja glorificado. O meu esposo, no ano 2017, fez duas cirurgias na coluna. E de lá para cá, ele sempre sente dores, ele sempre tem crises. Só que no ano passado, ele teve uma crise muito forte e nós fomos ao médico. E o médico pediu novos exames e falou que ele teria que ser submetido a uma nova cirurgia. E dessa vez ele teria que colocar pinos na coluna. O médico disse, não vai resolver, mas como a sua perna está paralisando, está dormente, vai tirar a dormência da perna. Mas não é algo assim 100% garantido, né? E nós saímos do consultório já com o pedido para a cirurgia. Só que eu não aceitei aquilo, meus irmãos. Eu cheguei em casa, comecei a orar e falei para o Senhor, Senhor, o Senhor sabe que ele tem duas cirurgias e nada resolve. Sempre ele está com dor, sempre ele está sofrendo com isso, tomando vários remédios, remédios fortes, e a crise sempre volta. E comecei a entrar em oração, não aceitei aquilo. Aí teve uma noite, meus amados irmãos, que meu esposo chegou para mim e falou, não sinto mais a minha perna, ela está toda dormente, está paralisando, não estou conseguindo mais andar. E eu entrei em desespero. Nesse desespero, eu falei para ele, vamos orar. Eu dei as mãos a ele e clamei ao Senhor. Só que eu clamei ao Senhor de alma, chorando, com choro atravessado na minha garganta, no meu coração. Eu clamei, Senhor, vem em nosso socorro. Só o Senhor pode e mais ninguém. O Senhor sabe que cirurgia vai deixar ele debilitado. O Senhor sabe disso, meu Senhor. E eu clamei a ele. E o Senhor veio ao meu socorro, Ele nos socorreu. Daquela oração em diante, o Senhor colocou as mãos dEle e nos deu livramento de cirurgia. O meu esposo, ele voltou a andar, a perna começou a adormecer e o Senhor foi com a gente. E hoje o meu esposo voltou a trabalhar, tá bem, não sente mais dor, não sente mais dormência, não sente mais nada, para a glória do nome do Senhor.
0: Quanto sofrimento, desilusão, tristeza e angústia na sua vida, caro amigo ouvinte. Você vive chorando, pensando, Deus se esqueceu de mim, Deus me abandonou, Deus não quer mais nada comigo. Você está enganado. Deus te ama, Deus te quer bem, Deus quer abençoar a sua vida. Você está pensando em tirar a sua própria vida? Você pensa em fugir de tudo e de todos, esconder-se e dizer, ninguém gosta de mim? Você está debaixo de uma depressão, preste muita atenção. Deus te ama, porque de tal maneira Ele enviou seu único Filho para que todo aquele que nele crê não pereça, mas tenha vida eterna. Jesus, Ele morreu. Morreu pelos teus pecados em uma cruz de dor, sofrimento e angústia, para te dar a paz e a tranquilidade. Ele mesmo disse bem claro, eu sou o bom pastor e o bom pastor dá a vida pelas suas ovelhas. Ele chegou a dizer mais ainda, vinde a mim todos que estão cansados e oprimidos e eu vos aliviarei. Caro amigo ouvinte, lembre-se de uma coisa, Deus nunca vai te desamparar. Esforça-te, tem bom ânimo e venha participar de uma concentração na Igreja Pentecostal. Deus é amor e a sua vida não será mais a mesma. 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
6: E Deus, Ele sabia que os homens não poderiam crer naquilo que é, como disse a Bíblia em Hebreus 11, 3, naquilo que não se vê. De forma que quando Jesus se revelou como Deus, Ele disse, agora está. Porque aquilo que de Deus se pode contemplar na feitura do Filho se revela. Eles tinham Cristo presente, ouviram as suas palavras, tocaram no seu corpo, viram as suas obras, a ponto que até depois da ressurreição tiveram a incredulidade, a intenção de meter o dedo dentro do seu corpo trasladado. Mas por que eles não foram mudados? Porque o entendimento é que vai reger, é que vai dominar e governar a nossa vida. Não é pelo ver, a Bíblia diz, bem-aventurados sois vós, que não viram ao Senhor, que não tiveram esta dádiva do Pai de amor, mas pela fé crestes que Ele é, o que a Bíblia diz através da palavra.
7: 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Será a partir das 19 horas até as 21 horas aqui na nossa sede mundial, na Rua Prefeito Passos, número 10, bem ao lado do terminal e metrô Parque Dom Pedro II. Vocês que desejam aprender como cuidar, ensinar a aqueles que são novos convertidos, vocês não podem perder esta segunda do pão. Ganhar uma alma para Jesus é uma bênção, mas o trabalho não termina quando ela aceita Jesus. O novo convertido precisa ser orientado, fortalecido e acompanhado para que ele continue firme nos caminhos do Senhor. A Bíblia nos ensina a fazer discípulos, e um discípulo capacitado, preparado, é muito melhor e pode fazer toda a diferença na vida do novo convertido. Vem aprender princípios bíblicos e práticos para ser um bom discipulador. Você vai aprender a acompanhar, incentivar e ajudar aqueles que precisam receber o apoio espiritual. Traga sua Bíblia, seu caderno e, acima de tudo, a sua vontade para aprender do Senhor e servir a igreja apoiando os novos convertidos. Quem cuida de uma alma ajuda a construir um discípulo. Quem forma discípulos fortalece a igreja de Cristo. Esperamos por você.
1: 3 horas e 44 minutos.
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8: Graça e paz, queridos e diletos ouvintes. Quem tem o prazer de vos saudar é a sua irmã em Cristo, Nayara Otávio. Eu estou passando aqui para trazer uma reflexão ao seu coração. E eu quero falar para você, mostrar para você dentro da Bíblia Sagrada o quanto você é especial. A palavra do Senhor em Salmo 139, número 14, nos diz: graças te dou, visto que, por modo assombrosamente, maravilhosamente, me formastes. Queridos, eu quero falar para você que você não é fruto do acaso. A sua vida, ela foi planejada por Deus. E Ele pensou em você antes da fundação do mundo. Mesmo que os seus pais não tenham planejado o seu nascimento, eu quero que você entenda que Deus planejou. A sua concepção foi um acontecimento extraordinário. E é por isso que você é uma pessoa singular, é única. Não existe ninguém igual a você. E Deus o teceu de forma assombrosamente e maravilhosamente no ventre da sua mãe. Deus viu a sua substância ainda informe. E antes dos seus ossos serem formados, Deus já conhecia você. Ele viu o seu coração bater, pulsar pela primeira vez. Deus assistiu à sua gestação e alegrou-se com o seu nascimento. O amor de Deus sempre esteve sobre a sua vida. E jamais Ele desistiu de amar e atrair você para Ele com cordas de amor. O amor de Deus por você não foi escrito com letras de fogo lá nas nuvens. Não, Ele foi demonstrado lá na cruz do Calvário, quando Deus entregou o seu Filho unigênito para morrer pelos seus pecados. Deus, Ele não poupou o seu próprio Filho, imagina isso. Antes, Ele o entregou para que você pudesse ter vida, e detalhe, vida com abundância. Então, por que que você está aí com esse pensamento destrutivo? Por que que você está aí pensando em tirar sua própria vida? Porque foi ferido? Porque foi machucado? Porque se sente desprezado pelo pai, pela mãe, pelo cônjuge, pelo namorado, pelo amigo? Não sei o que fizeram com você, o que te humilharam, mas que remete em você tanto sentimento de derrota, de destruição. Quando você está procurando amor nos braços errados? Quando você está procurando atenção em pessoas erradas? Porque nós, seres humanos, somos falhos. Estamos sujeitos a cair, a errar, a pecar. Mas Deus não. E muitas vezes você não está enxergando o tanto que Deus, Ele te amou e te ama. Entenda que o mundo inteiro pode te desprezar. Mas você tem que entender que Deus ama você e Ele já provou esse amor para você. Quando lá na cruz do Calvário, o seu sangue foi vertido. E ele disse: Pai, está consumado. Entenda que ele tomou sobre si as suas dores. Ele levou sobre si. Então eu estou passando aqui para dizer para você que você é muito especial. Coloque os teus olhos em Deus. Para de colocar os teus olhos apenas no pessimismo, no negativismo. E comece a enxergar a forma tão maravilhosa que Deus te formou. Quantas pessoas que, por mais que não foram planejadas no nascimento, mas o Senhor sustentou, o Senhor segurou e o Senhor não deixou você morrer. Porque Ele tem um plano na sua vida extraordinário. Portanto, se levante, se posicione, mude a sua perspectiva de vida e comece a olhar para o Senhor que te amou de verdade e que já provou para você esse amor na cruz. A Bíblia diz que antes que os seus ossos fossem formados, o Senhor já te conhecia no ventre da sua mãe. Então que você analise, reflita, pare e pense o tanto que você é especial e se erga dessa cama, se levante, tire esses pensamentos negativos e busque a presença do Todo-Poderoso e sinta o amor de Deus fluir na sua vida. Tanta vida que Ele te deu para viver e você querendo destruí-la. Em nome de Jesus, eu quero orar por você. Deus bendito, eu oro nesse momento, Senhor, por este dileto ouvinte que está se sentindo destruído psicologicamente, fisicamente, essa pessoa que está planejando ceifar sua própria vida, essa pessoa que está buscando amores em braços de pessoas que erra, que falha, mas que nesta hora o Senhor alcance essa pessoa, que o Teu amor, que a Tua misericórdia possa tomar de conta desse coração, dessa mente, desta vida, e que ele venha enxergar a forma tão maravilhosa que o Senhor a planejou, o formou. Em nome de Jesus eu oro, Senhor. Faça essa pessoa se sentir amada por Ti. Em nome de Jesus, que todos os pensamentos negativos sejam repreendidos agora e que o amor de Deus, a paz do Senhor, que excede todo entendimento, tome conta desta mente e deste coração. É no nome de Jesus. Amém e amém. Que Deus em Cristo vos abençoe. Eu deixo meu abraço carinhoso da sua irmã em Cristo, Nayara Otávio. Fiquem com Deus.
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1: 3:56.
2: Por natureza, o homem é esquecido. Esquece dos fatos, datas, pessoas e compromissos. Por outro lado, a tendência humana é para não esquecer certos fatos que ocorrem na vida. Principalmente quando se trata de perdoar ou pedir perdão. Vemos e ouvimos muitas pessoas afirmarem: eu perdoo, mas não esqueço. Perdoo, mas não quero mais amizade com ele ou com ela. Isto não é perdão. O perdão que a Bíblia ensina é cheio de amor, misericórdia. E normalmente, se perdoando, se esquece, se sepulta no passado. Isso é possível se a pessoa experimentar o perdão divino, tornando-se revestida do grande amor de Deus. Deus é onisciente, é onipresente, é onipotente, mas, sem dúvida alguma, Ele esquece dos nossos pecados. Pois eu mesmo, o Senhor de Israel, apago as tuas transgressões por amor de mim, e dos teus pecados eu não me lembro mais. O Senhor Deus lança os teus pecados perdoados para trás de suas costas e joga nas profundezas dos mares. Caro amigo ouvinte, o sangue de Jesus Cristo nos purifica de todo pecado. Através do seu sangue que temos a comunhão uns com os outros. E o sangue do Cordeiro de Deus, o Filho de Deus, nos purifica de todo pecado. Isso se conhecermos a Jesus Cristo e sabermos que Ele é o Senhor. Mantemos a comunhão uns com os outros. E o sangue do Cordeiro nos purifica, nos lava e nos limpa de toda iniquidade. Amigo ouvinte, pare, pense, confesse os seus pecados. E a partir de hoje, você será uma nova pessoa em Cristo Jesus, o Filho de Deus. Aprenda a perdoar e serás perdoado. Pois quem conhece a Deus, sabe perdoar. 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
5: 3 horas e 1 minuto.
6: 4 horas.
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10: Que Deus abençoe, queridos e amados ouvintes do programa Voz da Libertação. Pastor Rivair falando com todos vocês. Estou aqui para confirmar a minha presença na grande quarta-feira, a quarta-feira do grande mover de Deus, no horário das 15 horas. Iremos levantar um grande clamor a Deus em seu favor. 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Você que precisa de um milagre, você que precisa de uma grande libertação, não vai ficar em casa. Venha buscar o seu milagre, venha receber a grande bênção que virá das mãos do nosso Deus para a palma das suas mãos. Chega de sofrer, meu irmão. Anote este endereço, Avenida do Estado, 4568. Eu aguardo por você e por toda a sua querida e amada família. 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Mais uma vez o endereço, Avenida do Estado, 4568, no horário das 15 horas. Espero por você e por toda a sua família.
6: 4 horas e 4 minutos.
5: Obrigada pela sua audiência. Eu sou a Cristine Luiz e vamos ao momento de informação aqui na Rádio Deus é Amor. Ciclismo aumenta volume cerebral e reduz risco de demência, é o que revela estudo. De bicicleta pode oferecer mais do que benefícios físicos. Um estudo sugere que praticar o ciclismo regularmente, especialmente em deslocamentos pelas cidades, está ligado a um risco menor de demência. A atividade também parece proteger até fazer crescer as estruturas cerebrais associadas à memória. Então, para chegar a esse resultado, os pesquisadores de uma universidade na China analisaram aí dados de saúde de 479 mil britânicos com idade média de 56 anos. O acompanhamento durou mais de 13 anos. O objetivo foi observar possíveis vínculos entre formas de transporte e incidência de demência. Esse estudo concluiu que ciclistas tiveram 19% menos risco de desenvolver qualquer tipo de demência, 22% menos risco de Alzheimer e 40% menos risco de demência precoce. Também apresentaram 17% menos risco de demência de início tardio em comparação aos que usaram meios não ativos. A análise identificou ainda que os ciclistas habituais apresentavam volume hipocampal maior. O hipocampo é uma região do cérebro fundamental para a memória. Esse aumento ele pode estar ligado à atividade física, necessidade de se orientar no trânsito ou à exposição ao ambiente externo. Segundo os autores, a prática regular de ciclismo pode ter efeitos combinados. Estimula o corpo, exige atenção constante e promove navegação espacial. Todos esses fatores contribuem para a preservação da função cerebral. Solastalgia. Saiba o que é sofrimento psicológico ligado à crise climática. A degradação acelerada de ecossistemas, somado à sucessão de eventos extremos, tem de fato produzido aí um sofrimento específico psicológico. É o que chamam de solastalgia. Esse conceito descreve o impacto emocional de permanecer em um território que está mudando ou se deteriorando, uma espécie de saudade do presente que se tornou mais comum em comunidades afetadas por enchentes, secas e incêndios. O conceito se refere ao desconforto psicológico provocado pela percepção de alterações adversas no ambiente de convivência do indivíduo, principalmente pelas perdas decorrentes dessas alterações. Entre as causas dessas alterações no ambiente estão eventos climáticos extremos, mudanças climáticas, até mesmo catástrofes causadas pela ação humana. Diante da situação, as pessoas se sentem impotentes, com a sensação de cisão do ambiente familiar, da casa e do espaço. Com a deterioração do ambiente, também se perde o senso de pertencimento e a identidade. No emaranhado de sentimentos, tem ainda o medo causado pelo trauma, acompanhado pela dor de ter que conviver com um ambiente totalmente destruído e pelo luto. O termo foi criado em 2005 pelo filósofo ambientalista australiano Glenn Albrecht. Isso após analisar o sentimento de moradores que viviam perto de uma área de mineração a céu aberto, atividade que modificou a paisagem e preocupou a população. Similar à solastalgia, o conceito de ansiedade climática é um conjunto de sentimentos de estresse e apreensão decorrentes do medo de que perdas de vidas e de recursos materiais após eventos climáticos extremos possam acontecer.
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12: A paz, Senhor. Eu sou a Benedita, aqui de Amarelos, município de Guarapari. Amo o programa de vocês. Amo de coração. Gosto muito do programa de vocês. Eu amo de coração. Fica na paz do Senhor Jesus.
13: Paz do Senhor. Sou Natalino Ribeiro. Sou de Blumenau, Santa Catarina. Que Deus abençoe. Fique na paz do Senhor Jesus. Essa programação é uma benção.
14: A paz do Senhor. Me chamo Silvana. Moro aqui na cidade de Pinhalzinho. Eu ouço o programa e eu tenho aprendido muito.
15: Olá, amados e queridos
11: irmãos do programa Voz da Libertação. Aqui é seu irmão em Cristo, Gilberto Dias, de Petrópolis, estado do Rio de Janeiro. Fique com Deus e a paz do Senhor Jesus.
15: A paz, estou ligada na programação da rádio. O meu rádio fica ligado 24 horas nesta rádio. Amém? Deus abençoe a todos. A irmã Márcia, de Cumbica, Guarulhos.
16: Paz do Senhor, eu sou a irmã Luzia, de Tambaracá, Paraná. Gosto muito do programa A Voz da Libertação. Amo muito ouvir os irmãos. Paz do Senhor para todos.

0: Agora sim, ótimo dia a todos os nossos queridos irmãos. Este é o programa Madrugada do Socorro de Deus. Eu sou o sermão em Cristo, Daniel Mariano. Na mesa de som, Felipe Medina. E no WhatsApp, o nosso querido irmão Cleiton. Deus abençoe que você venha ter uma excelente segunda-feira na presença do Senhor Jesus. Agora 4 da manhã, 11 minutos na capital paulista. Deus abençoe a todos vocês pelo carinho da sua audiência e também, os nossos queridos irmãos que estão na sintonia do programa Madrugada do Socorro de Deus. Muitas pessoas já estão se preparando já para ir trabalhar, não é? Muitas pessoas já estão acordadas, já fazendo aquele café gostoso, já está preparando já a roupa das crianças que daqui a pouquinho também já estarão indo para a escola, já preparando aquela marmita, preparando aquela comidinha fresquinha, gostosa. Deus abençoe aos nossos queridos irmãos que já estão se preparando para ir para o trabalho e muitas pessoas que já estão trabalhando nesta manhã de segunda-feira. Deus abençoe os nossos irmãos porteiros, nossos irmãos que trabalham na área da segurança. Deus abençoe os nossos queridos irmãos que trabalham por aplicativos, os irmãos taxistas. Deus abençoe os nossos irmãos motoristas de ônibus. Deus abençoe os nossos irmãos caminhoneiros. Deus abençoe a todos os nossos queridos irmãos policiais, bombeiros, nossos irmãos que trabalham nas drogarias 24 horas, na área da enfermagem, pessoas que trabalham na enfermaria, pessoas que trabalham na emergência, muitas pessoas na sintonia do programa Madrugada do Socorro de Deus. Agora são 4 da manhã, 13 minutos, sejam todos muito bem-vindos ao programa Madrugada do Socorro de Deus.
1: Bom dia, na paz do Senhor Jesus. Meu nome é Rose Cardoso, moro em Florianópolis, Santa Catarina, e quero deixar um versículo. O choro pode durar uma noite, mas a alegria vem pela manhã. Está escrito em Salmos 30, versículo 5. Amém.

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1: Muito bem, vamos passar agora os canais de comunicação da Igreja Pentecostal Deus e Amor. Igreja Pentecostal Deus e Amor tem os aplicativos já disponíveis para os sistemas Android e também iOS. Temos o site oficial, que é o www.ipda.com.br. Temos também o Facebook, facebook.com/IgrejaDeusEAmor. Temos também o nosso Instagram, instagram.com/IgrejaDeusEAmor. Oficial. E também estamos no YouTube, youtube.com/IgrejaDeusEAmor oficial. Inclusive, você já pode acessar o YouTube da Igreja Pentecostal Deus e Amor. Já está disponível o grande culto que tivemos ontem aqui à tarde, culto especial, campanha A Fé que Derruba Muralhas. Inclusive, ministrou a palavra de Deus o presbítero Marco Magno. Foi uma multidão que compareceu ontem à tarde. Nós acompanhamos milagres, libertações, Deus se manifestando poderosamente. Você que não pôde estar conosco, você pode acompanhar tudo isso e muito mais nos aplicativos da Igreja Pentecostal Deus e Amor.
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1: Muito bem, hoje é segunda-feira. Segunda-feira, nós daqui a pouco teremos já o nosso primeiro culto nesta manhã de segunda-feira. Inclusive, hoje teremos às 7 horas da manhã já o nosso primeiro culto. E aí, mais 4 horários disponíveis para todos os nossos queridos irmãos que quer estar conosco, participar das campanhas e receber uma grande vitória e uma grande bênção da parte do Senhor Jesus. Olha, 7 da manhã, depois às 9, às 11 e a partir das 15 horas e finalizando às 19 horas. Inclusive, às 19 horas teremos o prosseguimento da poderosa campanha Segunda do Pão aqui na nossa sede mundial. Por que Segunda do Pão, Daniel? Porque é um alimento espiritual. Que bom nós começarmos uma segunda-feira nos alimentando da palavra de Deus, não é? Sermos revestidos, sermos renovados, sermos restaurados pela palavra do nosso Deus para as nossas vidas. É fundamental nós nos alimentarmos da palavra de Deus. Às 19 horas, hoje, ministração da palavra de Deus com o pastor Cléber de Oliveira.
2: A Bíblia diz que é somente pelo poder do Evangelho que nós podemos levar abundância para o necessitado. Em Lucas 14:16, a Bíblia diz que ele é abundância de vida.

0: Quando o evangelho bendito de Jesus Cristo, o verdadeiro poder, se revela, você sabe que você não necessita mais de nada. Não é autossuficiência, é suficiência do alto. Não é autossuficiência, é suficiência do alto. É você dizer: eu posso todas as coisas em Cristo Jesus que me fortalece.
1: Posso todas as coisas naquele que me fortalece. Por isso, já quero lançar mais uma vez este convite. Hoje, às 19 horas, campanha Segunda do Pão, aqui na nossa sede mundial, Pastor Kleber de Oliveira, pregando a palavra de Deus e orando pelos mais excelentes dons do Espírito Santo. Avenida Prefeito Passos, número 10. Este é o endereço da sua vitória, este é o endereço da sua bênção. Avenida Prefeito Passos, número 10. Inclusive, temos um amplo estacionamento, tudo grátis. Segurança 24 horas. É só você estacionar o seu veículo e já se direcionar a você e toda a sua família para você receber a grande vitória, o milagre de Deus, nesta data de hoje, Segunda do Pão, aqui na sede mundial.
2: Eu cumprimento o povo de Deus na paz do Senhor Jesus. Meu nome é Lúcia, sou da cidade de Joinville, Santa Catarina. Eu quero contar um testemunho, como foi a minha conversão. Eu, quando não era crente, né, eu tive uma enfermidade muito grave. Fiquei 1 mês e 8 dias no hospital, 8 dias, né, em coma, sem conhecer ninguém, e o médico não achava a minha enfermidade. Então, aí eu fui para minha casa, né, eu pedi alta, né, por conta própria. Minha mãe foi lá, assinou um termo de responsabilidade, porque o médico não achou a minha enfermidade. Enfim, aí minha mãe levou eu a um centro de macumba, de todos os recursos, né, que ela podia encontrar, me levou, mas não teve nenhuma solução. E assim, então, uma serva do Senhor, né, falou para mim da palavra do Senhor, da Igreja Pentecostal Deus e Amor, o qual eu fui fazer uma visita, e o qual eu fui revelada pelo Espírito Santo de Deus, que era uma obra de macumba, que foi feita para mim morrer, né, seca numa cama. Eu tava bem assim, entre a pele e o osso. E graças a Deus, pela misericórdia do Senhor, daquele dia em diante eu fui curada, né, o Senhor me curou daquela enfermidade. Eu voltei novamente na medicina depois de 3 meses e contei pro médico, né, o que tinha acontecido, e ele mesmo, né, afirmou que só podia ser um milagre mesmo o que Deus fez na minha vida. Então é esse testemunho que eu vou deixar gravado aqui, e você que está aí no seu lar, na sua casa, me ouvindo, muitas das vezes você vai no médico e às vezes a enfermidade é espiritual, né? Não é para a medicina. Assim como foi o meu, o médico meu era um profissional. Mas Deus é médico dos médicos, e Ele, né, que teve a cura da minha enfermidade. Então eu agradeço essa oportunidade. Que Deus abençoe a todos e que vocês façam a mesma coisa que eu fiz. Vai na Igreja Pentecostal Deus e Amor, porque ali tenho certeza que você vai encontrar a solução do seu problema. Amém?
1: Elvis, vocês acompanharam esse lindo testemunho da nossa irmã, já lançando também um convite especial para todos vocês que estão enfermos, vocês que precisam de uma libertação, de uma cura, de um milagre urgente da parte do nosso Deus, venha estar conosco. Não fique em casa. Você tem essa oportunidade. Hoje você está conosco aqui na nossa sede mundial. E você que é de uma outra região, capitais, outros locais, procure uma das nossas igrejas Pentecostal Deus e Amor, aí próximo do seu bairro, aí próximo da sua cidade. Compareça. Não fique em casa sofrendo, não fique em casa passando por dificuldades, problemas que aquela pessoa não pode resolver para você, não pode te ajudar. Entregue tudo nas mãos do Senhor Jesus. Faça uma campanha em nossa Igreja Pentecostal Deus e Amor, porque eu tenho certeza que você vai alcançar

0: e receber o seu milagre. Aqui na nossa sede mundial, nós temos 5 horários de culto especial. 7, às 9, às 11, às 15 e no horário das 19 horas. Quero reforçar esse horário das 19 horas, porque o pastor Cléber de Oliveira estará no Santo Altar do Senhor Jesus, pregando a palavra de Deus e orando em favor de todas as pessoas que precisam alcançar o milagre, as bênçãos, libertações, aqui mesmo na nossa sede mundial. Avenida Prefeito Passos, número 10. Não venha sozinho, traga o seu parente, traga o seu familiar, traga aquelas pessoas que precisam e necessitam alcançar algo especial de Deus nesta segunda-feira.
1: Para a sua vida mudar, é preciso que haja uma concordância total e completa entre você e a sua fé. Mas como saber se tenho fé suficiente para que haja essa concordância? Não basta apenas crer em Deus de uma forma sentimental e emotiva, mas é preciso acreditar nele de uma forma totalmente consciente. E isso só é possível através de sua palavra. As Escrituras Sagradas não nos deixam dúvida ao dizer: a fé vem pelo ouvir e ouvir a palavra de Deus. Para tocar o coração de Deus, é preciso que Ele veja em cada um de nós como estamos o servindo, qual a nossa crença para com Ele. Se você começar a crer em Deus hoje, de uma maneira consciente, ouvindo e crendo em Sua palavra, tenha certeza de que sua vida nunca mais será a mesma. 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
0: Muito bem, agora são 4 da manhã, 29 minutos. Nós vamos para o projeto Eu e Mais Um. Nossa irmã Débora Miranda vem com o tema Aparência Influencia. Vamos acompanhar juntos. Daqui a pouco voltaremos com todos vocês. Não saiam do programa Madrugada do Socorro de Deus.
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3: Mais uma vez, estamos aqui com esta programação Eu e Mais Um. Projeto da Igreja Deus é Amor, apoiando os discipuladores e também os discípulos. Vos saúda Débora Miranda e estou aqui para... hoje, né, responder uma pergunta que nós recebemos de uma irmã da cidade de Santos. Ela diz: como a minha aparência influenciaria e teria um impacto em um evangelismo pessoal? Sim, irmã, com certeza. Essa pergunta é muito pertinente e muito importante. Não é só a maneira que nós falamos, porque nosso corpo todo fala, não é? Às vezes não precisamos falar nada, abrir a boca e as pessoas já conseguem receber uma mensagem. Porque cada vez que nós estamos num lugar, nós emitimos uma mensagem pela nossa maneira de agir, nossa maneira de olhar, na nossa maneira de vestir. Enfim, nós estamos trazendo ao outro uma mensagem, mesmo não sendo audível. Então, por exemplo, se você vai evangelizar uma pessoa, você precisa ir de maneira que você atraia a pessoa para aquilo que você está falando. É claro que eu não preciso detalhar tudo aqui. Nós não estamos dizendo que você tem que vestir uma roupa de grife cara para você transmitir uma boa aparência. Mas, infelizmente, o homem, nós, o próprio Deus disse que nós olhamos a aparência. E somente Deus vê o coração. Então, se nós queremos atrair uma pessoa para nos ouvir, nós temos que, vamos dizer, pelo menos termos uma aparência que não venha afugentá-la daquilo que você quer transmitir. Eu digo, por exemplo, uma criança. A gente evangeliza muitas crianças, a gente fala de de Deus nas aulas, na Escola Pequeno Galileu. Então nós usamos mensagens através de visuais, através de brincadeiras, através de trabalhos manuais, brincando, porque assim nós vamos alcançar o interesse dela naquilo que é pertinente da idade dela. Então, por exemplo, se você vai abordar um jovem ou você vai discipular um jovem, você tem que usar uma linguagem mais jovem para que ele se sinta, vamos dizer assim, atraído pela mensagem que você está passando. A gente sempre diz que o mais importante é nós termos uma amizade, a gente começar a ter uma amizade com a pessoa a quem nós queremos evangelizar, a quem nós queremos discipular. Por exemplo, lá no seu trabalho, você começa, através da sua maneira de agir, trazer uma comunicação, você traz uma linguagem, você traz uma mensagem, só de estar circulando ali todos os dias no trabalho, as pessoas vão te conhecendo e você vai criando amizades ali dentro. E através desta amizade, que se traz uma conversa aqui, outra conversa ali, de algum tema, e você pode inserir a palavra de Deus. A maneira como nós nos vestimos, falamos, agimos, traz uma mensagem. Então nós precisamos ter, conforme o ambiente, vou dizer assim, como um camaleão, que ele se torna parecido com o ambiente onde ele está. Se ele está sobre uma folhagem seca, amarronzada, ali a cor da sua pele fica daquela mesma cor, daquela folhagem. E como a Bíblia diz que devemos nos tornar fracos e nos fazermos de fracos para nós ganharmos os fracos, não é? Não estamos dizendo que você deva pecar porque o outro pecou. É bom explicar bem, porque muitas pessoas tiram proveito dessas palavras, né, que a gente fala. Mas é importante sim a aparência. É muito importante a sua higiene, ir bem limpinho, cheiroso, né? Bem perfumado. Isso é muito importante. A maneira com que você fala, que deve ser com mansidão, né? Com muita atenção, sabendo ouvir também a pessoa. Tudo isso traz uma influência muito grande, impactante, naquele que está recebendo a sua mensagem. Que Deus os abençoe e espero que esta irmã de Santos tenha ficado satisfeita com a nossa resposta. Se você quer mandar a sua pergunta, nosso WhatsApp é 119-8292-3392. Até a próxima, na paz do Senhor Jesus.
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0: 4 da manhã, 41 minutos na capital paulista. Ei, meu irmão, você que já acordou, já está se arrumando, se preparando, não é para fazer aquela entrevista? Olha, tenha certeza que o nosso Deus vai na sua frente, repreendendo todos os empecilhos, repreendendo todas as barreiras, e eu tenho certeza que esta porta de emprego é sua. Jesus já preparou e já te deu a vitória em nome do Senhor Jesus. Por isso, vamos orar, vamos clamar, vamos pedir a Deus em seu favor. Senhor meu Deus e meu Pai, Deus de poder e graça, mais uma vez, estou na tua presença e não estou sozinho não, ó Pai. Tem um povo de fé. Esta manhã, meu Deus, tem um povo que está acreditando no milagre, na vitória. Senhor, essa pessoa agora, ela está se colocando na tua presença, meu Deus. Porque ela precisa da porta de emprego. Quantas pessoas, ó Pai, que precisam trabalhar, que estão desempregadas. Oh, Jesus. Mas é hoje que o Senhor preparou a vitória, a bênção, o milagre para todas essas pessoas. Porque, ó Pai, eu tenho certeza absoluta que os teus servos, ó Deus, já estão crendo, já estão recebendo, ó Pai, esta confirmação, ó Deus, desta porta de emprego. Jesus, vai com os teus servos, com as tuas servas, ó Pai, que estão, ó Senhor, já se arrumando, já se preparando, ó meu Deus, para ir, ó Deus, nessa entrevista. Tira todo medo, todo nervosismo, tudo aquilo que atrapalha, Senhor, o teu servo, a tua serva, meu Pai, de ir, ó Deus, e receber esta grande vitória desta porta de emprego. Meu Pai eterno, não posso se esquecer de apresentar os nossos irmãos que estão também, ó Deus, já se preparando para ir para o trabalho. Jesus, dá o livramento. Livra, Senhor, todos os teus servos e servas que estão neste ponto de ônibus, que estão neste automóvel, pessoas, ó Pai eterno, Pai da glória, que estão neste momento, até mesmo, Senhor, já, ó Deus, retornando dos seus afazeres, muitos, ó Deus, que já terminaram o seu trabalho, e agora, meu Pai, o desejo dessas pessoas é voltar em segurança. Ó Espírito Santo, que o Senhor venha dar o livramento. Livra, meu Deus. Livra, Senhor, essas pessoas em nome de Jesus. Em nome de Jesus Cristo. Pai, dê uma segunda-feira abençoada para os teus filhos. Que eles venham receber algo especial da parte do Senhor. Que as tuas mãos poderosas e santas venha ser com o teu povo, abençoando eles, em nome de Jesus, ó Pai, em nome do Senhor Jesus.
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2: Porque sou eu que conheço os planos que tenho para vocês, diz o Senhor. Planos de fazê-los prosperar e não de causar dano. Planos de dar a vocês esperança e um futuro. Jeremias 29:11.
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3: A paz do Senhor Jesus a todos os irmãos ouvintes do programa Voz da Libertação. Quem vos fala é seu irmão em Cristo, pastor Mateus de Souza. Queria contar um testemunho, irmão, de portas abertas que o Senhor fez na minha vida. No ano de 2005, eu era funcionário de uma empresa de segurança privada. E nessa empresa a gente tinha muita dificuldade porque o salário lá sempre atrasava, 3 meses muitas vezes. E a gente passava muita dificuldade na minha casa por causa desses atrasos de salário dessa empresa a qual eu trabalhava. Quando foi no ano de 2005, eu tive na Igreja Pentecostal Deus e Amor do bairro Caladinho União, E lá a serva de Deus, a irmã cooperadora Janete, estava abrindo o culto ainda. O interessante é que ela ainda estava abrindo o culto. E ela falou que tem uma pessoa que você passa na frente de uma empresa. E toda vez que você olha para essa empresa, você fala, um dia eu ainda trabalho aqui. Olha o interessante, irmão, desse testemunho. Eu já estava empregado, trabalhando numa empresa onde eu não recebia corretamente. E quando eu saía dessa empresa, eu passava na frente de uma empresa multinacional. E lá, toda vez que eu passava com a minha bicicleta lá na frente, eu falava, um dia eu trabalho aqui. Todas as vezes de plantão que eu passava na frente dessa empresa, eu falava, um dia eu trabalho aqui. E depois dessa revelação que a irmã Janete passou, ela não sabia, para você ver como que é a revelação do Espírito Santo de Deus, que Deus, quando Ele quer revelar, Ele revela emprego, Ele revela cura, Ele revela o que Ele quer, Deus faz o que Ele quer dele, o poder é dele, a autoridade é dele. Ela falou da maneira que eu falava em pensamento quando eu passava na frente dessa empresa, um dia eu ainda trabalho aqui. E quando foi em 2005, depois dessa revelação, a qual a serva de Deus usada pelo Senhor, ela passou essa revelação uma semana depois, para a glória de Deus. Eu fui chamado dessa empresa multinacional, fui lá onde eu trabalhava antes, pedi as contas de lá, não peguei benefício, não quis nem saber, saí de lá, fui para essa nova empresa onde Deus revelou. E para a glória de Deus, irmãos, para a glória de Deus, trabalhei 8 anos e 4 meses lá. Só saí de lá quando passei em um concurso. Isso já é um outro testemunho que eu tenho para contar forte também, para acrescentar a fé dos irmãos que estão desempregados muitas vezes, que acham que Deus não revela, não fala nada sobre prosperidade. Deus fala assim, irmão, Deus quer ver nós abençoados nessa terra. E Deus abençoa a minha vida. Passei 8 anos e 4 meses nessa empresa multinacional para a glória de Deus. Falei para o Senhor num voto que eu fiz com o Senhor. Falei, se o Senhor abrir essa porta nessa empresa, eu vou ser dizimista fiel. E para a glória de Deus, até hoje, nunca mais fiquei desempregado. Sou dizimista na casa do Senhor. E eu tenho certeza que Deus quer fazer também assim na tua vida. Que Deus abençoe a todos. Fiquem todos na paz do Senhor Jesus. Quem se despede é seu irmão em Cristo, pastor Mateus de Souza. Paz do Senhor Jesus a todos, em nome de Jesus.
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1: Muito bem, agora são exatamente 4 da manhã, 54 minutos. Olha, chegamos ao final do programa Madrugada do Socorro de Deus. Meu muito obrigado pela sua companhia, meu muito obrigado pela sua audiência. Continue na sintonia do programa Voz da Libertação, porque logo após a identificação das emissoras, nós teremos o culto no lar. Logo após a oração das 6 horas da manhã, ao vivo, no programa Sertão Evangelho. Deus abençoe a todos os nossos queridos irmãos que nos ajudaram a fazer o programa Madrugada do Socorro de Deus. Eu sou o seu irmão em Cristo, Daniel Mariano, sou o atual dirigente da nossa igreja ali de Santana, Zona Norte de São Paulo. Você que quer fazer uma visita, fazer uma campanha, temos cultos todos os dias às 9 horas da manhã e também no horário das 19 horas, Avenida Cruzeiro do Sul, número 3456. Repetindo, Avenida Cruzeiro do Sul, número 3456, perto do terminal de ônibus e do metrô Santana. Deus abençoe a sua vida. Nos falamos numa próxima oportunidade, se assim o Senhor permitir. Um forte abraço, uma ótima segunda-feira. Fiquem todos na paz do Senhor Jesus.

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3: 4 horas.
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5: 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Eu moro só, sou bem idosa. 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
6: Quando nós começamos, a dificuldade foi muito grande. 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
12: Meu nome é Abílio Martins Ferreira, sou de Campo Grande, Mato Grosso do Sul. 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
13: Meu nome é Hamilton de Oliveira Júnior, moro na cidade de Santa Adélia. 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Que triste, não tinha mais saída. E através do meu irmão congrega na Deus e Amor, fez um convite para mim. 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Hamilton de Santa Adélia.
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3: 5:06.
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15: Livro de Josué.
16: Livro de Josué.
15: Capítulo 4.
16: Capítulo 4.
15: Versículo 1.
16: Versículo 1.
15: Hoje dia, eu quero falar a respeito.
16: Quero falar sobre
15: de nós.
16: Nosotros
15: termos em nossas vidas.
16: Que tengamos en nuestras vidas.
15: Um memorial.
16: Un memorial.
15: De vitórias.
16: De vitórias.
15: Lembranças vivas.
16: Recuerdos vivos.
15: De vitórias do passado.
16: De vitórias del pasado.
15: Que vão pavimentar.
16: A pavimentar.
15: A estrada da confiança.
16: La vía de la confianza.
15: Para alcançarmos vitórias no futuro.
16: Para lograr victorias en futuro.
15: E nós vamos entender.
16: Entenderemos.
15: Que o segredo.
16: Que el secreto.
15: Para a gente ser vitorioso sempre.
16: Para que siempre seamos victoriosos.
15: É a gente ter um coração agradecido.
16: Que tengamos corazón grato.
15: Porque só é agradecido.
16: Porque solo es agradecido.
15: Quem não se esquece das vitórias conquistadas.
16: Quem não se olvida de vitórias conquistadas.
15: Livro de Josué.
16: Livro de Josué.
15: Capítulo 4.
16: Capítulo 4.
15: Versículo 1.
16: Versículo 1.
15: Diz assim.
16: Diz desta maneira.
7: Sucedeu pois que acabando todo o povo de passar o Jordão,
16: falou
7: o Senhor a Josué dizendo,
16: tomai
7: do povo,
16: entre el pueblo,
7: 12 homens, de cada tribo um homem, e mandai-lhes dizendo, tomai daqui, do meio do Jordão, do lugar do assento, dos pés dos sacerdotes, 12 pedras,
16: e
7: levai convosco, a outra banda,
16: a outro lado,
7: e depositai-as no alojamento,
16: em
7: que haveis de passar essa noite,
16: Chamou
7: pois
16: chamou
7: Josué a 12 homens,
16: Josué a 12 homens,
7: que escolhera dos filhos de Israel,
16: de
7: cada tribo um homem, e disse,
16: passai
7: diante da arca,
16: ante el arca
7: do Senhor vosso Deus,
16: el Señor vuestro Dios,
7: ao meio do Jordão,
16: en medio del Jordán,
7: e levante cada um uma pedra sobre o seu ombro,
16: una piedra sobre su hombro,
7: segundo o número das tribos dos filhos de Israel,
16: segundo el número de los hijos de la tribu de Israel,
7: para que isto seja por sinal,
16: para que esto sea como señal,
7: entre vós,
16: entre vosotros,
7: e quando vossos filhos,
16: y cuando vuestros hijos
7: no futuro perguntarem,
16: en el futuro,
7: dizendo, que vos significam estas pedras?
16: Que significa estas piedras?
7: Então lhes direis,
16: entonces,
7: que as águas do Jordão,
16: las aguas del Jordán,
7: se separaram diante da arca,
16: se separaram del arca,
7: do concerto do Senhor,
16: del arreglo del Señor,
7: passando ela pelo Jordão,
16: pasando por el Jordán,
7: separaram-se as águas do Jordão,
16: se separaram las aguas del Jordán,
7: assim que, estas pedras serão para sempre.
16: Estas piedras serán para siempre.
7: Por memorial.
16: Conmemorativo.
7: Aos filhos de Israel.
16: A los hijos.
7: Amém.
16: De Israel. Amém.
7: Somente até aqui vamos orar. Senhor meu Deus e meu Pai, eu te louvo e te exalto. Bendito és tu, ó Deus, porque o Senhor não tem deixado faltar a nós o alimento que é a sua palavra. Mais uma vez, meu Deus, eu me apresento a ti como um instrumento. Venha, Deus, me usar para pregar a tua palavra a este povo. Fala, meu Deus, ao coração desta igreja de uma forma especial. Que esta palavra alcance a todos em nome de Jesus Cristo. E a igreja diz, amém. Pode se assentar e louvar o nome de Jesus com palmas e glória a Deus. Almas e glória a Deus.
16: Almas e glória a Deus.
7: Louvado seja Deus. Eu convido você hoje a prestar atenção naquilo que Deus vai falar com você.
16: Deus hablará con usted.
7: Aqui está a diferença.
16: Está la diferencia aquí.
7: Entre aqueles que voltam abençoados para casa,
16: devuelven bendecidos a su casa,
7: e aqueles que voltam do mesmo jeito.
16: Los que vuelven de la misma forma.
7: Eu entendo que se você está aqui,
16: entiendo que si tú estás aquí,
7: você não quer voltar do mesmo jeito.
16: Quieres volver de la misma forma.
7: Mas você quer voltar,
16: sino que quieres volver,
7: mais abençoado do que chegou.
16: Has bendecido de lo que has llegado.
7: Quantos são assim, levante as suas mãos e diga glória ao nome do Senhor Jesus.
16: Glória ao Senhor.
7: Então dê ouvidos.
16: Dê ouvido.
7: Porque nesta tarde eu quero falar a respeito da confiança.
16: A respeito da confiança.
7: Para que nós,
16: para que nosotros
7: venhamos alcançar,
16: a lograr
7: grandes vitórias de Deus.
16: Grandes vitórias de Deus.
7: É necessário que nós venhamos ter,
16: que tengamos
7: viva dentro de nós,
16: viva dentro de nós,
7: uma esperança ou uma confiança inabalável.
16: A esperança e confiança
7: a confiança em Deus.
16: A confiança em Deus.
7: É o meio pelo qual.
16: El medio por el cual.
7: A Bíblia nos fala.
16: A Bíblia nos habla.
7: Que nós nos tornamos.
16: Que nos hacemos.
7: Indestrutíveis.
16: Indestrutíveis.
7: A confiança em Deus.
16: Confiança em Deus.
7: É o meio pelo qual.
16: O meio por el cual.
7: Diz a Bíblia.
16: Diz a Bíblia.
7: Que nada.
16: Que nada.
7: Absolutamente nada.
16: Em absoluto nada.
7: Será capaz.
16: Será capaz.
7: De destruir você.
16: De destruir-lhe
7: você. Se você confiar em Deus.
16: Se tu confias em Deus.
7: A Bíblia diz.
16: A Bíblia diz.
7: Os que confiam no Senhor.
16: Que confiam no Senhor.
7: Serão como os montes de Sião.
16: Será como montes de Sião.
7: Que não se abalam.
16: Que não se estremecem.
7: Mas
15: mas permanecem para todo sempre.
16: Sino que se quedan para
15: siempre. A confiança em Deus.
16: A confiança em Deus.
15: É o caminho.
16: Esse é o caminho.
15: Para nós alcançarmos.
16: Para que logremos
15: um tempo de vitória.
16: Um tempo de vitória.
15: Não dá para nós.
16: Não podemos
15: alcançarmos um tempo vitorioso.
16: Um tempo vitorioso.
15: Sem que haja.
16: Sem que haja.
15: A confiança.
16: A confiança.
15: No Deus que nos dá vitória.
16: No Deus que nos dá vitória.
15: É interessante.
16: É interessante.
15: Nós pensarmos.
16: Que pensemos.
15: Que na história de Israel.
16: Na história de Israel.
15: Um povo escolhido por Deus.
16: Um povo escolhido por Deus.
15: Um povo separado por Deus.
16: Um povo separado por Deus.
15: Um povo chamado por Deus.
16: Um povo chamado por
15: um
16: Deus.
15: Um povo que tinha a promessa de Deus.
16: Que tinha a promessa de Deus.
15: Deus conduz esse povo.
16: Deus conduz esse
15: a
16: povo.
15: A diferentes fases na sua existência.
16: A diferentes fases em sua
15: porque
16: existência.
15: Porque a nossa vida é feita de diferentes fases.
16: Porque nossa vida é feita de diferentes
15: nós
16: fases.
15: Nós não podemos viver.
16: Não podemos viver
15: em uma mesma fase para todo sempre.
16: Fase para sempre.
15: Nós não podemos.
16: Não podemos
15: permitir que a nossa vida.
16: Permitir que a nossa vida
15: venha ficar estacionada.
16: Se quede estacionada.
15: Em algum ponto.
16: Em algum ponto
15: da nossa trajetória.
16: De nossa trajetória.
15: Nós não podemos permitir.
16: Não podemos permitir.
15: E não podemos deixar.
16: Não podemos deixar
15: que a nossa vida,
16: que nossa vida
15: venha estar parada.
16: Esteja detenida.
15: Porque para que nós.
16: Porque para que nós
15: alcancemos tempos de vitória.
16: Logremos tempo de
15: é necessário
16: vitória.
15: Estarmos avançando em direção a elas. Eu quero que você entenda.
16: E quero que tu entendas.
15: Entre as fases,
16: as fases
15: que Israel enfrentou.
16: Que Israel passou.
15: Nós podemos destacar.
16: Podemos destacar.
15: E chamar a atenção.
16: Chamar a atenção.
15: Para as principais delas.
16: Para as principais.
15: A principal,
16: la principal
15: fase que eu quero falar,
16: fase de la que quiero hablar,
15: primeiramente que Israel enfrentou,
16: primero, que Israel enfrentou,
15: foi o tempo de humilhação,
16: foi um tempo de humilhação.
15: A Bíblia diz que por quase 400 anos,
16: por quase 400
15: anos, o povo de Israel foi escravo no Egito.
16: O povo de Israel foi escravo
15: no
16: Egito.
15: No começo,
16: al inicio,
15: eram convidados,
16: eram invitados,
15: mas depois,
16: pero después,
15: se tornaram escravos,
16: se hicieron esclavos.
15: Por quase 400 anos,
16: por quase 400
15: Israel viveu como escravo.
16: Israel viveu como escravo.
15: Mas não é porque Israel
16: a questão é porque
15: vivia como escravo.
16: Vivia como escravo.
15: Que eles eram escravos.
16: Eram escravos.
15: Não é porque eles eram humilhados naquele tempo.
16: É porque eram humilhados.
15: Que seriam humilhados para todo sempre.
16: Eram humilhados para sempre.
15: A fase da humilhação.
16: O tempo da humilhação.
15: Na vida do povo de Israel.
16: Na vida do povo
15: teve
16: Israel.
15: Um começo.
16: Tuvo
15: um início. E também teve um fim. Porque não existe tempo de humilhação. Que dure para sempre. Mas assim como o tempo de humilhação tem um começo, o tempo de vitória também tem um começo. Assim como o tempo de humilhação tem um começo, e o tempo de humilhação é difícil. O tempo de humilhação é complicado. O tempo de humilhação, você é chamado daquilo que você não é. Você é tido como aquilo que você não é, mas o tempo de humilhação tem um fim, e pode ser que seja hoje para você, pode ser que seja semana que vem para você, mas já está marcado por Deus o dia e a hora em que o tempo de humilhação chegará ao fim. E quem acredita nisso, levante a sua mão neste momento para exaltar e adorar o nome do Senhor Jesus em nosso
16: vida.
15: O tempo de humilhação teve um começo.
16: El tiempo de humillación tuvo un comienzo.
15: O povo de Israel viveu.
16: El pueblo de Israel vivió.
15: Um tempo terrível.
16: Un tiempo terrible.
15: Tempo de humilhação.
16: Tiempo de humillación.
15: Afinal de contas.
16: Al final de cuentas.
15: Ninguém gosta de ser humilhado.
16: A nadie le gusta ser humillado.
15: Ninguém vem na igreja.
16: Nadie va a la iglesia.
15: E pede para Deus.
16: Y pide a Dios.
15: Um tempo de humilhação.
16: Un tiempo de humillación.
15: Mas o tempo de humilhação.
16: Un tiempo de humillación.
15: Faz parte da trajetória.
16: Hace parte de la trayectoria.
15: Sabe o que que a gente não pode fazer?
16: Sabe que no podemos.
15: Essa é como ao tempo da humilhação. Sabe o que a gente não pode fazer?
16: Que não podemos
15: é pensar que a gente foi chamado para isso. Porque
16: para
15: a gente não foi chamado para isso. Faz parte da trajetória da vitória. Mas você não foi chamado para ser humilhado para sempre. Faz parte da trajetória de um vencedor. Mas não é para você se acostumar a viver assim para sempre.
16: A viver assim para sempre.
15: A Bíblia Sagrada fala.
17: La Biblia Sagrada habla.
15: Que chegou a hora.
17: Llegó la hora.
15: Deus levantou Moisés.
17: Deus levantou Moisés.
15: E Moisés foi até lá.
17: E Moisés foi hasta allá.
15: Tirou o povo do Egito.
17: Le quitó al pueblo del Egipto.
15: E agora dá início.
17: Ahora da inicio.
15: A um segundo tempo.
17: Un segundo tiempo.
15: Na vida do povo de Israel.
17: La vida del pueblo de Israel.
15: Porque agora o povo de Israel.
17: Porque ahora el pueblo de Israel.
15: Sai do tempo de humilhação.
17: Sale del tiempo de humillación.
15: E entra ao tempo da provação.
17: Entra al tiempo de la prueba.
15: Porque deserto.
17: Porque desierto.
15: É provação.
17: Es prueba.
15: O povo sai do Egito.
17: El pueblo sale de Egipto.
15: E vai pro deserto.
17: Y va al desierto.
15: Vai sofrer no deserto.
17: Va a sufrir en el desierto.
15: O tempo da provação.
17: El tiempo de la prueba.
15: É o tempo em que mais nós aprendemos com Deus.
17: El tiempo donde más aprendemos
15: con Dios. O tempo da provação.
17: El tiempo de la prueba.
15: É o tempo no qual nós.
17: El tiempo donde nosotros
15: desenvolvemos.
17: Desenvolvemos.
15: A nossa confiança em Deus.
17: Nuestra confianza en Dios.
15: Para que quando chegue o tempo da vitória.
17: Que cuando llegue el tiempo
15: nós
17: de la gloria,
15: venhamos.
17: Tengamos.
15: Estar preparados.
17: Vamos a estar preparados.
15: O tempo da provação.
17: El tiempo de la prueba.
15: É o tempo onde nós.
17: Es el tiempo donde nosotros.
15: Aprendemos.
17: Aprendimos.
15: Como.
17: Como
15: o nosso Deus,
17: nuestro Dios,
15: trabalha conosco.
17: Trabaja por nosotros.
15: Como o nosso Deus,
17: como nuestro Dios,
15: nos defende diante de grandes batalhas.
17: Nos defende de grandes batalhas.
15: Como o nosso Deus,
17: como nuestro Dios,
15: batalha por nós.
17: Batalha por nosotros.
15: Quando não temos força.
17: Cuando no hay
15: para resolver o problema sozinho.
17: Para solucionar solito
15: preste
17: problema.
15: Preste atenção.
17: Ponga atenção.
15: Durante 40 anos.
17: Durante 40 años,
15: o povo de Israel foi provado.
17: Fue probado.
15: Durante 40 anos.
17: Durante 40 años.
15: O povo de Israel foi provado.
17: Fue probado.
15: No deserto.
17: En el desierto.
15: Eu não sei.
17: Yo no sé.
15: Quanto tempo?
17: Quanto tempo?
15: Você está sendo provado aqui hoje.
17: Sendo provado aqui hoje.
15: Mas o conselho que eu te dou
17: é
15: aprenda com Deus aquilo que ele quer te ensinar no tempo da provação. Aprenda a confiar no seu Deus. É no momento que todas as portas se fecham. Que você entende que a única saída é Jesus Cristo. É no momento que todas as alternativas se esgotam. Que você entende que é só Deus que pode resolver a situação. E é aí que você aprende a confiar em Deus. E quem confia em Deus não será abalado para todo sempre, estará de pé na presença dele.
17: Quem confia em Deus não se abalará, estará de pé sempre em sua presença.
15: Olhe bem.
17: Mire bem.
15: Porque o tempo da provação também chegou ao fim.
17: Porque o tempo da prova também chegou ao fim.
15: Agora,
17: agora
15: diz a Bíblia.
17: Diz a Bíblia que está
15: a inaugurar um novo tempo.
17: Inaugurando-se um novo tempo.
15: Um novo tempo está sendo anunciado ao povo de Israel.
17: Novo tempo se anuncia ao povo de Israel.
15: E esse é o tempo de conquistas.
17: É o tempo de conquista.
15: Esse é o tempo.
17: Esse é um tempo
15: de tomar posse de promessas.
17: De apoderar-se de promessas.
15: Chegou o momento.
17: E chegou o tempo.
15: Chegou a hora.
17: Chegou a hora
15: de Israel avançar.
17: Avance.
15: Para conquistar a promessa do seu Deus.
17: Para conquistar.
15: Chegou o tempo.
17: Chegou el tiempo.
15: Chegou a hora.
17: Chegou la hora.
15: De Israel avançar.
17: De que Israel
15: para
17: avance.
15: Viver um tempo vitorioso na presença de Deus.
17: Para viver um tempo vitorioso em sua presença.
15: Mas o que eu chamo a atenção é que diz a Bíblia.
17: Que
15: diz
17: a Bíblia?
15: Que exatamente no marco.
17: En el marco.
15: Exatamente no Rio Jordão.
17: Exatamente en el Río Jordán.
15: Que separava.
17: Que separava.
15: O tempo da provação.
17: El tiempo de la prueba.
15: Do tempo da vitória.
17: El tiempo de la victoria.
15: Exatamente no Rio Jordão.
17: En el Río Jordán.
15: Que dividia.
17: Donde se dividía.
15: Que separava.
17: Separaba.
15: O povo de conquistar a terra prometida.
17: El pueblo de conquistar la tierra
15: quando
17: prometida.
15: Quando chega neste momento.
17: Llega en este instante.
15: Deus fala com Josué.
17: Dios habla con Josué.
15: E Deus fala, Josué.
17: Dios dice, Josué.
15: Eu quero que você.
17: Quiero que tú.
15: Tire do meio do Rio Jordão.
17: Saque del Río Jordán.
15: Quando a arca do concerto.
17: El arca del concierto.
15: Parar no Rio Jordão.
17: El arreglo en el Río Jordán.
15: Eu vou segurar as águas do Rio Jordão.
17: Sujetaré las aguas del Río
15: Jordán. Para que o meu povo passe em terra seca.
17: Para que mi pueblo pase en
15: ao outro lado.
17: Hacia el otro lado.
15: Deus falou, Josué.

0: Passam todos.
1: E quando todos passam,
0: Josué chama 12 homens.
1: Josué chama 12 homens.
0: E diz: pegue cada um uma pedra.
1: Cada um agarre uma pedra.
0: E leve para o acampamento.
1: Levem lá ao acampamento.
0: E ali essas pedras.
1: E essas pedras
0: devem ser levantadas.
1: Se devem levantar.
0: Empilhadas.
1: Em fila.
0: E deve se construir.
1: E construir-se
0: um memorial.
1: Um memorial.
0: Porque eu quero.
1: Porque quero.
0: Que no futuro.
1: Que futuramente.
0: O povo de Israel,
1: o povo de Israel
0: se lembre desse dia,
1: porque
0: esse dia,
1: dia
0: é um dia vitorioso,
1: um dia vitorioso
0: na vida deste povo.
1: Eu quero
0: que Israel guarde na memória, este grande dia, porque este grande dia é um dia de vitória. E eu quero que no futuro os filhos de Israel olhem para esse memorial e perguntem: o que significa isso? Então vocês dirão: nesse dia Deus abriu as águas do Rio Jordão e o povo deu início a um tempo vitorioso diante das grandes batalhas. Eu quero que você entenda.
1: Quero que você entenda
0: o que Deus está falando.
1: Lo que Deus estava ensinando
0: com você aqui hoje.
1: Por você nesta tarde.
0: O que acontece com muitas pessoas?
1: O que passa com muita gente?
0: O que faz com que muitas pessoas?
1: Lo que hace que mucha gente
0: não tenham confiança.
1: Não tenham confiança.
0: Ou desacreditem.
1: Ou creia, descreia.
0: Que Deus,
1: de que Deus
0: pode abençoá-las.
1: Pode bendecir.
0: Quantas pessoas?
1: Quanta gente
0: que estão aqui, quem sabe?
1: Ou
0: estão ouvindo em casa, quem sabe?
1: Casa,
0: e são pessoas que já não mais confiam naquilo que Deus fala, ou naquilo que está escrito na Bíblia. O que acontece com essas pessoas? Como identificar?
1: Como identificar
0: o erro,
1: ele errou,
0: diante de uma pessoa assim? Como podemos ajudar uma pessoa assim? Nós vamos entender, meus irmãos, que normalmente, essas pessoas que perdem a confiança em Deus, que não confiam no Senhor, são pessoas que não têm uma boa memória em relação às vitórias que Deus já deu para ela no passado. São pessoas que se esquecem muito fácil,
1: gente que se olvida muito
0: daquilo
1: fácil,
0: daquilo que Deus já deu para elas no passado. São pessoas que não conseguem guardar na memória,
1: gente que não logra guardar
0: as grandes vitórias conquistadas,
1: as grandes vitórias conquistadas
0: de Deus no passado. O caminho, para uma vida vitoriosa, o caminho para um tempo de vitória é construído quando nós temos a nossa confiança. E a confiança em Deus, ela só vem quando nós nos lembramos bem de tudo aquilo que Deus já fez em nossa vida.
1: Quando nós acordamos de lo bien que Deus hizo nuestra vida.
0: Quantas vitórias você já alcançou de Deus na sua vida?
1: Quantas vitórias Deus alcançaste em tua vida?
0: Quantas vitórias Deus já te deu na sua vida?
1: Quantas vitórias Deus já te deu em tua vida?
0: Quantas vezes na vida?
1: Quantas vezes na vida?
0: Você pensou?
1: Tu pensaste
0: que não ia dar certo?
1: Que não daria, iria
0: que
1: bem?
0: Não iria funcionar?
1: Que não funcionaria?
0: Quem sabe foi o médico?
1: Quem sabe foi o médico
0: que desenganou você? Quem sabe foi a sua família?
1: Quem sabe foi tua mãe?
0: Que você não sabia mais o que fazer?
1: Não sabia nada mais.
0: E você disse: vai ser o meu fim.
1: Isso será meu
0: fim. Vai acabar tudo para mim.
1: Tudo acabará.
0: Mas olha você aqui hoje. Olha você aí agora levantando a sua mão para adorar o nome desse Deus. O mesmo Deus que deu vitória no passado é o Deus que vai dar vitória no futuro para você. Levante a sua mão. O mesmo Deus que lutou com você no passado.
1: O mesmo Deus que lutou com você no passado.
0: É o Deus que vai lutar hoje.
1: É o Deus que lutará hoje.
0: É o Deus que vai curar hoje.
1: É o Deus que sanará hoje.
0: O mesmo Deus que fez no passado.
1: É o mesmo Deus que fez no passado.
0: É o Deus que está fazendo aqui hoje. Creia nisso. Confie nele. Confia nele. Confia nele. Confia nele.
1: Confia nele.
0: Nós temos o costume.
1: Temos a costumbre
0: de guardarmos na memória.
1: Guardarmos na memória.
0: Só as nossas derrotas.
1: Como no olho, solo das derrotas.
0: Só aquilo que deu errado.
1: Solo lo que foi mal.
0: Se você perguntar, irmão.
1: Se tu perguntas, irmão.
0: Conta para mim no ano passado.
1: Cuéntame el año pasado.
0: Quais foram as suas derrotas?
1: Derrotas.
0: E ele vai saber falar.
1: E ele sabrá falar.
0: Mas

0: peça para ele contar as vitórias, ele não vai lembrar, porque normalmente a mente se esquece, e Deus conhece a mente do homem. É por isso que ele diz: Josué, constrói um memorial para este povo, porque eu não quero que este povo se esqueça desse dia.
1: Quero que este povo se olvide deste dia, não se olvide deste dia.
0: Tá entendendo?
1: Tá entendendo?
0: Não é para você se esquecer das suas vitórias.
1: Tem que olvidar-se de suas vitórias.
0: Não é para você se esquecer do que Deus já fez na sua vida.
1: Tienes que olvidarte de lo que Dios hizo.
0: Não é para você jogar nas águas do esquecimento.
1: De dejarlo todo en las aguas.
0: As grandes bênçãos conquistadas por Deus ou por você através de Deus. Mas é para você, em nome de Jesus, ter a sua memória viva, as suas lembranças vivas, porque quando chegar a prova, quando chegar a batalha, quando chegar o diabo, quando chegar o inimigo, quando chegar a adversidade, e você dizer: e agora? O que que eu faço? Você vai olhar para o passado, vai lembrar do Deus que te deu vitória no passado, e você vai dizer: eu confio que este mesmo Deus vai me dar vitória no presente e no futuro.
1: E futuramente
0: é isso que alimenta a confiança.
1: Isso alimenta a confiança.
0: É isso que alimenta a confiança da igreja.
1: Isso alimenta a confiança.
0: É isso que alimenta a sua confiança.
1: Isso alimenta a tua confiança.
0: São as provas do passado.
1: São provas do passado.
0: São as evidências do passado.
1: São evidências do passado.
0: Ora, eu te pergunto.
1: Agora te pergunto.
0: Se Deus nunca te abandonou no passado.
1: Nunca te deixou no passado.
0: Por que é que ele vai te abandonar agora?
1: Por que te deixará agora?
0: Se Deus nunca te envergonhou no passado.
1: Se Deus nunca te envergonhou no passado.
0: Por que é que ele vai te envergonhar agora?
1: Se
0: o nosso Deus sempre curou enfermidades, por que é que ele vai parar de curar hoje? Se o nosso Deus sempre salvou, sempre libertou, o que é que vai fazer ele parar de fazer isso hoje? Confia nele aqui hoje. Confia nele aqui hoje. Confia, confia. Um tempo de vitória está diante de nós.
1: De vitória está em nós.
0: Cabe a nós confiarmos em Deus.
1: Basta confiar em Deus.
0: Cabe a nós colocarmos a nossa confiança no Senhor.
1: Cabe a nós poner la confianza.
0: Agora preste atenção. Israel enfrentaria novas batalhas.
1: Israel enfrentaria novas batalhas.
0: Não é porque.
1: Não é porque.
0: Um tempo de vitória está começando.
1: O tempo de vitória está
0: começando. Que a gente
1: iniciando.
0: Não vai precisar lutar mais.
1: E não tendremos.
0: Não é porque Deus tem um tempo de vitória.
1: Mas porque há um tempo de vitória.
0: Que você vai poder.
1: Que poderás
0: aposentar a espada.
1: Jubilar de la espada.
0: Se aposentar da guerra.
1: Jubilar de la guerra.
0: Não, não, não, não.
1: Não, não, não.
0: No tempo de vitória.
1: No tempo de vitória.
0: Também é preciso enfrentar batalhas. No tempo de vitórias, também é preciso pegar na espada. No tempo de vitórias, também é preciso batalhar. Mas preste atenção: a batalha já está ganha em nome de Jesus Cristo. O mesmo Deus que deu vitória no passado é o Deus que dá vitória no futuro.
1: É Deus quem dá vitória no futuro.
0: A sua confiança hoje.
1: A confiança hoje dia.
0: Ela está sendo.
1: Está sendo.
0: Alicerçada.
1: Fundamentada.
0: Na base sólida.
1: Em la base sólida.
0: Dos fatos.
1: En los hechos.
0: Porque é um fato.
1: Porque es un hecho.
0: Deus.
1: De que Deus.
0: Deu vitória no passado.
1: Dio vitória nel passato.
0: Isso é um fato.
1: Eso es un hecho.
0: E a partir desse fato.
1: Y desde ese hecho.
0: Você passa.
1: Comienzas
0: a confiar.
1: A confiar.
0: E a projetar.
1: E a projetar.
0: Aquilo que acontecerá no futuro.
1: Lo que sucederá futuramente.
0: Preste atenção. Porque a igreja de Jesus Cristo pode confiar em sua vitória.
1: Confiar em tua vitória.
0: Se tem um povo nessa terra que pode acreditar
1: e
0: que pode ter certeza da sua vitória, este povo é a igreja do Senhor Jesus Cristo. A igreja do Senhor Jesus Cristo.
1: A igreja do Senhor Jesus Cristo.
0: Tem memoriais.
1: Tiene memoriales.
0: Que trazem a nossa memória.
1: Que traen a nuestra memoria.
0: A nossa lembrança.
1: Nuestro recuerdo.
0: A confiança. convicção de vitória. Quero dizer para você o seguinte: a igreja de Jesus Cristo pode ter convicção
1: de
0: vitória. Aqueles que estão em Cristo podem ter convicção de vitória. A Bíblia Sagrada nos fala que dentre
1: as evidências
0: de que a igreja é vitoriosa
1: e
0: de que ela será vitoriosa. A primeira delas é a palavra de Deus.
1: A palavra de Deus diz
0: que a igreja é vitoriosa.
1: A
0: palavra de Deus afirma que o povo de Deus é vitorioso. A palavra de Deus afirma no livro de Efésios, capítulo 1,
1: a
0: palavra de Deus nos fala que a igreja é predestinada à vitória. A igreja não é questão da gente dizer: pode ser que seremos vitoriosos. Não. A igreja está predestinada à vitória. Está já dentro do projeto eterno de Deus, a vitória dessa igreja. É claro que ao longo da caminhada, a igreja de Cristo, o povo de Deus, vai enfrentar adversidades, vai enfrentar inimigos. O diabo vai se levantar contra este povo, o diabo vai se levantar contra esta obra, mas nós estamos predestinados por Deus a sermos vitoriosos em nome de Jesus.
1: Vitoriosos em nome de Jesus.
0: E não há nada que mude isso.
1: Não há nada que cambie isto.
0: Não há nada que anule essa verdade.
1: Não
0: há nada que o diabo faça
1: para
0: impedir aquilo que já está determinado por Deus. A igreja está predestinada à vitória. O Senhor Jesus diz: pode passar os céus e a terra, ou passarão os céus e terra, mas a minha palavra não vai passar.
1: Céus e terra passarão, mas minha palavra não passará.
0: Você quer maior prova
1: de
0: que Deus está contigo? Cada vez que você pega a Bíblia
1: e
0: você lê a palavra de Deus,
1: e
0: estão escritas verdades como essa, não há razão para você desconfiar. Não há razão para desacreditar.
1: Não há razão para não crer.
0: Porque a palavra de Deus afirma, ela afirma.
1: Afirma a palavra.
0: E se a palavra de Deus afirma,
1: a palavra de Deus afirma,
0: o que me importa o que o diabo diz? O que me importa o que esse mundo diz? O que me importa o que o homem diz? O que me importa o que as pessoas dizem? Se a palavra está dizendo que eu sou mais do que vencedor, é isso que importa.
1: Sou mais que vencedor, é isso que importa.
0: São evidências.
1: São evidências.
0: São memoriais. Cada vez que você olha para a Bíblia,
1: cada vez que vês a Bíblia,
0: e você vê,
1: e tu vês,
0: dia após dia,
1: dia após dia,
0: a Bíblia se cumprindo,
1: a Bíblia cumprindo,
0: o homem na sua loucura, tentando contrariar a Bíblia, mas as evidências confirmando o que está escrito. Ninguém pode negar aquilo que diz a palavra de Deus. A pessoa pode até negar na sua loucura, mas chegará o dia, chegará a hora. A Bíblia Sagrada fala que todo joelho se dobrará e toda língua confessará que Jesus Cristo é o Senhor.
1: Esse é o Senhor.
0: Sabe o meu conselho?
1: Sabe o seu conselho?
0: Confesse Jesus como Senhor hoje.
1: Confesse o Senhor como Jesus como Senhor hoje.
0: Não deixe para assumir.
1: Não deixes para assumir
0: o seu reconhecimento.
1: O reconhecimento
0: do senhorio de Cristo.
1: Do senhorio de Cristo.
0: Depois não.
1: Después, no.
0: O momento de reconhecer ele é hoje.
1: Momento de reconocerlos hoy día.
0: E se a palavra está dizendo,
1: si la palabra dice,
0: que todo joelho se dobrará,
1: que toda rodilla se doblará.
0: Eu entendo que vai chegar o dia.
1: Entiendo que llegará el día.
0: Vai chegar a hora.
1: Llegará la hora.
0: Em que todos reconhecerão.
1: Em que todos reconocerán.
0: Preste atenção.
1: Ponga atenção.
0: Eu estou falando de evidências.
1: Hablo de evidência.
0: Para que a igreja acredite.
1: Para que a igreja creia.
0: Para que a igreja confie.
1: Que a igreja confie.
0: Para que você, como povo de Deus,
1: você, como povo de Deus,
0: não viva a vida desconfiando,
1: de desconfiando,
0: talvez pensando que você foi escolhido para ser um derrotado.
1: Ser um derrotado.
0: Não, não, confie em Deus, porque como evidência disso,
1: tengamos também
0: a morte,
1: la muerte,
0: e a ressurreição de Jesus Cristo.
1: E la resurrección de Cristo.
0: O apóstolo Paulo fala.
1: El apóstol Pablo dice.
0: Que diremos pois a estas coisas?
1: Que diremos pois a esto?
0: Se Deus é por nós. Quem será contra nós? Se ele não poupou nem o seu próprio filho, antes o entregou por amor ao seu povo, como também não nos dará com ele todas as coisas?
1: Como também não nos dará com ele todas as coisas?
0: A morte de Jesus Cristo.
1: Na morte de Cristo.
0: E a ressurreição de Jesus Cristo.
1: E na ressurreição de Cristo.
0: É uma prova.
1: É uma prova.
0: De que nós temos.
1: Que temos
0: assegurado.
1: Está assegurado.
0: Por Deus a nossa vitória.
1: Por Deus nossa vitória.
0: A morte de Jesus Cristo.
1: Na morte de Cristo.
0: E a ressurreição de Jesus Cristo.
1: E na ressurreição de Cristo.
0: É uma prova viva.
1: É uma prova
0: de
1: viva.
0: Que este povo
1: este
0: é mais do que vitorioso.
1: É vitorioso.
0: Só quem é mais do que vitorioso. Levante a sua mão neste momento para exaltar o nome desse Deus. Se você é mais do que vitorioso, levante a sua mão para exaltar o nome dele aqui hoje. Porque a morte de Jesus Cristo e a ressurreição de Jesus Cristo nos garantem vitória para sempre.
1: Vitória para sempre.
0: Quando Jesus está na cruz.
1: Quando Jesus está na cruz.
0: E ele antes de entregar o espírito ao Pai.
1: E antes de que ele entregue seu espírito
0: ele
1: ao Pai.
0: Ele diz está consumado.
1: Ele disse tudo está completado.
0: Ali Cristo bateu o martelo da sua vitória.
1: Ali Cristo
0: disse está determinado.
1: De vitória estava determinado.
0: Todo aquele que crê em mim.
1: Todo aquele que crê em mim.
0: Todo aquele que está em mim.
1: Todo aquele que está em
0: também
1: mim.
0: Também é vitorioso.
1: Também é vitorioso.
0: Louvado seja o nome do Senhor Jesus.
1: Jesus Cristo.
0: Como evidência de vitórias.
1: Como evidência de vitória.
0: Como certeza e convicção de vitórias.
1: Com seguridade de
0: nós
1: vitória.
0: Temos também.
1: Também temos.
0: Aquilo que Paulo fala.
1: Lo que Pablo habla.
0: Que é o penhor da nossa herança.
1: Que é a garantia da nossa herança.
0: No livro de Efésios.
1: No livro de Efésios.
0: Capítulo 1.
1: Capítulo 1.
0: Paulo nos fala.
1: Pablo nos habla.
0: Que o Espírito Santo.
1: El Espíritu Santo.
0: Nos foi dado como penhor da herança.
1: Nos foi dado como garantia.
0: Sabe o que é isso? Sabe o que significa?
1: Isso?
0: Paulo está dizendo.
1: Paulo está dizendo
0: que o Espírito Santo,
1: el Espíritu
0: Santo foi dado à igreja, como primeira parcela,
1: como primeira
0: da herança completa que nós temos por Cristo. A presença do Espírito Santo na sua vida é um memorial que você foi chamado para vitória. Cada vez que você se sentir uma pessoa derrotada,
1: uma
0: pessoa sem valor, olhe para você. Você verá que dentro de você está a presença do Espírito Santo. E você verá que isso lhe garante, que isso lhe assegura a sua vitória final em nome do Senhor Jesus Cristo.
1: Isso garantiza a tua vitória final em nome de Cristo.
0: O Espírito Santo.
1: El Espíritu Santo.
0: O Espírito Santo é uma prova viva.
1: El Espíritu Santo es prueba viva.
0: Que tudo que Deus fala.
1: Y todo lo que Dios dice.
0: Que tudo que Jesus falou.
1: Y todo lo que Jesús habló.
0: Vai se cumprir.
1: Se cumplirá.
0: O Espírito Santo.
1: El Espíritu
0: é uma prova viva.
1: Es una prueba
0: que
1: viva.
0: O mesmo Jesus
1: El
0: que subiu Jesús. Dos céus
1: Glória
0: voltará para buscar esta igreja.
1: Porque prosperar.
0: Cada vez que lhe faltar confiança, cada vez que lhe faltar certeza, cada vez que lhe faltar convicção, vai buscar o Espírito Santo, vai se encher do Espírito Santo, porque o Espírito Santo traz a sua memória,
1: porque ele traz a tua memória
0: uma convicção de vitória,
1: a convicção de vitória.
0: Preste atenção.
1: Ponga atenção.
0: Ainda como evidência de vitórias.
1: Todavia como evidência de vitória.
0: A igreja tem diante dela.
1: A igreja tem ante ela.
0: Aquilo que Jesus chama de sinais
1: e
0: maravilhas.
1: E maravilha.
0: Porque no livro de Marcos.
1: Porque no livro de Marcos.
0: No capítulo 16.
1: Capítulo 16.
0: Jesus dá ordem.
1: Jesus dá a ordem
0: aos seus discípulos.
1: Aos discípulos.
0: Ide por todo mundo.
1: Ide por todo
0: mundo. E pregai o evangelho.
1: E
0: toda criatura,
1: o evangelho a toda
0: quem crê e for batizado, será salvo.
1: Será salvo.
0: E estes sinais seguirão os que creem.
1: E estas sinais seguirão a los que creem.
0: Eu quero dizer para você,
1: quero dizer a você,
0: cada vez que Deus opera um milagre em nosso meio,
1: cada vez que Deus opera,
0: cada vez que Deus opera uma maravilha em nosso meio, não da forma que a gente quer,
1: não da forma,
0: não da forma que a gente acha que é o correto,
1: não da forma que,
0: não da forma que eu, simples pregador, acho que tem que ser, não, não, não. Quem opera nesse lugar é Deus, ele faz o que quer da maneira que quer. E cada vez que ele opera sinais e maravilhas em nosso meio, ele está dizendo que este povo tem certeza e convicção.
1: Está seguro pela convicção
0: que é vencedor.
1: Em ser vencedor.
0: Tá entendendo?
1: Estão entendendo?
0: Cada vez que Deus opera sinais em nosso meio.
1: Cada vez que Deus opera sinais em nosso meio.
0: É para que você creia.
1: É para que creia.
0: É para que você confie.
1: É para que confie.
0: Que o mesmo Deus que está operando em milhares de vidas.
1: O mesmo Deus que opera em milhares de vidas.
0: É o Deus que vai operar na sua vida também.
1: É o Deus que operará em tua vida também.
0: O mesmo Deus que curou tantas enfermidades. É o Deus que vai curar você aqui hoje também. O mesmo Deus que restaurou tantas vidas é o Deus que vai restaurar a sua vida também.
1: É o Deus que restaurará tua vida também.
0: O mesmo Deus que deu casa para tanta gente, que deu carro para tanta gente, que deu emprego para tanta gente, é o Deus que vai fazer na sua vida também. Mas está na hora de você entender.
1: É tempo de que entenda.
0: Que não dá para nós termos convicção de vitória.
1: E não podemos ter convicção de vitória.
0: Se pertencemos ao povo de Deus.
1: Se pertencemos ao povo de Deus.
0: Para ter convicção de vitória.
1: Para ter convicção de vitória.
0: É necessário pertencer ao corpo de Cristo.
1: É necessário
0: porque quem pertence ao corpo de Cristo tem a garantia.
1: Isso assim tem a garantia.
0: Que o Senhor Jesus,
1: el Señor Jesús,
0: já venceu o mundo.
1: Já venceu o mundo.
0: Ele diz.
1: Ele disse.
0: No mundo tereis aflições.
1: No mundo tendreis aflições.
0: Mas tem de bom ânimo.
1: Eu tenho de bom ânimo.
0: Eu venci o mundo.
1: Yo he vencido el mundo.
0: E se você está em Cristo,
1: Cristo,
0: é claro que você já vai vencer,
1: claro,
0: também juntamente com ele.
1: Também juntamente com ele.
0: Chega de viver a vida.
1: Basta de viver la vida.
0: Sem convicção de vitória.
1: Sin convicción de victoria.
0: Eu pergunto a você. Hoje,
1: le pregunto a usted hoy día,
0: quem é que te garante vitória?
1: Quem te garantiza la victoria?
0: Se você não está em Cristo,
1: si no estás en Cristo,
0: qual é a sua garantia de vitória?
1: Quem é a garantia de tu victoria?
0: O mundo não garante nada a
1: el
0: você.
1: Mundo no te garantiza nada.
0: O mundo, na verdade,
1: el mundo en realidad,
0: assegura a você,
1: te asegura a ti,
0: muitas decepções,
1: muchas decepciones,
0: muitas derrotas,
1: mucha derrota,
0: muitas humilhações,
1: mucha humillación.
0: Mas o nosso Senhor Jesus,
1: el nuestro Señor Jesús,
0: assegura a você,
1: asegura a usted,
0: a vitória completa em nome de Jesus.
1: La victoria completa.
0: Levante a sua mão e venha aceitar Jesus, venha reconciliar com Jesus aqui hoje. Pode levantar a sua mão e venha na frente entregar a sua vida para Jesus hoje. É a oportunidade aqui hoje. Venha receber Jesus na sua vida. Venha viver a mudança de Cristo na sua vida. Venha receber Jesus aqui hoje. No nome do Senhor Jesus, venha aceitar Jesus. É tempo de você receber Cristo.
1: É tempo de que recebas a Cristo.
0: E é tempo de você ter garantias na sua vida.
1: Tempo que tenhas garantias em
0: Jesus
1: vida.
0: Te dá garantia. garantia. Jesus te garante.
1: Te garantiza.
0: Jesus te dá. Pode ter convicção. Se você está em Cristo, em nome de Jesus, tenha convicção que vai dar tudo certo para você.
1: Convicção que tudo irá bem para ti.
0: Ouvintes de casa, vocês que estão também nos ouvindo. Aceite Jesus aí aonde você estiver agora.
1: Aceite Jesus onde está.
0: Aceite Jesus, reconcilie com Jesus.
1: Aceite Jesus aí.
0: E procure a igreja Deus Amor mais perto da sua casa.
1: Busque a igreja Deus Amor mais cerca de tua casa.
0: Levante as mãos para cá. Aqui estão essas pessoas.
1: São essas pessoas.
0: Homens, mulheres que estão hoje recebendo Jesus.
1: Hoje estão recebendo Jesus.
0: Quantos estão alegres por isso? Levantem as suas mãos. Quem pode exaltar o nome de Jesus por todas essas vidas que já estão aqui? Porque são vidas.
1: Porque são vidas
0: que Satanás está perdendo.
1: Que Satanás está perdendo.
0: E que o reino dos céus está ganhando.
1: E o reino dos céus está ganhando.
0: Que o reino dos céus está ganhando.
1: E o reino dos céus está ganhando.
0: O reino dos céus não é enriquecido.
1: E o reino dos céus não é enriquecido.
0: Com coisas materiais.
1: Com coisas materiais.
0: O reino de Deus é enriquecido.
1: E o reino de Deus é enriquecido.
0: Com almas como essas que estão aqui na frente.
1: Com almas como as que estão.
0: Levantem as suas mãos. Vamos orar. Vocês que estão aqui na frente, vão levantar as mãos, fechar os olhos, vão confessar a Jesus agora todos os pecados e vão aceitar Jesus, vão confessar Jesus como Salvador e como Senhor de suas vidas, amém? E vocês vão pedir: Senhor, escreve meu nome no livro da vida. Levante as mãos para cá, vamos orar por eles. Vem aceitar Jesus, ainda dá tempo, vamos orar. Senhor meu Deus e meu Pai, aqui estão essas pessoas com confirma agora, meu Deus, a salvação dessas almas. Senhor, meu Deus e meu Pai, são vidas, são pessoas que, meu Deus, neste momento estão já aceitando Jesus. São pessoas, meu Deus, que estão reconciliando com o Senhor. Perdoa os pecados, meu Pai. Purifica, meu Deus, o coração dessas pessoas. Lava, meu Deus, o coração. Purifica a vida dessas pessoas no nome do Senhor Jesus. Guarda, meu Deus, a eles. Senhor, meu Deus, escreve o nome do livro da vida e confirma a grande obra na vida de todos, em nome de Jesus Cristo. E a igreja diz: amém, Jesus.
1: Amém, Jesus.
0: Que Deus abençoe os irmãos.
1: Deus os irmãos.
0: Amém. Louvado seja Deus.
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0: Que Deus abençoe, queridos e amados ouvintes do programa Voz da Libertação. 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
4: 5 horas.

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1: Seis da manhã em São Paulo, capital, Brasil. Hoje, segunda-feira abençoada. Hoje fazem 10 graus em São Paulo, capital, Brasil. A paz do Senhor Jesus. Eu sou o presbítero Zaqueu Irisvan e estou com você. Hoje, rapaz, estaremos até as 7h30 da manhã, trazendo a palavra do Senhor, trazendo alegria, aquela palavra que transforma vidas. E você que está pelo canal Direto com Deus, pelas redes sociais, sejam todos bem-vindos ao programa Sertão Evangélico. E os que estão agora pelo rádio Deus e Amor, também sejam todos bem-vindos. E sem muita conversa, sem muita, rapaz, diálogo agora, nós vamos buscar a presença do Senhor Jesus. Então já se posicione agora. Você que está, pode orar de joelho, ore de joelho. Sentado, ore sentado. Mas não deixe de buscar a presença do Senhor. Senhor Deus maravilhoso, eterno, Pai de nosso Senhor e Salvador Jesus Cristo. Aqui estamos, ó Deus, mais uma vez. Sim, Senhor. Estamos mais uma vez, ó Deus, na Tua presença, Te buscando. É, papai. Muitos ouvintes já estavam, ó Deus, em oração pelo canal Direto com Deus. E outros, ó Pai, estão agora iniciando a oração do amanhecer. Mas todos agora estão em uma única só fé, em um único só propósito, ó Deus. Todos estão agora, ó Deus eterno, em união, é, Senhor. Aqueles que estão, ó Deus, já se preparando para ir para o seu trabalho, aqueles que acabaram de acordar, ó Deus, e estão já ouvindo a programação, aqueles que já estão dentro da condução, indo para o seu trabalho, ou aqueles, ó Deus, que neste exato momento estão já em contínua oração desde a madrugada. É, Pai. Senhor, eu peço a Ti neste exato momento e oro também juntamente com este que está saindo do trabalho, com este médico, com este enfermeiro, com este cuidador de idosos. Sim, ó Deus. Com este segurança, vigilante, ou mesmo, ó Deus, com aqueles que trabalham em serviços tão perigosos. Senhor, guarda-os, livra-os de todo mal. Senhor, é uma manhã de segunda-feira. É uma manhã onde a igreja, Deus e Amor, ela preparou este momento, este horário, Deus, para entregar o nosso dia em Tuas mãos. É, Senhor, quantas pessoas não conseguem nem, ó Deus, dizer, olha, eu não consigo mais amanhecer sem orar. Quantas pessoas que já sentem a necessidade e têm a necessidade de Te buscar todas as manhãs juntamente conosco aqui na rádio Deus e Amor. Papai amado, esta pessoa que ora juntamente comigo e se encontra, ó Deus, orando em favor de seu parente, de seu amigo, de alguém que se encontra enfermo. Pai, sabemos que esses milhares de ouvintes da programação, tem sempre eles, ó Pai, que oram pelos seus parentes. Oram, ó Deus, pelos familiares, o esposo que ora pela esposa, a esposa que ora pelo esposo, que ora pelos filhos, que oram, ó Deus, pelos netos, pelos bisnetos, que oram pelos amigos, vizinhos, ó Deus, e parentes. Mas estão agora orando. É uma manhã, ó Deus, onde nós estamos orando em favor da família. É uma manhã onde nós estamos orando, Deus, em favor da saúde espiritual desta família, deste homem, desta mulher. É uma manhã onde nós estamos orando, Deus, em favor da saúde física desta pessoa que está ouvindo a rádio Deus e Amor dentro do programa Sertão Evangélico, Deus. Pai amado, olha agora para esta pessoa que se encontra totalmente angustiado, triste, abatido. Esta pessoa, Deus, que se encontra ali sem ânimo, desanimado até mesmo para ir para o trabalho no dia de hoje. Essa pessoa que disse, eu já desanimei da vida, já desanimou, Deus, do trabalho, dos filhos, de tudo aquilo que está à sua volta. Senhor, que o Senhor nesta manhã, o Senhor venha restaurar, dá ânimo para esta família agora, dá ânimo para este homem, para esta mulher, dá ânimo para esta pessoa que já não aguenta mais, ó Deus, tantas lutas, tantas pelejas, tantas batalhas travadas que ele enfrenta, ó Deus, mas que nesta manhã eles venham ser renovados em nome do Senhor Jesus Cristo. Pai amado, essa pessoa que ora juntamente comigo, mas devido ao câncer, devido a essa enfermidade, Pai, ela sofre tanto, ele sofre tanto. Essa pessoa, Deus, que tem entregado em tuas mãos, Papai amado, a sua vida, porque é tantas dores, é tanto sofrimento, é tanta angústia, é tantos medicamentos fortíssimos, Deus. Papai amado, tenha misericórdia dessa pessoa que se encontra enferma agora. Tenha misericórdia, ó Deus, dessa vítima deste câncer. Tenha misericórdia, ó Pai amado, dessa pessoa que está sofrendo tanto, meu Deus. É tantas dores, é tantos medicamentos, é tantas ali, ó Deus amado, pessoas que olham para ela e já vê ali, ó Deus, o rosto de tristeza. E esta pessoa já até mesmo desejou a morte. Esta pessoa até mesmo já desejou que o Senhor tirasse a sua vida, Pai. E até se perguntou por que o Senhor não leva. Pai amado, estende as tuas mãos de misericórdia agora sobre esta pessoa que está cometida de câncer, que está cometida, Deus, do HIV, da AIDS, de tantas outras enfermidades incuráveis para a medicina, mas para o Senhor nada é impossível. Meu Deus, Senhor eterno, sabemos que o Senhor tem este poder, sabemos que o Senhor tem o poder, ó Pai, de curar agora este câncer maligno, arrancar essa enfermidade que tem destruído esta família, tem levado esta família à tristeza, tem levado esta família ao sofrimento. Ó Pai amado, olha agora para esta família, olha agora para esta pessoa que está orando, acreditando, com fé, ó Deus, que sim, os exames, ó Deus, trará novos resultados e terá felicidade, sim, Senhor. Pai amado, esta pessoa que está com febre altíssima, com infecção altíssima, Pai amado, esta pessoa que não consegue mais se alimentar devido às infecções, Deus, tem destruído o imunológico dessa pessoa. Pai, eu acredito, Pai. Sim, assim como o Senhor deu vida à filha de Jairo, assim como o Senhor deu a vida ao filho daquela viúva na cidade de Naim. Meu Deus, assim como o Senhor trouxe novamente ali a visão do cego Bartimeu, Senhor, o Senhor operou tantos e outros milagres. O Senhor continua ainda a operar. A nossa igreja é conhecida como o pronto socorro do Senhor. Oh, aleluia, Senhor. Eu oro neste exato momento, Pai, sim, e com esta pessoa que se encontra acamada. esta mulher, este homem que não consegue mais, ó Deus, ter ali, ó Deus, as suas, eu posso dizer, os seus ossos, as suas articulações, ó meu Deus, essa pessoa que se encontra com o corpo todo atrofiado, dentro de uma cama, numa rede, aonde essa pessoa se encontra agora, meu Deus, faz agora o milagre acontecer. Sim, Senhor, o Senhor é um Deus do impossível, o Senhor é o Deus que torna o impossível possível, pela minha fé, Senhor, que eles venham ser curados agora, que venham ser tocado por ti agora, que esta saúde venha a ser tocada agora, que essa pessoa que se encontra, ó Deus, totalmente debilitado, anêmico, que venha ter a sua vida restaurada, em nome do Senhor Jesus Cristo. É amanhã, Deus, é amanhã com Deus, é amanhã onde nós estamos agora, clamando a ti, entregando, ó Deus, o nosso dia nas tuas mãos, que nosso dia venha a ser abençoado, que o Senhor venha trazer felicidades, alegrias, sim, Senhor.

cura, para este homem, para esta mulher que necessita sim e que está com sede da palavra, e que o Senhor venha preencher, ó Deus, esse coração com a tua palavra, ó Pai. Pai, é uma manhã de renovo, é uma manhã de restauração, é uma manhã aonde o Senhor sim está restaurando vidas, é uma manhã, ó Deus, aonde o Senhor sim está curando, é uma manhã, ó Deus, aonde o Senhor está dando livramento, é uma manhã sim, ó Deus, aonde o Senhor está cortando os laços, é sim, Senhor, é uma manhã aonde o Senhor está restaurando casamentos, sim, Senhor, é uma manhã aonde o Senhor já está operando, ó Deus. Pai, eu oro neste exato momento com estas crianças, ó Deus, que já se encontram se preparando para ir para a escola, para a creche, para o berçário, para algum curso, ó Deus, ou até mesmo outras irão fazer exames agora pela manhã. Pai, que o Senhor venha guardá-las de todo mal. Guarda este adolescente, guarda esta criança, guarda, ó Senhor, este bebê, este recém-nascido. Livra-os de todo mal. Livra-os, ó Deus, do homem e da mulher sanguinário. Livra-os, ó Deus, de sequestros. Livra, Senhor, daqueles que têm e procuram, têm a maldade dentro do seu coração. Pai, colocamos em tuas mãos as nossas crianças, ó Deus. Que o Senhor venha guardá-las, ó Papai amado. Que eles venham crescer sempre no conhecimento, sim, Senhor, na escola. Que o Senhor venha abrir a mente de cada um deles, para que tenham, ó Deus, a mente aberta para aprender, para escrever, para, sim, Senhor, se destacar, ó Papai eterno. Senhor, eu oro neste exato momento, ó Deus, juntamente com esta mulher que ora em favor do seu esposo. Ou é o esposo que ora em favor da sua esposa. Talvez seja o casal que está orando em favor dos seus filhos neste exato momento. Pai, é o avô, o avô, Deus, o bisavô que ora em favor dos seus filhos, netos e bisnetos. Senhor, eu oro neste exato momento com estes que estão entregando a sua família, ó Deus, os seus parentes, nas suas mãos. Talvez ele já tenha percebido e tenha contemplado a ação maligna dentro desta casa, dentro deste casamento. Senhor, nós sabemos que o inimigo tem lutado tanto, meu Pai, para destruir os filhos, para destruir o casal, para destruir a família. É tantas propagandas satânicas, é tantos investimentos malignos para destruir a família, Senhor Pai. Mas neste momento nós estamos repreendendo, neste momento nós estamos pedindo ao Senhor que o Senhor venha neste exato momento guardar a família. Guarda os filhos, guarda o esposo, guarda a esposa, guarda, Senhor, neste exato momento, aqueles que estão sendo vítimas de obras malignas, de obras satânicas, até mesmo ali onde fizeram algo de tipo, ó Deus, para que eles venham destruir, eles venham entrar em contendas, é tantas brigas, é tantas discórdias, é tantas algo maligno ali, ó Deus, mas é o Senhor sim que peleja, é o Senhor sim que corta o laço, quebra os carros no fogo, é o Senhor que neste momento, ó Deus, tem o poder de apaziguar. Oh, aleluias, meu Pai, é tantos divórcios, é tantas contendas, é tantas destruições, oh meu Pai, é tantos filmes, é tantas séries, é tantos propaganda que tem induzido a família, ó Deus, a entrar em discórdias, em brigas. O inimigo tem investido contra a família, destruir a família que o próprio Deus instituiu nesta terra. É, papai, que o Senhor venha, ó, papai eterno, blindar a nossa casa,
blindar a nossa família, blindar assim, Senhor, que nós venhamos sempre estar com os nossos olhos fitos no Senhor, que nós venhamos sempre estar com os nossos pés em caminho da salvação, que nós venhamos sempre estar, ó Deus, com os nossos ouvidos acravados para ouvir a Tua palavra, Papai. Não nos deixes olhar para a esquerda, para a direita, ou mesmo olhar para o retrovisor e olharmos o passado. Que nós venhamos olhar para sempre, para frente, enxergar o alto, Papai, sim, Senhor. Olharmos para a cruz de Cristo e sabermos que foi ela que nos conduz à salvação. E saber que é o Senhor que nos conduz à salvação, Senhor. Pai, quantas pessoas neste exato momento esqueceram, ó Deus, do Senhor e estão já olhando para os lados, estão contemplando ali os laços, os pratos que o inimigo tem ofertado, tem oferecido, mas neste momento pedimos ao Senhor que o Senhor venha restaurar agora essa pessoa que necessita ser restaurado. Pai, eu peço neste exato momento que o Senhor venha restaurar esse casamento, restaurar essa família, restaura essa casa, restaura sim, Senhor. Tem alguém pedindo ao Senhor que o Senhor venha restaurar, tem alguém pedindo agora que o Senhor venha restaurar a saúde, restaurar a família, restaurar a vida financeira, restaurar a vida espiritual agora, meu Pai amado, restaura sim, Senhor, meu Deus. É o Senhor que acampa os teus anjos ao nosso redor. É o Senhor que tem acampado os teus anjos ao nosso redor, ao redor de nossa casa, ao redor de nossos familiares e amigos. É o Senhor que tem livrado-os da morte. É o Senhor que tem livrado-os de prejuízos. É o Senhor que tem livrado-os, ó Deus, de tudo aquilo que o adversário tem armado. Oh, meu Papai amado, eu oro agora juntamente com esse meu amigo, com esse meu amigo, oh Deus, que se encontra na estrada, os caminhoneiros, os carreteiros, aqueles que conduzem um trator, conduzem um carro de aplicativo, os motociclistas. Oh, Papai amado, aqueles que trabalham na sua bicicleta, aqueles que trabalham diariamente nas entregas, ou mesmo como passageiro. Pai, é tantas pessoas que neste exato momento estão ali na estrada, nas BRs. Meu Papai amado, guarda-os de todo mal, livra-os de acidentes, livra-os, oh Pai, de assaltos, livra-os de prejuízos. Livra-os, ó Pai, de homens maus, de mulheres maus. Que o Senhor venha sempre preparar a eles, ó Deus, pessoas boas, pessoas que conhecem a Ti, Senhor. Pai amado, que deixaram a sua casa, deixaram ali, Senhor, a sua família, a sua cidade, o seu bairro, e estão a esse Brasil levando ali o alimento às nossas mesas. Que o Senhor venha guardar, Senhor. Livra-os de todo mal. Este homem, ó Deus, que trabalha no trator, que tem o trabalho tão árduo, Senhor, oh, Papai eterno, que o Senhor venha livrá-los de acidente, livra-os também de prejuízo. Essa pessoa, Deus, que acorda ainda cedo, antes de raiar o dia, já está de pé, trabalhando ali no braçal mesmo, oh, os boia-frias, aqueles que trabalham, ó Deus, nos canaviais, aqueles que trabalham na roça, que trabalham no campo, que trabalham, Deus, colhendo ali os frutos, Senhor, livra-os de todo mal, guarda a família. Esse homem, ó Deus, que sai cedo ainda de noite e só chega também à noite, Papai, Senhor, que o Senhor neste momento, o Senhor venha guardá-los de todo mal, que o Senhor venha preparar para aqueles que necessitam, impede um novo emprego, venha preparar para estes um emprego, Deus, de um bom ganho, um emprego que na qual ele almeja, segundo a Tua vontade, Senhor. Abençoa os agricultores,
O Caifico, os que trabalham, oh Deus, plantação de cafés, aqueles que trabalham na plantações, oh Deus, de tantas e outros, oh Deus, plantações que o homem, a mulher, nós necessitamos diariamente. Papai eterno, olha para esses agricultores, olha para esses que trabalham, oh Deus, e investem tanto, mas esse homem, oh Deus, que às vezes não tem acompanhado ali, tem tido prejuízo. Essa pessoa, Deus, que já pensou em fechar a sua empresa, devido os lucros serem tão baixos. O investimento alto, mas os lucros, oh Deus, até o momento não tem compensado. E essa pessoa tem te pedido, tem te implorado, e tem te pedido orientação. Sim, Senhor, que nesta manhã o Senhor venha dar sabedoria para este empresário, para este empreendedor, para esta mulher que tem pedido a Ti sabedoria de como empreender. Senhor amado, eu peço a Ti neste exato momento, livra-os da falência, livra-os, oh Deus, de serem motivo de falência, ou mesmo motivo de risos, oh Pai. Senhor, que o Senhor venha honrar a fé deste empresário, honra a fé desta empresária, essa pessoa que deixou a sua casa, o seu estado, e foi investir em um lugar tão longe, esse homem de família que vendeu tudo que tinha para investir tão pesado, agora está vendo, oh Deus, prejuízos. Que o Senhor venha neste exato momento quebrar todos os laços, toda a armadilha de prejuízos, e o Senhor venha preparar bons clientes, que o Senhor venha preparar, oh Deus, bons investidores, que o Senhor venha

que o Senhor venha à frente, meu Deus. Esta pessoa que necessita sim de um emprego, necessita, oh Deus, de um bom ganho, bom salário, já não aguenta mais as dívidas, é tantas cobranças, é tantas dívidas, oh Pai, ele não tem, ela não tem de onde tirar. Sim, Senhor, mas o Senhor pode fazer um milagre acontecer. O Senhor pode, sim, Senhor, fazer um milagre acontecer neste exato momento. Essa pessoa que necessita, ó Pai amado, de uma bênção financeira. Talvez seja um processo judicial que há anos, há décadas que se arrasta na justiça. Essa pessoa que está com um processo no INSS, um processo judicial, essa pessoa que se encontra, oh Deus, com tanto dinheiro ali, para as pessoas pagarem, e tudo está preso, tudo está amarrado, Pai, que em nome do Senhor Jesus Cristo, essa pessoa possa ainda hoje, essa semana, receber a boa notícia, e venha saber que foi o Senhor que operou na vida desta pessoa, meu Deus. Sim, Senhor, eu acredito, eu confio que o Senhor nesta manhã, o Senhor se encontra indo à frente, dando vitória neste processo. Sim, Senhor, eu tenho certeza que pessoas terão boas notícias nessa perícia. Eu tenho a certeza, ó Pai, que esta pessoa que hoje fará os exames, ali, ó Deus, no Detran, terá uma boa notícia. Essa pessoa, ó Deus, que hoje terá o resultado desses exames, terá boas notícias em nome do Senhor Jesus Cristo, ó Pai. Assim eu te peço, assim eu peço a Ti neste exato momento, ó Deus. Eu acredito, eu confio em Ti, e bem sei que o Senhor tem o poder de fazer isso e muito mais. Em nome de Jesus, amém e amém, Senhor Jesus Cristo. Amém e amém, Senhor Jesus Cristo. Amém. Eu tenho a certeza, sem nenhuma sombra de dúvida, que o Senhor, Ele já operou, Ele já entrou com a providência dentro da tua casa. Você acredita? Você acredita que esse processo que estava há anos e anos já se arrastando, o Senhor já assinou? Outra glórias. Eu tenho certeza que pessoas que estão acompanhando a oração neste exato momento, o Senhor já visitou aquele teu parente que está lá naquele hospital. É. O Senhor já entrou com providência. O Senhor falou contigo. Mas agora eu quero falar com você que, às vezes, até orou conosco. Até mesmo sentiu a graça, a presença do Senhor. Mas você necessita fazer um conserto com o Senhor. Talvez a tua esposa, o teu esposo, o teu parente já falou para você tantas vezes. Ó, tá na hora de você aceitar a Jesus. É. A enfermidade chegou, está te apertando. E você ali, às vezes, hoje não, vou esperar mais um pouco. Está na hora de você aceitar, reconciliar com o Senhor. Vamos tomar essa decisão agora? Ora assim comigo. Senhor Jesus, perdoa os meus pecados. Pai, eu necessito. Eu preciso de Ti. Senhor, eu reconheço que eu sou pecador. Eu reconheço que eu necessito de um Salvador para a minha vida. Por isso eu estou aqui, te pedindo perdão. Pai, eu errei tanto. Eu pequei tanto. Eu tentei outras vezes, mas não consegui. Eu estou aqui mais uma vez te pedindo. Pai, escreve o meu nome lá no céu, no livro da vida, e sela com teu sangue, em nome de Jesus. Amém. Você que tomou essa decisão de fé, de coragem, olha, queremos ouvir e acompanhar você. O e-mail queroaceitarjesus@ipda.com.br. Eu disse queroaceitarjesus@ipda.com.br. E o nosso WhatsApp é 119-594.

4645 119-594-4645. Este é o WhatsApp, onde você vai mandar sua mensagem de texto, de áudio, ou mesmo a escrever, né? Que é de texto. Você vai dizer o seu nome, a sua cidade, o seu estado, e dizer se está aceitando a Jesus ou se reconciliando. E um pastor, ele vai entrar em contato com você e vai te direcionar para o pastor mais próximo da sua cidade. E esse pastor da sua cidade, ele vai te dar as orientações. E em seguida, ele vai marcar a data do seu batismo ou a data da próxima Santa Ceia do Senhor. Isso mesmo! Seja bem-vindo à Igreja Pentecostal Deus e Amor. Aqui é mais do que uma igreja. Somos uma família. A família que te ama. A família que vai morar no céu. Já amanheceu, meu povo. 6h29 aqui em São Paulo, capital Brasil. Olha só. Hoje, segunda-feira. Segunda-feira abençoada. A paz do Senhor Jesus, meu amigo. A paz do Senhor Jesus, meu irmão, minha irmã. A paz do Senhor Jesus, você que está pelo rádio Deus e Amor. Você que está pelo canal Direto com Deus, Juan Pablo da Hora aí, rapaz, na operação, é isso mesmo. Você que está agora pelo canal Direto com Deus, na oração, pois é, quer vir para o sertão evangélico? Migra aí, você que quer continuar no sertão evangélico oficial. Olha, põe no YouTube Igreja Deus e Amor Oficial ou Sertão Evangélico e vai acompanhar por áudio e vídeo a programação. Isso está começando o nosso dia. 119-8292-3392. Eu disse 119-8292-3392. Este é o WhatsApp para você mandar sua mensagem de texto, de áudio, de vídeo. É para você interagir conosco, porque daqui a pouquinho nós faremos menção do seu nome. Faremos menção, é isso mesmo, seu comentário. Porque a melhor programação caipira da manhã já tá no ar e já amanheceu. E para começar melhor, mais melhor ainda, eu vou arredondar essa palavra. Olha, Videira Verdadeira. Canta a nossa irmã Ereni Miranda.

0: Acorda o irmão marciano aí, os gaúchos arretados. Rapaz, será assim ainda tem camarada dormindo? Ó, o galo já cantou e ainda não amolou inchado. Ó, é o burro aí, é o burro já rinchou, né? Não, agora rinchou o burro. Rapaz, se me põe... Vamos acordar meu povo, que já amanheceu em São Paulo. Até o gato já acordou. E o Calhão ainda dormindo, não é possível. Não, o Calhão acordou, é o Caleb que tá dormindo ainda. Acorda, Caliel. Caleb, rapaz. É que é Caleb, Caliel, Maeli. É tudo de Mergion. Família, né? Gente, Sertão Evangélico no Ar. Eu quero falar com você que ainda não compartilhou o programa. Compartilha em todos os grupos que você tem aí. Ó, compartilha no grupo da família, no grupo do condomínio. Compartilha aí nos grupos do WhatsApp, no seu status do WhatsApp, no seu Instagram. Maior número de pessoas, porque você vai fazer um trabalho de evangelismo. Ó, ser missionário digital. Quer ser o missionário digital? Compartilha aí a programação. Sabe por quê? Aparecida Corrêa, de São José da Boa Vista, lá do Paraná. Olha o que ela diz. A paz do Senhor, sou de São José da Boa Vista, aqui do Paraná. Estou ouvindo o Sertão Evangélico pelo YouTube. Joga água nos meus pais. Oh, rapaz, não. Irmão Pedro e irmã Ana, diga pra eles que eu já chego lá. Eu tô achando que a irmã Aparecida tá falando pros seus pais preparar um café, aquele café abençoado, porque ela tá chegando, viu? Então já jogou baixo d'água, então tá na hora de acordar, meu povo. Eliana Oliveira, Pai do Senhor, joga água, ó, joga um balde d'água, sabe em quem? No meu esposo, John. Esse programa é muito bom. Ô, John, tá na hora de acordar, homem. Já amanheceu aí, viu? Ó, José Ribamar, de Bacabal, lá do Maranhão, já tive em Bacabal. Bom dia, a paz do Senhor a todos os irmãos. Estou separando as sementes para o plantio da próxima semana, viu? E acompanhando o programa. É uma bênção começar o dia nessa sintonia abençoada. Coloca o canto do Curió. Olha pra aí, ó. Ele já separou as sementes, agora vai estar preparando para plantar, viu? Isso mesmo, rapaz. Tereza, de Guarulhos, lá no Pernambuco. Já tive em Guarulhos. Rapaz, Guarulhos Guarulhos é quente, viu? Aí Caetés é frio, viu? Caetés aí em Guarulhos é muito frio em Pernambuco, viu? Bom dia, Pai do Senhor. Enquanto preparo uns bolos para o café da família, eu estou na escuta dessa programação maravilhosa. Deus abençoe a todos. Um grande abraço. Abraço, irmã Tereza. E todos os irmãos de Garanhões que se encontram na programação, que de Caetés 1, Caetés 2. Deus abençoe a todos em nome do Senhor Jesus. E tem gente também escutando a gente. E a gente vai ouvir vocês agora, ó.
1: A paz do Senhor, irmãos aí da programa Sertão Evangélico.
0: Bom dia.
1: Luiz de Palmeiras de Sarras. Já levantamos 4 horas, oramos, já lemos a palavra de Deus. Agora estamos ouvindo e vendo pelo YouTube, né? O programa Sertão Evangélico, que é uma bênção nosso lado, lá de todo mundo, com certeza. Deus abençoe ouvintes, Deus abençoe a todos.
0: Amém.
1: Que Deus acompanhe essa semana, seja cheio da graça.
0: Em nome de Jesus. Amém.
2: Bom dia, povo de Deus. Aqui quem fala com vocês é a irmã Regiane, aqui da IPDA de Caucaia, Sítios Novos, Ceará.
0: Cearense, rapaz.
2: Aqui desse programa maravilhoso aqui do Sertão Evangélico. É um programa cheio de Deus, né? Um programa abençoado. Sim. Estou na escuta aqui junto com meus dois filhos.
0: Ô, glória.
2: É o Atila Adri e a Cecília Esté. Nós estamos ouvindo
0: Cecília
2: desse programa abençoado. E queria que meus irmãos jogassem aí uma pipa d'água aí nos irmãos da igreja da IPDA de Sítios Novos, para eles poderem despertar.
0: Eita, rapaz! Sítio Novo no Ceará, rapaz! Bora despertar, meu povo! Já amanheceu!
3: A paz do Senhor, meus irmãos, aqui, bom dia! Aqui é o Edson,
0: Edson,
3: interior do Goiás, da cidade de Mambaí, Goiás.
0: Mambaí!
3: Na Bahia. Tô ligadinho todos os dias na Rádio Sertão Evangélico.
0: Verdade, amado!
3: Prazer falar com o irmão.
0: Maravilha!
3: Toca o som da Siriema pra nós aí, irmão.
0: Siriema vai cantar aí, ó. Já tá retada a Siriema, rapaz.
4: Bom dia, pastor César Medina. Bom dia, presbítero Zaqueu. Sim, meu pai. Do programa. É Maria de Brasília. Tô aqui no meu trabalho desde cedo, já escutando vocês, acompanhando desde a oração. Que Deus abençoe o nosso dia, a nossa semana. Põe alguma música aí da nossa irmã Erene Miranda.
0: Sim.
4: Para nós escutarmos e ela alegrar o nosso coração. Bom dia, filho meu Deus.
0: Eita glória, você viu aí, né? Brasil inteiro participando, só falta você, viu? Só falta você mandar sua mensagem de texto, mandar sua mensagem de áudio, escrever aí no YouTube, ó. Gente, compartilha a programação para o maior número de pessoas. Você que tá pelo Rádio Deus e Amor, migra agora pro YouTube, gente, acompanha áudio e vídeo a programação. Isso mesmo, a irmã pediu o novo da nossa irmã Irene Miranda, acabamos de soltar, ouvir a irmã Irene Miranda, mas agora tá chegando, gente, um paraibando, rapaz, arretado de bom. Esse final de semana ele teve lá em Porto Alegre, Rio Grande do Sul. Ele, tá vendo aí, gente? Ele, rapaz, lá arrebentou tudo. Homem canta demais. Canta pra nós agora. Ivan Luiz, levanta e vence.

0: 6h43 em São Paulo, capital Brasil. Rapaz, o tempo tá passando, a hora tá passando. Segura esse ponteiro, Valdir, rapaz. Segura esse ponteiro, porque a hora tá passando demais, viu? Ó, Amós Vieira, ele chegou agora aqui pra contar o que Deus fez na sua vida. Amós Vieira, conte o que Deus fez na sua vida.
1: Sou casado, tenho 5 filhos. O testemunho que eu quero dar é da minha esposa. Quando eu vim pro evangelho, ela não veio. Aí eu orei por ela, né? Fiz várias propostas. E ela falou assim: eu vou ficar com as minhas amizades, vou ficar com a maconha. E isso é aquilo. A gente nos lares. E orando muito pela vida dela, por muita gente. E aí Deus falou comigo e com a minha mãe. Minha mãe é irmã do Coque, irmã Deis. E aí Deus falou com a minha mãe e falou comigo: ó, fecha a boca, porque eu vou trabalhar na vida da Denise. Falei amém, nós fechou a boca. Aí minha esposa foi pro hospital. Só que antes de minha esposa ir pro hospital, minha esposa teve um sonho. Ela sonhou com meu primo que morreu no assalto. E aí a gente entende que quando a gente sonha com o morto, é o espírito da morte rodeando. Então Deus falou para minha mãe, né, a respeito do sonho que ela teve, na visão que ela teve, que Satanás estava rodeando ela. A minha esposa foi ganhar Isabel. Quando ela foi ganhar Isabel, o hospital parou. 10 pessoas de médicos, né, ali enfermeiros e tal, foram atender ela, porque quando ela chegou na mesa, ela chegou pálida. Então teve uma que era afastada, ela se colocou na frente, falou assim: tem alguma coisa estranha com essa menina, né? Ela não tá normal. Foi aonde que ela falou assim: a Denise está com anemia. Então a Denise teve anemia, né, antes de ganhar a Isabel. Ou ia vir ela, ou ia vir a criança, né, pelos médicos, pela parte da medicina. Aí Deus vai e começa a me usar dentro do hospital, para pregar para muita gente lá dentro. E aí Deus tirou minha dor. Preguei pro hospital inteiro, né? Aí Deus falou para mim: leva uma Bíblia. Aí eu levei uma Bíblia para ela. Ela tava tomando bolsa de sangue, ela tomou 6 bolsas de sangue. Levei a Bíblia para ela. Eu falei: agora eu trouxe a Bíblia para você, já preguei pro hospital inteiro. E assim, se você não ouvir a voz de Deus, você vai descer a sepultura. A minha esposa leu o Salmo 22. É muito forte isso. Eu orando, Deus deu uma visão para ela, ela desceu as águas. Ela não desceu as águas na primeira fala, mas aí a gente continuou orando, Deus deu a visão para ela e ela desceu as águas e tá comigo. Hoje ela é líder das crianças e também ela faz parte do conselheiro juntamente comigo.
0: Deus maravilhoso, né? Tu viu aí? Ele cita que o espírito da morte todo momento ali em volta, tentando tirar a vida. E ele diz: não, eu pregando o evangelho naquele hospital, pregando a palavra do Senhor para todos, com a Bíblia ali debaixo, na mão ali, para cima e para baixo do hospital. E ele diz: ó, o médico falou assim, ó, ou é uma ou é a outra, ou não tem como sobreviverem as duas. Rapaz, ele disse que nada. Enquanto meu Deus trabalha ao meu favor, ao nosso favor, eu vou fazer o ID dele. Rapaz, isso que é vontade, isso que é confiar no Senhor Jesus Cristo. A própria Bíblia nos fala, nos diz que os que confiam no Senhor serão como os montes de Sião, que não se abala, mas permanece para sempre. O que ele fez? Não se abalou pela notícia, não se abalou pelo o que o médico falou. Ele, pelo contrário, isso motivou ele a fazer mais o ID do Senhor. Talvez você possa estar passando uma situação semelhante a este do nosso irmão Amós, o que ele citou. Mas eu tenho certeza, sim, que o Senhor já te fortaleceu. O Senhor, ele já te deu a vitória. O Senhor, ele já estendeu as suas mãos sobre a sua vida. Queridos, talvez você possa estar passando hoje, agora, nesse exato momento, uma situação tão difícil. Uma situação onde está tirando até mesmo as tuas lágrimas, tirando o teu sossego, tirando a tua paz. Acredite que em pleno esse caos, enquanto Deus trabalha, descansa no Senhor. Enquanto Deus, ele age ao seu favor, faz o ide do Senhor. Para que se preocupar agora? O Senhor está cuidando de tudo. Você acredita? Você crê? Avenida do Estado, 4568, Liberdade, São Paulo. Primeiro culto, 7, 9, 11, 15 e às 19 horas, aqui hoje, na nossa igreja pentecostal, Deus e Amor. Tem um culto especial, um culto tremendo, isso mesmo, um culto tremendo para você vir hoje participar conosco deste culto maravilhoso, aqui em nossa igreja pentecostal, Deus e Amor. E você que está em outros estados, ou mesmo fora do Brasil, temos igreja pentecostal, Deus e Amor, em todo o Brasil. Acesse o nosso site, ali você vai encontrar uma igreja mais próxima da sua cidade, ou pode dar o Google, como fala, e colocar IPDA, ele vai dizer o endereço da IPDA mais próximo aonde você se encontra agora. E Igreja Deus e Amor está de portas abertas para te receber. E tem gente agora, nesse exato momento, ouvindo a programação, e eu quero ouvir esta pessoa que está acompanhando a programação. Olha para aí.
2: Paz do Senhor, meus irmãos.
0: Paz, dia.
2: O programa Sertão Evangélico.
0: Sim, meu amado.
2: Que é o evangelista Patrício.
0: Evangelista.
2: Estou na estrada, ouvindo o programa.
0: É.
2: Graças a Deus, esse programa tem sido bênção na nossa vida.
0: Glórias.
2: Deus abençoe vocês. Que essa semana seja de vitória.
0: Verdade, amado.
2: Manda um alô aqui para nós, que trabalha longe de casa. Estamos indo para Minas Gerais. Oh. Em nome
0: do
2: Senhor Jesus.
0: Homem, rapaz.
2: Deus abençoe a todos vocês. Oh. Parabéns pelo programa, em nome de Jesus.
0: Ô, glórias. Deus abençoe, te livre, meu amado.
3: A paz do Senhor.
0: Paz.
3: Pastor Zaqueu, Deus abençoe.
0: Dia.
3: Diácono Gersé falando aqui de Peruíbe.
0: Peruíbe.
3: Baixada Santista.
0: Opa, homem é chique.
3: Tô ligadinho aqui nesse melhor programa evangélico.
0: Maravilha.
3: Sertão Evangélico.
0: Não tem outro.
3: O maior programa.
0: É o Sertão.
3: Deus abençoe. Toca aí. Tito do Evangelho.
0: Ó.
3: 80
0: portas. 80 portas. É o Galdério que vai se procurar, viu?
4: Bom dia, presbítero Zaqueu, a paz do Senhor Jesus, que quem fala é Gilberto Pascoal de João Pessoa, diácono da Igreja Assembleia de Deus Missão.
0: Estou
4: aqui ouvindo essa programação maravilhosa,
0: sim,
4: sentadinho aqui, escutando, né? Esse programa é uma benção na minha casa.
0: Estou
4: aqui esperando a palavra que o Senhor vai trazer hoje,
0: em
4: nome
0: glória.
4: De Jesus.
0: Maravilha.
4: Solta a bicharada aí.
0: A bicharada. Se esconde não, viu? Chama a bicharada e tranca a porta e não vale, né, ô Galdeiro?
5: Rapaz, Senhor presbítero Zaqueu.
0: Paz, dia.
5: Ouvindo o programa e preparando o almoço.
0: Opa!
5: E vi um hino pra nós aí, Eli e Débora.
0: Tu viu aí, né? Preparando o almoço, esse horário. Pra quem não sabe, irmãos, eu vou explicar pra muita gente. Tem muita região do Brasil onde eles acordam cedo, prepara o almoço e vai trabalhar na roça. Aí quando 11 horas, 11 e meia ali, ou 11 horas, volta ali pra casa, entendeu? Esquenta o almoço ali e todo mundo vai comer, viu? É isso mesmo. E muitas pessoas deixam o almoço pronto e vai para o trabalho e deixa já pronto pro esposo, pros filhos. Quem mora no Nordeste, agora Rio do Norte, sabe disso, viu? Deus abençoe a irmã, que já preparou o almoço. E tá chegando agora, gente, quem tá chegando? Dupla Pedras Vivas, cantando É Orando Que Venço. Eita glória!

0: 54 em São Paulo, capital, Brasil. Deus abençoe a todos os irmãos que estão acompanhando pelo YouTube. Nós estamos com 876 pessoas agora acompanhando simultaneamente o programa Sertão Evangélico. Gente, será que podemos chegar a 1000? Será que vamos chegar a 1000 hoje? E aí, desafio a você. Gente, migra agora, saca pelo rádio, Deus e amor. Migra agora pro YouTube. Vamos bater 1000 pessoas na live agora, simultâneo? Eu creio que você vai me ajudar, não vai? Pois é. Enquanto isso, gente, chegou o momento da palavra. O irmão lá da Paraíba falou assim, ó, estou ansioso, estou acompanhando aqui, esperando o momento da palavra. E chegou. É agora. Ó, hoje, o livro. Hoje, nós vamos meditar na palavra de Deus. Primeiro livro de Samuel. Capítulo de número 17 e verso de número 40. Ó, Samuel 17, 1 Samuel capítulo 17 e verso de número 40, que diz: e tomou o seu cajado na mão e escolheu para si 5 seixos do ribeiro, ou 5 pedras, e pô-los no alforje de pastor que trazia, a saber, no surrão, e lançou mão da sua funda, e foi-se chegando ao filisteu. Queridos, esse momento aqui é o momento onde Davi, ele se encontra se preparando para lutar, para pelejar contra aquele gigante, né? Aquele gigante Golias. Mas o que eu quero citar nesse exato momento aqui é acerca do que ele faz, a atitude dele. Olha, ele pegou o seu cajado na mão e foi e escolheu 5 pedras no ribeiro. Só que, se nós analisarmos, ele fala que pegou 5 pedras no ribeiro. Só que, por que que ele tinha que ir descer ao ribeiro? Por que que ele tinha que ir chegar e dizer, ó, ele tinha tantas outras pedras. Ele estava em um lugar onde ele podia sim escolher qualquer outras pedras. Mas ele foi bem cirúrgico. Ele foi assim, ó, eu vou no ribeiro e vou pegar as 5 pedras. Só que quando olhamos para isso, olhamos para o contexto, olhamos para a situação desse momento aqui, olhamos e percebemos que Davi, ele estava em momento de peleja. Davi estava em um momento de luta. E mesmo assim, ele vai lá ao ribeiro. Chega no ribeiro, a primeira coisa que se encontra, ele olha, ele vê o reflexo. Ele vê o seu reflexo. Ele olha e contempla quem é ele. Por que que ele está ali? Ele sabe de que há uma luta, há uma peleja, há uma certa afronta, mas Deus queria tratar com ele no ribeiro para quê? Davi, olha quem é você. Davi, esse aqui é você. Quem, olha a sua fragilidade. E como ele escolhe assim que o pedras do ribeiro, as pedras do ribeiro, quem mora em áreas onde tem ribeiros, tem riachos, tem rios, sabe que as pedras lá, a maioria das pedras são tudo redondas, pedras que são tratadas, pedras que bateram uma na outra, e esse atrito gerou ali, deixaram as pedras redondas. Então o Senhor queria mostrar para Davi, antes da vitória, que a história dele era aquela. Mesmo que ele se tornando rei futuramente, mas ele olhou e disse, olha, aqui sou eu, frágil, necessito da presença do Senhor. Eu quero falar com você, que talvez esteja ouvindo a programação, esteja me vendo agora pelo YouTube, Instagram, né, pelas outras plataformas digitais. Olha de onde o Senhor tirou. Olha o que o Senhor ele fez na tua vida. Lembra, antes de você ter essa grande vitória, o Senhor tratou com você. Então não se esqueça de que antes de você ter essa grande vitória, você é essa pessoa dependente de Deus. Mesmo que você hoje tenha, seja um homem, uma mulher de grande sucesso, tenha grandes seguidores, tenha grandes empresas, seja uma pessoa que pregue no Brasil e o mundo inteiro, que arrasta multidões, mas lembre-se que o Senhor tratou com você antes. Lembra que o Senhor lhe mostrou para você que você é uma mulher, um homem pobre, miserável, pecador. Lembra que você é de carne, você é pó e cinzas. Assim é que o Senhor queria tratar com Davi. Que você possa refletir que de trás de você, que dentro de você, há uma pessoa que necessita do Senhor Jesus. Que Deus te abençoe e possa o Senhor continuar na sua vida. E vamos continuar com o programa Sertão Evangélico, mas agora nós iremos fazer um pequeno intervalo e daqui a pouquinho voltaremos com você.
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4: 6 horas e 2 minutos.

0: 72 em São Paulo, capital, 72. Aqui já amanheceu, aqui já tá de dia. E aí, tá de dia? E como é que tá por aí, meu povo? Aqui já amanheceu. Rapaz, sabe o que tá com hoje aqui? Poli Braga. Oh, Poli Braga, rapaz, que é isso? Poli Oliveira está por aqui hoje. Rapaz, ela foi lá pro Acre. Poli, agora eu te faço a pergunta. Quantas horas é lá no Acre, a menos que aqui em São Paulo? 2 horas. Então, são 5 horas e 2 minutos no Acre, meu povo. Rio Branco aí. E são 6 e 2 no Mato Grosso do Sul. E 7 e 2 aqui em São Paulo, capital. E hoje, gente, ó, tem algo especial aqui, ó. Temos um pão, o pão caseiro. E eu vou mostrar pra vocês aqui, gente, ó. Dá pra mostrar? Eu vou mostrar o pão com o nosso Dani Universal. Dani Universal, mostra esse pão aqui. Eita, não vai cair, não vai cair. Segura. Uau! Segura esse pão. Sertão, hoje a nossa irmã, a mãe da Poli, né, preparou um pão hoje personalizado. Eu nunca tinha visto esse pão, confesso, um pão onde tem um nome em cima do pão caseiro. Primeira vez. E temos hoje aqui bolo de paçoca. Bolo de paçoca. Eu vou virar também, não vai cair não. Bolo de paçoca, gente, olha esse bolo. Bolo com paçoca dentro. Ei, quase caiu, mas não caiu. E nosso tapioca preparado para nossa irmã Leia Freitas. Hoje está como diretora aqui, conduzindo o barco, rapaz, Leia Freitas. E hoje, na presença do seu irmão Lopes e alguma coisa aí, rapaz. O nome é difícil demais. Não vou falar. É muito difícil seu nome, rapaz. O nosso, hoje está aqui recheado. Gente, que isso possa representar. Isso representa as bênçãos do Senhor na sua vida, na sua casa. Eu tenho certeza que você hoje possa ter, não ter nada, possa aí falar isso. O Senhor vai sim preparar, o Senhor nunca irá deixar faltar na sua mesa. Mas eu quero deixar esse café para Poliana. Poliana, venha buscar aqui. Ela que passou, venha. Passou uma semana, rapaz, aqui longe da gente, né? Não, vai vir. Gente, ó, vocês não conhecem a Poliana, ela que... Ó, vamos lá, vem, Poli. Pode vir, Poli. Sem muita conversa, pode... Venha, minha Poli. Venha, Poli. Gente, ó, essa daqui é a Poliana, do meu, quase meu tamanho, meu povo. Poliana, ó, pra você o café. Ela que é a responsável do nosso café, irmão. Poli Delícias, ela que tá aqui hoje com a gente no Sertão Evangélico. Fica aqui, vamos chamar a Cristine pra contar as novidades do dia.
1: Bom dia, gente! Estamos de volta para informar vocês de tudo o que acontece no campo. As notícias do dia, curiosidades e muito mais. Vamos lá! Inovação tecnológica. Inteligência artificial permite a avaliação instantânea da qualidade da carne. A busca pela excelência na qualidade da carne ganhou um aliado tecnológico de peso. Pesquisadores desenvolveram uma metodologia baseada em inteligência artificial capaz de analisar imagens digitais e determinar instantaneamente o estado de conservação do alimento. A técnica surge como uma resposta estratégica aos desafios de um setor que exige rapidez e precisão. A nova solução de inteligência artificial processa padrões de textura e assinaturas bioquímicas imperceptíveis ao olho nu. Ao ser integrada diretamente na linha de produção, a ferramenta permite uma inspeção automatizada, peça por peça, garantindo que a qualidade da carne seja mantida com níveis de precisão que chegam a 100% no quesito frescor. Essa tecnologia é capaz de extrair características complexas de imagens com alta eficiência, exigindo menor poder computacional e menos dados de treinamento do que os modelos tradicionais. Nos testes laboratoriais feitos com diversos bancos de imagens de carne bovina, o sistema demonstrou alta confiabilidade com índices de acerto variando entre 93% e 100%. Apesar dos resultados promissores, os cientistas ressaltam que a visão computacional não visa substituir integralmente as análises laboratoriais microbiológicas. Fatores internos como alterações químicas profundas ou o teor de gordura da peça ainda representam desafios que a IA deverá endereçar em fases futuras do projeto. A proposta é que a tecnologia funcione de forma complementar.
0: É, você viu aí, né? A inteligência artificial a todo o vapor, rapaz. Gente, ó, eu quero fazer um comunicado, né? Um comunicado, posso dizer, né? Eu vou pegar aqui o nosso rascunho. Gente, ó, está aberta as inscrições para o seminário teológico. Eu curto com o nosso Lucas. O seminário pastoral, a inscrição já iniciou dia 1º agora de junho e vai até 10/7, até julho. O seminário pastoral é exclusivamente para homens, irmão. Você que tem um chamado de Deus, viu? Você que tem a convocação pastoral, você que acompanha em todo o Brasil e o mundo, pode fazer a sua inscrição. Isso mesmo, você que é da nossa igreja pentecostal Deus e Amor, o seminário pastoral é exclusivo para quem é membro da nossa igreja pentecostal Deus e Amor. Você pode mandar um e-mail, seminarioipda@ipda.com.br, e lá você pode pedir o link de inscrição, né? Eu creio que nosso site também tem o link de inscrição do seminário teológico. Está aberta as inscrições. Nós estamos agora indo para a décima turma, né? Sim, décima turma, seminário. Eu fui da terceira turma. Gente, aí, se você que é seminarista, me fala, qual foi a melhor turma? Gente, entre nós internos, seminaristas, eles falam sempre quando tem uma nova turma, falam que é a melhor. Eu acredito sim, viu? Que quanto mais turma seminarista tem, sempre é a melhor turma, porque são professores capacitados, é uma estrutura de uma inovação de estrutura. Gente, é muita coisa boa para você que tem essa vocação teológica, né? E quer sim participar do seminário teológico Deus e Amor. Serão 100 vagas que está aberta. São 70 alojados que ficarão aqui em São Paulo e os demais 30 retornarão às suas cidades ou os seus bairros. Então, você que quer aprender mais, você que quer, se interessou pelo seminário teológico, manda um e-mail agora, seminarioipda.com.br, e lá as irmãs ou os irmãos te dará mais informações. Igreja Deus e Amor é todos os dias, né, trazendo novidades na área ministerial. Gente, tá chegando aí alguém para trazer para nós, sabe? Porque notícias é utilidade pública, com a nossa irmã Aline Gonçalves.
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3: Olá, você sabe exatamente o que está pagando? Hoje vamos desvendar a conta de luz. Primeiro, o consumo de energia. Ele refere-se à quantidade de energia consumida no mês, medida em quilowatts-hora. Segundo, taxas adicionais, bandeiras tarifárias. São cores verdes, amarela ou vermelha, que indicam custos adicionais de geração de energia. Tributos, como ICMS, PIS e COFINS. Tarifa de iluminação pública. É a taxa cobrada pelos municípios para manutenção de iluminação pública. E o que fazer em caso de cobranças indevidas? Entre em contato com a distribuidora de energia para pedir explicações. Caso o problema persista, procure a ANEEL ou o PROCON para registrar uma reclamação. Entender sua conta de luz é o primeiro passo para economizar e evitar surpresas. Fique ligado para mais informações úteis e lembre-se, somos cidadãos dos céus, mas enquanto estamos na Terra, exerçamos a nossa cidadania.

7h11 em São Paulo, já são 7h11. E aí, já migrou pro YouTube? Não, né? Tô te esperando aqui no YouTube para nós compartilhar esse momento maravilhoso aqui no Sertão Evangélico. Meu povo, um abraço a você que é do Rio Grande do Sul, Santa Catarina, Paraná. Você que é aqui de São Paulo, Rio de Janeiro. Você que está acompanhando a programação em todo o Brasil, mundo, norte, do sul, aqui do sudeste, centro-oeste. Você que é de todo o Brasil e o mundo, Sertão Evangélico está no ar. E para você agora, um grande louvor, está chegando Senda Dolorosa. Canta Ereninho, Débora e a nossa irmã Leia Miranda. Música.

0: Vamos acordar, meu povo, vamos acordar, vamos acordar, acorda! Eu vou tocar o berrante pra tocar a boiada. E você, já tocou a boiada? Você já tocou a boiada? Já tirou o leite da vaca? Não tirou? Vamos lá, meu povo! Glória, Joana, ela que é de Ferraz, de Vasconcelos, pertinho daqui, né, assim, ô... é pertinho. Rapaz, já estou arrumando as crianças para pegar o caminho da roça, da escola, rapaz. Coloca o galo para cantar e ajudar a criançada a despertar. Que Deus abençoe a nossa semana. Eita, glória. Gilberto, olha, gaúcho, rapaz, Rio Grande do Sul. Bom dia, na paz de Cristo Jesus. Sou ouvinte do programa Sertão Evangélico. Coloca a onça pra despertar esse povo, meu povo. Ó, ih, rapaz. Quer a onça esse horário, mulher? Ô, meu amigo de Deus. Rapaz, rugir da onça é complicado, viu? Não fica um. Cleide de Jacareí, São Paulo. Paz do Senhor, irmão Zaqueu. Aqui é a irmã Cleide, da Setorial de Jacareí. Sou ouvinte desse programa Sertão Evangélico maravilhoso. Deus abençoe os irmãos. Ó, Deus abençoe nossa irmã Cleide, de Jacareí, interior de São Paulo, na sintonia da programação. Nailza de Turmalina, Minas Gerais. Paz do Senhor Jesus, meus irmãos. Tô aqui na produção do requeijão. Olha a manteiga do requeijão. Ó pra aí. Ó pra aí, rapaz. Que isso? Meu amigo. Eita, glórias. Eu lembro desse homem, viu? Souza de Jesus, Diadema, São Paulo. Olha a foto que tirei com o Zaqueu. Deus abençoe. Continua abençoando esse programa. Cadê nosso irmão Souza? Rapaz, o homem tem um chapéu bonito, rapaz. Pensa, um homem chique demais da conta. Deus abençoe, irmão Souza de Jesus. Que Deus abençoe a sua esposa. Que Deus abençoe a sua vida. Olha quem apareceu. Olha quem está por aí. Dá o play aí, meu povo.
1: Tá aqui, minha gente, ó. Vocês que estão aí na cidade, academia, que não tem que ter. Eu vou mostrar pra vocês a verdadeira academia, ó. Essa aqui é boa, é um instrumento pra academia. Aqui tem outro instrumento bom pra academia, ó. Certo? É aqui, ó. 2 horas aqui, ó. Aqui vai furar um poço, alguma coisa, ó. Tem um instrumento bom pra academia aqui.
0: Qual o nome, pastor?
1: E tem mais um aqui ainda, né, irmã? Tem mais um aqui, ó. Esse aqui é bom, ó. Tem uma carpideira aqui, ó. Tem uma carpideira aqui e você vai no mato aqui, ó. Tranquilo. Dia todo empurrando isso aqui, ó. Pode ficar certeza. Chegar no final do dia, eu garanto. 5 quilos mais magro, viu? Tá bom. Deus abençoe você. Vem pra cá pra academia da roça. Aprender. Caminho da roça, minha gente.
0: Sei não, vice. Deus abençoe pastor Roberto Marena, que se encontra aí em Paulistana, no estado do Piauí. Fica aproximadamente 500 quilômetros lá de Teresina, viu? Ativa em Paulistana. Cidade boa, cidade abençoada. Um abraço a todos os irmãos aí da região de Paulistana. Ó, Paulistana, os irmãos que é de Jacobina, os irmãos que são aí de Patos do Piauí. Você que é de Lagoa do Barro, Queimada Nova, São Francisco de Assis. Você que é de São João do Piauí. Gente, Deus abençoe a todos os irmãos que estão aí no interior, no sul do estado do Piauí. Tem gente ouvindo a gente.
2: Olá, bom dia, paz do Senhor. Aqui é o Isaías. Estou ouvindo vocês pela internet. Quero desejar a todos que tenham uma ótima segunda-feira. A todos aí que estão aí no trabalho, aí na rádio, né?
0: Sim.
2: Na locução. E para todos os ouvintes que estão ouvindo esta programação, Isaías de Vitória do Espírito Santo.
0: Eita, glória, irmão Isaías, um abraço para você aí, toda a sua família, viu?
3: Bom dia, Pai do Senhor, Deus abençoe vocês aí da programação. Programação tremenda, né? Muito abençoado.
0: Verdade,
3: Senhor.
0: Mano.
3: Quero dar um alô aqui para Eloá, minha sobrinha. Bora, Eloá, acorda.
0: Eloá, rapaz.
3: E o Felipe Mendes vai trabalhar.
0: Tá caminhando na Eloá pra despertar e pegar o caminho da roça, da escola.
4: Bom dia, viu? Pastor Zaqueu, Pai do Senhor. Paz. Estou ouvindo o programa, pastor.
0: Sim.
4: Deus abençoe. Eu sou a Luísa aqui de Guarapuã, estado de São Paulo. Jogo um balde de água na Dona Maria aqui de Guarapuã, que ela tá dormindo, pastor.
0: Tá dormindo ainda? Ah, não vai. Aí não tem produção.
5: A paz do Senhor, irmão Zaqueu.
0: Opa.
5: Aqui é o pastor Souza de Jesus, de Diadema.
0: Oh,
5: que Deus abençoe. Vou mandar uma foto aí pro irmão lembrar quem sou eu.
0: Eu lembro, rapaz. Como esquecer de uma pessoa como você, especial, rapaz. Eita, glórias, Deus. Gente, ó, não esqueça que nós temos a programação do Sertão Evangélico de segunda a sexta, de 6 da manhã às 7h30. Então você que está pelo Rádio Deus e Amor, quiser acompanhar por áudio e vídeo, não esqueça, viu? É só migrar pro YouTube de segunda a sexta, de 6 da manhã às 7h30. E a nossa irmã Maria está chegando agora para contar o que Deus fez na sua vida. Irmã Maria, conte a bênção.
6: Meu nome é Maria Dionísio de Souza. Eu morava lá numa comunidade, né, lá no Mangue. Eu conheci a droga, as amizades, né? Aí a gente, as amizades, as colegas. Aí eu experimentei, continuei usando. E não parava mais, eu tentava parar, nunca consegui. Eu fui traficante 20 anos, bebi quase 30 anos, usava droga, usava maconha. O meu filho foi preso. Fiquei quase em depressão quando meu filho foi preso. E aí eu vim aqui nessa igreja, Deus e Amor, e gostei muito daqui. Aí fui procurando o rádio, aí encontrei a Voz da Libertação. Parei de beber, parei de mexer com coisa errada, com droga, parei com a maconha, eu usava cocaína, eu andava bêbada, arrumava briga. Depois que eu vim para essa igreja aqui, Deus me libertou de tudo, não bebo mais, não fumo. Não uso mais nada. Graças a Deus. Eu fui liberta de tudo. Eu agradeço muito a Deus de eu ter conhecido essa igreja e os irmãos daqui dessa igreja, que a gente chega, eles recebem a gente muito bem. E eu estou muito feliz. E essa rádio que eu nunca desliguei, faz 1 ano e 8 meses que a minha rádio é ligada direto. Eu faço campanha e já recebi muitas bênçãos aqui. Eu agradeço muito a Deus. Maria Dionísio de Souza. Eu moro na Vila Industrial, Rua Grauber Rocha, Casa 5.
0: Eita, você viu aí, né? O que nosso Deus tem feito aqui por intermédio dessa programação que maravilhosa. Que leva a paz, leva a alegria, leva a felicidade. E é isso mesmo, ó, às vezes você tá tão longe, né, uma cidade tão distante, mas o Senhor tá aqui agora, batendo na porta e levando para você a palavra do Senhor Jesus. Faça igual a nossa irmã Maria, ó, busque ao Senhor enquanto é tempo, rapaz, deixa de sofrimento, deixa essa vida é ruim, essa vida é errada, tá na hora de você migrar pra paz, migrar para o Senhor Jesus e deixar essa vida e deixar o Senhor, a paz do Espírito Santo inundar a sua vida. Que Deus abençoe. Vocês estão ouvindo o Sertão Evangélico. Gente, ó, uma novidade, eu vou pro... Continua com o Lucas aqui. Lucas, ó, tá chegando agora uma novidade, alguns falam nova novidade, não é redundância. Gente, sexta-feira agora teremos uma programação toda especial. Preparamos para vocês uma programação especial, onde teremos aqui, gente, ó, muitas novidades. 2 anos do programa Sertão Evangélico. Eu quero ouvir os aplausos do nosso irmão Galdeiro, nosso irmão Juntas. Eu vou pedir de novo, 2 anos do programa Sertão Evangélico. Isso mesmo, sexta-feira agora teremos uma programação especial.

0: Os irmãos de Teresina Piauí, Deus abençoe nossos irmãos, estão acompanhando a programação. A nossa irmã, o nosso irmão, olha o nome aqui, Luciano, e a nossa irmã Keila, eles estão acompanhando a programação. A nossa irmã Liane Lins, lá de Jaboatão dos Guararapes, e sendo mais preciso ali do lote 92, em Jaboatão dos Guararapes, viu? Deus abençoe a todos os irmãos que estão acompanhando o Sertão Evangélico. E chegou a hora boa, chegou a hora de nós falarmos com Deus, chegou a hora de prosear com Deus. Senhor Deus, Pai, Pai de amor, Pai de felicidade, Príncipe da Paz, obrigado, Senhor, por este programa que traz a felicidade, tem levado esperança. Oh, papai, quantas pessoas neste exato momento, eles moram sozinhos e eles ouvem um programa, assistem um programa, oh Deus, eles conseguem sim, oh Deus, contemplar a alegria do Espírito Santo. Pai, essa pessoa que está acompanhando o Sertão Evangélico, que no dia de hoje fará uma cirurgia, ou mesmo, Deus, será algo tão difícil, que o Senhor venha proteger. Ou, se possível, Deus, que o Senhor venha livrá-los e mostrar a Tua glória, por intermédio, Deus, dessa pessoa. Pai, muito obrigado por tudo, obrigado pela produção, obrigado pelos nossos irmãos do rádio, que estão retransmitindo a programação, obrigado por todas as bênçãos e vitórias. Dá-nos uma semana abençoada, uma semana de livramento, uma semana, oh Deus, que o Senhor venha guardar, nos livrar de todo mal. Livra-nos de assaltos, de acidentes, de mal notícia, oh Deus. Esteja conosco presente, hoje e para sempre. Amém! Amém! Gente, hoje, segunda-feira, Sertão Evangélico fica por aqui. Eu, Zaqueu Irisvan. Já falo para você, muito obrigado pela sua audiência, obrigado pela sua participação, obrigado por você estar com você até agora, né? E não podemos esquecer também dos irmãos que estão trabalhando agora, controladores de acesso, seguranças, você que trabalha no administrativo, na roça, onde esteja, fique com Deus, na paz do Senhor Jesus Cristo. E tem um combinado entre eu, você, você, eu, nós. Olha o combinado: se Jesus não voltar, amanhã a gente volta, meu povo. E o César Medina, mais uma vez, tá atolado no riacho, meu povo. Sei, não, vou ter que trazer alguém pra contratar uma empresa pra achar esse César Medina, viu? Gente, Deus abençoe. 10 horas da manhã, hoje, 10 horas, temos o programa Voz da Libertação, né, gente? Não podemos esquecer o nosso amigo, irmão, diácono Ítalo Siqueira, o nosso amado irmão em Cristo, Gabriel Araújo, Tiago Santos e o Levi Muniz na programação. E falar em Levi Muniz, ele vai continuar com vocês agora no Rádio Deus e Amor, porque 10 horas também ele migra pro audiovisual. Vocês, se querem, gente, ó, Levi Muniz com esse sorriso aí, esplêndido, vai estar com vocês 10 horas no programa Voz da Libertação, aqui nesse mesmo canal, nessa mesma emissora da Igreja Pentecostal Deus é Amor. Os irmãos que estão locais aí vão ficar com a programação local. Sertão Evangélico fica por aqui. Deus abençoe a todos, em nome de Jesus.
1: Quem veio adorar a Deus essa noite aí? Eu creio que você não saiu do seu lar simplesmente por sair, mas creio que você veio entregar o seu melhor para Ele nesse lugar. Então adore a Deus comigo.
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4: Irmãos, eu estava há cerca de mais de uma semana, queridos irmãos, com problemas no meu globo ocular, dores muito fortes no meu globo ocular, que chegava a doer minha cabeça toda de um lado, do lado direito. Então eu fui no médico, passou uma medicação, eu tomei a medicação e colocava o colírio, e no momento que eu usava a medicação, ali aquela dor passava naquele momento. E quando passava o efeito,

0: da medicação, irmãos, a dor voltava, e voltava mais forte. E sempre ouvindo o programa, e o irmão propôs de fazer uma oração em favor dos ouvintes, dos irmãos. E orei a Deus junto com o pastor. A dor dos meus olhos parou. Deus me curou e passou essas dores que eu estava no globo ocular. E eu estou aqui testificando, agradecendo a Deus pelo milagre em minha vida.
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2: 7:29.
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0: Escrito está na palavra de Deus.
1: O amor é paciente, o amor é bondoso, não inveja, não se vangloria, não se orgulha. 1 Coríntios 13:4.
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A paz do Senhor Jesus, queridos irmãos ouvintes. Que Deus abençoe nossos irmãos, que Deus abençoe a tua casa, a tua família. Esse que vos cumprimenta é seu irmão em Cristo, presbítero Renato Lemos, aqui da sede estadual de Porto Velho. Queridos, estamos passando aqui para convidar e convocar todos os nossos irmãos membros para o culto doutrinário que é realizado todas as terças-feiras, no horário das 19 horas, aqui na Rua Brasília, número 2145, no centro de Porto Velho. Todas terça-feira é o culto da palavra, o culto doutrinário, como diz a palavra de Deus em 2 Timóteo, capítulo 3, versos 16 e 17, está escrito: toda a escritura é inspirada por Deus e é útil para o ensino, para a repreensão, para a correção e para a instrução na justiça, para que o homem de Deus seja apto e plenamente preparado para toda boa obra. Então venha para cá receber as bênçãos de Deus através da palavra do Senhor. Que Deus abençoe a todos. Ficam com Deus.

0: A paz do Senhor Jesus, amados ouvintes, quem vos cumprimenta é o seu irmão em Cristo, Pastor Renato. É, passando aqui com meu coração alegre, contente, por estar falando com você agora, por estar falando com esta pessoa tão especial, que está aí ouvindo o programa Voz da Libertação. Estou passando aqui para testificar junto com você os testemunhos que as pessoas realmente têm recebido aqui na Igreja Pentecostal Deus e Amor, aqui no centro de Porto Velho. São grandes testemunhos, ouça com atenção. Ao ouvir esse testemunho, não fique em casa, venha para cá também receber o teu milagre. Nós temos aí campanhas todos os dias, de segunda a sexta-feira, de domingo a domingo, né? Nós temos campanhas aí poderosas, campanhas de libertação, palavra de Deus. É, você vai estar ouvindo a palavra e também vai ser curado, e você também vai estar contando aí o teu testemunho. É, nós estamos aqui na Rua Brasília, número 2145, no centro aqui de Porto Velho, né? E com certeza, amados ouvintes, você vai testificar do teu milagre, como nossos irmãos que vão contar agora e vão testificar daquilo que Deus tem feito na sua vida. E você também não fique de fora. Ao ouvir esse testemunho, corra para cá, corra e venha receber o milagre das mãos de Deus.
1: Levanta a mão para cá, igreja, quem crê na vitória. Bate o pé aí, minha irmã. O pé que estava doendo. Isso, aleluia, está doendo esse pé, minha irmã? Passou a dor? Aleluia, se é para ser curado, vai ser curado agora. Se a dor sumiu, vamos à fé agora, em nome de Jesus. Quem dá glória a Deus? Se a senhora está curada, nós vamos fazer prova de Deus agora. Vai fazer prova agora, vai ou não vai, igreja? Aleluia, vamos lá, vamos. Caminha para lá, vai, caminha para lá e volta. Vai lá, correndo, vai lá, em nome de Jesus. Isso, glória a Jesus. Vai lá e volta, ô glória, olha aí. Aleluia, glória a Deus. Olha que maravilha, aí ó, sumiu. Sumiu a dor. Oh, glória a Jesus. Porque o Senhor mandou fazer a prova. Na hora que eu estava orando por ela, amados irmãos e ouvintes, o Senhor falou conosco, pode falar para ela. Aleluia, bateu o pé, ela está curada. Por isso que eu falei para ela, usa a tua fé. Aleluia, glória a Jesus. A senhora vai deixar isso aqui por testemunho, quem está entendendo? Vai deixar para o testemunho. E ela vai caminhar agora, Jesus. Ela não podia caminhar dentro de casa, né? Para vir na igreja hoje, foi forçado. Ela vai caminhar daqui lá na porta. Vai lá com ela. Olha lá. Olha como é que ela está caminhando, irmãos. Olha. Olha que lindo. Olha aí. Aleluia. Louvado seja Deus. Quem dá glória a Deus? Isso, minha irmã. Vai lá. Vai correndo lá e volta. Não estava podendo caminhar direito nem dentro de casa, pastor Miranda. Louvado seja Deus.

Feche os seus olhos, você que não pode se ajoelhar, mas você vai fechar os seus olhos. Esta oração de adoração ao Senhor. O Senhor está presente aqui, aleluia. Feche os teus olhos. Mova-te, Espírito Santo. Mova-te, Espírito Santo. Mova-te, Espírito Santo.

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1: Graça e paz, querido, falando com vocês, teu amigo e irmão em Cristo, pastor Lucas Reis. É bastante comum nós orarmos e pedirmos a Deus para fazer a sua vontade em nossas vidas, ou pedir a Ele que conduza os nossos passos. Está correto. Esta é uma oração pertinente à nossa fé e precisamos de fato ser movidos pela direção do Espírito Santo. Mas uma necessidade que temos nesses dias é de sermos sensíveis ao que Ele está nos impulsionando ou nos direcionando para fazermos. Sempre imaginamos que Deus vai fazer algo extraordinário para nos dar um direcionamento. Temos dificuldade de nos mover quando a direção é bem simples. Temos, na verdade, a tendência em não crermos ou não executarmos. Nas Sagradas Escrituras, um homem chamado Naamã, leproso, desejando ser curado, recebeu uma instrução basicamente simples, que era de mergulhar em um rio. Mas ele se indignou com aquela postura, pois ao seu ver, pela sua posição, o tratamento deveria ser diferenciado. Enfim, precisamos entender que um versículo, uma palavra, um impulso, mesmo que seja simples, pode ser os céus direcionando a nossa vida para algo. Talvez esta reflexão seja o Senhor trazendo sensibilidade ao seu coração para atentar-se à sua voz. Tenha sensibilidade e obedeça a direção, por mais simples que seja. Assim sendo, você estará habilitado a subir de nível e viver o extraordinário. Deus abençoe. Até uma próxima oportunidade.
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0: você, que Deus abençoe a sua vida, a sua casa, a sua família. Hoje é segunda-feira, hoje é dia 22 de junho do ano de 2026. Eu sou o presbítero Levi Muniz, estou feliz, estou na presença do Senhor, apresentando o meu, o seu, o nosso Manhã com Deus, nesta manhã de segunda-feira. Sejam todos bem-vindos à Rádio Deus é Amor. Sejam todos bem-vindos à programação da Igreja Pentecostal Deus é Amor. Bom dia!
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0: O dia amanheceu com 10 graus em São Paulo. Amanheceu com 10 graus, agora está com 12. A segunda-feira em São Paulo tem sol com algumas nuvens, porém sem previsão de chuva. O dia começa gelado, com mínima de 10, mas a temperatura entra em rápida elevação, proporcionando uma tarde agradável, com máxima de até 27 graus e umidade em declínio. Hoje não tem chuva, a umidade relativa do ar está entre 45% e 90%. A madrugada foi fria e o amanhecer registrou temperaturas menores, principalmente em alguns bairros do extremo sul da cidade. Porém, vai esquentar, vamos ter 27 graus no meio da tarde. Vamos dar uma olhadinha no Brasil. Belo Horizonte tem 16 e a máxima é de 26. O Rio de Janeiro tem 19 graus agora e a máxima prevista para hoje é de 29 graus. Curitiba começou com 8, agora tem 12 graus, vai chegar aos 20. Porto Alegre, rapaz, Porto Alegre está mais frio do que aqui. Porto Alegre começou com 8 graus, no momento tem 10 e não vai passar dos 13. Eita Jesus! Florianópolis, a capital do estado de Santa Catarina, tem 14 graus neste momento. Está frio em Porto Alegre e está garoando, tá bom? Deixa eu dar uma olhadinha em Goiânia. Goiânia tem 24 e a máxima prevista é de 30 graus. Cuiabá tem 25, a máxima é de 31 graus. Muito calor na capital do estado do Mato Grosso. Vamos dar uma olhadinha em Rio Branco, capital do Acre. 25 graus agora, a máxima prevista é de 33 graus em Rio Branco. Vamos dar uma olhadinha em Boa Vista, lá em Roraima. Neste momento tem 26 e a máxima de 31. Em Belém, no berço do pentecostalismo, temos 26 graus e a máxima de hoje é de 31 graus, um dia de calor na capital do estado do Pará. Informações do tempo da Climatempo para a Rádio Deus e Amor, 8 horas 4 minutos. Bom dia! Glória a Deus! Que Deus abençoe você que neste fim de semana foi à igreja, foi à casa de Deus, foi buscar ao Senhor. Você que não foi também, que Deus possa te abençoar e que você possa ter a necessidade, né? A necessidade de congregar. O salmista dizia, não deixemos de... o apóstolo Paulo. O apóstolo Paulo dizia assim, ó, não deixemos de congregar como é costume de alguns. Já o salmista dizia, alegrei-me quando me disseram, vamos à casa do Senhor. Então, gente, a Bíblia manda você congregar. Ah, irmão Levi, mas meu corpo é templo do Espírito Santo, eu sou a igreja. Sim, você é a igreja, mas o templo é o local onde nós nos reunimos para glorificar, para exaltar o nome do Senhor, para participar dos cultos. Então é muito importante que você participe dos cultos, que você congregue e que você glorifique o nome daquele que vive e que reina para todo sempre. São 8 horas, 5 minutos. Bom dia!

0: Glória a Deus, jardim de oração, momento de intimidade. Eu falava agora há pouco da importância de se ter intimidade com Deus. E eu não quero que você apenas jogue palavras ao vento, mas eu quero que nós oremos ao Senhor, busquemos a face dEle e nós vamos entender que Ele é poderoso para mudar qualquer situação. Se você está aflito, necessitado, nervoso, atribulado, angustiado, neste momento, pare as suas atividades. Nós vamos falar com Deus, nós vamos buscar a face do Senhor, porque o Senhor, Ele é poderoso para fazer infinitamente mais. Vamos orar? Onde você estiver, ore juntamente comigo e seja abençoado em nome de Jesus Cristo.
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0: Senhor nosso Deus, meu Pai, como é bom estar na Tua presença, Te adorando, bendizendo, exaltando o Teu santo e bendito nome. Pai, eu quero Te louvar, Pai, pela vida que prossegue. Eu quero Te louvar pelo Teu amor, quero Te louvar pela Tua misericórdia. Eu quero Te agradecer por todas as bênçãos recebidas nesta manhã. Senhor, o Senhor é poderoso, o Senhor é grande, o Senhor é maravilhoso. Não há um Deus tão grande quanto o Senhor que trabalha para aquele que em Ti espera. Tua palavra diz, Pai, clama a mim, responder-te-ei, e anunciar-te-ei coisas grandes e ocultas que ainda não sabes. Tua palavra também diz que o Senhor é o nosso socorro, o Senhor é a nossa fortaleza, o Senhor é aquele que cuida das nossas vidas, o Senhor é aquele que guarda o seu povo, o Senhor é o guarda fiel de Israel, meu Deus e meu Pai. Nesta manhã, Senhor, abençoai cada lar, abençoai cada família, abençoai cada ouvinte, Pai. Senhor, eu peço a Tua bênção em favor daqueles que estavam aguardando este momento de oração para logo em seguida ir ao seu trabalho, ir aos seus afazeres. Senhor, eu Te peço pela vida daqueles que nesta manhã estão com o coração aflito, nervosos, angustiados. Senhor, eu Te peço pela vida daqueles que nesta manhã estão tristes por causa da luta que estão enfrentando dentro de casa, por causa do problema que estão enfrentando no seio da família. Meu Pai, Tu és o Deus em quem nós podemos confiar. Tu és o Deus que trabalha para aquele que em Ti espera. Meu Pai, visita agora esta casa. Visita agora, Senhor, este homem. Visita, Senhor, esta mulher. Visita esta família, Senhor, dando bênçãos. Meu Pai, repreendendo agora todo o mal que está dentro desta casa, toda a enfermidade, toda a opressão, toda a perturbação, toda a necessidade, Senhor, que seja suprida pelo poder do Teu sangue e da Tua palavra. Pai, olha para aquele que está em um leito de dor, em um hospital, na UTI, na CTI. Senhor, esta pessoa que até já teve alta, mas ela está tão fraquinha, Senhor, fortalece esta vida. Meu Deus e meu Pai, esta pessoa, meu Pai, que não foi à Tua casa neste fim de semana porque não tem mais forças para congregar. Senhor, renova as forças desta irmã, renova as forças deste irmão, Pai. Quantas pessoas que não têm forças para congregar, quantas pessoas que não têm forças, ó Pai, para fazer a Tua obra, mais como faziam antes. Senhor, desperta a Tua igreja, Pai. Senhor, que haja arrependimento, porque quando houver arrependimento, haverá quebrantamento. Quando houver arrependimento, haverá milagres. Quando houver arrependimento, o Senhor vai mudar a história de moças, rapazes, jovens, crianças e adolescentes. Pai, busca, Senhor, busca aquela pessoa que está longe de Ti. Senhor, que ela possa voltar para os Teus caminhos. Meu Deus, esta pessoa que um dia cantou no coral, tocou na banda, participou da escola bíblica, tomou santa ceia do Senhor e agora está afastada. Senhor, que ela tome a atitude de voltar para a Tua casa. Pai. Abençoe as nossas crianças. Abençoe a nossa mocidade. Abençoe os nossos velhos, Senhor. Guarda os teus filhos, guarda as tuas filhas, Pai. Ah, Senhor, meu Deus, eu oro por aqueles que oram por nós, aqueles que nos apresentam em oração, que eles sejam agora tocados e abençoados pelo Senhor. Meu Deus, obrigado pelos 64 anos da nossa igreja, uma igreja firmada na rocha. Obrigado, Senhor, pela vida da nossa presidente, pela vida dos nossos obreiros, pela vida dos nossos pastores, pela vida dos nossos diretores, pela vida, Senhor, de todos aqueles que fazem a Tua obra ao redor da terra. Papai, fica conosco neste dia. Que este dia, Senhor, seja um dia de bênção, um dia de vitória, e que possamos glorificar e exaltar o Seu nome. Senhor, que todo mal caia por terra e que, em nome de Jesus, almas sejam libertas. Ah, meu Pai, visita os teus filhos e dá vitória a todos. Em nome de Jesus Cristo. Amém e amém, Senhor Jesus.

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1: Muito bem, Igreja Deus é Amor tem sempre uma perto de você. Atenção, moradores de Cuiabá, Igreja Deus é Amor na Avenida Coronel Duarte, número 1027, no centro de Cuiabá. Igreja Deus é Amor em Londrina, capital do estado, aliás, Londrina, estado do Paraná. Londrina não é a capital, é estado. Avenida Dom João Geraldo Fernandes, 1040. Avenida Dom João Geraldo Fernandes, 1040, em Londrina. Florianópolis, Santa Catarina, Igreja Deus é Amor na Mauro Ramos, 184, no centro. Aliás, Florianópolis, esse fim de semana, comemoramos ali 50 anos da Igreja Deus é Amor. O jubileu de ouro da Igreja Deus é Amor em Florianópolis foi uma bênção. Pastor Jerry Adriano esteve com os irmãos lá, foi muito bom. São José dos Campos, Rua Siqueira Campos, 178, no centro. Estive com os irmãos lá no último sábado, uma bênção de Deus. Imperatriz, capital do estado do Maranhão, né? Imperatriz é interior do estado do Maranhão. Igreja Deus e Amor na Rua Amazonas, número 140. Recife, capital do estado do Pernambuco. Igreja Deus e Amor na Rua Floriano Peixoto, número 113. Rua Floriano Peixoto, 113, no centro de Recife. Em Manaus, capital do Amazonas, Igreja Deus e Amor na Rua Alexandre Amorim, 525. Rua Alexandre Amorim, 525, no centro. Em Belém, capital do estado do Pará, Igreja Deus e Amor na Rua Senador Lemos, 146, no bairro Umarizal. Rua Senador Lemos, 146, Umarizal, é a Igreja Deus e Amor na cidade de Belém. Igreja Pentecostal Deus e Amor, mais que uma igreja, uma família, 64 anos, uma igreja firmada na rocha. Gente, nós vamos agora ouvir a palavra de Deus com a irmã Débora Miranda, chegando agora para você o quadro Eu Mais Um. Eu Mais Um é aquele quadro especial para os novos convertidos e, claro, serve para todo mundo, né? O quadro Eu e Mais Um serve para todos que querem aprender de Deus. O tema de hoje é aparência influencia. Aparência influencia. Irmã Débora Miranda, aqui na Rádio Deus e Amor.
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3: Mais uma vez, estamos aqui com esta programação Eu e Mais Um, projeto da Igreja Deus é Amor, apoiando os discipuladores e também os discípulos. Vos saúda Débora Miranda e estou aqui para hoje, né, responder uma pergunta que nós recebemos de uma irmã da cidade de Santos. Ela diz: como a minha aparência influenciaria e teria um impacto em um evangelismo pessoal? Sim, irmã, com certeza. Essa pergunta é muito pertinente e muito importante. Não é só a maneira que nós falamos, porque nosso corpo todo fala, não é? Às vezes não precisamos falar nada, abrir a boca e as pessoas já conseguem receber uma mensagem, porque cada vez que nós estamos num lugar, nós emitimos uma mensagem pela nossa maneira de agir, nossa maneira de olhar, na nossa maneira de vestir. Enfim, nós estamos trazendo ao outro uma mensagem, mesmo não sendo audível. Então, por exemplo, se você vai evangelizar uma pessoa, você precisa ir de maneira que você atraia a pessoa para aquilo que você está falando. É claro que eu não preciso detalhar tudo aqui. Nós não estamos dizendo que você tem que vestir uma roupa de grife cara para você transmitir uma boa aparência. Mas, infelizmente, o homem, nós, o próprio Deus disse que nós olhamos a aparência. E somente Deus vê o coração. Então, se nós queremos atrair uma pessoa para nos ouvir, nós temos que, vamos dizer, pelo menos termos uma aparência que não venha afugentá-la daquilo que você quer transmitir. Eu digo, por exemplo, uma criança. A gente evangeliza muitas crianças, a gente fala de Deus nas aulas, na escola Pequeno Galileu, Então nós usamos mensagens através de visuais, através de brincadeiras, através de trabalhos manuais, brincando, porque assim nós vamos alcançar o interesse dela naquilo que é pertinente da idade dela. Então, por exemplo, se você vai abordar um jovem ou você vai discipular um jovem, você tem que usar uma linguagem mais jovem para que ele se sinta, vamos dizer assim, atraído pela mensagem que você está passando. A gente sempre diz que o mais importante é nós termos uma amizade, a gente começar a ter uma amizade com a pessoa a quem nós queremos evangelizar, a quem nós queremos discipular. Por exemplo, lá no seu trabalho, você começa, através da sua maneira de agir, trazer uma comunicação, você traz

0: ele está. Se ele está sob uma folhagem seca, amarronzada, ali a cor da sua pele fica daquela mesma cor, daquela folhagem. E como a Bíblia diz que devemos nos tornar fracos e nos fazermos de fracos, para nós ganharmos os fracos, não é? Não estamos dizendo que você deva pecar porque o outro pecou. É bom explicar bem, porque muitas pessoas tiram proveito dessas palavras, né, que a gente fala. Mas é importante sim a aparência. É muito importante a sua higiene, ir bem limpinho, cheiroso, né? É, bem perfumado. Isso é muito importante. A maneira com que você fala, que deve ser com mansidão, né? Com muita atenção, sabendo ouvir também a pessoa. Tudo isso traz uma influência muito grande, impactante, naquele que está recebendo a sua mensagem. Que Deus os abençoe e espero que esta irmã de Santos tenha ficado satisfeita com a nossa resposta. Se você quer mandar a sua pergunta, nosso WhatsApp é 11 982 92 3392. Até a próxima, na paz do Senhor Jesus.
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8: Agora são 8 horas e 33 minutos na capital do estado de São Paulo, 8h33.

0: Olá, queridos ouvintes, a paz do Senhor Jesus, que Deus abençoe vocês. Esse que vos cumprimenta é seu irmão em Cristo, presbítero Renato Lemos, dirigente aqui da sede estadual de Porto Velho, Rondônia. Ele está conosco também o nosso querido diácono Lorinaldo, que é o coordenador do CFO, né, coordenador da ETDA aqui de Porto Velho, tá bom? Que vai estar cumprimentando vocês e falando um pouco sobre a inscrição do CFO, que será realizado agora dia 6 e dia 7 de junho, né, de 2026. A paz do Senhor, diácono Lorinaldo.
1: A paz do Senhor Jesus, pastor Renato Lemos. É uma honra, um privilégio estar aqui para passar as informações a respeito da abertura do curso CFO do segundo semestre do ano de 2026, que terá a sua realização, conforme o senhor já disse, no dia 6 e 7, a partir das 9 horas da manhã, às 12 horas, horário aqui de Rondônia, Porto Velho.
0: E todos os obreiros, né, meu Lorinaldo, devem fazer o CFO, né?
1: Sim, pastor Renato Lemos. Todos os obreiros estão convocados, né, para poder fazer, para fazer o CFO, para estarem habilitados para o trabalho na obra do Senhor.
0: Como a palavra de Deus diz, né, que crescei na graça e no conhecimento da palavra do Senhor. E no CFO, os nossos queridos irmãos, obreiros da casa do Senhor, obreiras, né, da casa de Deus, cooperadores, vão aprender mais e mais da palavra do nosso Deus, né? Que nós temos que estar em oração e também entender da palavra do Senhor. E no CFO vai ser ensinado sobre a palavra de Deus.
1: Certamente, pastor Renato Lemos e amados rádio ouvintes, a nossa escola ETDA, Escola Teológica Deus e Amor, tem este propósito de trazer um ensinamento a todo o corpo da nossa igreja, para que nós possamos, como o senhor bem disse, crescer na graça e no conhecimento, naquilo que está escrito na própria palavra do Senhor.
0: É verdade, é verdade. Quais são as documentações que os irmãos devem trazer no dia 5 e no dia 6 agora, do mês de junho, né?
1: Sim, deverão trazer uma carta de recomendação, né, do seu pastor, né, original, uma cópia do RG e CPF ou CNH, uma cópia do comprovante de endereço, uma cópia de certidão de casamento ou, se for o caso de divórcio, trazer cópia do documento divorciado. E duas fotos 3x4.
0: E sobre o valor, né, da apostila, eles devem depositar o valor na conta da igreja, né?
1: Sim, o valor da apostila é R$30.
0: R$30, e esse valor é depositado na conta da igreja. Então tá aí, meus queridos irmãos, obreiros da casa do Senhor, né? Isso é muito importante para o obreiro, porque vai adquirir também o seu certificado no final do curso, recebe o certificado. Isso é muito bom para você, tá bom? Então, não fique de fora, né? Venha realizar a sua inscrição agora no dia 6 e dia 7 de junho, no horário das 8 horas da manhã, né? 8 horas da manhã até meio-dia, tá bom? Deus abençoe vocês, Deus abençoe o diácono Lorinaldo. Diácono Lorinaldo, que é o coordenador da Escola Teológica aqui de Porto Velho.
1: Deus abençoe, pastor Renato Lemos. Deus abençoe a todos, amados rádio ouvintes, nossos irmãos que já estão convocados para participar desse curso. E é bom, só para encerrar, que o início das aulas está previsto para o dia 1º de agosto. Mas é necessário que nós passamos as inscrições para ficarmos tudo correto, para que não haja retardo no início da aula.
0: Amém. Que Deus abençoe os nossos ouvintes.
2: 7 horas e 41 minutos.

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1: Muito bem, amados e queridos ouvintes. Eu quero meditar aqui numa palavra conosco, contigo, que se encontra no livro de Marcos, Evangelho de Jesus Cristo, escrito por Marcos, capítulo 4 e versículo 40, que diz desta maneira a palavra do Senhor. Então Jesus disse: por que sois tão tímidos? Como é que não tendes fé? E eles, possuídos de grande temor, diziam uns aos outros: quem é este que até o vento e o mar lhe obedece? Queridos e amados ouvintes, estamos aqui diante de uma palavra fiel e poderosa. Jesus acalma a tempestade. Em outras Bíblias vai dizer: Jesus apazigua a tempestade. Apaziguar quer dizer amenizar. E acalmar quer dizer tranquilizar, né? Jesus, queridos e amados ouvintes, no seu ministério terreno, estava nessa terra, operando dos seus milagres, dos seus prodígios e das suas maravilhas, e chegando já na parte da tarde, ordenou aos seus discípulos, né? E falou: vamos entrar para dentro do barco e vamos passar para outra margem do lago. Então todos os seus discípulos, eles entram dentro do barco e Jesus vai se despedir da multidão. Jesus vai se despedir da multidão e vai seguir para uma outra missão. Só que diz a palavra do Senhor que chegou um certo período daquela viagem que houve-se uma grande tempestade. Uma grande tempestade se levantou ali naquela embarcação. Só que estavam ali, meus amados irmãos, naquele barco, além de Jesus, estavam os seus discípulos, e estavam ali três discípulos de Jesus que eram pescadores profissionais. Estavam ali Pedro, Tiago e João. Ele sabia das condições climáticas. Ele sabia qual era as condições climáticas favoráveis para fazer uma embarcação, para navegar, para fazer uma viagem. Eles estavam todos ali cientes daquelas condições, que o clima estava favorável, que o tempo estava favorável para aquela viagem. E Jesus estava na polpa do barco, descansando, dormindo em uma almofada. E quando houve-se aquela tempestade, quando houve-se ali aquele vendaval, diz a palavra do Senhor que os seus discípulos ficaram ansiosos, ficaram tenebrosos, ficaram com medo por causa daquela situação, por causa ali daquele momento que eles estavam enfrentando. E ele já estava pensando: agora a gente vamos morrer, agora a gente vamos perecer, agora a gente vamos morrer neste barco, nessa viagem. E Jesus estava na polpa do barco, dormindo, descansando. A polpa do barco, meus irmãos, fica a parte de trás do barco. E na parte do barco é onde fica o motor da embarcação e também o controle para você guiar o barco. Jesus estava ali naquela posição da embarcação. Jesus estava dormindo. Jesus, ele estava ciente que tudo aquilo estava acontecendo. Só que os seus discípulos, eles agora vão correr ao encontro de Jesus e vão pedir ajuda. Mestre, socorre-nos porque nós estamos perecendo. Nos ajuda, mestre, porque a gente vamos morrer. E Jesus se levanta, meus amados, e vai profetizar uma palavra para acalmar aquela tempestade, louvado seja Deus. Jesus vai abrir a sua boca e vai falar: mar, cala-te. Vento, acalma-te. E diz a palavra do Senhor que imediatamente aquela tempestade se acalma e houve-se uma grande bonança. E prosseguiu aquela viagem Jesus e os seus discípulos. E aqui, meus queridos e amados ouvintes, nessa mensagem, essa mensagem traz muitas lições para nós. E a primeira lição que eu quero trazer para nós é que Jesus dá uma ordem para os seus discípulos. Entramos no barco e partimos para outra margem do mar. Jesus, ele dá uma ordem para nós. Jesus dá uma ordem para você, Jesus dá uma ordem para mim, fala, partiremos. E muitas das vezes a luta, o mar do dia a dia, as tempestades do dia a dia, as provações do dia a dia, vai tentando aos poucos nos parar. Vai tentando aos poucos nos tirar da posição que Deus ele quer. Só que foi Jesus que nos chamou, queridos e amados ouvintes, para boa obra nesta terra. Então prossiga, entra para dentro do barco, porque Jesus está contigo. E a palavra que Deus manda falar para nós nessa tarde é: não temas, porque eu estou contigo no barco. A segunda lição que aprendemos nesta mensagem é que Jesus estava descansando, Jesus estava dormindo. Só que eu vou aprender algo aqui, meus queridos e amados ouvintes, eu quero passar para vocês. Jesus, ele estava dormindo, Jesus, ele estava descansando, ele estava na popa do barco, onde ficava o motor da embarcação e ficava o controle daquela embarcação. Em outras palavras, Jesus estava falando para os seus discípulos: discípulos, eu posso estar até dormindo, mas eu ainda estou no controle de tudo. Louvado seja Deus. É Jesus falando aqui para nós: eu posso até estar em silêncio para a tua oração, mas eu estou no controle de tudo. Eu posso estar até no silêncio para a tua petição, mas eu estou no controle de tudo. Esta onda, este mar bravio, essa tempestade não vai te afogar, não vai te matar, porque eu estou no controle de tudo. Louvado seja Deus. E aprendemos aqui outra lição, a terceira lição para nós finalizarmos esta programação. A lição que Jesus vai passar para os seus discípulos. Uma palavra que só tem duas letras, que se chama fé. Jesus queria ver, a fé dos seus discípulos. Jesus queria ver ali até o limite dos seus discípulos. Só que os seus discípulos ali ficaram com medo, ficaram apavorados por causa daquela tempestade. E Jesus vai responder para os seus discípulos: não tendes fé, homem. E Jesus está falando aqui conosco: não tendes fé, homem. Não tendes fé, mulher. Está vendo que tudo isso é um período, está vendo que tudo isso aí é uma etapa que eu permiti para você passar. Porque no final da tempestade, no final da prova, no final do alevante, no final das tempestades que eu mando para ti, vai haver uma grande bonança. Então houve-se uma grande bonança para aquela embarcação. E Jesus deu a vitória para os seus discípulos. Jesus, ele tem vitória, queridos e amados ouvintes, para mim e para a tua vida. Não temas, prossiga. Jesus está na embarcação, Jesus está dentro do barco. Olhe apenas para cima, porque é de lá que vem o teu socorro. É de lá que vem a tua ajuda. Lembre-se, Jesus está no barco. Que Deus abençoe a todos, em nome de Jesus.

0: 8 horas.
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0: 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É seguro usar o Wi-Fi público? Vamos entender os riscos e saber como se proteger. Quem nunca precisou usar um Wi-Fi público, seja aí num restaurante, num shopping, no hospital, no aeroporto, então muita gente já passou por essa situação de se conectar a um Wi-Fi que está disponível ao público. Agora, se você já parou para pensar se esse tipo de conexão é de fato segura, você está muito certo. Entretanto, especialistas em segurança digital afirmam que a rede não foi criada para fornecer a mesma segurança que um Wi-Fi privado oferece aos usuários. Explicam os especialistas que existem duas ameaças principais: o usuário se conectar a uma rede falsa ou se conectar a uma rede verdadeira, mas ter a sua navegação interceptada e, com isso, criminosos terem acesso aos seus dados. Além do roubo de credenciais de redes sociais e banco, os criminosos também podem instalar malware nos dispositivos. Os especialistas concordam que, para se manter seguro, é necessário estar em alerta. Entre as medidas necessárias estão manter o sistema operacional do celular ou computador atualizado, usar senhas fortes e instalar um bom aplicativo de cibersegurança. Banco Central lança o Protege Mais. Ferramenta bloqueia abertura de contas e fraudes no sistema financeiro. O Banco Central lançou o BC Protege Mais. É um novo serviço de graça destinado a reforçar a segurança do sistema financeiro e tentar coibir fraudes que se valem de identidades falsas. A ferramenta permite que todas as pessoas físicas e jurídicas comuniquem que não desejam abrir contas ou serem incluídas como titulares ou representantes em determinadas modalidades de contas. Na prática, quando um consumidor ou uma empresa acionar a proteção, qualquer instituição financeira estará automaticamente impedida de abrir uma conta vinculada ao CPF ou o CNPJ que ativou a proteção. E com isso, não poderão ser abertas contas de pagamento pré-pagas, conta corrente ou poupança. Para acessar e gerenciar o BC Protege Mais, é necessário cumprir dois requisitos de segurança: possuir uma conta gov.br nos níveis prata ou ouro e estar com a verificação em duas etapas habilitada. Após a ativação, será possível verificar o histórico de consultas, ou seja, será possível verificar qual instituição consultou o CPF ou o CNPJ e qual foi o motivo dessa consulta.
1: Oito horas e seis minutos.

0: nome, Senhor, porque o Senhor é digno, porque o Senhor é único. Aleluia.
1: A vida de quem está na graça e a vida de quem está na lei. A diferença, eu quero que vocês leiam comigo, com bastante atenção, quando ele fala do modelo de vida que nós vivíamos no pecado, que era uma vida debaixo da lei do pecado. E é uma comparação também ao povo de Israel quando vivia, o povo de Israel quando vivia debaixo da lei, eles não podiam desfrutar das promessas de Deus, mas eles viviam somente debaixo da lei. E a lei, o que que é a lei? Não somente nas palavras de Paulo, mas na verdade, o que que é a lei? A lei é somente uma sombra das coisas futuras. É uma sombra das coisas que haveriam de vir. O que que é uma sombra das coisas que haveriam de vir? Vamos imaginar que existe essa lâmpada. Essa lâmpada, ela está brilhando diretamente em mim. Atrás de mim vai ser projetada uma sombra. A lâmpada é importante porque ela vai iluminar o ambiente. Mas o que vai ser projetado, o que vai fazer a sombra existir, é mais importante do que a sombra. Porque a sombra não é nada. A sombra, ela é abstrata. A sombra não é material. A sombra, ela vai sofrer uma decomposição da luz. Mais importante do que a luz é o que vai projetar a sombra. Assim vamos fazer uma troca de comparação. A luz é Cristo. O corpo é Cristo. A sombra é a lei. Quem me entendeu? É como se a luz fosse Cristo. O corpo que vai dar origem à sombra projetada fosse Cristo. E a sombra projetada é a lei. Então a lei é tão primitiva, é tão simples e tão básica. A lei, ela é tão imperfeita, que ela não chega nem perto. Ela não chega nem perto do ideal principal que se chama Jesus Cristo. O ideal principal se chama Jesus Cristo. E aqui no capítulo 4, no verso 1, a Bíblia Sagrada vai trazer uma observação para nós, que é um pouco dolorida. Uma observação que é um pouco impopular na nossa compreensão. Um pouco impopular na nossa compreensão. Eu já vou dizer por quê. Queridos irmãos e irmãs, vamos fazer uma comparação entre uma criança e um adulto. Uma criança e um adulto. Uma criança e um adulto. Aquela criança, quando ela é criança, ela tem uma herança. Só que ela é criança. Então ela não pode desfrutar daquela herança, a não ser quando ela atinge a sua maioridade penal. A maioridade penal definitiva e absoluta, pelo menos para o meu conhecimento, é 21 anos. Eu digo isso porque quando eu tinha 18, foi tentado um processo judicial para mim me emancipar, para mim alcançar a maioridade antes do tempo. Existia algum interesse, né, que eu fosse emancipado para me pegar a herança mais rápido? Mas o próprio Deus bloqueou tudo isso. Não, você vai pegar a sua herança com 21. Deus mesmo não deixou acontecer isso, né? Agora, a criança pode ter direito da herança. Só que enquanto ela é criança, ela não pode se apropriar da herança. Por que que ela não pode? Porque ela não tem noção. Ela não tem sabedoria administrativa. Ela não tem experiência, ela não tem rotina. Então, se ela pega uma herança, ela vai gastar tudo. vai estragar tudo. Ela vai colocar tudo a perder. A criança vai jogar tudo fora. Agora, quando alguém já se torna adulto, está mais preparado para administrar a herança. É assim ou não é? É simples, não é assim? É simples ou não? É o que a palavra diz aqui, ó. Digo-vos que todo tempo em que o herdeiro é menino, em nada se difere do servo, ainda que seja senhor de tudo. Ou seja, enquanto o herdeiro é menino, em nada ele é diferente do servo, ainda que seja senhor de tudo. É uma verdade ou não é? Se um herdeiro é herdeiro, mas ele é menino, e na casa onde ele mora tem alguns servos lá dentro da casa, apesar dele ser herdeiro, mas ele não tem idade, ele é menino, ele vai ser igual aos servos. Por quê? Porque ele não tem idade, ele não tem autonomia, não tem experiência para lidar. O que que essa palavra nos ensina? Ela nos ensina que quanto mais tempo nós demorar para amadurecer na fé, menos bênçãos de Deus nós vamos experimentar. Quanto mais tempo nós formos crianças e meninos na fé, quanto mais tempo na nossa vida nós nos comportarmos igual meninos na fé, meninos mimados, nos comportar fazendo sempre os mesmos pecadinhos, praticando as mesmas coisinhas erradas, daquele mesmo jeito sempre. Ai, a oração sempre de novo convertido, aquela oraçãozinha de 3 minutos, aquele jejum de novo convertido, jejumzinho até às 10 da manhã, até meio-dia, aquela leitura da Bíblia somente, aquelas leituras seletivas, bem básicas, sem profundidade. Nós, ainda que sejamos herdeiros de coisas tão grandes de Deus na nossa vida, ainda que nós sejamos herdeiros de promessas, de manifestações tão poderosas de Deus, nós não vamos evoluir, porque nós, apesar de ter 10 anos de crente, 20 anos de crente, nós teremos uma mentalidade de menino espiritual, nós não vamos experimentar coisas grandes que Deus tem para nós. Quem conseguiu entender essa palavra? Essa palavra é tão simples, mas ela não é tão gostosa de se escutar. E sabe o que é o pior? É a pura verdade. É a pura verdade. Quanto mais nós amadurecer na fé e sair da meninice e partir para a experiência e partir para o crescimento, crescendo na graça e no conhecimento, porque não basta crescer só na graça. Se alguém crescer só na graça, é perigoso. A pessoa crescer só na graça, não lê Bíblia, e a pessoa, quando ela pode estar cheia da graça, só que a hora que ela abriu a boca, a hora que ela começou a se manifestar, alguém já vai dizer, olha, fanatismo puro. Agora, quando alguém, hoje em dia, está pior, porque hoje em dia, se cresce, não se cresce na graça, só se cresce no conhecimento e vira só formalismo. É só abobrinha, é só teologia, é só palavra bonita, é só blá blá blá, que não tem poder nenhum. Vai lá dizer para o vale de ossos secos se torna um vale de ossos torrado. Porque não adianta nada você crescer só na graça ou crescer só no conhecimento. Nós temos que crescer na graça e no conhecimento. É um conjunto, é uma manivela que trabalha dos dois lados. E daí, ao invés de nós ficarmos limitados igual meninos, ou ficarmos vivendo somente como servos, eu digo servo aqui, não é servo de Deus não. É viver como servo do pecado, é viver como os demais seres humanos que são criaturas. Nós vamos viver limitado, pensando que Deus é limitado, pensando que os milagres acabaram, pensando que as bênçãos de Deus não são para nós nos dias de hoje, quando é uma verdadeira mentira. Mentira, é só você crescer na graça e no conhecimento que o céu vão se abrir, as bênçãos vão se escancarar sobre a sua cabeça. Vão se escancarar a bênção sobre a sua cabeça. Quem dá glória a Deus? Digo que todo tempo em que o herdeiro é menino, e nada se difere do servo, ainda que seja senhor de tudo, mas está debaixo de tutores e curadores até o tempo determinado pelo Pai. Agora nós temos uma outra compreensão aqui. O que são esses tutores e curadores? A lei. Está debaixo da lei. Ou seja, quem está debaixo da lei é menino. Paulo está dizendo, vocês judeus que estão debaixo da lei, depois que Cristo veio ao mundo, já morreu, já ressuscitou, já manifestou sinais, vocês viram o poder de Deus, não através da lei, mas através da pregação, e vocês estão voltando para a lei, vocês estão debaixo de tutores e de curadores, vocês estão, ao invés de avançando, vocês estão regredindo. É isso que Paulo está dizendo. Ah, pastor, mas isso é uma pregação só para judeus. Não, senhores. A lei que nós podemos entender de aplicação para nós é a lei do pecado. Se alguém está debaixo da lei do pecado, ao invés de avançar, depois de já ter conhecido Cristo, depois de já ter se batizado, ter sua carteirinha de membro, depois de já ter tido visões de Deus, tem gente que teve um privilégio tão especial, a ponto de ter tido um arrebatamento e ter ido ao céu, outro já teve até uma experiência de ter tido um arrebatamento de ir até o inferno, outro já teve experiência de ver Deus expulsar demônios, ressuscitar mortos, e depois de todos esses milagres, ainda continua preso na lei do pecado. Nós não fomos chamados para continuar no pecado, ainda que a gente diga, ah, eu sou pecador, ah, eu sou pecador. Deus não nos chamou para isso. Deus nos chamou para nós sermos crentes perfeitos e ter certeza da salvação a hora que levanto da cama, até a hora que for dormir de novo. É por isso que o Senhor nos chamou, para sermos crentes, servos do Senhor. Quem está me entendendo, diga glória a Deus. Assim também nós, quando éramos meninos, estávamos reduzidos à servidão debaixo dos primeiros rudimentos do mundo, quando nós éramos meninos. Paulo dizendo aos judeus, quando nós estávamos na lei, e vamos comparar nós mesmos aqui, quando nós vivíamos uma vida pecaminosa, era assim, era uma vida limitada, estávamos reduzidos à servidão, estávamos reduzidos a prisões. Nós não éramos servos de Cristo. Porque na verdade, você quer saber bem de Cristo? Cristo não quer ter servo. Nós é que dizemos às vezes com alegria, eu sou servo de Cristo. Jesus não. Jesus pelo contrário. Na Bíblia Sagrada, nos Evangelhos, você vai encontrar Jesus dizendo, eu já nem vos chamo de servo, eu vos chamo de amigo. Jesus quer ter amigos. Jesus, ele mais do que simplesmente ter uma relação servo e senhor, ele quer ter uma relação amigável. A ponto de Abraão, por exemplo. Abraão era amigo de Deus. Abraão era amigo de Deus. Amigo de Deus. Sabe, vocês sabem por que nós, como crentes, nós tínhamos muito mais revelações quando nós nos santificávamos e quando nós tínhamos aquela noção de que muita coisa era pecado e que hoje muitos olham e dizem que não é pecado mais? Naquela época, de fato, nós éramos servos de Deus de tal ponto que nós éramos mais amigos de Deus. E sabe uma das demonstrações que alguém é amigo de Deus? É quando Deus fala o que vai acontecer. E Deus falava com Abraão. Eu vou esconder a destruição de Sodoma e Gomorra? Eu vou esconder alguma coisa de Abraão? Eu não vou esconder nada. Abraão é meu amigo. Deus não esconde nada do crente fiel, do crente que é amigo dele. Deus fala em sonhos, em visões, pela Bíblia Sagrada, através das interpretações do Espírito. Deus fala, quando você é amigo de Deus, você pode ter certeza, o diabo ele pode até mesmo estar preparando uma cilada contra você, mas Deus já desarmou a cilada e o diabo nem sabe ainda. Porque você é amigo de Deus.

E Deus diz: ô capeta, o negócio é o seguinte, você pode mexer com qualquer ser humano na face da terra, mas não mexa com meus amigos. Não mexa com os meus amigos. Não mexa com quem é meu amigo. Não mexa com quem é meu amigo. Quem é amigo de Deus aí, da glória a Deus? Amém, irmãos? Mas vindo a plenitude dos tempos, Deus enviou seu filho nascido de mulher. Olha a natureza de Cristo. Olha Jesus aqui. Olha o Messias aqui. Os judeus cabeça dura não entendem que Jesus já veio. Os judeus cabeça dura estão esperando o Messias. E o Messias que vai chegar para eles, eu vou dizer que Messias que é. É o Messias do Paraguai, Messias da China. Eu vou dizer. Não é o Messias. Vou dizer que Messias é. É o anticristo. É o anticristo. O verdadeiro Messias, o verdadeiro Cristo, é aquele que nós conhecemos. Olha ele aqui, ó. Olha ele aqui, ó. Vindo à plenitude dos tempos. O que é a plenitude dos tempos? Quando o tempo chega num nível de perfeição, nós não temos aquela pressa de querer comer cru as coisas? O brasileiro é desesperado, apavorado? Para Jesus nascer tinha que ter uma plenitude. Quem tinha que estar governando tinha que ser o Herodes. Quem tinha que ser o império poderoso da época tinha que ser o império romano. Tinha que ser de José e de Maria. Tinha que ser a 14ª geração. Tinha que ser, meu irmão. Tudo tem seu tempo. As coisas não são fora do tempo. As coisas são no tempo do Senhor. Nós é que queremos que as coisas sejam em tempo diferente. Mas não é. É na plenitude dos tempos. E quanto mais demoradas as coisas estão para acontecer na sua vida, Deus fez uma promessa e você diz: está demorando, está demorando, está demorando. Meu irmão, a hora que você vê a bênção, a hora que a bênção chegar na tua mão, ela não sai nunca mais. Porque ela está tão bem preparada, ela está tão bem feita, está tão bem sólida, ela está tão pronta, que o diabo não consegue roubar de você nunca mais. Mas tem que ser na plenitude dos tempos. Não pode ser no seu tempo, não. Porque nós somos muito afobados. E também não pode ser no tempo do capeta, não. Porque o capeta também, ele é louco, ele também é apavorado. Não é no tempo dele também, não. E não é também no tempo dos nossos adversários que fica ali só observando a hora que Deus deu a bênção para ir lá para roubar. Não, é no tempo de Deus. Na plenitude dos tempos, Deus enviou seu filho, nascido de mulher, nascido sob a lei. Ó, Jesus nasceu sob a lei, para remir os que estavam debaixo da lei, a fim de recebermos a adoção de filhos. Então, mesmo que você não seja judia, minha irmã, mesmo que você não seja judeu, meu irmão, você recebeu uma adoção. Você foi adotado. Você foi adotado. E vai falar para algum pai que o filho é adotado, vai falar para algum filho que ele é adotado, depois de estar convivendo no mesmo teto. Não tem diferença nenhuma. Pouco importa se é o mesmo sangue. Não importa. De tanto amor que é, de tanto afeto. Assim também, irmãos, nós fomos adotados e nós temos uma vantagem. Israel foi cortado para nós sermos enxertados no lugar. Só que nós não temos prioridade sobre Israel. Vai chegar um tempo que a misericórdia de Deus vai se voltar sobre Israel de novo. E nós não vamos ficar tendo aquela contenda com Israel dizendo: ó, vocês foram cortados para nós ser enxertados. Ou Israel dizendo: ah, vocês foram enxertados porque nós fomos cortados. Não vai ter essa contenda. Porque é o tempo da plenitude de Deus, onde chegará o período da harmonia entre todos os povos, seja judeu, seja gentil, agora já não mais tendo adoção de filhos, mas filhos legítimos do Senhor, porque em Noé, em Sem, Cã e Jafé, nos três filhos de Noé, nós somos todos irmãos, todos. Isso não existe cor, não existe raça. Eu sou irmão do chinês, sou irmão do japonês, sou irmão do alemão, sou irmão do africano, sou irmão do europeu, sou irmão de

0: todos, nós somos todos irmãos. Todos digam glória a Deus. Para remir os que estavam debaixo da lei, a fim de recebermos a adoção de filhos. Verso 6. E porque sois filhos, Deus enviou aos nossos corações o Espírito de seu Filho que clama, Abba, Pai. Você tem o Espírito Santo de Deus dentro de você. E o Espírito Santo de Deus dentro de você não é um Espírito que traz rejeição ao teu coração. O Espírito de Deus, quando você está cheio do Espírito Santo, você não tem complexo nenhum mais. Quando você está bem cheio mesmo do Espírito Santo, você não tem mais medo de nada. Quando você está bem cheio mesmo do Espírito Santo, você não se preocupa com alguém que zomba de você, que te critica, nada. Quando você está bem cheio mesmo do Espírito Santo, você não tem medo nem da morte. Sabe por quê? Dentro do teu coração, existe uma voz silenciosa que está clamando 24 horas. Abba Pai, quer dizer, Deus é meu Pai, Deus é meu Pai, Deus é meu Pai, Deus é meu Pai. Olha o tamanho do meu Pai. Eu não temo a nada, porque olha o tamanho do meu Pai. Sabe quem que é meu Pai? Deus, aquele que fez os céus, que fez a terra. É por isso que você precisa estar cheio do Espírito Santo do Senhor. Porque daí você terá esta certeza plena. Glória a Deus. Amém, irmãos? Diga comigo, Abba, Pai. Verso 7. Assim que já não és mais servo, mas filho, e se és filho, és também herdeiro de Deus por Cristo. Olha que bênção. E não é verdade? Se alguém é filho, não é herdeiro? E se nós somos filhos de Deus, não somos herdeiros das coisas de Deus? Então é um bom motivo porque um crente cheio do Espírito Santo nunca tem inveja, porque tudo que existe é dele. Não, pastor, não estou entendendo. É só você ler o Salmo 24. De Deus é a terra e a sua plenitude. De Deus, de Deus. É, pastor, mas é de Deus. Claro que é de Deus. Só não se esqueça que Deus é teu Pai. E se Ele é teu Pai, você é herdeiro. Quem dá glória a Deus? Amém? Verso 8. Mas quando não conhecieis a Deus, servieis aos que por natureza não são deuses. Quem tem histórico no catolicismo aqui? Levanta a mão. Quem? O pai, o avô, a mãe foi católico. Levanta a mão, seja sincero. Seja sincero. Eu estou levantando a mão já porque também tivemos antecedentes católicos. Eu não tenho vergonha disso. Até porque tem muitos católicos que até naquela época, naquele período, se vestiam mais bem do que muitas crentes, muitos crentes também. E tinham muito mais respeito. E até mais educação. Né? Eu não tenho vergonha. Só que a palavra está dizendo que houve uma época em que nós andávamos voltados aos ídolos ou aos deuses que se diziam deuses, mas não eram deuses. Isso todo ser humano enfrenta, essa situação, essa realidade. Todo ser humano, seja os tribais da África, seja os índios, todo ser humano no seu coração, ele tem uma especulação e uma curiosidade religiosa. Todo ser humano tem uma curiosidade religiosa. Por quê? Porque Deus plantou a eternidade no coração do homem. E quando eu digo no coração do homem, não é somente no coração do homem civilizado. No coração do índio, no coração do tribal da África, no coração do habitante das regiões da Índia, no coração dos beduínos, lá do interior dos desertos do Oriente Médio, todo ser humano tem uma curiosidade, uma especulação religiosa em seu coração. Todo ser humano, todo ser humano, todos. Por isso que muitos adoram aos deuses e não é Deus. Só que Deus é tão bom que os nossos antepassados, ou até alguns de nós, estava lá adorando uma estátua, adorando uma imagem, tendo olho, mas não via, tinha olho e não enxergava, tinha ouvido, mas não ouvia, tinha mão, mas não podia fazer nada, tinha pé, mas não podia andar, pelo contrário, tinha que pegar a santinha, e numa procissão você tinha que carregar ela, de tão fraquinha que era que você tinha que carregar. E olha que tinha uma santinha que é pesada, né? E era exigente, que elas queriam ter um dinheiro, só que o problema é que é o seguinte, elas nem sabiam contar quanto que entrava lá dentro da contribuição. E Deus é tão poderoso, que nos arrancou desse cenário idólatra, e nos trouxe para adorar um Deus, esse sim. Ele tem olhos que nos vê, tem ouvido que ouve a nossa oração e tem uma boca poderosa para proferir as bênçãos sobre a nossa vida. Deus não é maravilhoso? Sim ou não? Mas agora, verso 9, mas agora conhecendo a Deus, ou antes, sendo conhecido de Deus, porque se você pensa que você conhece a Deus, você está enganado. Você é conhecido dele. Ainda antes de você vir para cá hoje, foi ele mesmo que disse, eu vou levar meu servo e minha serva na minha casa, porque eu tenho uma bênção especial para ele. Né? Antes, sendo conhecido de Deus, olha o que Paulo fala aos Gálatas. Como tornais outra vez a esses rudimentos fracos e pobres, aos quais de novo quereis servir? Já que foi libertado da lei, foi libertado da idolatria, foi libertado do paganismo e foi libertado da infância espiritual. Vocês acham que tem cabimento voltar lá para trás tudo de novo? Não tem. Olha o que Paulo fala aqui, ó. Guardai dias e meses e tempos e anos. Tem uma seita, a seita adventista. Nessa seita se guarda os dias, o sábado. Se guarda o sábado. Só que ela é incompleta, porque ela só guarda o sábado, mas ela não guarda os meses. Por exemplo, existe o sétimo mês, o mês sétimo no calendário judaico, é onde começa o ano novo judaico, que eles chamam de Rosh Hashanah. Eles não guardam o Rosh Hashanah, mas querem guardar o sábado. Adianta alguma coisa? Eles não comemoram a festa das colheitas, não comemoram o Pentecostes, eles não comemoram a festa dos tabernáculos e nem a festa dos pães asmos, e nem a Páscoa. E daí, querem guardar o sábado. Se for para guardar um dia da semana, tem que guardar os meses. E se tiver que guardar os meses, tem que guardar as festas da lua nova, da lua cheia, da lua minguante. E se guardar as festas da lua cheia, da lua minguante e até da própria lua média, tem que guardar os rituais de oferecer animais em sacrifício. E se guardar os rituais de oferecer animais em sacrifício, aonde é que Cristo fica nessa seita? Se precisa matar animal tudo de novo. Você está entendendo por que que o adventismo é uma seita diabólica, enganadora? Sem dizer da maçonaria, os seus fundadores, onde estão enterrados, existem obeliscos erigidos, levantados. Obelisco, sabe o que é um obelisco? O obelisco é como se fosse uma coluna dessa. Só que o obelisco é uma estrutura que começa com o diâmetro primitivo um pouco maior e lá em cima, na ponta, vai diminuindo. Sabe o que que representa o obelisco? O falo. O falo. Sabe o que que é o falo? O falo é um aparelho reprodutor masculino. É um objeto que representa adoração ao paganismo de Baal. E é exatamente isso que muitos judeus nos Estados Unidos adoram. É cheio de obeliscos lá nos Estados Unidos. Quem está vindo de São Paulo para Curitiba, no grande cercado do Ibirapuera, vai enxergar lá um obelisco enorme. Quem já viu lá no Ibirapuera? Você dá uma olhada lá para frente, você vê aquele obelisco muito grande. É um obelisco. É só você reparar aqui em Curitiba que tem vários monumentos que tem um obelisco levantado. Sabe o que é esse obelisco? É o produto da curiosidade dos judeus, da adoração dos povos aos seus redores. E é o que sobra, para essas religiões verdadeiros cabeça de bagre, que querem confundir Cristo, a graça do Senhor, a liberdade que existe em Jesus, com o retrocesso lá para a lei, voltar tudo lá para a lei. Daqui a pouco vão querer fazer a lei do Nazireado. Daqui a pouco eles vão querer se circuncidar. Daqui a pouco vão querer andar com a quipá na cabeça. Daqui a pouco vão querer acender um candelabro na igreja, vão apagar todas as luzes e vão acender um menorá de sete pontas. E daqui a pouco, é brincadeira, daqui a pouco eles vão oferecer um animal morto. E daí, com certeza, os ambientalistas vão bater em cima deles, né? Veja só, ao extremo que vai a ignorância do ser humano. Não precisa nada disso. Jesus já veio ao mundo, Jesus já viveu uma vida santa como um cordeiro que não tem mancha, morreu, ressuscitou e está em nosso meio, de forma que todas as festas, seja tabernáculo, seja Pentecoste, seja a festa da Páscoa, seja a festa dos pães asmos, seja da lua nova, seja o começo do ano, seja o Rosh Hashanah, Cristo é o cabeça de tudo e em todos, não preciso de mais nada dessas baboseiras, porque Cristo já cumpriu tudo em nossa vida. Ele já fez todo o trabalho por nós. Guardais dias e meses e tempos e anos. Olha o que, Paulo fala. E Paulo está bravo aqui, ó. Eu receio de vocês que eu tenha trabalhado em vão para convosco. Todo o trabalho que eu tive trabalhando para levantar a igreja aí na Galácia foi tudo em vão. Eu não acredito que eu passei fome, passei sede, andando a pé, comendo poeira, passando luta, pregando o evangelho, levantando uma igreja aí. E depois que eu apresento o evangelho da graça, vocês foram curados, tinha gente cancerosa, tinha paralítico, tinha cego, sinais e prodígios aconteceram aí, e vocês estão voltando para a lei de novo, então quer dizer que eu trabalhei tudo em vão? Já pensou? Quem está entendendo a indignação do apóstolo Paulo? Receio de vós que eu haja trabalhado em vão. Verso 12. Irmãos, eu rogo-vos que sejais como eu. Porque eu também sou como vós. Nenhum mal me fizesse. Ou seja, pense como eu. Eu vou me colocar no lugar de vocês. Tudo bem, mas vocês se coloquem no meu lugar. Porque isso que vocês estão fazendo é um mal irreparável para mim. Eu me sinto prejudicado com isso que vocês estão fazendo. O apóstolo Paulo dizendo aqui. Verso 13. E vós sabeis que primeiro vos anunciei o evangelho, estando em fraqueza da carne. E sabeis que primeiro vos anunciei o evangelho, estando em fraqueza da carne. E não rejeitastes e nem desprezaste isso, que era uma tentação na minha carne. Antes, me recebeste como anjo de Deus, como Jesus Cristo mesmo. E qual é logo a vossa bem-aventurança? Porque vos dou testemunho de que, se possível fora, arrancarias os olhos e me daria. Quando eu fui pregar o evangelho, vocês me receberam tão bem. Vocês viram que eu era de carne e osso, vocês viram as minhas fraquezas, vocês olharam para mim e viram. Talvez essa própria tentação na carne, ou essa própria fraqueza na carne, fosse uma doença que alguém dissesse, oh, mas ele não prega o poder de Deus, não prega o evangelho com tanta autoridade e com tanta propriedade, e não é ele mesmo que está doente agora? E vocês viram isso, mas através, mesmo eu estando doente, muitos milagres eu operei entre vocês, vocês me receberam tão bem, e agora? O que, aconteceu? É como se eu tivesse saído e virado as costas, alguém deletasse tudo que eu ensinei, ou de repente fizesse, sei lá, um apagão na mente de vocês, e acabou tudo que eu falei. Tudo que eu falei foi tudo em vão, foi igual fumaça, volátil. Acabou. Verso 16. Fiz-me, por acaso, vosso inimigo, dizendo a verdade? Ou será que porque eu falando a verdade, agora eu vou me fazer inimigo de vocês? Paulo dizendo. Vocês já notaram hoje que se você fala a verdade para as pessoas, você se torna inimigo dela? Hoje você tem que ver a pessoa do jeito que ela está, e você tem que dizer assim, olha, eu quero te parabenizar, porque você tipifica de fato o verdadeiro cidadão do céu. Só que no espírito você está entendendo, meu Deus, eu estou mentindo. Você olha para o irmão, você viu que o irmão fez tudo errado, fez tudo torto. Ele diz assim, o que, você acha da minha caminhada com Deus? Você diz assim, irmão, olha, eu nem te falo, você nem deu um passo. Se você der um passo, rapaz, você tropeça na porta do céu de tão salvo que você está. Mas nem deu um passo, fica aí mesmo. O irmão dizendo, então, como é que é? Candidatos ao ministério, candidatos à obra de Deus, candidatos a serem crentes. Se você vai falar a verdade, da maneira como a verdade é, da maneira do evangelho que nós temos aprendido, isso eu não vou dizer que seja um evangelho rudimentar, é o evangelho bíblico, o evangelho que funciona, o evangelho da santificação. Você vai falar o que é santificação, você já vai ser rotulado de tradicional, de conservador, de arcaico, de antiquado, de medieval, de retrógrado, de qualquer outra coisa. Você tem que concordar com tudo. Você tem que concordar com ritmos de hino mundano. Você tem que concordar com pessoas casando pela segunda, pela terceira vez. Você tem que concordar com roupas mundanas introduzidas dentro da igreja. Você tem que concordar com comportamentos homossexuais dentro da igreja. Você tem que concordar com mentiras dentro da igreja. Você tem que concordar. É isso? Será que isso que é evangelho? Então alguém se torna inimigo por falar a verdade? Por falar a verdade agora se torna inimigo? Então fazer o quê? Que seja inimigo, mas que o evangelho é verdadeiro e que o evangelho tem que ser falado do jeito que ele tem que ser falado? Tem que ser falado, donde doer, tem que ser falado. É isso que o apóstolo Paulo está dizendo. É isso que Paulo está querendo ensinar. Pode até pregar um evangelho que não fira ninguém, que não toque no assunto, que seja isento, que seja superficial nas propriedades e que não fale de fato o que precisa ser falado. Pode falar, eu vou chamar esse de evangelho água com açúcar. É um evangelho tão poderoso que não converte nem bebê. Porque você fala, fala, fala, prega, prega, prega, Deus não expulsa o demônio. As pessoas cancerosas não são curadas, Deus não faz nada, não faz nada. Por quê? Porque para Deus fazer, ele tem que confirmar a pregação que está sendo ali pregada. Se não for pregada a pregação do jeito que Deus quer, Deus vai dizer assim, oh, não está pregando o que, eu quero, não é o que, eu mando, não é o que eu ensinei, não é para isso que foi fundado esse ministério, então eu não vou operar. E pode fazer biquinho, pode ficar bravo, pode ficar nervoso, mas eu não vou fazer mais nada. Eu me tornei vosso inimigo por falar a verdade? É o que, de fato, o apóstolo Paulo está falando. Verso 17. Eles têm zelo por vós, Paulo está dizendo, daqueles que estão perseguindo o evangelho que ele pregou. Eles têm zelo por vós, não como convém, mas querem excluir-vos, para que vós tenhais zelo por eles. Vocês acham que eles estão querendo falar de salvação para vocês? Querem nada. Vocês acham que eles têm compromisso com a salvação, com a alma de vocês? Tem nada. Eles excluem vocês dizendo assim, ó, é o seguinte, ou você entra na minha patota, ou você entra na minha panela judaizante, ou eu vou te chamar de crente atrasado, ou eu vou te chamar de crente retrógrado, ou eu vou te chamar de antiquado, de medieval, ou eu vou te chamar de João do Passo Trocado e a Maria da Saia Comprida. É assim. A sociedade do mundo é essa. E até dentro das igrejas hoje é assim. Já tem as panelinhas modernas, que querem bagunçar, não fazem nada e querem bagunçar a obra. Isso está espalhado pelo Brasil, isso é um joio diabólico. E nos dias de Paulo existia. Eles querem deturpar o sentido do evangelho. No tempo de Paulo, eles queriam apertar. Nos dias de hoje, quer aliviar. Mas você quer saber? O cachorro é o mesmo, só mudou a coleira. Tem diferença? É a mesma coisa, é o mesmo sistema. Verso 18. É bom ser zeloso, mas sempre do que é bom, e não somente quando estou presente convosco. Verso 19. Meus filhinhos, por quem eu de novo sinto as dores de parto até que Cristo seja formado em vós. Aleluia. Paulo dizendo, eu estou sentindo de novo as dores de parto. Estou sentindo tudo de novo. Você sabe o que, são as dores de parto, né, irmãos? É quando a criança vai nascer. Aqui vamos para a pergunta de Nicodemos. Pode alguém depois de homem voltar a nascer de novo? Mas é o problema de Gálatas. Eles estavam querendo nascer de novo, e isso não dá mais. Não dá mais. É por isso um perigo muito sério da apostasia. Quando alguém se apostata, e você fica lá marretando, ó, você tem que se converter, você tem que voltar às raízes. Você fica lá falando tanto, gastando saliva tanto, você fica ali cercando tanto, orientando tanto que sabe o que é perigoso acontecer? Ao invés de você converter, você vai acabar sendo convertido a herege. Cuidado. Cuidado. Eu bem quiser agora estar presente convosco e mudar a minha voz, porque estou perplexo a vosso respeito. Estou perplexo. Seria mais ou menos assim. O saudoso missionário pregou a palavra na Praça João Cândido, nos anos 70. E daí chega mais ou menos em 2018. Ele encontra uma geração que não tem compromisso com Deus na oração, não tem compromisso no jejum, não tem compromisso na leitura da Bíblia, não tem compromisso com a santificação. Tudo relativizado. Ele dá uma olhada. Primeiro ele chora. E se não sofreu um infarto? Né? Vamos fazer aqui uma comparação. Né? E diz o quê? Eu não acredito. Estou perplexo. Você está entendendo o que aconteceu com Paulo? A mesma coisa. A mesma coisa. Verso 21. Dizei-me vós, os que queríeis estar debaixo da lei. Vocês não ouvem o que diz a lei? Porque está escrito que Abraão teve dois filhos. Um da escrava e outro da livre. Abraão teve quantos filhos? Na verdade, ele teve mais um com Quetura, né? Ou mais que um. Mas, na verdade, o que vale aqui na analogia de Paulo são os dois. Quem são? Ismael e o Isaac. Dois filhos. Um era com a serva, o outro com a livre. Todavia, o que era da escrava nasceu segundo a carne, mas o que era da livre, por promessa. O que a Bíblia está dizendo que nasceu segundo a carne? Porque quem era estéril nessa questão, não era Abraão. Quem era estéril era a Sarai. Então, se existisse alguém que tivesse fertilidade uterina, o filho poderia nascer, que é o caso da Agar. O problema não estava com Abraão. É por isso que segundo a carne, o que era filho da escrava nasceu segundo a carne, mas o que era da livre por promessa. Verso 24, o que se entende por alegoria, ou seja, o que se entende para nós fazermos uma comparação por parábolas. Porque estes são os dois concertos. Olha, irmãos, o nível que o apóstolo Paulo nos coloca a refletir entre a graça e a lei. Olha a comparação. Olha que comparação extraordinária. Porque estes são os dois concertos. Um no Monte Sinai, gerando filhos para a servidão que é Agar. Ora, esta Agar é Sinai, o Monte da Arábia, que corresponde a Jerusalém, que agora existe, pois é escrava com seus filhos. Essa é a Jerusalém de baixo. Agar e Ismael. E o que é Agar e Ismael? Isso é para mim dizer para você que senti algum tipo de complexo acerca dos judeus. Você não tem motivo nenhum para se menosprezar porque judeu é rico. Ou porque judeu tem poder, porque judeu faz isso, faz aquilo. E você não tem motivo nenhum para se judaizar. Querer guardar sábado igual aos coitados adventistas. Ou querer se abster de comer uma carne de porco. Né? Ou querer inventar moda de querer se batizar lá no Jordão, só porque Jesus se batizou lá. Ou querer inventar de usar a quipá na cabeça. Ou inventar de fazer as suas orações e as suas meditações religiosas, fazendo uso da menorá. Isso tudo, Israel inteiro, é comparado com Ismael, filho da escrava. Mas e nós? Somos comparados a Isaac, filho da promessa. Enquanto o Ismael é comparado ao Monte da Arábia de Jerusalém, daqui de baixo, nós que somos Isaac, filhos da promessa, nós somos herdeiros da Jerusalém, que é lá de cima, num plano muito superior a este plano que perece aqui de baixo. Lá de cima! Glória a Deus! Mas a Jerusalém que é de cima é livre, a qual é mãe de todos nós. Viu que tremendo? Aleluia. Verso 27. Porque isso está escrito lá em Isaías. Está escrito lá em Isaías, no capítulo 54, primeiro. Porque está escrito: alegra-te, estéril, que não dás à luz. Esforça-te e clama, tu que estás longe de parto. Porque os filhos da solitária são mais do que os da que tem marido. Se alguém tem alguma dúvida, é só você fazer uma comparação, que não tem nem 50 milhões, não tem 50. Não tem nem 30 milhões, nem 20 milhões de judeus no mundo inteiro. Não tem. E cristãos, tem cristão na China, tem cristão no continente asiático, no continente europeu, no continente americano, na Oceania, no continente africano, está cheio de crentes, cheio de crentes. É claro que no meio desses crentes tem uma baguncinha por aí, mas sempre tem um remanescente por ali, e você pode ter certeza que é muito mais do que a areia da praia. Quando os judeus é uma minoria, os crentes que temem ao Senhor, e tem muitos que têm coragem até de colocar o pescoço na frente do facão e não nega o nome de Cristo. E são muitos e muitos e muitos, se cumprindo essa palavra de Isaías 54. Verso 28. Mas nós, irmãos, somos filhos da promessa como Isaac. Somos filhos da promessa como Isaac. Isaac significa riso. É por isso que eu digo aos irmãos que você não tem motivo para tristeza, você tem motivo para sorrir, porque teu nome está escrito no livro da vida. Né? Amém? Dá glória a Deus. Verso 29. Mas como então aquele que era gerado segundo a carne perseguirá o que era segundo o Espírito? Assim também é agora. Você entendeu? Você entendeu por que o judeu pegava Paulo e dava surra no Paulo e queria matar o Paulo? Porque o Paulo tinha uma língua que ninguém segurava dentro da boca. Falou assim: vocês não se lembram que o Ismael perseguiu Isaac? A Agar tinha inveja do Isaac, e até se pudesse tinha matado Isaac, e perseguia o Isaac, porque é o filho da promessa, e ficou revoltada, porque daí agora não tinha só Ismael dentro de casa, agora o Isaac, ele tinha nascido, e ele era o herdeiro legítimo. Então a Agar, junto com Ismael, começaram a perseguir o Isaac. Então vocês têm que acordar, que assim como a Agar e o Ismael perseguiram o Isaac, também vão perseguir o filho da promessa, que somos nós, porque nós não somos judeus, mas nós somos filhos por adoção. Dentro de nós existe um espírito que clama Abba, Pai. Então nós não devemos ficar assustados, ficar apavorados, se judeu e companhia limitada, ou se o mundo de pecado, ou o mundo enorme nos perseguir, tentando nos destruir, tentando acabar conosco. Se o diabo tem fúria de você, se o mundo tem fúria de você, é porque você não faz parte do lado de lá, você faz parte dos filhos da promessa. Você tem que regozijar se o mundo te odeia, se o pecado te odeia, se a vaidade te odeia, se o mundo quer te engolir, é porque você faz parte da Jerusalém que é de cima, é porque você faz parte de quem é fiel. Aleluia. Mais uma do Paulo aqui, ó, mais uma dele, e essa eu não vou levar para casa. Verso 30. Mas o que é que diz a Escritura? Lança fora a escrava e seu filho. Você entendeu por que a gente não pode ficar nervoso ou ficar com aqueles pensamentos antropológicos, como se fôssemos representantes dos direitos humanos na hora que a gente lê a Bíblia no Antigo Testamento? É porque tudo que nós lemos no Antigo Testamento, as guerras de Davi, as guerras de Abraão, e todo aquele morticínio, todo aquele escândalo de briga, de batalha que acontecia, toda aquela carnificina toda, era somente sombras, era somente como se fosse uma perspectiva. Não é para nós vermos isso materialmente e com uma visão belicista, com uma visão militar, com uma visão de guerra. Senão nós vamos nos escandalizar igual os coitados que lê a Bíblia pela carne e não entende o que está na Bíblia. Nós temos que entender o Antigo Testamento espiritualmente. espiritualmente. Olha aqui, ó. Mas o que que diz a escritura? Lança fora a escrava e seu filho. Alguém diz assim, ah, coitadinha da Agar, coitadinha do Isaac. Mas não é, nós temos que entender que isso é uma forma figurativa para nós interpretarmos espiritualmente. A situação daquela época era outra, nós não temos nada a ver com o que que Deus quer fazer. Ah, eu vou julgar Deus pelo que está escrito no Antigo Testamento. Meu querido, se for para julgar Deus, julgue seus próprios pecados que Jesus lavou e enxagou no sangue dele. Não perca tempo o vaso querendo contender contra o oleiro. Não queira perder tempo querendo recalcitrar contra os aguilhões. Se você se cansa correndo com os cavalos, quanto mais se você quiser correr com Deus para tentar entender a natureza e a essência dele. Você tem que aceitar e entender o seguinte, que você é filho por adoção, você é abençoado, 50 mil vezes abençoado, e aleluia e glória a Deus por isso. Lança fora a escrava e seu filho, porque de modo algum o filho da escrava herdará com o filho da livre. Ai, ai, ai, hein? O que que é o filho da escrava? É o Isaac. O que que é o Isaac? É Israel. Ah, pastor, mas nós vamos encontrar lá em Romanos capítulo 11 uma anistia de Deus para Israel, um plano futuro de Deus para Israel. Isso é entre Deus e Israel. Nós não temos nada a ver com isso. Nós não temos nada a ver com isso. Nós não temos nada que querer fazer salada de fruta lendo o livro de Tim LaHaye, Deixados para Trás, acreditar em segunda chance, terceira chance e comando pró-tribulação ou coisa parecida, fazendo salada de fruta. Porque é o seguinte, para a igreja, arrebatamento é uma vez só, meu querido, acorda. Ou nós somos filhos da serva, ou nós somos filhos da livre. Ou nós somos filhos de Agar, como é o caso do judeu. E se nós não fomos judeus por nascimento matrilinear ou patrilinear, por parte de pai ou por parte de mãe, dentro de uma das 12 tribos, ou nós, se nós não somos judeus, nós não temos herança nenhuma carnalmente em Abraão. Nós só teremos alguma coisa em Abraão. Nós só teremos alguma coisa como legítimos filhos de Deus, desde que nós sejamos filhos de Abraão somente pela fé. E isso não está no judaísmo. Isso está em abraçar Jesus aqui, ou agarrar ele e nunca mais largar. Só isso. Não tem mais nada. Glória a Deus. Verso 31, finalizei. De maneira que, irmãos, nós somos filhos não da escrava, mas da livre. Posso falar o que Paulo está dizendo aqui? Nós somos filhos da livre. Ou seja, nós não precisamos guardar sábado mais. Não precisa se circuncidar para ser salvo. Não precisa mais ir lá no Muro das Lamentações. Tem gente que diz assim, aí eu vou lá no Muro das Lamentações, vou fazer uma oração poderosa lá, e Deus vai me responder lá do monte, lá do Muro das Lamentações. Você pergunta para um arqueólogo sério, você pergunta para ele assim, você tem certeza que aqui é o Muro das Lamentações? Fala, rapaz, não sei. Você pergunta para ele, onde que é o Getsêmani? Dizem que é por ali. Você chega lá, daí tem uma outra plaquinha, Getsêmani, a 100 metros. Você fala, pera lá, o Getsêmani é aqui ou é ali para frente? Você chega lá, o guia turístico fala, peraí, que eu vou te levar no Getsêmani de verdade. Só que você tem que pagar 100 dólares para ele, tá? Verdade. Daí ele te leva até o Getsêmani de verdade, daí aparece o outro lá, é a promoção. Passei pelo Getsêmani com direito a atravessar o ribeiro de Cedrom, onde Davi passou correndo, fugindo de Absalão. É o mesmo lugar por onde Jesus passou no dia que ele foi preso pelos soldados do Sinédrio. Apenas 200 dólares. Você vai dizer, peraí, onde que é o ribeiro de Cedrom? Não é perto realmente do Getsêmani? Quem que está falando a verdade aí? A nossa Jerusalém é lá em cima. A nossa Jerusalém, irmão, é lá em cima. Ó, acabou o judaísmo. É lá em cima. Dá um glória a Deus aí. Aleluia. Se Deus preparar para mim ir para Jerusalém, eu posso até ir. Minha esposa tem vontade de ir. Mas ela sabe que a vontade dela não é uma vontade turística. Nem sei que vontade que é também. Estou questionando isso. Mas Deus é que sabe. Né? Deus é que sabe. Mas eu prefiro a Jerusalém lá de cima. Quem dá glória a Deus? Fiquem de pé. Ó, pastor, mas os crentes que têm essa visão de Jerusalém lá de cima, são os crentes quadrados. Ei, meu Deus. Fechou. Porque a Jerusalém lá de cima que desce, ela é quadrada também, ué. Olha aí, ó. Deu certinho. Dá glória a Deus. Vamos orar. Senhor, meu Deus e meu Pai. Vem abençoar teu povo. Dá vitória, Senhor, pela tua palavra. Dá vitória pela tua graça e a tua misericórdia. É, meu Deus, renova nossa vida aqui hoje. Santifica nosso coração aqui hoje. Aleluias! Glórias a Deus. Oh, meu Deus, nos ajuda a ser fiéis a ti, meu Pai. Nos ajude. Nos ajude, meu Deus, a seguirmos os passos do Senhor. Nos ajude, meu Deus. Oh, glória, irianda labaia. E canta labassurianda labaia. Fala conosco, meu Pai. Fala mais e mais essa palavra. Essa palavra é muito poderosa, meu Deus. É muito poderosa esta palavra. Renova nossa vida, nossa fé. Nos dai mais e mais da tua graça. Em nome de Jesus Cristo. Amém, Jesus.
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Bom dia, com a paz do Senhor Jesus, você está ouvindo o programa Voz da Libertação, programa oficial da Igreja Pentecostal Deus é Amor. Nossa sede mundial está localizada na Avenida do Estado, 4568 Liberdade, São Paulo, capital. Responsável mundial é a presidente Ereni Miranda de Oliveira. E a nossa sede estadual está localizada na Rua Brasília, 2145, no centro de Porto Velho. Responsável estadual, pastor Renato Lemos. Agora 9h10 desta segunda-feira, 22 de junho. Eu, presbítero Jocelino Alves, estarei com vocês até o horário das 10 horas da manhã, levando aqui louvores da gravadora MC Music, louvores espirituais que traz edificação espiritual. Também teremos um momento de oração, reflexão bíblica. Estarei falando para vocês sobre os cultos, campanhas, atividades realizadas aqui na sede estadual. Continue ligado. Deus, ele tem bênção para nós essa manhã. Deus abençoe poderosamente sua vida, seu lar e família. Que essa semana seja uma semana abençoada debaixo da direção divina. Vamos nesse momento falar com Deus. Vamos orar ao nosso Pai Celestial. Soberano e eterno Pai, no nome de Jesus nós oramos juntamente com cada ouvinte. Ó Espírito Santo, pedimos, Senhor, vem contemplar, Senhor, aquilo que cada um necessita, Senhor. Cada um tem buscado da parte do Senhor. Estende as tuas poderosas mãos, abençoando. Ó grande Deus, lançando por terra, Jesus, todo mal, direcionando esta programação, pedimos a direção divina também, Senhor, sobre os nossos passos e caminhos, que a tua bênção repouse, Senhor, sobre nós, sobre o nosso lar e família, que o Senhor venha nos proporcionar, Senhor, paz, proteção, ó grande Deus, suprindo as nossas necessidades, pelo poder e autoridade do teu nome, Senhor, que todo o poder das trevas venha cair por terra, bater em retirada. Em nome de Jesus, abre caminhos, abre portas, Senhor, direciona, ó grande Deus, as nossas vidas em vitória, para a glória do Pai, do Filho e do Espírito Santo de Deus. Glória a Jesus. Maravilha, nesse momento, passar para vocês também a previsão do tempo aqui para Porto Velho. Agora em Porto Velho, 28 graus. Oscilando entre 33 e 24, com a sensação térmica de 32 graus. E tem a máxima de 32 a 34 e a mínimas de 23 a 25 graus. Sem previsão para chuva. E temos a umidade relativa do ar marcando 76% e o vento marca 3 km por hora. Essa é a previsão para o momento, podendo variar com o passar das horas. Agora 9h13, nós vamos com louvor, o louvor espiritual Chuva Purificadora, com a cantora Cristina Santana. Ouça e seja edificado.

0: Maravilha, glória a Deus, chuva purificadora. O Senhor, ele vem sempre nos manter limpos. É isso aí, glória a Deus. Agora 9:18, quero falar para vocês sobre os cultos que acontecem aqui na sede estadual. Agora já está acontecendo culto no salão de número 1. Os irmãos já estão no momento da intercessão, buscando a face do Senhor. E logo mais, a nossa irmã cooperadora Carmen estará ministrando a palavra e orando pelos excelentes dons do Espírito Santo. E nós temos também, no horário do meio-dia, o culto com a campanha O Milagre Não Cessou. Estarei no altar de Deus ministrando a palavra, orando pelos dons do Espírito Santo, em adoração, juntamente com os irmãos que comparecerem. Eu creio que o nosso Deus, ele tem uma bênção especial para as nossas vidas. Temos também o culto no horário das 15 horas e das 19 horas, que o nome do Senhor seja engrandecido. E temos os cultos na terça-feira também, os 4 horários de culto, no horário das 9 horas temos, meio-dia também, no horário das 15 horas e das 19 horas. Lembrando para vocês que o culto do horário das 19 horas é o culto da palavra, na terça-feira, na responsabilidade do pastor Renato Lemos, ministrando a palavra de Deus. É o culto doutrinário. Com certeza Deus, ele tem uma palavra de edificação para todos aqueles que comparecem neste culto da terça-feira, no horário das 19 horas. Na quarta-feira temos também os 4 horários de culto, 9 horas da manhã, nossa irmã cooperadora Carmen. Temos também no horário meio-dia, nosso irmão Stênio. Temos no horário das 15 horas com o cooperador José Alves. Temos o culto também no horário das 19 horas na quarta-feira. O nosso Deus operando, as mulheres de fé, os homens de fé na presença de Deus em adoração, e o nosso Deus operando de forma maravilhosa. Na quinta-feira nós temos os 4 horários de cultos, que são os cultos voltados em prol das instituições Reviver, que é a ação social da Igreja Deus é Bom. Temos a oportunidade de adorar ao Senhor, glorificando a Deus e contribuindo com a obra social, estendendo as mãos para aqueles que necessitam. E com certeza o Senhor entregará bênçãos prometidas na palavra sobre aqueles que ajudam aos necessitados. Então, na quinta-feira você tem a oportunidade de estar cultuando a Deus e contribuindo com a ação social. Na sexta-feira, os 4 horários de culto, propósito de cura e libertação, é guerra contra o mal. É sexta-feira da libertação, a operação divina. E com certeza Deus estará operando nesta sexta-feira também, nos 4 horários, 9 horas da manhã. Temos a nossa irmã cooperadora Carmen, temos também no horário do meio-dia, do horário das 15 horas e 19 horas. Lembrando para vocês que nos dois últimos horários, às 15 horas e às 19 horas, temos a presença do pastor Renato Lemos, ministrando a palavra e orando pelos dons do Espírito Santo. E o nosso Deus tem feito obras maravilhosas aqui na sede estadual. Temos no sábado 2 horários de culto, 9 horas da manhã com o círculo de oração, e temos o horário das 19 horas também, o culto da responsabilidade da equipe de evangelização. Temos também no domingo 2 horários de culto, a partir das 8 horas da manhã, o culto de consagração, e temos o culto no horário das 18h30, com o Expansão Ministério Jovem. Na presença de Deus, temos palavra, oração pelos dons do Espírito Santo, aqueles louvores que edifica esse culto maravilhoso do domingo, a partir das 18h30. Participe, traga sua família e seja grandemente abençoado nos cultos que acontecem aqui na sede estadual, na Rua Brasília, 2145, aqui no centro de Porto Velho, entre a 7 de setembro e Afonso Pena. Temos a nossa igreja aqui, Pentecostal Deus é Amor, onde Deus tem operado de forma maravilhosa. E falando de bênção, falando da operação divina, nós vamos agora para o momento do testemunho de bênção. Vamos ouvir os testemunhos relatados pelos irmãos que alcançaram as bênçãos do Senhor aqui na sede estadual.
1: voltamos com mais uma serva de Deus aqui com um sorriso no rosto. Paz do Senhor, seu nome.
2: Paz do Senhor, meu nome é Cleide.
1: Irmã Cleide, conte aquilo que Deus fez na sua vida. Relate a bênção.
2: Eu vou contar aqui um testemunho. Eu vinha com um problema de infecção de urina muito tempo. De 3 em 3 meses estava aparecendo, Aí quando foi na quarta vez que apareceu de novo, eu me agoniei lá em casa pela manhã e meu rádio fica ligado 24 horas na Deus e Amor. Aí eu escutei que foi numa quinta-feira que estava tendo pregação e aí eu falei, eu vou é para a igreja. Ali eu tomei um banho correndo, peguei um aplicativo e vim. Eu vim muito agoniada dentro do carro e aquele senhor dentro do carro lá vinha falando mal dos crentes, eu agoniada, sentindo dor. Eu sei que rapidinho eu paguei ele, desci do carro aqui na igreja.
1: Então, apenas para a gente entender, o inimigo já vinha lutando com a senhora desde o caminho do seu trajeto da senhora, da sua casa para a igreja.
2: Exatamente. Aí quando eu desci do carro rápido e passei direto pro banheiro, que eu tava com infecção de urina de novo, como eu relatei no início, né? Aí quando eu saí, dobrei meu joelho aqui no salão, a irmã tava terminando de pregar, eu dobrei meu joelho e fiquei orando. Quando eu me sentei, o Senhor usou a irmã, que ali, aqui tinha duas irmãs que estavam com infecção de urina e não é de hoje, ela falou. Aí rapidinho eu levantei minha mão, ela apontou para mim, é você mesmo, irmã. A senhora está dando infecção de urina direto. Eu digo, glória a Deus, aleluia, dobrei meu joelho, agradeci a Deus. E até hoje, para honra e glória de Jesus, desapareceu, o Senhor me curou.
1: A dor sumiu, irmã?
2: Sumiu. E não é o primeiro milagre que o Senhor fez na minha vida. O Senhor já fez muito milagre na minha vida. Problema no seio, no câncer, no seio, em todo canto. E Jesus já me curou há mais de 10, 15 anos que eu venho frequentando a Deus e Amor.
1: Quem foi que fez todos os milagres na sua vida, minha irmã?
2: Jesus.
1: É Jesus. O nome de Jesus tem poder.
2: Jesus tem poder, Jesus é maravilhoso.
1: Está muito feliz com Cristo?
2: Amém, muito feliz.
1: Então confirma o seu nome e seu endereço para os ouvintes do programa.
2: Meu nome é Cleide, eu moro no JK.
1: Deus abençoe, irmã Cleide, os milagres não cessaram, ouvinte. Igreja Pentecostal do Amor é um verdadeiro tanque de Bethesda em pleno século 21. Deus move as águas, cura, transforma e liberta em todos os horários de culto. São quatro

0: E glória a Deus, Deus me curou. Louvado seja o teu nome. Cheguei com a dor na costa também, né? Deus me curou. Louvado seja o nome do Senhor. Glória a Deus. E você que está em casa aí, vem receber sua bênção, seu milagre. Porque aqui tem profeta de Deus. Amém?
1: Glória a Deus. Então chegou com dor de cabeça. A dor de cabeça foi embora.
0: Foi embora, passou.
1: Chegou com dor nas costas também. Então vamos fazer uma prova. Abaixa um pouquinho, só um pouquinho. Isso. Levantou. Ouvinte, ele está fazendo aquele exercício aqui, não sentiu mais nada.
0: Não senti mais nada, estou curado, glória a Deus.
1: Foi Jesus que te curou.
0: Amém, foi Jesus que me curou.
1: Está muito feliz com Deus.
0: Glória a Deus, aleluia, cheguei até triste.
1: Então,
0: saindo alegre.
1: Saindo alegre, diga obrigado, Senhor.
0: Obrigado, Senhor, obrigado, tu és maravilhoso, Senhor. Tu és médico dos médicos.
1: Confirma o seu nome, então, e seu endereço.
0: Odivaldo Pereira Silva, eu moro no Baixo União, número da casa 1600.
1: Deus abençoe, Givaldo. Deus abençoe, ouvinte. Fiquem todos com Deus. Prossiga ouvindo o programa A Voz da Libertação. Deus abençoe, pastor Renato Lemos. Já estamos aqui com uma serva de Deus que tem bênção de Deus para contar. Seu nome, minha irmã?
2: Meu nome é Cleide.
1: Irmã Cleide, conte a bênção recebida aqui na Igreja Deus de Amor.
2: Irmão, eu tinha muitos anos um problema na vista que de vez em quando dava. A minha vista ficava turvada, fica assim que eu não enxergava direito. Aí o meu coração começava a acelerar, que eu acho que era o nervoso. Aí ficava tudo escuro e ficava assim um negocinho tremendo, sabe? Assim, uma coisa mais ruim. Eu ficava ajoelhada e ficava de olho fechado. E quando eu fechava o olho, eu vi um monte de coisa assim, umas coisas, sabe? Colorido, umas coisas assim na minha vista. Eu ficava mais de 20 minutos, meia hora ali, orando, pedindo ao Senhor e repreendendo aquilo ali, até que passava aquilo ali, né? E de vez em quando, de três meses, uns tempos assim, vinha de novo aquilo na minha vista. Aí eu orando, pedindo ao Senhor. Quando foi agora, acho que tem uns três meses atrás, eu vim num culto que quem estava pregando era a irmã Maura. E ali eu estava pedindo ao Senhor, né, que o Senhor me curasse. E Deus usou a irmã Maura, que aqui está com uma pessoa que tinha um problema na vista, tinha atingido até o ouvido. Eu levantei a mão, ela apontou que era eu que o Senhor estava curando o problema que estava na minha vista. E eu também tinha falado para o Senhor que eu ia contar o testemunho para sair no rádio.
1: Então está sendo grato a Deus. Deus fez um milagre acontecer.
2: Fez um milagre.
1: Então diga assim: obrigado, Senhor.
2: Obrigado, Senhor.
3: Maravilha, glória a Deus. Aí, agora 9h29, ouvimos aí testemunhos maravilhosos que o Senhor tem operado aqui na Igreja Pentecostal Deus é Amor. E nesse momento nós vamos para o quadro Bíblia em Foco, tema de hoje, Estratégia de Satanás. Vamos ouvir este quadro Bíblia em Foco.
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6: A paz do Senhor Jesus, queridos e amados irmãos, eu sou o pastor Alisson Fernando. Recebo a mais doce e perfeita paz do Senhor e Salvador Jesus. Eu quero deixar a todos vocês mais uma mensagem de fé para o coração de todos. Tenho certeza que ao fim desta mensagem, a tua fé será acrescentada, edificada no nosso Senhor. Hoje quero falar sobre um tema maravilhoso, que é exatamente o que está ocorrendo neste tempo moderno, neste mundo no qual estamos vivendo. E o tema dessa mensagem de fé é: a estratégia de Satanás é esfriar o nosso amor por Deus. Veja o que diz a Bíblia Sagrada no Evangelho de São Mateus, capítulo 24 e o versículo de número 12. Devido ao aumento da maldade, o amor de muitos esfriará. Para conseguir que nós, cristãos, adormeçamos espiritualmente,

0: Satanás procura afastar-nos de Deus, para que o nosso amor por Ele esfrie. Por isso, o inimigo tenta fazer-nos desistir de agradar a Deus e de realizar a sua vontade, fazendo-nos ocupados em busca pela satisfação de nossos desejos. Satanás sabe que, se for bem sucedido em levar-nos a priorizar outras coisas, como família, necessidades, desejos, empregos, conquistará espaço em nossa vida. Esse espaço é a área que ele usará como base para avançar em seu ataque. Nosso amor por Deus deve ser a força motivadora de nossa vida. Tem de ser algo que nos consuma, fazendo com que tudo o mais fique em segundo plano. Não podemos servir a Deus com um coração dividido. Temos de amá-lo de todo o coração, nossa alma e mente, e com todas as nossas forças. Veja o que diz a Bíblia em São Marcos 12:30. Amará, pois, ao Senhor teu Deus de todo o teu coração e de toda a tua alma e de todo o teu entendimento e de todas as tuas forças. Este é o primeiro mandamento. Temos de amar a Deus muito mais do que nós mesmos ou nossa família. Veja o que diz em São Mateus 10:37-38. Quem ama o pai ou a mãe mais do que a mim, não é digno de mim. E quem ama o filho ou a filha mais do que a mim, não é digno de mim. E quem não tomar a tua cruz e não seguir após mim, não é digno de mim. As igrejas evangélicas estão repletos de cristãos que dedicam a maior parte do seu tempo e suas energias a si mesmo, em seus prazeres, com sua família, restando muito pouco para Deus. No texto em estudos, somos advertidos de que nos últimos dias, devido ao aumento da maldade, da iniquidade, o amor de muitos esfriará. Além disso, os homens serão egoístas, mais amantes dos prazeres do que amigo de Deus. Veja o que diz a Bíblia na segunda carta de Timóteo, capítulo 3, verso 2 ao 4. Porque haverá homens amantes de si mesmo, avarentos, presunçosos, soberbos, blasfemos, desobedientes a pai e mães, ingratos, profanos, sem afeto natural, irreconciliáveis, caluniadores, incontinentes, cruéis, sem amor para com os bons, traidores, obstinados, orgulhosos, mais amigo dos deleites do que amigos de Deus. Esse tempo já chegou. O mundo em que vivemos está repleto de hedonistas, os espíritos do egoísmo, da ganância, da lascívia e da cobiça estão à solta. O ser humano passa a vida buscando satisfazer os prazeres carnais, querendo autorrealização e fazendo do ego seu Deus. O amor pelo mundo e seus prazeres faz com que o amor por Deus esfrie. Não devemos deixar-nos enganar pelas mentiras do diabo. É impossível amar o mundo e seus prazeres e também amar a Deus. Veja o que diz a Bíblia em 1 João, capítulo 2, verso 15 e o verso 16. Não ameis o mundo, nem o que no mundo há. Se alguém ama o mundo, o amor do Pai não está nele. Porque tudo o que há no mundo, a concupiscência da carne, a concupiscência dos olhos e a soberba da vida, não é do Pai, mas do mundo. A estratégia de Satanás é encher nosso coração e nossa mente com os conceitos deste mundo, para que adormeçamos espiritualmente, não sejamos mais sensíveis à voz de Deus, percamos o desejo e o anseio pelo Senhor e por sua palavra. Deixe-nos de perceber o plano e o propósito divino para a nossa vida, para que percamos de vista o objetivo que Deus colocou diante de nós. Satanás trabalha para esfriar o nosso amor por Deus e pelas Escrituras. Assim terá abertura e espaço em nossa vida, por onde se infiltrará e finalmente nos derrotará. Temos de despertar do sono, arrepender-nos dos nossos pecados e nossa negligência e renovar o nosso amor por Deus. Precisamos resistir, ficar firme contra o poder do inimigo, contra-atacarmos as estratégias de Satanás, mantendo o pensamento nas coisas do alto. Veja o que diz a Bíblia em Colossenses 3:2. Pensai nas coisas que são de cima e não nas que são da terra. Entregue todo o teu coração ao Senhor. Peça-lhe que restaure o primeiro amor em você e que ele o encha com o desejo de estudar a palavra. Deus nos tem dado poder maior do que de Satanás. Pela ação do Espírito Santo, podemos continuar resistindo ao diabo até que ele fuja de nós. Que Deus te abençoe e o Espírito de Deus preencha o seu coração com esta mensagem de fé, de que nada deste mundo te afasta-te da presença de Deus. Busca o Senhor, deseja as coisas de Deus, porque assim você vai conseguir vencer a luta deste mundo. Que Deus abençoe. Eu sou o pastor Alisson Fernando. Até a próxima mensagem de fé.
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Maravilha, glória a Deus. É isso aí, nós temos, irmãos, que estar vigilantes contra as estratégias do inimigo, as sutilezas do adversário, né? Ele está ao de redor buscando alguém que possa tragar. Nós temos que estar revestidos de toda a armadura de Deus. Agora 9h40, eu quero falar para vocês do Conex Rondônia 2026, esse grande evento jovem e a participação aí de todos os irmãos, é claro, e os jovens de todo o estado, os pastores já sendo formado caravana, já o povo em grande expectativa para o dia 19 de julho, esta data especial Conex Rondônia. Já se prepare para estar juntamente conosco e com certeza o Senhor estará operando de forma maravilhosa. O pregador jovem Daniel vindo ali de Mato Grosso, Cuiabá, Mato Grosso, com certeza vai ser um momento muito especial, mover de Deus, a graça do Senhor sendo derramada, o poder, a unção do Espírito Santo, é o mover de Deus nesse grande evento ali no Palácio das Artes. Com certeza será um momento inesquecível. Estamos aguardando aí com grande expectativa, porque nós cremos que Deus, ele tem palavra, Deus, ele tem reservado esse momento especial para que nós venhamos vivenciar as suas bênçãos maravilhosas. Agora 9h42 e nós vamos com mais um louvor, o louvor Debaixo da Promessa, com a cantora Ângela Gonçalves. Vamos ouvir este louvor espiritual aí, Debaixo da Promessa.

Debaixo da promessa, maravilha. É só uma forma de nós perdermos as promessas de Deus, se nós quebrarmos a aliança. É o caso de Esaú, ele perdeu a bênção, porque desprezou a bênção de Deus, né? Desprezou, tratou as coisas do Senhor, no caso, com desprezo. Mas quando nós mantemos a nossa aliança, nossos propósitos firmes com o Senhor, as promessas do Senhor hão de acontecer, com certeza. Devemos permanecer então firme nas promessas do Senhor, permanecendo firme, e o Senhor nos honrará. Agora, 9:47, eu quero falar para vocês sobre os cultos que acontecem ali na Igreja Pentecostal Deus é Amor, do bairro São Sebastião 1, que está na rua Mário de Andrade 5856. Nós temos nesta segunda-feira culto abençoado, a presença do nosso Deus, momento de alegria, momento de propósito com Deus. Este culto com o tema Conheço as Tuas Obras, eis que diante de ti pus uma porta aberta e ninguém a pode fechar. Propósito de campanha é de 3 dias e hoje estará ministrando a palavra de Deus, cooperadora Josele. Com certeza, nosso Deus estará falando através da palavra e dos dons do Espírito Santo de Deus. Temos o culto também na terça-feira, culto da palavra, culto abençoado, onde o Senhor ele tem falado conosco através da palavra. Estarei trazendo mensagens sempre específicas, temáticas, onde o Senhor ele tem falado, Deus ele tem feito obras maravilhosas através do conhecimento da palavra de Deus. Na quarta-feira nós temos o culto com o círculo de oração, a partir das 19 horas, campanha. Estamos no encerramento desta campanha, com o tema A Poder no Nome de Jesus. E o Senhor estará com certeza operando nesta quarta-feira, onde estará ministrando a palavra, a cooperadora Andréia. E o Senhor estará honrando com certeza esta campanha abençoada. Temos o culto também na quinta-feira, o culto beneficente em prol das instituições Reviver. Na sexta-feira, nós temos 2 horários de culto. Nós temos o horário das 3 da tarde e temos também o horário das 19 horas. E no sábado, nós temos o culto no horário das 19 horas, com expansão, Ministério Jovem. No domingo, nós temos o culto da família. Lembrando que esse domingo, ali no bairro São Sebastião, nós teremos o culto de missão, culto onde nós estamos contribuindo, intercedendo em favor da obra missionária, em adoração, na presença de Deus. Com certeza o nosso Deus tem bênção para todos que ali comparecem. Rua Mário de Andrade 5856, no bairro São Sebastião 1, aqui em Porto Velho. Que o Senhor venha nos abençoar de forma maravilhosa. Neste momento nós vamos ouvir louvor no céu com o Salvador, com o cantor Ivan Luiz, e retornamos com o momento da reflexão bíblica.

Maravilha, no céu só vai dar nós e o Salvador. Agora 9h53, vamos para o momento da reflexão bíblica. O tema: não lute sozinho. Referência bíblica está em Eclesiastes, capítulo 4, versículo 9 ao 10. Nos diz assim a palavra de Deus: é melhor ter companhia do que estar sozinho, porque maior é a recompensa do trabalho de duas pessoas. Se um cair, o amigo pode ajudá-lo a levantar-se. Mas pobre do homem que cair e não tem quem o ajude a levantar-se. Desde o início, Deus olhou para o homem e disse: não é bom que o homem esteja só. Gênesis 2, versículo 18. Ele nos criou para vivermos em comunhão, para sermos apoio uns dos outros nas lutas e nas alegrias da vida. Ainda assim, quantas vezes tentamos carregar fardos pesados sozinhos, acreditando que pedir ajuda é sinal de fraqueza? Não é. Na verdade, é um ato de coragem e humildade reconhecer que precisamos de outros. O inimigo quer nos isolar porque sabe que um soldado sozinho é mais fácil de derrotar. Mas juntos somos como corda de três dobras que não se rompe com facilidade. Eclesiastes 4, versículo 12. Quando enfrentamos batalhas, sejam elas emocionais, espirituais ou físicas, é essencial buscarmos apoio de amigos, da família, da igreja e principalmente de Deus. Jesus mesmo, sendo Filho de Deus, chamou três discípulos para vigiar com ele no Getsêmani. Isso mostra que até mesmo o Salvador do mundo valorizava a presença de amigos em momentos de angústia. Não lute sozinho. Compartilhe suas cargas. Ore com alguém. Abra o coração. Deus usa pessoas para nos levantar, consolar e fortalecer. Há graça na comunhão, cura nas palavras ditas em amor e poder na oração feita em unidade. Se hoje você se sente só, lembre-se, você faz parte de um corpo. E o cabeça desse corpo é Cristo, que nunca te abandona. Há pessoas que Deus já preparou para estar ao seu lado. Levante os olhos, abra o coração e permita-se ser ajudado. Você não está só e nunca estará. A força da comunhão em tempos de luta. Não fomos criados para isolamento. Caminhar sozinho enfraquece a fé, mas a comunhão nos renova, encoraja e nos lembra de que não estamos abandonados. Compartilhar é sinal de coragem, não fraqueza. Deus age por meio das pessoas para trazer consolo, direção e apoio em nossas batalhas. A vitória é mais certa quando estamos unidos. Quando caminhamos juntos, a força, oração compartilhada e suporte mútuo. A união torna o fardo mais leve e nos aproxima do propósito de Deus em nossas vidas. Que nós venhamos se comunicar com os santos, ou seja, está lá em Romanos capítulo 12, nós temos que compartilhar com os irmãos, pessoas espirituais, as lutas, as batalhas, os fardos, e que nós tenhamos o apoio, que nós tenhamos aí, esse momento de comunhão, compartilhamento, de lutas, onde nós podemos vencer com a ajuda do próximo. Que Deus venha abençoar poderosamente. Nesse momento nós vamos orar, vamos falar com Deus, porque cremos que o Senhor, Ele tem bênção para as nossas vidas. Soberano Deus, poderoso Pai, diante da Tua presença nós oramos. Reconhecemos, Senhor, que somos dependentes do Senhor em todos os momentos de nossa vida. Apresentamos, Senhor, meu Deus, cada ouvinte do programa Voz da Libertação esta manhã com Deus. Olha, Senhor, a necessidade de cada pessoa, de cada lar e família que está sendo alcançado neste momento. Estende as Tuas mãos, Senhor, trazendo, Senhor, cura, trazendo libertação. Traz, meu Deus, paz, envia providência, envia milagre. Ó, Senhor, derrama a Tua bênção de prosperidade.
Vem, Senhor, repreender todo o poder das trevas, todo o poder do inimigo. Fortalece, meu Deus, aquele que está enfraquecido. Levanta o que está caído, Senhor. Direciona aquele que necessita de direcionamento, Senhor amado. Ó Pai Celestial, é o Senhor, ó Pai, que traz alegria, que traz fortaleza para este coração entristecido. Visita, Senhor, meu Deus, nesta hora, essa pessoa que está, Senhor, em transtorno psicológico, esta pessoa, Senhor, que está em desespero, que está indeciso, que não tem mais esperança, Senhor. Olha, meu Deus, com o Teu olhar de misericórdia, e vê, Senhor, as nossas necessidades, a necessidade de nosso lar, de nossas famílias. Diante da Tua presença, nós nos apresentamos. O Senhor é o Deus de todo poder, o Deus de toda glória, o Deus que age, o Deus que realiza, Senhor, obras extraordinárias. É o Senhor que faz sinais e maravilhas acontecerem, e nós aguardamos em Ti, Senhor, resposta. Aguardamos em Ti, Senhor, providência. Aguardamos de Ti, Senhor, a Tua bênção maravilhosa. Envia, Senhor, o socorro. Envia, Senhor, em nome de Jesus, ó Pai amado, a Tua bênção maravilhosa, que suprirá a necessidade, Senhor, deste ouvinte. Para a glória e o louvor do Teu nome, Senhor, nós oramos agradecidos, certos da bênção, em nome de Jesus. Maravilha, ouvintes, que o Senhor lhe abençoe poderosamente, você que esteve conosco até este horário, que a bênção do Senhor repouse sobre a sua vida, que você tenha uma semana aí abençoada, produtiva, debaixo da bênção do nosso Deus. Fiquem todos na paz de nosso Senhor Jesus. Acompanhe as demais programações, a Igreja Pentecostal Deus e Amor, mais que uma igreja, uma família. A paz do Senhor Jesus.

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3: 11 horas 12 minutos em São Paulo. Aumenta o volume do rádio porque agora você fica na melhor companhia, direto da Central de Produção Internacional da Rádio Deus é Amor. Você faz a nossa companhia daí, a gente faz a sua daqui. Comunicando com todos, Natiel Reis, diácono na Igreja Pentecostal Deus e Amor, trabalhos técnicos Lucas Ione. Agora o clima aqui em São Paulo é de 22 graus. Está um clima agradabilíssimo. Amanhecemos com 11, foi subindo gradualmente, chegamos aqui e a máxima prevista para hoje em São Paulo é de 26. A cidade capital mais fria do Brasil agora é Curitiba, no Paraná, 18 graus marcando. A máxima para lá é de apenas 22. E a capital mais quente é Cuiabá, no Mato Grosso. Agora fazendo 31 graus. Por lá vai atingir os 32, quase chegando no teto da temperatura máxima, segundo o site Climatempo. E é claro que você também pode conferir outras capitais, outras cidades, como é que está aí o clima na sua região, através do site Climatempo ou do aplicativo Climatempo. E também acompanhando a nossa rádio Deus e Amor, porque nós, hora ou outra, falamos aqui sobre a previsão do tempo e também o clima nas capitais de todo o nosso Brasil. E você ligado conosco, mande a sua mensagem para cá, 11 98292 3392. Este é o seu programa Manhã com Deus, aqui na rádio Deus e Amor. Estava na programação aí da sua cidade e da sua região e agora está com a gente aqui, juntinho, ligadinho conosco. Na programação ao vivo do Estúdio C, na Avenida do Estado, 4568, no bairro da Liberdade, no centro de São Paulo. E para mim é um imenso prazer ficar com você até meio-dia. Meio-dia tem a oração com a nossa irmã Débora Miranda, vice-presidente do Conselho Deliberativo da IPDA e cantora da gravadora Mensagens Cantadas, que inclusive vai fazer o programa hoje em áudio e vídeo para você no canal Igreja Deus e Amor Oficial e também cantora Débora Miranda. É fácil de participar também. Pode ser pelos chats, chat do canal Deus é Amor Oficial e também pelo canal oficial da nossa irmã Débora Miranda e também do WhatsApp da Rádio Deus é Amor, 11 98292 3392. Manda agora a sua mensagem, a nossa equipe está produzindo o programa e vai colocar sua mensagem para sua participação maravilhosa. 11 98292 3392. Esse programa, Manhã com Deus, tem como líder fundador o saudoso missionário Davi Miranda, como também a Igreja Pentecostal Deus e Amor. Em 1962, no dia 3 de junho, completamos há uma semana, aqui na sede mundial, os 64 anos. Uma linda festa, uma grande multidão se fez presente, o maior evento do século da nossa igreja. Mais de 20 mil pessoas reunidas no Templo da Glória de Deus, louvando, exaltando. Foi um fim de semana maravilhoso. Dias 13 e 14, estivemos aqui reunidos no Templo da Glória de Deus para celebrarmos juntos o início, a inauguração, a fundação da Igreja Pentecostal Deus e Amor. E já se passaram 6 décadas, quase 6 décadas e meia, Ano que vem tem uma linda festa aguardando por você. Já vai se preparando, já vai se organizando. Converse com seu pastor e fale sobre a caravana pro aniversário de 65 anos da nossa Igreja Pentecostal Deus e Amor. São 12 meses de antecedência para você ir se organizando financeiramente, com tempo e tudo mais, tá bom? Agora são 11 horas e 6 minutos em São Paulo. A Rádio Deus e Amor te abraça e traz as lindas canções da gravadora Mensagens Cantadas, os lindos depoimentos que também fazem com que o nosso coração fique mais cheio de fé, mais cheio de ânimo para vencermos as adversidades da vida. E sabe como é que você pode vencer as adversidades da vida? Ouvindo a palavra de Deus. Os depoimentos são resultados vindos de uma escuta ativa da palavra de Deus. Porque só existe uma forma de nós termos ou que seja gerado em nós a fé. É através de ouvir a palavra de Deus. E depois de ouvirmos a palavra de Deus e praticarmos de acordo com o que ela nos orienta, então vem o resultado. Milagres, maravilhas, coisas extraordinárias. Aquilo que sai do comum, do ordinário, aquilo que sai do padrão, do dia a dia, é o que nós vivemos com Jesus. Eu quero com você acompanhar agora. Daqui a pouco tem uma oração especial por você aqui na Rádio Deus e Amor. Oração da resposta de Deus. E eu quero ouvir agora um depoimento de uma pessoa que foi respondida por Deus. E você, em sequência, ora comigo aqui na Rádio Deus e Amor.
4: A paz do Senhor, pastor. Quer dar um testemunho aqui para deixar ao vivo aí na Rádio Deus e Amor aí? Eu teve uma época que eu bebia demais, eu fumava, eu não tinha hora para chegar em casa, meus horários, eu chegava em casa de madrugada, 3, 4 horas da manhã, entende? E sofri muito, tanto eu como a minha esposa. Aí minha esposa buscava em oração, o pastor falava para ela orar, buscar, jejuar, para que Deus podia me libertar do vício. Eu fiquei mais de 11 anos nas bebedeiras, entende? E hoje não, hoje a gente aceitou Jesus como o único salvador da nossa vida. E hoje eu vivo uma vida em paz desde 1997. Dali pra cá nunca mais bebi, nem fumei. E vivo em paz na minha casa com a minha mulher, a minha família. E eu agradeço a Deus pelas orações de vocês, que tanto ajuda o povo, as pessoas. E a gente vê muitos milagres acontecer aí. Eu deixo aí uma mensagem para as pessoas, casais que têm o marido, o esposo na bebedeira. Busque em Deus, coloque a tua vida em ação, busque em oração na Igreja Deus Amor, que vocês conseguem se libertar do vício. E é só a gente colocar tudo em prática. E hoje eu vivo em paz em nome de Jesus. E agradeço a oportunidade por estar falando com vocês. Essa igreja de vocês é uma benção, é um hospital, é um UTI, que muitos foram aí curados pelas orações de cada um de vocês através do nosso Deus Todo-Poderoso. E eu agradeço em nome de Jesus. E deixo aqui também, tinha as pessoas às vezes falava para minha esposa largar de mim porque eu não ia dar mais em nada, mas tá aí o testemunho aí, ó. Hoje eu tenho minha casa. Comprei outro terreno, entende? Minha filha fez uma casa e hoje a minha casa é uma benção. Muito obrigado. A paz do Senhor.
3: Tá aí o depoimento do José. A família toda pensava que ele não tinha mais jeito. Eles já tinham batido o martelo. Havia um decreto sobre a vida do José. Bebedeiras. Ele não conseguia se libertar daquilo. Ele queria, mas ele era dependente químico, ou seja, alcoólico. Ele precisava, todos os dias, ingerir, fazer a ingestão de bebida alcoólica, senão o dia dele não era bom, o dia dele não era legal. Mas tem um ponto que chamou a minha atenção, acredito que a sua também, é que ele começou a participar do programa Voz da Libertação, mandando mensagens, assim como você está fazendo agora. Você pode pensar, mas será que alguém está lendo a mensagem? Sim, sim, tem pessoas lendo, tem pessoas orando por você, porque aqui na Sede Mundial nós temos um santuário que é 24 horas, todas as mensagens que chegam para nós, nós catalogamos e mandamos para o santuário. E é claro que nós oramos ao vivo, assim como nós estamos nos preparando para orarmos agora. Faça como José, participe, mande a sua mensagem para cá. O programa Voz da Libertação, o programa Manhã com Deus, a Rádio Deus e Amor, tem esse propósito primário, fazer com que você se aproxime de Deus e que as bênçãos dele sejam derramadas sobre a sua vida. Então, onde quer que você esteja agora, prepare o seu coração, prepare a sua mente, faça com que esse momento seja único para o seu dia. Talvez você tenha começado um dia, sabe, daquele jeito, não tenha sido um dia legal, ou não está sendo, ainda está terminando amanhã e você já se estressou, você já perdeu, como nós usamos no jargão popular cristão, né? Já perdeu a bênção, já saiu da bênção. Então acalma o teu coração, porque talvez você tenha começado o teu dia sem apresentá-lo a Deus. Você não orou, você não meditou na palavra, você não teve um momento devocional com Cristo, só começou o dia. Você e você, se não convidou Jesus, convide-o agora então. E veja, perceba a diferença. É momento de oração agora aqui na Rádio Deus e Amor, a resposta de Deus chegando para você.

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1: A Rádio Deus é Amor, o programa Manhã com Deus, é um ponto de encontro de fé entre você e Deus. E agora, onde quer que você esteja, ore. Ore com fé. Ore com segurança. Se desprenda das coisas desse mundo. Pare um pouquinho as suas atividades e fale com Deus. Senhor Jesus, estamos em Tua presença porque nós acreditamos que o Senhor está ouvindo a nossa oração. Nós acreditamos, Pai, que ainda que esse dia não tenha começado bom para muitos irmãos que estão acompanhando o programa Manhã com Deus, o Senhor fará com que esta pessoa agora seja abençoada. Meu Pai, este querido irmão, esta querida irmã que saíram cedo, entregaram currículos, saíram para participar de entrevistas, não conseguiram, se atrasaram por algum motivo, motivos alheios ao desejo, à vontade deles. Pessoas, Senhor, que perderam o emprego já pela manhã, já começaram daquela maneira triste. Alguns que receberam resultados de exames que abalaram as suas estruturas emocionais, psicológicas. Senhor, eu oro a Ti que neste momento envie o Teu socorro bem presente na hora da angústia. Nós clamamos ao Deus de Israel, ao Jeová Jiré, Jeová Rafá, ao nosso Deus Todo-Poderoso, o Deus Emmanuel, Deus conosco. Meu Pai, que agora tire todas as amarras do maligno, amarras do diabo, setas, dados inflamados, os dados malignos que chegam contra esta pessoa agora sejam apagados, que essas armadilhas agora sejam desvendadas, que os perigos agora sejam mostrados, que este meu irmão e que esta minha irmã sejam prosperados, prosperados espiritualmente, prosperados emocionalmente, prosperados financeiramente, que eles tenham a resposta que agora estão buscando em oração, que a Tua paz, que a Tua tranquilidade, que excede todo o entendimento, Pai. O mundo, a sociedade não consegue compreender como nós somos tão felizes por estarmos em Tua presença. Mas a resposta é segura, porque nós somos cuidados por um Pai amoroso, porque nós somos guardados pelo fiel que não dorme, que não dormita. Não, Ele não cansa, o Senhor não cansa. E é por isso que nós estamos tranquilos, porque o Senhor não tosqueneja, o Senhor é o guarda de Israel. Meu Pai, nós somos os Teus filhos, os Teus servos, e entregamos as nossas necessidades em Tuas mãos. Entregamos a angústia que há dentro do nosso coração, Pai. Aquilo que nós tentamos preencher de alguma forma. Algumas pessoas que agora oram, tentam preencher, tirar o foco das preocupações, mergulhando nas bebidas, nas drogas sintéticas, narcóticos. Senhor, alguns nos jogos, outros na prostituição, nas orgias, nas festas. Meu Pai, mas nós entregamos tudo em Tuas mãos. Nós queremos que todas as nossas ansiedades sejam acalmadas por Ti, porque nós não precisamos de elementos artificiais para que a nossa fé seja acrescida. Não precisamos de elementos artificiais para que tenhamos resultados da Tua parte, da Tua presença. Precisamos tão somente termos fé. E é isso que nós pedimos em oração. Aumenta a nossa fé. Acrescenta a nossa fé. Que nesse dia, Pai, a nossa fé seja colocada no rochedo que é Cristo, porque nós olhamos para Ti, para o alto, de onde vem o nosso socorro. O nosso socorro vem do Senhor que criou os céus, que criou a terra, o universo, as coisas visíveis e as coisas invisíveis. Meu Pai, é o que nós te pedimos por fé e nós te agradecemos em nome de Jesus. E esta pessoa que está orando por fé, confirme esta oração com o seu amém, Senhor Jesus.

Daniela Balaben cantando colorido para o seu dia ficar mais colorido. Tirar aquele cinza, o cinza da decepção, o cinza, o preto e branco, a névoa de toda a tristeza, da angústia. E vem esse lindo louvor, colorido, do álbum Sala do Trono, com a cantora da gravadora Mensagens Cantadas, Daniela Balaben. Este álbum também está disponível na plataforma de sua preferência, no tocador de áudio, do seu gosto, da sua preferência, e também o CD físico, através da livraria online da nossa igreja pentecostal Deus é Amor. Hora certa para você na maior rede de rádios do Brasil. 11 horas, 23 minutos. Hoje é segunda-feira, 22 de junho. Nós estamos vivendo uma segunda-feira de palavra, o culto de mensagem bibliocêntrica, cristocêntrica, que pregamos todos os dias em nossas igrejas Deus e Amor. Hoje, com maior ênfase, segunda do pão, pastor Kleber de Oliveira, dirigente da sede mundial, vai pregar a palavra e orar por mim e por você às 7 horas da noite. Avenida do Estado, 4568, no bairro da Liberdade, no centro de São Paulo. Aguardo por você e por toda a sua querida família, de braços abertos, nossa equipe de obreiros, cooperadores, colaboradores, recepcionistas vão te receber muito bem para cultuarmos a Deus juntos. E claro que aí na sua região também a nossa Igreja Deus e Amor, de portas abertas para receber você e toda a sua querida família. Busque o nosso endereço no site ipda.com.br. Na aba Participe, você vai colocar o seu endereço e o site vai fazer uma busca, uma varredura, e vai localizar a IPDA mais pertinho de você para cultuarmos a Deus juntos. E a sua participação na Rádio Deus e Amor pelo 119-8292-3392. Eu vou falar bem devagar porque tem algumas pessoas que mandam mensagens aqui e dizem: olha, você falou muito rápido o número, quando conseguem entender, né? Então eu vou falar mais tranquilo. Outro dia, Lucas, eu estava aqui fazendo uma programação na madrugada. Aí a irmã ligou e disse: irmão Natiel, você tem que falar mais calmo. É o instinto de locução, a gente fala mais rápido, fala mais devagar. Mas agora eu comecei a me policiar um pouco. Então o número é fácil, anote aí, 11, código DDD de São Paulo, tá? 11, para você que está fora de São Paulo. Número 9-8292-3392. Mande para cá agora a sua participação. Meio-dia tem a oração com a nossa irmã Débora Miranda. Faça o seu pedido a Deus. Nossa irmã Débora vai apresentar as nossas necessidades, as nossas causas diante do Senhor. E é claro que Ele ouvirá dos céus, perdoará os nossos pecados, as nossas transgressões, porque somos errantes, somos pecadores, somos falhos. A gente não pode nem precisa esconder isso dEle. É por isso que o sacrifício

0: com S, o nosso programador, está colocando aqui na playlist as lindas canções, clássicos e também lançamentos da gravadora Mensagens Cantadas. Você pode participar desse programa mandando o seu pedido, interagindo conosco. Na Rádio Deus e Amor você tem a sua participação, porque esse programa também é feito por você. E agora tem Família em Foco chegando aqui na sua Rádio Deus e Amor com o psicólogo Jessé Ávila, que ontem esteve palestrando ao lado da sua esposa Joyce Ávila sobre o mês dos namorados. Você que veio foi muito abençoado por essa rica palestra, esse encontro de casais que acontece uma vez ao mês aqui na Sede Mundial. E quem não pôde vir também acompanhou pela live e também pela Rádio Deus e Amor. Como lidar com as críticas? É o que ele traz agora, uma palavra amiga do psicólogo Jessé Ávila para você no Família em Foco. Agora, 11h27.
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3: Olá, seja muito bem-vindo a mais um episódio do Família em Foco, um espaço dedicado a reflexões sobre relacionamentos, convivência e bem-estar familiar. Aqui falamos de temas que podem transformar o dia a dia da sua casa, sempre com base em estudos, mas de um jeito simples e prático. Você sabia que a forma como você interpreta uma crítica tem mais impacto emocional do que a própria crítica em si? Por essas razões, hoje nós vamos falar sobre como lidar com críticas sem destruir a sua autoestima e como desenvolver maturidade emocional diante da opinião dos outros. De acordo com a terapia cognitivo-comportamental, não são os acontecimentos que geram sofrimento, mas a interpretação que fazemos deles. Pessoas com baixa autoestima tendem a interpretar críticas como ataques pessoais, enquanto pessoas emocionalmente equilibradas conseguem filtrar, avaliar e utilizar críticas de forma construtiva. Por exemplo, duas pessoas que recebem a mesma crítica no mesmo espaço, no mesmo ambiente de trabalho. Uma se sente incapaz e desmotivada. A outra analisa, ajusta o que for necessário e segue em frente sem abalar as suas emoções e a sua identidade. Então, nem toda crítica define quem você é. Quem constrói sua identidade apenas na opinião de terceiros vive um padrão emocional instável. E por essas razões que eu trago aqui 5 dicas que pode lhe ajudar com relação a esse assunto. Número 1, separe crítica de identidade. Errar em algo não significa ser incapaz como pessoa. É uma parte e não o todo. Número 2, avalie a fonte da crítica, porque nem toda opinião tem o mesmo peso ou autoridade. Número 3, filtre o que é útil. Aproveite o que pode gerar crescimento e descarte o que é destrutivo. Penúltimo, evite respostas impulsivas, ou seja, dê tempo para processar antes de reagir emocionalmente. E por último, fortaleça sua autoestima internamente. Quem sabe quem é não depende exclusivamente da validação externa. Como disse o filósofo grego Epíteto, não são as coisas que nos afetam, mas a forma como as interpretamos. E aí, você gostou desse conteúdo? Então compartilhe a nossa programação com amigos e familiares. Continue conosco nessa programação, porque a qualquer momento estaremos de volta com mais reflexões que podem transformar a sua vida. Um forte abraço e até breve.

0: 11h31 em São Paulo, no horário de Brasília. A gente faz um rápido intervalo para o Cristãos pelo Mundo com a jornalista Cristine Luiz. E já voltamos para fazer a sua companhia, porque agora faltam 29 minutos para a oração do meio-dia.
1: Obrigada pela sua audiência. A gente vai para mais informações aqui. Esperança nas águas. Barcos missionários levam saúde a comunidades ribeirinhas carentes. Milhares de pessoas vivem isoladas nas margens de grandes rios pelo mundo afora. O acesso a hospitais e médicos quase inexiste e é impossível muitas vezes chegar até essas famílias. Embarcações totalmente equipadas com clínicas médicas mudam essa dura e triste realidade. Médicos e dentistas voluntários passam semanas atendendo de graça nessas regiões tão distantes. Eles realizam pequenas cirurgias, tratamentos dentários, exames de rotina extremamente importantes. A chegada do barco de saúde é sempre motivo de grande festa nas comunidades ribeirinhas. E além do cuidado físico, as equipes compartilham belas mensagens de fé e amor. Cultos e momentos de oração são realizados nos convés dessas grandes embarcações solidárias. O alimento espiritual é entregue com carinho junto com o remédio para o corpo. Esse modelo de missão tem salvado gerações inteiras de doenças facilmente tratáveis hoje. Jovens ribeirinhos muitas vezes são inspirados a estudar para ajudar a própria aldeia. É a compaixão navegando firme para alcançar os lugares mais esquecidos do planeta. Fontes de vida. Cristãos perfuram poços e combatem a seca global severa. A falta de água potável ainda é uma das maiores crises enfrentadas pela humanidade. Em regiões áridas, mulheres e crianças caminham quilômetros todos os dias por um único balde com água. Organizações cristãs têm investido pesadamente na perfuração de poços artesianos mais profundos. A chegada de água limpa transforma a saúde de vilarejos inteiros da noite para o dia. Doenças transmitidas por água contaminada caem drasticamente de forma quase que imediata. As crianças deixam de adoecer frequentemente e podem frequentar escola com regularidade. Os poços são construídos estrategicamente perto de igrejas locais ou centros comunitários estruturados. A água fresca é oferecida de graça para todos, sem qualquer distinção de crença, e esse gesto prático abre portas imensas para falar sobre o amor e a salvação. Comunidades inteiras passam a cultivar grandes hortas com a nova fonte hídrica disponível. A união entre doadores, distantes e trabalhadores locais é que torna esse milagre da água possível. É a solidariedade cristã saciando a sede física e abençoando o mundo necessitado. 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

11 horas 38 minutos em São Paulo. Você aproveitando essa manhã com Deus de segunda-feira, 22 de junho, aqui na Melhor Companhia. A Voz da Libertação, é claro, da sua rádio Deus é Amor. Agora com algumas informações importantíssimas. Então, pegue papel, caneta ou bloco de anotações aí do seu celular, porque dia 28 está chegando o nosso culto de missões, que acontecerá aqui na sede mundial e simultaneamente em todas as nossas igrejas Deus e Amor, no Brasil e no mundo. Atenção para o tema especial de oração para esse mês de junho. Oração pelos países da Ucrânia e Rússia. Os pastores de todas as nossas igrejas Deus e Amor no Brasil e no mundo, fazendo aí esse momento de oração, intercessão, como já é de praxe, como já é de costume. Todos os meses nós dedicamos um momento de oração no culto de missões da nossa igreja Deus e Amor, em favor de um país ou de uma causa. Nesse contexto, do mês de junho, vamos orar pelos países Ucrânia e também Rússia. Então, será agora no próximo fim de semana, nas igrejas Deus e Amor. Aqui na sede mundial, na Avenida do Estado 4568, esse culto especial acontecerá às 3 horas da tarde, e aí na sua igreja, na sua região, vai acontecer de acordo com o horário previsto pelo pastor local. Então consulte o pastor local, se informe com a gestão local da nossa Igreja Deus e Amor, em que momento do dia 28 acontecerá esse culto de missões especial, orando pelos países Ucrânia e também Rússia, para Deus trazer paz, para Deus trazer apaziguamento. Você sabe, né? Você que tem acompanhado, o cristão precisa também está antenado em tudo que acontece na sociedade, para que também coloquemos diante de Deus em oração os nossos propósitos. Certinho então, anotado aí? Dia 28 desse mês, próximo final de semana, dia 28, será o culto de missões aqui na sede mundial e em todas as nossas igrejas Deus é Amor. E para você, obreiro, que deseja seguir carreira ministerial, você sente que tem um chamado pastoral? Então, saiba que as inscrições para o Seminário 2027 da nossa Igreja Deus e Amor já estão abertas. As inscrições abriram no último dia, no dia 8 desse mês de junho, e vai terminar no dia 10 de julho do mês 7. Então, atenção, você que deseja galgar também aí a sua vida ministerial, você que é membro ativo, atenção, são requisitos. Membros ativos há mais de 5 anos na Igreja Pentecostal Deus e Amor, homens, tá bom? Exclusivamente para irmãos da Igreja Pentecostal Deus e Amor. Devem entrar em contato com a Escola Teológica Deus e Amor. Número de contato para você, anote aí. 11, código DDD de São Paulo, número 3348-0812. Ou pelo nosso e-mail, seminarioipda@ipda.com.br. São os nossos e-mails de contato para você tirar suas dúvidas. 11 é o código DDD de São Paulo, 3348-0812. Isso vale para todos os nossos obreiros do Brasil, todos que estão agora em companhia da Voz da Libertação, aí na sua região, através da rádio, através do site ou do aplicativo da Deus e Amor. Você também pode vir presencialmente ao Templo 3, fazer sua inscrição exclusivamente pelo site, tá bom? Tirar suas dúvidas pode ser feito pelo telefone, pelo e-mail e também presencialmente. Avenida do Estado 5000, esse é o endereço do Templo 3. Avenida do Estado 5000, Rua Alexandre Levi, número 50, no bairro Cambuci. Segundo andar é o andar da ETDA, Escola Teológica Deus é Amor. Você que se sente comissionado, convocado para uma missão, se inscreva no seminário. Eu falo isso com todo conhecimento de causa, porque fui seminarista no ano de 2023, uma experiência inesquecível, muito aprendizado, muito conhecimento e, é claro, uma capacitação
inigualável para o ministério. Então, se você é obreiro da Igreja Deus e Amor e deseja galgar o ministério, faça sua inscrição até o dia 10 de julho, mês 7, até o dia 10 de julho, através do Instagram da IPDA. Você pode pegar o link também no Instagram da Escola Teológica Deus e Amor e também do site da IPDA. O site é ipda.com.br. O Instagram da Deus e Amor, da nossa igreja, é Igreja Deus e Amor Oficial. Igreja Deus e Amor Oficial. Só colocar lá no buscador do Instagram, Igreja Deus e Amor Oficial. Tem aquele ícone de verificação azul? Pode clicar nele. Não esqueça de seguir, tá bom? E também o Instagram da Escola Teológica Deus e Amor. Tá lá, Escola Teológica Deus e Amor, também com a nossa fanpage da Igreja Deus e Amor ali à disposição. Você vai clicar no link. Requisitos para fazer a sua inscrição e depois é só aguardar, porque os professores, toda a coordenação, a diretoria da Igreja Deus e Amor vão fazer um apanhado geral ali dos perfis para os candidatos ao Seminário Pastoral 2027. Combinado então? E é claro que eu não poderia deixar de falar da EBF, Escola Bíblica de Férias, que está chegando, hein? Uma aventura mais do que especial do ano para as crianças. Será no dia 25 de julho, às 3 horas da tarde, aqui na sede mundial da nossa Igreja Pentecostal Deus e Amor. E a nossa irmã Débora Miranda, que também é fundadora desse Ministério Infantil, ou Pequeno Galileu, convida você para participar. Todas as tias do Pequeno Galileu aqui de São Paulo e, com certeza, caravanas que virão de outras cidades de São Paulo e também de outros estados, convidam você para participar desse culto infantil. É a nossa EBF, Escola Bíblica de Férias, com o tema Pedrinhas do Reino. Olha, um tema maravilhoso para você, tio, tia da Escola Pequeno Galileu, e também pai e mãe. Você precisa vir com seu filho, tá bom? Não deixa ele vir sozinho. Vem participar com a gente, todo mundo vai se divertir. As edições das EBFs que estão acontecendo, que aconteceram, maravilhosas aqui no Templo da Glória de Deus, e é claro que esse ano não vai ser diferente. Muito aprendizado, muita alegria, conhecimento na linguagem infantil. E você também, pai, mãe, tio, tia, avô, avó, são convidados a participarem com a gente e se divertirem. É um dia que todo mundo pode ser criança. Eu mesmo não perco. Eu vou trazer meu Isaac Benjamin para brincar bastante. Ele participa desde que estava na barriga da mamãe dele, da Sara, minha esposa. Já se divertiu no primeiro ano também, no colinho, e agora está com 2 anos e vai participar. Traga a sua criança também para participar. Escola Bíblica de Férias do Pequeno Galileu, com o tema Pedrinhas do Reino. A ministração é da nossa irmã Débora Miranda, tia fundadora do Ministério Infantil O Pequeno Galileu, também Coral Kids O Pequeno Galileu. O Pequeno Galileu vai participar daqui a poucos dias, participação especial das tias do Pequeno Galileu aqui no programa Voz da Libertação, para falar mais sobre esse evento. Então são algumas atividades que estão em andamento aqui na sede mundial e também nas igrejas Deus e Amor em todo o Brasil, para você ficar por dentro, hein? Aqui na Rádio Deus e Amor você curte as melhores canções da gravadora Mensagens Cantadas, ouve os lindos depoimentos das pessoas que foram abençoadas por Cristo, como você também é convidado a ser, e também fica por dentro de todos os informes, todas as informações das nossas igrejas Deus e Amor e também da sede mundial da IPDA. E a sua participação pelo WhatsApp 11 98292-3392 pode ser feita, porque daqui a pouco tem a oração do meio-dia com a nossa irmã Débora Miranda. Meio-dia e meia tem Mensagens Cantadas para você. Em São Paulo, no horário de Brasília, são pontualmente 11h48.

0: Marcado pela glória do álbum Vaso de Honra, cantando Débora Miranda, lançamento Mensagens Cantadas. Daqui a pouco tem mais lançamentos para você no programa Mensagens Cantadas, meio-dia e meia. Daqui a 10 minutos, a nossa irmã Débora Miranda vai fazer a oração do meio-dia com você. Mande a sua mensagem, 11 98292-3392, faça o seu pedido, porque a serva do Senhor vai interceder por nós. Em rede nacional, para toda a nossa pátria amada. E também para você que nos acompanha através do site ou de uma rádio filiada à rede Deus e Amor de Rádios em outro país. Acompanhe-nos também pela internet, epda.com.br, e leve o programa Voz da Libertação, a Rádio Deus e Amor, com você, por onde quer que você for. Agora são 11h51, eu vou ficando por aqui, nas despedidas, seu irmão em Cristo, o diácono Natiel Reis, o Papa Chibé Paraense, fazendo as suas considerações finais, e claro, aqui comigo, Lucas Rione, nos trabalhos técnicos, direção e supervisão do programa Voz da Libertação, nessa manhã especial com Deus, da nossa irmã Erine Miranda, na produção, Moisés Azevedo, na programação de playlist, Márcio Luiz com S, aqui no WhatsApp, a Raquel, e toda uma produção por trás, trabalhando para que essa mensagem de Cristo chegue ao seu coração. Volto com você às 14h, depois do programa Mensagens Cantadas e também do espaço Eu e Mais Um, com a nossa irmã Débora Miranda e o pastor Lorival de Almeida. Que Deus abençoe sua vida, uma ótima tarde, ore conosco, meio-dia, com a nossa irmã Débora Miranda, meio-dia e meia, programa Mensagens Cantadas para você.
1: 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Todo dia eu escuto o programa A Voz da Libertação. 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Na paz do Senhor Jesus. Amém.
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4: A paz do Senhor, irmãos. Sou ouvinte da Deus e Amor. 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Amo vocês.
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Ó Deus eterno, estamos na Tua santa presença, Deus. E nós, com nosso coração entregue a Ti e sincero, nós queremos Te louvar, Senhor. Já neste momento desse dia, nós paramos as nossas tarefas para falar contigo em oração. Ah, Senhor, ao meditarmos a sua grandeza, nos sentimos tão pequenininhos, ó Deus. Somos tão pequenos como um grão de areia no mar. Senhor, meu Deus, nós queremos nesse instante te louvar pelo que o Senhor tem sido. Como o Senhor é bom, quão grandes são as suas misericórdias que se renovaram esta manhã. Senhor, meu Deus, eu estou reunida aqui com tantas pessoas, com milhares, cada um com a sua história, com a sua situação. Hoje há pessoas que oram comigo que estão felizes, outras muito tristonhas. Mas que em tudo o Senhor seja louvado. Senhor, eu quero te agradecer pela comida, pelo alimento que esteve em nossa mesa por esta manhã. Quero te agradecer, Senhor, acima de tudo pela salvação que custou a tua vida, Senhor, na cruz. Te agradecer, Senhor, pela palavra que foi revelada aos nossos corações. Ah, meu Deus, esta palavra que guia os nossos passos, que ilumina os nossos caminhos, que endireita as nossas veredas. Senhor, o que seria de nós sem o Senhor? Não seríamos nada, mas o Senhor nos amou primeiro e teve misericórdia e compaixão de nós. Quero te agradecer, meu Deus, juntamente com milhares e milhares de ouvintes e telespectadores, a sua bondade, a sua paciência para conosco, meu Deus. Senhor, o Senhor continua nos amando, mesmo quando nós erramos. O Senhor não ama o nosso pecado, mas o Senhor continua nos amando. Senhor, meu Deus, eu quero te agradecer, meu Deus, pela nossa família. Quero te agradecer pelo Evangelho que chegou até nós. Ó Pai querido, nós te louvamos, nós te bendizemos. O quanto o Senhor tem sido bom para conosco. E nós temos sido tão maus, ó Deus. Louvado e engrandecido seja o nome do Senhor que está sobre todos os nomes. Meu Deus, nós somos pó da terra. E sempre, meu Deus, vamos precisar do Senhor, porque sem Ti, nada, nada podemos fazer. Senhor, por isso nós rogamos humildemente a Tua presença, rogamos humildemente, Senhor, a Sua misericórdia. Ó Deus, eu apresento nesse instante, em todos os lugares que tiver uma pessoa levando a Tua palavra, seja um evangelista nas ruas desta cidade, seja um evangelista dentro das conduções de ônibus, de metrô, de trem, de barco, onde estiver uma pessoa, meu Deus, renunciando o seu conforto físico para levar a tua palavra. Que o Senhor esteja ali aprovando, o Senhor esteja ali, Senhor, meu Deus, provendo o que esta pessoa precisa. Senhor, quantas pessoas estão agora em lugares tão perigosos, como em países que não há liberdade para levar a tua santa palavra, mas estão ali, meu Deus, em lugares até escondidos, em porões, reunidos em pequenas orações, em reuniões rápidas, para que não sejam descobertos, mas estão ali. Eu sei que os seus ouvidos, Senhor, estão atentos às orações daquele lugar. Oh, meu Deus, eu oro também para os nossos pastores, que estão, meu Deus, clamando
estão lutando, meu Deus, nas igrejas, estão visitando, estão trazendo alimento para elas, para que elas possam crescer alimentadas e saudáveis. Abençoando as famílias dos nossos pastores, as esposas, os filhos. Eu oro também pelos jovens, que Satanás tem abocanhado com tantas coisas, com tantas opções terríveis, que aparentemente são até bonitas, mas o final delas é a morte. Senhor, eu oro pelas nossas crianças, tão frágeis, mas tão amadas por Ti, que estão, meu Deus, muitas vezes neste momento sofrendo abusos físicos, abandono, falta de amor. Quantas criancinhas estão neste momento, Senhor, sendo abusadas sexualmente, às vezes até pelos seus próprios pais e genitores. Senhor, meu Deus, em nome de Jesus eu Te peço agora, Senhor, venha cuidar dessas criancinhas, aquelas que estão enfermas. Quantos meses ela está neste hospital? Quantos meses ela está, meu Deus, enferma e aos cuidados médicos? E este pai e esta mãe choram, pedindo, meu Deus, a cura desta criança. Ela põe a sua mão sobre o rádio com tanta fé, Senhor, para que o Senhor a visite nesta UTI, nesta CTI. Senhor, vem inspirar os médicos, a equipe médica, fisioterapeutas, os médicos especialistas, para cuidar desta criancinha. Quantas desenganadas, meu Deus, esperando apenas a morte, estão cancerosas, estão sofrendo, meu Deus, as agruras dos últimos dias, os dias terminais desta enfermidade tão terrível. Oh, meu Deus, nosso coração chora por elas. Senhor, muito mais o Seu coração, Senhor. Abraça estas criancinhas. Amenize estas dores, ó Deus. Venha curá-las para que o Teu nome seja glorificado. Venha, meu Deus, agora. Quero orar também agora pelas viúvas que estão, meu Deus, muitas vezes abandonadas pelos seus próprios filhos. Não recebem uma mensagem, não recebem muito menos um abraço, Senhor. Quantas vezes estão ali passando necessidade, estão tímidas de falar deste problema, dessa situação, para quem pode ajudá-las. Mas o Senhor é marido das viúvas, aleluia. Visita elas agora, também os órfãos, que nunca sentiram, Senhor, um abraço, um afago carinhoso, quentinho, de um pai e de uma mãe. Senhor, eu quero orar neste momento por pessoas que estão nos vícios, já não sabem mais o que fazer. Estão, meu Deus, se arrastando, e sabendo que elas estão escravizadas, sabem que precisam da libertação, mas não têm forças de dar um passo em direção ao Senhor. Ah, meu Deus, mas essa pessoa faz menção do Teu nome agora, e ela grita por socorro e diz: Senhor, me ajuda, porque senão eu vou morrer. Ah, Senhor, Tu és o libertador de Israel. Liberta, Senhor, para que o Seu nome seja glorificado. O Senhor veio para libertar os cativos. Liberta, meu Deus. Quantas pessoas amarradas nas correntes malignas. Quantas pessoas amarradas, meu Deus, em correntes de vícios. Senhor, quantas pessoas amarradas nas correntes da violência, dos crimes. Não conseguem abandonar. Ah, Senhor, se essas pessoas Te conhecessem. Ah, se essas pessoas pudessem conhecer quem é o Senhor. Permita, meu Deus, que um evangelista, um bom samaritano vá até elas agora e as abrace com a Tua palavra, com o Teu evangelho.
Oh, meu Deus, nós estamos aquém daquilo que o Senhor tem ordenado de ir e pregar, de ir evangelizar, de ir discipular. Perdoa-nos, Senhor. Não temos feito aquilo que o Senhor tem pedido. Estamos acomodados. Estamos bem, estamos confortáveis. Isso não é bom. Desperta-nos, Senhor, para o chamado, para a ordem imperativa que o Senhor deixou para o seu povo: ide e pregai. Meu Deus, nós precisamos fazer a obra de um bom evangelista, porque as almas morrem ao nosso lado e nós nada fazemos. Senhor, venha com as suas mãos de misericórdia resgatar aquelas pessoas que estão agora tentando tirar suas vidas. Nós não queremos ter, Senhor, a culpa destas almas que morreram sem salvação. O despertamento precisa acontecer em nossas vidas. Vem, Espírito Santo. Vem, Espírito Santo, desperta o seu povo. Estamos na última hora para que as trombetas toquem e o Senhor arrebate a sua igreja. Aleluia. Que dia glorioso onde podemos estar com o Senhor para sempre e fugir desta terra nojenta que jaz no maligno. Ó, Senhor, a violência cresce a cada dia. O pecado corre rápido, Senhor, e ele cresce a cada dia também, meu Deus. E quantos estão se entregando a essa situação pecaminosa? Jesus, nós somente pedimos socorro. Nós não somos nada, Senhor. É o Senhor que é tudo em nós. Ó Deus, levanta esta pessoa que caiu. Ela sabe que ela precisa mudar, que ela precisa se levantar. Estenda aquela mão que um dia foi furada na cruz do Calvário. Por sua misericórdia e graça, estenda esta mão, Senhor. Levanta este que está caído, esse que está à beira do caminho, como aquele cego de Jericó que clamava pela misericórdia quando o Senhor Jesus passava. Aleluia! Eu sei que o Senhor passa nos lares agora. Passa mesmo, Senhor, também na minha casa. Passa nesta casa por sua graça, Senhor. Humildemente eu te peço, passe mesmo, Senhor, neste hospital, onde esse radinho está ligado, esse celular. Também, Senhor, nesse presídio. Quantos estão orando comigo? Quantas pessoas estão pedindo, Senhor, a liberdade física, que já cumpriram, meu Deus, a justiça da terra. Agora aguardam, meu Deus, a liberdade. Senhor, meu Deus, que o Senhor possa agora fazer com que esse advogado, ele recomece, que ele se lembre deste processo que está engavetado. Talvez até esquecido, ó Deus. Senhor, meu Pai, esta pessoa que ora agora por sua aposentadoria, tantos anos na labuta, talvez até na roça, nos sítios, de sol a sol todos os dias, e nada tem, Senhor, de resposta. Todos os dias é a mesma coisa. Eu sei que ela pode ter sido esquecida pelas instituições governamentais, mas não pelo Senhor. Tu és aquele, meu Deus, o dono da prata e do ouro, aquele que sustenta, aquele que promove, aquele que realmente traz a promoção verdadeira. Oh, Senhor, eu oro neste momento por aquelas mães que estão buscando ser mães. Ou seja, ainda não são mães, estão buscando ser mães, estão fazendo tratamentos e nada dá certo. Senhor, nós temos tantos exemplos bíblicos daquilo que o Senhor pode fazer. A Sara, que ficou grávida ainda na sua idade tão avançada. Porque o Senhor trabalha no improvável. Oh, glória a Deus! Como esse Deus que nós servimos é lindo, é maravilhoso!
trabalha no impossível. Venha, meu Deus, abrir a madre agora desta mulher. Jesus, são tantas as necessidades, mas eu quero agora me ater, Senhor, e dar esse espaço para nós orarmos pela nossa vida espiritual. Que é mais importante, que é o essencial, o primordial, meu Deus, é o que rege a nossa vida. Sim, meu Deus, quantas pessoas estão mornas, querem voltar, mas não conseguem. Senhor, meu Deus, que o Teu Espírito Santo venha agora mover nesta casa, mover nesta vida. Senhor, meu Deus, quantas pessoas deixaram o primeiro amor. Quando aceitaram a Ti, tinha o prazer de falar com o Senhor. Tinha o prazer de estar em consagração, examinando a Tua Palavra. Hoje a Bíblia está em um canto da sala, ou até aberta no Salmo, mas nunca lida e examinada. Ó Senhor, é Teu Espírito Santo que nos move a buscarmos a Tua face. É Teu Espírito Santo que nos ensina. É Teu Espírito Santo que nos traz aquela vontade de buscar a Ti. Vem, Espírito Santo. Vem, Espírito Santo. Vem, Espírito Santo, sobre nós, sobre a Sua igreja. Transforma esta mente. Transforma esta casa, Senhor, transforma. Transforma, meu Deus, esta mente que está totalmente atrapalhada, enganada. Visita, Senhor. Vai fazendo a obra, meu Deus, tremenda, maravilhosa, meu Pai espiritual. Quantas pessoas estão até na igreja. Entraram no Evangelho, mas o Evangelho não entrou nelas. Nunca tiveram uma experiência contigo. Ah, Senhor, elas precisam ter essa experiência contigo. Como elas precisam? Porque a vida delas vai mudar, Senhor. Meu Deus, quantas pessoas receberam o chamado, os dons espirituais, mas não têm colocado em prática. E são tantas desculpas, ó Deus, que nem podemos mencionar aqui. Senhor, meu Pai, abre portas espirituais. Abre portas para este pastor, para ele regressar, meu Deus, aos púlpitos novamente. Eu quero neste momento, Senhor, pedir ao Senhor humildemente que o Senhor venha abençoar, meu Deus, esta irmã que abriu a sua casa para pregar o Evangelho. Hoje estas portas estão fechadas. Senhor, esta pessoa que não entende o Evangelho, ela não sabe, Senhor, mas o Teu Espírito Santo pode ensiná-la. Como é bom servir a Ti, que não é uma obrigação. Que o Teu Evangelho, Senhor, é o amor. Que o distintivo do Evangelho é o amor, porque o Senhor sempre pregou o amor. Por onde o Senhor passava, o Senhor pregava a Sua Palavra com amor. E nós queremos fazer isso, meu Deus. Viver o amor. Pregar o amor. Pregar a Tua Palavra com amor. Aleluia. Senhor, e que o nosso testemunho fale mais alto que as nossas palavras. O nosso testemunho em casa, no trabalho, na escola, não somente na igreja. Ó Deus, venha perdoar as nossas falhas, nossa falta de compromisso às vezes, Senhor. Ó Deus, muitas vezes o conforto nos abraça e nós deixamos de ir à igreja e deixamos de congregar, porque está frio. Mas não deixamos de ir ao trabalho porque está frio. Não deixamos de ir na escola porque está frio, mas deixamos de ir à Tua casa porque está frio. Como somos convenientes, ó Deus. Nós reconhecemos o quanto somos maus. Somos miseráveis, pó da terra. Ainda bem que o Senhor cobre a multidão dos nossos pecados com o Seu amor. Que o Senhor não olha para nós como o homem vê. O Senhor olha diferente. O Senhor olha o interior, o nosso coração.
Ó Espírito Santo, venha revestir-nos desta graça, para que nós possamos prosseguir adiante, sem olhar para a direita e nem para a esquerda. Ó Deus, quantas pessoas neste momento fazem um voto de retidão a Ti, de fidelidade a Ti, e confessam, Senhor, que precisam mudar. Receba, meu Deus, esta confissão. Receba, Senhor, este pedido agora. Olha para esta pessoa, meu Deus, que está dizendo: Senhor, como eu mudei, eu preciso voltar ao primeiro amor. Ó Deus, coloque em nosso coração aquela fome da Tua palavra, de ouvir dela, de examinar ela, Senhor. Nós queremos apenas bênçãos materiais, financeiras, físicas, familiares. Esquecemos do mais importante, que é o espiritual. Espírito Santo, venha sobre nós agora e renova as nossas forças, a nossa fé, meu Deus. Renova, Senhor, que o grande avivamento comece em nós e depois vai chegando a nossa família também, ó Deus. Senhor Jesus, quantas pessoas agora estão em luto. E luto, ó Deus. Perderam alguém da família. Eu me lembro delas agora. Esta dor, Senhor, que está cravada na alma, no coração. Uma perda de um filho, Senhor, como dói. Eu não posso imaginar, Senhor, a perda de um filho querido. Vem, meu Deus, sarar, Senhor, esta ferida. Eu não posso dizer a esta pessoa: não chore, porque o Senhor diz: chorai com os que choram. O próprio Senhor chorou a morte de Lázaro, o seu amigo. Meu Deus, apenas console. Ameniza esta dor, Senhor. Traga o consolo do Teu Espírito Santo a este coração que está ferido. Ela está desiludida, achando que tudo se acabou. Não, mas ainda há vida, porque onde o Senhor está, há vida em abundância. Senhor, muitas vezes nós não entendemos o trabalho do Senhor. Nós conhecemos, Senhor, muitas vezes superficialmente. Nós até, meu Deus, aceitamos, muitas vezes não entendemos, mas aceitamos aquilo que o Senhor está fazendo. Senhor, não nos deixe de fora dos Teus planos, dos Seus propósitos. Nós queremos estar dentro deles. Senhor, usa-nos. Mesmo com a nossa pequenez, a nossa miséria, venha nos usar, Senhor. Porque as almas perecem. Quantas pessoas perdem as suas vidas e estão perdidas para sempre, porque não querem ouvir, não ouviram falar do Seu grande amor. Meu Deus, nos encaminhe para o Evangelho verdadeiro, não o Evangelho superficial, muitas vezes, que pregamos com a nossa vida, Senhor. Ó Deus, é tão bom servir a Ti. Não é, Senhor, obrigação, mas é tão bom nós servirmos o Senhor. Meu Deus, venha sarar as feridas. Venha sarar, Senhor, as feridas que muitas vezes são causadas pelos espinhos deste caminho pedregoso, Senhor. Nós sabemos que são muitas as lutas, as provações que a Sua igreja tem passado. Mas nós sabemos também que o Senhor tem estado conosco. Quando o Senhor subiu aos céus, o Senhor deixou uma promessa, e ela é fiel e verdadeira, que nós não ficaríamos abandonados, que nós teríamos o Espírito Santo para que estivesse conosco todos os dias até a consumação dos séculos. Fica conosco, Senhor, não vá embora. Não silencie a Sua voz, Senhor, por favor. Fale conosco, fale comigo, meu Deus, nós queremos ouvir. Tenha total liberdade, Espírito Santo, para falar, para exortar, para redarguir, Senhor. Venha, meu Deus, venha, Senhor, com esta voz maravilhosa, falar com os Teus filhos, falar com a Sua igreja. Ó Deus, eu finalizo esta oração Te agradecendo.
Que oportunidade, Senhor, de nós falarmos com o único Deus, o verdadeiro, o dono do universo, aquele que criou os planetas. Imagine, Senhor, nós temos esta oportunidade, este privilégio, Senhor. É sem palavras. Obrigado, meu Deus, porque o Senhor nos aceitou. O Senhor é o nosso Deus. Muito obrigada, Senhor, pelo seu amor. Muito obrigado por esta oportunidade de eu poder orar, meu Deus.

0: a necessidade de vir para o Senhor. Você sabe que a sua história é ruim. E ela vai continuar ruim antes, mesmo que você tenha até boas intenções. Mas se você não tiver Jesus para mudar a sua história, você vai continuar assim. Senhor Jesus quer você. Ele morreu por você. Ele ama você do jeito que você é. Do jeito que você está. Venha do jeito que você está agora. Não precisa mudar para chegar até o Senhor. Você vai orar comigo. Você que quer aceitar Jesus neste instante. Você que quer regressar aos caminhos do Senhor. Você vai orar comigo nesse instante. Assim. Senhor meu Deus. Em nome de Jesus. Eu me achego a Ti, Senhor, humildemente. Pedindo, Senhor, a Sua misericórdia e a Sua graça. Perdoa meus pecados, Senhor. Eu reconheço que sou mau. Eu preciso de Ti, meu Deus. Venha arrancar as páginas velhas da minha vida. Eu quero ter uma vida nova, Senhor. Caminhar com o Senhor. Ser ensinada pelo Senhor. Escreve o meu nome, Senhor, agora no livro da vida, para o último dia da redenção. Muito obrigada, Senhor, por me aceitar. Em nome de Jesus. Amém e amém, Senhor Jesus. Agora você faz parte da família do Senhor. Você vai ligar agora no WhatsApp 950-94-4645 e você vai falar com o pastor. Eu aceitei Jesus pelo rádio e eu quero as orientações, o que eu devo fazer agora para me preparar para o batismo nas águas. Anote o nosso WhatsApp agora e mande a sua mensagem ou seu áudio. Sim, 950-94-4645. Ou então o nosso e-mail, euqueroaceitarjesus@pda.com.br. Deus abençoe você. Que o Espírito Santo de Jesus, Espírito Santo de Deus, continue nos corações, nas vidas, nos lares. Fiquem na paz. O Senhor se despede. Débora Miranda.
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Boa tarde, São Paulo, Brasil, a paz do Senhor Jesus. O saúdo a Débora Miranda nesta segunda-feira. E eu tenho certeza que Deus tem muita coisa linda para seu coração, para sua vida. Eu tenho certeza que o Senhor vai falar com a família. Temos aqui também dica de saúde. Hoje nós temos a nossa pergunta que a gente vai debater e depois a Bíblia vai responder. As perguntas não são para confundir, mas para refletir, tá certo? E eu quero começar o programa de hoje com uma pergunta que nós vamos refletir agora. E vocês têm dois meios de dar aí a sua sugestão, sua opinião. Temos aí pelo nosso WhatsApp 98292-3392, ou então pelos canais oficiais da Igreja Deus e Amor Oficial, Débora Miranda Oficial no YouTube, tá? Entre lá agora, curta a página, quero vocês compartilhando. Vamos lá, todo mundo compartilhando, vamos evangelizando, gente, vamos lá. Compartilhando com alguém que você conheça, ou até pessoas que você conheça superficialmente, sabe que não são crentes, que não conheçam a palavra de Deus. Vamos lá, evangelista no ar, tá certo? Vamos lá, entre agora na página, ou seja, no canal do YouTube, Igreja Deus e Amor Oficial, curta a página, compartilhe. Eu tenho certeza que você estará evangelizando. É,

0: também o meu canal no YouTube, Débora Miranda Oficial. Tá tudo certo aí? Vamos à nossa pergunta?
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0: A nossa pergunta é essa: o que mais importa para Deus? A boa intenção ou a atitude correta? Sabe como que é? Às vezes você tem aquela sensação que está tudo certo, mas mesmo assim as coisas não acontecem, né? Será que realmente é isso que está acontecendo? Foi a boa intenção e não a atitude correta? O que, que você acha? Nós estamos aguardando a sua opinião nos nossos canais, que nós já dissemos agora. Enquanto vocês vão pensando aí, nós vamos à nossa primeira mensagem musical hoje. Esse programa totalmente musical que vai trazendo, vai gotejando aí a palavra do Senhor ao seu coração. Ângela Gonçalves, trazendo essa mensagem ao seu coração.

0: maravilha, que maravilha o Senhor trazendo a sua bênção sobre a nossa vida. Talvez alguém esteja me ouvindo agora no trânsito, em casa, talvez até no hospital, no trabalho. E a pergunta que não sai da sua mente é: Deus, ó Senhor, será que o Senhor está me ouvindo? Na Bíblia nós encontramos tantas pessoas que passaram por isso, né? José foi vendido pelos irmãos, Davi foi perseguido. Ana chorava porque não podia ter filhos. E todos esses momentos parecia que Deus estava demorando. Mas Deus não estava ausente, Deus estava trabalhando. Irmãos, eu acho que uma das coisas mais difíceis da vida é entender que o silêncio de Deus não significa ausência de Deus. Mas a gente acha que é isso. Há momentos em que Deus está preparando aquilo que nós ainda não estamos prontos para receber. A gente nunca pensa assim, né? Talvez você esteja olhando para uma porta fechada e pensando: ah, Deus me abandonou. Mas se essa porta está protegendo você, essa porta fechada? E se o atraso que tanto incomoda hoje for exatamente o que vai evitar uma grande dor amanhã? A fé não é acreditar apenas quando tudo está dando certo. A fé é continuar confiando quando ainda não entendemos o que Deus está fazendo. Será que Deus está demorando ou será que Ele está preparando algo maior do que você imagina? Fique conosco, porque Deus está falando. Deus está agindo num momento em que tudo parece ficar parado. E eu acredito que esta palavra pode falar diretamente ao seu coração.
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0: Fique aqui comigo, porque Deus tem palavra de vida para o seu coração. Nós queremos a sua participação. O que mais importa para Deus? A boa intenção ou a atitude correta? A gente vê tanta gente falando, né? Não, hoje Deus sabe meu coração, eu não quis errar, foi uma boa intenção. Mas será que isso é suficiente para Deus? Hoje essa resposta pode mudar a forma como você enxerga a sua fé, não é? Então nós vamos falar pela palavra de Deus, quase no finalzinho desta programação, tá certo? E eu quero contar uma história, enquanto vocês vão pensando na pergunta em debate de hoje. O que importa para Deus, a boa intenção ou a atitude correta? Vamos aí a uma história, uma ilustração que traz uma lição de vida para a nossa fé.

Certa vez, um pregador mudou-se da cidade de Houston, Texas, e poucos dias depois que chegou, ele teve que ir de ônibus de sua casa até o centro daquela cidade. Quando ele se sentou, ele descobriu ter recebido 25 centavos a mais no troco e pensou: é melhor eu devolver esses 25 centavos. Ou esquece: não, são apenas 25 centavos, acho que não precisa, é só 25 centavos. Quem se preocuparia por quantia tão pequena? Acho que eu vou deixar aqui no bolso mesmo. Não que eu esteja querendo roubar, mas preguiça de ir lá voltar e devolver 25 centavos. Eu acho que vou deixar por aqui. Chegou o ponto onde ele deveria descer. Quando chegou ao ponto, parou momentaneamente ali na porta. Ah, não, na verdade eu vou voltar. Eu vou entregar esses 25 centavos e vou devolver isso aqui. Não, não dá. Minha consciência está pesando muito mais do que eu posso imaginar. E lá ele devolveu ao rapaz que estava ali cuidando dos trocos, né? Ó, tome, você me deu troco a mais, 25 centavos. E ele disse para aquele pregador: mas você não é um novo pregador, não é? Eu tenho pensado sobre ir ouvir a sua mensagem aqui na cidade. Eu queria apenas ver o que você faria se eu lhe desse troco a mais. Só isso. Vejam. Quando o pregador saiu do ônibus, agarrou-se literalmente ao poste mais próximo e exclamou: oh, meu Deus, me perdoe. Eu quase vendi o seu filho por 25 centavos. Em 1 Pedro capítulo 2, versículo 12, disse: tendo o vosso viver honesto entre os gentios, para que glorifiquem a Deus pelas boas obras que em vós observem. E a nossa meditação e a nossa reflexão é sobre esta pergunta: o que mais importa para Deus? A boa intenção ou a atitude correta? Você já pensou sobre isso? A gente vê muito isso, né? Deus vê a intenção, mas também Deus vê a atitude? Ou o que importa é a sua intenção e não tanto a sua atitude? Nós queremos a sua mensagem de voz para o WhatsApp ou talvez até uma mensagenzinha escrita, né? Escreva nos comentários também do YouTube. O nosso WhatsApp é 98292-3392, aqui em São Paulo. E os nossos canais no YouTube, Igreja Deus e Amor Oficial e Débora Miranda Oficial. Vamos lá, queremos vocês participando. Nós vamos a mais uma mensagem musical e depois teremos a nossa dica de saúde. Precisamos ter saúde física, não é? Temos que cuidar do templo do Espírito Santo. O próximo hino que nós vamos ouvir está no meu novo canal de crianças, né, Débora Kids, que está sendo uma benção. Estou muito feliz pela repercussão. As crianças estão aceitando bastante, né? E cada semana, cada 15 dias, melhor dizendo, nós estamos com uma nova mensagem musical. Nós estamos com hinos, músicas infantis. Atenção, professores, pais. E hoje nós vamos apresentar uma música nova que eu lancei semana passada, Comer e Crescer. Vamos lá, criançada, meditando neste hino.

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0: Nós estamos fazendo aqui um alerta atual, né? O vírus respiratório e cuidados essenciais para isso. Nós estamos aí tendo, ouvindo, né? Você que está me ouvindo agora, esse é um alerta importante de saúde pública. O Brasil está registrando um aumento de casos de síndromes respiratórias, principalmente gripe e vírus respiratórios que afetam crianças, idosos e pessoas com imunidade baixa, pessoas com problemas de doenças degenerativas, né? Doenças mais graves. Bom, e isso merece atenção, porque em muitos casos, essa gripe começa simples, né? Mas pode ir evoluindo para uma internação, daí o negócio começa a piorar. Porque no hospital tem vírus, tem bactérias, e o negócio começa a ficar mais grave. E o que está acontecendo hoje? Os dados recentes mostram que vírus da gripe, a influenza, continuam circulando em várias regiões do nosso país. E está tendo um aumento de internações por infecções respiratórias. Crianças pequenas, idosos são os mais atingidos. Ou seja, não é algo distante. Está acontecendo agora. E quem mais precisa de cuidado? Os grupos de maior risco, que são crianças pequenas, gestantes, idosos, pessoas com doenças crônicas. E esses grupos podem ter complicações mais rápidas. Vocês estão entendendo? Isso é muito importante ficar atento, porque muitas vezes é uma coisa tão simples, mas tão complicada. A vacinação é a principal proteção. As autoridades de saúde reforçam. A vacina contra a gripe continua sendo a principal forma de prevenção contra esses casos graves. E ela está disponível gratuitamente no SUS para os grupos prioritários. Agora, atenção para algo muito importante. Medidas simples ainda salvam vidas. Lavar as mãos com mais frequência. Evitar aglomerações se estiver com sintomas. Usar máscara se estiver gripado. Manter ambientes ventilados, acordou, abre um pouquinho a janela do quarto, né? Beber bastante água. Parece básico, né? Mas funciona. E um sinal de alerta, procure atendimento médico se houver febre alta persistente, falta de ar, tosse forte, que piora, e fraqueza intensa. E não espere piorar. O brasileiro tem esse problema, né? Acho que todo mundo, o ser humano. Olha que mensagem importante. Muita gente pensa, ah, é só uma gripezinha, é só um resfriado. Mas em alguns casos, não é só gripe. Não. Pode evoluir rápido. Então fica aqui essa orientação de utilidade pública. Cuide da sua saúde, proteja os mais vulneráveis, mantenha a vacinação em dia e não ignore sintomas fortes. Saúde é algo que a gente não percebe o valor até precisar dela. Saúde é algo importante. Então, temos atenção a isso, a nossa dica de saúde de hoje.
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0: Tá lindo. Vocês estão conosco aqui no Melhor do Rádio Brasileiro, neste momento de almoço. Quanta gente agora trabalhando na hora do almoço, outros viajando na boleia do caminhão, ouvindo a gente, dando aí uma caroninha para o nosso programa. Muito obrigada. Nós temos aqui a enquete, a resposta, no quadro aqui de hoje, né? O que mais importa para Deus, boa intenção ou atitude correta? A Gisélia diz, a paz do Senhor, Débora, para mim a atitude correta é mais importante. Andréia Santos, a minha opinião, uma coisa é fazer, outra é falar. Atitude explica muita coisa. O Ítalo Cavalcante no YouTube, Débora Miranda Oficial, diz, a paz do Senhor, irmã Débora, eu sou Ítalo de Arujá. A programação está um sucesso, eu acredito que o que vale para Deus é a atitude correta, porque de boa intenção o inferno está cheio. Ele veio aí com um chavão, né? Um provérbio. O que mais importa para Deus? A boa intenção ou a atitude correta? Eu quero ouvir você. Enquanto vocês vão pensando, mais um hino, Lucas. Deus te levanta, Cristina Santana, do CD Vaso Restaurado.

0: E nós vamos seguindo, trazendo aqui o melhor do rádio brasileiro para a sua vida. Nós estamos com a pergunta em debate. Você acha que mais importa para Deus é a boa intenção ou a atitude correta? Nós queremos ouvir você, você que nunca participou. Estamos aguardando a sua participação no nosso WhatsApp, 11 982 92 3392. Lucas, se tiver a gente já ouve. Vamos lá? Então vamos.
1: Paz em Jesus Cristo, irmã Débora Miranda. Na minha opinião, eu acho que o que vale aí para Deus, a intenção ela é boa também, mas eu acho que vale são as atitudes corretas, né? Porque você ter uma intenção é uma coisa, agora você fazer é outra. Fica aqui a minha opinião e eu também estou ligadinho aqui no programa Mensagens Cantadas. Deus abençoe a todos. A paz do Senhor Jesus.
2: A paz do Senhor, irmã Débora. Sou a irmã Eliete, aqui da Ilha de Mosqueiro, no estado do Pará. Acerca da resposta certa, com certeza o que vale para Deus é a atitude correta. Amém? A paz do Senhor Jesus.
0: Olha aí, as pessoas estão participando, como também a Rosimeire do Rio de Janeiro. Ela diz, boa tarde, paz do Senhor Jesus. Eu acho a intenção correta e a atitude, os dois caminham juntos. Ela diz, que programa maravilhoso, aprendo muito, irmã Débora. Deus abençoe cada dia a sua vida. Obrigada a você, Rosimeire, pela sua audiência e preferência à nossa programação. O Marco de Curitiba, creio que Deus valoriza a intenção, mas espera que ela se transforme em atitude. Boa vontade, sem ação, acaba ficando incompleta. Obrigada, Marcos, pela sua também participação. A Sandra nos manda a mensagem, a sua opinião de Goiânia. Para mim, a atitude correta pesa mais. Muita gente tem boa intenção, mas acaba fazendo o que é errado. Obrigada, Sandra. Deus te abençoe. Carlos nos escreve de Recife. Acho que Deus observa o coração primeiro. A intenção revela quem realmente nós somos. Obrigada. Eliane de São Paulo, os dois são importantes, tanto a atitude como também a intenção. Uma boa intenção sem atitude não ajuda ninguém. E uma atitude correta sem sinceridade pode ser apenas aparência. Obrigada. João de Belém, Pará, Deus vê a motivação. Às vezes a pessoa erra tentando acertar. E acredito que Deus considera isso também. Obrigada, irmão João. A Patrícia de Campo Grande, Mato Grosso do Sul. Prefiro pensar que Deus espera obediência. Nem toda boa intenção produz um resultado bom. As respostas estão boas, né, gente? Povo inteligente, hein? Roberto de Porto Alegre. A atitude correta é a prova de que a intenção é verdadeira. Sei lá, né? Nem sempre. A irmã Débora sempre dando opinião antes. Não pode. A Marcha de Salvador, Bahia. Creio que Deus analisa o conjunto. O coração e as ações precisam caminhar juntas. Obrigada, Deus abençoe. André de Londrina, boa intenção. Sem responsabilidade pode causar danos. Por isso considero a atitude correta mais importante do que a boa intenção. Obrigada, André. O pessoal está respondendo a pergunta aí maravilhosamente bem, né? A Vanessa de Vitória diz assim, Deus conhece nossas limitações. Muitas vezes a intenção sincera tem muito valor diante dele. Obrigada, Vanessa. Deus te abençoe. Fernando, da cidade de Ribeirão Preto, interior de São Paulo. Ele diz assim, acredito que Deus se agrada quando a intenção e a prática estão alinhadas. Obrigada, irmão Fernando, pela sua participação. Luciana nos escreve de Maceió, Alagoas. Vejo a intenção como a raiz e a atitude como fruto. Sem fruto, a raiz perde o sentido. Essa escreveu muito poeticamente, ó. Obrigada, Luciana. Paulo de Brasília, Distrito Federal. Para mim, Deus olha primeiro para o coração, porque ninguém consegue esconder suas verdadeiras motivações. Obrigada, irmão Paulo. Deus abençoe. Renata de Florianópolis, da bela cidade, lá de Santa Catarina. Uma atitude correta, diz ele, feita apenas para impressionar os outros, não tem tanto valor quanto parece. Obrigada, Renata. Gilberto de Manaus. Ele diz assim, a boa intenção é importante, mas Deus nos deu sabedoria para agir da maneira certa. Muito obrigada, Gilberto, pela sua participação aqui conosco. Juliana de Santos, eu creio que Deus valoriza a sinceridade, mesmo quando ainda estamos aprendendo a agir corretamente. O pessoal está participando, Deus abençoe. Se tivesse que escolher, disse o Sérgio de João Pessoa, diria que a atitude correta. O amor verdadeiro aparece nas ações. Muito obrigada, irmão Sérgio. Deus abençoe. Agora aguardamos a sua resposta. Daqui a pouquinho eu continuo lendo aqui as respostas, tanto do canal da Igreja Deus e Amor Oficial, quanto o meu canal, Débora Miranda Oficial. Mas não somente quero que você participe, eu quero que você compartilhe o nosso programa. Nós temos que deixar essa preguiça, temos que compartilhar. Temos que compartilhar o programa, as pessoas leem e não agem. Temos que agir, temos que evangelizar, temos que colocar para frente o canal da Igreja. Você curte o canal da Igreja, mas nunca compartilha. Compartilhe os programas, compartilhe os cultos, as lives, tá certo? Compartilhe agora, vamos lá, todo mundo compartilhando esta programação que você está ouvindo nesse instante, neste canal Igreja Deus e Amor Oficial. Vamos lá, trabalhando para o Senhor.
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0: Daqui a pouquinho eu vou fazer o estudo bíblico respondendo esta pergunta. O que, que a Bíblia fala sobre intenção, intenções, atitudes, né? A gente sabe que Deus vê as atitudes, né? Por exemplo, você está na igreja. A gente, como ser humano, a gente está olhando a pessoa na igreja. Puxa vida, essa pessoa vem todo dia na igreja. Agora, mas por que que ela vem todos os dias na igreja? Será que tem uma intenção não boa? Ou realmente ela gosta de servir a Deus? Então, quem conhece a intenção é só Deus, né? E diante dessa situação, o que mais importa para Deus? A boa intenção dela? Ou a atitude correta? Bom, Deus vê o coração e a vida, né? Quais são as passagens bíblicas que a gente pode se apegar nisso? A gente vai depois, no quadro Conhecendo Melhor a Sua Bíblia, aqui no programa, meditar profundamente o que a palavra de Deus sobre isso, diz sobre isso. Eu quero falar com você que é membro da Igreja Deus de Amor, você que quer ser um pastor, você que quer ser um pregador. Nós temos o nosso seminário pastoral. O seminário pastoral O nosso seminário pastoral já está com a nossa... Oh, meu Deus, hoje eu estou com a língua presa. Voltando. O seminário pastoral já está com as inscrições abertas agora para este novo semestre, iniciando dia 8 de junho, começou as inscrições, e terminam as inscrições dia 10 de julho. Entenderam, né? As inscrições começaram dia 8 e vão terminar dia 10 de julho, somente para membros atuantes da Igreja Deus e Amor. Vocês vão entrar em contato através do e-mail seminarioipda@ipda.com.br. Repetindo o e-mail, seminarioipda@ipda.com.br. Ou então pelo telefone 11-3348-0812. Eu disse 11-3348-0812. Nós estamos já com as inscrições abertas para o seminário pastoral. Eu gosto muito de falar de família, né? Eu sou uma pessoa que prezo muito pelo momento familiar. Não gosto muito de que momento de família estejam em casa com o celular na mão, não. A gente está junto, a gente tem que estar olho no olho, conversando, interagindo-se e curtindo aquele momento, né? Como que você age no momento em que você está em família? Porque hoje a gente vê família conectada, mas desconectada. Como que é isso? Como que é isso? Infelizmente, a rede social tem o seu lado ruim, né? Família junta, mas não conectada? Vamos falar sobre isso? Vamos lá, Lucas! Meditação sobre a família.
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0: Hoje eu quero falar sobre este momento da família, te fazendo uma pergunta simples, mas que pode tocar profundamente a sua casa. Como está a sua família hoje? Como está a sua família hoje? Porque existe uma realidade que está acontecendo em muitas casas. famílias que estão juntas, moram na mesma casa, comem na mesma mesa, mas não estão conectadas. Entenderam? Porque cada membro desta família vive em seu mundo. Cada um vive no seu celular. Cada um vive na sua rotina. E a casa vai ficando cheia, mas vazia de conversa, entenderam? Aquela casa cheia de gente, mas silenciosa. Talvez você já tenha vivido isso. Você está na sala, mas ninguém está conversando. Que triste, não é? Ou todos estão juntos, mas cada um olhando para uma tela. E às vezes a gente pensa, puxa, nós estamos bem. Porque ninguém está brigando, ninguém está discutindo. A casa está em paz, a casa está em harmonia, ninguém está discutindo aqui. Mas será que silêncio significa paz? Ou é distância? Porque existe um tipo de afastamento dentro da família que não faz barulho. E esse barulho perturba a gente. Esse barulho não tem grito. Esse barulho não tem discussão. Mas tem falta de presença. Sabe por quê? Dentro daquela casa que está desconectada entre si, filhos que não contam mais o que sentem, pais que não sabem mais o que os filhos pensam, casais que conversam só sobre contas e problemas, problemas e contas, e aos poucos, a conexão vai se perdendo a cada dia. A Bíblia nos ensina que família não é só convivência. Família é aliança, é cuidado. Família é presença. A Bíblia fala que Deus ensina que os pais deveriam conversar com os filhos no dia a dia. Está lá em Deuteronômio. Dentro de casa, andando no caminho, os pais deveriam conversar com os filhos em todo o tempo. Ou seja, Deus nunca planejou uma família apenas dividindo menos o mesmo espaço. Não. Deus planejou uma família vivendo relacionamento. Talvez hoje o maior desafio não seja a falta de amor, não, mas falta de tempo e atenção. E hoje Deus te convida a refletir. Será que sua família está apenas morando junta ou realmente vivendo junta? Porque família não se perde de uma vez, preste atenção. Não se perde a família de uma vez, ela se perde aos poucos. Quando a conexão vai sendo substituída pela distração, pela falta de foco. E talvez hoje o primeiro passo não seja uma grande mudança, mas uma simples conversa, um simples abraço. Falamos de família e você tem que estar atento a isso. Olha, gente, o século XXI... está arrastando famílias para o abismo por causa da internet. Gente, pelo amor de Deus, vamos prestar atenção. Família cristã, pelo amor de Deus. Nós temos a palavra de Deus aqui. Vamos prestar atenção. Não deixe as redes sociais roubarem este momento tão importante do almoço, do café da manhã. A gente já fica o dia inteiro longe, né? Trabalho o dia inteiro, estudo o dia inteiro. Chega à noite, internet. Mas é assim que eu relaxo. Não. Vamos ter organização, vamos? Vamos deixar um tempo para tudo, vamos lá? Vamos nos conectar novamente? É assim que Deus quer, para aquela instituição que Ele criou.
5: Se alguém não cuida de seus parentes, e especialmente dos de sua própria família, negou a fé e é pior que um descrente. 1 Timóteo capítulo 5, versículo 8.
0: Vamos entregar a nossa vida ao Senhor, cantando Priscila Rubio, do canal do YouTube da gravadora MC Music, e no bonito Entrega.

0: glória resplandeça em mim, Senhor Jesus. Você está ouvindo o programa Mensagens Cantadas, gravadora MC Music, todos os dias com você. Nós temos vários vídeos no canal MC Music. Nós temos um canal no YouTube, MC Music, que está sendo lançado lá todos os novos vídeos. Você conhece as novas músicas? Porque a gente não está lançando CD, não. 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E também no canal Débora Kids Oficial, nós estamos com novas músicas infantis todo mês, toda semana praticamente. E todo mês nós temos uma história nova, infantil para as crianças. Eu quero deixar esse canal bastante recheado, né? Bastante optativo, com bastante opções para as crianças, com atividades, com histórias. Porque as crianças têm tantas opções hoje no mundo, tantos jogos, tantas coisas violentas que incitam a criança à violência, as coisas ruins. Eu estava vendo uma criança esses dias perto de mim falando réu, réu. A criança nem sabe o que é isso, mas eu sei o que é. Réu significa inferno em inglês. Ou seja, ela ouviu em algum lugar, em algum filme, alguma música, essa palavra réu e saiu falando, né? Imagine as mensagens subliminares que estão entrando pelas músicas, pelos desenhos infantis, entre aspas, inocentes, né? Então nós temos um canal seguro, um canal bíblico, evangelístico, educativo, gostoso de ouvir, seguro, que você pode ficar tranquila, tranquilo, que seu filho não vai ter nenhum problema de assistir qualquer daqueles vídeos com histórias que são bíblicas e histórias não bíblicas, mas com mensagens, com lições bíblicas, tá? 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
1: Paz do Senhor Jesus, irmã Débora. Aqui quem fala é a Maria Helena Moura. Eu moro em Caieiras, aqui no Residencial Samarino, Caieiras. Estou muito feliz de participar da pergunta. A gente tem que ter a atitude correta, né? Sinceridade com Deus, né? Porque sem as duas, a gente não está seguindo a Deus, servindo a Deus conforme tem que servir, né? Então, essa é a minha resposta. Sinceridade e atitude correta com Deus, né? Está sempre buscando a Deus. Eu estou muito feliz. Eu sou membro da igreja aí da Baixada do Grissério. Sou da sede central da igreja. Muito obrigado. E fica na paz do Senhor Jesus Cristo. Fica com Deus, irmã. Fica com Deus.
2: Débora, paz do Senhor, Levi Muniz, passando por aqui. Com relação à resposta da enquete, da pergunta, eu acredito que Deus vê a intenção do coração. Às vezes a pessoa toma uma atitude correta, mas a intenção do coração dela não é aquela, não é boa, entendeu? Ela só fez o que é correto, mas não fez o que é certo. Não sei se você me entende. Então, eu acredito que Deus vê o nosso coração, Deus vê a nossa, a intenção do nosso coração. Um abraço, Deus abençoe, o programa está uma bênção.
0: Obrigada, amigo Levi, Deus te abençoe, sempre participando. Me lembro do Levi pequenininho, né, com um radião desse tamanho, ele é maior que ele. Andava pela sede mundial aí, atrás do Lorival. E gostava de ouvir o Lorival pregar, né, Levi? Deus te abençoe, está aí há tanto tempo, desde que conheceu a palavra de Deus, desde que nasceu, está aí, né? Conosco e hoje apresentando o programa. Que maravilha, que Deus abençoe grandemente a sua vida e também da sua esposa. No dia 25 de julho, das 15 às 17, acontece a nossa incrível Escola Bíblica de Férias aqui na nossa Igreja Deus e Amor, sede mundial. Será uma tarde inesquecível, cheia de alegria, amor e diversão. Teremos histórias emocionantes, músicas alegres, brincadeiras, dinâmicas divertidas, lanchinhos deliciosos, tudo completo, né? E depois da festa, as crianças ainda vão aproveitar os brinquedos que serão alugados especialmente para elas. Tudo totalmente gratuito. Pais, por favor, tragam seus filhos para viverem momentos especiais na presença de Deus, com muita alegria e segurança, aqui na nossa sede mundial. Vai ser a Escola Bíblica de Férias. Nós vamos trazer para elas as brincadeiras com ensino, com o tema Pedrinhas do Reino. A história já está sendo preparada, o vídeo, tudo está sendo preparado com segurança, as músicas, as professoras, todas treinadas, tudo com o intuito de edificar, de ensinar, e também as crianças que não conhecem a Deus, conhecerem a Deus. Tragam crianças não crentes, por favor, ajude-nos a evangelizar as crianças. Elas precisam de Deus, conhecer o amor de Deus, elas serão abraçadas pelo amor de Deus. Dia 25 de julho, Escola Bíblica de Férias na nossa sede mundial, aqui em São Paulo. Tudo gratuito, esperamos vocês! E nós vamos aguardando a sua opinião, a sua participação com a nossa pergunta. Você acha que importa para Deus a boa intenção ou a atitude? Aquela atitude correta. Estou fazendo essa pergunta e eu quero você participando. Tatiane de Cuiabá, Mato Grosso. Penso que Deus considera a intenção, mas nos chama ao amadurecimento para transformar a intenção em prática. Meu Deus, esses ouvintes estão muito chiques nessas respostas, hein? É. Leonardo de Foz do Iguaçu. Nem toda ação aparentemente correta nasce de um coração correto. Por isso a motivação é fundamental. Mais uma resposta bonita, né? Obrigada, Leonardo. Helena de Aracaju, Sergipe. Deus deseja um coração sincero e uma vida coerente. Separar a intenção e a atitude é muito difícil, porque uma deveria alimentar a outra. Obrigada, irmã Helena. Creuza Ribeiro de Vila Velha, Espírito Santo. O que vale a atitude correta dentro da palavra do Senhor? Também quero agradecer a Creuza pela participação. Cláudia Gouveia de Guarulhos participa. Tudo bem, irmã Débora? Tudo bem, graças a Deus. Para mim, diz ela, sempre o que é certo, para mim, sempre o que é certo é a atitude correta, pois Deus não compactua com o erro. Obrigada, Cláudia, Deus te abençoe. Agradeço você pela sua participação, tá certo? Que Deus abençoe. E nós vamos seguindo, aguardando a sua participação aqui na nossa pergunta em debate de hoje. Débora e Leni cantam Hora de Despertar, CD Prova de Amor.

Que maravilha, nós estamos preparados para esse dia de glória, né? Nós temos que estar com as nossas lamparinas acesas, porque a qualquer momento, aí vem o noivo! Aí vem o Senhor Jesus para arrebatar a sua igreja, né? Meus queridos irmãos, sejamos preparados. Você que está em casa, no trânsito, no trabalho, na correria do dia a dia, pare por um instante, respire fundo. Deus tem uma palavra de renovo para o seu coração. Abra sua mente para o que diz a palavra do Senhor. Filipenses 4, versículos 6 e 7. Não andeis ansiosos por coisa alguma. Antes, em tudo, sejam os vossos pedidos conhecidos diante de Deus. Pela oração, súplica e ação de graças. E a paz de Deus, que excede todo entendimento, guardará o vosso coração e o vosso pensamento em Cristo Jesus. Eu não sei qual é a tempestade que você está enfrentando hoje. Talvez seja uma preocupação na sua família, uma porta que se fechou, talvez uma resposta que não chegou. E vem a ansiedade, né? A ansiedade tenta roubar a sua paz e fazer você esquecer do tamanho do nosso Deus. Mas a Bíblia não diz para não sentirmos medo. Ela nos ensina o que fazer com ele. Ela diz, mude o foco. Em vez de alimentar a preocupação, alimente a sua oração. Aleluia.

0: toda a minha ansiedade, porque o Senhor tem cuidado de mim. E eu quero começar a fazer agora o quadro Conhecendo Melhor a Sua Bíblia. A gente vai responder calmamente, né? Fazer esse estudo profundamente, respondendo a pergunta: o que mais importa a Deus? É a boa intenção ou é a atitude correta? Vamos então começar a fazer esse estudo bíblico através do rádio. Você que não tem condições, principalmente, de ir à igreja, pegue a Bíblia Sagrada, o seu caderninho, ou então grave esse estudo para depois você ouvir. Vamos estudar a Palavra de Deus?
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0: Esta pergunta é simples, mas ao mesmo tempo ela é complicada, né? O que mais importa para Deus? A boa intenção ou a atitude correta? Porque muita gente vive assim, né? Ah, Deus sabe meu coração, eu não quis errar, foi com boa intenção. Mas será que isso é suficiente para Deus? Em 1 Samuel 16, 7, Deus vê o coração e a vida. Deus vê a intenção, mas Deus também vê a atitude. Ou seja, Deus não separa o que você sente do que você faz. O que está dentro precisa aparecer fora. Vemos a questão de Saul. Ele teve boa intenção, mas não substituiu a obediência, não é? Deus deu uma ordem clara para Saul: olha, você vai fazer assim. Você vai fazer do jeito que eu estou falando. Mas Saul disse: não, eu vou fazer do meu jeito. E quando ele foi confrontado, ele disse: não, mas eu fiz isso para oferecer sacrifício a Deus. Quer dizer, parecia uma boa intenção. Aí Deus responde a Saul: não, obedecer é melhor do que sacrificar. Então, aqui nós vemos um princípio forte. Boa intenção não corrige desobediência. Falando com os jovens agora. Um jovem diz assim: ah, eu sei que não deveria ver isso na internet. Eu sei disso. Mas não quis. Mas eu não quis nada de errado. Não fiz nada de errado. Ou seja, eu entrei nesse relacionamento com essa moça ou com esse jovem porque eu achei que era amor, né? Aí larga a moça, larga o rapaz, a pessoa fica ferida. Mas a pergunta é: isso que aconteceu te aproximou ou te afastou de Deus? No livro de Provérbios está escrito: há caminhos que parecem certos, mas o fim deles é a morte. Falando com as mães, por exemplo, uma mãe diz: eu gritei com meu filho, eu o xinguei de nome feio. Eu gritei com ele, mas foi com boa intenção, porque eu estava nervosa e foi para educar ele que eu gritei. Ou você pode dizer: não, eu controlo tudo porque eu amo demais. Mas amor sem sabedoria pode machucar. Efésios capítulo 6, versículo 4 diz: não irritem os seus filhos. Então, boa intenção não substitui atitude desequilibrada, não é? Não substitui atitude equilibrada, melhor dizendo. Falando agora com um líder de uma igreja, ou líder de uma igreja, de uma congregação que cuida de uma congregação: não, eu tomei essa decisão para proteger a igreja. Mas será que foi direção de Deus ou apenas a sua emoção? Em 1 Samuel capítulo 15, mostra Saul fazendo algo para Deus, entre aspas, mas fora da vontade de Deus, como eu acabei de falar agora. Nem tudo que parece espiritual é direção de Deus. Portanto, nós temos que ter o discernimento do Espírito Santo para que a gente possa ter uma boa intenção e uma boa atitude, né? Por exemplo, membros: ah, eu não vou na igreja, eu não sirvo na igreja, mas o meu coração é de Deus, eu não aceitei Jesus, mas...

Eu amo a Deus, Deus sabe o quanto eu amo a Deus. Não, eu fumo, mas eu amo a Deus. Não, mas eu roubo, mas eu amo a Deus. Como que é isso, né? A gente vê boa intenção, mas a atitude está incorreta. Este povo me honra com os lábios, mas o coração está longe de mim. Então existe esse outro extremo, como diz em Isaías, capítulo 29, versículo 13. Fazer tudo certo por fora, mas estar vazio por dentro, isso se chama religiosidade sem vida. Nós temos de ter boas intenções e boas atitudes. Não adianta você querer ir à igreja todos os dias para mostrar a alguém que você é crente, mas por dentro você está dizendo, ai, eu tenho que ir na igreja todos os dias. Todos os dias tem que estar na igreja. Ai, meu Deus, que coisa chata. Má intenção. Má atitude. Boa atitude. Está indo na igreja. Puxa, está na igreja todo dia, mas má intenção. Está indo para uma segunda intenção. Temos tantas situações que a gente pode meditar, que a gente pode pensar. Agora, o equilíbrio bíblico é o mais importante. Só intenção não basta e só atitude sem coração não basta. Entenderam? Isso é muito importante a gente meditar. Deus quer os dois juntos. Boa intenção e boa atitude. É claro que Deus não vai desprezar uma boa intenção. Mas Deus também não aceita desobediência disfarçada. Veja que coisa interessante. Em João capítulo 14, versículo 15, está falando sobre algo muito importante. Se vocês me amam, obedecerão aos meus mandamentos. Olha só, às vezes a gente está vendo por fora uma pessoa e a gente está julgando ela pela atitude. E às vezes o coração dela é bom também. Ou também a atitude é boa, mas a intenção é muito mal, muito má. O que você pensa sobre isso? Deus não despreza uma boa intenção, mas também não aceita uma desobediência disfarçada. Presta atenção, porque intenção sem atitude vira uma desculpa. E atitude sem coração vira religião vazia.

que você sente. Deus está apenas olhando o que você tem como intenção, nem apenas o que você faz. Mas Deus está perguntando, sua vida está alinhada comigo por dentro e por fora? Você é o que você é em quatro paredes. Porque tem muita gente disfarçada de crente. Por fora está resplandecente, mas por dentro está uma podridão. Como o Senhor diz, sepulcro caiado. Meu Deus, isso é muito triste, né? O que nós podemos dizer sobre isso? Boas intenções. Boas intenções e boas atitudes, ou más intenções e boas atitudes. Más intenções e boas atitudes. Segundo a Bíblia, ela é profunda nisso. E como é gostoso a gente ter um Deus que sempre está cuidando da gente e olhando o que a gente está pensando, o que a gente está fazendo. Porque a gente é muito julgado pelo homem, não é? Às vezes a gente está até com boa intenção e as pessoas estão julgando a gente. Dizendo que aquilo lá é por causa disso, por causa daquilo. Faz aquilo por causa daquilo, por causa daquilo. Na Bíblia, a combinação de más intenções com boas atitudes é descrita com hipocrisia, falsidade ou religiosidade vazia. Olha que coisa interessante, Deus não analisa apenas as ações externas, o que as pessoas veem, mas julga o coração, as motivações verdadeiras. Bom, qual que é o princípio geral então? Deus vê o coração. O ser humano se impressiona com as aparências, a gente é assim. Puxa, aquele irmão, ele está todo dia diante do altar, a gente se impressiona. Meu Deus, como aquele irmão é espiritual. O ser humano vê a aparência, não adianta, é Deus que fala. O ser humano se impressiona com as aparências e com as boas ações, mas Deus sonda as intenções por trás daquela atitude. Não é? Provérbios 16, 2 diz assim, todos os caminhos do homem parecem puros aos seus olhos, mas o Senhor avalia as intenções. Bom, eu quero trazer aqui um exemplo bíblico de boas ações com más intenções. Um bom exemplo é a dos fariseus. Jesus condena aqueles que dão esmolas publicamente apenas para serem elogiados. Por exemplo, aquela atitude de ajudar os pobres era boa dos fariseus, mas a intenção, olha, eu estou ajudando os pobres, era aquela vaidade, aquele orgulho, né? Então, essa vaidade, aquele orgulho dos fariseus anulava a recompensa que Deus iria dar a eles. Judas Iscariotes, aquela falsa preocupação com os pobres, né? Judas, ele pergunta, por que um perfume caro foi usado para ungir Jesus em vez de ter sido vendido para ajudar os necessitados? Então, a Bíblia revela que a intenção real de Iscariotes e Judas era roubar o dinheiro da bolsa. Ananias e Safira, outro exemplo. Atos 5. O casal vende uma propriedade e entrega parte do dinheiro à igreja. E aquele casal finge estar doando o valor total. Aquela boa atitude, aquela doação, foi corrompida pela má intenção, que foi mentira e busca por status. Quem estivesse olhando aquele casal, meu Deus, está dando uma propriedade deles para uma boa causa, imagine! Mas eles estavam mentindo a Deus, estavam roubando a Deus. Bom, também temos o perigo, segundo ponto, o perigo da lisonja e do elogio falso. A Bíblia condena duramente quem usa palavras bonitas e atitudes gentis para camuflar o mal ou obter vantagens. Por exemplo, Salmo 55, 21. A sua fala é macia, como manteiga, mas a guerra está no seu coração.
As suas palavras são mais suaves que o azeite, mas são espadas desembainhadas. Meu Deus! Provérbios 26 diz: quem odeia disfarça isso com os lábios, mas no coração abriga o engano. Embora sua conversa seja mansa, não acredite nele. Quantas pessoas lisonjeiras, né? Começa a agradar a liderança da igreja, ou agradar o patrão para poder conseguir um benefício financeiro, ou ser preterido pelo chefe lá do emprego, mas é tudo mentira. Deus vê o engano. Você é crente, o que é isso? Não é? Agora, o que Jesus diz sobre a raiz das atitudes? O que vale mesmo para Deus? O que vale para Jesus? Para Jesus, uma atitude é verdadeiramente boa se a intenção que a gerou for pura. O exterior reflete o interior. E Jesus compara os hipócritas a sepulcros caiados, que por fora parecem bonitos, belos, quer dizer, são as boas atitudes, mas por dentro estão cheios de ossos e podridão, que são as más intenções. Que coisa triste, né? Bom, como nós estamos aqui para trazer a solução pela palavra de Deus, a orientação bíblica para evitar essa divisão entre a ação e a intenção é a busca pela integridade e sinceridade diante de Deus. No livro de Tiago, capítulo 4, versículo 8, diz: aproximem-se de Deus e ele se aproximará de vocês. Ou seja, chegue-se a Deus e ele se achegará a vós. Pecadores, limpem as mãos. E vós que tem a mente dividida, purifiquem o vosso coração. Que oração linda Davi fez no Salmos 139, versículo 23. Sonda-me, ó Deus, e conhece o meu coração. Prova-me e conhece os meus pensamentos e vê se há em mim algum caminho mau. Veja que coisa tremenda. Em que classe você está? Deus te sonda agora. Se você está sendo uma pessoa verdadeira ou hipócrita. Na igreja uma coisa, em casa outra. Condena os outros, mas faz o mesmo. É um hipócrita. Ainda bem que nós temos um Deus que vê todas as coisas. Como diz aquele hino que eu canto. Deus vê muito além do que o homem vê. Às vezes você é julgado por algo que você teve tão boa intenção de fazer. E você é julgada ridicularmente pelas pessoas, porque você fez. E por você não ser amada por aquelas pessoas, você é julgada. Mas ainda bem que você tem um Deus que conhece o seu coração, a sua boa intenção. Não te detenhas em continuar fazendo as boas atitudes e também tendo as boas intenções. Agora você que está tendo má intenção e fazendo como hipócrita faz o fariseu, fazendo uma atitude, entre aspas, correta, para dizer que é bom crente, que é boa pessoa, Deus está olhando o seu coração agora e sondando. Mas dá tempo ainda de você mudar, de você mudar esta má atitude e ser um crente verdadeiro. Não adianta você disfarçar, você fazer que é e não é. Porque Deus vai julgar você segundo o seu coração. Porque é Ele quem sonda o coração, aquela vida interna, aquele, o seu interior, é Ele quem julga e é Ele quem vê. E você que gosta de julgar aquele que faz, achando isso, aquilo, quem é você para julgar? Nós não somos nada para julgar a ninguém. Somente Deus tem esse poder e esse direito de julgar alguém. Deus está falando com pessoas que às vezes estão até desprezando esta palavra. Mas não despreze essa palavra, porque esta palavra, ela é de Deus para o seu coração. Deus está cuidando de você, mostrando para você o quanto você precisa melhorar para você ser salvo. Meus irmãos, esta mensagem que nos confronta e nos chama a sinceridade diante de Deus, ela é importante hoje. Deus está nos confrontando hoje com a sua palavra.
Porque nós humanos olhamos por fora. Você já parou para pensar o que é possível fazer a coisa certa pelo motivo errado? Nós nos impressionamos com quem ajuda, com quem fala bonito, com quem está sempre de braços abertos, mas a Bíblia diz em 1 Samuel 16:7 que o homem vê a aparência, mas o Senhor vê o coração. Deus não assiste apenas ao nosso teatro externo. Ele sonda os bastidores da nossa mente. Os religiosos no tempo de Jesus, os chamados fariseus, eles davam esmolas. Oravam em público, né? E faziam cara de coitado quando estavam em oração e jejum. Aos olhos do povo, as atitudes eram santas. E hoje está cheio de fariseu e hipócrita dentro da igreja. Jesus olhou para eles e os chamou de hipócritas. Por quê? Porque a intenção deles era o orgulho, a vaidade do coração, o desejo de serem aplaudidos pelos homens. A atitude dos fariseus era boa, mas a intenção era má. E quantas vezes nós caímos nessa armadilha de Judas Iscariotes? Ele criticou o desperdício de um perfume caro, dizendo que o valor deveria ir para os pobres. Parecia uma linda atitude, não é? De caridade, de bondade. Mas a palavra revela que a intenção dele era roubar o dinheiro do Senhor. Meus queridos irmãos, grave isso no coração. Deus não aceita uma boa ação para camuflar uma má intenção. Não, não adianta. Não adianta pedir perdão por educação só se no coração você ainda guarda o rancor. Não adianta ajudar alguém esperando algo em troca ou querendo mostrar que você é superior. Não, não adianta. Para Deus, a raiz da árvore importa muito mais do que o fruto que ela exibe, como estava dizendo a irmã que participou aqui. Por isso, a nossa oração hoje a Deus precisa ser o mesmo do salmista Davi. Sonda-me, ó Deus, porque tu conheces o nosso coração. Prova-nos e conhece os nossos pensamentos. Vê se há em nós, Senhor, algum caminho mau. Ah, meus irmãos, que as nossas mãos façam bem, porque o nosso coração está cheio do bem. Está cheio do amor de Cristo e não por interesse. Seja sincero com Deus e com os irmãos. Para que você parecer bom se seu coração é mau? Deus te conhece. Seja sincero com Deus onde você esteja agora. E que você possa resplandecer de dentro para fora, refletir o que está dentro para mostrar o que está fora e para mostrar o que está fora o que está dentro. Que Deus possa te ajudar, me ajudar, nos ajudar a refletirmos o verdadeiro coração honesto, sincero, bom para com os homens e para com Deus. Que Deus te abençoe em Cristo Jesus.

quadro Conhecendo Melhor a Sua Bíblia, respondendo a nossa pergunta de hoje. A pergunta que tão maravilhosa, tão profunda, né? O que mais importa para Deus, a boa intenção ou a atitude correta. Nós queremos que todos os dias você esteja ouvindo a nossa programação. Não somente hoje, que estamos aqui ao vivo e também pelas redes sociais. Mas todos os dias estamos aqui das 12h30 até as 14 horas, levando a mensagem de salvação, colocando hinos para sua meditação e também trazendo a palavra de Deus, sempre com estudo bíblico, momento da família, tantas coisas interessantes. Vamos a mais um hino, irmão Lucas? Temos aí mais um hino, um lançamento novo com a irmã Priscila Santana. Nós vamos ouvir o hino Não Temerei, do CD Oásis, um novo lançamento da nossa gravadora.

Prometo não temerei novo lançamento MC Music. Nós estamos com muitos lindos lançamentos. E você quer conhecer, entre no canal MC Music, tá bom? Temos aí também o canal da igreja, né? O PDA Play, que você pode entrar lá e acompanhar os cultos, notícias, todas as campanhas, os avisos. Temos aí o Ministério Online da igreja, né? Você pode acompanhar tudo. Você entrando lá, você se cadastrando, você vai receber todas as informações necessárias do que está acontecendo. O Ministério Online da Igreja, Deus e Amor, está aqui, ó. Cadastre-se agora, olha, ipdaplay.com.br. Vamos lá, coloque aí ipdaplay.com.br, se cadastre, e você vai receber todas as informações, todas as novidades da igreja. Por exemplo, nós temos agora, o ano que vem, 65 anos da igreja. Nós estamos assim já com a boa intenção, né? Estamos falando de intenção. Nós estamos com a boa intenção de fazer no estádio. Nós estamos orando para a gente achar o estádio. As datas não estão batendo com a nossa data daqui do aniversário. Nós queremos fazer no estádio. E 65 anos, trazer os membros de fora, né, de outros países. Fazer uma grande festa evangelística. Cada membro trazendo uma pessoa não crente. Imagine que lindo no estádio, todo estádio louvando ao Senhor. Todo estádio recebendo a palavra. Coisa linda, não é? Então, orem para que Deus prepare essa data. Um estádio, estamos procurando um estádio aqui em São Paulo que possa receber toda essa multidão, porque as datas não estão abertas para a data do aniversário da igreja, no mês de junho. Se a gente não conseguir em junho, a gente vai tentar fazer no outro mês, né? Talvez julho, agosto, mas a gente vai insistir, vamos continuar procurando. Mas orem a este favor, tá certo? Gente, estamos em cima da hora, nosso horário passou rapidinho. Nós vamos orar, então, neste momento, juntamente com você. Grandioso Deus, nós estamos mais uma vez na Tua santa presença para Te louvar. Te agradecer, meu Deus. Foi muito bom estar com os nossos ouvintes agora. E muito mais com a Sua presença, Senhor, porque sem a Sua presença nada de bom aconteceria. Senhor, nós te louvamos também, Senhor, por esta oportunidade de falar do Seu amor, de aprender, de ensinar também. É uma oportunidade rica, Senhor. Meu Deus, esteja nessas famílias que estão agora acompanhando o nosso programa. Esteja, Senhor, com as pessoas que estão agora necessitadas de uma palavra. Senhor, venha agora fazer a sua obra de redenção nestas famílias. Pessoas que estão depressivas, pessoas que estão desesperadas, procurando uma porta, Senhor. Seja a porta aberta agora, levando, Senhor, uma pessoa para pregar o Teu Evangelho, para abraçá-la. Senhor, que esta pessoa não seja agora uma pessoa suicida, meu Deus. Venha agora socorrer esta pessoa que está na ânsia da morte. Tu és o socorro presente, meu Deus, na hora desta angústia. Senhor, visita agora esta pessoa enferma fisicamente, espiritualmente. Senhor, curando da depressão, curando, Senhor, da ansiedade, que é o mal do nosso século. Senhor, que amanhã possamos voltar com este vigor, com esta alegria. Continue conosco, Senhor, pois o mundo tem sido muito mal. Abençoando a nossa nação, salvando a nossa nação, salvando as nações, meu Deus. Levando os Teus servos, meu Deus, para levar a Tua palavra. Em nome de Jesus, eu Te agradeço por esta oportunidade de falar do Seu grande amor. Em nome de Jesus, amém, Senhor. Amém.

E assim nós vamos dando um final ao nosso programa, dando um ponto final ao nosso programa, agradecendo a sua audiência, você que nos deu essa preferência de estar aqui conosco. Amanhã estaremos de volta às 12 horas e 30 minutos, eu juntamente com meu esposo, o pastor Lourival de Almeida. Não se esqueçam que dia 25 de julho nós teremos a nossa Escola Bíblica de Férias, também temos o nosso canal para as crianças, Débora Kids Oficial. Entre agora, Débora Kids Oficial, curta a página e compartilhe. Compartilhe com crianças que você conheça, tá certo? E também temos o Ministério Online da Igreja Deus de Amor e pdaplay.com.br, tá certo? Muito obrigada aos técnicos Lucas e também ao cinegrafista, assessoria, a todos que nos ajudaram. Muito obrigado ao Senhor por esta oportunidade. Deus abençoe a todos vocês. Se despede Débora Miranda e também pastor Lourival de Almeida. E até amanhã, se Deus quiser.

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0: Muito boa tarde para todos os ouvintes do programa A Voz da Libertação. Quem vos cumprimenta com a paz do Senhor, seu irmão em Cristo, Ismael Santos. Também aqui ao meu lado,
1: cooperadora Maria Sidneuza.
0: Na mesa de som, pastor Samuel Ferreira. Mais uma segunda-feira, primeiro dia útil da semana, e estamos chegando com mais uma edição do programa A Voz da Libertação, através da 96,9 FM, Rádio Deus e Amor, diretamente aqui na Avenida Brasília 2145, onde nesse momento já acontece um culto abençoado aqui. Mas nós iremos, no início desta programação local, não é? Aqui no centro da cidade de Porto Velho, para todos os nossos amados irmãos e ouvintes, em qualquer lugar desse país, ou até mesmo fora do país, em outras regiões. Deus abençoe a todos e vamos agora a uma meditação da palavra, ou seja, uma leitura da palavra de Deus, aqui no livro de João, Evangelho de João, capítulo 14, e vamos ler a partir do versículo 25 ao versículo 31. Vamos ouvir na voz da nossa irmã Maria Sidneuza.
1: Tenho-vos dito isto, estando convosco, mas aquele Consolador, o Espírito Santo, que o Pai enviara em meu nome, vós ensinará todas as coisas e vos fará lembrar de tudo quanto vós tenho dito. Deixo-vos a paz, a minha paz vos dou. Não vou a dor como o mundo. E dar não se turbe o vosso coração, nem se atemorize. Ouviste o que eu vos disse? Vou e venho para vós. Se me amasses, certamente exultarias por ter dito: vou para o Pai, porque o Pai é maior do que eu. Eu volo disse agora, antes que aconteça, para que quando acontecer, vos acrediteis. Já não falarei muito convosco, porque se aproxima o príncipe deste mundo, e nada tem em mim. Mas é para que o mundo saiba que eu amo o Pai e que faço como o Pai me mandou. Levantai-vos, vamos daqui. Graças a Deus.
0: Louvado seja o nome do Senhor, amado. Palavra maravilhosa, né? Inclusive falando sobre a paz, que é tão especial para todos nós e de suma importância para todos nós também, em toda a face da terra. Vamos aqui nesse momento uma palavra de oração para o Pai do Céu, e daqui a pouco prosseguiremos com informações, não é? Das campanhas, tudo o que está acontecendo através da Igreja do Senhor aqui em Porto Velho. Vamos então, momento de oração. Querido Deus eterno, Deus maravilhoso, mais uma vez, Papai, nós te louvamos por esta grande e maravilhosa oportunidade. Porque o Senhor Deus está sobre todas as coisas. E o Senhor que contempla tudo, Papai, sobre a face desta terra. E não somente sobre a face da terra, mas o Senhor que sonda cada coração, cada pensamento. E conhece, Papai, a situação de cada ser humano. Meu Deus, estende as mãos maravilhosas, Papai, a cada momento, pela Tua grande e infinita bondade, meu Deus, que nesta tarde, segunda-feira, onde passamos já uma manhã feliz, mais uma vez queremos agradecer ao Senhor e louvar ao Senhor pela vida de todos nossos queridos irmãos, por todos os ouvintes que ouvem a Rádio Deus e Amor, 24 horas no ar, um verdadeiro culto, Pai, nos lares, em toda a face da terra. E assim o Teu nome seja glorificado e exaltado a cada dia, e todos possam receber da provisão do Senhor em tudo que necessitam. Oh, Papai querido, curando os enfermos, libertando os oprimidos, salvando vidas, Papai, tocando os corações, para que esse coração seja aberto para receber a Tua palavra. E assim como o salmista disse, também todos possam dizer escondi a palavra no meu coração. Esta palavra, Pai, ela é capaz de fazer com que a fé aumente. E a fé aumentando, assim tomamos posse cada dia das tuas promessas maravilhosas, meu Pai. Crendo no teu grande poder, crendo na tua grande misericórdia, porque nada é mérito do ser humano, mas é para a glória do nome do Senhor nosso Deus. E esta programação nesta tarde, mais uma vez, seja, Pai, de edificação para todos que ouvem em qualquer lugar na face da terra. Então, assim, Papai, nós clamamos e cremos verdadeiramente na tua maravilhosa resposta. Seja para a glória do Pai, para a glória do Filho e para a glória do Espírito Santo de Deus.
1: Senhor meu Deus, meu Pai, abençoa a Josi, família, abençoa a Regina, meu Pai. Abençoa o irmão Francisco, esposo da nossa irmã Francisca. Senhor meu Deus, meu Pai, abençoa o Bruno, Vitória, Vitor, Valcileide, Antônio, lá do Acre, meu Pai. Abençoa a Maria Auxiliadora, Senhor. Abençoa, Deus querido, Deus amado, a nossa irmã Érica, nossa irmã Simone, nossa irmã Lúcia, meu Pai. Visita a Radassa Vitória, o Tarso, Senhor. Visita nossa irmã Terezinha e família. Senhor, meu Deus, meu Pai, nossa irmã Dalva e seu esposo Gideão. Abençoa, Deus de bênção, Deus de maravilha, o Antônio e a Valda. Senhor, meu Deus, meu Pai, nesta hora maravilhosa, quero apresentar nossa irmã Davina. Nossa irmã Poliana, meu Pai, aquela jovem. Meu Deus, meu Pai, visita neste momento a Laiane. Senhor, nosso irmão Alfredo, nosso irmão Sebastião, Pai, dando saúde para essas pessoas que necessitam de saúde. Aqueles que necessitam de libertação, meu Deus, vai libertando nesta hora. Deus de maravilha, Deus poderoso. O culto, meu Pai, já está acontecendo aqui na sede estadual. Usa teu servo, meu Pai, para orar pelos enfermos, pelas pessoas e serem libertas nesta manhã gloriosa. Deus de bênção, Deus de maravilha. Fica conosco, meu Pai, não só hoje, mas todos os dias das nossas vidas. Aleluia.
0: Ó, grande e eterno Deus, clamamos intensamente ao Senhor e oramos, Pai, nesta tarde, em favor da nossa irmã Natália. Ajuda, meu Deus, esta tua serva, para que o Senhor possa cada dia mais e mais, Pai, o teu socorro, a tua presença maravilhosa, através, meu Senhor amado, o teu Santo Espírito, no clamor da oração da tua igreja, que eu possa prestar o auxílio a estas vidas, Pai, que tanto necessita. Então abençoai poderosamente a nossa irmã Natália, toda a sua família. Abençoai nossa irmã Elizabeth, Pai, e todos os familiares também desta tua serva. A irmã Áurea, Pai, estende as mãos para ajudar esta tua serva também. Já deixo aqui o pedido de oração, que o Senhor possa estar agindo nesta tarde em favor da vida, ó Pai, dessas famílias, e o nome do Senhor seja glorificado e exaltado. Ó, Papai querido, abençoai nosso irmão João Pedro. Já deixa aqui também a mensagem, Pai. Ajuda o teu servo e a sua família, todos os seus familiares e todos os moradores do Ulisses Guimarães e toda a região leste de Porto Velho. Vem, meu Deus, com a tua mão maravilhosa, Papai, alcançar os órfãos e uva, os desabrigados, Pai, os presidiários, todos que nesta hora precisam, Pai, de uma bênção urgente, estão carentes, Pai, de receber do Senhor a provisão. Aqui, meu Deus, age neste momento, Papai, no nome do Senhor Jesus Cristo, assim cremos pela fé, já podemos contemplar a tua glória, teu poder se manifestando e a resposta acontecendo. Aleluia, a resposta chegando, Pai, em todos os lares, na face desta terra, onde há pessoas ali clamando ao Senhor neste exato momento. Assim, nós clamamos e assim cremos pela fé no nome do Senhor Jesus. Amém e graças a Deus. Aleluia. Chuva de poder, amado ouvinte, maravilha, não é? Louvado seja o nome do Senhor. Deus abençoe nossos queridos irmãos que estão deixando aqui as suas mensagens. Daqui a pouco nós vamos estar registrando, né, o pedido dos irmãos, inclusive ouvindo louvores abençoados para edificação da nossa vida espiritual. Prosseguindo já com o louvor, que tem como título Chama o Meu Povo. Nosso irmão Ivan Luiz vai estar adorando a Deus, e é o próprio Deus que está chamando, está convidando. Ouça este louvor com muita alegria e com certeza que o nosso Deus vai estar incluindo também o seu nome, hein? O seu nome, pois o nosso Deus conhece muito bem cada ser humano na face desta terra. Chama o meu povo, aqui está com o nosso irmão Ivan Luiz.

0: Louvado seja o nome do Senhor, que maravilha este louvor, aí todos estão convidados, hein? Nosso Deus, que não faz acepção de pessoas, está convidando todo mundo. Então, é um despertamento, não é? Você, sua querida família, há sempre aquele momento que você tem tempo, não é? Tira aquele tempo muito especial para estar adorando ao Senhor na casa de oração, glorificando e exaltando aquele que vive e reina eternamente. E já queremos registrar aqui a participação do nosso irmão Elielson, do bairro Nacional, que está enviando mensagem também para todos os seus familiares, não é? E também para muitos irmãos. Vamos ouvir aqui o áudio do nosso irmão Elielson.
1: Bom dia, meus amigos, paz do Senhor, meus irmãos da Voz da Libertação, aqui quem fala, irmão Elielson, aqui do Nacional.
0: Glória a Deus.
1: Mandando essa mensagem aí, pedindo louvor aí, oferecendo aí para os meus queridos irmãos, pastor Ibrahim, pastor Juscelino, pastor Emanuel, meu amigo pastor Rosimar da Silva, pastor Alessandro. Oferecendo esse louvor também para a irmã Maura, para a irmã Sirlene, irmã Rosana, irmã Janete, para ela, para meus filhos, para minha família. Oferecendo esse louvor e sonho realizado. E também lembrando meus queridos irmãos aí, na hora da oração aí é presente a irmã Maura. A irmã Maura está precisando de oração. Vamos orar junto para Deus dar a vitória para nossa querida irmã Maura. Um bom dia, uma semana abençoada para vocês aí. Em nome de Jesus.
0: Deus abençoe, irmão Elielson, irmão Saltim. Daqui a pouco ouvindo este louvor, sonho realizado, não é? E Deus abençoe todos aí que estão recebendo a saudação também, na parte do nosso irmão Elielson. Vamos prosseguindo aqui, resistindo também a participação do nosso querido irmão Adriano, lá da Aliança. Ele que está confirmando aqui que na hora do almoço, né, ele fica sempre com o seu radinho ligado, ouvindo a programação. Deus abençoe, ô glória, é verdade. Toda honra, toda glória seja para o nosso Deus. E Deus abençoe também nosso irmão Valdemir, nossa irmã Geralda, não é? E todos os moradores aí da região da Aliança. Vamos incluir também o nosso irmão José Socorro, nossa irmã Solimar, o Aldene, né? Deus abençoe o Aldene. E assim, o nome do Senhor seja glorificado e exaltado. Irmã Márcia também enviando aqui a mensagem, pedindo também o louvor, o Grande Mar. Daqui a pouco também vamos seguir ouvindo esses louvores abençoados a pedido dos nossos irmãos. Aqui está chegando também pastor José Alves. Daqui a pouco, pastor José Alves, vamos estar atendendo também o nosso irmão. E o nome do Senhor com certeza vai ser glorificado. Em mais uma segunda-feira, bênção de vitória para todos que ouvem a rádio Deus e Amor. Vamos ouvir já nesse momento mais um louvor a pedido da nossa irmã Márcia, é o Grande Mar, não é? Vamos aproveitando a oportunidade, ganhamos tempo aqui para ouvir esse louvor juntamente com todos os ouvintes do programa A Voz da Libertação. Nossa irmã Débora Miranda, adorando a Deus e todos nós recebendo da bênção do Senhor.

0: Graças a Deus, louvor abençoado.
1: Aleluia, verdade, mamãe.
0: E hoje na Central de Tranquedo Neves, que fica na Rua Amador dos Reis, 3930, é o culto abençoado dos obreiros.
1: Eita, glória, verdade.
0: Hoje o servo de Deus ou a serva de Deus vai estar pregando a palavra de Deus e orando em teu favor. Não percam, hoje às 19 horas, pastor responsável Samuel Lopes, né? Da Central Tranquedo Neves, juntamente com os obreiros. E amanhã é o grande culto da palavra de Deus. Amanhã, terça-feira, com o pastor Samuel Lopes.
1: É forte, hein?
0: Quarta-feira é o culto do circo de oração. É as mulheres de fé, né?
1: É verdade.
0: Quinta-feira é o culto de instituições reviver. Sexta-feira é o culto de libertação. Sábado é o culto da expansão jovem. Domingo é o grande culto da família. Deus possa abençoar cada um que congrega nesta Central de Tranquedo Neves. Deus abençoe o pastor Samuel Lopes, nossa irmã Gabriela e os demais obreiros. Eu quero anunciar que o culto de Cujubizinho é toda quarta, sexta, sábado e domingo. Deus abençoe.
1: Pastor Hélio, Maria.
0: Pastor Hélio, da nossa irmã Edmar, nossa irmã Diana, seu esposo, seus filhinhos. Deus abençoe a todos os irmãos de Cujubizinho. E a aliança é o pastor Valdemir, juntamente com a nossa irmã Geraldo. Deus abençoe. Os cultos lá é quarta, sábado e domingo. Graças a Deus.
1: Muito bem, verdade. Deus abençoe, amado ouvinte. Aí está, não é? Esse convite especial para essas congregações. E o nome do Senhor seja glorificado e exaltado. Nós vamos registrando aqui a participação do nosso irmão pastor José Alves. Inclusive, vamos colocar aqui o áudio, não é? O nosso irmão José Alves, quem enviou a mensagem aqui, né? E Deus possa abençoar

0: Glória a Deus.
1: Todo aquele morador da linha 17 Camutama estão ouvindo o programa Voz da Libertação.
0: Benção de Deus,
1: irmão. A irmã Helena aqui do bairro Esperança da Comunidade, Glória Rua Piero Machado. E para todos os obreiros, pastor, todos que estão ouvindo o programa Voz da Libertação. Evan Luiz, pela fé.
0: Muito Pai bem, Senhor, pastor de José Alves, muito bem. Deus abençoe seu lar e sua amada família. E o nosso irmão José Alves recordando aí, né, nos anos 90. Porque é muito importante, amado ouvinte, a gente observar que as pessoas que têm, assim, já há muito tempo, que estão na congregação, aceitaram Jesus e estão perseverando, é motivo de glorificar a Deus, não é? Glorificar o Senhor, porque ao longo do tempo, Deus sustentou a vida de cada um de nós. Não é mérito do ser humano, é tudo para a honra e glória do nome do Senhor, pois Ele é que nos sustenta a cada momento. Então, nós ouvimos aí um testemunho de irmãos que já longa data, até 30, 40, 50 anos, servindo a Deus. Meu Deus, é muita vitória e muita fé que o Senhor transmitiu para essas vidas através da sua palavra, não é? Temos aqui também a participação do nosso irmão Nathaniel, nosso irmão Nathaniel chegando aqui, também nossa irmã Maria Rodrigues. Deus abençoe todos aí desta família. E o testemunho é forte, pastor Nathaniel. Muito forte o testemunho. É a oração da igreja, orando em favor do Jair. E o Jair já está curado, digamos assim, né? Pela fé já podemos dizer que está curado. Já voltou do hospital e já reconciliou com Jesus.
2: Graças Ora, irmã a Maria. Deus.
0: E que milagre, que bênção de Deus, hein? É, a bênção maior é esta, ouvinte. É a reconciliação, é aceitar Jesus como Salvador e perseverar esperando a vinda do Senhor. Este é o maior milagre. Teu nome é escrito no céu, no livro da vida. E não é por acaso que o nosso irmão Nathaniel está feliz da vida, não é? Contando aqui esta bênção. Deus abençoe todos nós, queridos irmãos. Já vamos atender aqui, não é? O louvor que o nosso irmão pediu, nosso irmão Elielson. Irmão Elielson pediu louvor e vamos ouvir Sonho Realizado com nosso irmão Ivan Luiz e depois prosseguiremos atendendo também os demais irmãos. Deus abençoe.

0: Olá, queridos ouvintes, a paz do Senhor Jesus, passando aqui para convidar você e a tua família para a segunda etapa da campanha A Medicina do Céu. 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
1: Eu recebi um grande milagre, cura na vida do meu filho. 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
1: Todas as pessoas que tiverem enfermas, né, procure a Igreja Deus e Amor, porque é uma igreja de milagres, de curas e maravilha. 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Então venham para cá, para a sede da Deus e Amor, porque Deus está neste lugar.
2: Graças a Deus, que maravilha.
0: Será no dia 1º ao dia 7 de julho de 2026, no horário das 19 horas, 7 presbíteros orando, ungindo a igreja e Deus realizando milagre. Você não pode ficar de fora. Corra para cá, Rua Brasília, número 2145, aqui no centro de Porto Velho. A palavra de Deus diz em Jeremias capítulo 17, verso 14: cura-me, Senhor, e serei curado. Salva-me, Senhor, e serei salvo, pois Tu és o meu louvor. Que Deus abençoe. Igreja Deus e Amor, muito mais do que a igreja, uma família.
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4: Muito bem, amados ouvintes, ouvimos aí o convite especial para esta maravilhosa campanha. Olha, mais uma vez, Deus está trazendo aí uma grande oportunidade, uma porta aberta, não é? Para que todos possam receber da provisão do Senhor, também através da unção com azeite, da oração forte que será realizada no decorrer desta campanha, que vai estar iniciando dia 1º de julho e prosseguindo até o dia 7, não é? 7 dias de bênção aqui na sede estadual, mais uma vez, dezenas e centenas de pessoas serão alcançadas com a provisão do Senhor, com certeza, porque no decorrer destas campanhas, que tem acontecido, essas campanhas de unção com azeite, muitos milagres, nós já ouvimos pessoas contando, não é?
5: É verdade.
4: E assim, Deus vai continuar operando, com certeza, aí, mais uma vez. Sejam bem-vindos, amados ouvintes, e o convite aí da parte do pastor Renato Lemos, por que não dizer da parte do nosso Deus, através do servo do Senhor, não é? Vamos prosseguindo nesta tarde, vamos ouvir mais um louvor, não é? Pedido do nosso irmão José Alves, daqui a pouco tem testemunho, vamos ouvir testemunhos e ainda temos aqui a reflexão da parte do nosso Deus em relação ao batismo nas águas. Nosso irmão José Alves pedindo aqui um louvor, A Fé, com nosso irmão Ivan Luiz, e é para todos os ouvintes do programa A Voz da Libertação.

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1: Mas Senhor, meus irmãos, eu tenho 34 anos e aí eu não podia ter filho. E aí eu sempre vim, a minha sogra era obreira de Deus e Amor, né? Ela faleceu lá na Zona Sul, no Caladinho. Aí ela sempre me chamava e eu não gostava da Deus e Amor. Eu falava, Deus me livre de ser dessa igreja. Aí ela falava, e eu sempre ia meio-dia, que antes tinha lá meio-dia, né? Aí eu sempre ia, e sempre Deus falava que Deus ia me dar um presente. Aí eu peguei e fiquei, né? Com 31 anos eu engravidei.
2: Meu Deus, e tá aqui o garotão?
1: O garotão, com 31 anos eu engravidei. Nem acreditei, só que Deus falou, né? Que Deus ia me dar se eu parasse de fumar.
2: E Deus deu?
1: Deus deu. Eu parei de fumar, fiz um voto com Deus. Falei, Senhor, eu vou fazer esse voto. Se Deus, se eu parar de fumar, e Deus me dá, e eu parei. Com um ano que eu parei de fumar, eu engravidei dele. Eu não podia ter filho. Meu útero era de criança. Os médicos queriam tirar meu útero, eu não podia ter. E aí eu aceitei Jesus, está com 3 anos que eu estou na igreja. Aceitei Jesus e aí Deus me deu meu filho, não tinha casa, morava de aluguel. Deus me deu minha casa, eu moro na Zona Sul, congrego na Deus e Amor, lá do Caladinho da Zona Sul.
3: Pastor Ismael, a paz do Senhor, irmão da Daniel, irmã Maria Rodrigues, minha esposa está viajando, meu sogro, mas eu estou passando aqui para agradecer pelas orações. O irmão Jair, que estava internado no hospital, lá em Cacoal, já está em casa, reconciliou com Jesus e voltou para servir o Senhor. Deus seja louvado! Um abraço, meu amigo! Hino lindo! Glória a Deus! Glória a Jesus!
4: Deus abençoe, meus irmãos. Aí ouvimos testemunhos maravilhosos, não é? Nosso irmão pastor Samuel Lopes entrevistando uma irmã, inclusive ela dizendo que Deus prometeu um presente para ela, não é? E não foi só um presente, né? Aí já veio acompanhado de muitas bênçãos. Até a casa própria ela conseguiu, através do nosso Deus, ajudar, abençoar a vida dela, a família dela, né? E assim o nome do Senhor é glorificado e exaltado. Seguindo aqui, ouvindo também a reconciliação do nosso irmão Jair. Glória a Deus por isto. E você que está distanciado do Evangelho, aproveita a oportunidade. Faz como fez o nosso irmão Jair, né? Voltou novamente, reconciliou e está aí perseverando na presença de Deus. Glória a Deus. Mas vamos aqui, amado ouvinte, ainda registrando a participação da nossa irmã Márcia, nosso irmão Dalva Guimarães, nosso irmão João Pedro, deixando aqui mensagem através do WhatsApp, não é? Nosso irmão Feitosa, que pela manhã também deixou aqui a mensagem. Irmã Simone, Deus abençoe a irmã Simone. Pastor Ezequiel Cardoso também, uma mensagem aqui muito especial da parte do Senhor, registrada aqui no livro de João, Evangelho de João, capítulo 10, versículo 27. Seguindo ainda aqui, a nossa irmã Ana Lúcia deixando aqui a mensagem também e pedindo a oração. Vamos estar assim orando em favor da nossa irmã Ana Lúcia e de toda a sua querida família. Deus abençoe nosso irmão Adriano, da Zona Sul de Porto Velho. E também deixou aqui a mensagem. E vamos agora a reflexão da palavra do Senhor. Atrasamos um pouquinho a mensagem, mas chegou o momento de nós falarmos aqui sobre o batismo nas águas. Atenção, nossos irmãos novos convertidos, em qualquer lugar, em qualquer região, na chácara, nas fazendas, nas vilas, nas margens dos rios, ou até em outros países, ouça esta reflexão para a glória do nome do Senhor.

0: nosso Senhor, nosso Deus, através de Jesus Cristo, batismo nas águas. Mas temos aqui em nossas mãos a seguinte reflexão. Os requisitos para o batismo. E o que significa requisito? Significa condição necessária para se alcançar certo fim, né? Este é um dos significados aqui, requisitos. Então, o Novo Testamento nos mostra segundo a comissão. E o que significa comissão? Está falando sobre missão, tarefa, né? Aqui atribuída à Igreja do Senhor. Então, observemos que esta comissão dada por Jesus, registrada em Mateus capítulo 28, versículo 18, capítulo 19, versículo 20, que antes do batismo temos a necessidade de ser ensinados primeiro. Em outras palavras, antes do batismo temos de ser discipulado. Glória a Deus. E quando falamos aqui em discipulado, estamos falando de estado ou condição de discípulo. Aprendizado, não é? Aprendizagem. Este é o significado do discipulado. E seguindo ainda, falando aqui nesta frase tão importante, significa que somente os discípulos devem ser batizados. Você agora é um discípulo de Jesus, né? Porque está acompanhando o ensinamento, está acompanhando a reflexão sobre este assunto e está crendo. Você crê verdadeiramente que Jesus Cristo é o Filho de Deus, e que ele veio, nasceu por obra e graça do Espírito Santo, e que todas as instruções sobre o batismo nós recebemos diretamente do trono de Deus através do seu Filho. Então, esse é um dos requisitos. É primeiramente ser discipulado. E a segunda coisa é, no livro de Marcos mostra a necessidade de termos fé para sermos batizados. É necessário, gente, não é? É através da fé que nós tomamos posse da graça de Deus, favor imerecido. Referência bíblica em Marcos capítulo 16, versículo 15 e versículo 16. E a terceira coisa, está arrependido. O livro de Lucas mostra o arrependimento e a remissão de pecados como requisitos que devem vir antes do batismo. Nenhuma cerimônia equivocada realizada em nossa infância por nossos pais pode ser uma desculpa para que não obedeçamos assim a palavra, não é? Tampouco deve ser desprezada só porque em si não salva. Mas sabemos que muitas coisas que não são essenciais para a regeneração são essenciais para a obediência e o cultivo da vida cristã. De fato, o batismo é uma delas, né? Então aqui se refere à necessidade do batismo nas águas, independente de qualquer outra situação que porventura tenha acontecido, não é? No tempo da infância, quem sabe no tempo da infância você passou por situações e que não tinha ainda a compreensão, o entendimento do que estava acontecendo sobre o batismo. Mas hoje, após adulto, você pode crer verdadeiramente em Jesus e saber o que significa ser regenerado, o que significa ser discipulado, o que significa a obediência em relação ao batismo. Louvado seja o nosso Deus. Então, observe que se porventura a pessoa foi batizada nas águas e ela veio a pecar, veio a cair aí numa situação de dificuldade espiritualmente, então a Bíblia responde de várias formas. 1 João capítulo 1, versículo 1, 1 Coríntios capítulo 6, versículo 11, e aí 1 João capítulo 1 e versículo 7. O Senhor diz: filhinhos, não pequeis, mas se pecardes, tendes para com o Pai um advogado, Jesus Cristo justo. Este sim, né, é que perdoa todos os nossos pecados. Aleluia. Então, se acaso você desceu as águas batismais e hoje você está enfrentando dificuldade, até transgressão, ou até, digamos que um fracasso veio acontecer na sua vida espiritual, não fique cabeça baixa, não fique prostrado. Levante a cabeça e saiba que Jesus Cristo, ele é o nosso advogado e está pronto a nos conceder o perdão. E assim como Jesus falou para aquela mulher naquela ocasião, ele disse, vai e não peques mais, não é? Verdade. Assim também, abraça esta palavra e receba da provisão de Deus para você e para a sua amada família. Deus abençoe a todos e que você possa prosseguir nesta fé. Você, novo convertido, estando certo de que no próximo batismo, segundo a vontade de Deus, você estará descendo as águas e sendo batizado em nome do Pai, do Filho e do Espírito Santo, se cumprindo, se concretizando na sua vida a justiça de Deus, pois é o ensinamento de Jesus Cristo para todos nós. Agora, nós iremos ainda uma palavra de oração, já no encerramento desta programação. Nós te convidamos para falar com o Papai do Céu mais uma vez.
1: Senhor meu Deus, meu Pai, quero apresentar Ângela Lima e sua família, meu Pai. Cristiane e a Débora e toda a sua família. Visita também nossa irmã Tereza, Félix e família, Senhor. Nossa irmã Simone, Márcia, Nina, seu esposo. Nossa irmã Rosilene, família. Daniele, Dayana, a Jeane. Abençoa a Agna, Marinho. E Edinaldo, Paulinho também. Abençoa a jovem Poliana, meu Pai. Visita ela, visita sua família. Visita a Stephanie, Senhor. Deus de bênção, Deus de maravilha. A nossa irmã Delvira, lá dos Três Marias, Senhor. Abençoa poderosamente a Lindercy, Marlúcia, Edmar, Jair, Senhor. Abençoa a todos que oram juntamente conosco, meu Pai. A Elane, Miqueias, Marinalva, Edislau, João Carlos, Caio, Cíntia e o Ítalo, meu Deus. Abençoa todos, Senhor da Glória. Entrega bênção, entrega vitória. Se for enfermidade, Papai, vá curando. Se for libertação, vá libertando. Confirma a grande bênção na vida de cada um.
0: Pois só o Senhor pode realizar milagre, Papai. E é por isso que clamamos a Ti. Porque o Senhor que é maravilhoso, o Senhor que se compadece dos que sofrem, Papai. Ajuda essas vidas, Senhor. Pela Tua grande e infinita bondade. Clamamos intensamente em favor, mais uma vez, apresentando a nossa irmã Lindercy, seu esposo e sua família. Apresentamos todos os nossos irmãos, toda a região ali, também, Pai, na extensão, às margens da estrada 309, BR-309, na BR-364, abençoe Candeiro Jamari, a nossa irmã Catiane, toda a sua família e todos os moradores destas regiões. Ali, Pai, na linha 17, que o Senhor possa abençoar nosso irmão Juscelino e todas as famílias da região do Canutamba. Pai amado, clamamos intensamente nesta tarde, meu Deus, porque sabemos que a resposta do Senhor é certa para alcançar e assim suprir a necessidade de todos, Papai. Segundo aquilo que o Senhor mesmo tem verdadeiramente falado através da Tua palavra. O Senhor diz que o Senhor é o socorro bem presente na hora da angústia e assim seja, Pai, alcançando todas as famílias na face desta terra. Clamamos e agradecemos, Pai. Cada um possa ter o coração aquebrantado e estar sempre agradecendo ao Senhor por tudo, por todas as coisas sobre a face da terra. Assim queremos dizer, graças ao Senhor por tudo. E te agradecemos, Pai, por esse momento feliz nesta programação. Amém e graças a Deus. Aleluia. Chegamos ao final de mais uma programação local, né, diretamente aqui na Avenida Brasília 2145, no centro da cidade de Porto Velho, e prometemos amanhã, se Deus permitir, retornar novamente nesse mesmo horário. Mas não saia daí, ouvinte, porque a Rádio Deus é Amor é 24 horas no ar e Deus vai estar acompanhando você através desta emissora. Fique com Deus, despedindo aqui seu irmão em Cristo, Ismael Santos, e também
1: cooperadora Maria Sidneuza.
0: E na mesa de som, pastor Samuel Ferreira. Até amanhã, no nome do Senhor Jesus.
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2: Horas e 2 minutos em São Paulo, está começando mais um Espaço Reviver aqui na sua rádio Deus é Amor. Que Deus abençoe a sua vida poderosamente. Estaremos falando das atividades das instituições Reviver, braço assistencial da nossa igreja pentecostal Deus é Amor. Aceite a paz do Senhor Jesus nessa tarde, dos seus irmãos em Cristo,
3: presbítero Nelson Santos
2: e o pastor Paulo Martins na técnica de som. Agradecemos nosso irmão Lucas Rione conosco aqui na nossa mesa de som na Central de Produção Internacional. Direção geral da nossa querida irmã Ereni Miranda.
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2: E vamos prosseguindo aqui no Espaço Reviver, falando com você sobre as atividades, os nossos projetos sociais espalhados por todo o Brasil. Irmão Nelson, algo que está despertando a atenção de todos os irmãos é o projeto Casa Aberta da Associação Reviver Help, Deus e Amor, que está fazendo a diferença na vida de muitas pessoas.
3: Isso mesmo, pastor Paulo, um projeto da Associação Reviver Help, Deus e Amor, que deu início ali em 2024, naquele propósito de nós estarmos recebendo nesta casa pessoas ali em total situação de vulnerabilidade, pessoas que estão em situação de rua.
2: Exatamente, e as pessoas são acolhidas pela nossa instituição, pessoas são bem cuidadas. Vamos ouvir aí a chamadinha, você vai entender, e daqui a pouco nós vamos falar mais um pouquinho para você.
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2: Está aí então esse projeto que você está conhecendo e estamos ajudando pessoas em várias capitais e o nosso intuito é abrir em todas as cidades para apoiar essas pessoas.
3: Isso, pastor Paulo, e mais uma vez reforçando para que os irmãos, você que tem essa familiaridade aí com as mídias, ou às vezes até o irmão, a irmã que está nos acompanhando, você não tem a familiaridade, peça para alguém que possa ali acessar o Instagram da Associação Reviver Help Deus e Amor, que você vai ver várias imagens, testemunhos, o operar, o trabalhar deste projeto Casa Aberta, porque nós comentamos no rádio e quando a gente fala você pode imaginar, mas quando você vê ali os próprios testemunhos das pessoas que foram atendidas, você começa realmente a glorificar o nome de Deus e ver por que Deus deu a direção à nossa irmã Eni, nossa irmã Regiane, de iniciar esse projeto, porque, olha, a gente sabe que as pessoas estão em situação de rua, mas quando você ouve o testemunho das pessoas e vê o quão gratificante, quanto nós glorificamos o nome de Deus por ver aquela pessoa saindo da situação de vulnerabilidade, pastor Paulo, porque pessoas que testemunham, choram diante do espelho, porque fazia tempo que não viu o rosto daquela forma, o seu barbear, o cabelo feito, a pessoa testemunhando, uma senhora que está tão magra ali em Belo Horizonte, que quando ela foi ali acolhida, ela não tinha vestimenta, a sua saúde estava totalmente precária, estava com os pés todos cheios de feridas, coisa até grave, e sendo atendido, vendo a transformação dessas vidas, pessoas que agora, depois de passarem por esse processo, tiveram novamente contato com a sua família, outras pessoas que já estão empregadas. Então é um projeto lindo que tem alcançado muitas vidas mesmo. E só em São Paulo nós atendemos por semana mais de 100 pessoas. Mas o projeto começou em 2024. Por que nós falamos tanto? Porque com a sua ajuda, com a sua doação de roupas, alimentos, com a sua contribuição, você que acessa aí as contas da Associação Viver Help, o Pix, você que faz a sua contribuição financeira, é para que você saiba onde está sendo ali aplicado a sua doação, a sua contribuição, e você possa ver o quão importante é a sua ajuda e o quão você faz parte desse trabalho. Porque quando nós vemos que pessoas retornam à sua dignidade, pessoas que têm novamente um norte, pessoas que voltam à vida, meu Deus, é gratificante. E nós começamos em São Paulo, mas agora nós já temos 7 unidades e queremos expandir. Esse é o planejamento, pastor Paulo, queremos expandir, porque sabemos que tem muitas pessoas em situação de rua. Então nós já estamos em Belo Horizonte, nós estamos ali também em Cuiabá, estamos ali em Pacaraima, Boa Vista, Brasília, Teresina. Olha, tudo isso que nós estamos aqui falando, se você acessar ali o Instagram, você vai ver cada unidade dessa, os testemunhos que tem tido. E é muito gratificante, pastor Paulo, fazer esta obra de Deus.
2: Exatamente. Então, no Instagram, eu estou até aqui com o Instagram da Associação aberto, Associação Reviver Help. Você vai lá, nós temos aqui o projeto último que estiveram lá, a irmã Fernanda e também a irmã Ariane, na Bahia, fazendo um grande trabalho social. Maravilhoso. Tem também aqui a implantação de Casa Aberta, o grande evento lá em Gavião, no interior da Bahia. Então você pode ver tudo isso aqui na página da Associação Reviver Help, aqui no Instagram. E na página da Fundação Reviver, também nós temos os nossos projetos, nosso trabalho, tanta coisa que é feito pela Fundação Reviver. Trabalho maravilhoso dessa obra assistencial. Você vai ver lá os nossos projetos, as nossas unidades e também a nossa creche, doutora Rosa Tenório, recebendo visita de pessoas, entrega de cestas básicas na Bahia, informações também de novos projetos que já estão em andamento. Você que não acompanhou a entrega dos kits escolares, nós temos lá as imagens das entregas dos kits escolares no Maranhão, no Piauí, em vários lugares. Os irmãos ali estiveram fazendo a entrega, nós estivemos lá fazendo as entregas das cestas básicas, material escolar, ajudando pessoas em todo o Brasil. Tem também a Carreta 2 Saúde, que esteve atendendo no Nordeste. Tem todos esses vídeos, todo esse trabalho feito pela Fundação Reviver, você pode acompanhar no nosso Instagram. Então lá na Help é a Associação Reviver Help e a Fundação é Fundação Reviver. Acompanhe-nos pelas redes sociais, passe para os seus amigos, para os seus irmãos, mostre o nosso trabalho e mais pessoas vão se interessar e vai ajudar. Eu e o irmão Nelson estava conversando ainda há pouco lá na nossa sala, no escritório, estávamos falando acerca do professor Luciano, né? O professor que foi contratado pela Fundação Reviver e está fazendo um grande trabalho, um trabalho maravilhoso lá na Vila Reviver. E o irmão Nelson estava falando exatamente sobre ele conhecer os nossos projetos e mudando, né, o seu pensamento, ele conhecendo o que a Fundação e a Associação têm feito.
3: Exatamente. O professor Luciano Polacchini, que ele é coordenador nacional da área de zootecnia de um grupo privado de universidade, e veio nos apoiar nos projetos. E nós estamos ali em Paulistano com um projeto agora de galinha poedeira e também vamos ter ali cabras e ovelhas para ter o leite e depois até queijo. E o intuito é fornecer proteínas mesmo ali à população em torno da cidade paulistana. Mas o gratificante, pastor Paulo, é isso, é que o próprio professor, que é uma pessoa que está vindo de uma instituição privada, que não conhecia a Igreja Pentecostal Deus e Amor, não conhecia as instituições que viver, e agora indo de viagens ao Nordeste, até acompanhando daquilo que nós fazemos aqui, comentamos com ele, ele está maravilhado daquilo que está sendo feito. Inclusive, esse ano, pastor Paulo, a Fundação Reviver vai completar 32 anos. São 32 anos, como o pastor estava falando ali no Instagram, dá para ver vários projetos. Quantas coisas têm sido feitas e quantas têm sido planejadas. Porque no passado, pastor Paulo, havia um pouco aquela imagem que assim, ah não, os projetos só acontecem em São Paulo. E graças a Deus, hoje todos podem ver de que nós estamos aí atuando em todo o Brasil. E inclusive tem tido um esforço muito grande da própria diretoria da igreja, a diretoria da Associação Reviver Help, da diretoria da Fundação Reviver, a nossa própria presidente, já com a idade que ela tem, sempre nos apoia, ela indo nesses locais para reforçar e apoiar os projetos. Então, veja, é muito importante isso, porque aqueles irmãos que são da Deus e Amor, muitos já sabem dos trabalhos das instituições, outros estão ouvindo mais agora, aproveitando, pastor Paulo, que estamos em cadeia nacional, estão ouvindo, e aqueles até que não são do nosso ministério, irmão de outros ministérios, pessoas que são simpatizantes, igual o professor Luciano, que está conhecendo agora os trabalhos das instituições, estão vendo quão importante é isso no impacto daquelas pessoas que são ali assistidas, como também os projetos que estão sendo desenvolvidos.
2: Eu puxei esse assunto do professor Luciano, por quê? Porque você pode mostrar para sua família, para seus colegas de trabalho. Nós temos prazer de mostrar o melhor que nós temos, que estamos fazendo para Deus. Então divulgue nas nossas redes sociais. Se você não se inscreveu, se inscreva aí na nossas páginas da associação, da fundação. E você divulgue para sua família. Muitas vezes as pessoas divulgam tantas mensagens, coisas que não são úteis. Agora passa lá no grupo da família, passa lá no grupo da sua empresa. Olha, esse aqui é o Instagram da minha igreja, do nosso trabalho social. As nossas instituições são duas, fazendo um trabalho maravilhoso no Brasil. Se você tiver um tempinho, olha aí, veja o que está fazendo. Você pode contribuir também. Então isso é muito bom. Divulgue as nossas redes, porque eu tenho certeza que Deus vai te abençoar.
3: Uma outra coisa importante, pastor Paulo, que o irmão tocou, essa questão do professor. É, o que acontece, em todos os projetos que nós estamos envolvidos, em todos os locais, é aquilo, nós utilizamos a comunidade e o entorno ali. E tem muitos fornecedores parceiros. E o pastor fala, é um projeto da Deus e Amor. E muitos perguntam, não, é só para irmãos da Deus e Amor? Não. Nós vamos e atuamos na comunidade onde nós nos instalamos. Por exemplo, um outro projeto muito importante é o apoio a mãe rever, aquilo que nós estamos fazendo ali. Nós temos a nossa sede em Breves, mas a intenção é na Ilha de Marajó, onde nós apoiamos ali adolescentes jovens que estão aí na faixa de 13 a 24 anos, que engravidam. E a importância do que nós estamos fazendo agora, porque na sexta-feira, inclusive, numa reunião com a nossa irmã Regina Tinonim, presidente da Associação River Help Deus e Amor, ela estava falando o quão importante tem sido ali, porque a própria comunidade vendo agora. Nós temos apoio da promotoria e também do conselho tutelar, que está apoiando, porque o projeto são para todos. Então é importante você sim ter a possibilidade de ver o Instagram e divulgar para as pessoas. Porque o que acontece, tem muitas pessoas, pastor Paulo, que têm sim o coração aberto e querem ajudar a fazer o bem. Mas às vezes ficam receosas de saber, será que o que eu vou contribuir é uma instituição séria? Será que isso é verdade? Então quando você vê ali o Instagram e você vê as imagens, nós temos uma programação dessa que vai ao ar segunda, terça, quinta e aos sábados, nós estamos aqui falando ao vivo. Então, por que isso? Exatamente para mostrar a importância do projeto, a importância daquilo que Deus coloca no nosso coração e a importância de prestar conta de tudo isso que é feito.
2: Então, você que pode, tem condições de ajudar, saibam que as instituições Reviver são instituições sérias, são mantidas pela nossa Igreja Pentecostal Deus de Amor. Temos aí um trabalho em todo o nosso querido Brasil. E olha, está chegando, hein, Monels? 32 anos da Fundação Reviver. Estamos já em contagem regressiva para o dia 22 de agosto, onde estaremos aqui comemorando esse dia maravilhoso, 32 anos de vitória, o dia de semear aqui na sede mundial.
3: Isso mesmo, pastor Paulo. Passamos agora, questão de 2 semanas, uma festa linda, maravilhosa, dos 64 anos da Igreja Pentecostal Deus e Amor, e queremos agora de novo, para honrar o nome do Senhor e glorificar o nome do Senhor, fazer uma linda festa, uma concentração, esse culto, na verdade, de agradecimento a Deus, né? O dia de semear, porque quanto mais a palavra de Deus diz, quanto mais a gente semeia, mais a gente colhe. A nossa parte, pastor Paulo, é semear. O resto é o próprio Senhor quem dá, e queremos sim ter essa linda festa, inclusive com a sua participação desses 32 anos de existência da Fundação Reviver.
2: Vamos então ao convite especial para todos vocês.
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3: E está aí, hein? Anotou? 22 de agosto. Olha, hoje é 22 de junho. Exatamente daqui 2 meses, 22 de agosto. Marque aí, né, a data, guarde no seu calendário, na sua agenda. Vai um evento importantíssimo, um evento onde é que nós apresentamos um pouco da retrospectiva, falamos da nossa arrecadação, que todos os anos fazemos e mostramos ali no Agosto Verde. Arrecadações essas que, como o pastor Paulo frisou a semana passada, com todas as doações que são feitas, essas doações suprem alguns meses de todos os nossos projetos de atender pessoas. Então participe você também, participe da obra de Deus, é uma coisa importante. Não importa a sua religião, nós estamos falando aqui de estender a mão e praticar o bem, né? E a própria palavra de Deus diz que quando nós praticamos o bem, sem ver a quem, nós na verdade estamos plantando e vamos colher com certeza. Então é esta semeadura que nós falamos, o semear o bem, ajudar o próximo, ter a empatia pelo próximo.
2: Exatamente. Então vamos semear, vamos ajudar a obra de Deus. Nós precisamos muito, temos muitas pessoas para atender, pessoas que estão clamando por ajuda, e nós contamos com você. E frisando mais uma vez, importantíssimo, toda arrecadação é utilizada na sua própria região. Vai ser para o trabalho aí na sua igreja e na sua região.
3: E pastor Paulo, queria lançar aqui que nós estamos ao vivo, falando do Estúdio C Central Internacional da Rádio Deus e Amor. O nosso alcance é nacional, internacional. Fazer algo diferente esse ano, pastor Paulo.
2: Sim,
3: provocar os pastores das nossas igrejas, de nesse intervalo até agora, lá até agosto, falarem conosco aqui ao vivo, para contarem um pouquinho na sua região, o que está sendo feito, como que está, como que os irmãos estão aí imbuídos, engajados. Então, pastor Paulo, fica esse convite aí. Pastor Paulo, que tem essa rede de pastores aí, os pastores entrarem em contato conosco aqui, depois o irmão Lucas vai deixar o WhatsApp central da Fundação Viver, para eles falarem como que está sendo esse preparativo até agosto. Né?
2: Exatamente, isso é muito bom. Hoje eu recebi um vídeo lá de Campo Grande, do pastor Kleber, uma bênção já, os irmãos trabalhando, mobilizados para o Agosto Verde, isso é importantíssimo. Então vocês de todo o Brasil podem falar conosco, envia aí o seu áudio de 2 minutos, falando como está o trabalho, e será uma bênção. E colocaremos também alguns irmãos ao vivo conosco aqui na programação, falando desse evento maravilhoso, porque isso mobiliza o Brasil inteiro, e todos estão convocados para fazer essa obra maravilhosa, a obra de Deus, a Fundação Reviver e a Associação Reviver Help, alcançando vidas em todo o Brasil. Prosseguindo com a nossa programação, estamos vivendo dias de muito frio, principalmente aqui no Sudeste, no Centro-Oeste. Estamos precisando muito de agasalho, irmão Nelson, e aquela campanha que todo ano faz a diferença.
3: Isso, e nós vimos aí por noticiários de meteorologistas que este ano nós vamos ter uma grande influência de camadas frias. Praticamente só uma região ali do Nordeste, uma parte do Norte que não será afetada. O resto nós passaremos por temperaturas muito baixas, principalmente dizendo que no Sul podem chegar até ali a menos de 10 graus determinadas regiões. Imagina, nós somos um país que tipicamente temos o calor e não há preparo para isso. E nós temos muitas pessoas que não estão preparadas, muitas pessoas necessitadas. E outras, ela tem ali no seu armário, pastor Paulo, ali na sua casa, um agasalho, um calçado, algo que pode ajudar aquele que está necessitado que não tem. Então você que tem a condição, faça sua doação em qualquer uma das nossas igrejas pentecostal Deus e Amor espalhado por todo o Brasil. Você pode levar ali um calçado, né, um cobertor, um agasalho, porque efetivamente vai ajudar a socorrer tantas vidas, principalmente neste ano onde as previsões meteorológicas é terem temperaturas muito baixas.
2: Vamos então a esse convite, esse chamado para você nos ajudar.
1: 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Na sede mundial, nosso posto de arrecadação está localizado aqui em nosso estacionamento. Os itens de maior necessidade no momento são roupas, cobertores, agasalhos e calçados em bom estado. 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
3: Você ouviu então a nossa vinheta sobre esta campanha do Agasalho, uma campanha que todos os anos as instituições Reviver fazem para nós ajudarmos a socorrer tantas vidas que nessa época do frio, frio que normalmente judia muito daqueles que têm principalmente situação de rua, comunidades indígenas que não têm essa vestimenta, e isso ajuda muito. Pastor Paulo, graças a Deus, muita gente interagindo com a gente, muita gente acompanhando, só temos a agradecer vocês e queremos aqui citar alguns irmãos e irmãs que têm tido contato conosco, têm feito as suas doações, têm feito as contribuições. Lembrando mais uma vez, esta campanha do Agasalho é em todo o Brasil, em todas as nossas igrejas pentecostal Deus e Amor. Você pode procurar ali o pastor, os voluntários, aqueles que cooperam ali na obra e falar: olha, eu ouvi pela rádio Deus e Amor que vocês estão na campanha do Agasalho, eu vim trazer a minha doação. Você pode ir ali, com certeza um irmão, alguém ali vai te receber, ter toda a atenção, e desde já nós queremos agradecer. Se você não sabe onde tem a Deus e Amor, você pode acessar o site www.ipda.com.br e ali você vai conseguir localizar onde tem uma igreja pentecostal Deus e Amor. E pastor Paulo, muitos irmãos?
2: Sim, nós temos aqui vários nomes, irmãos, irmãs de todo o Brasil que têm ajudado as nossas instituições. Vou ler apenas alguns que o nosso horário aqui é limitado. A irmã Isadora Curralim, DDD 47, lá de Santa Catarina. O João Gonçalves Soares. O João Augusto, aqui de São Paulo. Lá de Brasília, a Vânia Gomes da Silva. De Joatuba, Minas Gerais, a irmã Maria Conceição de Jesus enviou a sua doação e também o seu comprovante para nós aqui. Lá do Rio de Janeiro, a irmã Jurema Arena da Conceição. Muito obrigado, Deus abençoe grandemente. De Belo Horizonte, o Wellington de Souza Silva. Lá do estado de Minas Gerais, também a irmã Luísa Teixeira Francisco dos Santos. Quero agradecer também a irmã Isilda Cardoso. Ela é aqui da Vila São José, em Santo Amaro. A irmã Isilda sempre colaborando com as instituições a viver. Deus abençoe grandemente. O Leonildo Augusto dos Santos, DDD 66, enviou também a sua doação. E agora os dois últimos aqui de São Paulo, a Edna Borges Vidal e Osana do Nascimento Oliveira. Deus abençoe a todos vocês que ajudam, lendo ou não o seu nome aqui. Saiba que você está em nossas orações e Deus vai abençoar a tua vida.
3: Então envie você também o seu contato, nosso irmão Lucas vai passar aí o WhatsApp central da Fundação Viver e você pode anotar com calma para você entrar em contato conosco também. É um prazer estar aqui saudando, agradecendo aos irmãos, todos vocês que têm contribuído, alguns

0: essenciais, enviar seu testemunho, dar sugestões e muito mais. WhatsApp da Fundação Reviver, 11 9 5618 7148. 11 9 5618 5618 7148.
1: Anotou aí então para você entrar em contato conosco? Será um prazer e uma alegria. Nós sabemos que você está aí do outro lado acompanhando tudo que as instituições Reviver estão fazendo para atender aqueles necessitados. E pastor Paulo, se for deixar nós falarmos do projeto aqui, meu Deus.
2: Vamos ficar a tarde toda.
1: Nós queremos ficar a tarde toda aqui, né? Mas ó, eu acho que o irmão Diácono Armando Medina, que está de folga hoje, ele tem feito escola aqui. Porque ó, ó, o nosso irmão Luca lá, já, de óculos também, já movimentou o óculos dele assim, apontando para nós o horário aí, pastor Paulo, 15 horas e 30 minutos. Mas nós vamos para aquele momento, né? Um momento de descontração, mas vamos para um momento agora característico da Rádio Deus e Amor, onde todos aqueles que através do programa Voz da Libertação colocam ali seus pedidos de orações e de agradecimento também, pastor Paulo. Então nós vamos para o momento de oração.
2: Grandioso Deus, maravilhoso e eterno Pai, em nome do seu Filho amado Jesus Cristo, estamos na tua presença nessa tarde maravilhosa, primeiramente pedindo perdão dos meus pecados, falhas, transgressões, para que a minha oração chegue diante de ti, Senhor, e possa ter a resposta daquilo que precisamos. E agora, juntamente com todos os amados e queridos ouvintes dessa programação, eu quero apresentar, Senhor, todos os pedidos de oração que estão aqui na Central de Produção Internacional, que estão aqui na Central Reviver, pessoas que têm ajudado com amor, com alegria, enviado seus comprovantes, outros, anonimamente, têm ajudado e feito a diferença dos nossos projetos. Abençoe cada um, multiplica, prospera, abra as portas, dai o livramento, a cura, manifesta o seu poder, a tua graça divina e maravilhosa dos céus. Eu apresento as instituições Reviver nas tuas mãos, a nossa presidente, a irmã Irene Miranda, apresento a irmã Regiane também, Senhor, na associação, apresento, Senhor, todos os nossos assistidos por todo o Brasil. Senhor, nós queremos que vitórias virão, bênçãos virão, porque o Senhor está conosco, meu Pai.
1: Pai querido, ainda em comunhão, nós queremos agradecer a Ti. Gratidão porque através deste meio de comunicação, Senhor, nós podemos glorificar o Teu santo nome, podemos falar dos Teus santos e divinos ensinamentos, das bênçãos, Senhor meu Deus, da direção que Tu tens para todo aquele que coloca o coração diante de Ti. Agradecemos a todos aqueles que são mantenedores da Rádio Deus e Amor, o IPDA Play, Pai, porque assim nós podemos aqui falar cada vez mais e mais daquilo que o Senhor colocou no nosso coração, daquilo que o Senhor tem prosperado o Teu povo, do Teu povo que tem contribuído e através disso, Pai, quantas vidas sendo atendidas. Continua, Senhor, meu Deus, dando-nos direção à nossa líder mundial, nossa irmã Irene Miranda, nossa irmã Jantinonim, Pai, para que cada vez mais e mais os projetos, oh, meu Deus, avancem por toda, Senhor, região desse nosso país, que é grande, imenso, Senhor, onde há tanta necessidade. E assim, o Teu nome ali, Senhor, de socorrer aquelas pessoas, venham ser louvado, glorificado e exaltado. Graças damos a Ti, certo da Tua santa e divina resposta, em o nome do Teu Filho Jesus, para a Tua glória. Amém.
2: Chegamos ao final do Espaço Reviver aqui na Rádio Deus e Amor. Voltaremos amanhã, novamente às 15 horas, com mais uma programação abençoada por Deus. Que Deus abençoe você. Lembrando que todos os dias, aliás, todos os dias não, de segunda a sexta-feira, às 18h30, a irmã Eliana Miranda está com vocês aqui também no Informativo Reviver, falando das atividades das nossas instituições. Que Deus abençoe a sua vida grandemente. Despede-se aqui na locução, pastor Paulo Martins.
1: Presbítero Nelson Santos.
2: Lucas Rione aqui na mesa de som. Direção-geral da nossa querida irmã Ereni Miranda. Fiquem com Deus.
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5: 15 horas e 33 minutos.
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1: Hora certa para você na Rádio Deus e Amor, agora 3h40. Você segue com a gente aqui da Central de Produção Internacional, na Avenida do Estado, 4.568, no bairro da Liberdade, no centro de São Paulo. Sou seu irmão em Cristo, diácono Natiel Reis, e aqui na minha companhia está o Lucas Ione, nos trabalhos técnicos. Fez uma dobrada hoje, está desde as 6 da manhã e vai daqui a pouquinho, às 6 da tarde, para sua casa. Completando aí as suas 12 horas diárias, né? Não, na verdade, ele faz 6. É que ele dobrou hoje mesmo. Dobrou comigo. Cheguei aqui às 10 da manhã e vou com você até às 5. Então ele chegou antes de mim e vai depois de mim. E é claro que você segue na nossa companhia aí 24 horas, ligadinho no Clássico Rádio, aqui em São Paulo, pelas frequências moduladas 97.3, também pela 100.5 e pela frequência, pela Rádio AM 1300. Para você sintonizado conosco pelo aplicativo e pelo site também, as nossas boas-vindas à sua programação favorita do rádio brasileiro. E claro que a sua participação pode ser efetivada pelo nosso zap 11 982 92 33 92. Você pode mandar sua mensagem, porque às 18 horas tem aquela oração especial, oração do Calvário, aqui na Rádio Deus é Amor. Só que antes, eu vou fazer com você a oração das 4h50, com foco no renovo. Vamos pedir a Deus o renovo para as nossas vidas? Em todas as áreas: financeira, conjugal, psicológica, emocional, espiritual. Vamos pedir para Ele esse renovo nesta segunda-feira, 22 do mês 6, do mês de junho. Estamos quase concluindo essa etapa, hein? Estamos na metade do ano de 2026. E até aqui o Senhor tem nos sustentado, porque Ele é o Deus conosco, o grande Emanuel. Agora, 3h42 em São Paulo.
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2: Selma Lima, eu estou aqui para me dar o testemunho, para glorificar o nome do Senhor Jesus e para edificar a vida dos ouvintes. Em janeiro de 2019, eu fui fazer um exame de rotina e constatou que eu estava com um tumor de 10 centímetros no ovário. Aí, naquele momento, eu entrei em desespero. No mesmo dia, eu mostrei para o médico e ele falou que era cirúrgico. Aí, eu fui em vários médicos e consegui marcar pelo SUS para dia 11 de março. Fez a cirurgia. Só que eu achei que eu só ia fazer a cirurgia e voltar para casa durante 3 dias. Só que mudou. Chegou lá, o tumor estava com 12 centímetros, já tinha ido para vários órgãos. O médico teve que tirar os dois ovários, as duas trompas, o útero, e ainda tinha 3 enormes, tumores enormes na bexiga. Naquele momento eu fiquei apagada, né? 3 horas de cirurgia, fui perdendo muito sangue. Meu sangue é O negativo, não tinha como repor, eu precisava de 5 bolsas, só conseguiram 2. E aí naquele momento eu fiquei sem oxigênio e a pressão caiu. Nesse momento que eu creio que Deus colocou suas mãos, que o impossível, o médico não pode, mas o nosso Deus pode. E nessa hora Deus colocou as mãos e me deu a vida. E aí, fiquei internada durante 11 dias, com sonda, voltei para casa com sonda, voltei, tirei os pontos. E no dia 11 de abril, para minha tristeza, o médico falou: Selma, o que a gente não esperava aconteceu, você está com carcinoma seroso. Eu tirei os órgãos, mas o que ficou no seu intestino, se eu tirasse, eu tiraria a sua vida. Naquele momento eu entendi que só Deus podia me ajudar, que a medicina já não podia fazer nada, só Deus. Eu falei que eu vou continuar crendo em Deus. Fui para casa, não desisti e continuei crendo em Deus. Aí dia 30 de abril eu vim aqui na sede, eu falei com Deus: Senhor, eu creio que eu vou voltar aqui para contar o testemunho da minha cura. E para a honra e glória do Senhor, eu estou aqui contando o meu milagre. Que Deus pode. A médica falou que era 5 meses. E a médica me desanimou de todo jeito. Falou que minha crença não me curava. Que o tipo de câncer meu, não, eu não sabia onde eu arrumei aquele tipo de câncer. Me desenganou 2 vezes. Aí eu fiz a quimio. Ela falou: 5 meses de quimio. Mas depois você vai ter que fazer uma cirurgia para tirar o resto de câncer que vai ficar. Para honra e glória do Senhor, foram só 4 meses. E em setembro, a médica falou: Selma, não existe mais câncer em você. Glória a Deus. Nosso Deus é poderoso. Eu não posso, você não pode, nós não somos e não podemos nada. Mas o nosso Deus Todo-Poderoso, Ele pode. Ouvinte, não desista das suas lutas. Talvez você está em casa hoje com um tipo de câncer, não sei o que passa, qual a tribulação que você está enfrentando. Mas não deixe de crer e de buscar a Deus. O nosso Deus, ele é vivo e ele cura. Ainda que a medicina te desanime, a palavra de Deus, ela é viva e edifica. Para a honra e glória do Senhor, eu já fiz duas tomografias, duas ressonâncias. Para a honra e glória do nosso Senhor, não existe mais câncer. Glória a Deus. O nosso Deus, quando ele cura para sempre. Eu estou aqui para glorificar a Deus. Enquanto eu viver e Deus me der voz, eu vou falar para o mundo todo que Deus pode curar. O homem não pode, nós não podemos, mas o nosso Deus, ele pode e ele cura. Não desista, não deixa Deus. Ele é o único que pode, não tem outro Deus, não existe outro. Mas o nosso Deus vivo, ele pode, ele cura. E eu sou a prova viva aqui. Selma Lima da Silva. Esse testemunho é para edificar o nome do nosso Senhor.

0: 3h46 em São Paulo, você ouviu um lindo depoimento daquilo que Jesus continua fazendo. A nossa vida é um palco. Um palco de quê? Um palco de milagres. Milagres que Jesus faz em pleno século XXI. Sabe quando a gente sente aquela fragilidade, a fraqueza do dia a dia, o desânimo, a intempérie chegando? Pois é, nesse momento que nós devemos recorrer a Deus. Na verdade, nós podemos e devemos recorrer a Ele todos os dias, a todo momento. Mas quando nós nos sentimos mais fraquinhos, cabisbaixo, sabe, decepcionados com a vida, com as pessoas, por motivos afins, então nós temos um seguro, amigo, fiel e verdadeiro. Ele é aquele que nos guarda em todos os momentos, até quando o assunto não se trata de decepção, mas de segurança. Quando nós recebemos aquele diagnóstico, sabe? Quando você recebeu aquele diagnóstico de câncer, que se sentiu impotente, parece que o seu chão saiu do lugar. Parece que as coisas perderam sentido. Deus estava e está ao seu lado, para te dar segurança, paz. Você não precisa temer. Você não precisa ficar desconfiado com a vida, com as coisas. Não. Você tem a quem recorrer. Jesus, o verdadeiro amigo. Ele é o teu rochedo. Ele é o teu socorro bem presente na hora da angústia. O nosso convite fica para você participar conosco de um culto aqui na sede mundial da nossa Igreja Deus e Amor. Nosso endereço é muito fácil. Eu vou mencioná-lo agora e você pode anotar. Se tiver uma agenda, anote aí na agenda. Se você quiser também pode ser prático, anotar no bloco de informações, de anotações do seu celular. Avenida do Estado, 4568. Avenida do Estado, 4568. E Avenida Prefeito Passos, 10. Avenida Prefeito Passos 10, aqui na Liberdade. Nós estamos ao lado do INSS do Glicério, o INSS Central, alguns minutos da estação de metrô Pedro II da linha 3 vermelha. Se você fizer a integração na estação CE, você vai pegar sentido Itaquera e vai descer na próxima estação Pedro II. E vem uma boa caminhada até o Templo da Glória de Deus. 5 minutos. Você já estará conosco aqui no átrio do Templo da Glória de Deus para louvarmos ao Senhor. E é claro, aquele momento que você vai esquecer dos problemas, da discussão, da briga. Você vai esquecer. Você vai se entregar por completo, por inteiro a Deus. Em adoração, em espírito, em verdade. Você vai pedir a Ele o renovo. O renovo que só Ele pode dar. Força, intrepidez, ousadia, estratégias. Sabe por que às vezes a gente arma estratégias e acaba errando o alvo? É porque essas estratégias não são apresentadas a Deus e nem por Ele são dadas. É, nós pensamos que estamos executando o melhor, fazendo, né, no dizer popular, abafando, estamos galgando patamares e de repente tudo acaba, tudo é tirado de nós. É porque as estratégias que nós traçamos não foram dadas por aquele que conhece todas as coisas. Passado, presente e futuro estão diante dos olhos do Senhor. E nós não conhecemos o nosso futuro, mas Ele sabe qual é este futuro. É por isso que quando nós recorremos a Ele em adoração, em espírito, em verdade, em louvor, com coração íntegro, coração humilde, Ele nos abençoa poderosamente. Vem participar com a gente, hoje é a segunda-feira do pão. Pastor Kleber de Oliveira vai pregar a palavra de Deus, orar por todos. O culto começa às 7 horas, vai até às 9 da noite. Depois do culto, tem um transporte oferecido pela igreja que vai levar os irmãos que não têm carro próprio, não têm moto, que precisam pegar condução pública, até o metrô Pedro II e também até os terminais de ônibus Parque Dom Pedro II e Mercado. Fica muito fácil para você, não é? Então, tome a decisão. Se está saindo do seu trabalho agora, ou vai sair próximo ao culto, dá uma passada aqui com a gente, vem adorar a Deus. O Santuário de Oração é aberto 24 horas, domingo a domingo, todos os dias, até Jesus voltar. Esse santuário é uma bênção e tem abençoado muitas vidas. Apresente-se diante de Deus em espírito de adoração, em espírito em verdade, seja abençoado por Ele. Se você não está em São Paulo, acesse o nosso site, ipda.com.br/endereços, ipda.com.br/endereços, e localize a IPDA, a nossa Igreja Pentecostal Deus e Amor, mais próxima de você. Cultue a Deus conosco, hoje, simultaneamente ao culto do pão da sede mundial, acontecerá o culto do pão em todas as nossas igrejas Deus é Amor. Hora certa para você em São Paulo, 3h52.
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0: 5 para as 4. É momento de baú aí pra você. Cantando bonito demais. Quem cantou aí, Lucas? Olha, tempo real aqui pra você na Rádio Deus e Amor. Cristina Santana, Volta Filho Meu, CD Vitória. Tá vendo aí, você que tá acompanhando a Rádio Deus e Amor? Sabendo todos os detalhes das canções da gravadora, mensagens cantadas que rodam aqui na programação da sua Rádio Deus e Amor. Uma tarde abençoada para você. Participe conosco, 11 982 92 33 92, ao vivo aqui da Central de Produção Internacional. Nossa irmã Elisa Coutinho está acompanhando aqui na Vila Mazei, região norte de São Paulo. Deus abençoe, irmã Elisa, obrigado por sua companhia. Ela diz que não desliga o rádio nenhum momento do dia. É ligado 24 horas, todos os dias. É isso aí, Elisa, obrigado, hein? Olha, nosso irmão Paulo Henrique está acompanhando a programação aqui em São Paulo. Ele não diz qual é a região de São Paulo, mas diz que acompanha e vai orar com a gente às 18 horas, essa oração do entardecer, a oração do Calvário. Mandou uma mensagem de gratidão a Deus pelo programa Voz da Libertação. Gratidão nossa também, porque você está aí fazendo a nossa companhia, Paulo. Obrigado. Mais uma pessoa dizendo, olha, a programação está uma bênção. É a nossa irmã Stephanie Andrade. Ela também é aqui de São Paulo e está acompanhando a Rádio Deus e Amor no trabalho. Ela diz que é costureira, não desliga o rádio. Toda vez que chega no trabalho, já liga na nossa frequência e fica com a gente o dia todo. Obrigado, minha irmã. Obrigado por fazer aí a nossa parceria todos os dias. A gente chega aqui com todo entusiasmo, com todo amor, com a alegria que Deus nos dá. Ele que dá essa alegria, tá? A gente chega aqui com essa vontade mesmo de falar do amor, da graça, da paz, que somente Ele dá. E você aí do outro lado, recebendo as bênçãos, ouvindo as lindas canções e também recebendo a meditação do dia, sempre com uma boa palavra. Os nossos pastores, os obreiros da nossa Igreja Deus e Amor, sempre com uma boa palavra para você aqui ao longo do dia na Rádio Deus é Amor. Agora 3h57, daqui a pouco tem a identificação das emissoras e o nosso último horário juntinhos nessa tarde aqui na Rádio Deus é Amor. Você que acompanha pelas frequências moduladas 97.3, 100.5 e também pela amplitude modulada da Rádio Universo 1300, seja abençoado por Jesus, hein? Muito, muito mesmo. Você que acompanha pelo aplicativo ou pelo site em outras regiões do Brasil e também do mundo, mande a sua interação porque eu quero saber quem está em nossa companhia começando essa semana. Hoje é o primeiro dia útil da semana. Penúltima semana, é a última, né? Ou é a penúltima? Deixa eu dar uma olhada aqui no nosso calendário. A gente ainda vai ter um pouquinho da outra semana, né? Então a gente tem ainda uma semana e um dia desse mês de junho. Aí na quarta-feira começa o dia 1º, aí é o dia 1. Aí a gente já tá um pouco mais de 5 meses para terminar o ano de 2026. E a gente está entregando diante de Deus esse mês abençoado. É um mês abençoado para você. Estamos começando aí aquele inverno, friozinho chegando. Hoje fez uma temperatura até boa aqui em São Paulo. A máxima foi de 25. Aí o que acontece? A noite vai esfriar. Agora está fazendo 26 aqui. Está fazendo 26 graus. Aí vai cair a temperatura. 7 horas vai ficar em 23. Às 10 horas 19, a gente vai chegar às 4 da madrugada em 16 graus, sensação de 14, olha aí. E aquele friozinho bom, né? Mas só que ao longo do mês de julho, a temperatura vai cair mais ainda, então já se prepara aí. Nós estamos na Igreja Deus e Amor com a campanha de doação de agasalhos, cobertores. Doe para as instituições GVV e ajude uma pessoa a ficar aquecida nesse inverno. Agora são 4 em ponto. Identificação das emissoras. A gente volta já já para fazer a sua companhia até às 5 horas.
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0: Eu sou a Cristine Luiz e vamos agora ao Giro de Notícias, aqui na Rádio Deus é Amor. Ampliação da licença paternidade. Pais podem ter direito a até 180 dias de afastamento. Foi aprovado o projeto de lei que amplia gradualmente a licença paternidade aqui no Brasil, elevando o período dos atuais 5 dias para 20 dias já a partir de 2029. A nova legislação representa um marco histórico aguardado desde a Constituição de 1988, que já previa o direito, mas dependia de regulamentação específica. O benefício será garantido em casos de nascimento, adoção ou obtenção de guarda de criança ou adolescente. A proposta institui o salário paternidade com benefício previdenciário e promove alterações profundas na CLT, justamente para equilibrar o cuidado com os filhos entre pai e mãe. A ampliação deve acontecer de forma escalonada para permitir a adaptação do sistema. E durante o período de afastamento, os pais continuarão recebendo remuneração integral. As novas regras também abrangem pais adotivos e prevêem maior flexibilidade no uso da licença. Em situações excepcionais, como a morte da mãe, o pai poderá ter acesso ao tempo equivalente à licença maternidade de 120 dias. Carreira, a entrada da geração Z no mercado de trabalho. Pesquisa mostra que apoio familiar influencia desde currículos até o momento da entrevista. Um estudo recente feito nos Estados Unidos revelou que 70% dos jovens entre 18 e 27 anos pediram ajuda para os pais para procurar trabalho. Em um cenário ainda mais surpreendente, 25% deles chegaram a levar os responsáveis para as entrevistas, o equivalente a um em cada quatro candidatos. Cerca aí de 16% dos entrevistados afirmaram que os próprios pais enviaram candidaturas em seu nome, enquanto um em cada 10 pediu ajuda para escrever o currículo desde o início. Embora o suporte familiar possa trazer benefícios como maior segurança emocional e acesso à experiência dos pais, o excesso de intervenção levanta debates sobre autonomia e desenvolvimento profissional. Diante desse cenário, especialistas recomendam uma mudança de abordagem, sair de uma atuação direta para um modelo de apoio nos bastidores. Isso inclui incentivar os jovens a tomar decisões, lidar com frustrações e desenvolver habilidades essenciais como comunicação, autoconfiança e resolução de problemas.
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2: 16 horas e 5 minutos.
3: Quatro horas e cinco minutos no horário de Brasília, a alegria está no ar. É o programa Voz da Libertação, levando a você paz, amor, esperança. Jesus vive para a Rádio Deus e Amor. Mande aí, 11 982 92 33 92. A gente vai ficar juntinho até 5 horas. Daqui a pouco tem Cido Gameiro comunicando com você no Deus é Amor com você. Logo em sequência, tem Oração do Calvário, são aqueles 25 minutos, 30 minutos de muita intercessão e você deixando o seu comentário aqui na Rádio Deus e Amor, através do nosso zap e também no chat, no fórum online dos canais oficiais da IPDA no YouTube, Igreja Deus e Amor Oficial e também Direto com Deus Oficial. 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Muito legal. Tudo isso através, claro, de acompanhar todos os nossos conteúdos. Agora são 4:08 em São Paulo, no horário de Brasília. Siga em nossa companhia e a gente segue na sua. Rádio Deus e Amor, uma boa tarde pra você.

0: 4:12 em São Paulo, no horário de Brasília. Olha, você pode ainda interagir conosco. 11 982 92 33 92. Tô aqui aguardando o seu envio de mensagem. É o zap da Rádio Deus e Amor. Você pode mandar mensagens quantas vezes quiser ao longo de todo o dia, inclusive de madrugada. Tem uma programação especial, Madrugada do Socorro de Deus, sempre com o pastor, atendendo ligações ao vivo, conversando com os ouvintes, aqueles que passam suas madrugadas de lutas, de dificuldades com as intempéries do dia a dia. Tem um ponto de segurança que faz um elo entre Deus, através da oração, né? E claro que você pode também mandar sua mensagem e ligar para cá toda madrugada, a partir de uma hora depois da oração, ao vivo do santuário. O pastor vai atender você ao vivo na Madrugada do Socorro de Deus, também com quadros que abençoarão a sua vida. Sempre com aquela meditação do dia, uma mensagem com o pastor Lorival de Almeida, às 3 horas, sempre com a oração dele e depois com uma boa palavra no Pão Diário, na Madrugada do Socorro de Deus. A Rádio Deus e Amor é esse ponto de encontro entre você e Deus nas madrugadas. Você que trabalha também de madrugada, fica aí acompanhando a nossa programação, não fique somente ouvindo, participe também. É muito importante receber a sua interação no zap da Rádio Deus é Amor. Deixa eu ver aqui a sequência da nossa programação. Daqui a pouco tem Clínica da Alma para você, uma boa palavra com o psicólogo Gessé Ávila. Ele vai falar sobre conectados, mas sozinhos. Como assim? Ele vai explicar tudo direitinho. Se eu fosse você, pegaria aí um papel, um bloco de anotações e faria as devidas anotações, porque quando o psicólogo Gessé Ávila começa a falar, sempre coisas muito factuais, interessantes e pertinentes para as nossas vidas são ditas, principalmente no meio de comunicação como esse aqui, que alcança milhares de pessoas ao redor do Brasil. Esse é um quadro muito importante. É o Clínica da Alma, para ajudar você no seu dia a dia. E o Bíblia em Foco vem chegando depois do nosso intervalo, com Gabriel Miranda, falando sobre a multiplicação dos pães e peixes. E depois a gente faz aquela oração do renovo com você. Eu oro por você, você ora por mim, nós oramos por todos que estão em nossa companhia e a programação fica cada vez mais abrilhantada por sua participação, com a sua companhia, sempre com o calor humano. Esse programa aqui é feito para você, com todo carinho, e não somente para você, mas também é feito com você, interagindo, deixando aqui a sua pergunta para os nossos comunicadores e também o seu pedido de lindas canções da gravadora Mensagens Cantadas. É importante que você saiba disso. O nosso programador, ele sempre recebe as mensagens que você manda aí. Ah, coloca o hino Deus Abre o Mar, da cantora Débora. Nossa equipe do WhatsApp, eles coletam todos os pedidos de canções e o nosso programador recebe isso. E ele deixa tudo na nossa playlist do dia a dia, claro, para você se sentir especial, porque você é especial para nós e sempre fazendo aí esse papel tão importante, dando essa audiência e também divulgando a Rádio Deus e Amor. Olha, sempre que você puder falar para alguém, ó, escuta a Rádio Deus e Amor, sempre com uma boa palavra, um pastor orando por você ao vivo, fala da gente, fala da Rádio Deus e Amor, divulga o link do site da Rádio Deus e Amor, pesquisa no Google, Rádio Deus é Amor, aí você vai copiar o link, vai mandar nos seus grupos de WhatsApp, vai mandar para os seus contatos, vai colocar no status do seu zap, também compartilhar em todas as suas redes sociais, isso vai nos ajudar muito, tá bom? Eu quero ouvir com você bem rápido, um depoimento, bem rápido, uma linda história de alguém que venceu em Cristo Jesus, porque nele somos mais do que vencedores. Rádio Deus e Amor, agora 16:16.
1: Meu nome é Débora, eu sou do Itaí Paulista. Eu quero contar meu testemunho. Até meus 4 anos de idade, eu não tinha nada. Eu era uma criança normal. Aí, aos meus 4 anos de idade, me deu uma doença chamada cefalite. A cefalite, ela é uma doença que causa uma inflamação no cérebro. E quem tem essa doença, perde todos os movimentos do corpo, não anda, não fala, não come, fica em cima de uma cama vegetando. Quando os médicos descobriram que eu estava com essa doença, eu fiquei 30 dias com essa doença e 15 dias no hospital, 4 dias na UTI, não andava, não falava, só se alimentava por sonda. Minha mãe, ela não estava comendo, mas por causa que ela, do sofrimento de ver minha situação, os médicos diziam que eu não ia ter mais cura. Se eu sobrevivesse, eu ia ficar em cima de uma cama, sem andar, sem falar, assim, só se alimentando por sonda. Então, minha mãe começou a fazer campanhas na igreja, orando. Não desistia que eu ia receber a cura. Ela sempre insistia em orar, fazer campanhas, mesmo eu estando com essa doença. Aí, meus pais orando, com o programa Voz da Libertação, veio aqui na igreja. E, do nada, eu comecei a chorar e comecei a falar aos poucos no hospital. Aí, os médicos já se assustaram, porque diziam que eu não ia andar, não ia falar. Eu comecei a andar e, quando eu saí do hospital, que eu tava de alta, eu já saí andando, falando, já se alimentava normalmente. Eu fui curada. E hoje, eu estou uma pessoa curada, estou saudável, como me alimento normal. Ando, falo e Deus curou. E eu hoje estou saudável, curada, estou normal. Estudo, faço tudo normal, não tenho nenhuma sequela. E graças a Deus estou bem. Eu quero dizer para as pessoas que estão doentes, que têm filhos no hospital, internado, que não se desespera. Vem à igreja Pentecostal Deus Amor, faça campanha que Jesus cura. Meu nome é Débora, tenho 15 anos, moro no Itaim Paulista.
0: Tá aí, uma linda história para você. E é claro que a sua vida também pode ser transformada por Jesus. A sua história, a história da sua família, podem ser transformadas pelo poder da fé que há em Cristo Jesus. E eu te convido a participar conosco de um culto aqui na Igreja Pentecostal Deus é Amor, Avenida do Estado, 4568, no bairro da Liberdade, no centro de São Paulo. E aí na sua região também tem a nossa igreja. Visite o site e localize a IPDA mais pertinho de você. ipda.com.br, na aba Participe, você coloca o seu estado, sua cidade, e o site faz a busca do endereço da nossa igreja mais próxima de você. Agora são 4h20, chegando o psicólogo Jessé Ávila com o Clínica da Alma. Conectados e sozinhos é o tema que ele aborda para você.
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3: Olá, seja muito bem-vindo a mais um episódio do Clínica da Alma, um espaço para falarmos sobre saúde mental, qualidade de vida, inteligência emocional e desenvolvimento interior, sempre de forma leve, prática e com base científica. Você sabia que a geração Z, formada principalmente por jovens nascidos entre meados da década de 1990 e o início da década de 2010, é considerada uma das gerações mais conectadas da história, mas também uma das que mais relatam sintomas de ansiedade, estresse e sofrimento emocional? Por essas razões, vamos falar hoje sobre saúde mental dos jovens e da geração Z, os desafios emocionais de crescer em um mundo acelerado, hiperconectado e cheio de expectativas. Especialistas apontam que diversos fatores contribuem para o sofrimento emocional dos jovens atuais. Excesso de comparação nas redes sociais, pressão por desempenho acadêmico e profissional, incertezas sobre o futuro, excesso de informações e dificuldade em lidar com frustrações. Além disso, o cérebro do adolescente e do adulto jovem ainda está em desenvolvimento, especialmente áreas relacionadas ao planejamento, controle dos impulsos e regulação emocional. Isso pode tornar essa fase mais intensa emocionalmente. É importante lembrar que essa geração não é fraca ou ela é menos resiliente. ela enfrenta desafios específicos do seu tempo, muitos deles inéditos até na história humana. Por exemplo, aquele jovem que aparenta estar bem, publica fotos sorrindo e mantém contato constante pelas redes sociais, mas internamente sente medo de não ser o suficiente, sente ansiedade em relação ao futuro e uma sensação constante de inadequação. Ou ainda, aquela estudante que precisa lidar com vestibular, provas, expectativas familiares, futuro profissional, cobranças pessoais e a sensação de que precisa ter tudo resolvido antes mesmo de descobrir quem realmente é. Então, uma geração que aprendeu a estar sempre conectada também precisa aprender a se conectar consigo mesma. Cuidar da saúde mental dos jovens não é incentivar a fragilidade, é oferecer ferramentas para que enfrentem os desafios da vida com mais equilíbrio e esperança. E eu tenho aqui 5 dicas práticas para fortalecer a saúde mental dos jovens. Número 1. Normalize conversas sobre emoções. Muitos jovens cresceram ouvindo frases como: "Ah, isso aí é drama." Ou: "Na minha época, ninguém fazia isso, ninguém tinha isso, era tudo diferente, não era assim." Criar espaços seguros para conversar sobre medo, ansiedade e inseguranças ajuda a reduzir o sofrimento silencioso. Perguntas simples como: "Como que você tem se sentido ultimamente?" Tipo de pergunta assim podem, de fato, abrir portas importantes. Número 2. Reduza a comparação excessiva. As redes sociais mostram recortes editados da vida. Lembrar que ninguém publica os seus fracassos, dúvidas ou dificuldades ajuda o jovem a desenvolver uma visão mais realista da própria trajetória. Comparar bastidores com vitrines, é claro que gera sofrimento desnecessário. E número 3, incentive equilíbrio entre desempenho e descanso. Produtividade sem pausa leva ao esgotamento. Estudo, lazer, atividade física, espiritualidade e descanso ativo não competem entre si. Eles se completam. O descanso também é parte do desenvolvimento saudável. Penúltimo, ensine tolerância à frustração. Nem tudo acontecerá no tempo desejado. Aprenda a lidar com notas abaixo do esperado, rejeições, perdas e erros. De fato, vai fazer com que haja uma vida adulta emocionalmente mais saudável. Frustração não destrói. Quando bem elaborada, ela fortalece. E por último, procure ajuda especializada quando necessário. Mudanças persistentes no sono, isolamento, irritabilidade intensa, desesperança ou perda de interesse pela vida merecem atenção. Buscar uma ajuda profissional, médica, psicológica é um ato de responsabilidade e não de fraqueza. Como disse Viktor Frankl, quando não podemos mais mudar uma situação, somos desafiados a mudar a nós mesmos. Mas e aí? Você gostou desse conteúdo? Então compartilhe a nossa programação com amigos e familiares e continue nos acompanhando. Fique atento porque a qualquer momento estaremos de volta com mais reflexões que podem transformar a sua vida. Um forte abraço e até breve.
0: Hora certa para você aqui na programação da Rádio Deus e Amor, 4h26. E esse foi o Clínica da Alma com o psicólogo Jessé Ávila. Ainda neste horário, Gabriel Miranda com o Bíblia em Foco, com o tema Multiplicação dos Pães e Peixes. Mande aí a sua interação para nós. 11 98292-3392. Hoje é segunda-feira, 22 de junho, segunda do Pão, aqui na sede mundial da nossa IPDA, às 7 horas da noite. Pastor Kleber de Oliveira, responsável da nossa sede mundial, responsável espiritual, ele que é o nosso pastor, vai pregar a palavra de Deus e orar por todos. Lembra você que depois do culto tem aquele transfer, que é o traslado da sede mundial da nossa Deus e Amor até o metrô Pedro II, da linha 3 vermelha, que fica bem pertinho da sede mundial, mas para sua segurança, comodidade, tranquilidade, nós ofertamos esse transporte para você e até o metrô Pedro II, caso não tenha meios de transportes pessoais. Agora são 4h27, daqui a pouco tem um momento de intervalo aqui na Rádio Deus e Amor, mas a gente ainda fica na companhia até 5 da tarde. É muito bom estar com você, fazer parte da sua tarde, falar de Jesus, falar do amor de Deus, da graça, porque dele, por ele e para ele são todas as coisas. Sim, tudo que nós fazemos, quer comais, quer bebais, ou façais outra coisa, nós estamos fazendo para a glória de Deus. E você aí, está fazendo para a glória de Deus também? Você glorifica a Deus nas atitudes, como você fala, como você age, nas suas reações, nas suas ações? Você glorifica a Deus? Você já glorificou a Ele hoje? Você já deu um glória a Deus bem alto? Ou em suas atitudes você já fez com que o nome dEle fosse glorificado? Outras pessoas que te veem também conseguem identificar em você o brilho do Espírito Santo? Se a sua resposta for sim, então continue sendo esse crente fiel, trazendo e tratando as coisas de Deus com mordomia. Mas se você pensou duas vezes antes de responder para si mesmo, então reveja aí os seus conceitos de ser um cristão, tá bom? Uma palavra de consciência, conscientização para nós. O apóstolo Paulo diz que nós somos cartas

querem ensinar, querem fazer um acompanhamento ao novo convertido. Será a partir das 19 horas até as 21 horas aqui na nossa sede mundial, na Rua Prefeito Passos, número 10, bem ao lado do terminal e metrô Parque Dom Pedro II. Vocês que desejam aprender como cuidar, ensinar aqueles que são novos convertidos, vocês não podem perder esta segunda do pão. Ganhar uma alma para Jesus é uma bênção, mas o trabalho não termina quando ela aceita Jesus. O novo convertido precisa ser orientado, fortalecido e acompanhado para que ele continue firme nos caminhos do Senhor. A Bíblia nos ensina a fazer discípulos, e um discípulo capacitado, preparado, é muito melhor e pode fazer toda a diferença na vida do novo convertido. Venha aprender princípios bíblicos e práticos para ser um bom discipulador. Você vai aprender a acompanhar, incentivar e ajudar aqueles que precisam receber o apoio espiritual. Traga sua Bíblia, seu caderno e, acima de tudo, a sua vontade para aprender do Senhor e servir a igreja apoiando os novos convertidos. Quem cuida de uma alma ajuda a construir um discípulo. Quem forma discípulos fortalece a igreja de Cristo. Esperamos por você.

0: E você ouviu o lançamento Armadura de Deus com Priscila Santana, lançamento da gravadora Mensagens Cantadas do álbum Oásis. Já disponível para você aproveitar bastante. Agora 4h35 em São Paulo. Você jovem, você obreiro da Casa de Deus, isso, que deseja se candidatar ao seminário pastoral, as inscrições estão abertas. Homens a partir de 23 anos, membros ativos na Igreja Pentecostal Deus e Amor, são convidados a se candidatarem. Se você sente que tem essa comissão dos céus, esta missão a ser cumprida, então se inscreva, já se cadastre para fazer parte do processo seletivo para o Seminário Pastoral 2027 até o dia 10 de julho. Atenção para as datas. 10 de julho encerra o limite para a inscrição para fazer parte do Seminário Pastoral 2027. Acesse o nosso site ipda.com.br e lá você tem todas as informações necessárias e também o link do edital para você ler com atenção e ver todos os detalhes para fazer a sua inscrição no Seminário Pastoral 2027 até o dia 10 de julho. E o dia 28 está chegando. Dia 28, domingo próximo, será o nosso culto de missões em todas as nossas igrejas Deus e Amor, no Brasil e no exterior. Aqui na Sede Mundial vai acontecer às 3 horas da tarde. Vamos orar pelo país da Ucrânia e também pelo país da Rússia. Serão dois países apresentados diante de Deus em oração e você pode fazer parte desse momento especial de clamor também por dois países. O culto de missões acontecerá simultaneamente em todas as nossas sedes estaduais, setoriais, centrais, regionais e também igrejas locais em todo o Brasil, nas sedes nacionais e também nas subsedes nacionais em todos os países onde acontecerão as nossas, ou seja, onde tem as nossas igrejas Deus e Amor, acontecerão esse culto de missões apresentando o país da Ucrânia e também o país da Rússia. E você, pastor, que está em nossa companhia, faça esse culto, não deixe pendente. É um momento especial, é um culto de avivamento na sua igreja, conscientização missionária, abrindo os olhos para o ide do Senhor, que é tão importante para as nossas vidas. Tá bom, então? Aqui em São Paulo acontecerá na Avenida do Estado, 4568, no bairro da Liberdade, no centro de São Paulo, às 3 horas da tarde. Será um domingo muito abençoado, de muita edificação. Vamos falar um pouco sobre o contexto socioeconômico, social, cultural desses dois países, abrindo os olhos para a importância e para a urgência que é de fazer missões nesses dois países, principalmente a começar pela oração. Precisamos apresentar esses dois países que estão vivendo um clima muito complicado, muito difícil. Você já sabe, há uma guerra, mas o nosso Deus é aquele que traz paz, calma, guarida. Ele é o Deus das causas impossíveis. Aquilo que é impossível ao homem é possível a Deus. Agora são 4h39, eu vou acompanhar com você mais um lindo depoimento. Logo em sequência tem Gabriel Miranda com Bíblia em Foco, falando sobre a multiplicação dos pães e peixes. Fique em nossa companhia, porque ainda antes de terminar o nosso horário, faremos aquela oração maravilhosa pedindo a Deus o seu renovo.
1: Pai, Senhor, para os irmãos, eu me chamo Thelma, sou de Goiânia, Goiás. Eu vim aqui na Sede Mundial para gravar esse testemunho, porque eu fiz um voto com Deus. Eu tenho um filho que hoje está com 23 anos, que se chama Alex. E ele foi acusado de um homicídio e na época ele estava trabalhando, sempre foi trabalhador. E ele foi acusado desse homicídio e a pessoa responsável pelo caso na época não estava querendo aceitar nem o cartão de ponto do trabalho dele e nem as filmagens. Por causa dessa acusação, ele ficou, né, quase 3 meses preso, de muitas faltas, né? Ele perdeu o emprego dele e eu fiz um voto com Deus que se Deus desse o livramento para ele daquela acusação e fizesse com que o verdadeiro culpado aparecesse, aí eu viria aqui na Sede Mundial para testificar e contar a bênção. Aí o Senhor deu o livramento para ele e eu vim aqui cumprir meu voto. Hoje, meu filho, graças a Deus, não está devendo mais nada para a justiça. Foi inocentado daquela acusação. Deus deu livramento para ele. É descobrir quem foi o verdadeiro culpado, né? E eu quero dizer para você, né, que se tem alguém que às vezes está passando por um problema difícil, que para você é impossível, confia no poder de Deus. Faz um voto e cumpre seu voto, seja em contar uma bênção, seja um voto em ajudar a obra de Deus com oferta, ou a Fundação Reviver, igual eu já fiz, já recebi bênção. Pode ter certeza que Deus vai honrar a sua fé. Eu me chamo Thelma, sou da cidade de Goiânia. Deus abençoe a cada um dos irmãos.
0: Estão aí relatos maravilhosos. É um relato verídico daquilo que Jesus continua operando. E quando eu digo continua, porque ele não mudou. Ele é o mesmo ontem, hoje e eternamente. Ele só espera que nós tenhamos um passo de atitude, um passo de fé. O que eu hoje posso fazer em minhas condições para que a minha vida seja mudada? Dá um passo para Cristo. Só isso que eu posso fazer. A única coisa que o Senhor pede de nós é vinde. Então a atitude de vir até Jesus precisa sair de nós. Precisa partir de mim, de você. Talvez você esteja aí acamado, não tem condições de vir até a sede mundial ou em uma igreja Deus e Amor, mas você pode acessar o nosso canal do YouTube, você pode acompanhar os cultos, você pode ouvir a Rádio Deus e Amor, que também veiculam todos os cultos aqui da sede mundial, ou pelo menos a maioria deles, aqui do Templo da Glória de Deus. Tem cultos todos os dias, às 9 horas da manhã, às 11 horas da noite e também às 5 horas da madrugada aqui na Rádio Deus e Amor. E todos os domingos, quartas-feiras, quintas-feiras, sextas-feiras, sábados, o culto ao vivo do Templo da Glória de Deus. Então são inúmeras possibilidades para você nos acompanhar. E com certeza, você que tem possibilidade, você que tem como vir, não deixe para acompanhar somente pelo YouTube, pelo rádio. Vem aqui você. Você tem boas condições? Você tem como vir? Então venha. Venha, faça essa prova de fé com Jesus. Venha ao Templo da Glória de Deus. Venha com fé, com determinação, diante de Deus. Mas a determinação sua, pedindo a Deus. Você vai pedir a Ele, humildemente. Falar, Senhor, eu preciso. Eu preciso que o Senhor me ajude. Eu preciso que o Senhor me socorra. Eu preciso. Reconheça que você é pequeno, que Ele é grande. Nós somos pó, nós somos cinza. Somos falhos. Sim, nós somos errantes. E Deus sabe disso. Deus nos conhece. Ele nos entende. Mas Ele quer que nós deixemos as coisas errôneas desta vida para seguirmos a Ele de corpo, alma e espírito. Nosso coração precisa ser dado a Ele integralmente. E não quer que nós apenas ofereçamos a Ele uma parte de nós. Ele quer que nós sejamos totalmente dEle. Agora são 4h44. Daqui a pouco tem a oração do renovo com você aqui na Rádio Deus e Amor. Peça que Ele renove a sua vida. Peça que Ele transforme o teu proceder, que Ele mude a tua história. E Ele vai fazer coisas grandes. Venha com fé, venha com atitude. Venha com a sua viva esperança em Cristo Jesus. Agora vem chegando aí o Gabriel Miranda, aqui na Rádio Deus e Amor, com o Bíblia em Foco. Ele vai falar sobre a multiplicação dos pães e peixes. É uma boa palavra para você nessa tarde, que precisa de um ânimo, de um gás. É a Bíblia, é a palavra de Deus te alimentando nessa tarde especial, 22 de junho. Aqui na Rádio Deus é Amor, agora 4h45.
2: Olá, eu sou o Gabriel Miranda. E o episódio de hoje é a primeira multiplicação dos pães e dos peixes. E vamos abrir nossas Bíblias em Mateus capítulo 14. E vamos iniciar no verso 15. Ao cair da tarde, os discípulos aproximaram-se dele e disseram: Este é um lugar deserto e já está ficando tarde. Manda embora a multidão para que possa ir aos povoados comprar comida. Respondeu Jesus: eles não precisam ir. Dê-lhes vocês algo para comer. Eles lhe disseram: tudo que temos aqui são 5 pães e 2 peixes. Tragam-nos aqui para mim, disse ele. Aqui Jesus, ele faz um convite aos discípulos. Ele faz um convite para participar do milagre. Jesus, ele podia realizar tudo sozinho. Ele não precisava chamar os discípulos para pegar os pães ou os peixes. Mas, mesmo assim, Jesus insistiu: me tragam os pães e os peixes. E Jesus faz esse convite para que os discípulos participassem junto do milagre. E Jesus faz assim conosco também. Ele nos convida a viver um milagre. Ele nos convida a viver tudo que Ele tem para nós. Vamos continuar no verso 19. E ordenou que a multidão se assentasse na grama. Tomando 5 pães e 2 peixes e olhando para o céu, deu graças e partiu os pães. Em seguida, deu-os aos discípulos e estes à multidão. Todos comeram e ficaram satisfeitos. E os discípulos recolheram 12 cestos cheios de pedaços que sobraram. Os que comeram foram cerca de 5.000 homens, sem contar mulheres e crianças. Às vezes, você pode olhar que 5 pães e 2 peixes é pouco, mas na mão do Senhor é suficiente. Às vezes, você pode achar que você não tem valor ou você não é capaz de alguma coisa. Mas saiba que o Senhor que define quem você é. Mesmo você achando que você é pequeno, mesmo que você achando que você é falho. Eu mesmo achava que eu não era capaz mesmo de pregar a palavra de Deus por conta das minhas limitações. Só que eu sei que o Senhor, Ele está comigo. Então, às vezes você acha que é pouco, mas saiba que o Senhor está contigo também. E o Senhor está te pedindo hoje para você entregar o que você tem. Não importa se você tem pouco, mas saiba que é suficiente para Deus. Muito obrigado por ter acompanhado esse episódio. Que Deus te abençoe e até a próxima.
0: Obrigado ao Gabriel Miranda, que trouxe uma mensagem maravilhosa para o nosso coração no Bíblia em Foco, falando sobre a multiplicação dos pães e peixes. Isso nos traz um conforto de sabermos que Deus peleja pelos filhos seus, por aqueles que nele confiam. E também nos leva a uma preparação, porque daqui a 1 minuto vamos orar a oração do renovo de Deus para as nossas vidas aqui na rádio Deus é Amor. Você sempre em boa companhia, aqui na maior rede de rádios do Brasil, falando do amor de Deus.

Senhor Deus e Pai, obrigado pelo Teu amor derramado por nós todos os dias. Obrigado, Senhor, porque nós somos chamados Teus filhos, Teus amigos. Nesse momento, nós estamos com o coração repleto de muita alegria em Tua presença. O Senhor proporcionou uma tarde abençoada para nós. Senhor, muitas pessoas que estão em nossa companhia agora estão orando comigo em gratidão a Ti, em gratidão pela vida, pelas oportunidades. Vencemos mais um dia, Pai. Vencemos em Tua presença. Vencemos diante de Ti, porque em Cristo somos mais do que vencedores. Mas eu oro também por essas pessoas que estão passando por dificuldades em suas vidas. Meu Deus, estão no momento de luta, de dor, de sofrimento. Estão no momento de perda. Meu Pai, aqueles que receberam notícias tristes ao longo desse dia, pessoas que não conseguiram lograr êxito, Senhor, naquilo que estavam pretendendo, mas o Senhor é o Deus que faz novas todas as coisas, dando-nos uma nova oportunidade todos os dias. Pai, renova as nossas esperanças em Ti, acrescenta a nossa fé, aumenta a nossa fé. Nós queremos crer mais em Ti, crer mais em Deus. Aleluias! Meu Pai, que o Senhor traga o renovo para as áreas das nossas vidas. Senhor Jesus, área financeira, área sentimental. O renovo, meu Pai, para a nossa vida matrimonial. Um renovo, meu Deus, para a nossa comunhão contigo. Saúde na nossa vida espiritual, para orarmos mais, para lermos mais a palavra, para nos dedicarmos mais, Senhor, a buscarmos a Tua presença, a valorizarmos mais ao Senhor. Em nome de Jesus, nós Te pedimos, e por fé, Cristo, nós Te agradecemos por todas as bênçãos que o Senhor nos tem dado todos os dias, aquilo que nós nem conseguimos ver, os livramentos, as portas abertas. Senhor, tudo que o Senhor tem feito por nós, mesmo nós, seres humanos falhos e merecedores, o Senhor tem demonstrado um amor tão grande por nós. E o nosso coração está muito grato por todas as bênçãos, em nome de Cristo Jesus. Essa pessoa que orou comigo, por fé, acredita e diz um amém.

0: e transbordar.
1: 4h56 no horário de Brasília. Obrigado por sua companhia. Hoje fizemos uma dobrada das 10 ao meio-dia e depois retornei com você das 2 até agora. E também o Lucas Sione aqui nos trabalhos técnicos fez essa dobrada. Ele vai ficar aqui na técnica até as 6 horas. Agora a gente vai chamar os prefixos, a identificação das emissoras em todo o território nacional, porque em sequência tem Deus é Amor com você, com o Cido Gameiro e também Davi Miranda Neto. Às 18 horas tem a oração do entardecer. Mande a sua mensagem para o nosso zap 11 98292 3392. Privilégio grande, muita alegria no coração em poder fazer parte da sua tarde. Seu irmão em Cristo, Diácono Natiel Reis, fica aqui nas despedidas. Voltarei em uma próxima oportunidade. Fiquem na paz do Senhor Jesus Cristo. Que Deus te abençoe, São Paulo. Deus te abençoe, Brasil!
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O Cido Gameiro, tô chegando, vou te fazendo a companhia por aqui, depois desse programa maravilhoso com o Nathaniel aí, com o irmão Nathaniel, né, Natiel, um abraço pra vocês aí, bora trabalhar segunda-feira, gente, 22 de junho, que seja uma semana de muitas vitórias na sua vida, uma semana cheia de glória, de muita fé, que Espírito Santo trabalhe na sua vida cada vez mais, claro, pra te dar o melhor, pra te dar vitória. Deus tem sempre o melhor para você, já abençoou que a gente já começou muito bem a semana com saúde, você que tá ouvindo aí, muito obrigado pelo espaço que você dá na sua vida, no seu dia a dia, no seu cotidiano, seja no seu trabalho, seja aí no carro, você que tá trabalhando, trabalha com aplicativo, você que trabalha com caminhão, onde quer que você esteja, rodando pelo país, porque essa rádio vai longe, hein, irmão? Vai longe, hein? E pela internet, aí vai pro mundo inteiro, glória a Deus por isso, é a Deus é Amor levando a palavra, levando alimento para sua alma. Falando em alimento, hoje é segunda-feira. O que que tem? A segunda do pão. Um dia todo especial na programação da IPDA. Para você que está buscando aí o Senhor Jesus, tem um momento todo especial. Logo eu falo a respeito disso. Até quem vai estar orando por você nesse momento. Tem muitos hinos maravilhosos que eu vou tocar por aqui. Uma programação feita com muito carinho, com muito amor. E olha, que você tenha aí uma semana maravilhosa. Muito obrigado pela sintonia e bora, vamos tocar nossa primeiro louvor, nossa primeira música de hoje, que vem muito bem com a Cristina Santana, Labareda do Espírito. Que o Senhor Jesus continue trabalhando na sua vida cada vez mais, para que você tenha dias cada vez melhores. Claro, tem luta, mas tem vitória.

5:05, Deus é Amor com você. Que hino maravilhoso que a gente abriu aqui. Aliás, uma programação maravilhosa com um único objetivo: levar o melhor programa, a melhor programação, os melhores hinos, as palavras boas. E o que acontece na IPDA, na Igreja Pentecostal Deus é Amor, próximo de você, na sede mundial. Esse carinho, esse respeito que a gente tem por você, e é por isso que eu vou falar aqui, sabe do que, gente? Da campanha 4 Domingos com o tema A Fé que Derruba Muralhas.

Boa tarde, ouvintes, a paz do Senhor, povo de Deus. Entra no ar mais edição do programa Voz da Libertação, órgão informativo pertencente às igrejas pentecostal Deus e Amor, onde temos a nossa sede mundial na Avenida do Estado, número 4568, São Paulo, capital, na responsabilidade da irmã Irene Miranda. E aqui em Porto Velho temos a nossa sede estadual, aqui na Rua Brasília, número 2145, na responsabilidade do presbítero Renato Lemos. E o nosso objetivo é levar até você as informações precisas das igrejas pertencentes à central do bairro Cidade Lobo, que está acentuada na Rua Emílio Feitosa, número 3439, que zona sul de Porto Velho, Rondônia, responsabilidade do diácono Matheus de Souza. E aqui na locução, seu irmão em Cristo, cooperador Jaime Monteiro. E na sonoplastia, nosso irmão pastor Samuel Ferreira. Que Deus abençoe a vida de cada um de vocês, né, que está escutando a programação. Você que está esperando esse momento, né, deu uma atrasadinha aqui, né, tinha um problema técnico aqui, mas graças a Deus foi resolvido. E estamos aqui com vocês novamente, né, para continuar essa programação. E eu quero convidar você que está ligado à programação, você precisa de milagre, né, do socorro urgente, paz de Deus. Eu quero que vocês orem juntamente conosco, nós vamos estar orando aqui. E você orando aí, Deus abençoando, alcançando a tua vida, né, você que está no hospital, você que está dentro do presídio, você que se encontra aí, até mesmo na tua casa, prostrado, em cima da cama, quem sabe até mesmo você que está hoje aí perto do rádio aí, né, ligadinho. Então você vai orar juntamente conosco, você que precisa de libertação, precisa de um socorro urgente, paz de Deus. Vamos orar todos juntos, oramos juntos nesse momento. Maravilhoso Deus, eterno Pai, te apresento, meu Deus, nesse momento, a cada vida que se encontra, meu Deus, Pai, do outro lado, Pai, ouvindo essa programação. Meu Deus, está ligado, Pai, nessa programação, nesse momento, que o Senhor me abençoar a cada vida, a cada lar, a cada família, Senhor. Deus, te apresento, Pai, os lares que estão, Pai, em conflito, o Senhor vem entregar providência, meu Pai, de paz, meu Deus. Quantas pessoas, meu Pai, até mesmo, Pai, até acha, meu Deus, que não tem mais solução para o seu problema. Senhor, Pai, é a solução para o nosso problema. Deus, eu te apresento aquelas pessoas quantas jogadas nas calçadas, bêbadas, drogadas, mendigando, Senhor, passando necessidade e fome. Deus, quantas pessoas estão mendigando pão nesse momento. Senhor, tenha misericórdia dessas vidas, meu Pai. Deus, abre as portas para essa pessoa, Pai, cria, Pai, uma situação favorável em favor dessa pessoa. Deus, ajuda essa pessoa, meu Pai, em nome de Jesus Cristo. Meu Deus, eu te apresento aquelas pessoas contra dentro dos hospitais. Meu Deus, pessoas passando um momento difícil, Pai, de enfermidade, doenças. Pessoas até mesmo desenganadas da medicina, meu Deus, que o médico já desenganou. Pai, o Senhor, Pai, tem a última palavra. O Senhor manda no céu, manda na terra, manda em tudo. Pai, o Senhor tem poder, Pai, para fazer milagres. Pai, não há nada que o Senhor não possa fazer. Não há enfermidade que o Senhor não possa curar. Meu Deus, obrigado, meu Deus, por tudo. Pelo ar que respiramos, pelo paladar e pelo tato, pela audição, pela visão, pelo livramento. Obrigado, meu Deus, pelo pão de cada dia. Deus abençoa, meu Deus. Ah, meu Deus, esse ouvinte, meu Deus, está ligado para o programa nesse momento. Pai, te apresento o povo do alto, baixo, madeira, mais que direita, povo do sítio, da chaga, das fazendas, linhas. Meu Deus, te apresento, meu Deus, a cada pessoa que se encontra, meu Deus, ligado à programação nesse momento, meu Deus. Ah, Deus, seja no distrito, seja, Pai, nas aldeias, onde tiver uma pessoa, Pai, ouvindo a programação nesse momento, Deus, visita agora, Pai, e confirma o milagre que eles precisam, meu Pai. Abre as portas, meu Pai. Tenha misericórdia, cura esse enfermo, Pai, que está doente, meu Deus. Vai estar crendo, meu Deus, através, Pai, dessa oração, o Senhor pode alcançar com a tua misericórdia, Pai, dar saúde para essa pessoa, meu Deus. Em nome de Jesus Cristo, meu Pai, obrigado por tudo, meu Pai. Abençoa o nosso exército brasileiro, abençoa o nosso país, abençoa, Pai, nossos governantes. Pai, eu te peço agora, Pai, se eu venho trabalhar, meu Deus, Pai, em cada coração daquela pessoa que se encontra afastada da tua presença, essa pessoa que desviaram da tua presença, se eu venho trazer de volta, meu Pai, para a tua presença, Deus, em nome de Jesus Cristo, confirma a bênção e milagre. Eu te peço, Pai, em nome de Jesus. Fica conosco nessa tarde, confirmando grande vitória e milagre, em nome de Jesus. Amém.

Nesse momento nós vamos já começar aqui, né, com louvor, né? Esse louvor eu quero oferecer para todos os ouvintes da programação nesse momento, né? Você que está ligado à programação aí. Esse louvor vem para todos vocês que estão ligados à programação nesse momento. Nós vamos ouvir nesse momento aqui, Graças Dou, com dupla aqui, Brasas Vivas. Eu quero oferecer esse hino para todos vocês que estão ligados à programação em nome de Jesus Cristo. Ouça com atenção.

Estamos de volta novamente com vocês aqui em Porto Velho, aqui na 96,9 FM, né? Aí ligadinho com vocês, vocês ligadinho conosco, né? Nós estamos aí levando até vocês informações aqui das igrejas, né? Pertencente aqui à Zona Sul de Porto Velho. Que Deus abençoe a vida de cada ouvinte que está ligado à programação. Já quero mandar um abração especial para os ribeirinhos, né? Que estão ligados à programação nesse momento, né? Os irmãos de ribeirinhos, né? Também os ouvintes da programação. Quero mandar um abração especial, né? E um alô aqui para os irmãos, né? E ouvintes aí de Silveira, aí no Baixo Madeira, São Miguel, Mutuns, Bom Jardim, Cujubim Grande, Cujubinzinho também tá ligado na programação nesse momento. Aliança, São Carlos, Cavalcante, Lago do Cunhã. Abração para especial, né, para o meu primo Jefferson, né, pastor da Assembleia de Deus ali no Lago do Cunhã, né, que Deus abençoe sua vida, sua família, né, nossa irmã Iris também, né, que está ali lado a lado ali, né, na obra de Deus. Também para todos os ouvintes aí do Lago do Cunhã, também para os irmãos, né, de Santa Catarina, Vila de Nazaré, Boa Vitória, também os irmãos aí do Tirafogo e ouvintes, né, e São José da Praia também. É o lugar onde eu nasci, né? São José da Praia, aí, Baixo Madeira, né? Perto aí de Conceição do Galera, né? Também abraçando o povo aí de Conceição do Galera. Também para Papagaio e Calama, né? Deus abençoe cada um de vocês, né? Que estão ouvindo a programação nesse momento. Eu creio que Deus é de abençoar a cada um de vocês que estão ligados na programação nesse momento. Se tem algum enfermo, algum doente aí, ó, né? Vocês estão aí em difícil acesso, mas nosso Deus, ele tem poder para operar aqui, operar em qualquer lugar onde você estiver nesse momento, né? Mediante a tua fé. Então bota a tua fé em prática que Deus vai te alcançar. Em nome de Jesus Cristo, que eu também quero mandar um abração especial, né, para as linhas e distrito, né? Mandar um abração especial para os irmãos aí, ouvintes aí da Vila Franciscana, né? Que estão ligados no programa nesse momento, né? Nosso irmão Raquel, nosso irmão Luiz, todos os moradores da Vila Franciscana estão ligados na programação, que Deus abençoe as suas vidas. Também quero mandar um abração especial para os irmãos, né, e ouvintes aí da Joana Dark, também Morrinho, Rio das Garças, Tio Otônio, Candeia do Jamari, Vale do Jamari, Rei do Peixe, Itapuã do Oeste, Flor do Amazonas, Bacia Leiteira, Vila dos Caldeiritos, também Jaci Paraná, estão ligados através do link, né? Também os irmãos ouvintes aí do União Bandeirante, também através do link, linha 105, linha 110, também para Vila Princesa, e também para Triunfo, né? Desse Triunfo, e também para os ouvintes aí de Buriti, estão ligados na programação também através do link, né? Não esquecendo também, né, que dia 4 de julho, né, vai ali no, vai ter uma vigília, por horas de vigília, né, lá na linha 105, né, ali já pegando, sentido, Triunfo, né, da de Triunfo ali, vai ter uma vigília poderosa. Vou estar, semana que vem, vou estar anunciando direitinho aqui essa vigília aqui, a data certinho, né, e o local, para você ficar ciente, né, e você quiser, vai ter a caravana, né, que vai para lá, para essa vigília. E vamos estar passando a informação como certinha, porque eu não tenho ainda bem a informação como os horários e tudinho, mas eu vou estar passando semana que vem para vocês. Também quero mandar um abração especial para a nossa irmã Maria Lopes e família também ali no Bastidor de Carvalho, que também que não perde a programação. Quero mandar um abração semana especial para o pastor Carlos e família também que não perde a programação ali no Bastidor de Carvalho. Nossa irmã Elita também no Bastidor de Carvalho também está ligada à programação nesse momento. Mandar um abração especial para os irmãos Givaldo, nossa irmã Janaína também, para da Bacia Leiteira e também para o cooperador Marcelo e família, a esposa e também o Alisson e a Fernanda. Também quero mandar um abração especial para o Marcelo, mora aí no Flor do Amazonas. Mandar um abração especial para os irmãos e ouvintes aí do bairro Aeroclube. Também um abração especial também para o pastor Diácono Mateus de Souza e família, também para toda a membresia aí da Central da Cidade de Lobo, tá ligado à programação com todas as suas vidas. Também quero mandar um abração especial, um alô para o meu pai, Manuel Monteiro, né, e família ali no bairro Conceição. Também quero mandar um abração especial para a nossa mãe, cooperadora Raimunda Patrícia, também que não perde a programação, ali no bairro Conceição, que Deus abençoe a sua vida, a sua família. Também quero mandar um abração especial para a cooperadora Edmar e família, né, e para todos os ouvintes, né, aí do Cujubinzinho, do Baixo Madeira, que estão ligados à programação nesse momento. Deus abençoe suas vidas. Também quero mandar um abração especial para a irmã Josélia, também que está ligada à programação nesse momento. Deus abençoe suas vidas. Também quero mandar um abração especial para a nossa irmã Alexandra, também é de Barra Eletro Norte. Também para o irmão José Alves, na Chácara Janaína. Também quero mandar um abração especial para a nossa irmã Leida, também no União da Vitória, que está ligada à programação. Quero mandar um abração especial também para o pastor Everaldo, né, em Buritis. Deus abençoe suas vidas, sua vida, pastor Everaldo, também sua família.
Mandar um abraço especial também para o presbítero Renato e família também em Buritis. Mandar um abraço especial também para o cooperador Rian. Desmão Rian também em Buritis. Ele congrega no Buritis, mas ele mora no Três Coqueiros, né? São 40 quilômetros de Buritis, mas ele tá lá, nome de fé, né? Suas porras também ali na atividade ali. Deus abençoe suas vidas. Um abraço especial para o irmão Ronaldo também em Buritis. Deus abençoe. E família também, Deus abençoe suas vidas. Um abração especial também, um alô para o jovem Vitor em Buritis. Deus abençoe sua vida, Vitor. Também uma abração especial para a irmã Márcia e família, né? Aí em Buritis também, que Deus abençoe suas vidas. Nós vamos, né, ouvir nesse momento, né, os endereços das igrejas pertencentes aqui à Zona Sul de Porto Velho. Pega a caneta e papel na mão aí, ó, e anota aí o endereço, você que mudou pro bairro agora, você que não sabe onde tem a igreja Pentecostal do Amor perto de você. Agora é hora de você anotar a igreja Pentecostal do Amor mais perto da tua casa aí. Até a caneta e papel na mão, vamos ouvir agora os endereços da Zona Sul de Porto Velho, a igreja aqui da Zona Sul de Porto Velho. Ouça com atenção. Nesse momento nós vamos agora passar os endereços. Pega a caneta e papel na mão, que nós vamos passar os endereços agora das igrejas pertencentes à Central Cidade Lobo, né? Você que mudou para os bairros agora, né? Não sabe onde tem a igreja Pentecostal do Amor perto de você. Agora é a hora que você vai descobrir onde tem a igreja Pentecostal do Amor mais próxima da tua casa. Temos aqui a igreja Pentecostal Deus Amor, aqui Central Cidade do Lobo, que está acentuada aqui na rua Emílio Feitosa, número 3439, da responsabilidade do diácono Matheus de Souza. Temos a igreja Pentecostal Deus e Amor no bairro Cidade Nova, na rua Cisa Severina, número 3644, na responsabilidade da cooperadora Maria Amélia. Temos também a igreja Pentecostal aqui no bairro Caladinho, na rua Tancredo Neves, número 4244, na responsabilidade do pastor Geiglesson. Temos também a igreja Pentecostal Deus e Amor aqui no bairro Caladinho, União, na rua Abacateiro, número 5922, aqui na responsabilidade da cooperadora Elizabeth. Temos também a igreja Pentecostal Deus e Amor aqui no bairro Eletronorte, na rua Angico, número 3250, responsabilidade da cooperadora Luzilene. Temos também a igreja Pentecostal Deus e Amor aqui no bairro Novo Horizonte, na rua João Elias de Souza, número 3802, responsabilidade do pastor Israel. Temos também a igreja Pentecostal Deus e Amor aqui no bairro Jardim Dourado, na rua Godoeiro, número 4590, na responsabilidade do pastor Wagner Macedo. Temos também a igreja Pentecostal Deus e Amor aqui no bairro Coab, na rua Anari, número 6138, na responsabilidade do pastor Vanderlei. Temos também a igreja Pentecostal Deus e Amor aqui no bairro Gugel, na rua Noroeste, número 1797, na responsabilidade do pastor Paulo Sérgio. Temos também a igreja Pentecostal Deus e Amor aqui no bairro Areal da Floresta, na rua das Flores, número 115, na responsabilidade do diácono Carlos Salomão. Temos a igreja Pentecostal Deus e Amor aqui no bairro Tucumanzal, na rua Bahia, número 624, responsabilidade do pastor Carlos. Temos também a igreja Pentecostal Deus e Amor aqui no bairro

Pentecostal Deus Amor aqui na Vila Princesa, na Rua Faveiras, sem número, responsabilidade Pastor Francisco. Temos também a Igreja Pentecostal Deus Amor na Estrada do Areia Branca, na Rua Maria Auxiliadora, número 75, quilômetro 3, responsabilidade da cooperadora Maria Amélia. Esses são os endereços das Igrejas Pentecostal Deus Amor aqui da Zona Sul de Porto Velho.

Voltamos de novo com vocês, novamente aqui na 96,9 FM, aqui em Porto Velho, Rondônia. Quero mandar um abração especial para o presbítero Antônio Miranda e família, nossa mano Neide, né? Também ligado para a promoção aí, aí no bairro Cidade do Lobo. Também quero mandar um abraço especial para minha esposa, minha família também aí no bairro Cidade Nova, né? Nossa mano Nazaré. As minhas filhas estão ligadas na programação. Meus filhos, que Deus abençoe a vida de cada um de vocês. Para todos os ouvintes aí do Cidade Nova, que Deus abençoe as suas vidas. E eu quero já mandar um abração especial até também para aquelas pessoas que se encontram, né, enfermas, né? Eu creio que Deus, ele vai usar de misericórdia e vai te dar saúde, né? Você que está passando um ano difícil na sua vida, acredita, porque o nosso Deus, ele tem poder para fazer. Tudo acontece, né? É, que acontece na nossa vida é permissão de Deus. Deus sabe de todas as coisas. E nós vamos ouvir nesse momento mais uma faixa musical, Olhando o Calvário, com dupla Deus e Amor, e ofereço para todos vocês que estão ligados na programação. Ouça com atenção.

Olá, queridos ouvintes, a paz do Senhor Jesus, passando aqui para convidar você e a tua família para a segunda etapa da campanha A Medicina do Céu. 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

0: Deus vai fazer milagre através desta campanha. 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
1: Eu recebi um grande milagre, cura na vida do meu filho. 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
1: 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Então venham para cá, para a sede da Deus e Amor, porque Deus está neste lugar.
2: Graças a Deus, que maravilha.
0: 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Você não pode ficar de fora. Corra para cá, Rua Brasília, número 2145, aqui no centro de Porto Velho. A palavra de Deus diz em Jeremias capítulo 17, o verso 14: cura-me, Senhor, e serei curado. 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Que Deus abençoe. 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

Nesse momento vamos estar passando aqui já, né, as campanhas estão sendo realizadas aqui nas igrejas aqui da Zona Sul de Porto Velho. Passar agora aqui, né, o anúncio aqui, a campanha aqui da Igreja Pentecostal do Amor do Bairro Conceição, aqui, onde está o nosso irmão Israel, né, o pastor atual. É, que Deus abençoe a vida de cada um de vocês, né, que congregam aí no congregação do bairro Conceição. É, tem uma campanha aqui, ó, culto de obreiros, né, segunda-feira hoje, estará pregando a palavra de Deus nossa irmã Fátima, né, nossa irmã Fátima pregando a palavra de Deus hoje, e dia 29, nosso irmão Nonato estará pregando a palavra de Deus também, né, culto de obreiros, dia 6 do 7, o irmão Jonathan está pregando também a palavra de Deus, e dia 13 do 7, nossa irmã Carol pregando a palavra de Deus aí na Igreja Pentecostal do Amor do Bairro Conceição, que está acentuada aqui na rua João Edir de Souza, número 3802, bairro Conceição. Você é convidado especial, você não pode perder. Hoje começa a bênção, né? Hoje a nossa irmã Fátima pregando o primeiro dia dessa campanha, e Deus operando milagre em cada um de vocês. São quatro pregadores, né? São quatro dias de campanha, e Deus quer operar milagre nas suas vidas. Vai lá, receber teu milagre, tua vitória, leva tua família. Não esquecendo também que sábado que vem, né? Dia 27, vai haverá a Santa Ceia do Senhor, né? Na Igreja Pentecostal do Amor, do bairro Conceição. Na João Eli de Souza, número 3202, e quem estará ministrando, né, a Santa Ceia é o presbítero Tufik, estará pregando ministrando a Santa Ceia, né, e você que é membro daí da Igreja Deus Amor e do Conceição, você é convidado especial a se fazer presente para, né, participar do Corpo e do Sangue de Cristo, dia 27 de junho, sábado, às 19 horas, e você não pode ficar de fora, vai lá. Presença do presbítero Tufik pregando a palavra de Deus, também ministrando a Santa Ceia, e Deus operando milagre na vida de todos que lhe comparecerem. Você é convidado especial, vai lá. Contamos com a sua presença, de sua família. Temos também aqui, nessa segunda-feira, no Caladinho União, né? Hoje, às 19 horas, presença marcante da preletora aqui, ó. Tailane, né, Oliveira, pregando a palavra de Deus no culto expansão, né, o tema da campanha aqui, ó, a campanha com o justo viverá pela fé, e você está aqui, e Deus o prêmio da sua vida, você é convidado especial. O endereço da bênção, Rua Abacateiro, número 5922, Cala de União, a qual a atual dirigente, nossa irmã Elizabeth, esperando por você, sua família e o maior interessado em abençoar sua vida, o próprio Deus. Vai lá, receber tua bênção e milagre, em nome de Jesus. Temos mais campanha aqui, né? Temos aqui a escala aqui de cultos, né? Do Igreja Pentecostal do Amor do Areal da Floresta, número 115, bairro Areal da Floresta, aqui. Segunda-feira, culto dos varões. Terça-feira, culto de ensinamento, né? Presbítero Carlos Salomão pregando a palavra de Deus. E quarta-feira, culto coral expansão. Quinta-feira, culto da Fundação Reviver. Eu mesmo, pastor Jair Monteiro, estarei lá pregando a palavra de Deus, iniciando uma campanha, né? Campanha forte lá, em nome de Jesus Cristo, né? Deus operando na tua vida, eu conto com a sua presença, né? Estarei pregando a palavra de Deus lá, e quem vai operar na sua vida é o próprio Deus, o Espírito Santo, que opera na igreja. Vai lá, receber também teu milagre, em nome de Jesus Cristo. Temos da campanha que vai iniciar agora, nessa quinta-feira, lá no Areal da Floresta, com o tema: quem dá para o pobre, empresta para Deus. É isso mesmo, você leva um kit de alimento não perecível, leva uma cesta básica, né? Vamos ajudar o necessitado. E sexta-feira temos a campanha Guerra contra o Mal, com o operador Diego e esposa Lívia, fazendo a obra de Deus, pregando a palavra de Deus, Deus para a vida de todos que comparecerem. Sábado, culto Pequeno Galileu. E domingo, culto do Círculo de Oração, o diácono Erismar pregando a palavra de Deus. Vai lá receber o teu milagre, a tua vitória. Deus tem milagre para você e sua família. Não esqueça, o endereço da bênção é Rua das Flores, número 115, bairro Areal da Floresta. É isso mesmo que você ouviu. Temos também a campanha aqui, ó, a escala aqui da semana aqui do bairro Cidade Lobo. Segunda-feira, culto Pequeno Galileu. Terça-feira, culto doutrinado, a palavra de Deus. Quarta-feira, culto de varões. Quinta-feira, Instituição Reviver, do Samuel Dorivaldo, responsável, né? Sexta-feira, culto de libertação.
Sábado, culto de circo de oração. E domingo, culto família e expansão. É, a igreja Pentecostal do Amor, da Cidade do Lobo, aqui bem pertinho de você. Deus tem milagre para você e sua família. É, não esquecendo também que nós temos escola bíblica dominical aos domingos, às 8 horas da manhã, na igreja Pentecostal do Amor, Central, Cidade do Lobo. É, para todos, né, que têm interesse de aprender a palavra de Deus, aprender do Senhor, você é convidado a se fazer presente, não importa, né, a tua congregação, né, não é só para os membros lá não, para todos que têm interesse de aprender, vem aqui na sede estadual aqui, ó, na Rua Brasília, número 2145, vem adquirir aqui o seu livreto aqui do trimestre e vai lá na Cidade do Lobo aos domingos, às 8 horas da manhã e vai lá aprender do Senhor, né? Você chegando lá com o livreto e você vai fazer parte. E a Igreja Deus Amor da Cidade do Lobo está situada aqui na Rua Emílio Feitosa, número 3439, aqui na Zona Sul de Porto Velho. Temos também aqui já a escala de culto aqui da Igreja Pentecostal Deus Amor aqui, do Cala de União, culto da semana. Segunda-feira, culto Expansão Jovem. Terça-feira, culto de ensinamento da Palavra de Deus. Quarta-feira, culto Pequeno Galileu. Quinta-feira, culto da Fundação Reviver. Sexta-feira, Libertação. Sábado, Circo de Oração e Família. E domingo, culto de varões e família. Você é nosso convidado especial para se fazer presente ali, ó. O endereço da benção é Rua Abacateiro, número 5922, Caladinho União, bem pertinho de você. Vai lá, receber teu milagre, tua vitória. É isso mesmo que você ouviu. Agora eu vou passar agora. Acabei, né, de achar aqui, né, o banner, né, aqui da vigília que vai ser ali na linha 105, né? 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O coordenador Eloy, né? Responsável, e vamos estar com ônibus, né? Para levar o povo, né? Levar e trazer. E você, né? Fica sabendo, se você quiser fazer parte, quiser ir na vigília, já anota aí, ó, é dia 4 agora, do 7, vigília lá no 105. Qualquer coisa, você tem contato com o operador Eloy, e ele estará passando mais informações, ok? Que Deus abençoe cada um de vocês, e nesse momento vamos ouvir mais uma faixa musical, ainda vamos ouvir nesse momento aqui, ó, Meus Talentos, né, com Cleidson e Evanilson. Eu quero oferecer para todos vocês que estão ligados à programação. Ouça com atenção.

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0: É isso aí, agora chegamos na melhor parte aqui da palavra de Deus, né? Você que tem aí a sua Bíblia perto de você aí, né? Pega a tua Bíblia aí, ó, e vamos abrir a Bíblia aqui, né? Vamos pregar a palavra de Deus nesse momento. Abre a tua Bíblia aí nesse momento em Lucas 13, 22. Abre aí tua Bíblia em Lucas 13, 22. E você que não tem a Bíblia, você vai ficar a meditar, ouvir a palavra de Deus, porque Deus vai falar comigo, vai falar contigo nessa tarde, através da palavra de Deus. E você que está aí, ó, esperando esse momento, Deus, ele quer falar contigo, né, hoje, nessa tarde. Diz aqui a palavra de Deus aqui, ó: e percorria as cidades e aldeias, ensinando e caminhando para Jerusalém. E disse-lhe um: Senhor, são poucos que se salvam? E ele respondeu: confiai por entrar pela porta estreita, porque eu vos digo que muitos procurarão entrar e não poderão. Quando o pai de família se levantar e cerrar a porta, e começar a estar de fora a bater a porta, dizendo: Senhor, Senhor, abre-nos. Respondendo ele, vos disse: não sei de onde vós sois. Então começar a dizer: temos comido e bebido na sua presença, e tu tens ensinado nas nossas ruas. E ele vos responderá: digo vós que não sei de onde vós sois, apartai-vos de mim, vós que praticais iniquidade. E ali haverá choro e ranger de dente, quando virdes Abraão, Isaac e Jacó, e todos os profetas no reino de Deus, e vós lançado fora. Amém. Somente até aí. Senhor Deus, meu Pai, aqui está a tua palavra, Deus. Fala comigo, fala conosco nesse estúdio, fala também com os ouvintes desse momento, através das nossas horas de rádio. Em nome de Jesus Cristo, venha, Pai, falar com cada um de nós. Abre nosso entendimento. Ensina nós, Pai, a guardar nosso coração, nossa mente, para que nós venhamos esquecer a tua palavra, o teu mandamento. Amém. Veja bem, irmãos. A palavra de Deus, ela é fiel e verdadeira. A palavra de Deus fala a respeito, né? Que Jesus estava caminhando para Jerusalém. E para onde Jesus ele ia, que ele passava, ele ia ensinando o caminho do céu, ensinando o caminho da salvação. E ali no meio, junto com Jesus, né, sempre andava os seus discípulos e uma grande multidão que acompanhava, porque o povo tinha prazer de estar perto de Jesus. E não era caminhando de bicicleta, não era caminhando de moto, não era caminhando de carro, não. Era de pé mesmo, né, irmãos? E o povo andava longas distâncias. Distâncias longas mesmo, que hoje, né, as pessoas às vezes moram na biqueira da igreja, que não diz o povo, e não tem coragem de ouvir a palavra de Deus. Mas vai chegar um dia que essas pessoas vão sentir a vontade, o desejo de entrar na casa de Deus e ouvir a palavra, e vão correr para a igreja, e o pastor não vai estar mais lá. Vai procurar o obreiro também não vai estar mais lá. Vai procurar a obreira, também não vai estar mais lá. Vai procurar aquele irmãozinho lá, né, que ficava sentado lá, dando glória a Deus, ele não vai estar mais lá, porque Jesus já levou a sua igreja. Vai chegar um dia que você vai sentir a necessidade, a vontade de ouvir a palavra de Deus, e vai ter tarde demais. Aproveita hoje, enquanto você pode. Faça o bem no tempo oportuno, aproveite, fazer alguma coisa para Deus, porque quem depende de Deus é você, é eu. Deus não depende de mim nem de você, não. Deus, ele usa os seus servos para levar a sua palavra. E o mais que nós fizermos para Deus, tudo que nós fizermos para Deus, ainda é pouco, porque pelo que Jesus passou por nós. Se nós vivêssemos a nossa vida todinha agora, pagando um preço de sofrimento, até nós morrer, nós não pagava ainda o que Jesus passou por nós. Então, irmãos, aproveita hoje, vá na igreja ouvir a palavra de Deus, pega uma Bíblia, abre a Bíblia, aprenda a palavra de Deus, porque Jesus andava ensinando o caminho da salvação. Estava ali aquela multidão junto com Jesus, mas, irmãos, eu quero dizer para você, ouvintes, que não é somente também aceitar Jesus como Salvador e dizer que está salvo, não. Precisamos aceitar Jesus, mas fazer a diferença, negar a si mesmo, né? Renunciar a si mesmo. As renúncias das coisas agradáveis ao Senhor, aquilo que agrada o diabo, nós temos que abandonar, porque, irmãos, não adianta nós estar na igreja dizendo que é crente e lá fora fazendo a vontade do diabo, não adianta. Nós somos crentes de verdade, verdadeiros, não somos logo do diabo, porque não adianta nada nós brincar de ser crente, porque vai chegar um dia de um acerto de conta e ninguém vai poder enganar a Deus. Quem vai estar julgando nós não é o pastor da igreja, não. Não se esconda somente do pastor. O pastor não tem poder para salvar nem condenar ninguém. Até o pastor da igreja precisa de salvação que vindo de Jesus. Muitas vezes um homem e a mulher se esconde dos pastores, mas esquece que lá no céu tem dois olhos como chama de fogo, contemplando os bons e os ruins. E só, irmãos, o pastor não tem poder para salvar ninguém, mas aquele que está te vendo hoje, que tem poder no céu e na terra, que manda de tudo, é ele que tem poder para te condenar, te salvar e também lançar tua alma no inferno. Ele tem poder para matar e lançar a alma no inferno. O homem pode matar até mesmo o físico, mas não sabe o que fazer da alma da outra pessoa. Mas Deus, ele tem poder para matar o físico e ainda lançar a alma no inferno. Então não brinca de ser crente, seja crente verdadeiro. Seja fiel a Deus. Porque muitas das vezes alguns ficam querendo ser melhor do que os outros, se achando porque é mais usado. Não, irmãos, ninguém é melhor do que ninguém. Cada um Deus usa para uma coisa, cada um tem o seu serviço para uma coisa, né? Nós estamos com o nosso corpo, nós temos dedo, tem mão, tem braço, nós temos o membro, nós temos várias partes, né? Que um necessita um do outro. Então a mão não faz o trabalho do braço, né? O dedo não faz o trabalho da mão, a boca não faz o trabalho dos olhos. Os olhos não fazem o trabalho da boca, nem da orelha, nem do ouvido, não, irmãos. Cada um tem a sua função. Então, cada um, Deus coloca cada um numa posição para também trabalhar naquilo que Deus tem direcionado a nós. Nós não podemos também passar por cima, né, irmãos, das ordens de Deus. Temos que ir no limite, na obediência, né? Não querer também se exaltar, querer ser melhor do que os outros. Não, somos todos iguais para Deus. Porque um paletó não salva homem nenhum, uma bata não salva homem nenhum. Né? Um cargo não te salva também não. Não adianta você ter um cargo lá em cima e ver que a tua vida é errante lá fora. Não adianta você ser crente na igreja e lá fora você não ser reconhecido como um homem de Deus, né? Assentando a roda dos escarnecedores, fazendo aquilo que o diabo gosta, desagradando a Deus, e na igreja dando glória a Deus e aleluia. Cuidado com isso. Cuidado com isso, não vos engane, porque aquele que pensa que engana a Deus, engana a si próprio. Vai chegar um dia que você vai conversar com a tua própria boca, com os teus maus feitos. Então eu acredito que no meio dessa multidão que andava com Jesus, nessa caminhada, alguma coisa de errado acontecia também, como acontece no dia de hoje nas igrejas, né? Que alguém estava ali no meio observando e perguntou para Jesus, perguntou para Jesus: Senhor, são poucos que se salvam? A resposta que Jesus deu para ele: profiai por entrar pela porta estreita, porque eu vos digo que muitos procurarão entrar e não poderão. É por isso que tem que ter cuidado com o que nós estamos fazendo. Algumas pessoas até mesmo na igreja achando que está salvo, e às vezes, irmãos, está fazendo algo que desagrada o Espírito Santo de Deus, e vai chegar um dia que vai ter uma surpresa de receber uma palavra apartada de mim, maldito. Né, irmãos? De que adianta nós estar dia, mês e anos na igreja e chegar num dia nós receber do próprio Jesus apartado de mim, maldito? O que nós estamos fazendo, irmão, na igreja? Precisamos ser diferentes, precisamos fazer a diferença, nós podemos mostrar para o diabo e para o mundo que você é de Deus. Faça a diferença, seja crente fiel, faça aquilo que agrada a Deus, porque um dia vai ter uma recompensa, você vai ter uma morada no céu. E quem decide a tua morada, irmãos, após a morte, não é Deus, não é o diabo, não é teu pai, não é tua mãe, tua avó, teu tio, não. Quem vai decidir a tua morada no céu, ou após a morte, se é no céu ou no lago de fogo, é você mesmo em vida. É você que decide, é você que escolhe. Você quer ir morar na glória com Jesus, na Nova Jerusalém? Te entrega a Cristo e faça a vontade de Deus como Ele quer, e seja obediente e morra na presença de Deus, né? Seja fiel até a morte. Mas se você realmente não quer servir a Deus, não quiser, você quiser morar num lago de fogo, não, passar a tua eternidade no lago de fogo, você não precisa ser mau, não. Só basta que você não aceite Jesus e fica aí em cima do muro aí, ó, sem decidir o que tu quer da tua vida, né? Sem Jesus, que você vai morrer sem Jesus, e de qualquer maneira você vai cair pro inferno, né? Você vai pro inferno para ser atormentado até o dia do juízo, para depois ser amarrado pela mão e ser lançado no lago de fogo, que é a segunda morte. Aí você vai ter morte duas vezes, porque crente verdadeiro morre o físico, mas a alma dele encontra a vida. E o ímpio não, ele morre o físico e morre a alma, porque vai pro lago de fogo, que é a segunda morte. Né, irmão? Então procura ser fiel a Deus, faça a vontade de Deus como Ele quer. Né? Ainda dá tempo, você está vivo, dá tempo de, né, de você reconciliar, dá tempo você consertar a tua vida, analisa a tua vida como você está diante de Deus, faça uma análise da tua vida e veja onde é que está faltando você consertar e conserta a tua vida, porque ainda dá tempo, não deixa para amanhã, porque tu não sabe o dia, nem a hora, nem o minuto que você vai cair no chão sem vida. Aí se você morrer sem Jesus, desconcertado, não adiantou de nada você estar na igreja, passar dia, mês e ano e perder a tua alma. Não adianta você ganhar almas, ganhar o mundo inteiro e perder a sua alma. Então zela pela tua primeiro. Tá? Cuida da tua vida, cuida, irmãos. Deixa de olhar para a vida dos outros e cuida da sua, porque, irmãos, o que é mais importante é a tua alma, a dos outros. Cada um cuide da sua vida, cada um cuida da sua alma, né? E cuida da sua família e faça a vontade de Deus como Ele quer, que a vitória é grande e o milagre vai acontecer e a tua salvação vai estar garantida. Foi somente essas palavras que o Senhor me impulsionou que eu falasse nessa tarde. Que Deus abençoe a cada um de vocês. Nós chegamos no final dessa programação. Daí você quer aceitar Jesus, procura aquele Pentecostal do Amor aí perto da tua casa nesse momento. Daí vai lá, né? Aceita Jesus como teu Salvador. Eu não vou nem fazer apelo nesse momento, não. Você vai decidir, vai pensar agora daqui até chegar à noite. E você vai decidir se você quer Jesus. Dê uma caminhada, faça um esforço e vai hoje numa igreja de Pentecostal do Amor, ou numa igreja, né? Que não seja Deus do Amor, mas seja a igreja de Deus. E vai lá, e reconcilia ou aceita Jesus como Salvador. E vai servir a Deus para alcançar a tua salvação, porque é você que decide a tua morada após a morte. Que Deus abençoe a todos. Né? Chegamos para o final dessa programação. E eu quero se despedir de você, que é nosso irmão, pastor Jaime Monteiro. Nosso irmão Samuel Ferreira. Fiquem todos com Deus. Se for da vontade de Deus, estaremos com vocês novamente a próxima segunda-feira, em nome de Jesus. Amém.
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3: A iniquidade, quem subsistirá? Mas contigo está o perdão, para que sejas temido. Por isso, ó Pai, por amor do teu nome, por amor da tua misericórdia, venha abençoar todos os nossos ouvintes que agora estão orando, estão clamando. Quantas pessoas agora estão ajoelhadas, outras estão deitadas, em pé, assentadas, outras estão andando, trabalhando. Mas o importante é que os seus corações estão ligados com os céus. As nossas almas estão anelantes, Senhor, a nossa alma e a alma dos nossos ouvintes suplicam a tua ajuda, a tua misericórdia. Por favor, meu Deus, olha para nós. Levante-se do seu trono, meu Pai. Tira a sua espada da bainha. E vem guerrear as nossas guerras. Vem nos ajudar, vem nos auxiliar. Escrito está que as portas do inferno não prevalecerão contra a sua igreja. Por isso nós acreditamos que nesse momento de oração, todas as muralhas do inferno, toda a barreira do diabo, toda a nuvem negra, toda a força contrária vai ser dissipada e queimada pelo sangue do Cordeiro. Toda a força do inferno, toda a força satânica, obra de bruxaria, de feitiçaria, vai ser banida agora pelo sangue do Cordeiro. Os nossos olhos estão postos em Ti, ó Deus. A nossa alma está anelante e desfalece pelos átrios do Senhor. O nosso coração e a nossa carne clamam pelo Deus vivo, para que a Sua presença seja manifesta em nossas vidas, para que a Tua boa mão possa nos alcançar. Como escrito está, nós oramos, jejuamos e pedimos isso ao nosso Deus. E Ele se moveu pelas nossas orações. Venha se mover agora, meu Deus. Vem agora manifestar os dons do Teu Espírito Santo em minha vida, para que todos os nossos amados ouvintes sejam ricamente abençoados e vitoriosos. Que todos possam, meu Deus, levantar a bandeira da vitória, o estandarte da vitória. O Senhor é o Deus que nunca chega tarde, e os que esperam no Senhor renovarão as suas forças, subirão com asas como águia, correrão e não se cansarão, caminharão e não se fatigarão. O salmista disse: esperei com paciência no Senhor, e Ele se inclinou para mim. Tirou-me de um lago horrível, de um charco de lodo. Pôs os meus pés sobre uma rocha e firmou os meus passos. Pôs um novo cântico na minha boca, um hino ao nosso Deus. Muitos o verão e temerão e confiarão no Senhor. Bem-aventurado o homem que põe no Senhor a sua confiança e que não respeita os soberbos nem os que se desviam para a mentira. Muitas são, Senhor meu Deus, as maravilhas que tem operado para conosco, e os teus pensamentos não se podem contar diante de ti. Eu quisera anunciá-los e manifestá-los, mas são mais do que se podem contar. Não escondi a tua justiça dentro do meu coração, apregoei a tua fidelidade e a tua salvação. Não detenhas para comigo, Senhor, as tuas misericórdias. Guarde-me continuamente a tua benignidade e a tua verdade. Digna-te, Senhor, em livrar-me. Apressa-te em meu auxílio. Sejam a uma confundidos e envergonhados que buscam a minha vida para destruí-la. Tornem atrás e confundam-se os que querem o meu mal. Eu sou pobre e necessitado, mas o Senhor cuida de mim. Tu és o meu auxílio, o meu libertador. Não te detenhas, ó meu Deus. Não te detenhas, Senhor. Vem agora operar o teu milagre e abençoar todos os nossos amados ouvintes. Aqueles que estão perto, aqueles que estão longe, aqueles que oram comigo, ó Deus, em todas as unidades da Federação Brasileira, Norte, Sul, Leste, Oeste, Nordeste, Centro-Oeste, aqueles que estão orando comigo ali em Boa Vista, em Roraima, os que oram comigo, meu Pai, ali em Macapá, em todo Amapá, em Rio Branco e em todo Acre, os que oram comigo em Manaus e em todo Amazonas, aqueles que orando comigo em Porto Velho, em todo Rondônia, aqueles que oram comigo, meu Pai, em Goiânia, em todo Goiás, em Brasília, no Distrito Federal, aqueles que estão orando comigo em Cuiabá, em todo Mato Grosso, aqueles que oram comigo em Campo Grande, em todo Mato Grosso do Sul, aqueles que estão orando comigo ali em Porto Alegre, em todo Estado Gaúcho, em Florianópolis, em toda Santa Catarina, no Paraná, em Curitiba, no norte do Paraná, em todo o estado paranaense, aqueles que oram comigo no estado de São Paulo, em todo o interior, todas as cidades, todas as regiões, aqui na capital, na grande São Paulo também, aqueles que estão orando comigo ali no Rio de Janeiro, em todo o estado fluminense, carioca, os que oram comigo em Vitória, em todo estado do Espírito Santo, os que estão orando comigo em Belo Horizonte, em todo estado de Minas Gerais, os que oram comigo em Salvador, em toda a Bahia, em Aracaju, em todo Sergipe, em Maceió, em todo Alagoas, aqueles que estão orando em Recife, em todo Pernambuco, em João Pessoa, em toda a Paraíba, em Natal, em todo o Rio Grande do Norte, aqueles que oram comigo em Fortaleza e em todo o estado do Ceará, em São Luís e em todo o estado do Maranhão, aqueles que oram comigo em Teresina, em todo o Piauí, aqueles que oram comigo, meu Deus, em Belém, em todo o estado do Pará, em Palmas e em todo o estado do Tocantins, enfim, meu Deus, em todos os estados do Brasil, em todos os países da América do Sul, da América Central, da América do Norte, da Ásia, da África, da Oceania, da Europa, dos países bálticos, escandinavos, ali no Oriente Médio. Ah, meu Deus, em toda a terra, onde quer que tenha uma pessoa orando, na cidade, no campo, nas florestas, nas matas, nos grandes centros, nas regiões ribeirinhas. Aqueles que oram comigo em seu automóvel, em sua casa, em seu trabalho, na portaria de um prédio, de uma fábrica, de uma indústria. Aqueles que oram comigo no seu automóvel, no caminhão, viajando pelas rodovias. Aqueles que oram comigo numa embarcação navegável, ou até mesmo em uma aeronave. Aqueles que estão nos grandes centros, no escritório, com o seu celular, com um fone de ouvido. Oh, meu Deus e meu Pai, visita agora a todos. Da mesma maneira que as ondas hertzianas dessa emissora, da mesma maneira que as mídias sociais, o YouTube, o Facebook, o Instagram, está alcançando essa pessoa em áudio e vídeo, que a tua bênção divina e soberana possa cortar o espaço sideral e alcançar esse coração aflito e atribulado. O Senhor prometeu estar conosco todos os dias até a consumação dos séculos. E o Senhor é Deus, cumpridor da sua palavra. Os céus, a terra passarão, mas a palavra de Deus não vai passar. Sim, meu Deus, nós acreditamos na veracidade da sua palavra, na autenticidade e no cumprimento da sua palavra. O Senhor diz, tudo o que pedires em oração, crendo, recebereis. Tudo o que pedires ao Pai em meu nome, eu farei para que o Pai seja glorificado no Filho. E o Espírito Santo, que conhece as nossas fraquezas, é Ele que intercede por nós junto ao Pai com gemidos inexprimíveis. Temos certeza que agora o braço forte do Senhor, a mão forte do Senhor está alcançando a todos e abençoando da melhor maneira, e dando vitória, e dando livramento. Meu Deus, aquela pessoa que está caída, o Senhor vai levantar agora. Porque o Senhor diz em sua palavra, filho do homem, põe-te em pé e falarei contigo. O Senhor não fala com uma pessoa caída, mas aquele que levanta a sua cabeça e se coloca em pé diante de ti e se humilha, esses conseguem ouvir a tua voz, sentir as tuas mãos, sentir o toque das suas mãos. Meu Deus, ia dar alegria a todos os tristes. Quantas pessoas que estão tristes. E a tua palavra nos diz que a tristeza gera morte. A tua palavra nos diz que a tristeza não provém de Deus. A única tristeza que provém do Senhor é a tristeza do arrependimento. Todas as demais tristezas não provém do Senhor, porque na presença do Senhor há abundância de alegrias, e à sua direita há delícias perpetuamente. A única tristeza que produz a vida é a tristeza do arrependimento. Quando a pessoa faz algo de errado e se arrepende, se humilha e fica triste, essa tristeza opera a vida. As demais tristezas, diz a tua palavra, opera a morte. Alegrei-me quando me disseram, vamos à casa do Senhor. Na presença do Senhor, abundância de alegrias. E à sua direita, delícias eternamente. Meu Deus e meu Pai, venha encher esse coração de alegria, de gozo, de felicidade, de certeza de vitória, de certeza de livramento. Olha o Senhor já entrando com providência na vida dessa pessoa. Nós estamos vendo com os olhos da fé o Senhor operando milagre na vida dessa pessoa agora. E a tristeza está sendo derrotada pelo sangue do Cordeiro. Meu Deus, aquelas pessoas que estão fracas, venha fortalecê-las. Quantas pessoas estão fracas da fé, não conseguem orar, não conseguem jejuar, não conseguem examinar a Tua palavra, obedecer a Sua palavra, andar na Tua presença, buscar a Tua face. Venha fortalecer todos os fracos. Meu Deus, aquelas pessoas que estão com um problema insolúvel em sua vida, o Senhor é a solução para todos os problemas. O Senhor é a resposta para todas as perguntas. Não há problema que o Senhor não possa resolver. Meu Deus e meu Pai, e essa pessoa que tem uma causa na justiça, pode ser uma causa civil, criminal, na vara da família, trabalhista. Se é uma causa justa, o Senhor é advogado dos advogados e juiz dos juízes. Dai uma sentença favorável a essa pessoa, movendo o coração daquele magistrado. Porque essa causa é justa e o Senhor é Deus de justiça. E a Tua palavra nos diz que o culpado o Senhor não tem por inocente. E o inocente o Senhor não tem por culpado. Meu Deus e meu Pai, essa pessoa que tem problema em seu lar, na sua vida conjugal, com a sua esposa, com o seu marido, esse casal que se amava tanto, se entendiam tanto, agora é só briga, só contenda, só desunião, não há mais respeito, não há mais amor. Repreende esse demônio que quer separar esse casal. Aquilo que Deus ajuntou, não separe o homem. Que esse irmão, essa irmã, possa se humilhar e entender que a razão pertence a Deus. Possa entender que o ser humano, por mais perfeito que seja, tem os seus erros, seus defeitos, seus pecados. E que essa pessoa possa se compreender o seu cônjuge, se humilhar, entrar num acordo e aprender a perdoar. O Senhor diz a sua palavra, se nós não perdoar os nossos irmãos, o Senhor também não nos perdoará. Que haja perdão, que haja união, que haja reconciliação, que haja amor na vida desse casamento. Que aquilo que Deus ajuntou não separe o homem. Meu Pai, essa família que está em briga, em contenda, em desunião, esses familiares que estão, não se entendem mais, essa família está um verdadeiro inferno. Que o Senhor possa transformar essa família num pedacinho do céu, que todos possam se entender, compreender, se humilhar e fazer um concerto com Deus e fazer um concerto um com o outro. E se perdoarem e se arrumarem para que o Senhor possa abençoar. Ó Deus e Pai, essa pessoa que tem problema na faculdade, no local onde mora, no bairro onde mora, nos vizinhos, no prédio, no seu trabalho, dai a vitória, dai o livramento, repreende a Satanás, ó Deus. O Senhor é o Deus que nunca chega tarde e o Senhor está sempre pronto a ajudar e socorrer o seu povo. Estende o teu braço forte, essa pessoa que está desanimada, dai ânimo ao desanimado. Quando Moisés morreu, e Josué ficou em lugar de Moisés, o Senhor falou 3 vezes para ele, tem bom ânimo, tem bom ânimo, tem bom ânimo, e eu serei contigo. Que essa pessoa possa se animar, e saber que a vitória está chegando, e saber que o tempo de cantar chegou. Meu Deus e meu Pai, atende a nossa oração, atende o nosso clamor, atende o nosso pedido de ajuda, de socorro, de livramento. É bem verdade, meu Deus, que nós não sabemos orar, nós não sabemos pedir como convém. Mas o Senhor conhece a necessidade de cada irmão, de cada irmã. O Senhor é o Deus que sabe todas as necessidades. Por isso, de acordo com a sua grande e infinita misericórdia, atende o pedido de cada irmão. Ah, meu Deus e meu Pai, assim como a noite espera pelo dia, assim como a praia espera pelo mar, assim como o vento espera pela chuva, assim como a primavera espera o inverno passar, assim como o dia espera a noite ir embora, com mais ansiedade estamos a te esperar. Estamos esperando a tua ajuda, o teu socorro. Temos certeza que o milagre vai acontecer. Vem tocar em nossas vidas, meu Pai. Vem tocar em nossos corpos. É bem verdade que nós não somos perfeitos, somos imperfeitos. Por isso, meu Deus, usa de misericórdia para conosco, para com os nossos ouvintes. Usa de compaixão e confirma o teu milagre, a tua vitória, o teu livramento. Meu Deus e meu Pai, nós queremos orar agora também em favor da diretoria da Igreja Deus de Amor, diretoria deliberativa, a nossa irmã Irene Miranda, a nossa irmã Débora, pastor Lorival, presbítero Davi Miranda Neto, toda a diretoria executiva, diretoria da Fundação Reviver, da Reviver Help. Queremos orar em favor dos pastores, presbíteros, diáconos, cooperadores, membros, frequentadores, simpatizantes, novos convertidos, aqueles que estão se preparando para descer as águas batismais, aqueles que estão em processo de libertação, que o Senhor possa ajudá-los, fortalecê-los. Sim, meu Deus, aquelas pessoas que estão lutando desesperadamente para abandonar o seu pecado, o seu vício, porque tinham uma vida promíscua e pecaminosa, e agora aceitaram o Cristo como Salvador e estão lutando para se libertarem, para que possam descer as águas batismais. Ajuda-os agora com mão forte, com um braço poderoso, para que no próximo batismo essa pessoa possa cumprir a justiça de Deus e ser batizadas por imersão em nome do Pai, do Filho e do Espírito Santo. Ó Deus, queremos orar também em favor do Ministério dos Louvores, bandas, orquestras, cantores, músicos, compositores, todos que te louvam, todos que te adoram. Queremos orar em favor de todos aqueles que ajudam na tua obra, controladores de acesso financeiros, trabalham em secretaria, em livraria, nos prédios administrativos, nas partes técnicas. Meu Deus, abençoa todos que têm lutado, esforçado para o bem da tua igreja, para o bem da tua obra. Vem agora, meu Deus, abençoar todos os nossos ouvintes que estão orando comigo, em toda a pátria, em todo o Brasil, em todo o mundo. Eles estão esperando receber um milagre, uma cura, uma libertação. Quantas pessoas estão até mesmo desenganadas, em metástase, em estado terminal. Mas agora, meu Deus, o Senhor está respondendo a nossa oração. E essa pessoa que está desenganada pela medicina, ah, meu Deus e meu Pai, com infecção generalizada, em metástase, esperando a morte, os médicos deram essa pessoa poucos dias de vida. Mas o Senhor é o autor da vida, o Deus da vida, e aquele que crê em ti, ainda que esteja morto, viverá. Eu lhe suplico agora, meu Deus, nesse momento de oração, que o Senhor venha manifestar os dons do Teu Espírito Santo em minha vida, para que todos os nossos amados ouvintes, que agora estão orando, estão clamando, possam ser tocados e alcançados fortemente nas Tuas mãos, que eles recebam o milagre do meu Deus, através dos dons do Teu Espírito Santo. Toda a enfermidade, toda a dor, toda a doença, toda a nuvem negra, toda a obra do diabo, toda a obra satânica, todas as paredes, todas as muralhas do inferno, agora serão dissipadas, queimadas, toda a dor, toda a febre, toda a infecção, toda a inflamação, toda a doença. Agora essa pessoa está recebendo a vitória, o milagre, o livramento, porque nós estamos orando, ó Pai, em nome de Jesus Cristo, certos e convictos da Tua resposta, pela Tua misericórdia e para a glória do Pai, do Filho e do Espírito Santo, todos recebem a bênção e o milagre, em nome de Jesus. Nós queríamos falar agora com as pessoas que ainda não aceitaram Cristo como Salvador, que possa fazê-lo agora. E aqueles que estão afastados da presença de Deus, possa reconciliar com o Senhor agora, orando juntamente comigo. Ore assim: Senhor Jesus, eu creio que o Senhor morreu na cruz para me salvar. E eu te aceito como meu Salvador. Senhor Jesus, escreve o meu nome lá no céu, no livro da vida, e sela com teu sangue. E eu prometo nunca mais sair dos seus santos caminhos. Você que quer reconciliar, ore comigo assim: Senhor, estou voltando para a tua casa, para os teus braços, para a tua presença. Torna a escrever o meu nome lá no céu, no livro da vida, e sela com teu sangue, e eu prometo nunca mais sair dos seus santos caminhos todos os dias da minha vida. Você que aceitou Jesus, reconciliou, compareça na Igreja Deus de Amor, mais próxima da sua casa, e diga ao pastor que você aceitou a Cristo através do programa, e ele vai ajudar você. Ou então entre em contato conosco através do e-mail queroaceitarjesus@pda.com.br ou do WhatsApp 011-950-944-645. Eu disse 011-950-944-645, 24 horas por dia, uma pessoa pronta para atender você. E assim estamos chegando ao final de mais essa oração do entardecer. Hoje, segunda-feira, dia 22 de junho, estamos no inverno brasileiro, 22 graus na capital paulista, e esse programa tem a direção geral da nossa irmã Irene Miranda e pertence à Igreja Deus e Amor. Quem teve o prazer de orar com todos vocês foi seu irmão em Cristo, pastor Luiz Rubio. Dizemos a todos que o Senhor te abençoe e te guarde, que o Senhor resplandeça o seu rosto sobre ti, que o Senhor tenha misericórdia de ti, que o Senhor sobre ti levante seu rosto e te dê a paz.

0: prometendo. Começou prometendo. Prometendo o quê, irmã Eliana? Prometendo muita bênção, muita glória, muita aleluia, muita vontade de viver, muitos sorrisos, muita felicidade, muito amor e muita paz no coração. É isso que essa semana chegou prometendo. Chegou ou não chegou, Cido?
1: Sem dúvida nenhuma. Uma semana de bênçãos. A gente já começa assim, recarregado, né? E é muita coisa boa, porque a gente transborda. Né?
0: Exatamente.
1: É nesse nível que a gente vem, porque a gente pode só dar o que a gente tem de sobra.
0: É isso. E tu, Lari, como que tá?
1: A Lari tá bem?
2: Tá melhor.
0: Deu até pra ouvir a voz dela agora, gente. Melhorou.
1: A Lari que passou por uma gripinha, né?
0: Pois é.
1: Então.
0: Mas agora tá bem, graças a Deus. O único problema é que daí ela vai pegar mais no nosso pé.
1: Ah, vai pegar. Ela tá boa.
0: E hoje
1: boa.
0: Ao vivo ela já começou. É ao vivo,
1: olha,
0: viu? Não dá pra passar nem um minutinho.
1: Ela vai equilibrando, puxando nossa orelha, que fala, olha, o limite, hein, é o limite. Mas
0: exatamente.
1: A paz a todos, já agradeço de antemão a todos que estão dando a oportunidade na sua casa, no seu trabalho, onde quer que você esteja, né, porque é importante, a gente só deixa entrar na nossa casa quem a gente gosta.
0: Exatamente.
1: Então estamos nos sentindo muito importante por isso.
0: Eu tô me sentindo amada, querida. Eu vou dizer uma coisa pra vocês, abençoada, né, não tem como não ser abençoada, sabendo que tem todo um povo nos acompanhando aí, ó, no Brasil e no mundo. Tem um povo que... Esse povo é um povo tão especial. E sabe de uma coisa,
1: assim?
0: Quase todos os dias eu recebo mensagem das pessoas se identificando com essa programação,
1: viu? Olha só que coisa boa, hein?
0: Se identificando. Eles gostam, dizem que gostam de nos ouvir porque nós brincamos, damos risada, deixamos o momento leve.
1: Verdade, que é o propósito, né? Às vezes você teve um dia corrido, apertado, até um final de semana. Muitas vezes tem um final de semana carregado. Aí fala, não, eu quero ouvir uma coisa que dê mais leveza no final do meu dia. Pronto, Informativo Reviver, que a gente coloca com tanto carinho, com respeito, com naturalidade. A gente tem que viver isso, né?
0: Exatamente. Não é da boca pra fora, não, gente. É da alma, ó, do coração. Sabe por quê? Porque a boca fala do que o coração está cheio. Se você está cheio de paz, de amor, de alegria, da presença de Deus, você não vai conseguir falar de outra coisa. É isso, sabe? Aquela coisa assim, ó, se olharem pra você e falarem assim, ó, tá espiritualizando tudo. Deixa falar. Fala, tô mesmo, porque essa é a minha vida, é a minha identidade, é o que eu sou. E o crente espiritual, ele não vacila com os pensamentos dele, ele não vacila com o dia a dia dele. O tempo todo ele espiritualiza para ele saber quais as batalhas que ele deve ou não guerrear. Porque tem batalhas que são do homem, né? Da carne. E sabemos que a nossa luta não é contra carne nem sangue, mas contra as potestades e os principados. Então nós não vamos guerrear guerra carnais, guerra humana, né? Nós vamos guerrear as guerras espirituais.
1: É, e a gente tem que estar muito preparado com isso. Por quê? Porque o inimigo sempre vai apontar. Às vezes aponta, você tem tudo, você está chegando ali perto da sua bênção, o inimigo sopra, ó, estão tentando te derrubar, aquela pessoa tem inveja de você, isso, aquilo, e a pessoa vai se apegando. Talvez você até esteja passando por essa situação. Começa a falar, olha, estão pegando pé no meu pé lá no trabalho, estão fazendo isso, estão fazendo aquilo. Você vai pegando só agregando coisas ruins, porque o ser humano tem muito disso,
0: sim,
1: né?
0: Sim.
1: Às vezes é bem tratado numa loja, alguém fala, ó, bom dia, irmã Eliana, que seu dia seja maravilhoso, obrigado, saiu dali e esquece. Mas fala, o que a senhora quer? Hoje eu não tô bem. Aí fala, olha, aquela loja não entrou mais, já reparou?
0: Você falou, olha, uma coisa certíssima, sabe por quê? Porque nós ouvimos palavras boas o dia inteiro, né?
1: É.
0: O tempo todo, aí uma que nós ouvimos durante o nosso dia, a gente deixa que estrague e que se perca todas as outras boas que recebemos durante todo o dia. É aí que entra o quê? O lutar contra as potestades espirituais, não contra a carne e o sangue. Ah, recebi uma palavra mal, não vou responder mal, não vou deixar que aquela pessoa, né, que ela me atinja com essa palavra. Não, vou fazer o quê? Vou canalizar, olha aí, ó, a palavra, gente.
1: Bem,
0: ó,
1: muito bem colocado.
0: Canalizar na minha mente, no meu interior, no meu pensamento, na minha espiritualidade, eu vou canalizar o quê? Que

0: o que eu recebi não me pertence, aquilo não é meu. Eu vou aceitar somente as coisas boas que eu recebi durante o meu dia.
1: Simples assim, né?
0: Simples.
1: Olha, se as pessoas refletissem, você que está ouvindo agora, que de repente está com o coração apertado, porque alguém te trapaceou, alguém te maltratou, foi mal educado, estragou seu dia, aí você está com isso guardado no coração, o inimigo quer mesmo que a tristeza tome posse da sua vida. E você tem o direito de decidir o que vai estragar ou não o seu dia. Então, quando... E tem que praticar, né, irmã Eliana?
0: Tem que praticar.
1: Tem que praticar.
0: É a constante, gente... é diariamente.
1: Exatamente.
0: Preste atenção, se você não come todos os dias, você fica fraco.
1: Verdade.
0: Se você, por exemplo, está tomando um antibiótico, se você toma 2, 3 dias e para, o antibiótico vai ter um efeito rebote. Você vai ficar mais doente do que você já estava antes. A mesma coisa é viver a bondade, viver o amor, é diariamente. Você não interrompe o antibiótico, você não pode interromper também essa prática do bem e do que você recebe na sua vida. Então, assim, gente, eu já... tem uma jornada aí, ó, 52 anos, já recebi muita coisa que eu não deveria, o fardo ficou pesado demais, a carga era insuportável, que eu quase não consigo sequer ficar de pé, falei, não carrego mais. Agora só carrego leveza, coisas boas. E sabe de uma coisa, Cido? Hoje eu estou muito, muito feliz, porque eu estava numa gravação ali no quinto andar.
1: Certo.
0: E eu tive a oportunidade, que é uma correria a vida de todo mundo, né? De ouvir ali o pastor Paulo Martins, junto com o pastor Nelson, falando um pouquinho, sabe? Sobre os projetos que estão sendo realizados. E ali o pastor Nelson, ele trouxe algumas experiências de situações com o ASAF, o nosso grandioso projeto ASAF. Para quem não sabe que projeto é esse, vou explicar um pouquinho. Nós temos um projeto de musicalização nas comunidades, que é o nosso projeto ASAF. Para quem não sabe, ASAF é uma personagem bíblica, né? Que ele era líder de coral, então ele era o líder de louvor, e por isso o nome ASAF, dando essa referência. Então nós temos... na comunidade da Rocinha e temos na comunidade de Paraisópolis, essas duas comunidades, nós temos ali um grandioso trabalho que está sendo feito com crianças, jovens, adultos que querem serem musicalizados. Temos um maestro que atende nos dias e horários adequados nessas comunidades e ali então a pessoa vai receber a aula, a introdução musical, o instrumento que também é adquirido pela Fundação Reviver e você vai poder fazer parte. Ai, irmã Eliana, como que eu faço para fazer parte? Se você mora em uma dessas comunidades, se informe com o seu pastor, que ele vai saber dizer para você exatamente em qual a igreja que está acontecendo o ensaio. Sabemos que é ali na comunidade, mas tem o espaço específico que é uma das nossas igrejas Pentecostal Deus e Amor. Então, você se informa com o seu pastor, que ele vai saber, né? Ali na região onde que é feito. Qualquer pessoa pode ir, se candidatar. E hoje eu ouvi, o irmão Nelson, o pastor Nelson falando, inclusive, sobre uma jovem, que esta jovem já tinha tentado o suicídio.
1: Jesus.
0: 4 vezes. Ela traz no corpo dela as marcas dos cortes que ela fazia no seu corpo, mas... quando ela ficou sabendo desse projeto, ela foi, ela ingressou, ela se matriculou e hoje a resposta dela é: eu voltei a ter vontade de viver.
1: Glória a Deus.
0: Isso mexeu muito comigo, me emocionou, me deixou, porque é isso. Não é só devolver dignidade com alimentação, né, com a roupa, com o sapato, mas é devolver a vontade de viver. Jovens que muitas vezes vão ficar aí na rua, que vão se envolver com amizades que não devem, que vão ter influências que não devem, influências inclusive malignas, né? E aí, de repente, a vida está perdida, não sabe o que fazer, porque não consegue, não tem um prisma, não tem uma luz no fundo do túnel. Mas, de repente, surge o quê? Surge o nosso grandioso projeto ASAF. E, ao surgir esse projeto grandioso lá, o que que acontece? A vida dessas pessoas são restauradas. A vida... ele contou também sobre uma outra jovem que... quando ela recebeu ali, e isso eu quero frisar muito bem aqui, tá? Que os instrumentos não são instrumentos velhos que as pessoas doam, não são instrumentos aí que, né, que precisam ser restaurados, não, são instrumentos novos, adquiridos. Já foi feito um investimento de mais de 200 mil reais em instrumentos.
1: Olha que lindo,
0: pra
1: hein?
0: Se ter uma ideia.
1: Graças
0: então,
1: a Deus.
0: São instrumentos novos. E quando essa jovem abriu ali a caixa do violino, ela começou a chorar. Porque a alegria dela foi tão grande que ela falou, isso é coisa de rico. Eu nunca pensei sequer em ver um novinho desse.
1: Olha, então, que coisa linda.
0: Cada pessoa que ingressa ali recebe o seu instrumento novinho e vai recebendo ali, né, a introdução musical e para poder ter uma vida até profissionalizante.
1: Verdade.
0: Até profissionalizante. Então, é algo assim espetacular, tremendo e maravilhoso o que Deus está fazendo na vida dessas pessoas que estão abraçando esse nosso grandioso trabalho aí, que é o projeto ASAF.
1: E então, um detalhe não menos importante é que, através da música, porque isso vai reeducar, a pessoa começa a ter um propósito, porque é o caso dessas meninas citadas, mas de quantos ali que não tinham propósito na vida? Fala, para onde eu vou, o que eu vou fazer? Paralelo a isso, tem a vida espiritual, que é tratada também com carinho. Não é só, foi lá e aprendeu a tocar um instrumento. Não, foi lá e aprendeu a dar valor na vida espiritual, de quem é o Senhor Jesus, como a Igreja Pentecostal Deus em Amor tem mudado vida, criado histórias, mas histórias boas e novas, e que a gente usa aqui como
0: histórias,
1: referência.
0: Histórias que são testemunhos de vida.
1: Exatamente. E que a gente, é o que eu falei, que a gente acaba usando aqui hoje como referência. E isso dá muito orgulho de um projeto desse.
0: Como dá?
1: E a expansão dele, a gente fica, vou torcer para aumentar.
0: Onde houver uma comunidade, nós vamos chegar lá, em nome do Senhor Jesus. E tudo isso só é possível, sabe por quê? Porque você entendeu um propósito maior, que é esse propósito de salvação de almas, que é esse propósito de reintegrar pessoas à sociedade, como Casa Aberta, de trazer um ambiente de... seguro para as nossas crianças, um ambiente seguro para os nossos idosos e tantos outros trabalhos que estão sendo feitos que assim, eu já falei para eles que eu preciso marcar uma reunião com eles para eles me falarem de todos os projetos. Porque Pastor Paulo Martins e Pastor Nelson, os dois são responsáveis dos projetos. Então, a nossa presidente, ela traz ali, né, a ideia que Deus tocou no coração dela, sempre com muito jejum, com muita oração, e aí eles começam a orar junto e começam a desenvolver esses projetos juntos. E quando nós ficamos sabendo, já está concretizado, já está acontecendo.
1: Já está tudo em andamento, né?
0: Já está tudo acontecendo, como o nosso projeto ASAF. Quando eu fiquei sabendo, já estava acontecendo. E estou muito feliz por saber, né, que vidas estão sendo restauradas, resgatadas. Pessoas que não tinham mais estímulo para viver, agora eles estão enxergando que sim, existe aí uma vida diferenciada. E você sabe, Cido, que é muito interessante, porque às vezes essas pessoas perdem até a vontade de viver, porque elas não têm expectativa nenhuma. Elas pensam, eu nunca vou conseguir, né, fazer algo, eu nunca vou conseguir crescer em algo, porque elas não veem uma expectativa de estudo, de frequentar uma universidade.
1: Verdade.
0: Não veem uma expectativa de não cursando uma universidade. Também não tem aquela expectativa de conseguir um bom emprego. E tudo isso vai frustrando a pessoa, vai deixando... E a pessoa acaba a se vitimizar, se inferiorizar, e com isso, então, perde a vontade de viver.
1: E às vezes vive num ambiente onde há palavras desestruturadas de, sim, derrotas. Ah, você nunca vai ser ninguém. Ah, você não sei para que você... Para nada, para nada. Você não tem estudo.
0: Você é um ponto.
1: Exatamente, uma pessoa sem futuro. Aí, quando vem alguém que acolhe, que fala, olha, peraí, existe um caminho. E nesse caminho a pessoa trilhou um pouquinho, já colocou os pezinhos lá, que nem eu vejo na foto aqui. Aliás, se você quer conhecer também um pouco mais sobre o projeto, fundacãoreviver.com.br. Eu estou vendo as imagens aqui da turminha, da tocando. Ah, um espetáculo. Enche o nosso coração de alegria.
0: Ver o brilho nos olhos deles não tem preço.
1: É indescritível. Por mais que eu conte, só quem vive. É que nem quando a gente visita uma casa ou alguma instituição. A gente chega no lugar, já fala. Você tinha uma visão, mas quando chega lá,
0: você passa em frente à casa, você imagina, bom, aqui tem isso, tem aquilo outro. Aí quando você chega lá, você se surpreende porque é além, muito além daquilo que você imaginou.
1: Exatamente,
0: né?
1: Respira esse ambiente e vê que é uma realidade totalmente diferente do que a gente possa até imaginar. Para falar, ah, eu sei. Não sabe. Só quem vive.
0: Exatamente.
1: E a gente pega essa atmosfera real do bem, né? A gente fala uma escada.
0: Eu ganhei
1: a
0: minha semana, né?
1: Ganhou,
0: só
1: né?
0: De ouvir esses testemunhos lá, eu já cheguei aqui, ó. Cheguei chegando, tá, meu povo?
1: Verdade.
0: Chegando, sabe pra quê? Pra convidar você que ainda não contribui com as instituições Reviver a contribuir a partir de hoje. Estas são histórias de vidas. Não são histórias inventadas, não são histórias compradas. Nessa gravação que nós estávamos fazendo hoje, inclusive, eu conversei com vários setores, né?
1: Certo.
0: E ali foi muito interessante porque eu conversei também com o Dr. Gabriel, que atende ali no jurídico, e estava falando justamente sobre isso, sobre a parte burocrática. E uma das perguntas que eu fiz para ele foi: já tivemos que enfrentar algum caso sério ali com o Ministério Público de acusação, alguma coisa que aconteceu, que chegou para a fundação, e aí nós precisamos mostrar que não era aquilo, nos justificar? E ele disse: não, nunca tivemos esse tipo de coisa.
1: Graças a Deus.
0: Porque nós trabalhamos com clareza, trabalhamos com o coração e trabalhamos com a responsabilidade de que tudo que nós recebemos em doação aqui, nós recebemos para administrar, mas uma coisa que não é nossa. Essa ajuda que vocês nos enviam é uma ajuda que vão para as contas das instituições Reviver, que nós prestamos conta com o Ministério Público, prestamos conta pessoais com Deus, né, do que nós fazemos. Por isso que nós temos muitos critérios. Então, assim, eu vou comprar algo aqui para a Fundação Reviver, como já aconteceu comigo no passado, um período em que eu trabalhei no financeiro. Então, eu tinha a incumbência de sair para comprar. Por exemplo, os copinhos, os pratinhos que estão lá na creche hoje, fui eu que comprei com a lei no financeiro. Então, eu tinha a incumbência de sair para comprar. Por exemplo, os copinhos, os pratinhos que estão lá na creche hoje, fui eu que comprei. Então, eu tinha aquele cuidado. Peraí, antes de comprar, eu vou hoje, né, a gente manda e-mail, a gente faz isso, a gente vai lá nas redes, consulta aquele tempo. Não, você tinha que ir nos locais. Você ia, ou ligava, eles passavam as informações, mas você não tinha foto, não tinha nada. Então, eu fui em cada local, fiz ali uma pesquisa. 25 de março era o meu local preferido na época. Fiz ali, né? Passei por todas as lojas, fiz o orçamento, consegui o melhor orçamento de algo bom que dura até hoje ali na nossa creche. Então, assim, a responsabilidade que nós temos de saber que nós não podemos desperdiçar um centavo sequer é muito grande. É muito grande. Por isso que eu sempre digo para vocês: não tenham medo de doar para as instituições Reviver, porque nós trabalhamos com muita, muita seriedade. E eu posso falar dessa seriedade porque eu sou parte dela. Então, se você ainda não contribuiu e quer contribuir com as instituições Reviver, como que eles fazem, Cido?
1: É fácil, vou colocar no ar agora.
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0: E é por isso que nós estamos completando este ano, o ano de 2026, 32 anos de existência, de trabalho. Quantas vidas foram mudadas através da Fundação Reviver? Eu não sei dizer para vocês, só sei que já foram muitas, porque durante todos estes anos nós sempre tivemos vidas transformadas, pessoas que tiveram encontro com Deus, e temos testemunhos imensos aí, grandiosos, por todo o nosso Brasil, de pessoas que assumiram realmente esse compromisso de ajudar o próximo. E eu fico muito feliz. Sabe de uma coisa? Plantar cada sementinha não foi fácil, mas estar aqui em 2026, 32 anos depois, dizendo que no mês de agosto nós teremos o grande dia de semear o nosso culto, o dia de semear, onde vamos plantar mais e mais sementes aí para colhermos mais. Quanto mais plantamos, mais colhemos. É dia 22 de agosto, o nosso grandioso culto, o Dia de Semear, que vai acontecer aqui na nossa sede mundial. E preste bem atenção, fique atento, viu? Fique atento, porque a partir do dia 1º de julho, daremos início à nossa campanha Agosto Verde. Mas eu fiquei sabendo de uma coisa. Diz que tem uns espertinhos aí que já estão somando desde agora. Olha, preste atenção. Deus tá vendo, hein? Cuidado, não vem querer enganar, não, porque, ó, espírito da enganação não vem de Deus, não, viu?
1: Verdade.
0: A partir do dia 1º de agosto, você pode lançar a semente. Ou melhor, a partir do dia 1º de julho.
1: Julho.
0: Você pode lançar a semente, você pode já ir preparando o caminho, mas a contagem começa a partir do dia 1º de julho.
1: Julho.
0: E chegou aquele nosso momento todo especial de meditarmos na Palavra de Deus. A leitura de hoje, no nosso Manual de Vida na Terra, é em Colossenses capítulo 4, ou melhor, capítulo 3, versículo 12, que diz o seguinte: revesti-vos, pois, como eleitos de Deus, santos e amados, de entranhas de misericórdia, de benignidade, humildade, mansidão e longanimidade, suportando-vos uns aos outros e perdoando-os uns aos outros. Se alguém tiver queixa contra outro, assim como Cristo vos perdoou, assim fazei vós também. E sobre tudo isto, revesti-vos de caridade, que é o vínculo da perfeição. Esta caridade que a palavra está dizendo aqui é o amor. Como que você pode fazer, vamos colocar, existe, né, aí a questão da caridade, de doar, que era muito usado antigamente, inclusive, essa palavra. Ah, eu vou fazer caridade. Fazer caridade era doar algo para alguém, ir lá e fazer um trabalho voluntário, em se posicionar ali para a necessidade do outro. Caridade. Usava muito esse termo. Eu ouvi muito isso quando era criança. Ah, fulano foi fazer caridade hoje, né? E esta palavra, ela, a forma mais pura, mais clara de trazer aí o sinônimo para essa palavra é amor. A melhor maneira de explicar. Então, preste bem atenção. Para que nós alcancemos o vínculo da perfeição, nós precisamos praticar a caridade, o amor ao próximo. Quando nós praticamos isso, então nós temos vínculo com a perfeição. E somos quem? Seres humanos imperfeitos. Seres humanos que o tempo todo está praticando o que não agrada a Deus, está aborrecendo a Deus com alguma coisa. Mas preste atenção, porque essa palavra diz, ela traz muito, muito claramente aqui, ó, que é o vínculo, a caridade, que é o vínculo da perfeição. Ou seja, o mais perto que nós vamos conseguir chegar da perfeição, porque só Deus é perfeito aqui nesta terra, é praticando a caridade, praticando O amor ao próximo, atendendo à necessidade do outro. E tudo isso para que se conclua em nós de maneira grandiosa, de maneira maravilhosa, nós precisamos ter com toda ênfase no nosso interior, no nosso proceder, no nosso dia a dia, na nossa vida. Nós temos que ter aí na nossa mente que precisamos perdoar e para sermos perdoados. E através do perdão, nós praticamos a caridade que traz aí, então, o vínculo da perfeição. Sabe o que, que significa esse vínculo da perfeição? O vínculo da proximidade é a maneira mais próxima que nós temos de como homens, de como seres humanos, de nos aproximar de Deus. É praticando o amor, é atendendo a necessidade do outro, abrindo os braços para poder abraçar a causa do necessitado. E é por isso que eu disse para vocês, a semana para mim hoje começou uma semana espetacular. Por quê? Porque eu pude hoje ouvir e ver coisas que estão sendo feitas, que o meu coração se derrete, se enche de amor, de tal maneira que exatamente essa sensação de proximidade a Deus, de estar mais perto de Deus, de entender que apesar dos meus erros, das minhas falhas, né, apesar de muitas vezes, né, ficar guardando coisas que não deveria, mas existe aquele momento onde eu perdoo, eu sou perdoada, e onde ao demonstrar o amor pelo próximo, o amor pelo necessitado, então o meu coração chega mais perto de Deus. E se você quer ter essa proximidade com Deus, ter essa sensação, sabe o que é mais forte para mim, meus irmãos? O mais forte é que pode estar tudo ruim. Pode estar o vento da tempestade assobiando, pode o barco estar vindo quase a virar-se, pode estar tudo escuro, não importa. A tranquilidade eu sempre terei de que o meu coração se alegrará, regozijará e glorificará o nome do Senhor através da minha vida, porque eu tenho usado a minha vida para poder abençoar outras vidas. Então, você quer ter a paz, a tranquilidade? Eu me lembro que quando eu comecei a pregar, muitas pessoas se aproximavam de mim e falavam o seguinte: irmã Eliana, como que eu faço para ser usado assim? E hoje eu digo o seguinte: como você faz para ter essa proximidade de Deus, para estar mais perto de Deus, para ter esta paz, esta alegria, esta felicidade? Então você precisa amar ao próximo, estender a sua mão, ajudar, abraçar esta palavra no teu coração. Sim, porque todas estas palavras que estão aqui são seladas através do amor, são vínculos de amor, e estes vínculos de amor nos faz estar cada vez mais perto de Deus. E não dá para falar mais, mas eu tô com o coração hoje explodindo de amor. Eu queria falar muito sobre
1: dá
0: o amor.
1: Dá para anotar, viu? 2 horas de programa seria pouco.
0: Seria pouco, né? Seria pouco. Mas eu vou dizer para vocês, tá terminando o nosso programa, finalzinho já, mas olha, tenha certeza que, permitindo Deus, eu volto com muito amor, com muita alegria, trazendo para vocês esta palavra que o Senhor dá para o nosso coração de sustento diário. E também, você volta, não volta, Lari?
4: Sim.
0: Você volta, Ciro?
1: Sem dúvida nenhuma.
0: Voltamos todos, fiquem todos na paz do Senhor Jesus e que Deus abençoe a cada um de vocês. Até amanhã, se Deus quiser.
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0: Agradeça a Deus por mais um dia de oportunidades.
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0: Boa noite.
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0: 19 horas.
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2: Olá, boa noite.
3: Boa noite para você que nos acompanha em todo o país.
2: Segunda-feira, 22 de junho de 2026.
3: Vamos ao destaque do dia, Nova Indústria Brasil.
2: No Rio de Janeiro, o presidente Lula anuncia investimentos de mais 140 bilhões de reais para desenvolver o Parque Industrial Brasileiro.
3: Fertilizantes, máquinas agrícolas, medicamentos e vacinas, mobilidade e inteligência artificial estão entre os setores que receberão estímulos.
2: O presidente destacou que o desenvolvimento do país deve ser feito em parceria por setores público e privado.
4: O Brasil não pode comportar mais aquele discurso atrasado entre a competência privada e a competência pública. O que importa é que os dois produzam.
3: E ainda no Rio, o presidente também anunciou R$1 bilhão em investimentos para a urbanização de favelas e desenvolvimento de comunidades.
2: Recursos também serão investidos em educação e em obras de um dos maiores bairros da capital fluminense, Graziele Bezerra.
5: Serão mais de R$700 milhões do novo PAC para a construção de redes de esgoto, parques e praças, obras de pavimentação e melhorias na rede elétrica.
3: Você vai ouvir também acolhimento a refugiados.
2: Relatório mostra aumento do número de pedidos de asilo e de regularização de migrantes no Brasil.
3: O país busca fortalecer mecanismos de acolhida e integração para pessoas que chegam em busca de proteção internacional. Caroline Blaut.
6: Como parte desse esforço, o governo do Brasil lançou uma consulta pública do primeiro Plano Nacional de Migrações, Refúgio e Apatridia.
2: Hoje, na apresentação da Voz do Brasil, Mariana Jungmann e Luciano Seixas.
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2: O presidente Lula cumpriu hoje uma série de agendas no Rio de Janeiro.
3: Entre elas, o anúncio de mais R$140 bilhões para o programa Nova Indústria Brasil.
2: Os recursos vão priorizar investimentos em setores essenciais para a economia do país, como fertilizantes, máquinas agrícolas e indústria da saúde.
7: Lançada em 2024, a Nova Indústria Brasil tem o objetivo de impulsionar o desenvolvimento industrial até 2033. No seminário sobre os 74 anos do Banco Nacional de Desenvolvimento Econômico e Social, foi anunciada a ampliação da NIB, com mais R$140 bilhões até o fim de 2026. São recursos do BNDES, da Financiadora de Estudos e Projetos e da Empresa Brasileira de Pesquisa e Inovação Industrial, o que eleva o investimento na política industrial para R$750 bilhões em 4 anos. O presidente do BNDES, Aloysio Mercadante, detalhou as prioridades.
8: As áreas prioritárias são fertilizantes e máquinas agrícolas, depois saúde, biofármacos, terapias avançadas, IFAs, vacinas, mobilidade sustentável, inteligência artificial e audiovisual. Toda essa indústria criativa que nós queremos olhar também com atenção.
7: A ministra da Ciência, Tecnologia e Inovação, Luciana Santos, anunciou que o Ministério vai liberar também R$440 milhões para que a Embrapi desenvolva projetos de inovação.
9: Os recursos vão alavancar investimentos privados e permitirão contratar 550 projetos de inovação de empresas em um valor total de R$1,2 bilhões.
7: Na área socioambiental, foi divulgado o resultado do primeiro processo público para a compra de créditos de carbono, o Profloresta Mais. O programa, uma parceria do BNDES com a Petrobras, financia projetos de restauração ecológica na Amazônia. As empresas vencedoras vão fornecer 5 milhões de créditos de carbono com replantio de espécies nativas, como detalhou a presidente da Petrobras, Magda Chambriá.
10: Nós recebemos 16 propostas, 3 foram selecionadas e cada um comprometido com a restauração de pelo menos 3 mil hectares de áreas degradadas no bioma amazônico.
7: Além disso, foi oficializada com a Petrobras uma parceria para pesquisas sobre minerais críticos essenciais para a transição energética. O presidente Lula destacou a importância dos investimentos públicos e privados para o crescimento do país.
4: O que nós estamos assistindo hoje é apenas uma demonstração de que o Brasil não pode comportar mais aquele discurso atrasado entre a competência privada e a competência pública. O que é público e que funciona tem que continuar público e funcionando. O que é privado e funciona tem que continuar a ser privado e funcionando. O que importa é que os dois produzam.
7: No evento, houve ainda o anúncio de financiamento de 340 milhões de reais a uma empresa de mobilidade urbana para aquisição de 85 mil bicicletas elétricas, voltadas para entregadores de aplicativos. O projeto utiliza recursos do Fundo Clima. Reportagem Nazi Brum.
3: Obras também de drenagem, saneamento, pavimentação e melhorias da rede elétrica em comunidades do Rio de Janeiro.
2: E ainda um grande projeto que vai ajudar a conter as enchentes na região do Jardim Maravilha.
3: Investimentos do governo federal que somam mais de R$1 bilhão.
2: O presidente Lula fez os anúncios hoje no Rio de Janeiro e autorizou o início de obras que devem melhorar a vida de quem mora nas periferias.
5: Com a assinatura da ordem de serviço, está autorizado o início das obras para controle de enchentes no Jardim Maravilha, em Guaratiba, zona oeste do Rio de Janeiro. Um dique de mais de 3 quilômetros vai funcionar como uma barragem, evitando que as águas cheguem às áreas habitadas. O projeto conta com drenagem e construção de reservatórios. Serão investidos 340 milhões de reais por meio do novo PAC, o Programa de Aceleração do Crescimento, beneficiando cerca de 30 mil pessoas. Gente como a Ivone Abrantes, que sofre há décadas com as inundações.
0: Cada enchente que tem, a gente é mais uma perda de tudo, aí a gente fica sem nada novamente, então fica muito difícil. Eu passei aqui esse tempo todo, que são décadas e décadas, vivendo nessa situação.
5: As obras terão duração de 3 anos. O presidente Lula pediu atenção da comunidade na execução dos trabalhos.
11: Eu queria que vocês fiscalizassem essas obras. Alguém está fazendo alguma coisa ou não está fazendo? As obras estão andando ou não estão andando? Porque se vocês não fiscalizarem e não denunciarem para a gente fica lá em Brasília achando que está tudo maravilhoso. Essas obras precisam andar rápido.
5: Favela da Maré, Complexo do Alemão e Rocinha também vão receber obras de urbanização. Serão mais de 700 milhões de reais do novo PAC para a construção de redes de esgoto, parques e praças, obras de pavimentação e melhorias na rede elétrica. O ministro das Cidades, Vladimir Lima, comentou os investimentos.
12: Nós estamos trazendo aqui hoje também cerca de 170 milhões de reais para o Complexo da Maré, onde hoje damos ordem de serviço para início do parque linear e do ecoponto que vai auxiliar no descarte de lixo no Complexo da Maré, gente. Além disso, hoje nós concluímos aqui no mês de junho o endereçamento CEP de todas as ruas, becos e vielas do Complexo da Maré. Com isso, a gente trazendo a oportunidade de você receber uma encomenda em casa ou de você acessar um serviço social.
5: Na área da educação, o governo anunciou um novo campus do Instituto Federal do Rio de Janeiro, na Cidade de Deus, em Jacarepaguá. A construção de uma nova escola em Realengo e também autorizou o início das obras do campus do Instituto Federal no Complexo do Alemão. Serão criados ainda 10 MovCels, equipamentos de cultura itinerantes que contam com biblioteca, estúdios para produção e edição audiovisual. Reportagem Graziele Bezerra.
3: E o governo do estado do Rio de Janeiro aderiu hoje ao PROPAG, Programa de Pleno Pagamento de Dívidas dos Estados.
2: O Rio possui uma dívida de 210 bilhões de reais com a União e todo mês são cobrados sobre ela o valor da inflação oficial, o IPCA, mais 4% de juros.
3: Mas com a adesão ao PROPAG, o estado fluminense pagará agora apenas o IPCA e a dívida foi renegociada por 30 anos.
2: Isso significa uma economia para os cofres locais de 3 bilhões e 100 milhões de reais somente neste ano.
3: Em contrapartida, o Estado deve investir em programas sociais.
2: Ao assinar o termo de adesão ao PROPAG, junto com o governador em exercício do Rio, Ricardo Couto, o presidente Lula destacou os ganhos para a população.
11: O que é importante é que vai sobrar mais dinheiro para o governador administrar o Rio de Janeiro. E esse dinheiro, uma parte dele tem que ser alocada em políticas sociais, de preferência em duas áreas que são cruciais: saúde e educação.
3: E agora à noite, ainda na capital fluminense, o presidente Lula participa da cerimônia nacional de premiação da 20ª edição da Olimpíada Brasileira de Matemática das Escolas Públicas, a OBMEP.
2: A competição é voltada a alunos do 6º ano do ensino fundamental até o último ano do ensino médio de escolas públicas e privadas.
3: A repórter Thaís Antônio preparou uma reportagem para a gente sobre esse que é um dos principais estímulos ao estudo da matemática no Brasil.
13: Criada em 2005, a Olimpíada Brasileira de Matemática das Escolas Públicas, OBMEP, busca estimular o interesse pela matemática, descobrir novos talentos e incentivar estudantes a seguirem trajetórias nas áreas científica e tecnológica. Foi o que aconteceu com Luana Aparecida Costa, mestre em matemática pelo Instituto de Matemática Pura e Aplicada. Ela conquistou 5 medalhas na OBMEP, mas nunca se esqueceu da primeira, que despertou-a para o sonho de estudar essa disciplina.
14: Eu tenho uma irmã um ano mais velha que eu e ela ganhou uma medalha de bronze, então eu fiquei com vontade de ganhar medalha também e comecei a estudar. E comecei a me apaixonar pela matemática. E assim eu pude ganhar minha primeira medalha, que foi a medalha de ouro, tão sonhado ouro. Foi o melhor dia da minha vida, a cerimônia nacional de premiação da OBMEP. Eu lembro até hoje.
13: A iniciativa também contribui para fortalecer a educação básica, ampliar o acesso a materiais de qualidade e incentivar a formação e valorização de professores. Sanduel Vieira, professor da Universidade Federal do Piauí e medalhista da primeira edição da OBMEP, conta que descobriu sua vocação por meio da participação nas Olimpíadas.
15: Foi um divisor de águas na minha vida, me ajudou a escolher o curso que eu ia fazer. Fiz matemática, mestrado, doutorado em matemática e hoje sou professor da Universidade Federal do Piauí. Eu sou quem eu sou hoje, a pessoa que eu sou, por causa da OBMEP.
13: A OBMEP é realizada pelo Instituto de Matemática Pura e Aplicada, o INPA, com apoio dos Ministérios da Educação e da Ciência, Tecnologia e Inovação. Voltada para estudantes do 6º ano do ensino fundamental até o último ano do ensino médio, a Olimpíada segue mobilizando escolas de todo do país. Na edição de 2025, mais de 18 milhões de alunos se inscreveram para a prova, alcançando mais de 99% dos municípios brasileiros. Reportagem Thaís Antônio.
2: A plataforma de envio do Defesa Civil Alerta foi tirada do ar na madrugada do último sábado, após ter sofrido uma invasão e disparado alertas para diversas regiões do país.
3: A mensagem foi do tipo alerta extremo, que é disparado apenas em situações de risco iminente, e continha a palavra misantropia, que significa ódio à humanidade.
2: O alerta foi registrado nos estados de São Paulo, Rio de Janeiro, Mato Grosso do Sul, Distrito Federal e Paraná.
3: Ainda não é possível calcular quantos aparelhos móveis receberam as mensagens, de acordo com o secretário nacional de Proteção e Defesa Civil, Volney Wolf, mas ele já se encontra em desenvolvimento uma nova versão mais segura para esse sistema.
16: Temos que avaliar e ter informações bastante seguras de como é que aconteceu esse ataque, como é que essas pessoas conseguiram furar a nossa segurança, ver se está atendido por esse desenvolvimento que está em andamento no Ministério e no menor tempo possível, é uma questão de prioridade, né, do governo federal colocar essa nova versão que garanta mais segurança ao sistema e, enfim, aos usuários do Sistema Nacional de Proteção e Defesa Civil.
2: A Polícia Federal está investigando o caso e uma perícia técnica vai apurar o alcance dos disparos não autorizados.
3: O Ligue 180, canal de atendimento às mulheres, tem registrado aumento expressivo de violência nos ambientes digitais.
2: De acordo com o Ministério das Mulheres, o número de denúncias saltou de 5 mil para mais de 16 mil casos em 2026.
3: Isso representa tanto um crescimento nos casos, como também maior confiança da população no canal de denúncias.
2: Diante dessa realidade, a central passa a operar um novo protocolo para se adaptar às novas dinâmicas da violência digital.
17: O Ligue 180, Central Telefônica de Atendimento à Mulher, registrou 16.725 casos de violência contra mulheres em ambiente digital nos primeiros 5 meses deste ano. Esse número é 188% maior que o registrado nos 5 primeiros meses do ano passado, quando chegou à marca de 5.795 denúncias. De acordo com a ministra das Mulheres, Márcia Lopes, nos últimos anos, anos, houve uma subnotificação dos casos. Com melhorias no sistema, o Ligue 180 passou a receber mais denúncias. Segundo a ministra, isso é importante para investir nas políticas públicas de combate à violência.
18: A gente está percebendo que o grau de confiabilidade no 180 tem aumentado muito. Tem um espaço que não é só de denúncia, mas é de mapear a realidade.
17: Para lidar com o aumento expressivo, a central de atendimento Ligue 180 passou por atualizações. A ideia é aprimorar o atendimento para acolher e orientar vítimas de violência digital. Para isso, os atendentes passaram por capacitação. O sistema de registro também foi reformulado e passa a contar com um registro mais detalhado das ocorrências. Com isso, é possível especificar a atuação do governo federal, como detalha a ministra das Mulheres, Márcia Lopes.
18: Todas as medidas estão sendo pensadas a partir das realidades do Brasil. E nós estamos hoje num ambiente absolutamente favorável para a gente tomar as medidas. É só assim que a gente vai romper esse ciclo estarrecedor de violência contra as mulheres.
17: A Central de Atendimento à Mulher, Ligue 180, funciona 24 horas por dia, todos os dias da semana. Também é possível falar com a central por mensagem de WhatsApp pelo número 61 9610 0180. Reportagem Márcia Fernandes.
3: Você já tirou a nova carteira de identidade nacional? Essa semana você deve receber uma notificação pelo WhatsApp e pela caixa postal do gov.br, avisando sobre a possibilidade de uso da versão digital do documento.
2: A versão digital fica disponível no aplicativo gov.br e tem benefícios, como a inclusão dos dados referentes ao título de eleitor e a carteira nacional de habilitação.
3: Além da carteira de identidade nacional, a conta gov.br também tem uma nova funcionalidade, um formato digital de procuração para que beneficiários do INSS sejam representados por outras pessoas.
2: A procuração eletrônica pode ser usada somente no aplicativo ou site do meu INSS e não tem validade se impressa ou compartilhada como documento.
3: Ao aceitar a procuração eletrônica, o cidadão deve também indicar quais serviços ele autoriza que o representante possa consultar e o período de validade da procuração.
2: Por enquanto, dois serviços estão disponíveis: consultas de documentos e de serviços online e consultas de pedidos e de benefícios.
3: Mas atenção com as fraudes. O governo do Brasil não envia mensagens por WhatsApp solicitando seus dados pessoais ou pedindo que você clique em nenhum link.
2: E tanto para a carteira de identidade nacional quanto para a procuração do INSS, você deve fazer os procedimentos dentro do site ou aplicativo do gov.br após inserir a sua senha.
3: Considerada a maior obra ferroviária do país, a Malha Norte teve concluído o trecho de 163 quilômetros entre Rondonópolis e Dom Aquino, no Mato Grosso.
2: O vice-presidente Geraldo Alckmin participou da entrega nesse fim de semana.
3: Integrado ao novo PAC, o empreendimento prevê 743 quilômetros de trilhos, ampliando a conexão das regiões produtoras de Mato Grosso com a Malha Ferroviária Nacional e o Porto de Santos.
2: A etapa entregue contou com investimentos privados de 5 bilhões de reais.
3: Alckmin lembrou que o avanço ferroviário é essencial não só para o escoamento da produção brasileira.
19: Reduz emissão de carbono, de gás de efeito estufa, diminui acidente. Então ajuda o meio ambiente, ajuda a saúde pública, reduz custo Brasil, melhora a competitividade e o país cresce mais, gera mais emprego e mais renda.
2: Conflitos, perseguições e crises humanitárias contribuíram para um aumento de pedidos de refúgio no Brasil.
3: Um estudo divulgado hoje pelo Ministério da Justiça e Segurança Pública mostra que o país recebeu quase 76 mil solicitações de refúgio em 2025.
6: Pela primeira vez, os cubanos lideraram os pedidos de refúgio no Brasil, superando os venezuelanos. Foram 41.919 solicitações feitas por cubanos e 21.233 por venezuelanos ao longo do ano passado. Os dados fazem parte do relatório Refúgio em Números 2026, apresentado durante evento realizado em Brasília, que marca os 75 anos da Convenção sobre o Estatuto dos Refugiados. O ministro da Justiça e Segurança Pública, Wellington César Lima e Silva, avalia que o documento continua atual diante do crescimento dos deslocamentos forçados em todo o mundo.
20: Essa data não marca apenas a assinatura de um tratado, mas a reafirmação da própria dignidade da pessoa humana diante do desafio do deslocamento forçado. É essa a força da expressão direito a ter direitos. E é esse vazio que a política de refúgio busca enfrentar.
6: Por trás das estatísticas estão histórias de pessoas que precisaram abandonar suas casas em busca de segurança ou melhores condições de vida. É o caso da cantora iraniana Mamoni, refugiada no Brasil desde 2012.
21: Saí do Irã para falta de liberdade, para direitos mulheres. Eu saí do Irã, eu sou cantora, mas cantar no Irã para mulheres é proibido. Você não pode subir no palco cantar, porque você é mulher.
6: O aumento dos deslocamentos forçados tem exigido o aperfeiçoamento constante das políticas de proteção e acolhimento. Segundo a secretária nacional de Justiça, Maria Rosa Loula, o Brasil tem buscado fortalecer mecanismos de acolhida e integração para pessoas que chegam ao país em busca de proteção internacional.
22: Num mundo em conflito, num mundo em que os deslocamentos forçados crescem a cada dia, o Instituto do Refúgio precisa e deve se aprimorar também a cada dia. O acolhimento que o Estado brasileiro tem proporcionado com o resguardo dos direitos humanos, da identificação, da segurança, promovendo a tão desejada migração segura e ordenada, é um exemplo para o mundo hoje.
6: Como parte desse esforço, o governo do Brasil lançou uma consulta pública do primeiro Plano Nacional de Migrações, Refúgio e Apatridia. O documento vai orientar pelos próximos 4 anos, ações voltadas ao acolhimento, à proteção de direitos e à integração social e econômica de imigrantes, refugiados e apátridas no Brasil. Participe e contribua pelo site brasilparticipativo.presidencia.gov.br. Reportagem Caroline Blaut.
2: Pacientes que enfrentam câncer de mama avançado agora contam com uma nova aliada na luta contra a doença.
23: A Anvisa aprovou hoje um tratamento oral inédito com o uso do medicamento Inlurio, fabricado no Brasil.
2: A medicação é indicada para pacientes adultos cujo tumor já se espalhou ou não pode ser operado.
24: Foi registrado nesta segunda-feira pela Agência Nacional de Vigilância Sanitária, Anvisa, o medicamento de nome Inlurio, que é o tocilato de inlunestranto. Ele é indicado para adultos com câncer de mama avançado, que não pode ser removido por cirurgia ou que já se espalhou para outras partes do corpo. O novo medicamento bloqueia os receptores de estrogênio do tecido mamário, ajudando a impedir o crescimento e a disseminação das células cancerígenas. O produto, desenvolvido pela Eli Lilly, do Brasil Limitada, é oral e indicado como monoterapia. Segundo dados do Instituto Nacional do Câncer, o INCA, o câncer de mama é a neoplasia maligna mais incidente em mulheres. Entre 2023 e 2025, foram registrados 73.610 casos da doença, o que representa 30% dos cânceres em mulheres. Daniele Popov para A Voz do Brasil.
23: Pais e responsáveis por crianças menores de 5 anos já podem procurar os postos de saúde e garantir a proteção contra doenças graves como pneumonia, meningite e otite.
2: O SUS começou a disponibilizar a nova vacina Pneumo20, que substitui a versão anterior e amplia a cobertura para 20 tipos da bactéria pneumococo.
23: O Ministério da Saúde já distribuiu mais de 570 mil doses para os estados e espera entregar mais de 6 milhões até o fim do ano.
25: Crianças menores de 5 anos que ainda não completaram a vacinação contra o pneumococo já podem receber a nova vacina Pneumo20 pelo Sistema Único de Saúde, o SUS. O imunizante passa a integrar o calendário nacional de vacinação e protege contra 20 tipos da bactéria responsável por doenças como pneumonia, meningite e otite. Segundo o Ministério da Saúde, mais de 570 mil doses já foram distribuídas nos estados e a previsão é entregar mais de 6 milhões de doses até o fim deste ano. ano. A vacina amplia a cobertura contra os sorotipos mais associados aos casos graves da doença pneumocócica. Dados da Organização Mundial da Saúde, OMS, apontam que essa é uma das principais causas de morte infantil por doenças que podem ser prevenidas com vacinação. Além das crianças, a pneumovinte também vai ser oferecida a povos indígenas sem histórico de vacinação pneumocócica, idosos acamados ou que vivem em instituições e pessoas atendidas pela rede de imunobiológicos para pessoas em situações especiais. Com redação de Diego Freitas, Dilson Santa Fé, para a Voz do Brasil.
2: E essas foram as notícias do governo do Brasil.
3: Fique agora com as notícias do Poder Judiciário e do Congresso Nacional. Boa noite.
2: Boa noite para você e até amanhã.
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7: Supremo Tribunal Federal mantém critérios de distribuição de receitas do ICMS Educacional a municípios mineiros.
8: STJ decide que plano de saúde deve cobrir cirurgia robótica para câncer de próstata, mesmo fora do rol da ANS.
7: Dois municípios de Minas Gerais, dois de São Paulo e um de Goiás, elegeram novos prefeitos.
8: Boa noite, eu sou Marcela Luiz.
7: E eu sou Walter Lima.
8: O Supremo Tribunal Federal manteve critérios de distribuição de receitas do ICMS Educacional a municípios mineiros.
7: A ação foi julgada em sessão no plenário virtual. Marta Ferreira.
9: A controvérsia teve origem nas alterações promovidas pela Emenda Constitucional 108 de 2020, que autorizou os estados a definir critérios para distribuição de até 35% da cota parte municipal do ICMS. Relatora do caso, a ministra Carmen Lúcia, votou pela improcedência do pedido. Em seu entendimento, a regulamentação da norma incorporou dados quantitativos relacionados ao número de alunos, afastando a afirmação de que o critério populacional teria sido ignorado. Os demais ministros acompanharam a relatora e assim validaram os trechos questionados.
8: Plano de saúde deve cobrir cirurgia robótica indicada a beneficiário para tratar câncer de próstata.
7: Essa decisão é do STJ. Fátima Uchoa.
10: O beneficiário ajuizou ação contra o plano de saúde pedindo o ressarcimento de despesas médicas e consultas, além de indenização por danos morais. O Tribunal de Justiça do Rio Grande do Sul reformou sentença que havia concedido os pedidos. Já no STJ, a quarta turma determinou a devolução de valores gastos com a cirurgia, mas entendeu que o dano moral deverá ser rediscutido no Tribunal Estadual por necessitar análise de fatos e provas. Segundo o relator ministro João Otávio de Noronha, nesse caso deve ser flexibilizado o rol de procedimentos da Agência Nacional de Saúde Suplementar e observados critérios técnicos fixados pelo próprio STJ e pelo Supremo Tribunal Federal.
8: Dois municípios de Minas Gerais, dois de São Paulo e um de Goiás elegeram novos prefeitos nesse domingo.
7: As eleições suplementares são reguladas pelo Código Eleitoral. Fábio Ruas.
26: No estado de São Paulo, Reginópolis elegeu João Paulo Veríssimo. E em Tuiuti, quem teve mais votos foi Alexandre Tadeu Gonçalves. Em Goiás, Elisberto Luz foi eleito prefeito de Joviânia. E em Minas Gerais, Amparo da Serra elegeu uma mulher para ser a nova prefeita. Quem ganhou foi Ayla Barbosa. Já em Bonito de Minas, Miqueias Mota Figueiredo foi o mais votado e se tornou o novo chefe do Poder Executivo do município.
8: Técnica de enfermagem consegue encerrar contrato após ser transferida de cidade.
7: Para o TST, a mudança foi considerada uma falta grave do empregador. Marla Lacerda.
27: A técnica de enfermagem passou em um concurso público para trabalhar em um hospital de Itanhaém, São Paulo. 3 anos depois, acabou o convênio entre o hospital e o Estado. E ela foi transferida para outra unidade de saúde, em Pariquerassu, a 155 quilômetros de distância. Para os ministros, a mudança violou o edital do concurso, uma alteração ilegal do contrato de trabalho. Por isso, a técnica de enfermagem conseguiu a rescisão indireta, ou seja, ela pôs fim ao contrato de trabalho, mas com direito a todas as verbas trabalhistas, como se fosse uma demissão sem justa causa.
8: Tribunal Regional Federal da Terceira Região mantém decisão que obriga o Estado de Mato Grosso do Sul a atender indígenas pelo telefone 190.
7: A ação foi proposta pelo MPF e pela FUNAI. Vanessa Pereira.
0: Segundo denúncias da comunidade indígena Guarani Kaiowá, não há atendimento policial nas reservas, situação que se arrasta no Poder Executivo de Mato Grosso do Sul desde 2009. Em decisão, o TRF3 manteve a obrigação de atuação das polícias civil e militar do Estado e fixou multa diária de R$ 1.000 ao governo de Mato Grosso do Sul em caso de descumprimento.
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8: Uma boa noite.
7: E até amanhã.
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5: Eu sou Paula Groba.
11: E eu sou Ricardo Nakaoka.
5: E estes são os destaques de hoje do Jornal do Senado, que começa

0: Maria da Penha. Repórter Bruno Lourenço.
1: A lei agora dá a vítimas de violência doméstica e familiar até um ano para tomar providências legais contra seus agressores. O prazo anterior era de 6 meses, contado do dia em que a mulher tem conhecimento do autor do crime. A senadora Damares Alves, do Republicanos do Distrito Federal, afirmou que essa extensão do tempo se insere no espírito da Lei Maria da Penha e no tratamento mais protetivo às vítimas.
2: Neste sentido, apenas com o decurso do tempo, com a progressiva conscientização da violência vivida e o consequente fortalecimento moral, é que a mulher possui condições de denunciar seu agressor. Assim, nada mais razoável que o direito de queixa possa ser exercido dentro do período de 12 meses, ao contrário dos 6 meses ora vigentes.
1: Em caso de falha do Ministério Público, esse prazo também vai a 1 ano e começaria a contar a partir do término do período reservado à promotoria para o oferecimento da denúncia à Justiça.
3: O senador Randolfe Rodrigues, do PT do Amapá, afirmou estar confiante na votação da proposta que acaba com a escala de trabalho 6-1 antes do recesso parlamentar, previsto para começar no dia 17 de julho. Para o líder do governo no Congresso Nacional, a realização de uma sessão de debates sobre o tema, marcada para 1º de julho, demonstra que a matéria está avançando no Senado.
0: Randolfe também avalia que há tempo para que a proposta que reduz a jornada para 40 horas semanais, sem corte de salários, seja analisada pela Comissão de Constituição e Justiça e pelo plenário ainda neste semestre.
4: E eu estou otimista que nós não entraremos em recesso sem a apreciação do fim da 6-1.
3: E foi vetado integralmente pelo governo o projeto que criava o programa Contrato de Primeiro Emprego, voltado à ampliação das vagas para quem ainda não teve a carteira assinada.
0: A decisão presidencial agora será analisada por deputados e senadores em sessão do Congresso. Mais detalhes com o repórter Márcio Maturana.
5: O projeto que criava o programa Contrato de Primeiro Emprego para jovens de 18 a 29 anos foi vetado integralmente. O governo argumentou que a proposta prejudica os estudos com jornadas de até 44 horas semanais e cria uma categoria de trabalhadores com menos direitos porque diminui a parte do patrão para o FGTS e para a Previdência. O autor foi o senador Irajá, do PSD do Tocantins, que pretendia com a proposta reduzir um problema dos profissionais iniciantes.
6: Os adolescentes, os jovens, que tanto sonham e almejam ter uma profissão, ter a sua independência financeira, de poder ajudar com o orçamento doméstico da sua família em casa, de poder ter um trabalho digno, hoje não possuem nenhum tipo de perspectiva, porque o próprio mercado de trabalho justifica que esses jovens não têm experiência profissional. Ora, é um dilema. Se ele não tem oportunidade, como é que ele vai ter experiência?
5: O veto precisa ser analisado agora numa sessão do Congresso Nacional.
3: E para obter registro profissional nos conselhos regionais, estudantes de medicina deverão ser aprovados no Exame Nacional de Avaliação da Formação Médica, o ENAMED, no último ano da graduação. A exigência foi determinada por medida provisória publicada pelo presidente Lula.
0: A prova será aplicada pelo Ministério da Educação, mas a obrigatoriedade valerá apenas para os alunos que ingressarem no curso após a publicação da medida provisória. Os candidatos reprovados poderão refazer o exame em edições posteriores, que ocorrerão semestralmente.
3: No Senado, aguarda análise do plenário um projeto que também estabelece prova de proficiência como pré-requisito para obtenção do registro profissional. No entanto, nesse caso, a aplicação do exame seria feita pelo Conselho Federal de Medicina. O relator da proposta, senador Dr. Irã, do Progressistas de Roraima, defende a iniciativa.
7: De 100 médicos que se formam, 30 não sabem nada. E aí, esses médicos vão cuidar da gente. E isso deixa as pessoas que principalmente vão procurar os ambulatórios do SUS, os prontos-socorros, uma situação de absoluta fragilidade.
0: O projeto que cria regras para regularizar áreas rurais embargadas por infrações ambientais terá de ser analisado pelo plenário.
3: Um recurso apresentado por senadores derrubou a decisão terminativa da Comissão de Agricultura. Os detalhes com a repórter Marcela Cunha.
8: O texto tinha sido aprovado de forma terminativa pela Comissão de Agricultura e seguiria direto para a Câmara se não houvesse o recurso. O documento foi assinado por senadores do PT, PDT, PSB e PSD, que defendem uma discussão mais ampla, por entenderem que a proposta envolve proteção ambiental, fiscalização e responsabilização por infrações. O projeto do senador Sérgio Petecão, do PSD do Acre, cria termos de compromisso entre produtores e órgãos ambientais para cessar a infração.

0: reparação, reparar o dano e permitir o retorno da área à regularidade. Se o órgão ambiental não responder ao pedido em 60 dias, os efeitos econômicos do embargo, como restrição ao crédito rural, poderão ser suspensos. O relator, senador Zequinha Marinho, do Podemos do Pará, defendeu que a proposta dá mais previsibilidade sem comprometer o meio ambiente.
1: O embargo não pode ser via satélite. O embargo tem que ser com a presença do técnico, identificando a área e isolando aquela área para que não haja qualquer tipo de comprometimento no sentido inverso e liberando a área não embargada para a continuidade da produção.
0: Com o recurso, a proposta ainda não segue para a Câmara e terá que ser analisada pelo plenário do Senado.
2: E comprar um imóvel na planta pode representar a realização de um sonho, mas também envolve riscos para o comprador. Para aumentar a segurança de quem investe nesse tipo de aquisição, o Senado pode iniciar a análise de um projeto que cria novas garantias durante a execução da obra.
3: Entre as medidas previstas está a constituição de garantia até a conclusão do empreendimento. A reportagem é de Alexandre Campos.
4: Pelo projeto do senador Paulo Paim, do PT do Rio Grande do Sul, o valor da garantia correspondente a 5% do custo estimado do empreendimento deverá ser oferecido antes mesmo do início da obra, por meio de caução em dinheiro, seguro-garantia, fiança bancária ou em caução em títulos da dívida pública. Na opinião dele, isso pode evitar prejuízos aos consumidores em cenários de crise, por exemplo.
5: Além disso, os contratos deverão ser muito mais claros, apresentando o projeto completo, o cronograma e as datas exatas de início e entrega da obra. É mais respeito com o bolso do consumidor e é muito mais segurança para o patrimônio das famílias.
4: O projeto ainda torna obrigatório submeter o empreendimento ao regime de afetação. Assim, o terreno, direitos e bens relacionados a determinada incorporação imobiliária não poderão ser usados para, por exemplo, cobrir eventuais dívidas do incorporador sem relação com a obra em execução.
2: O Senado debateu em plenário a criação do Estatuto dos Cães e Gatos.
3: A proposta estabelece deveres e políticas públicas para a proteção e bem-estar desses animais. Repórter Patrícia Oliveira.
6: A proposta surgiu a partir de sugestões de entidades civis protetoras dos animais, após a repercussão da morte do cão Orelha. O texto define regras para o cuidado de cães e gatos comunitários, a responsabilidade do poder público no atendimento veterinário, castração em massa, microchipagem e apoio a ONGs e protetores. Fernanda Becker, presidente da Associação dos Amigos dos Animais, destacou o reconhecimento no texto de que cães e gatos são seres sencientes, que sofrem, sentem medo, prazer e afeto.
7: Eles não sabem o que é o Senado Federal, o que é uma lei, o que é um estatuto, mas eles conhecem na pele o que é a fome, o frio, a dor.
6: O estatuto prevê também penas de prisão para o assassinato de animais e criminaliza abandono, maus-tratos, zoofilia, omissão de socorro e comércio clandestino. O senador Paulo Paim, do PT do Rio Grande do Sul, destacou o compartilhamento de imagens de crueldade contra animais cometidas por jovens na internet.
5: Quem comete uma crueldade contra um animal, no futuro, comete o mesmo tipo de crime contra um ser humano.
6: O Estatuto dos Cães e Gatos aguarda votação na Comissão de Constituição e Justiça.
2: Com edição de Paula Groba e trabalhos técnicos de João Lira, o Jornal do Senado fica por aqui. Acompanhe agora as notícias da Câmara dos Deputados. Boa noite.
3: Boa noite e até amanhã.
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9: Câmara define política para prevenção e tratamento de doenças da pele.
10: Deputados incluem robótica como matéria optativa no currículo escolar.
9: Comissão especial garante prioridade de direitos para a primeira infância.
10: Plenário pode sustar demarcações de terras indígenas em Santa Catarina.
9: Boa noite. O plenário da Câmara pode votar projeto que susta decretos de demarcação de terras indígenas em Santa Catarina. O repórter Antônio Vital acompanhou a discussão da proposta.
11: O plenário da Câmara aprovou o regime de urgência para um projeto que susta decretos do governo federal sobre demarcações de terras indígenas em Santa Catarina. O projeto susta dois decretos de 2024. Um deles demarcou a terra indígena Toldo Imbu, no município de Abelardo Luz. O outro demarcou a terra indígena Morro dos Cavalos, na cidade de Palhoça. A proposta também susta um artigo inteiro de um decreto de 1996 que trata de procedimentos administrativos a serem seguidos pela FUNAI, desde a identificação até a homologação de terras indígenas no país. O trecho trata do levantamento fundiário da área e dos estudos antropológicos necessários para a demarcação. Um dos dispositivos obriga municípios e pessoas atingidas a apresentarem provas como títulos dominiais, laudos periciais, pareceres, declarações de testemunhas, fotografias e mapas para questionar a demarcação ou pedir indenização. O projeto foi apresentado pelo senador Espiridião Amin, do PP de Santa Catarina, e já foi aprovado pelo Senado. Com regime de urgência, pode ser votado diretamente pelo plenário da Câmara, sem passar pelas comissões permanentes da Casa. Espiridião Amin argumentou que os decretos não seguem as determinações da Lei do Marco Temporal, que reconhece terras indígenas existentes antes de 1988. Segundo ele, famílias de agricultores da região ocupam as propriedades há mais de um século. Na Câmara, o regime de urgência foi pedido pela deputada Júlia Zanatta, do PL de Santa Catarina, que alegou irregularidades nos procedimentos de demarcação.
12: É garantir a propriedade privada e a segurança jurídica, porque esse decreto tem problemas gravíssimos, laudos antropológicos muito questionáveis, a população local não foi ouvida. O decreto não foi feito de maneira adequada.
11: O deputado Bongás, do PT do Rio Grande do Sul, criticou a proposta. Para ele, o Congresso sustar os dois decretos de demarcação fere as atribuições do governo federal. E o projeto também impede novas demarcações.
13: Então, o que nós estamos decretando aqui é que nunca mais o executivo possa fazer demarcações. Ora, se esta casa reclama que tem interferência de outro poder, interpoderes, esta é uma interferência do Parlamento sobre o Executivo. Então tem duas gravidades e duas inconstitucionalidades.
11: Ainda não há data para votação no plenário da Câmara do projeto que susta decretos do governo federal sobre demarcações de terras indígenas em Santa Catarina. Rádio Câmara, de Brasília, Antônio Vital.
8: Economia.
10: Capitão Alden, do PL da Bahia, defende a criação de uma política específica para o gás de cozinha destinado ao consumo residencial. Segundo o deputado, é necessário reduzir o impacto do preço do produto no orçamento das famílias brasileiras.
9: Capitão Alden argumenta que o Brasil possui produção própria de gás e que o consumidor doméstico não deve ser tratado da mesma forma que grandes usuários industriais e comerciais. Para ele, a proposta fortalece a proteção social e contribui para a diminuir o custo de vida da população.
10: João Daniel, do PT, celebra os investimentos federais anunciados para Sergipe nas áreas de infraestrutura, saúde e energia. Na visão do deputado, os recursos representam uma oportunidade para impulsionar o desenvolvimento econômico e ampliar a oferta de serviços à população.
9: João Daniel ressalta a retomada de projetos da Petrobras, a ampliação da produção de fertilizantes e a execução de obras como a Adutora do Leite e a nova ponte entre Aracaju e Barra dos Coqueiros. Ele afirma que as iniciativas devem gerar empregos e fortalecer a economia.
8: Segurança Pública.
10: Câmara aprova projeto que prevê confisco de bens em crimes contra crianças. A repórter Sofia Peçanha tem os detalhes sobre a medida.
14: A Comissão de Constituição e Justiça da Câmara dos Deputados aprovou o projeto que prevê o confisco de bens utilizados em crimes contra crianças e adolescentes. Apresentada pelo deputado José Medeiros, do PL de Mato Grosso, a proposta altera o Estatuto da Criança e do Adolescente. Segundo o texto, o projeto visa endurecer as punições e atingir os bens utilizados ou obtidos por meio de práticas criminosas como a exploração sexual, a pornografia infantil e o tráfico de menores. A medida permite que imóveis, veículos, dinheiro e outros bens sejam apreendidos e destinados à indenização das vítimas ou ao Fundo dos Direitos da Criança e do Adolescente. Durante a votação na Comissão de Segurança Pública e Combate ao Crime Organizado, o parecer foi lido pelo deputado da Vitória, do PP do Espírito Santo, e ele destacou a importância de fortalecer os mecanismos de combate a esses crimes.
15: É necessário o estabelecimento de políticas criminais que coloquem à disposição do Estado instrumentos e infraestrutura adequados para a repressão e prevenção dos crimes de tráfico de criança e adolescente ou contra a liberdade de dignidade sexual de criança ou adolescente.
14: O projeto também prevê que, ainda durante a investigação, o juiz pode bloquear os bens, evitando que sejam escondidos, vendidos ou transferidos. Além disso, equipamentos e veículos apreendidos poderão ser utilizados pelas forças de segurança em operações de combate a esses crimes, mediante autorização judicial. No caso de estabelecimentos que facilitem ou permitam esse tipo de prática criminosa, os responsáveis podem ser penalizados, com possibilidade de cassação da licença de funcionamento. A medida também foi aprovada pela Comissão de Seguridade Social e Família. A relatora, a deputada Fávia Moraes, argumentou que a proposta aumenta a proteção de crianças e adolescentes. Em concordância na comissão, o deputado Dr. Zacarias Calil, de Goiás, ressaltou, com base na sua experiência como cirurgião pediátrico, o impacto dessas violações na vida das vítimas.
16: Tanto de criança que nós já atendemos, vítimas de abuso sexual. É uma coisa assim impressionante e com sequelas não só psicológicas, mas também com sequelas anatômicas que ficam ali para o resto da vida.
14: Agora, o projeto que prevê o confisco de bens em crimes contra crianças segue para votação no plenário da Câmara. Da Rádio Câmara de Brasília, Sofia Peçanha.
8: Habitação.
9: Reginaldo Lopes, do PT de Minas Gerais, exalta o programa Imóvel da Gente, do governo federal, que destina imóveis da União a estados e municípios para projetos de interesse público. Ele acredita que a iniciativa contribui para ações de mobilidade urbana, saúde e educação.
17: Uma das áreas citadas por Reginaldo Lopes é a antiga linha férrea Águas Claras, na região metropolitana de Belo Horizonte. Segundo o parlamentar, a medida vai permitir a implantação de um parque linear e de novas vias de acesso em Belo Horizonte e Nova Lima.
8: Ciência e tecnologia.
9: A Câmara aprovou um projeto que autoriza a inclusão da robótica como disciplina optativa nas escolas. O repórter Marcelo Lacher explica como isso será feito.
18: O plenário da Câmara aprovou o projeto que autoriza o governo a incluir a robótica como matéria optativa nos currículos de toda a rede de ensino. Isso vai valer para a educação pública e privada. A proposta também reconhece a robótica como esporte de competição. A robótica é uma disciplina que envolve conceitos de diversas áreas de conhecimento, como mecânica, elétrica, eletrônica e computação. E como o próprio nome diz, o objetivo é construir robôs capazes de desempenhar diversas tarefas. O projeto original do deputado Luiz Carlos Mota, do PL de São Paulo, incluía a robótica como disciplina obrigatória, o que foi retirado do texto pelo relator, deputado Saulo Pedroso, do PSD de São Paulo. Hoje, diversos sistemas de ensino já prevêem a robótica como disciplina optativa, o que é admitido pela Base Nacional Comum Curricular. A proposta foi criticada em plenário pelo deputado Tarcísio Mota, do PSOL do Rio de Janeiro, para quem sugerir disciplinas escolares não é papel do parlamento.
19: Esse parágrafo, esse artigo é inócuo, ele diz que o Poder Executivo pode fazer uma coisa que ele já pode, mas ele abre um precedente muito difícil. Porque não é papel nosso dizer que o governo pode ou não pode fazer disciplina no currículo escolar. Isso é papel da Base Nacional Curricular Comum e do Conselho Nacional de Educação, ouvindo o Ministério da Educação e no Plano Nacional de Educação votado aqui.
18: O projeto prevê ainda que a robótica educacional e a robótica como competição dependerão de recursos do orçamento, mas admite a participação de parcerias público-privadas. O relator, Saulo Pedroso, disse que o projeto pode ajudar a atrair investimentos.
20: O projeto de robótica já é uma realidade hoje, na atualidade, e o que nós estamos fazendo é, além da possibilidade de fazer parte da grade educacional de ensino, é que ela seja reconhecida como uma modalidade esportiva e a gente possa incentivar, né, investimento nessa área no país. Investimentos vão acontecer, nós vamos ter a oportunidade de gerar emprego, gerar renda.
18: O projeto que autoriza o governo a incluir a robótica como matéria optativa nos currículos escolares e reconhece a modalidade como esporte de competição seguiu para análise do Senado. Da Rádio Câmara de Brasília, com informações de Antônio Vital, Marcelo Larcher.
8: Política.
17: Sâmia Bonfim, do PSOL de São Paulo, registra a decisão da primeira turma do STF que condenou o ex-deputado Eduardo Bolsonaro pelo crime de coação. Ela entende que responsabilizar agentes públicos por atos ilegais é importante para a defesa das instituições democráticas.
9: De acordo com Sâmia Bonfim, não deve haver tratamento diferenciado para autoridades investigadas pela Justiça. A parlamentar considera que a aplicação imparcial da lei preserva o Estado Democrático de Direito e a confiança da população nas instituições.
17: Já cabo Gilberto Silva, do PL da Paraíba, repudia a decisão do Supremo que envolve Eduardo Bolsonaro. O congressista questiona a condução do processo e afirma que houve desrespeito a princípios constitucionais e ao devido processo legal.
9: Cabo Gilberto Silva manifesta solidariedade a Eduardo Bolsonaro e sustenta que a decisão tem motivação política. Na visão do deputado, o caso reforça a necessidade de debate sobre garantias individuais, independência entre os poderes e respeito às prerrogativas parlamentares.
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8: Direitos Humanos.
17: A Comissão Especial da Primeira Infância aprovou a inclusão de prioridade para este grupo na Constituição. A repórter Maria Neves tem mais informações.
21: A comissão especial que analisou a proposta de incluir na Constituição a prioridade da primeira infância, período que vai de 0 a 6 anos no acesso a uma série de direitos previstos na Carta Constitucional, aprovou o texto da relatora, deputada Amanda Gentil, do PP do Maranhão. Ao apresentar o relatório, a parlamentar ressaltou que as experiências vividas nessa fase moldam o cérebro da criança por toda a vida, com consequências para o aprendizado e a saúde física e mental.
22: É um dado científico, foi através do ganhador do Prêmio Nobel James Heckman. A cada dólar investido na primeira infância, nós temos um retorno 7 vezes maior. Então, isso aqui é muito mais do que pensar no hoje. Já está aprovando o texto hoje que muda a realidade de muitas crianças na primeira infância, mas também muda a realidade de muitos jovens e adolescentes e adultos lá na frente.
21: Hoje a Constituição determina que o Estado, a família e a sociedade devem assegurar a crianças, adolescentes e jovens direitos como saúde, educação, cultura e convivência familiar com prioridade absoluta. O texto constitucional também estabelece a obrigatoriedade de proteção integral desse grupo social contra a violência e o abandono. A proposta aprovada, que foi apresentada pela deputada Laura Carneiro, do PSD do Rio de Janeiro, inclui expressamente na Constituição a menção à primeira infância na garantia desses direitos. Para o presidente da Comissão Especial, deputado Osmar Terra, do PL do Rio Grande do Sul, não há prioridade maior que a primeira infância em qualquer política pública. O parlamentar, que é médico, sustenta que essa fase da vida representa um momento crucial em que o ser humano organiza todas as competências que vai usar pelo resto da vida. De acordo com ele, as vivências nessa idade têm consequências inclusive para a saúde cardíaca.
23: Uma criança bem cuidada no início da vida tem menos chance de ter problemas cardíacos graves na idade adulta, embora possa ter até tendência genética, mas pode ser prevenido pela estimulação e pelo manejo do estresse.
21: Ainda de acordo com o projeto aprovado, União, estados e municípios terão de dar publicidade aos investimentos realizados anualmente em ações e programas voltados à família, a criança, desde a primeira infância, ao adolescente, ao jovem, à mulher e ao idoso. A relatora, a deputada Amanda Gentil, também apresentou um projeto para alterar o marco legal da primeira infância. Uma das mudanças propostas prevê a adoção de medidas para evitar a exposição precoce e excessiva de crianças à propaganda e a conteúdos e tecnologias inadequados ao desenvolvimento infantil. O projeto também cria o Indicador Nacional de Desenvolvimento da Primeira Infância, como instrumento de monitoramento e avaliação das políticas públicas destinadas a pessoas nessa faixa etária. Da Rádio Câmara de Brasília, Maria Neves.
0: Saúde.
4: Os deputados aprovaram a Política Nacional para a Prevenção e Tratamento de Doenças Crônicas da Pele no SUS. O texto foi encaminhado para análise do Senado, como informa a repórter Daniele Lessa.
5: A Comissão de Constituição e Justiça da Câmara dos Deputados aprovou o projeto que cria uma Política Nacional de Prevenção, Tratamento e Controle das Doenças Crônicas da Pele dentro do Sistema Único de Saúde, o SUS. O autor do projeto é o deputado Cabo Gilberto Silva, do PL da Paraíba. A proposta prevê uma atuação mais ampla do SUS, com diagnóstico precoce, tratamento e acompanhamento contínuo dos pacientes. O relator da proposta na Comissão de Saúde, deputado Ismael Alexandrino, do PSD de Goiás, argumenta que essas doenças exigem um cuidado mais completo e humanizado, pois causam impactos profundos na qualidade de vida.
7: É a promoção de um atendimento integral e multidisciplinar, que inclui não apenas o tratamento clínico, mas também suporte psicológico, psiquiátrico e social. Esta abordagem reflete a compreensão de que as doenças crônicas de pele têm implicações que vão além do físico, afetando também a saúde mental e o bem-estar social dos pacientes.
5: Outras medidas da proposta incluem o incentivo às pesquisas científicas e a realização de campanhas educativas para conscientizar a população e reduzir o preconceito contra pessoas com doenças de pele. O projeto que cria a Política Nacional de Prevenção, Tratamento e Controle das Doenças Crônicas da Pele foi aprovado por 3 comissões da Câmara e foi para o Senado, sem necessidade de passar pelo plenário. Para virar lei, precisa ser aprovado pela Câmara e pelo Senado. Da Rádio Câmara de Brasília, Daniele Lessa.
17: Luiz Couto, do PT da Paraíba, manifesta apoio à criação da Frente Parlamentar de Apoio às Pessoas com Epilepsia. De acordo com o deputado, a iniciativa amplia o debate sobre a doença e combate o preconceito enfrentado por milhões de pacientes.
4: Ele defende ainda mais investimento em diagnóstico precoce, acesso a medicamentos e políticas públicas voltadas às pessoas com epilepsia. Para Luiz Couto, a Frente Parlamentar pode contribuir para garantir mais inclusão, dignidade e qualidade de vida aos pacientes e suas famílias.
17: Termina agora o Jornal Câmara dos Deputados, produzido pela Rádio Câmara, com trabalhos técnicos de Alan de Souza e apresentação de Val Monteiro e Luciana Vieira. Uma boa noite para você.
4: Você fica agora com as notícias do Tribunal de Contas da União. Boa noite.
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Muito bem, 20 horas e 1 minuto, horário de Brasília. Deus abençoe a sua vida, a sua casa, a sua família, o seu lar. Deus derrame bênção, vitória, graça e favor. Meu povo, vamos para mais uma noite. Rádio Deus e Amor é programação A Voz da Libertação. Deus está conosco, a graça do Senhor está conosco, o favor do nosso Deus está conosco. Eu quero fazer um convite especial a você que está conosco nesta noite, hein? 20 horas, 2 minutos, programação A Voz da Libertação, tem culto no lar, Palavra de Deus. Você quer acompanhar o culto pelo YouTube, Rádio Deus e Amor também, Presbítero Kleber Costa. Na sequência, voltamos com uma noite poderosa. Até já!

0: tempos de orar, o inimigo vai avançar. Ele vai, ó Deus, ganhar terreno. E nesta noite, levantamos a nossa voz, levantamos o nosso clamor, pedindo ao Senhor, ó Deus, que por meio da Tua presença, por meio da Sua virtude, por meio da Tua unção, Deus, as investidas do diabo batam em retirada, e o terreno que porventura o inimigo possa estar ganhando, nós oremos agora, crendo, ó Pai, que o inimigo já está retrocedendo, já está batendo em retirada, já está caindo por terra. Abençoa, meu Deus, esse pai, abençoa, meu Deus, essa mãe, abençoa este filho, esta filha, esse neto, esta neta, este sobrinho, este primo, Senhor, abençoa agora, de uma maneira poderosa, de uma maneira graciosa, de uma maneira eficaz, Deus, que tudo aquilo que o adversário arquitetou, maquinou para destruir, para roubar, para matar, Deus, em nome de Jesus, nós repreendemos agora. Sai, seta maligna, sai, dardo inflamável, sai, obra maligna, trabalho nas encruzilhadas, setas do diabo contra a nossa casa, nós repreendemos agora na autoridade que há no nome de Jesus. Amém? Pode louvar a Deus, pode louvar a Deus, pode engrandecer o nome do Senhor, o nome daquele que vive, o nome daquele que reina para todo sempre. Ô, glória! Se assente. Aleluia. Quem está sentindo a presença de Deus aqui? Quem está nos visitando? Você que não faz parte da Igreja Deus de Amor, você está nos honrando com a sua presença. Você que é vindo de outra denominação evangélica e está nos honrando com a sua presença. Tem alguém? Está aqui o nosso irmão. Seja bem-vindo. Tem mais alguém? Todos são de casa. Que Deus abençoe. Já está conosco o nosso pastor Kleber. E eu quero orar pela vida do servo de Deus. Se coloque de pé. Vamos orar juntos. Fazemos essa oração que é em nome do Pai, do Filho e do Espírito Santo. Senhor Deus e Pai, aqui está o teu servo, Deus. Pedimos ao Senhor, toma-o uma vez mais. Usa-o, ó Deus, com poder, com autoridade, com ousadia do teu Espírito. E que o teu poder seja manifesto pela revelação da tua palavra. Confirma as bênçãos espirituais que agregam a nossa alma. Pedimos em nome de Jesus. Usa o teu filho e as palmas são para Jesus.
1: Aleluia. Que Deus abençoe, pastor Douglas. Que Deus abençoe a todos os presentes agora. Que Deus abençoe aqueles que estão na transmissão conosco. Nós vamos louvar a Deus. Irmãos, estamos trazendo também os mais sinceros e cordiais saludos dos nossos irmãos de Belém, a terra do Pentecoste. Tivemos em uma cruzada lá sexta, sábado, domingo. Hoje é um encerramento de agradecimento e que coisa tremenda. Pode tomar os seus assentos e como Deus trabalhou na vida daquele povo através da sua misericórdia e favor. E eu sei que você que está aqui quer ouvir uma palavra que venha de Deus, e Deus tem uma palavra para a sua alma. Quem entendeu, diga glória. Vamos louvar a Deus, ouvintes que estão agora conosco pelas emissoras, vamos compartilhar pelas redes sociais e vamos alcançar mais pessoas. Louvemos com a nossa banda e já voltamos para meditarmos na palavra de Deus. Aleluia. As palmas são fortes para Cristo.
2: Glória a Deus, vamos adorar ao Senhor. Quem sabe você hoje chegou com o teu coração triste, abatido, angustiado, precisando de uma resposta do Senhor, precisando de um conforto de Deus, e Ele vai falar contigo pelo poder da palavra aqui nesta noite. Aleluia, adore ao Senhor.

0: forte para Jesus. Aleluia.
1: Glória a Deus. Livro de Mateus, capítulo de número 4. Livro de Mateus, capítulo de número 4. Quem sabe o que nós lemos, meditamos na última segunda-feira? Quem está inteirado? Na última segunda-feira nós falamos dos discípulos, a diferença e as fases entre servos, depois o quê? Discípulos e no final, amigos. Servos, discípulos, amigos. Repita comigo: servos, discípulos, amigos. No pouco tempo que nos foi dado, tratamos de, na verdade, colocar a diferença entre um e outros. E alguém pode perguntar: mas por que a divisão? Pastor, dentro da teologia da simplificação dos discípulos se divide em três. Não, não divide só em três, mas é o tema que Jesus, ele colocou o seu coração para ampliar a sua obra e fazer dela uma obra expansiva a ponto de alcançar o mundo todo. Mateus 4, 19 até o 20, quem encontrou diga glória a Deus. Jesus está com os seus discípulos e ele volta de uma tentação, e a Bíblia diz que quando Jesus está na Galileia, ele levanta os primeiros discípulos e ele diz assim, ó, 4:19, e disse-lhes: vinde após mim e eu vos farei pescadores de homens. Então eles, deixando logo as redes, seguiram-no. E adiantando-se dali, viu outros dois irmãos, Tiago, filho de Zebedeu, e João, seu irmão, num barco com o seu pai Zebedeu, consertando as redes, e chamou-os. Levante as tuas mãos. Soberano Deus, é a tua palavra, e a tua palavra é poderosa, Pai, para colocar e transformar toda a nossa vida no teu querer e fazer com que o teu poder se resplandeça em nós. Meu Pai, que nesta noite o Senhor possa operar maravilhosamente. Senhor, nós queremos viver a graça do teu poder, a unção da tua presença. Não deixa nada atrapalhar o fluir da tua palavra. Não deixa nada, Pai, ó Deus, impedir o falar do teu Espírito Santo. Meu Deus, vai perdoando os nossos pecados segundo a sua bondade, vai arrancando da nossa mente, Pai, toda a iniquidade e maquinação. Prepara o nosso ser para receber da tua palavra em nome de Jesus, e todos digam glória a Deus. Agora desocupe por gentileza as suas mãos e pode dar a Cristo uma forte salva de palmas. Irmãos, como nós estávamos meditando na exposição desta palavra poderosa, nós entendemos que Jesus, ele tem uma forma, maneira de atuar, e a sua forma e maneira visa sempre nos edificar, nos fazer crescer, desde que você tenha esta vontade de se relacionar. Tudo aquilo que Deus tem para nos dar passa pelo relacionamento. Você sabe que, ainda que haja uma aliança, ainda que haja uma comunhão, ainda que haja um casamento, se não há um bom relacionamento, o casamento, ainda que tenha uma aliança, esteja lá, ele vai ser algo frio, frígido de aparência, não vai prosperar, porque não basta aliança, não basta os votos no altar, tem que haver algo mais profundo no dia a dia. Quem está entendendo, diga glória a Deus. E de casamento entendo eu, não é porque eu sou casado. De casamento entendo eu, querido, não é porque eu sou casado. Eu entendo de casamento na prática. Eu entendo de casamento na prática desde o ventre de mamãe. Eu entendo do casamento na prática e comunhão dele desde que vi desmoronar e o inimigo, a vida e o mundo, os homens e as aparências deles destruir centenas de casamentos à minha volta. E eu sempre observando. E eu notei que, fazendo uma alusão para você entender, não há como um casamento prosperar, ainda que alguém diga: eu casei de branco, véu e grinalda no altar, isso não muda nada. Quem está entendendo? Ah, mas eu casei na sinceridade, na fidelidade, tem sobre mim uma promessa e o meu casamento está seguro. Não está. Quando que ele passa a prosperar? Quando você entende que a riqueza do casamento está em se casar todo dia, em se encaixar todo dia, em se superar todo dia, em melhorar todo dia e crescer todo dia através do matrimônio. Mas por que nós estamos tratando isso? Porque Jesus Cristo, ele tinha um relacionamento que você entendeu na última segunda-feira, que era um tratamento de servos para com os servos, de discípulos para com os discípulos, mas de amigos para com os amigos. E nós citamos exemplos e não vamos voltar. Mas então nós entendemos que, segundo a Bíblia, as três partes do discipulado, que não fica somente nela, mas é o início, não é somente o chamado, quando Jesus está dizendo aos seus discípulos, que vinde porque eu farei, primeiramente ele está dizendo chamado, aproximação, convidando para um conviver diário, para segui-lo, e depois ele diz assim, e eu farei, diga comigo, farei, convergência, conversão, transformação, mudança de vida. Aí ele afirma dizendo, pescadores de homens, diga comigo, pescadores de homens. Ele está dizendo, aí é já o envio, é a multiplicação, é a confirmação que só pode perdurar e prosperar se você não quebrar a aliança do relacionamento diário. Alguém pode dizer, pastor, mas ele não é mais servo, pastor, mas ele já não é mais um discípulo, ele é um amigo de Jesus, olha como Deus usa, olha como Deus opera. Querido, se você quebrar a comunhão, você vai ficar sozinho no altar. Ah, pastor, mas ele é o líder da igreja. Ah, pastor, mas ele é o manda-chuva da convenção. Quebrou a comunhão, você fica sozinho na convenção. É um elo, quem está entendendo, diga glória a Deus. Como no relacionamento do casamento, pode haver aliança, pode haver o desejo de estar, mas se não há comunhão, o casamento não prospera. Logo nós entendemos que ao viver Cristo nestas fases que Ele nos dá, do chamado, aproximação, também da transformação, que é a convicção da mudança, e do envio para fazer discípulos, nós entendemos que este chamado se estabelece pela identidade do relacionamento. Quando você vai a Marcos 3, anote, não leia, deixe para ler em casa. No livro de Marcos, capítulo 3, versículo 13, você entende perfeitamente o chamado. Jesus está em comunhão com os seus discípulos diariamente. Intimidade e entendimento de Jesus diariamente. Quem entendeu, diga glória a Deus. E quando você vive este momento, aí vem as guerras espirituais que tem. Tem pessoas que ele falhou quando Deus chamou a ele para servir. Porque ele queria seguir, mas não queria servir. Outros queriam seguir e não queriam servir. Outros queriam servir, mas não queriam seguir. E a Bíblia dá exemplos. A Bíblia dá exemplos de que muitos que seguiam a Cristo não serviram a Cristo. E a Bíblia diz que muitos que não seguiram a Cristo, como era o caso de José de Arimateia, como era o caso daquele Nicodemos, a Bíblia diz que quando eles perderam Cristo, quando a morte naquele processo de separação veio para causar a ruptura, então a Bíblia diz que eles se manifestaram mais do que aqueles que seguiam a Jesus. Eles colocaram a sua vida, o seu nome, o seu rosto, o seu cargo, a ponto de chegar diante de Pilatos para tomar o corpo de Jesus e fazer o que os discípulos não fizeram. Quem entendeu, diga glória a Deus. Então, note-se que esta comunhão exige de nós aquela genuína percepção diária de que nós devemos estar não somente querendo prosperar no chamado. Quem tem um chamado, levante as tuas mãos, diga glória a Deus. Tem pessoas que ele falha no chamado que foi dado por Deus, porque ele diz, eu não tenho tempo. Eu e o pastor, eu sei que eu tenho um chamado, mas eu não tenho tempo. Outros, eles falham, não é no chamado. E não é só sobre o tempo, é só sobre a pessoa, as decisões, as guerras, as batalhas, os conflitos. Agora, tem outros que eles não falham como servos para viver este chamado. Eles já falham quando são colocados em uso, quando estão sendo enviados e está Deus cumprindo neles as suas promessas. Quem já viveu o cumprimento das promessas de Deus, mas não sai como Ele quer, então uns falham na primeira fase, os outros falham na segunda fase da formação, que é o serviço e o sacrifício deles, e outros falham na terceira fase, que é o envio, é o poder de poder fazer missão. Quem entendeu, diga glória a Deus. Eu não sei em que fase você está, se você está ainda se degladiando com o Espírito Santo, o que eu faço com este chamado, porque eu conheço pessoas que têm brigado com o chamado, e ele faz da vida dele um ringue, e ele está nos murros, parece um lutador de MMA. Ele está relutando contra o chamado, ele está batalhando contra o chamado. Eu vou ou não vou, eu aceito ou não aceito, Deus vai me usar ou não vai me usar, é de Deus ou não é de Deus. Se Deus confirmar, ele ainda está na primeira fase. Quem entendeu, diga glória a Deus. Agora, tem outros que falharam na fase da formação. É aquilo que Paulo disse, que houve muitos discípulos que tomaram a decisão de voltar para o mar chamado mundo. O Espírito de Deus, pela palavra do Evangelho que Paulo pregou, tirou aqueles homens do mundo, limpou aqueles homens do mundo, e quando veio o confronto de formação para o serviço do sacrifício, como disse Marcos 10:42, eles entenderam o que Deus queria por meio deles fazer, e a Bíblia diz que eles amaram mais o presente século do que a obra celestial de Jesus. E aí é uma guerra. É uma guerra. Quem ama a vida que Deus te deu? Levante as mãos. Um dia eu vi um senhor cantando na frente do espelho. Ele dizia: eu te amo como a abelha ama a flor. Eu te amo e como é forte o meu amor. Eu falei: esse rapaz ama a Deus. De repente eu vi que ele estava dando uns beijos no espelho. Aí ele saiu de lá, estava indo para o culto, né? Ele falou: pastor, como a vida é linda. Pastor, eu estava olhando para o espelho hoje. E pastor, eu comecei a notar, por mais que o mundo seja tentador, pastor, por mais que no mundo tenhamos batalhas e guerra, pastor, mas olha a nossa vida, olha o nosso corpo. Pastor, olha como Deus nos fez perfeito. Pastor, eu amo esta vida. Falei: ah, você ama essa vida? Pastor, hoje... Aí eu comecei a notar a segunda fase. Tem pessoas que vivem tanto a vida, que ama tanto a vida, que ele se esquece ou se deixa esquecer que esta vida é um processo para você obter vida eterna através desta vida. Vida com Cristo através desta vida. Vida ao lado do Filho de Deus através desta vida. Então muitos falham, pode glorificar. Tem pessoas que permitem o mundo deformar, como fez Pedro. Basta uma afronta para o tirar, basta uma afronta para o arrancar daquele lugar da obediência, se ele não está em Cristo firmado. Se nós estamos já na fase 2 de formação, e nós sabemos que muitos tropeçam neste momento, tem outros que têm a dificuldade de viver esta fase do discipulado, que é a do envio, quando o Senhor disse: e eu vos farei pescadores de homens. Muitos temem em deixar para realizar, muitos não querem soltar a vida que Deus deu para adentrar aos portais da nova vida que Deus tem para dar, e ele não consegue em si mesmo e jamais poderá tomar esta decisão se não for pela orientação do Espírito Santo, que nos agracia, que nos fortalece, que nos capacita para fazê-lo. Quem entendeu, diga glória a Deus. Ora, pastor, agora já entendi, e eu perguntei para você em que fase você está. Porque meditávamos segunda passada que você começa a se autoexaminar. Primeiro, quando você tem respostas para o que você está fazendo com o chamado de Deus. A resposta para o que você está como discípulo fazendo com o chamado de Deus é quando você olha para a sua vida, é quando você vê aonde você está vivendo, como você está vivendo, como você está gastando o seu tempo que você está tendo, e aí você tem aquele que muitos dizem, aquele estalo, ou um insight, ou um despertar para com o chamado de Deus. Isso ninguém pode fazer, não é uma mensagem, não é um ministério, não é um pastor, não é uma luta, não é um confronto, mas é uma operação do Espírito Santo do Senhor, mudando o seu relacionamento e fazendo você cumprir, não somente no entendimento, mas dizer: eu tenho um chamado e eu vou arcar com este chamado, e eu vou cumprir este chamado. Porque se nós não fazemos isso, ou não fizermos isto, a Bíblia diz que, ainda que você, na sua boa intenção, ontem eu estava com a minha esposa, num discipulado, foi lindo, Alexandre, e a Rose começou a chorar. E começaram a mostrar as meninas violentadas, e começaram a mostrar as meninas que eram vendidas para comércio, para tirar órgãos do corpo, coisas reais. E ela começou a chorar, ela olhou para mim, e ela viu que eu não estava chorando. Eu disse: você está chorando? Eu estou chorando. Falei: é excelente as suas lágrimas. Só que as suas lágrimas sem ação são apenas sentimentos. Não muda nada. Nossa, como você é frio. Sabe que as mulheres são muito sentimental, né? Meu Deus, mas você... Meu pai, eu disse... Não, você precisa ouvir o que eu estou te falando. As tuas lágrimas de compaixão, as tuas lágrimas sem decisão, as suas lágrimas de pesar, não vai alcançar nenhuma daquelas meninas, não vai mudar a vida de nenhuma daquelas famílias, e não vai transformar a história de ninguém, se eu e você, que aqui estamos sendo discipulados e preparados, não tomar uma decisão de ação, sair das lágrimas, sair apenas do conflito do chamado, e viver o chamado, e permitir o Espírito Santo ser revelado em nós para cumprir o chamado. Quem entendeu, diga glória a Deus. Porque tem pessoas que ele olha para o mundo, Alexandre, ele chora, ele fala: meu Deus, olha, pastor, as crianças na rua, olha as mulheres se vendendo para manter a casa, pastor, olha os homens se matando por uma bucha de crack, meu Deus, o que vai mudar? Ou você vai continuar como os moralistas, que todo dia aparece a CNN, traz a notícia, apresenta o problema e não dá uma fagulha de esperança e de mudança e decisão. O que que vai mudar? Nada. Jesus, na sua forma aplicada, ele diz: as almas vão ser alcançadas, aqueles peixes como vocês arrancaram daquele imenso mar vão ser tirados pelo poder da palavra que será ministrada, porque eu vou fazer de cada um de vocês pescadores de homem para a glória de Deus. E isso precisa todo dia ser alimentado. O nosso cotidiano precisa ser formado e transformado. Diga comigo: formado e transformado. Pelo quê? Serviço e sacrifício. Diga comigo: serviço e sacrifício. Se condoer, porque eu tenho notado, de uns anos para cá, tem se escasseado os pastores. Eu vejo muitos os moralistas. Irmão, eu tenho nojo de moralista. Eu estava no exterior e eu ouvi os pregadores do Brasil, Alexandre, era assim: esta é a geração mais fria, esta é a geração mais frívola, esta é a geração mais fraca, esta é a geração... E aquela geração, geração, geração, geração... Eu olhava assim e dizia: Rose, olha que nojo, olha que asco. Só protesto. O que vai mudar o protesto, irmão? Hã? Quando que...

temos a condição dada pelo Espírito Santo de ver o poder. É claro que quando eu e você estávamos no mundo, o que queríamos? Deixar o pecado, deixar a cocaína, deixar a bebida. E aí Deus te transformou e você falou: Deus me ama. Só faltava cantar como a Paula: Ele me amou, Ele me ama. Mas ama para quê? Tem um porquê esse amor, sim ou não? A Bíblia diz: Deus amou o mundo do quê? E o que que ele fez depois? Mais alto, ele fez o quê? Então não adianta só, ele não amou apenas, ele deu o seu filho unigênito, ele sacrificou o seu filho unigênito, ele deixou o trono, o altar,

pela tua vida. Joana Maria, eu te amo. E prova de que eu te amo, que eu vou dar a preciosidade, a corda única do meu coração, eu vou sacrificar pela tua salvação. Opa, aí já não tem mais dúvida. Aí se extingue todas as dúvidas, porque ele, pelo poder daquilo que ele quis fazer em nós e por nós, se manifesta, se revela em Jesus Cristo. E nós estamos estudando o discipulado de Jesus Cristo. E Jesus está dizendo que se não há ação em nossas decisões relacionadas ao reino, quem toma decisões e todas as decisões que você toma está relacionada ao reino? Levante as mãos. Se você não faz, comece a fazer, a tua vida vai ser transformada. Eu, quando eu compro um carro, eu olho a quilometragem, eu vejo quanto que ele bebe, quanto que ele dá, quanto que ele dura. E a minha esposa pergunta, vai dar? Eu disse, Rose, se for para gastar na obra, vai dar. Para ir e voltar. Que eu rodo demais. Quase que de dia e de noite. Então, quando eu estou para tomar uma decisão, vamos para tal lugar. E um dia me aconselharam dizendo, Kleber, vai para um lugar que não tem igreja. Desligue-se da igreja. Fique longe da igreja. Descanse da igreja. Kleber, você está de férias. Aí um dia me proibiram. A diretoria proibiu. Falou, a partir de hoje você está proibido viajar para ir pregar. Se você saiu, você vai para descansar e está proibido. Eu falei, então eu não vou sair. Porque não tem como você passar o dia todo num lugar e à noite você não querer cultuar. Quando eu vou viajar, eu já começo a relacionar. Tem igreja, Deus é amor? Não tem, cuidado que é laço, meu amor. Cuidado que é laço. Esse dia eu liguei para o irmão do Caribe e falei para ele, tem igreja? Ele falou, pastor, tem uma igreja fervorosa. Pastor, tem... eu disse, lá vai dar. Esse ano vai dar lá. Tem igreja lá. Quem entendeu, diga glória a Deus. Quando eu escolho um lugar para morar, a primeira coisa que eu pergunto, qual é a igreja mais próxima? Aí a pessoa diz, e o que tem a ver? E o que tem a ver? Eu falo, tem igreja lá próxima para congregar? Não, não tem, mas o bairro é bom. Não, não tem, mas o bairro é seguro. Não, não tem, mas é... Então, eu não vou. Mas por quê? Querida, as minhas decisões, elas são tomadas e estão pautadas em uma visão. Reino de Deus. Se eu pautar escolhas e decisões naquilo que eu quero fazer, como eu quero viver, cedo ou mais tarde eu vou desviar. Quando que eu sei, preste atenção, que eu estou no caminho e que eu estou vivendo plenamente a ação. Não estou dividido naquilo que Jesus Cristo quer fazer todo dia. Quando todas as minhas decisões, as diárias, as mensais, as trimestrais e as do ano, estão relacionadas com as coisas do reino. Agora tem pessoa que ele não quer saber disso, irmão. Ele é um servo, ele é um discípulo, ele é um amigo, não sei em que fase você está, mas o que ele escolhe, o que ele faz, o que ele quer optar, ele diz, pastor, fica tranquilo, não vai mudar nada. Não vai mudar nada na minha vida. Irmão, mas tem certeza que essa decisão, você orou, não vai mudar nada, pastor. Mas tem certeza que vai te ajudar no futuro? Não vai.

mudar nada. Vai mudar, porque Jesus, ele está olhando para as suas decisões exatamente neste momento, e ele está dizendo: você é o meu discípulo, você é o meu aprendiz, você vai ser aquele sobre quem eu vou trazer as mais genuínas revelações, para que haja salvações nas almas e vidas. Quem entendeu, diga glória a Deus. E quando que nós entendemos esta realidade? Quando começamos a agir. Diga comigo: agir. Não é a promessa, segundo o que foi dada em Jesus Cristo para a tua vida, família e alma, que tem que estar ao seu contorno. É o que você faz, é o que você quer, é como você vive, que vai dizer se você realmente está vivendo em função do chamado, alimentando o discipulado e está cumprindo a vocação de Cristo na sua vida. Então, comece com esta decisão mínima e prática. Prática e mínima. Desde a escolha ao levantar da cama, se eu vou primeiro escovar os dentes ou vou primeiro dobrar os joelhos à volta da cama, se eu vou primeiro para o café me alimentar ou se eu vou ler um texto bíblico para colocar alimento na minha alma. Isso faz toda a diferença. Quem sabia disso, diga glória a Deus. Eu acho que o maior crime de nós que trabalhamos, quem trabalha, levanta cedo. Eu às vezes nem levanto cedo, eu já fico da madrugada para cedo. É você perder amanhã. Hoje mesmo é um dia que a gente toca direto, de madrugada até amanhã, só para a noite. Eu acho que o maior crime que você pode cometer, quando eu estou chegando em casa às 5 da manhã, 4h30 da manhã, eu vejo aquelas pessoas saindo, apressado para pegar o ônibus, o Douglas. Uma sai apressada, outra, esqueci o celular. Aí sai correndo buscar o celular. Você não vê nenhum deles. E um já sai mensageando. Parece um zumbi de madrugada. 4h30, 5 da manhã. Parece um zumbi. Sim, eu estou no ônibus, estou pegando. Você está onde? Qual ponto? Eu vou chegar. O outro diz: não, o Uber atrasou. Não, conte comigo, eu vou estar lá. Sim, sim, a escala é minha. E eu estou passando assim, tranquilo. Eu fico olhando e falei: meu Deus do céu. Abençoa essas almas, Pai. Dá o livramento para essas almas. Olha como ele se levanta de manhã, meu Pai. Como que vai prosperar o dia deles desse jeito? Quem está entendendo, diga glória a Deus. Porque desde o início do dia até o final do dia, quando você tem esse discernimento e você está trazendo Cristo para o início do seu dia, não, eu quero começar com Ele. Se eu saio 5 da manhã, eu vou levantar às 4. Se eu saio 8, eu vou levantar às 7. Porque tenho o meu devocional, tenho o alimento espiritual para a minha alma e tenho a fortificação do meu ser. Porque eu tenho um chamado, eu fui transformado e eu tenho uma missão para cumprir nesta terra. Eu tenho uma missão. Quem crê que você que está estudando lá naquele colégio, Deus tem uma missão, levante as mãos. Rapaz, parece que eu estou sendo privilegiado. Alexandre, de uns dias para cá eu estou sendo evangelizado por todo mundo. Eu vou fazer uma compra de coisas que eu preciso, quando eu chego lá as pessoas começam a evangelizar. Aí quando eu vou brigar pelo preço, o senhor fala: seu Kleber, tira o coração, seu Kleber, o seu nome, né? Sim, tira o coração do dinheiro, seu Kleber. O senhor é da fé? O senhor é da fé. A nossa alma tem que estar ligada nos céus. Eu falo: sim, irmão, tem que lutar pelo preço, eu estou na terra, né, querido? Não, mas cuidado, isso é perigoso, seu Kleber. Quando eu chego no ponto de ônibus, eu estou saindo, quando eu tenho que pegar um ônibus, a mulher, pá, está um panfleto. Eu estou lá na Ricardo Jafé resolvendo um problema, chega uma senhora: ai, Jesus te ama, querido, tome um panfleto, pum, na minha mão. Falei: rapaz, o que está acontecendo? Privilegiado 3 vezes. Quando eu vou entrar, quando eu chego no meu apartamento, quando eu estou indo, quando eu vou entrar, senhora: por gentileza, o senhor gostaria de ouvir a palavra de Deus? Nós temos a revista Sentinela, o senhor aceita uma visita? Falei: meu Deus do céu, meu Deus do céu, o que está acontecendo? Falei: Jesus amado, falei, o evangelho está através dos seus servos arrepiando, diga glória a Deus.
que é Deus mostrando para você através disso? Você está fazendo? Você está vivendo? Ou você vai estar na primeira fase? Aí eu vou, eu não vou, eu sou ou não sou? Ai meu Deus, eu quero ou não quero? É para mim ou não é para mim? Não, você tem que sair desta primeira fase. Quem entendeu, diga glória a Deus. Não, pastor, eu já estou longe, eu já passei por isso, eu já sou diácono, já fui a presbítero, já voltei, já saí. Pastor, eu estou aqui e pastor, eu já cumpri a missão. Não, não, não, não, não. Enquanto a vida não acaba a missão. Quem entendeu, diga glória a Deus. Estar em Cristo é todo dia. Glorificar e anunciar o seu reino é todo dia. E é fazendo isto. Ó, eu falei para vocês segunda passada e vou repetir. É fácil você definir em que fase você está. Quando você pega o elevador com a pessoa e o assunto que é colocado não é apresentado o evangelho de nenhuma forma. Quando você tem a oportunidade de falar com alguém que está sofrendo, você vê o inimigo oprimindo e você... e você cala. Quando você está para fazer o que tem que fazer e não pode fazer, cuidado. Cuidado. A tua vida espiritual está em risco e você precisa, meu querido, agir, e tem que agir de forma prática, tem que agir de forma rápida, tem que agir de forma que, quando vem as perseguições, aflições e lutas por causa desta palavra, você não faça como fez Pedro, que sendo consagrado, separado, ungido como apóstolo para ser pescador de homem, voltou para pescar peixes. E agora está o perigo, e eu fecho aqui. Você que tem um chamado, está no discipulado, saiu do discipulado, não está congregando em nenhum lugar, e você quer voltar para o mar, eu vou dizer para você, o mar se nega a dar para os pescadores de homens peixes. O mar se nega a dar para os pescadores de homens peixes. Pedro pescou a noite toda e não apanhou nada. E Jesus chegou na beira da praia e olhando para Pedro disse: pegaram alguma coisa? É, o mar não está para peixe. Mas você é um pescador. Por que não está dando certo? Por que não está acontecendo o que era natural? Diga comigo, natural. Até as coisas normais, naturais, começam a se estancar e a se dificultar quando você não está na presença do Mestre, aos pés dele, para fazer o que é conveniente a ele. Até aquilo que você fazia, quando você volta a fazer, até quando você quer voltar a pecar, você já não sabe mais como praticar o pecado. Esse dia um rapaz saiu aqui da igreja, eu amo muito ele, e eu tenho buscado ele muito. E aí ele estava com um rapaz, e eu fui acompanhar ele, e o amigo delator. Quem? O amigo do mundo é delator, né? Ele falou: pastor, é o seguinte, leve esse rapaz de novo para a igreja. Pastor, esses dias foi conosco para a balada, se emocionou, tomou meio copinho, já ficou cambaleando. Já pegou a conta de todo mundo e queria pagar. E pastor, e já foi pedir número telefônico. Aí falamos para ele: rapaz, que planeta você está? Não é mais assim. Você está fora do circuito. Aí pastor, começou a se emocionar, pastor. Está parecendo um moleque. Está parecendo um menino. Para não dizer um trouxa. Eu disse: mas o que, que aconteceu? Foi, pastor, esse rapaz perdeu todo e qualquer habilidade de estar aonde ele quer voltar. Diga para ele: volta para a igreja. Pastor, eu quero ajudar. Isso aí vai apanhar muito lá fora, pastor. Vai sofrer muito. Por quê? Porque a pessoa nasceu para viver o quê? O seu chamado. Ele nasceu para quê? Para ser todo dia discipulado. Ele nasceu para quê? Para ser um sinal de poder lá fora. Então, quando você não consegue se agrupar lá fora,
Glorifique a Deus por isso, você tem um chamado. Quando você não consegue se encaixar no núcleo daquelas mulheres, daquelas moças, daqueles rapazes lá, não fique triste, alegre-se em Deus, porque o chamado, o formato daquele Rei dos Reis e Senhor dos Senhores está na tua vida, e você deve se alegrar por isto. Pode glorificar a Deus. Ponha-se de pé, por favor. Quem já viu pessoas reclamando, pastor, mas depois que eu estou caminhando com Cristo, eu perdi todos os meus amigos. Amigos? Quem falou que você perde amigos? Amigo você não perde nunca. Existem duas coisas que você não perde quando você está em Cristo. Você não perde a sua salvação, a comunhão e nem aquilo que foi dado por Deus. Se você perdeu, não foi dado por Deus. Quem entendeu? Deus está tirando. Ah, pastor, mas eu perdi. Você não perdeu nada. Você está aqui sendo orientado pela palavra para ter e obter o que você não tem. Levante as tuas mãos. Soberano, santo, maravilhoso. Aonde nós estamos negligenciando? Aonde eu estou falhando, Pai? Ó Deus, no cumprir do chamado. Pai amado, seja no dia a dia, seja na manhã, nas tardes e nas noites. Que o Senhor possa nos capacitar, Pai. Ó Deus, para dia e noite ter uma palavra, para dia e noite saber responder qual é a razão da nossa fé. Senhor de toda glória, agora, Pai, nós

0: de ti, em nome de Jesus. Querido, você está entendendo o chamado? Ó, Deus tocou no meu coração. Eu quero fazer uma oração. E nesta oração eu não quero orar pela tua salvação. Se você está em Cristo, quem aqui já está em Cristo, levante as mãos. Mas eu quero orar para que se venha desvelar, venha se arrebentar todas as correntes contra o seu chamado. Quem tem um chamado passa muitas lutas. Quem tem um chamado para ser abençoado é como Jacó, sofre muitas feridas e às vezes dá vontade de parar, dá ou não dá? Às vezes dá vontade de fazer como fez Jeremias. Serias tu para mim como ir os olhos ribeiro? É verdade o que o Senhor tem falado? E Deus disse para ele, é tudo verdade. O teu ventre tem se amargado por causa do doce das palavras que foram na tua boca. É tudo real. E você que tem um chamado não está cumprindo, você que tem um chamado, mas não tem encontrado um lugar, uma porta para você aplicar este chamado. Você que tem um chamado, mas não tem um despertamento para se preparar para este chamado. Eu quero orar por você, saia de onde você está. Porque Deus tudo faz para que você cumpra o chamado dele. E eu quero orar, porque agora Deus vai mandar dos altos céus socorro e providência. Quer ver? Porque Deus quer nos usar. Quem sabia que Deus quer nos usar, levante as mãos. Irmão, se existe uma hora que Deus quer te usar, é agora. Não duvide de nada do que Deus tem te prometido. Hã?
1: Eu estou afastado, quero voltar. Eu vim de Salvador, de Vitória, do Rio.
0: Se perdeu no caminho. Vem cá, teu nome?
1: É Adriano, eu fui olhar para o erro da minha esposa da Europa. E peitei 30 Deus, mas eu quero voltar. E preciso de oração e força. Senti saudade do meu filho de Portugal e me trinei à tarde.
0: Vai voltar agora, levante as tuas mãos. Primeiro volte para ele. Diga comigo, Senhor Jesus.
1: Senhor Jesus,
2: eu volto hoje
1: para a tua presença.
2: Me recebe
1: nos teus braços.

0: tudo que o Senhor me deu.
1: Ele está querendo que oremos por ele. Você pode orar por ele ou não? Soberano Deus, oh meu Pai, Alabacandarabás, Senhor, voltando para ti, ele não perde nada. Ele está ganhando a sua alma, Pai. E agora nós pedimos a alma da esposa, a alma do filho dele com ele, Papai. Senhor, e nesta oração nós estendemos as mãos em direção de todos. Venha cá, Senhor, toma ele nas tuas mãos, meu Pai. Oricalabassuri alabaia. Transforma para que ele seja um instrumento do teu amor, para que o testemunho de transformação, de libertação na vida deles, Pai, seja instrumento do Senhor para ganhar outras almas. Senhor, agora, meu Deus, nós pedimos um milagre que só pode acontecer. Ebadaraia.

0: manifestação do teu amor e graça, Pai. E ainda que na mente eles queiram duvidar, ó Deus, eu peço a ti, Senhor, venha confirmar a bênção deste chamado. Alabara Súria, Abacanda Alabá.
1: Preciso
0: Alabara Súria, Calabacanda Alamaia, Oribi Alabá, Secandarás. Busque agora. Busque direção. Busque agora das mãos do Senhor.

0: Aleluia.
1: Querido, você já tomou uma decisão com Jesus? Ainda não? Não? Qual o teu nome?
2: Luiz.
1: Qual o teu nome, querida?
3: Aline.
1: Agora, Luiz e Aline, você crê que aquilo que nós ministramos é poder? Ele pode transformar? Você crê que Deus pode usar a transformação da tua vida para alcançar outros? Crê ou não crê? Então esse milagre vai acontecer agora. Uma decisão muda tudo. Levante as tuas mãos, Aline. Levante as tuas mãos. Diga comigo: Senhor Jesus, a nossa alma te pertence. Sela com o teu sangue para a vida eterna, para viver ao teu lado até o último dia da nossa vida. Ó, eu quero que você lute para estar conosco, campeão, porque hoje você tomou a decisão, Aline também, agora tem um caminhar com ele. Aí entra os pastores ajudadores, sabe por quê? Quando eu cheguei aqui, eu entendi o que Deus tinha. Sinta-se abraçado aqui, meu campeão. Deus abençoe. Parabéns. Parabéns, Aline. Parabéns. Parabéns, meu irmão. Acompanhe eles aqui. Acompanhe eles aqui. Oh, glória. Eu quero ver esse homem testemunhando, irmão. Acompanhe aqui. Acompanhe aqui, por favor. Vamos lá. Nós queremos tomar o nome. Vamos cantar com a banda. Vamos louvar. Ah, não. Tem festa nos céus e vocês não celebram. Vamos adorar a Deus pelas almas.
4: Glória a Deus, vamos adorar ao Senhor, aleluia, vamos agradecer o nome santo do Senhor, porque Deus fez milagres aqui nesta noite. Eu sinto a presença dele, que você sente, levanta suas mãos, diga: obrigado, Jesus, por esse milagre, obrigado por o Senhor fazer parte da minha vida, da minha história, por tudo que o Senhor fez por mim aqui nesta noite. Vamos adorar ao Senhor, porque ele merece.